0: Então fica muito claro aí o personismo dele. Em termos da imutabilidade, nós temos a submissão, que é a imutabilidade essencial, o murmúrio, que é a volubilidade, e a pseudo-inalterabilidade. Aparece algum desses? Lembrando, imutabilidade essencial são as características do espírito imortal, de ser filho de Deus, caminhando para a perfeição relativa. Isso é imutável em nós. Agora, uma coisa é você ter isso imutável e sintonizar com isso e alimentar isso. Outra coisa é você alimentar o murmúrio. Na volubilidade é aquela pessoa volúvel, que está o tempo todo no movimento negligente em relação à vida. Nesse caso específico, o professor José tem esse movimento? O professor José não tem. Quem é que tem, nesse caso, o colega dele? O colega dele, ele está nesse movimento de volubilidade com a própria vida. No caso do professor José, qual é a característica dele? Pseudo-inalterabilidade, porque ele cristalizou aquela forma de atuar junto à vida, junto aos alunos, né? E na verdade não é só os alunos, é todo o processo de vida dele, acontece aquilo dele ser a pessoa focada na persona. Toda pessoa focada na persona entra no movimento da pseudo-inalterabilidade. Onipotência, nós temos na submissão a potência, no murmúrio a impotência, a pseudo-onipotência e prepotência. Aparece isso no professor José? Aparece, de uma forma muito clara. É o atributo que mais aparece claramente. E no caso deste atributo, existe só uma polaridade? Os dois. Quando ele diz que ele não pode fazer nada, qual o movimento que ele está apresentando?
1: Impotência.
0: Impotência. Quando ele quer mudar o outro, o que, que ele está manifestando? Pseudo-onipotência. Ele acha que ele tem o poder de mudar o professor, o colega dele. E aí o que, que ele age? Ele age com prepotência. Só que essa prepotência ela é manifestada, como ele tem a persona do pseudo-bondoso, onde fica a prepotência? Vai para o corpo e a mente. Ele entra em estado de ansiedade, inclusive estava com uma úlcera, já uma úlcera gástrica, graças a esse movimento prepotente, agressivo. A agressividade não era externada e era somatizada. É somatizada e também vai para o nível da mente, um nível de ansiedade muito grande que ele passa a ter. Então isso tudo é o quê? Prepotência. Porque a prepotência não é só o movimento de agressividade com o outro, é também de autoagressividade. Como ele tinha o movimento de querer mudar o outro, mas ao mesmo tempo ele ficava contido na marra, porque ele não queria assim expor com o colega, porque ele é o bom moço, e o bom moço tem que fazer sempre estar bem na foto com todo mundo, então o que, que ele fazia? Ele jogava para o corpo e para a mente toda a prepotência dele, que ele não se dava conta, né? Na onipresença nós temos a submissão, que é a presença, o murmúrio, que é o aniquilamento e isolamento. Acontece isso, aparece nesse caso específico. De uma certa forma, essa pseudo-inalterabilidade, esse personismo gera um isolamento energético, em que ele fica curtindo a própria energia desequilibrada que está criando. Então ele se isola energeticamente do mundo, ao mesmo tempo que irradia essa energia para o mundo. Ele se estagna naquela postura pseudo-onipotente e prepotente. Na onisciência nós temos a submissão, que é a ciência, o murmúrio, a inconsciência e a pseudociência. Especificamente nesse caso não aparece muito, mas de uma certa forma existe uma pseudociência, no sentido dele achar que ele é mágico, que o colega, e pode mudar o colega, né? Soberana justiça, nós temos a justiça,

faz isso e age com prepotência com ele mesmo, o que, que ele está produzindo? Injustiça com ele mesmo. Na verdade, o caso é um resumo para que a gente estude algumas nuances. Em cada encontro, nós vamos estudar nuances diferentes, porque isso aqui, tudo que nós estamos fazendo, é um processo didático. Todo processo didático, ele reduz um pouco o processo, porque senão a gente não tem como estudar tudo em uma hora e pouco, né? Então, nós estamos focando determinados aspectos. Vejamos, quais as leis divinas que ele está se recusando a cumprir? Qual é a lei mais pontual que o professor José se recusa a cumprir? A lei de liberdade. Essa é a principal lei nesse caso específico. Não é que ela seja uma lei principal, mas é a lei que mais ele tenta derrogar. Não é? Por quê? Por que que é a lei de liberdade? O que, que ele está querendo afrontar? O livre-arbítrio do outro, do colega negligente e dos alunos. Ele quer resolver o problema de negligência do seu colega. Ele quer resolver o problema que os alunos têm com o colega dele, que não tem nada a ver com ele, diretamente. Tem a ver indiretamente. A partir do livre-arbítrio, outras leis ele afronta, aí entra a lei que o Romildo falou, lei de amor, justiça e caridade. Por quê? Quando ele faz isso, ele é amoroso com ele mesmo? Ele é justo com ele? Ele é caridoso com ele e com os outros? Não. Então, ele não cumpre a lei de amor, justiça e caridade. Né? E aí, nesse descumprimento da lei de liberdade, da lei de amor, justiça e caridade, o que, que vai acontecendo? Uma série de desdobramentos que vão culminar com grandes problemas para ele. Daqui a pouco, nós vamos voltar na solução. O que fazer para solucionar esse caso? Né? Principal, no caso desse caso específico, é a lei de liberdade, lei de amor, justiça e caridade. É, nós vamos encontrar tentativa de derrogação de várias leis, porque todas elas são solidárias, né? Nós estamos fazendo, no caso do estudo de caso, especificamente qual a lei mais pontual que ele está tentando afrontar. No caso aqui, a lei de liberdade. Ele não está refletindo que todos nós somos livres e somos responsáveis pela nossa liberdade. Agora, cada um trabalha consigo mesmo enquanto espírito imortal. Nós não temos como trabalhar nem a liberdade, nem a responsabilidade dos outros. Somente a nossa. A lei de amor, justiça e caridade é uma lei maior do universo. Qualquer tentativa de afrontar qualquer uma das outras leis que estão subordinadas a ela vai afrontar essa lei, né? Porque ela é a lei maior. Agora, estudemos o caso do professor José com base na virtude do dever consciencial refletido por Lázaro em Evangelho segundo o Espiritismo, capítulo 17, item 7, em algumas questões de O Livro dos Espíritos. Nós vamos ver um pouco de teoria, depois nós voltamos ao caso, buscando possíveis soluções para o professor José, trazendo sempre para as nossas vidas, né? Porque nós estamos estudando com a experiência do outro. O Espírito Lázaro diz: o dever é a obrigação moral da criatura para consigo mesma. Primeiro, e em seguida para com os outros. O dever é a lei da vida. Com ele deparamos nas mais ínfimas particularidades, como nos atos mais elevados. Então vejamos, o Espírito Lázaro diz muito claro: é a obrigação moral da criatura, primeiro consigo mesma, e depois com os outros. Por que que o Espírito Lázaro diz isso?
quando

0: Eu mudo a forma como eu me relaciono com o mundo. Então, quem ele pode mudar? Só ele mesmo. Então, por isso que nós temos o dever primeiro conosco. Nós não temos o dever de mudar os outros. Quando o dever com os outros é o quê? De mudar os outros? Ou de exemplificar com o nosso exemplo, com a nossa mudança, para que o outro, vendo a nossa, no caso do professor José, como que ele poderia auxiliar o seu colega negligente? Com exemplos de dedicação. Quanto mais dedicado ele for como professor, ele não estará passando de uma forma indireta como o outro deve agir. Ele passa a ser um parâmetro. Agora, se o outro vai se mirar no exemplo dele ou não, é da alçada dele. Por isso, dever primeiro consigo e depois com o outro. Porque o nosso compromisso consciencial não é de mudar o mundo, é de mudar nós, a nós mesmos no mundo. É, a nossa mudança auxilia o mundo, mas em segundo lugar. Por isso, o parâmetro que o Espírito Lázaro coloca com muita propriedade. Você não evolui pelo outro, você evolui por você mesmo. Se você evolui por você mesmo, você está auxiliando o outro a evoluir pela lei de caridade. A lei de caridade nos convida a fazer aos outros aquilo que gostaríamos que fosse feito a nós, né? Nós gostaríamos que os outros fossem solidários conosco, nos exemplificassem, coisas boas. Nós gostaríamos, né? Agora, gostaríamos que os outros nos fuzilassem com o olhar? Ninguém gostaria. Então, se nós não queremos para nós, não vamos fazer isso aos outros, né? Então, ele fala também que o dever é a lei da vida. Com ele, nos deparamos das mais ínfimas particularidades. Então, em todas as situações, todas as circunstâncias da nossa vida, nós somos convidados a desenvolver essa virtude, chamada dever, que nós colocamos o adjetivo consciencial para defini-la bem nas nossas vidas. Continuemos aqui com o Espírito Lázaro. O dever íntimo do homem fica entregue ao seu livre-arbítrio. O aguilhão da consciência, guardião da probidade interior, o adverte e sustenta, mas muitas vezes mostra-se impotente diante dos sofismas da paixão. Então vejamos, o dever está intimamente ligado ao livre-arbítrio. O livre-arbítrio, nós podemos ser o fiscal do livre-arbítrio do outro, a consciência do outro, melhor dizendo, né? O guardião da probidade interior do outro. Por isso, o dever primeiro conosco e depois exemplificar para o outro, mas nunca poderemos ser o guardião da probidade interior do outro. Vejamos que são conceitos muito graves, muito sérios, que nos chama a atenção para o eu, espírito imortal. As leis divinas cabe nos entregar a elas. Se nós aprendermos a respeitar minimamente essa regra de conduta, nós vamos nos libertar de uma série de aflições que nós criamos desnecessariamente. Porque se nós formos ver, grande parte dos problemas que nós criamos no dia a dia é nós queremos ser o guardião da probidade interior do outro. Nós nos ficamos horrorizados, indignados e com o que os outros estão fazendo. Ficamos até com raiva e fuzilamos energeticamente os políticos, os colegas, as pessoas, querendo ser o guardião da probidade interior do outro. E aí, o que nós fazemos conosco? Se nós estamos querendo ser guardiões dos outros, nós abandonamos a nós mesmos, né? Então, esse dever íntimo é nosso. com a nossa mudança, nós podemos pontuar questões para o outro, se for possível, se for pertinente, mas nunca querer ser o guardião do outro. É o que o professor José queria. Ele queria ser o guardião da probidade interior do colega. E aí sim ficava naquela roda viva que ele criou para ele mesmo. O sofisma da paixão são as questões que nós podemos usar para não cumprimento do dever? Exatamente. O professor José não achava que ele estava fazendo coisas corretas? Ele achava que estava sendo correto, sendo guardião da probidade interior do colega. Esse é o sofisma da paixão. Quando eu entro no pseudo da máscara, do murmúrio mascarado, são os sofismas da paixão, porque a paixão o que que é? É um movimento egóico evidente. Mas quando é sofismado o movimento egóico evidente, o que eu crio? A máscara. O sofisma é aquele que parece positivo, mas não é. Parece verdadeiro, mas não é. Então nós criamos muitos sofismas e queremos ser o guardião da probidade interior dos outros. E desconectamos de nós mesmos, e de Deus, e das leis divinas. Não é complicado? A tríade inteira fica totalmente desconectada. Vejamos que o Espírito Lázaro fala que o dever é o guião da consciência, guardião da probidade interior. E ele fala que é a obrigação moral da criatura. Agora vamos lá no Livro dos Espíritos para ver o que definição se pode dar da moral. Kardec pergunta aos benfeitores. Vejamos, a moral é a regra de bem proceder, isto é, de distinguir o bem do mal. Funda-se na observância da lei de Deus. O homem procede bem quando tudo faz pelo bem de todos, porque então cumpre a lei de Deus. Então vejamos, olha, é muito interessante. Nós estamos unindo o Evangelho com o Livro dos Espíritos. Ele fala que o dever é a obrigação moral da criatura, primeiro com ela e depois para com o próximo. E que o dever é o guardião da probidade interior que está na nossa consciência. E a moral é a regra de bem proceder, distinguir o bem do mal. Quando eu estou no movimento da pseudo-bondade, eu distingo o bem do mal? Ou eu sofismo o bem, o mal como sendo o bem? Eu sofismo e produzo o mal como sendo o bem. E aí ele diz, funda-se na observância da lei de Deus, observar, praticar essa lei. Se nós minimamente não queremos respeitar nem a lei do livre-arbítrio, nós não vamos complicar tudo na nossa vida? Basta minimamente nós não queremos cumprir, observar, cumprindo essa lei do livre-arbítrio, como é o caso do professor José, ele cria muitos problemas. Fora as demais leis que são decorrência do não cumprimento da lei do livre-arbítrio. Quando Jesus diz que não podemos servir a Deus e a Mamom, não tem a ver só com as questões materiais que são entendidas, Mamom como sendo as questões materiais e as questões espirituais de Deus. Qualquer movimento do Espírito não querer respeitar as leis divinas é um movimento de servir, de querer servir a dois senhores. Mesmo procedendo, entre aspas, no bem. Como o professor José, ele queria, com tudo aquilo, fazer algo bom. Havia uma intenção positiva, só que no nível das intenções secundárias havia todo um movimento falseado, sofismático, que gerava o mal, que gera o mal. E outra coisa que é importante aqui, quando ele diz que procede bem quando tudo faz pelo bem de todos. Esse bem de todos significa o quê? Começa nele e a partir dele vai para todos. Se ele fica com úlcera porque um professor, colega dele, age negligentemente, Que bem é esse que ele está tentando produzir? Se ele está ficando muito mal com o problema que o outro está realizando, né? É a tríade amor, justiça e caridade, exatamente. Tudo deve ser amoroso conosco para ser amoroso com o próximo. Tudo deve ser justo conosco para ser justo com o próximo. Tudo deve ser caridoso conosco para ser caridoso com o próximo. Então, todos os envolvidos devem estar bem, porque senão, não será o bem. Não será essa regra de bem proceder. Se ele estivesse cumprindo a regra de bem proceder, ele não entraria em conflito em momento algum. Ele não ficaria no movimento de acomodação e de revolta, como ele fica alternando acomodação e revolta. Mas daqui a pouco nós voltamos a falar sobre como que ele deveria agir. Na questão 630, Kardec pergunta: como se pode distinguir o bem do mal? O bem é tudo que é conforme a lei de Deus. O mal, tudo que lhe é contrário. Assim, fazer o bem é proceder de acordo com a lei de Deus. Fazer o mal é infringi-la. Então, volta novamente às leis divinas. Então, quando ele tenta infringir qualquer lei, quando nós tentamos infringir qualquer lei, nós estamos produzindo o mal. Seja para nós, seja para o nosso próximo. No caso, ele tentando infringir a lei do livre-arbítrio do colega, ele estava produzindo mal para ele e para o colega também, para todos os envolvidos, para os alunos também. Questão 632. Estando sujeito ao erro, não pode o homem enganar-se na apreciação do bem e do mal e crer que pratica o bem quando em realidade pratica o mal? Podemos nos enganar? Podemos. Agora, qual é o parâmetro? Vejamos. Jesus disse: vede o que queris que vos fizesse ou não vos fizessem. Tudo se resume nisso. Não vos enganareis. As coisas são muito simples, né? Será que o professor José gostaria que as pessoas fossem negligentes com ele? Não gostaria. Será que ele gostaria que as pessoas ficassem fuzilando ele energeticamente? Também não. Então ele está agindo com o outro de acordo com aquilo que ele não gostaria que fizesse com ele. O que norteia tudo são as leis divinas, né? No caso aqui, dessa resposta, é a lei de caridade, né? Fora da caridade não há salvação. Então, fazer aos outros aquilo que gostaríamos que o outro fizesse a nós. Isso que determina a lei de caridade. Agora, vamos voltar ao caso do professor José para entendermos profundamente como agir de uma forma consciencial, realmente de acordo com as leis divinas. Então, vejamos as ações que o professor José pode realizar para cumprir a tríade. Desenvolver as virtudes essenciais, cumprir as leis divinas e manifestar os atributos divinos. Então vejamos. O cerne da questão dos atributos é a questão da individuação, da bondade, dos atributos de Deus trazendo para dentro das nossas vidas. A individuação é o cerne central, porque a individuação é aquele movimento que nós vimos que é da pessoa se tornar plenamente humana para que, a partir dessa humanidade profunda, ela comece a trabalhar a angelitude. Nós estamos muito distante desse momento da individuação plena para começar o trabalho de angelização. Então, todo o trabalho que nos cabe diante da vida é trabalhar pela nossa individuação, desenvolvendo a bondade real, a justiça, nos sentindo filhos de Deus, aprendizes da vida no processo de evolução. Esse é o grande convite para todos nós, inclusive para o professor José. Para isso, é necessário desenvolver as virtudes essenciais, cumprindo as leis divinas. Então, primeiro passo, o que que ele deve fazer na questão dos atributos? Então, nesse caso específico, o que o professor José deve fazer Nós vimos que a maior parte dos atributos ele não está cumprindo, ele não está manifestando, fazendo exercício, né? No nosso nível evolutivo, nós fazemos exercícios. Então, a partir da individuação, ele é convidado a fazer exercícios para ser amoroso, justo e caridoso. No caso do livre-arbítrio do colega, o que, que ele pode em relação a isso? O livre-arbítrio do colega, ele pode alguma coisa? Não, ele não pode nada em relação ao livre-arbítrio do outro. Porque ele é guardião da probidade interior do outro? Não. Né? Agora, ele pode fazer alguma coisa nesse caso? Ou ele vai se entregar à impotência? Não posso fazer nada, já que eu não sou guardião da probidade interior do outro. No caso do poder real. O poder real, quem está com um movimento de individuação trabalha o poder real. Poder de realizar ações de transformação da própria vida. Ele é guardião da probidade interior dele. Quando ele faz isso e se torna um professor realmente diligente, um professor que se ocupa com os alunos, dando o melhor que ele pode para os seus alunos. O que, que ele está fazendo com isso? Dando exemplo. Quando ele dá o exemplo, não é aquilo que ele pode fazer de mais profundo? Agora, ele fica só nisso ou ele pode ir além? Pode ir além. De que forma? Chamando o colega e conversando com o colega. De igual para igual, sem lições de moral, mas colocando pontos para o colega refletir. Ele pode fazer isso?
1: Pode.
0: Pode, né? O colega é livre para ouvir o que ele disse e aplicar ou não, né? Agora, a parte dele, ele já fez, se ele fizer isso? Sim, ele fez a parte dele. Então é aquilo que o Lázaro coloca: dever primeiro para com ele, depois para com o outro, dentro dos limites colocados por quê? Por quem? Quais são os limites do professor José? As leis divinas, né, gente? Não são as leis divinas os limites dele? Ele pode, desde que não interfira no livre-arbítrio do outro. Qual é o nosso grande movimento que perturba? De querer interferir no livre-arbítrio do outro. Esse é o problema. Eu posso dar o melhor de mim para o outro. Quando eu quero interferir no livre-arbítrio do outro, eu começo a desandar tudo. Esse é o grande problema. Não apenas nas relações interpessoais no trabalho, mas todas. Nós vamos ver no próximo encontro as relações no movimento espírita, movimento do trabalho voluntário. Nós vamos trabalhar isso. Um outro caso. A consciência não é o divino dentro de nós? Se o outro está bloqueando a consciência, somos nós que vamos lá, deixa eu dar uma limpada aí na sua consciência e vou colocar isso aqui. Somos nós? Nem Deus faz isso. Por que que Deus não faz isso? Porque é Deus e porque respeita as leis que ele criou. Imagina Deus não respeitando a lei do livre-arbítrio. Para esse aqui não funciona, então vou tirar essa lei e vou obrigar ele a agir dessa ou daquela maneira. Né? Não existe isso. Então a lei é de livre-arbítrio. É claro que o livre-arbítrio está associado às outras leis. Né? A lei de responsabilidade imediatamente gerando efeitos das causas produzidas. Tudo isso vai acontecer. O livre-arbítrio não é absoluto, porque se fosse absoluto, seria Deus. Só Deus tem o livre-arbítrio absoluto, não é? Só Ele. Todos os espíritos têm um livre-arbítrio relativo. É claro que o espírito crístico se aproxima muito desse livre-arbítrio, porque ele só vai fazer coisas ligadas ao bem. O espírito em evolução, como ainda ignorante, ele age no mal. Então o livre-arbítrio é relativo, porque uma lei não pode passar por cima de outra. A liberdade minha, por exemplo, não pode impedir, por exemplo, o progresso da Terra. Os espíritos empedernidos no mal não estão sendo exilados do planeta? Eles querem ser exilados? Não. Se fosse pelo livre-arbítrio deles, ficariam aqui para sempre. Mas eles não podem impedir a lei do progresso de um planeta inteiro. Aí o que vai acontecer? O livre-arbítrio, ele fica momentaneamente cerceado naquele nível que o espírito está de ignorância. Porque ele não pode, a lei de liberdade não pode impedir a lei do progresso, que por sua vez não pode impedir a lei de amor, justiça e caridade, assim, porque as leis são todas solidárias. Então é importante refletir isso. Por causa disso que nós devemos respeitar o livre-arbítrio do outro. Porque o outro vai ser sempre responsável pelas ações dele? Sim. E como responsável, as ações dele, ele vai sofrer as consequências cedo ou tarde? Vai. Então, se ele vai sofrer as consequências cedo ou tarde, quem somos nós para interferir nesse processo? Ficou claro, gente? Passemos à frente que o nosso tempo está urgindo. Quais as leis divinas que ele deve se esforçar para cumprir? Principalmente a lei de liberdade. Depois a lei de liberdade, a lei de amor, justiça e caridade, principalmente. Porque a atitude dele, sofismática, não é amorosa com ele mesmo. Não é justa nem caridosa. Nem com ele, nem com o colega, nem com os alunos. Por que não com os alunos? Ele está usando de pseudo-bondade com os alunos, né? Se ele fala que vai resolver o problema dos alunos e não resolve, porque ele não quer se indispor com o professor, o que ele está fazendo também com os alunos? Está enganando os alunos, né, agindo como o bonzinho, fazendo média, e aí ele é o bom moço e o outro é o mal, né? E além disso, o que ele está também produzindo indiretamente? Acomodação dos alunos, impedindo que eles resolvam os próprios problemas. Não é todas as vezes que nós impedimos o outro de progredir, nós não estamos fazendo algo muito grave? Né? Nós estamos interferindo, querendo ajudar, mas acaba sendo uma desajuda. Depois nós vamos trabalhar isso futuramente em outros casos. Que leis divinas estão relacionadas ao esforço de praticar a virtude do dever? Vejamos, o que são as virtudes? Vamos fazer uma comparação metafórica. Vamos observar um rio. Todo mundo imagina um rio agora. Imaginar um rio? O que é nesse rio virtude? O que é lei divina? Quando nós falamos em lei de amor, existe a lei do amor, existe a virtude amor, não existe? Observando o rio, o que é a lei, o que é a virtude no rio? A lei é todo o rio, a virtude é a água do rio. Porque o rio é só as margens, ou tem uma calha, tem margens, tem leis físicas que determinam o rio ir para em direção ao mar, uma série de, não existe uma série de questões. Então as leis divinas é o rio completo. Dentro do rio existe a água é a virtude. Então lei de amor, virtude, amor. Quando nós fazemos esforço para cumprir a lei de amor, o que nós estamos fazendo? Nós estamos desenvolvendo o sentimento de amor em nós mesmos. Nós estamos desenvolvendo a virtude do amor. Faz sentido? Porque nós passamos a ser a água do rio em movimento. Se a água do rio para, o que ela vira? Lodo, apodrece, não é? Se a gente paralisar uma água do rio, ela apodrece, ela vira um pântano, estagnada, né? E aí o que vai acontecer? Surgem outras leis, no caso a lei de causa e efeito, para dar um jeito dessa estagnação se movimentar. Mas não, por quê? Porque não existe estagnação permanente. Então, quando nós não fazemos esforço de desenvolver as virtudes, o que acontece na nossa vida? Só surge o sofrimento para que a gente saia da estagnação, para que nós saiamos da estagnação. Faz sentido? Então, que leis estão relacionadas ao esforço de praticar a virtude do dever? Nós vimos que o dever é o guardião da probidade interior, né? Ele é a obrigação moral da criatura para consigo mesmo e para com o outro, em segundo lugar, para consigo mesmo em primeiro e para com o outro. Lei de amor, justiça e caridade. O dever é basicamente o cumprimento dessa lei, de amor, justiça e caridade. Tudo mais é consequência desse cumprimento. Vamos só agora para concluir, fazer a nossa avaliação reflexiva. Feche os olhos, entre em contato com você mesmo em essência, buscando sentir o conteúdo estudado neste encontro. O que você entendeu do conteúdo que se aplique à sua vida?

conteúdo estudado mudou de alguma forma as suas possibilidades de sentir e vivenciar as leis divinas em sua vida? Caso positivo, que mudança foi essa?

sobre o conceito de submissão a Deus pela prática da virtude do dever consciencial, bem como do murmúrio com a revolta insubmissa. Entre em contato com você mesmo em essência, buscando sentir em si o dever consciencial de cumprir o propósito existencial de aproximar-se de Deus. Como você o sente? A partir do entendimento mais profundo do sentido das leis divinas em sua vida e do desenvolvimento das virtudes essenciais como uma práxis dessas leis, houve uma ampliação da vontade de desenvolver essas virtudes? Como é isso para você?

nesse encontro refletimos sobre a importância de fazermos esforços para desenvolver o dever consciencial, de efetivarmos os atributos de Deus em nossas vidas, submetendo às suas leis. Busque sentir essa possibilidade dentro de si. Como você a sente? Como é realizar esses esforços para você?

Você compreendeu a necessidade de fazer esforços para desenvolver os atributos divinos em sua intimidade, construindo o reino de Deus dentro de si mesmo? Como você sente a sua vida aplicando esse conteúdo? Como ele pode melhorar a sua vida em sua busca de autotransformação e nas suas atividades na prática do bem?

Sinta-se agora um espírito imortal que traz em si mesmo a determinação divina de evoluir até a perfeição relativa, pelo conhecimento pleno e cumprimento das leis divinas, pela prática das virtudes e pela busca da unidade com Deus. Mergulhe profundamente nessa verdade espiritual. Sinta, veja-se desenvolvendo todas as virtudes essenciais da vida ao longo do tempo, desenvolvendo o poder real em si mesmo, sentindo a presença amorosa de Deus em sua vida.

Agora lentamente vamos retornando ao estado de vigília para a nossa prece, agradecendo a oportunidade a Jesus e a Deus.

0: Olá a todos, sejam muito bem-vindos a este Evangelho no Lar, nossa alegria. Já pedindo desculpas a todos vocês que acompanham regularmente o Evangelho no Lar, hoje nós tivemos um contratempo com a chegada aqui no estúdio para poder realizar essa programação para vocês. Atrasamos 16 minutos, nos perdoem esta falta e vamos seguir abraçados para compreender melhor a proposta de evangelho que nos traz Jesus. E eu, Douglas e a Janete, abraço a você que está ingressando nesse chat, a nossa alegria. Nós tivemos hoje, por causa do atraso, o canal do Facebook, os canais parceiros do Facebook também não estarão retransmitindo esta live, apenas nos canais de YouTube, né? Existe um tempo aí e nós perdemos a programação do Facebook. Eu vou descrever a tela para todos, para que todos possam compreender e ter essa acessibilidade. Nós estamos em um grande quadro e nós três, dois quadros superiores, um inferior. Eu, André Carlos, estou no quadro superior esquerdo. Eu sou um homem de cabelos castanhos. Eu tenho os olhos claros, a pele clara e estou usando uma camiseta de cor azul bem intenso, azul marinho e preto. Atrás de mim, alguns objetos pessoais e um quadro de Maria de Nazaré. No quadro superior direito, ao meu lado, está a Janete da Rosa, também aqui de São Borja, no Rio Grande do Sul, querida amiga, que tem a pele também clara, cabelos castanhos claros, está usando uma roupa de cor azul e atrás dela uma parede branca. E no quadro de baixo, nós temos o Douglas Galeno, de Recife, em Pernambuco. Nosso querido amigo tem os cabelos grisalhos, está usando óculos, tem a pele morena clara e está usando uma camiseta de dois tons, né? Cinza e preto. E atrás dele nós temos um quadro desses, tipo hibisco, de cor amarelo e também vermelho. Essa é a composição da noite e a gente já vai rogando a Deus para que os nossos lares sejam abraçados e que os nossos ideais de servir durante essa semana possam alcançar êxito. E para isso a gente já vai ligando o nosso coração à prece e eu convido o querido amigo Douglas para nos encaminhar, né, o pensamento ao mais alto para que a gente possa estar em sintonia com esse bem e também refletir esse bem em nossas vidas. Douglas, a prece.
1: Obrigado, querido amigo. Boa noite, pessoas queridas. Vamos lembrando aí, pegue uma garrafinha, uma jarrinha, pegue seu copo e vamos unidos iniciar o nosso evangelho, convidando Jesus para estar com todos nós, que esteja em todos os lares aqui representados. Mestre amado Jesus, aqui estamos mais uma vez, Senhor, para o estudo do teu evangelho, que possamos ter uma noite de leitura, de reflexões, de comentários acerca da boa mensagem que será escolhida para esta noite. Que tu estejas conosco, Jesus, visitando a todos nós que aqui estamos, estejamos encarnados ou desencarnados. Que todos os lares aqui representados recebam a visita dos trabalhadores do bem, dos benfeitores da humanidade. Que este evangelho seja um ponto de luz nos nossos lares, um ponto de luz para toda esta comunidade aqui em volta. Que o teu amor, que a tua bondade se faça presente em nossos corações, hoje e sempre. E vamos ao Evangelho.
2: Que assim seja. Boa noite, amigos. Vamos à leitura de hoje. Estamos ainda no capítulo 10, tá? Bem-aventurados que são misericordiosos. Continuamos no tema a indulgência, no item 17. Sede indulgentes com as faltas do outro, sejam quais forem. Só julgueis com severidade vossas próprias ações, e o Senhor usará de indulgência para convosco, assim como a tiverdes usado com os outros. Sustentai os fortes, encorajai-os à perseverança. Fortificai os fracos, mostrando-lhes a bondade de Deus, que leva em conta o menor arrependimento, mostrai a todos o anjo do arrependimento estendendo sua asa branca sobre as faltas dos homens, e velando-as assim aos olhos daquele que não pode ver o que é impuro. Compreendei todos vós a misericórdia infinita de vosso Pai, e nunca esqueçais de dizer-lhes em pensamento, e sobretudo através dos vossos atos. Perdoais nossas ofensas, como perdoamos aqueles que nos ofenderam. Compreendei bem o valor dessas palavras sublimes. Não só a letra é admirável, mas também o ensinamento que se encerra. E o que vós pedis ao Senhor, solicitando-lhes o perdão? Apenas o esquecimento de vossas ofensas, esquecimento que nada vos deixa, pois Deus se contenta em esquecer vossas faltas e não pune, mas também não mais recompensa. A recompensa não pode ser o prêmio ao bem que não se fez, e ainda menos ao mal que se fez, fosse esse mal esquecido. Pedindo-lhes perdão de vossas transgressões, vós lhe pedis o favor de suas graças, para não mais cair em erro, e a força necessária para entrar num novo caminho, caminho de submissão e de amor, no qual podeis somar a reparação ao arrependimento. Quando perdoais a vossos irmãos, não vos contenteis em estender o véu do esquecimento sobre suas faltas. Esse véu muitas vezes é bem transparente a vossos olhos. Levai-lhes junto o perdão, o amor. Fazei por ele o que pedireis ao Pai Celestial por vós. Substituí a cólera que compurga pelo amor que purifica. Pregai com exemplo dessa caridade ativa e incansável que Jesus vos ensinou. Pregai-a como ele mesmo fez durante todo o tempo que viveu na terra, visível ao olho do corpo. E como ainda a prega sem cessar, desde que passou a ser visível apenas aos olhos do Espírito. Segui esse modelo divino, caminhai sobre seus passos, eles vos conduzirão ao refúgio onde encontrareis o repouso depois da luta. Com ele, como ele, carregai todos vós vossa cruz e escalai penosa, mas corajosamente vosso calvário no topo para a glorificação. João, Bispo de Bordeaux, 1862. Que assim seja. Amigos, hoje eu peço desculpa, hoje não vamos ter a historinha, tá? Fica para o próximo domingo.
0: Obrigado, Janete. Nós adentrando nesse tema, né, a nossa alegria de poder compreender um pouquinho mais a mensagem do Evangelho. E sempre que a gente lê, aparece algo novo, né? Então é tão belo. Hoje eu prestei atenção numa frase que é tão interessante, porque eu não tinha prestado atenção anteriormente, na leitura anterior, que fala que a gente pode ir substituindo a cólera pelo amor. E eu acho que essa tem uma força muito forte, essa mensagem, né? A gente ainda está estagiando em uma faixa da evolução onde os nossos nervos ainda eles estão muito sensíveis, né? E a gente acaba, em muitas situações, deixando com que as nossas emoções elas tomem conta do nosso ser, né? E nós somos convidados como espíritas na atualidade a refletir, a pensar e agir mais do que apenas reagir com as nossas emoções. E quando a gente pensa, quando a gente planeja, quando a gente se prepara, é possível ingressarmos nas nossas relações com mais amor, com mais amorosidade. Isso não deve ser encarado como algo artificial, né? Um amor construído com as bases na artificialidade. Não, nós devemos construir essa amorosidade a partir da nossa intimidade. Se nós pudermos compreender melhor a proposta de Jesus, uma proposta que nos traz felicidade, é óbvio, nós também traremos à vida aquilo que é possível para podermos compartilhar dessa receita para a felicidade que Jesus já nos propôs, né? Amai-vos uns aos outros, é a mensagem. E em outra passagem também Jesus fala, né? Reconhecereis os meus discípulos por muito se amarem. Então isso é muito forte, né? É muito forte mesmo. É a mesma coisa. Jesus não falou, né, naquela época, literalmente, junto, quando estava dizendo essa parábola, ele não falou, né? Substitui a cólera pelo amor. Mas o Evangelho segundo o Espiritismo faz essa ponte maravilhosa para a gente entender melhor que quando nós estamos desarmonizados, não há espaço para a amorosidade. E quando nós vamos nos organizando, a gente vai acessando essa nova compreensão da vida. A Gisela Birk trazendo aqui, ó, até me distraí um pouquinho, porque ela trouxe uma mensagem. Tudo bem, mas não cancele as historinhas, Janete, ó, são muito boas e esclarecedoras. Não vamos cancelar jamais. A proposta desse ano é isso. Hoje que nós tivemos vários contratempos aqui, nós tivemos várias tarefas na cidade, a Janete também estava envolvida em tarefas, eu acabei indo para o exterior, que abriu a Argentina, estava lá na Argentina, e a gente acabou se desorganizando um pouquinho quanto ao Evangelho no Lar, mas a gente vai dar sequência normalmente no próximo episódio deste Evangelho no Lar, né? E a gente vai continuar com essas historinhas também, que a gente estava, todos nós aqui estávamos muito envolvidos em tarefas, tanto na Casa Espírita quanto com as nossas tarefas também de casa. Mas, Douglas, fala para nós, o que te sensibilizou nessa mensagem maravilhosa do Evangelho de hoje?
1: Olha, a gente pode pegar essa lição da noite de hoje, né, e continuar essa conversa falando da nossa caminhada evolutiva. Como essas pessoas queridas que aqui estão adoraram, as historinhas são ótimas. Se me permitem, eu vou trazer aqui uma historinha de um sujeito que era muito brabo, Janete. Ele era malvado, muito malvado. Ele era o lobo mau. E o que aconteceu? O que aconteceu é que uma boa parte da história a gente conhece, né? Que aí o lobo mau pegou a vovozinha, apareceu ali o caçador e salvou a vovozinha, e o lobo foi morto, né? Essa é a história tradicional. Ocorre que o nosso querido irmão Roque Jacinto, ele trouxe a história do lobo mau reencarnado. E aí acontece que lá na espiritualidade ele é acolhido e ele recebe orientação e é chegada a hora dele reencarnar. Olha só, e novamente ele reencarna. Só que dessa vez ele não reencarna como um lobo, ele reencarna como um cão, como um cachorro, né? Como um canídeo, mas não sendo um lobo, sendo um cachorro. E olha só, na mesma região, gente, na mesma região. E está lá um filhote, né? A mãe teve os filhotes por ali, e o caçador, aquele mesmo caçador, vinha caminhando e escutou um barulhinho e foi ver e pensava que era um lobo. Olha só, e ele vai com toda a cautela. E, de repente, quando ele vê, era um cachorrinho. E ele olha para um lado, olha, você está perdido, você não tem dono? Aí ele pega o cachorrinho e leva para casa. E começa a criar o cachorrinho. Olha só que coisa, né? E aí o que é que acontece? O que acontece é que mais adiante na história ele vai crescendo, está ali, né, com o caçador caminhando com ele, aparece uma cobra, gente, que vai atacar ali o caçador. E ele pula em cima da cobra, ele morde a cobra morde ele. O que é que acontece com o cachorrinho? Morreu com a picada da cobra. Olha só. E aí lá vai o caçador chorando com o cãozinho no braço, o cãozinho que ele estava ali com tanto amor, tinha criado uma ligação afetiva tão grande. Olha só. E aí o cãozinho foi embora. E olha que chega a hora dele reencarnar novamente. E vem como um cachorrinho novamente. Dessa vez um cachorrinho menor. Um vira-latazinho. E sabe o que aconteceu? Acabou que alguém levou e deu de presente. Para quem, Janete? Tu imagina quem foi que ganhou o cachorrinho de presente? A vovó, gente, aí tá ali a vovó criando aquele vira-lata com toda alegria, com todo carinho. Só que chegou um momento, gente, que bandidos iam, dois bandidos iam lá, ó, invadir a propriedade da vovó. E aí o cachorrinho bravamente começou a latir e afugentando, né, os bandidos, e os bandidos querendo entrar, e ele latindo, e um dos bandidos acabou agredindo, bateu lá com um pedaço de pau num cachorrinho, o cachorrinho gritando. O fazendeiro que morava perto, né? Aliás, o caçador que morava perto, ele escuta a zoada do cachorro latindo, depois os gritos do cachorro, ele corre para ver o que era, né? E aí, quando ele se aproxima, os bandidos fogem, mas está lá o cachorrinho ferido e morre. E aí a vovó chorando, o caçador também comovido com a situação. E assim, olha, mais uma vez, o que era um lobo, que passou a ser um cachorro grande, um cachorro menor, morreu. E dessa vez, olha, a vovó estava ali chorando, né? De tristeza, de saudade. E a história continua, gente. A história continua. E mais adiante a gente vai ver o tal que era o lobo mau. Ele reencarna novamente, só que dessa vez ele é um poodle. Andrezinho, o lobo mau, reencarnou finalmente como um poodle, fofinho, pequenininho, brincalhão. Olha que coisa mais linda, né? E assim, olha, ele acaba sendo presenteado para uma família que tinha uma criança, né? Que era uma criança que tinha, tinha deficiência física, estava ali numa cadeira de rodas, e ele chega fazendo a maior festa, fazendo a maior alegria, alegrando aquela criança, alegrando aquela casa. Roque Jacinto escreveu essa história, o lobo mau reencarnado. E aqui a gente falando, olha, que os mansos herdarão a terra, falando da nossa jornada, da nossa caminhada evolutiva. Essa historinha infantil vai mostrar que o lobo mau, sim, o malvado, ele também vai evoluir, ele vai deixar de ser malvado. A trajetória evolutiva de todos nós mostra a misericórdia divina. Nós ainda trazemos no íntimo, na nossa memória do espírito, as nossas atitudes, as nossas vivências do passado. A psicologia, que a Andrezinho gosta muito, que estuda lá, a psicologia de Joana de Ângeles, sempre vai pescar e vai trazer para a gente essa ponte que o Espiritismo permite a gente refletir, que são as nossas vivências lá atrás, as nossas inúmeras oportunidades onde manifestamos ali as experiências, vivenciamos papéis, e muitos desses papéis ainda estão presentes nas nossas atitudes. E assim, gente, a cada encarnação, o lobo mau vai deixando de ser mau. Era brigão, era malvado, daqui a pouco era um cachorro de caça, daqui a pouco era um vira-lata, daqui a pouco era um cãozinho dócil, brincalhão. Nossa trajetória se perde na poeira do tempo. Estamos em 2022. O mundo que conhecemos hoje é completamente diferente do mundo em que Jesus estava caminhando na Terra. A situação era completamente diferente. E naquele momento, Jesus trouxe a mensagem do amor. Amai. Amai aqueles que vos perseguem e caluniam. Olha só. E assim, olha, a mensagem viva do amor caminhou na Terra. E nós temos o Espiritismo para mostrar que nós estamos caminhando, estamos evoluindo. E os mansos herdarão a Terra. E todos nós que aqui estamos aqui nesse Evangelho, buscando refletir a respeito da mensagem que Jesus trouxe, os benfeitores nos auxiliando em todos os instantes. Mas precisamos reconhecer que dentro de nós, nós, espíritos, nós ainda trazemos aquele guerreiro do passado. Se vocês fizerem um exercício de criatividade mental, vocês vão enxergar o Andrezinho numa biga, toda polida, assim, com dois cavalos bonitões, pretos, e ele todo imponente. É, André tinha um cabelo grande, gente, feito Sansão, viu, Janete? Tinha uma cabeleira bonita, grandona, e ele tinha 1,98 m, gente, grandão, era um gigante, né? E hoje é tão doce, com essa voz meiga, gente. E no lugar de usar uma espada, qual é a arma que ele usa hoje? A arma do bem, ele usa o ukulele, que sintoniza com as frequências amorosas. Então, é a nossa trajetória, gente. Nós nos perdemos lá atrás, e hoje nós estamos nos encontrando. Estamos no caminho certo. Os mansos herdarão a terra, e muitas são as histórias e as mensagens que mostram o amor de Deus para todos nós. Andrezinho, querido, tem saudade, querido, do tempo que você andava numa biga lá com aqueles cavalos enormes?
0: Ah, não. Não, amigo, acho que eu vou ficar com essa reencarnação. Já troquei o tacape ou a lança pelo ukulele, vai ficar assim. Vamos abraçar, né, o bem nessa reencarnação. A história é maravilhosa, né? Quem preparou a história, então, hoje acabou sendo o Douglas. Gratidão, Douglas.
2: Gratidão, Douglas.
0: E a gente dá sequência, né, esse evangelho, cumprimentando as pessoas.
1: Fala. Se quem pesquisar a história, vai achar para ler na internet e vai ver ali com todos os detalhes.

0: Se eu não me engano, chegando perto da edição do número 200 do Evangelho, né? 198, por aí, eu não tenho
1: Hoje é
0: certeza.
1: 199.
0: 199, olha, demonstra tem que
1: Hoje.
0: comemorar o número 200. E nesses 200 finais de semana que nós estamos com vocês, houve dois que nós tivemos contratempo, atrasamos um pouquinho. Então, a gente, até por uma questão de agradecer a Deus, né? Por estes 197 que nós chegamos na hora, conseguimos cumprir o compromisso e agradecidos a vocês também, que à medida como podem também vão se conectando. E tantos estão aqui com a gente, ó, o Francisco, quero abraçar esse querido, né? Francisco Ortiz, também a Márcia, Marcinha, da nossa cidade aqui, ela é chamada assim. Querida amiga, um abraço a você, a sua família. Saudade de conversar com você, de sentar, é tão bom, né? Nós temos também, Janete, olha quem chegou.
1: É a Carolina Fernandes, ela está em Alegrete. Boa noite a todos. Ela estava aqui aguardando essas bênçãos do Evangelho, assistindo desde o primeiro. Vocês já fazem parte da minha vida todos os domingos. Gratidão, Carolina, que bom contar com você.
0: Também tem a Jane Claire, viu, Janete?
1: A Jane Claire também, boa noite, querida amiga. Tudo de bom para você, luz e paz para você. Agradecendo também que ela está conosco desde o início.
0: Verdade. Douglas, a Isabel chegou para deixar o seu recado lá de Porto Alegre.
2: Isso, deixando aqui, ó. Boa noite, Isabel de Porto Alegre. A Isabel Fagundes, maravilha, coisa boa, né? A gente manda um abraço para essa turma de Porto Alegre. É isso aí, querida Isabel, que Jesus esteja no teu lar.
0: A Itaúsa está com a gente, Douglas.
2: Ah, vai aqui a mensagem dela. Boa noite, amigos. Que a paz de Jesus nos abençoe nesta noite. Gratidão pelo Evangelho. Santo Antônio das Missões. Ah, é vizinho de cerca daí de São Borja.
0: É encostadinho. Gratidão a você também, querida. A Sandra Pacheco, Itaúsa Rodrigues, Giselda Birk, Juscelia Aquino, José Vandenir. Maria das Graças Alexandre, Doroteia, olha só quanta gente aqui, Maria Conceição Mendes, vamos ver, tem tanta mensagem que eu até me perdi aqui, tá? Gente, é muita gente, Severino Bento, o Severino está com a gente, o Valdir da Rosa, a Dalva Duarte, então muitos queridos que já comentaram, e tantos outros também que não deixaram o comentário, né? E a Maria das Graças traz para nós aqui, bela historinha, Douglas. Quem é que nunca foi lobo? Eu estava pensando aí, eu acho que o Douglas já até pintou o meu lobo lá no passado, né? Como o romano, né? Vamos ver. Será que foi, meu amigo? Eu acho que foi tantas, né? Que eu acho que com certeza nessas reencarnações a gente tem um histórico, né? De reparação. Mas assim como o lobo, a gente também vai se transformando, vai mudando, vai transformando o curso das nossas experiências aqui na Terra, né? Então, eu acho que é uma esperança e uma alegria a gente contar com a certeza de que com as reencarnações, se existiam aquelas incompreensões que nós tínhamos no passado, a gente começa a compreender com a reencarnação o porquê, né? E eu fiquei pensando muito no quando tu falou, contou a história do lobo, porque o lenhador também, né? Ele teve uma participação no passado lá e o lenhador foi ajudar o lobo, né? No passado ele maltratou o lobo e daí no, na próxima reencarnação ele vem a ser um outro personagem. E a vovó também, né? A vovó também, ela participa dessa história e os laços de afetividade eles vão sendo construídos. Então é tão interessante a gente poder pensar nisso, porque é assim que Deus permite que a gente consiga, com certeza, se reaver com sua lei através dos relacionamentos. E que ele nos permita, né, nessa reencarnação. Eu peço isso com muita frequência, que a gente não perca, né, não perca a oportunidade de se reaproximar das pessoas nessa reencarnação, os laços de afetividade, a importância que eles têm para as nossas histórias, né? E assim como a história do lobo é uma história linda, porque vai contando aí como o lobo ele vai evoluindo espiritualmente, nós também vamos.

E ninguém quer ficar para trás, né? Então vamos dar as mãos, vamos crescer juntos, porque é possível. Quando a gente está estudando junto, quando a gente está buscando a proposta do Evangelho, com certeza nos é aberto a essas possibilidades que com certeza a reencarnação vai nos oferecer. Porque ninguém está sozinho, não, né? Porque na reencarnação nós estamos sempre sendo, de alguma forma, cuidados com muito zelo, com muita amorosidade por esses irmãos maiores que nos ajudam a aproximar do resgate das nossas histórias. A Doroteia traz aqui, ó. André, o Douglas lhe deixa com timidez bem aguçada. Além de anjo em construção, soldado. Eu não consigo esconder, viu, Doroteia? Não adianta, eu fico envergonhada mesmo. E o Douglas conseguiu aguçar isso aí, viu, Douglas? Gratidão a você. Gratidão também por me colocar nesses exemplos, né? Porque de alguma forma também vou refletindo, né? A gente vai refletindo, vai passando em revisão como é que o que aconteceu no passado. E com certeza, se nós estamos aqui hoje, muitas coisas do nosso passado nos constrangeriam. Há uma certeza de que nos constrangeria. Por isso que Deus possibilita também, né, Douglas, a bênção do esquecimento. Porque o lobinho lá, não, ou melhor,

0: o cachorrinho no colo da vovó não lembrava mais que era lobo e queria, né, de sopetão, não sei se tem essa palavra aí, engolir a vovó. Então a gente sabe que as coisas elas vão se reorganizando no curso das histórias. E a Giselda também traz aqui, depois tu comenta, Douglas, que é o comentário da Giselda Bic.
1: Opa, estava aqui abrindo o microfone. Aquele da Giselda Birk. Obrigado, Douglas. História linda, evolução do caçador, do lobo e da vovozinha. Pois é, olha, essa historinha, ela dá margem para a gente conversar sobre muitas questões, né? A questão de, olha, o poodle, ele não vai lembrar que era um lobo. O caçador, que tinha uma relação ali, que vivia só, na hora que ele passa a ter um cãozinho para cuidar, ele cria um afeto, ele desperta os laços, né? Aquela afeição, aquele cuidado, é um despertar de bons sentimentos. Tão bons sentimentos que ele chora, né? Quando ele vê ali o cãozinho que deu a vida para salvá-lo. Então, são bons sentimentos que são despertados. Todas essas questões são questões que trazem boas reflexões para a gente. O esquecimento do passado que André trouxe, olha, o véu do esquecimento é divino, gente. Então, olha, o papel hoje de Douglas é esse. Pouco importa o que eu fui lá atrás, o que importa é o que eu preciso fazer agora. E o que o Espiritismo mostra para a gente é que nós temos, sim, como ter uma noção do que éramos no passado. Como assim? Nossas tendências, aquilo que mexe com a gente, aquilo que nos provoca, aquilo que nos dá medo. Opa! Exatamente! Por que é que tem gente que tem tanto medo de dinheiro, Janete? Ah, Maria, tem um medo danado de dinheiro. Como é que pode uma coisa dessa? Hã? Então é isso. Então, como é que tem tanto gente que tem medo, né? Um medo. De onde vem esse medo? Com certeza tem alguma coisa lá atrás. E assim a gente vai ter, né, os estudos da psicologia transpessoal. A gente tem a querida Joana de Anjos, mas a gente tem, acima de tudo, o Espiritismo mostrando para a gente isso. E as obras estão aí para mostrar como a gente está nesse processo de crescer, de aprender, se transformar. E aí a gente precisa, olha, ter essa consciência. Hoje, agora, é a nossa melhor versão, é o nosso melhor momento e é a melhor oportunidade que a gente já teve. Porque o que passou já foi vivido, já era. E o futuro ainda está por vir, gente. Então, a semeadura é agora. E, olha, é aproveitar esse momento que nós estamos aqui, ó. Todo mundo que está aqui está com olhos de ver e ouvidos de ouvir, não é verdade? Porque se não estivesse aqui nesse evangelho, né? Mas não está? Se está, é porque quer ver, quer escutar, quer refletir, quer pensar. Então, olha só, olha quanta coisa boa. Então, é isso aí, gente, é a nossa caminhada.
0: E tem gente que acha que está chegando agora, mas, na verdade, é um reencontro. É a Luciana Santos, né? Contadora, ela traz aqui, cheguei agora há pouco, ela da Bahia, Salvador. Querida, tenho certeza que nós estamos nos reencontrando, né? O Espiritismo nos possibilita essa maravilha de compreender que todos nós, de alguma forma, no passado, né? Claro, não vou deixar todo mundo nesse círculo, mas a maioria de nós, então, melhorando a minha fala, a maioria de nós já nos encontramos no passado. E até lembrei do que o Chico falou, né? Ele disse que atribuída a ele essa fala, na verdade, eu não ouvi, não existe livro escrito, mas eu ouvi de oradores falando. Que o Chico falava o seguinte: se você está conversando com uma pessoa e essa conversa fez muito sentido para você, pode ter certeza que tu está reencontrando alguém, né? Então, se essa conversa fez sentido para você aí, querida amiga, pode ter certeza que é um reencontro de almas que a gente está aqui, com certeza. Resgatando os nossos corações para o Evangelho e também crescendo juntos, nos aprimorando, buscando nessa mensagem sempre um passo à frente na direção do nosso Criador. Queremos sim, desses minutos, né, desses 40 minutos que a gente fica, ou um pouquinho mais, às vezes, juntos aqui, do Evangelho, que a gente possa acessar as bênçãos do Criador para que essas bênçãos permaneçam conosco, nos dando bom ânimo, energia, tranquilidade, serenidade e também fazermos boas escolhas. Eu queria tocar nesse ponto agora, porque desde o começo deste evangelho eu estava pensando nisso. Porque sempre tem uma coisa que mexe mais com a gente, né? E hoje mexeu isso. Gente, eu penso assim que não é sinônimo de reencarnação, mas a reencarnação tem muito de escolher bem, não é verdade? E eu fiquei pensando naquele lobinho, né? Lá do passado, ele teve escolhas equivocadas, depois ele reencarnou como cachorro, e aí com o corpo diferente ele teve outras escolhas, ele estava numa experiência material diferente. E eu comecei a mexer aqui com as minhas ideias e pensando como é que funciona com a gente, o quanto, quando nós reencarnamos, nós recebemos um local específico, pessoas específicas, para que com a experiência diferente a gente faça escolhas diferentes. Então, eu acho que é o recado da espiritualidade, principalmente com esse relato que o Douglas trouxe, é não é possível evoluir senão a gente escolhendo melhor. E isso é possível a gente fazer cada vez melhores escolhas, cada vez escolhas que nos permitem mais harmonia. Então, é isso que eu desejo a você, querido amigo. Agora que nós já estamos nos encaminhando já para a finalização desse encontro maravilhoso, que nos traz paz, nos traz alegria, nós rogamos a Deus para que você possa ter boas escolhas durante a tua semana, boas escolhas durante a tua reencarnação, para que essas escolhas sejam iluminadas, sejam inspiradas pelo teu anjo guardião, para que, gente, a gente consiga manifestar para a vida tudo aquilo que nos foi programado, e é possível, porque Deus permite que a gente desenvolva o melhor de nós durante as nossas reencarnações. Basta que a gente queira e a gente faça boas escolhas. Então, se hoje nós estamos escolhendo estar aqui sentados, juntos, e a gente sabe que existem muitos desafios para estar aqui, não existem? E hoje já citamos alguns, né? E eu, quando eu falei que eu estava no exterior, eu falei com um certo tom de ironia, gente, porque o exterior aqui, a Argentina, fica a 14 quilômetros do Brasil. É só passar e vir para cá, né? Mas o que aconteceu é que a gente ficou lá por causa do coronavírus, eles seguraram muito a liberação das pessoas e a gente não conseguiu estar exatamente no tempo proposto para o evangelho. Então, existe desafio lá no trânsito, desafio com a família, você também, para assistir, para poder dar sequência nesse trabalho de aprimoramento com o evangelho de Jesus, existem, né? Existem os desafios, às vezes a gente não está com toda aquela vontade, com todo aquele ânimo, mas vai igual, porque quando você acessa, quando você busca a mensagem, quando você busca o evangelho, mesmo sem ânimo, o ânimo vem, a força de vontade é construída e você passa a ter boas escolhas. Então essa é a mensagem final que eu deixo para vocês, eu vou passar a palavra para os queridos amigos, mas que a gente possa escolher bem e possa estar sendo tutelado por nosso anjo amoroso, para que a gente possa crescer nessa evolução, nessa reencarnação.
1: Pois é,
0: Douglas, tem um recado final aí para o pessoal ou a gente já pode ir para a prece?
1: Ah, gente, olha, o recado é confiar, confia e segue. Não sou eu que digo, são tantos benfeitores que dizem isso. Olha, às vezes a gente fica com medo, às vezes a gente fica assustado. Todos nós que aqui estamos, nós estamos para aprender, gente. Então, olha, somos aprendizes e o aprendiz tem todo o direito de errar. Quem não pode errar é o mestre. E o mestre não erra, porque o mestre é Jesus. Então, olha, vamos fazer a nossa parte, fazer a tarefa de casa, ajudar o colega que está com dificuldade, ter paciência com o colega, pedir para o colega ter paciência conosco, e a gente vai seguindo. Então, olha, muita coisa aconteceu lá atrás para que a gente chegasse nesse momento maravilhoso. A gente está fazendo um evangelho, eu estou em Recife, André está em São Borja, Janete também, a Doroteia está lá em Parnaíba, olha só. Severino Bento está lá em Sergipe. Então, olha, nós estamos nos comunicando pela internet, a gente tem acesso a livros, a mensagens, a músicas, a bons filmes, tanta coisa boa. Vamos fazer a parte que nos cabe. Cada um aqui sabe exatamente o que tem que fazer. E a gente vai fazendo um pouquinho de cada vez. Então, olha, um cheiro na alma. Está aqui o Severino, o livre-arbítrio para o bem. Se um dia eu fui teimoso no mal, fazendo coisa ruim, agora eu vou ser teimoso no bem. Né? A Doroteia falando, não quero saber de onde vim, mas quero saber para onde eu vou, né, Douglas? Pois é, querida. Porque, olha, quando a gente já sabe para onde a gente quer ir, gente, fica mais fácil. Às vezes vai estar chovendo forte, aí dá medo, tem trovão, tem relâmpago. Às vezes está frio demais, aí Andrezinho bota para rezar pedindo para fazer um calorzinho, aí vem calor demais. Aí André, Jesus, diminui a temperatura que está muito quente. É assim mesmo, né, André? Vamos tocando o barco.
0: É isso, meu amigo. Muita alegria no nosso coração. Então a gente finaliza esse encontro com o coração cheio de esperança, que essa semana seja uma semana maravilhosa. E que Deus possa estar conosco, né, em todos os momentos, ou melhor, que nós possamos estar com Ele, porque Ele está em todo lugar, né? Então, que a gente possa acessar essas bênçãos e que a gente possa também lembrar da mensagem do Evangelho, simples como é, né? Toda mensagem do Evangelho é simples, que a gente possa lembrar nos momentos que ela precisa estar presente em nossas vidas, no momento daquela raiva, daquele descontrole, no momento que as nossas emoções estão desalinhadas, que a gente possa lembrar da oração, da paz, que nos é sugerida e que vem através do Evangelho. E nós convidamos, então, nesse momento, finalizando esse encontro, deixando essa gratidão a todos vocês, a Janete para concluir com a prece de encerramento e também irradiação.
2: Então, amigos, agradecendo a esse Pai, que amor e bondade infinita para conosco, todos nós, vamos levar o nosso pensamento ao Pai e pedir por todos aqueles irmãos que se encontram em provações devido à sua situação evolutiva, rogando ao Pai Maior, aos nossos amigos que estão nos hospitais, nos asilos, nos orfanatos, nas prisões, em todo lugar, Senhor, que precisam da Tua evolução, da Tua paz, da Tua compreensão, amiga, nos fortalecendo cada vez mais a fé, a esperança e nos dando sempre a Tua proteção, amiga. Pai de infinito amor, espíritos amigos, conceda-nos a serenidade para ultrapassar todos os obstáculos do nosso caminho, e que adiante das dificuldades e turbulências pelos quais passamos, que possamos confortar o alívio diante de todas as adversidades do caminho. Que a Tua mão amiga, Senhor, nos conceda toda a tranquilidade, toda a paz. Obrigado, ó Pai, pela oportunidade da vida, que fica conosco hoje, Senhor, nos dando o amparo e proteção a todos os lares que a Tua luz lá se encontra, Senhor, nos dando o amparo e proteção, amiga. Agradecido, Senhor, que somos por tudo que temos, pela Tua mão amiga sempre em nossas vidas. Gratidão, Senhor, a todos. Obrigado a todos pelo carinho e pela compreensão do nosso atraso de hoje. Até o próximo domingo. Uma boa semana a todos.
1: Tchau, pessoas queridas. Até o próximo domingo.
0: Tchau, gente. Muita alegria em todos os lares.
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0: Olá, ouvintes, internautas espalhados pelo Brasil e pelo mundo. Começamos aqui pela Rede Mundial de Computadores, mais uma edição do nosso Pinga Fogo, programa número 39, neste 18 de janeiro de 2021. Muito boa noite, meu amigo Jorge Larrar.
1: Boa noite, Rubens. Boa noite, Divina. E uma boa noite muito especial para todos os companheiros que estão ligados conosco pelos diversos canais que assistem à nossa programação de hoje, transmitida pela Web Rádio Fraternidade, a emissora do bem na internet, construindo um mundo melhor desde hoje.
0: Tá certo. Um abraço para os nossos amigos que estão conosco retransmitindo a FEB TV, a Rede Amigo Espírita, a TV 7, a TV Secal, o pessoal da Web Rádio Amigo Espiritual, os amigos da Portal da Luz, o Espiritismo.net, a vocês, ouvintes, internautas, acompanhando a gente também por esses canais, a nossa eterna gratidão. E a gente começa o nosso programa com uma prece. Então eu queria te convidar para que a gente elevasse o nosso pensamento até o nosso Mestre Jesus, a quem nesse instante nós suplicamos a assistência para essa nossa singela tarefa da noite de hoje. Que o nosso irmão, o nosso querido Elahá, seja teu instrumento, Senhor, trazendo o esclarecimento à luz da doutrina espírita das questões que aqui forem apresentadas. E a certeza de que estás conosco, Senhor, nos intuindo, nós te agradecemos e iniciamos a tarefa da noite de hoje. Que assim seja. Bom, meu amigo Elahá, nós estamos aí nesse programa, né, de número 39. O que que a gente vai falar hoje, Elahá? Qual que vai ser a nossa reflexão de hoje?
1: Ah, nós temos um evento muito importante para acontecer,
0: É
1: que
0: verdade.
1: é verdade. Nós temos a nossa nosso primeiro céu virtual.
0: Isso mesmo.
1: Virtual é o primeiro. E o Congresso Espírita de Uberlândia, virtualmente, vai acontecer agora, nos dias de 24 a 26 de janeiro. E o nosso tema central é
0: 22, 23, 24, que é sexta, sábado, domingo dessa semana.
1: 22, 23, 24, né?
0: Isso
1: 26 a 20,
0: mesmo.
1: 24, 26, eu acho que é ano que vem.
0: É isso mesmo, ano que vem, isso mesmo.
1: Então, esse ano é 22, 23 e 24. Muito bom. Sexta, sábado e domingo. E nosso tema desse ano, nosso tema é Eu
0: Eu
1: sou.
0: sou caminho. Pode falar.
1: Eu sou o caminho, a verdade e a vida. E vai ser um tema muito interessante, que vai discutir uma frase muito conhecida de Jesus. É uma das sete vezes em que Jesus se autodefine, e todas elas estão no Evangelho de João. E nessa vez ele se define falando que ele é três coisas: o caminho, a verdade e a vida. Isso é muito interessante, que isso tem dado margem a muitas discussões, muitas interpretações, no fato de Jesus ser o caminho, a verdade e a vida. Alguns autores, quando traduzem essa frase, inclusive autores mais recentes, né, comentam que ela seria: eu sou o caminho da verdade e da vida, não o caminho, a verdade e a vida. Mas tanto faz. O importante é nós percebermos que ele, na verdade, é a rota. Ele é o instrumento que a gente tem para conseguir alcançar esses destinos, que é a verdade e a vida. Porque, às vezes as pessoas perguntam: poxa, mas não dava para a gente alcançar a chamada salvação, não dava para a gente alcançar essa plenitude espiritual sem a vinda de Jesus? Qual é a importância dele? Porque a doutrina espírita tem uma leitura diferente sobre salvação, né? Então, qual é a importância dele nesse cenário? É porque ele mostra o caminho para que a gente consiga fazer a nossa libertação espiritual. O caminho mostrado por Jesus é o amor, o perdão, o desapego dos bens terrenos, o combate à hipocrisia. Tudo isso coroado com uma verdade extraordinária, que é a imortalidade da alma, que trespassa toda a sua doutrina, e no final é o momento culminante do seu evangelho, o reaparecimento do Cristo, apresentando que a vida não acabou. A leitura dos homens muitas vezes acha que o momento culminante do evangelho é a crucificação. como se a sua missão fosse, na verdade, aquele momento da crucificação. A sua missão não foi a morte, a sua missão foi a vida que ele trouxe. Então ele vai ser, na verdade, o caminho, porque ele traz a rota, ele traz a senda por onde nós temos que seguir, que é a senda do amor, a senda do perdão, a senda do desapego dos bens. Sem essa bússola, a gente não conseguiria avançar em termos evolutivos. Eu preciso que alguém tome as nossas mãos e diga, é por aqui o caminho. Porque o ódio, a vingança, a mágoa, o ressentimento fazem chamamentos muito profundos dentro da nossa alma. E eu preciso de alguém que nos acorde desse sentimento ruim e nos diga não. O verdadeiro processo de libertação do homem nasce a partir do amor. E quando nós descobrimos a felicidade que se esconde por trás do amor e do perdão, nós conseguimos finalmente nos libertar desse peso que a gente carrega. Então, ele é o caminho porque ele mostra por onde ir. Ele é o caminho para onde? É o caminho do sentido da verdade, porque ele despe todas as nossas ilusões, as nossas bobagens, aquilo que a gente acreditou, que nós seríamos felizes com os prazeres da terra, que nós seríamos felizes se nós nos vingássemos, se nós odiássemos, se nós procurássemos agredir pessoas, nos voltarmos para uma vindita, para uma vingança. E ele vem e diz, não, isso não é a verdade. A verdadeira felicidade é essa e mostra uma verdadeira rota de felicidade. E ele é a vida porque é exatamente a partir do momento em que você faz isso é que você verdadeiramente sente a expressão da vida em si. Aí que a gente vai viver de verdade. Porque antes a gente só sobrevivia. Porque você vivia olhando para trás, olhando para o passado, ou olhando para o futuro, olhando para o que vai acontecer, ou está ansioso pelo que vai vir, ou está olhando para trás pelo que lhe fizeram, pelas feridas que lhe causaram, ou os erros que você mesmo praticou. Então você vai para frente e vai para trás e não vive. Quando Jesus entra com sua doutrina, ele nos traz para o presente. Não vos afadigueis pelo dia de amanhã, porque o dia de amanhã cuidará de si mesmo. Solta o futuro e solta o passado, perdoa. Então, quando ele faz a gente soltar o passado e soltar o futuro, aonde nós ficamos? No presente. E quando eu estou no presente, eu vou viver. Eu vou saborear a vida. Eu vou sentir prazer na convivência com os meus. Eu vou agradecer pelo corpo que eu tenho. Eu vou sentir as experiências que a vida me traz. Eu vou poder, portanto, sentir em plenitude a graça da virtude de existirmos para sempre, que é a questão da imortalidade, dando a nós a vida verdadeira. Então, descobrir essas coisas é alcançar o cerne da mensagem de Jesus. Ele é a rota. A rota despida de adereços, a verdade, que nos conduz a uma percepção de vida diferenciada pela percepção não somente de estarmos vivendo o presente, mas a compreensão da vida eterna, que é o coroamento maior de seu evangelho, quando ele aparece para Maria de Magdala e diz, Maria, e ele então venceu a morte.
0: Eita, a gente começou bem, hein, Jorge Alahá? Obrigado, viu? Foi boa a lembrança aí. Nossa, que vamos para o Congresso. Não acabou ainda, não?
1: Mas isso é só um detalhe, porque o Congresso mesmo vai ser aí no final de semana, então.
0: É só para deixar água na boca. Pra gente acompanhar. Começa na sexta-feira, Alberto Almeida abre o evento pra gente, o Alahá fala no sábado à tarde, enfim. A programação já está disponível no site da Rádio Fraternidade, só você entrar lá e se preparar para passar esse intensivão com a gente. Vamos para a primeira pergunta, Alahá?
1: Vamos lá, né?
0: Vamos lá, vamos pegar a primeira pergunta que nos chega. A nossa ouvinte é a nossa Maria Aparecida, ela mora lá em Itaberaí, Goiás. Ela agradece o trabalho, compreende a acessibilidade com que é feito aqui o programa, as respostas, mas ela queria saber, Alahá, queria que você falasse sobre a visão espírita da tatuagem no corpo. Como é que o espiritismo vê isso, a doutrina espírita encara esse tema?
1: Nós não temos nada em doutrina espírita sobre isso. Não há nenhuma menção de Kardec sobre esse aspecto. Existe no Velho Testamento, nos livros de Moisés, algumas citações sobre isso. Mas em doutrina espírita não há nada. Kardec não fez a menor alusão a esse fato em si. Mas certamente ela está perguntando não somente daquilo que o corpo da doutrina em termos da obra de Allan Kardec traz, mas o que é que as outras obras subsidiárias, a literatura no sentido mais abrangente espírita traz sobre esse assunto. E nesse sentido, também não há nada conclusivo. Nós não temos nenhum tipo de obra que tenha alguma fala dizendo assim, olha, isso é tal coisa. O que dá para a gente perceber é que existem situações que são diferentes, né? Existem algumas pessoas que decidem por fazer uma tatuagem em função de um desejo de representar alguma coisa, no sentido de uma história, de um irmão, de um parente que desencarnou, e a pessoa encontra, através desse recurso, uma forma de representar isso, de representar o amor que tem por alguém. Então, existem essas circunstâncias em que as pessoas sentem assim, uma certa carência de dizer, eu quero deixar em mim a marca disso. Certamente isso não necessitaria que fosse exatamente assim. Mas a gente entende que as pessoas estão, mas eu quero colocar. E nós somos todos livres para tomar a decisão que nós assim quisermos. Não é? Isso aí se entende perfeitamente em função do desejo de você registrar um acontecimento marcante da sua vida. Uma história que você viveu, e você diz, eu quero marcar isso em mim. E aí a pessoa tem esse desejo, e ela acaba fazendo isso, acaba não sendo, por conta disso, uma circunstância que você possa dizer, ah, mas isso é um problema grave. A grande questão que se esconde é você perguntar a razão pela qual você faz isso. Qual a razão pela qual eu escolho isso? O que me move? É um sentimento de amor ou um sentimento de desamor? Que às vezes eu posso fazer por um sentimento de desamor. Às vezes a gente faz gosto, vaidade, eu quero fazer, eu acho que fica bacana, fica elegante, e aí é um desejo de cada um. Mas existem os casos em que elas não representam nem a marca de um afeto e nem um desejo de uma vaidade pessoal, né? Mas uma situação outra, diferente, uma situação que seria negativa, uma situação de desamor, em que a pessoa, numa rejeição a si própria, ela faz isso. Não são todos os casos, mas existe também. E entre essas, existe uma situação que eu também achei muito interessante, que eu vi outro dia, que são pessoas que têm alguma mancha na pele e ela tatua para tirar a mancha. Então você tem uma perda da melanina num pedaço. Poxa, eu tenho desconforto porque isso aqui fica aparecendo, eu fico com vergonha, não vou na praia. Aí vai no tatuador, ele coloca a cor da pele e fecha. E aí você volta a ter a pele íntegra. Você vai dizer que isso é errado? É terapêutico? Mas existe a situação, excetuando essas três que eu falei, a terapêutica, a do amor, a da vaidade, aqueles que assim fazem numa tentativa de escandalizar, de agredir. Então, essa situação, ela começa a entrar num aspecto mais complicado, quando você faz exatamente para afrontar. E pode esconder uma situação mais complicada por trás, né? Pode esconder uma inaceitação com sua própria realidade. Mas esses são casos mais extremos, situações mais graves que a gente tem. Nas circunstâncias mais esperadas, a gente faz para marcar uma vaidade. E aí isso depende muito de cada um de nós. Não existe, portanto, da visão da doutrina espírita, nada que a gente possa registrar que tenha se visto, que se veja isso como uma coisa negativa. Apenas atentar para o que é que nos move, para que a gente não escorregue para o lado da desnecessidade, da agressão com o nosso corpo, como uma forma de poder dizer da nossa não aceitação da nossa realidade e promover uma maneira de agredir a sociedade com aquilo que nós entendemos que nós somos, ou seja, como a sociedade nos vê. E eu rejeito a maneira como ela me vê, promovendo um processo de agressão ao outro.
0: Muito bem, nós temos uma pergunta da nossa ouvinte, da nossa internauta, a Gisele. Eu vou colocar aqui, a Gisele está lá em Rio Branco, no Acre, viu?
1: Olá. Meu Deus, minha Elahá, vizinha.
0: É, vizinha, pertinho de você. Elahá, minha irmã é evangélica e ela me perguntou sobre o fato de alguns evangélicos falarem em línguas e que nem eles mesmos entendem. Você poderia expor para nós a sua opinião sobre esse tema? Deve ser o falar por línguas?
1: É, nós temos isso na carta de Paulo aos Coríntios, acho que é na primeira carta, capítulo, acho que é o 12, em que ele fala dos dons. Ele enumera 9 dons. E nesses 9 dons que ele vai mostrando, um deles é falar línguas estranhas. E às vezes, quando a gente fala, falar línguas estranhas, as pessoas pensam que seja xenoglossia. A xenoglossia não é exatamente esse fenômeno que a gente vê nas igrejas. A xenoglossia é a pessoa falar línguas estranhas, mas que existem. Então a pessoa fala inglês, fala em espanhol, fala em alemão, fala em egípcio, fala em aramaico. Por quê? Porque ela tem essas histórias armazenadas em si, ou o espírito comunicante tem esse domínio desses idiomas e acaba usando o médium para produzir determinadas línguas. No caso específico dessa chamada reunião de dons, onde ocorre as pessoas que falam em línguas, um dos dons é falar em línguas. O outro dom é conseguir interpretar essa língua. Não são todas as pessoas que entendem. É um emaranhado de sílabas difícil de você... Não parece com nada, sabe? É uma coisa, parece uma língua meio indígena, um negócio de um monte de sílabas indecifráveis. Não se parece com nenhum idioma. E aí tem o outro que tem o dom de entender línguas que vai decifrar. Não sei dizer se, de repente, as línguas das quais Paulo representava era falar outros idiomas, como o que aconteceu em Pentecostes, que foi quando Pedro, o apóstolo, subiu para falar para as pessoas no dia de Pentecostes, e quando ele começou a falar, cada pessoa que o ouvia, ouvia na sua língua nativa. Então, se eu era fenício, eu ouvia em fenício. Se eu era grego, eu ouvia em grego. Se eu era judeu, eu ouvia em hebraico, aramaico, dependendo da circunstância. Então, esse é o fenômeno que se espera com uma xenoglossia, que é falar outras línguas. Agora, essa manifestação, ela é uma manifestação que não parece com língua nenhuma. Mas não é isso que você pergunta. Você pergunta como é que isso, o que é isso, na verdade, né? Então, o que ocorre? Os fenômenos mediúnicos, eles muitas vezes se apoiam nas próprias crenças pessoais que os indivíduos possuem, na forma como eles interpretam que esses fenômenos devam acontecer. Se você pegar, por exemplo, os cultos afro, eles têm uma forma de manifestação que é típica daquele tipo de situação. Eu não estou dizendo que é certo, nem estou dizendo que é errado. São características em que as pessoas dançam, elas giram. Se você vai numa casa espírita, não tem esse tipo de coisa. Os espíritos, quando se manifestam, não tem esse tipo de prática. Por quê? Porque ali existe um corpo de doutrina que regra como que as coisas vão acontecer. E nas reuniões que são marcadas pelas igrejas protestantes, existe um tipo de reunião chamado reunião de dons, que ocorre exatamente nas igrejas que são pentecostais. As igrejas pentecostais são essas que admitem esse e outros fenômenos espirituais, as chamadas manifestações do Espírito Santo. Então, em função da forma como as pessoas entendem que essa manifestação vai acontecer, elas então têm essa prática, dessa fala. À medida que a pessoa sente o envolvimento espiritual, ela não para e diz assim, deixa eu ver o que é que esse Espírito quer dizer. Ela imediatamente começa a falar. A começar a falar um monte de sílabas e sílabas, uma atrás da outra, sem separação, sem nada, e realmente não dá para entender coisa nenhuma. Mas em função do quê? Da forma como isso foi concebido. E isso se corporifica de maneira ainda mais nítida quando você percebe que todas as manifestações são atribuídas a um único Espírito, o Espírito Santo. Então, o Espírito Santo, na visão da Igreja Protestante, seria o único manifestante entre todas aquelas que estão se manifestando que falam aquelas línguas estranhas. Como que o Espiritismo entende? É um fenômeno de acoplamento mediúnico. Está acontecendo um fenômeno de mediúnico que está se ajustando. Não completou, está se completando. E o médium, em processo de adequação, ele começa, então, a reagir ao fenômeno mediúnico, apresentando o quê? Ele se levanta, ele fala, gesticula. E essa manifestação tem a ver com a forma como eles foram educados a entender como é que o Espírito Santo se manifesta. Deu aquela sensação da conexão espiritual, a pessoa começa então a reagir e se entrega a essas manifestações que acabam acontecendo desse jeito. Mas eu quero dizer a você que não é só essa forma que o Espírito Santo se manifesta nas igrejas. Existem muitas manifestações diferentes em que não há essa fala de línguas. Quando esses ditos médiuns estão mais experimentados, eles percebem e dizem, um anjo do Senhor me revelou tal coisa. Então já não é mais a fala das línguas. O chamado Espírito Santo tem outras formas também de se comunicar e trazer as suas mensagens para as pessoas.
0: Muito bem, meu amigo Jorge Alahá, esse é o Pinga Fogo, número 39. Quer tomar uma aguinha? Pode tomar aí, se quiser, tá? É a edição número 39, desse 18 de janeiro de 2021. Vamos lá para a próxima pergunta. A próxima pergunta, Alahá, vem do Agostinho Ferreira, lá de João Molevard, aqui em Minas Gerais. E ele diz o seguinte, ele agradece o trabalho também, e ele fala assim, olha, na codificação, na questão de número 489, pergunta Kardec, há espíritos que se liguem particularmente ao indivíduo para protegê-lo? E a resposta, há o irmão espiritual, o que chamais o bom espírito ou bom gênio. Aí o nosso amigo continua perguntando, olha, nas obras espíritas ditadas por André Luiz, Emmanuel, o Manuel Filomeno de Miranda, sempre estão presentes espíritos simpáticos aos encarnados. Por que eles não falam especificamente dos anjos de guarda ou espírito protetores? Dá para falar alguma coisa, meu amigo?
1: Vamos lá. Se você perceber, nessas obras que tratam dessas questões, você vai perceber que os espíritos que são assistidos, eles estão vinculados a determinadas colônias espirituais. Por exemplo, as obras que o André Luiz trata, são pessoas que vieram de nosso lar, são ligadas ao nosso lar, têm vínculo com o nosso lar. E esse fenômeno dessa vinculação espiritual que as entidades possuem com o nosso lar, promove essa assistência por essas entidades. Então, a gente às vezes tem a ideia de que o espírito mentor, ele é uma figura constante que acompanha você como uma sombra. Para onde você vai, o mentor vai atrás. Mas o mentor, na verdade, quem é ele? Ele é um integrante da nossa família espiritual. Ele é um espírito que compõe a nossa família espiritual e por ser um elemento que está próximo de nós há muitos séculos, ele trabalha assistindo a nossa encarnação, ele está vinculado ao nosso processo reencarnatório, mas ele não foi criado para ser o nosso benfeitor. Ele tem outras tarefas, ele tem outras ocupações, mas ele está sempre presente à medida que é necessário. Então, essa coletividade de entidades que atuam no socorro àqueles que padecem, fazem parte desse grande corpo de mentores que atuam coletivamente em prol daqueles outros. Então, se você pegar, por exemplo, o livro Missionários da Luz, em que ocorre vários fenômenos de assistência, você vai ver lá no comecinho, acho que é o capítulo 7, mais ou menos, um grupo de espíritos que atende uma pessoa que está desencarnando e coordenadas por um espírito chamado Irmão Francisco. Ele e a sua equipe trabalham na parte de desencarnação. Então, quando a mãe desse desencarnante, que é ligada ao nosso lar, pede socorro para o filho que também é ligado ao nosso lar, os espíritos que são ligados ao nosso lar vão fazer o socorro para esses que são egressos de nosso lar. E ao chegarem lá, o próprio mentor do André Luiz, que está assistindo ali, fazendo ali aquele atendimento, né, o Alexandre, que é o espírito mentor dessa obra, ele percebe a gravidade e diz, ah, isso aqui tem que chamar o irmão Francisco com a equipe dele. O irmão Francisco pertence a uma grande quantidade de outras equipes remotas que atuam fazendo esse serviço. Ele aciona, em menos de um minuto, o irmão Francisco chega e faz o trabalho de socorro e evita a desencarnação daquele companheiro que estava passando mal. E aí, você me pergunta, onde está o mentor? Os mentores estão, na obra que o André Luiz nos apresenta, representados nessas entidades que estão vinculadas às pessoas. Eles vão ligá-las até o final da existência. Eles estão vinculados a elas. Então, são espíritos que possuem a responsabilidade com aquele corpo de encarnados, mas a gente não tem uma presença diuturna de um mentor acompanhando você o tempo todo. Evidentemente, algumas pessoas possuem uma presença mais efetiva, né? O Chico tinha Emmanuel muito próximo dele em função da grandiosidade do trabalho que ele desenvolvia. Divaldo também tem a presença muito marcante de Joana de Ângeles. Mas isso não significa que os nossos mentores ficam o tempo todo do nosso lado. Mas o lugar de onde nós viemos, há uma equipe que nos socorre e tem um que está vinculado mais diretamente à nossa história.
0: Muito bem, vamos seguindo com o Pinga Fogo, edição número 39. A nossa ouvinte, Cleia Lírio Jorge, ela pergunta assim, olha, segundo o Espiritismo, haverá algum dia uma só religião no planeta? E aí em tempo, existe religião no mundo espiritual? A nossa ouvinte, Cleia Lírio.
1: Na verdade, Cleia, o importante não é a religião, não é a religiosidade, é a espiritualização, é a espiritualidade. Então, quando você pergunta se nós vamos ter uma única religião, isso não é o mais importante. O mais importante é que haja um processo de espiritualização do ser. Porque à medida que nós partirmos para um processo de espiritualização, as diferenças que essas possíveis doutrinas apresentarão, elas serão muito pequenas e decorrerão do revelador que as trouxer. Mas elas vão convergir em termos dos seus princípios fundamentais, porque elas se originam da mesma fonte que é Deus. Então, quando você pegar, por exemplo, uma doutrina como a doutrina de Krishna, e uma doutrina como a Kabbalah, uma doutrina como o Espiritismo, uma doutrina como várias outras, como a de Hermes Trismegisto, você vai perceber uma semelhança muito grande desses conteúdos. Por quê? Porque há uma convergência de ideias num sentido comum. Aí o Krishna tem alguns detalhes, a Kabbalah tem os dele, o Espiritismo tem os dela, cada um com as suas características. Aí, hoje você tem uma série de doutrinas modernas espiritualistas que têm conceitos baseados na reencarnação, no mundo espiritual, na mediunidade e muito semelhantes ao Espiritismo. Então o que vai acontecer? Haverá uma unidade de vistas, não significa dizer que a gente vai ter uma religião só, mas os princípios espirituais eles deverão se tornar mais universalizados. Ou seja, a ideia da imortalidade, da reencarnação, do mundo espiritual, da prática do bem, etc., que constitui os princípios dessas doutrinas, isso vai se tornar progressivamente convergente até um ponto, nós dizemos que é único. Mas ainda está longe. Nós ainda temos muitas divergências entre as religiões. E o que é pior, além de termos divergência entre as religiões, temos muita falta de espiritualidade. É até um fenômeno muito lamentável, porque a religião, ela foi dada ao homem para que ele se espiritualizasse. E nós temos usado sistematicamente a religião para matar e perseguir. Então, é até um paradoxo dentro da religião. E ao mesmo tempo, você pergunta se o mundo espiritual tem religião. Eu diria outra coisa para você, nós não temos um mundo espiritual, nós temos vários mundos espirituais. Eu diria para você que nos mundos espirituais mais próximos da Terra, nós temos muitas religiões. À medida que a gente vai subindo, a gente vai se despindo dessas questões e vamos percebendo que mais importante do que a religião são os princípios espirituais que são universais. E quanto mais você sobe, mas você vai se despojando dessas coisas e vai se integrando com os outros, percebendo que todos nós temos uma única verdade. Porque se todas elas promanam de Deus, decorre dos homens as divergências entre os princípios que elas esposam.
0: Muito bem, Elahá, acho que é isso mesmo. Vamos seguindo aqui. Nosso Pinga Fogo, edição número 39, vou colocar na tela. Essa pergunta vem da nossa ouvinte que está acompanhando, a nossa internauta que está acompanhando lá da Alemanha, lá de Munique. Gostaria de saber como o Espiritismo vê a morte cerebral. Nesse caso, quando há indicação médica, a doutrina concorda com o desligamento dos aparelhos? Abraço para você também que está acompanhando a gente aí, viu, Carla, lá em Munique, na Alemanha.
1: Boa noite, Carla. Muito prazer. E muita honra de ter você conosco. Um bom dia para você. Ó, o conceito de morte cerebral, o conceito significa que o cérebro morreu. É a morte do tronco encefálico. Então você não tem mais condição da pessoa voltar à vida. O encéfalo morreu. Perdão, é a morte do encéfalo. Então, você não tem mais condição de retornar à vida. Essa pessoa não acorda mais, ela não levanta mais. Não existe histórico de ninguém que, tendo sido confirmada a morte cerebral, tenha retornado à vida física. Aqueles pontos luminosos do cérebro estão apagados. É como se tivesse desligado a energia, ele fica todo escuro. Ele já não tem mais vida. Mas a pessoa continua respirando, a pessoa... Morreu ou não morreu? Ela, do ponto de vista de cérebro, ela não volta mais. O que pode existir ainda por um tanto de tempo é apenas a vida vegetativa, que comanda a respiração, comanda o batimento cardíaco e as funções mais essenciais do organismo. Mas não há mais a presença de uma alma no sentido espiritual nesse corpo. Então, como não existe mais a possibilidade do retorno à vida, entende-se que a vida teria terminado do ponto de vista espiritual. Só temos vida orgânica. E aí você pergunta se, segundo a doutrina espírita, nós podemos retirar os aparelhos. Sim, é possível retirar os aparelhos e a retirada dos órgãos para doação é feita nesse momento. A morte cerebral, que caracteriza a interrupção da vida espiritual, é o bom momento para a retirada dos órgãos, porque por manutenção da vida vegetativa, os tecidos ainda possuem vitalidade e dá para você fazer o resgate dos órgãos. E como fica a pessoa? Quando ocorre um fenômeno de doação, o espírito, então, ele é retirado e afastado. Se ele foi o doador, melhor ainda, porque ele está em melhores condições de ser assistido. Se foi a família que doou, mesmo que ele não tenha tido condições, nessa hora a espiritualidade vem, pega a pessoa e afasta do corpo para garantir o socorro para aqueles que precisam. Então, ele sofre um acréscimo de misericórdia em função da doação dos seus órgãos.
0: Muito bem, Jorge, vamos lá para mais uma pergunta que chegou aqui para a gente. O Joércio, ele está em São Paulo, está acompanhando a gente. Eu queria saber sobre o desencarne de uma pessoa que não acredita na vida pós-morte, a vida do espírito, porque a religião dele não prega. Como se chega, ou como ele chega do outro lado, se vendo vivo e em contato com os seus? É a dúvida do nosso irmão Joércio.
1: Só repete uma coisa, a doutrina dele diz que não tem vida após a morte, é isso?
0: Isso, porque a religião dele não prega.
1: Ok, entendi. Então, eu vou separar a resposta em duas situações, Joércio. Uma, que são as pessoas que não creem na vida após a morte, mas não têm religião, e aqueles que têm uma religião, mas a religião diz que a pessoa vai ficar dormindo após a morte. Vamos tratar o primeiro caso, que não é o que você perguntou. Existem pessoas que durante a vida inteira negam a existência do espírito e, portanto, rejeitam a ideia de que possam ter algo de espiritual em si. Quando a morte chega para essas pessoas, o que vai acontecer com ela, já que ela não acreditava em nada e vai para o mundo espiritual, vai se defrontar com tudo isso? Vai depender de um fator essencial que está previsto na questão 982 de O Livro dos Espíritos, onde Allan Kardec fala aos espíritos... Qual seria a condição para estar bem no mundo espiritual? Se era necessário professar o espiritismo e crer na manifestação dos espíritos para isso? E os espíritos respondem que não, que é a prática do bem que faz isso. Então, se eu tenho uma pessoa que não teve religião, não acreditou em nada espiritual, mas ela teve uma relação de amor com a natureza, com o seu próximo, consigo mesmo, se ela teve uma maneira de viver de forma espiritualizada, mesmo não acreditando em nada espiritual, mas procurando o perdão, procurando ser bom, ser útil, procurando fazer o bem, mesmo que ele seja um materialista, a tendência é que a espiritualidade baseada nos seus sentimentos consiga com mais facilidade levar. Ele vai levar um susto com a desencarnação. Mas ele tem méritos para ser retirado de maneira mais fácil do corpo e ser levado para um local de atendimento. Isso não acontece com o outro que, sendo materialista, viveu a vida focada na matéria, focada apenas nas questões do corpo. Aquele que, de repente, apresentou para si próprio apenas os gozos do mundo. Então, ele só teve preocupação com as questões materiais. Quando nós estamos diante de uma circunstância dessa natureza, qual é a consequência para nós? O que ocorre quando isso acontece conosco? Nós temos uma dificuldade de sair do corpo, porque a gente tem muita vinculação. Então, ficamos presos ao corpo e podemos, por conta disso, sofrer um pouco para poder nos desvencilharmos. Mas essa não foi a sua pergunta. A sua pergunta é do outro lado. Aqueles que têm uma religião, mas a religião não fala de que vai ter vida após a morte, como é que ficam? Eles ficarão baseados na questão 982 de O Livro dos Espíritos. Porque a religião

0: mas você se entrega a um processo de transformação. Você se entrega a uma busca de amor ao próximo. Você pega um outro personagem da mesma Igreja Católica, que são pessoas impressionantes, com a mesma doutrina. Então, essas pessoas vão ter uma condição melhor. Nessa doutrina que você está falando, que a pessoa não tem a certeza, prega que não haverá vida após a morte, o que é a tendência de acontecer? A tendência é que o espírito, ele permaneça como que dormindo. Ele vai ficar dormindo no mundo espiritual na expectativa de ser acordado de alguma forma. Mas essa é apenas uma tendência. Eu terei outras pessoas que, mesmo com essa doutrina, possuem um processo de espiritualização tão elevado, que mesmo com essas crenças, quando chegar o momento da desencarnação, em que ocorrem aqueles fenômenos que as obras científicas estão cansadas de repetir, das pessoas que veem, quando estão desencarnando, pessoas que têm as experiências chamadas de experiência de quase-morte, quando ela vê o momento de se aproximar da desencarnação, ela imediatamente se identifica e ela segue com eles. O outro se refugia na sua crença. Com medo do que está acontecendo, ele se enclausura na sua dor e pode perder a oportunidade de seguir naquele momento. Mas mais à frente, ele vai despertar com certeza e vai seguir. Todos, sem exceção, seremos espíritos felizes. E mesmo que alguém não creia na vida após a morte e se enclausure dentro de si mesmo, com medo do que tem do outro lado da vida, haverá um tempo em que os mentores conseguirão sensibilizá-lo e, entre aspas, acordá-lo para a realidade espiritual.
1: Muito bem, vamos lá. Pode tomar aguinha, Jorge. Vamos colocar a pergunta na tela. A Paloma Cristina está nos acompanhando. A questão dela, Jorge, é com relação ao Evangelho no Lar. Ela diz assim: ó, aqui em casa, minha filha de 3 anos sempre participa. Você tem alguma dica do que fazer para tornar a mensagem acessível a ela? Ela tem uma criança de 3 anos. Jorge, pode ser a pergunta de muita gente que está nos acompanhando aí.
0: O mais importante é que ela é de Rondônia, de Buritis.
1: Você sabe que eu tinha até marcado para ler isso, e é verdade, é lá da sua terra, ou onde
0: É
1: sei lá.
0: de Buritis, terra muito boa. Boa noite, Paloma. O que fazer para inserir uma criança de 3 anos num evangelho no lar? O que se pode fazer? O livro de mensagem de abertura do evangelho pode ser voltado para ela. E o texto de leitura depois para os adultos e você tentando traduzir um pouquinho para ela. Mas o que a gente faz? Abre o evangelho com uma página que seja de uma obra infantil. Você pode pegar, por exemplo, Pai Nosso. Não foi pão nosso, é pai. Pai, masculino de mãe. Pai Nosso de Meimei. São historinhas muito boas que existem ali, e cada capítulo é uma historinha que é uma frase do Pai Nosso. Aí você vai lendo aquela historinha e depois ajuda para contar para ela, porque é feito para criança mesmo. Então você vai lendo e vai contando, e aquilo ela vai absorver. A parte do Evangelho propriamente dito, ela não vai conseguir alcançar, até porque a leitura do texto não dá para ela compreender de maneira mais clara. Então ela acaba perdendo essa informação, mas a historinha fica. Então, se você puder pegar uma boa obra, o Pai Nosso de Meimei. Existem outras, mas talvez para a idade dela não seja muito bom. Mas quem estiver nos ouvindo, que tiver crianças um pouco mais, de uma idade um pouquinho mais elevada, podem usar outras obras que também são interessantes, como Alvorada Cristã, que é uma obra muito boa, Jesus no Lar, também pode ser usada, pode-se usar E para o Resto da Vida, que é uma obra muito boa, que não traz conteúdos espirituais, ela não traz nada de sobre vida após a morte, espírito, nada. São historinhas muito simples, mas essas historinhas, elas conseguem trazer boas lições. Então, quando você tem crianças e até adolescentes, você pode consagrar a eles, inseri-los no estudo através da página de abertura que vai trazer uma mensagem voltada para esse público e deixa o estudo seguinte para os mais adultos que pertencem ao grupo familiar.
1: Muito bem, vamos seguindo aqui, Jorge, para mais uma pergunta que chega para a gente. Ainda sobre a questão de mentor, de espírito protetor, o Edson Silveira, de Ribeirão Preto, ele pergunta assim: Jorge, todos os encarnados têm um mentor desencarnado? Quem seria o mentor de um encarnado muito endurecido ainda?

0: Um destes grandes malfeitores da humanidade, por exemplo? O Edson Silveira pergunta.
1: Como é que é o mentor?
0: Ó, quem seria o mentor de um encarnado muito endurecido ainda? Por exemplo, um desses grandes malfeitores da humanidade, por exemplo. Então vamos lá, a gente pega um grande malfeitor aí da
1: Da
0: humanidade.
1: humanidade,
0: Ele teria
1: ok.
0: como mentor um espírito muito endurecido ainda? A dúvida do nosso ouvinte.
1: Não, não. É, o espírito protetor, ele sempre é alguém que está vinculado com a história, que a gente tem que esperar de sucesso, porque o mentor, ele é vinculado com aquele que vai reencarnar no sentido do seu progresso. Agora, esses que a gente está citando, que são bastante perturbados e que foram pessoas muito endurecidas e más na história e até no presente, eles têm um mentor que é um espírito evoluído. Só que eles têm muita perturbação. Eles têm muitos espíritos que têm a ver com o passado deles e que têm um acesso muito mais franco à sua mente. Então, assim, de maneira mais clara, ele tem um mentor, mas tem um monte de obsessores. E aí ele acaba dando ouvidos mais para as sugestões do mal do que do seu mentor. Mas o mentor não é uma entidade perversa. O mentor é um indivíduo que está interessado no progresso espiritual dele e no sucesso dele nessa encarnação. Agora, ele, por ter os seus pendores, quando ele se sente no corpo em que ele perdeu boa parte da lembrança dos compromissos que ele fez, e ele se sente chamado pelos seus antigos parceiros ou até inimigos do passado, ele se sente muito mais alinhado em pensar parecido com eles e se distancia do seu mentor. Mas o mentor não é, não, uma entidade perversa que o estimula para fazer o mal.
0: Ou seja, né, Jorge, só para a gente tentar esclarecer o nosso ouvinte, ele não vai, no planejamento reencarnatório dele, não vai ser colocado um espírito para ajudar ele a fazer o mal. É isso que a gente tem que deixar claro também, né? A proposta é igual a essa que você falou, de evolução, que, aliás, é para isso que nós reencarnamos, né? Para poder evoluir. Vamos lá! Vamos para mais uma pergunta que nos chega aqui, Jorge, na tela. Ah, vamos lá, Ana Paula. Como se deu a conexão entre a codificação de Kardec com Jesus? Ela está lá na cidade de Palhoça, Santa Catarina.
1: Tá certo. Boa noite, Ana Paula. Essa conexão, ela vai surgir desde o princípio. Se você perceber na primeira obra que Allan Kardec escreve, O Livro dos Espíritos, há uma pergunta, pergunta 625, em que Kardec pergunta: qual é o espírito que Deus deu aos homens para servir de modelo e guia para o homem? Pessoas às vezes lêem que é para a humanidade, não é para o homem. Aí ele responde, em algumas traduções, Jesus, em outras traduções, veja esse tipo em Jesus, ou simplesmente vê de Jesus. Bom, não interessa. A resposta aponta Jesus como sendo o modelo e guia da humanidade. Nesse ponto, você já vê uma atenção da doutrina espírita na busca da mensagem de Jesus. Então ele não disse: ah, são os grandes sábios que a humanidade recebeu ao longo da história, distribuídos nos diversos povos. Não, ele disse Jesus, como se ele fosse a grande síntese desse grande fenômeno de instrução. Então, desde a primeira obra, isso vai acontecer. E aí, o que é que houve? 7 anos depois da produção da primeira obra que Allan Kardec havia produzido, o que é que se observava? É que a doutrina espírita, em função dos seus princípios da reencarnação, da mediunidade, da lei de causa e efeito, da imortalidade da alma e de tudo mais que constituía seu arcabouço filosófico, Kardec percebeu as consequências morais disso. Do tipo: ora, dado que tem vida após a morte, dado que existe reencarnação, dado que no mundo espiritual tem gente que está bem e tem gente que está mal, e que eu vi como eles viviam aqui e como eles estão lá, dá para fazer alguma análise para dizer: bem, então já que eu vivo assim, vou ficar melhor lá ou pior? Como é que eu vou viver aqui para que eu consiga ter a condição de futura de felicidade do lado de lá? Quando ele começa a fazer isso, ele descobre que a condição para a felicidade do homem do outro lado era a vivência de princípios que eram aqueles que Jesus havia dito. Era o perdão, o amor ao próximo, todas aquelas coisas que estavam presentes na doutrina de Jesus. Se, rapaz, a moral de Jesus É a mesma moral do Evangelho, perdão, do Espiritismo. A moral que o Cristo fala é a moral que está aqui. Gente, olha, ele fala perdão e os Espíritos falam perdão. Ele fala amor ao próximo, fala amor ao próximo. A moral de um é a moral do outro. Então, existe uma conexão. Aí ele faz uma obra chamada O Evangelho Segundo o Espiritismo para mostrar que a lógica da moral apresentada pelo Espiritismo não era uma lógica bizarra, não era uma lógica nova, porque, de repente, a lógica espírita poderia dizer, olha, a moral espírita propõe, abandone sua família, largue tudo quem você tem, vista-se de saco, vai viver nas ruas, pregando a imortalidade. Não é essa a moral. E qual é a moral que ele propõe? Que você faça uma aproximação daqueles que você tem. Aí você vai vendo, nossa, mas como é convergente essa fala? Aí ele monta uma obra chamada O Evangelho Segundo o Espiritismo para mostrar como existe identidade entre aquilo que Jesus falava e a moral que o Espiritismo apresentava. Aí ele junta nessa hora de maneira mais efetiva as duas doutrinas. Mas importante observar é que é uma conexão da moral do Evangelho com a moral do Espiritismo. Tanto que ele vai buscar do Evangelho somente os aspectos morais. E do Espiritismo vai trazer a moral que o Espiritismo apresenta para mostrar a identidade das consequências de comportamentais dessas duas doutrinas, mostrando a semelhança que elas têm entre si.
0: Muito bem, Jorge Larrá, toma uma aguinha aí. Enquanto você toma uma aguinha, eu mando um abraço pro pessoal que está acompanhando a gente aqui do Brasil, dos Estados Unidos, da Espanha, da Irlanda, da Austrália, da França, do Japão, os amigos em Portugal, na Áustria, na Rússia e em outros lugares. Aqui acompanhando a gente em áudio, aqui pela Web Rádio Fraternidade. Vamos seguindo aqui, meu amigo, para a gente colocar mais uma perguntinha que chegou aqui, lá dos nossos amigos do Espiritismo.net, a Adélia Moraes pergunta, olha, boa noite. Na prática, como podemos fazer para seguir os ensinamentos de Jesus? Aí ela diz assim, Jorge, em mim está na maior parte fixado aquele aprendizado dogmático e sem sentido de outra religião. O que a gente pode passar para ela, Jorge?
1: Ah, eu acho que no livro dos Espíritos, a gente encontra boas indicações sobre isso. Uma delas é a pergunta 888. Qual era o entendimento de Jesus sobre a caridade? E aí responde os Espíritos. Benevolência para com todos, indulgências para com as faltas do próximo, perdão das ofensas. O que aconteceu, Adélia, ao longo do tempo é que nós passamos por um fenômeno progressivo de cobertura da mensagem de Jesus com uma série de liturgias, de dogmas, de paramentos, de uma série de práticas que nos afastaram efetivamente da vivência que a gente deveria ter. E aí a gente acha que a gente está servindo a Jesus quando nós estamos executando, vivenciando os dogmas que a gente aprendeu. Quando, na verdade, é quando a gente estiver experimentando o amor. E isso fica muito claro na conversa de Jesus com o doutor da lei, no capítulo 10 do Evangelho de Lucas, quando ele diz assim, amarás a Deus e ao teu próximo como a ti mesmo. Nisso está resumida toda a lei e os profetas. Então, quando ele fala isso, ele está dizendo, essa é a síntese da síntese. Se você promover um processo de amar a Deus, e aí quando você falar desse amar a Deus, você distender esse Deus para a criação, cuidando do meio ambiente, cuidando dos rios, dos lagos, não sujando, não poluindo, cuidando dos animais, tendo amor aos animais, revendo a alimentação, fazendo toda uma prática relacionada com a nossa leitura do que sejam os animais. E aí depois, isso no sentido do amar a Deus, as árvores, tudo, você tem um respeito pela natureza muito mais efetivo. E mais essa conexão com o divino, a conexão com o sagrado, essa busca dessa relação íntima com Deus, esse é o amor a Deus. O amor ao próximo, a gente conhece mais de perto, né? É mais fácil, e aí nele está incutida a ideia do perdão também, da misericórdia, do entendimento do outro, e de tudo que diz respeito a essa relação com o semelhante. E a gente, às vezes, fala muito amor ao próximo, como se fosse só para o próximo. Não, é para o distante também. Então, por isso é melhor, em vez de dizer amor ao próximo, amor ao outro. Né? Porque quando a gente faz amor ao semelhante, é só o que é semelhante. O que não é semelhante não merece amor. Não, é ao outro, no sentido mais abrangente que se possa ter. E o amor a si mesmo, na busca da gente entender quem nós somos e um processo de transformação que nós devemos nos impor a nós próprios como maneira de nós alcançarmos a nossa condição espiritual desejada. Então, essa é a síntese da mensagem de Jesus. Só que a gente cobriu com tanto paramento, com tantas coisas externas, que a gente esqueceu do cerne. O cerne é viver o amor, perdoar, tirar mágoas dentro de nós, conceder perdão, pedir perdão, sermos bons. É essa que é a essência da mensagem dele. E a gente não pode se perder na periferia de tudo isso com os aspectos externos que as religiões muitas vezes colocaram dentro das nossas mentes.
0: Muito bem, é o nosso Pinga Fogo, edição número 39, aqui pela Web Rádio Fraternidade, também pelos canais parceiros. Vamos lá para mais uma pergunta que chega para a gente, a nossa ouvinte, Carmen, lá do Rio de Janeiro. Ela diz assim, ó, Jorge, uma amiga perguntou querendo saber a luz da doutrina espírita. Deus criou o mal? Se não, como e por que que esse mal existe? Ou por que ele existe?
1: Certo. Segundo a doutrina espírita, Deus não criou o mal. Ah, mas se Deus criou tudo e não criou o mal, então de onde que ele veio? Ah, então isso é um sinal de que o mal verdadeiramente ele não existe. Porque se ele existisse de verdade, ele teria que ter uma fonte. Então, o que é o mal em verdade? O mal é a desobediência do homem em relação à sua lei. Se o homem obedecesse à lei de Deus, o mal automaticamente não existiria. O mal decorre da nossa desobediência. Então, quem criou o mal? O mal quem criou foi o homem, só que ele não tem existência permanente. Porque ele não é algo que exista, ele é a ausência de outra coisa. O Espiritismo define o mal não como sendo o contrário do bem, mas a ausência do bem. Então é a mesma coisa como as pessoas comparam. O que é o frio? O frio não tem existência real. O que é o frio? O frio é a ausência de calor. O que é a escuridão? Não existe uma lanterna negra que você acenda uma lanterna preta e ela escureça as coisas. Não tem. Você pode ter uma lanterna vermelha, mas uma lanterna que você, quando liga lá, deixa tudo escuro, não tem. Por quê? Porque a escuridão é a ausência da luz, ela não é o contrário da luz. A mesma coisa acontece com o mal. Nós teríamos que seguir num caminho. Esse caminho é o bem. E quando o homem, pelo seu livre-arbítrio, decide por não seguir esse caminho, ele sai desse caminho, ele não pega outro caminho. Não existe, segundo o Espiritismo, o caminho do bem e o caminho do mal. Existe só um caminho, que é o caminho do bem. Fora do bem, você já está no mal. O mal não é caminho, o mal é descaminho. Aí, quando eu saio do bem, eu começo a experimentar o mal, que é fruto do quê? Da minha desobediência. Mas ele não tem uma existência no sentido real e absoluto, porque no fundo, no fundo, ele é o afastamento meu daquilo que de fato existe. O que significa dizer que quanto mais eu me afasto do caminho que eu deveria passar, mais eu sofro. O sofrimento, no sentido de infelicidade, ele decorre da desobediência do homem. O homem só é infeliz quando ele se afasta da lei de Deus. Então, ele vai se afastando do caminho, ele vai sofrendo cada vez mais, como se fosse uma força negativa que não deixasse ele caminhar. Ele vai como se fosse fazendo cada vez mais esforço para enveredar pelo não bem. Aí, ele sentindo que aquilo dói demais, ele começa a fazer o caminho dele de volta. Então, o bem é o que tem existência real. O afastamento do bem, que é fruto do livre-arbítrio do homem, é que gera essa sensação do mal, que a bem da verdade não foi criado por Deus, mas foi criado pela desobediência do homem. E não é o oposto do bem, mas a ausência do bem.
0: Ó, essa pergunta aqui era boa para o Alberto Almeida, mas como a gente não tem Alberto Almeida aqui, né? A gente vai de Jorge Elahá mesmo, olha só.
1: O que tem, né?
0: Não, mas é por causa da especificidade da colocação. Olha lá, vamos lá, a Rita. Eu sou a Rita, está acompanhando a gente. Meu sobrinho de 3 anos, autista, começou o tratamento com canabidiol, né? Esse tratamento difere no plano, no lado espiritual ou no perispírito? Qual relação pode ter? Gratidão.
1: Essa é uma boa pergunta para pedir para um médico responder. Canabidiol, ela vem da cannabis, tá?
0: Isso, é.
1: Existem algumas experiências novas que estão sendo feitas. Esse medicamento ele nem é um medicamento muito antigo, né? Mas eu não me arvoro a responder essa parte aí, que isso aí é mais da área de medicina. Eu vou deixar para os meus amigos médicos responderem essa.
0: Por isso que eu brinquei, ela é boa para o Alberto Almeida falar.
1: Ela é boa para o Alberto Almeida, eu vou até falar com ele. Perguntar, deixa eu ver aqui que eu vou perguntar para ele, eu trago na próxima.
0: Tá, opa, tá pô. Certo.
1: Tá, pede para ela, Rubens.
0: Eu vou printar, eu mando para você, pode deixar que eu mando para você.
1: Tá? Mas eu preciso saber detalhes na questão do autismo, de qual faixa do espectro autista ele está, se é muito severo, se é brando, para saber, porque o Alberto certamente vai perguntar.
0: Ô Rita, faz o seguinte, manda uma mensagem para o WhatsApp da rádio 349-9956-2694. Vou pedir para os amigos que estão nos ajudando aí colocar aí o WhatsApp da rádio na linha de tempo. E aí manda para a gente que eu encaminho para o Jorge. O Jorge consulta o nosso querido amigo Alberto Almeida. Tá certo? Vamos seguindo com o programa. Vamos para mais uma pergunta, Jorge. O Fábio Davidson está acompanhando a gente. Ele pede para você explicar sobre a evolução do princípio inteligente do reino animal até a sua individualização na raça hominal, conforme a questão 607 de O Livro dos Espíritos. É possível falar, meu amigo?
1: É possível, Fábio. Isso é uma coisa muito interessante, porque a doutrina espírita, ela apresenta a sua primeira obra em 1857, mas o trabalho de Charles Darwin sobre a evolução das espécies é de 1859, é 2 anos posterior ao lançamento dessa obra. E naquele período ainda não havia esse pensamento de que as espécies evoluiriam. Ainda se tinha uma tentativa de explicação com algumas propostas que haviam sido feitas por alguns pensadores daquele período, como Lamarck, que havia proposto a lei do uso e desuso, mas que estava sendo profundamente questionada por alguns pesquisadores da época, que faziam alguns experimentos que tentavam questionar o pensamento de Lamarck, né? Então nós temos Weismann, que pegou o rato e saiu cortando o rabinho dele durante 60 gerações seguidas e viu que o rabo não diminuía, então a lei de uso e desuso não estava se encaixando. Então havia muitos questionamentos, e essa ideia de que as espécies evoluíram não era um pensamento muito claro. Então, quando a doutrina espírita comparece, em 1857, falando da evolução através das várias espécies até a condição hominal, era uma novidade muito significativa para a época. Ainda é para muita gente, mas naquele período era mais ainda. E como é que a doutrina espírita interpreta isso? Uma boa literatura para esse assunto está contida na obra Evolução em Dois Mundos, escrita por André Luiz, através de Valdo Vieira e Francisco Cândido Xavier. Essa obra é uma obra interessante, que os capítulos ímpares são escritos por um, e os capítulos pares são escritos por outro, e quando eles juntaram os capítulos, eles fizeram essa obra, que é tida como uma das 10 melhores obras espíritas do século XX. Mas o que lá coloca que é interessante para o entendimento da coisa? Nós tivemos 2 grandes pensadores sobre evolução no sentido material da ciência. Um foi Charles Darwin, que dizia que a evolução era feita num contínuo. Os espíritos, os animais evoluíam assim milimetricamente, de um para o outro. Só que ele não conseguia nunca encontrar essa evolução milimétrica, porque sempre que ele olhava o animal dava uns saltinhos, dava uns pulinhos. Ele estava numa condição, aí o próximo fóssil já tinha uma outra coisa. Aí ele ficava olhando e dava, e tinha uns pulos nessa evolução. Então ele dizia, não, é porque a gente não achou os elos perdidos. Mas tem os elos perdidos da evolução. Quando a gente achar, eu vou provar a minha teoria de que a evolução é feita grãozinho a grãozinho na transformação dos seres. E um segundo pesquisador muito interessante é do ano de 1900, chamado Hugo de Vries. Ele trouxe uma teoria muito curiosa, chamada Teoria Sintética da Evolução, ou Mutacionismo, também chamada, que se apoia em ideias de Darwin, do mesmo jeito, só que ele fala de um fenômeno que Darwin não conheceu. Porque Darwin escreveu em 1859 e os estudos de genética de Mendel são de 1880. Então, ele não tinha condição de saber aquilo que ia ser publicado 20 anos depois. Então, não pôde aproveitar. Ele fez sem saber nada de genética. E Hugo de Vries se beneficiou de tudo isso. É uma época já bem diferente, já se entendia genes, genoma e tudo mais. E ele vai, então, produzir uma teoria que é a mais aceita hoje, de que a evolução é feita de saltinhos. Porque uma determinada criatura, ela não é necessariamente idêntica a seus pais e sua mãe. Ele pode, de repente, herdar um material genético do pai e da mãe, e na hora de compor o dele, ele sofre uma mutação. E ele traz em si uma característica que seus pais não tinham, o que difere do pensamento de Darwin. Então, isso prova que houve os pequeninos saltos na evolução. E ele, então, derroga a ideia de Darwin de que a gente faria num contínuo. Ele fala que seria aos saltos. E o Espiritismo diz o que disso? O nome da obra é Evolução em Dois Mundos. A obra diz que evolui aqui e evolui lá. Lá e aqui, aqui lá, lá e aqui, aqui lá. E aí a evolução se dá no mundo espiritual e no mundo corporal. Como que acontece? Eu pego um determinado animal aqui, qualquer um que seja, e digo, precisamos melhorar esse animal geneticamente para que ele consiga promover um processo evolutivo. Só que ele tem um determinado genoma. Quando esse animal desencarna, eu vou tratar o genoma dele no mundo espiritual. Eu vou pegar esse animal e vou fazer um grande processo de modificação genética para que ele, no mundo espiritual, comece a apresentar características físicas, entre aspas, no perispírito dele, né, no protoforma desse princípio espiritual, que dá a ele uma condição diferente. Olha, vamos desenvolver o bico, vamos desenvolver as asas, vamos aumentar o tamanho da pata. E aí eles vão trabalhando esse animal para que ele apresente uma conformação um pouco diferente daquela que ele tinha quando encarnado. O que é que vai acontecer quando esse indivíduo voltar a reencarnar? Ele vai trazer uma tendência de empurrar o material genético para que ele apresente uma característica que ele não tinha anteriormente. Aí surge a mutação, ou seja, ele recebe o material genético de seu pai e sua mãe, mas ele é uma mesma espécie, só que com alterações modificadas. Ele teve um melhoramento no perispírito lá, no chamado protoforma, porque é animal, e quando ele vai reencarnar, ele recebe material genético e ele produz uma mutação. Aí o animal nasce um pouquinho diferente. E desse pouquinho em pouquinho, que são pequeninos saltos, vai promovendo a evolução das espécies. Então isso leva à seguinte conclusão. Quem está certo, Hugo de Vries ou Darwin? Bem, se você cortar só na horizontal, só o mundo corporal, é Hugo de Vries que está certo, Charles Darwin está errado. Porque os elos perdidos estão no mundo espiritual. Mas se você for olhar a evolução nos dois mundos, no mundo físico e no mundo espiritual, você vai encontrar lá no mundo espiritual os experimentos de transformação que fizeram com que a mutação se expressasse no mundo físico. Ou seja, os elos perdidos estão todos lá. Quando você junta mundo espiritual e mundo corporal, aí quem tem razão é Charles Darwin, não é mais Hugo de Vries. Então, e Hugo de Vries está olhando só o mundo corporal. E é nesse fenômeno mínimo que vai acontecendo que as espécies vão se diferenciando e dando origem aos elementos. Então, há 500 milhões de anos atrás, foi quando surgiu os primeiros seres com coluna vertebral, que são os peixes. Eles viviam na água o tempo todo, na água, na água. E aí, nas mutações que foram acontecendo, surgiram os batráquios, que são os sapos, que viviam na água, mas eles conseguiam ter pezinhos para sair para comer a comida na terra. Então, eles começaram a sair porque tinha alimento na água e tinha alimento em terra. Então, eles iam e vinham. Só que, com o tempo, eles começaram a perceber que tinha muita gente saindo da terra para comer, sair da água, comer comida na terra e voltar para a água. Puxa, se eu pudesse ficar mais tempo na terra, era melhor. Aí a mutação promoveu neles o quê? O endurecimento da pele. E surgiram os répteis, que eram aqueles elementos que tinham a pele mais grossa para suportar o sol, que não precisavam viver na água. Então, dos batráquios, lentamente surgiram os répteis. E depois dos répteis, vão se derivar dois grandes braços. As aves, que surgem dos répteis, de uma hora para outra, os cientistas não sabem dizer, começaram a aparecer alguns répteis emplumados. Eles eram répteis, mas eles começaram a ter não sei como é que chama na sua região, na minha chama canhão, que é aquela penugem na pele. Por que botaram uma penugem num animal que não voava, né? Mas eles começam a ter um início de plumagem. E os ossos vão ficando mais leves, vão ficando mais ocos. São os ossos pneumáticos. Quando essa plumagem se desenvolve e eles têm ossos mais leves, eles começam então a exercitar o voo e vai dar origem às aves. Aí vem o período, nós temos dois períodos de grande destruição, tem uma grande destruição que é de 232 milhões de anos atrás, ou 252, não vou lembrar agora, mas é uma das grandes destruições, e tem a de 65 milhões de anos, que é aquela do meteoro. A de 200 e tantos milhões é por conta da decomposição das árvores que haviam crescido, não tinha quem decompusesse, e aí a temperatura aqueceu demais e o planeta perdeu praticamente 95% das formas vivas que tinha naquela época. É chamada de a grande extinção. A gente fala muito da de 65 milhões, mas a de 232 ou 52, a grande extinção, foi muito mais severa do que essa outra. Aí vem essas extinções que acabam produzindo a extinção de várias espécies. As que sobrevivem vão dar surgimento a uma nova adaptação ao planeta, que são os mamíferos, começam pequenininhos, eles vão se diferenciando, né, os desdentados, depois vem os quadrúpedes, e vai se desenvolvendo até chegarem os primatas, e nesse lento processo de transformação, os primatas vão se levantando, vão ficando cada vez mais inteligentes, até que a gente alcança a fase do Homo, deixando a fase do Pitecantrópode, que são as fases mais próximas do macacoide, e começando a fase do Homo erectus, aí vem o homem de Java, o homem de Neandertal, aí até chegar o homem de Cro-Magnon, que vai surgir a espécie humana. Então é um longo processo de mutação, exercitado no mundo físico e no mundo espiritual para o surgimento da vida hominal como a gente conhece. É mais ou menos por aí.
0: Muito bem, uma aula fantástica aí de genética, de biologia, ligado com a espiritualidade, com o nosso amigo Jorge Alahá. Vamos lá, Jorge, para mais uma pergunta. Uma ouvinte nossa encaminhou uma pergunta, Jorge. Ela não se identificou, mas ela pergunta assim, olha, como ajudar uma mãe responsável por uma criança de 7 anos que não se sente mãe dessa criança? Não demonstrando nenhuma afeição ou cuidado por ela, ainda que essa criança dedique todo amor e carinho pela mesma. Se eu puder dizer algumas palavras para essa nossa irmã que está acompanhando a gente, que enviou essa pergunta.
1: Na verdade, é preciso entender que se essa mãe tem essa característica, é preciso investigar por quê. Onde ficou o sentimento de maternidade que ela deveria ter? Qual foi a lesão que ela sofreu para justificar com que ela não tenha afeto? Deve ter alguma causa para que isso aconteça. Às vezes, ela pode ter tido um trauma em função do companheiro que disse, se você tiver a criança, eu abandono você. Toda vez que ela olha para a criança, ela lembra do companheiro que ela não tem, por conta do outro, da criança, e isso a afasta do sentimento que ela possa ter. Mas há de ter alguma explicação para o fato de uma mãe ter uma rejeição tão significativa por uma criança dessa idade. Se nós não conseguirmos encontrar uma justificativa para esse fenômeno a partir das questões do agora, então nós vamos recorrer ao ontem. O que, que a gente vai dizer? Se não há causas no hoje, essa criança pode ser um inimigo do passado. Se nós esgotarmos todas as causas do agora e a gente não encontrar uma razão do porquê que a mãe tem esse sentimento tão, tão negativo em relação a esse filho, as causas têm que estar no ontem, porque não é natural essa rejeição. Então, como fazer para ajudar? Primeiro, tentar descobrir se essa causa está no presente, se ela tem algum bloqueio, alguma dor do agora, ou se é do passado. E aí a gente procurar fazer uma aproximação com ela. Nessa aproximação, um primeiro movimento que a gente pode fazer é nós mesmos, sem tentar sermos moralistas, dar lição de moral, estar numa cátedra para dizer, olha, você está errado. Não, isso, mas se aproximar. Existe uma diferença muito grande entre colocar o coração ou colocar o nariz na vida dos outros. Então, a gente tem que colocar o coração, não é o nariz. Mas se você conseguir se aproximar de maneira que ela sinta que você quer ajudar, tentar conversar, talvez você consiga ajudá-la a sair desse bloqueio. Se não conseguir, aí ela precisa de ajuda. Precisa de ajuda de um terapeuta, se ela não quiser um terapeuta, um sacerdote de qualquer religião que ela se afinize, mas ela precisa de socorro. Porque não é esperado esse tipo de sentimento. Não é esperado que isso aconteça. Então, dentro dessa leitura toda, o que se pode fazer é tentar uma aproximação com muito amor. Jamais com sentimento de condenação, porque no fundo, no fundo, ela sabe que está errada. Então, a gente não pode entrar dizendo, mas é um absurdo, como é que você faz um negócio? Olha como você reage. Não, entra com afeto, entra junto. A pessoa, entra acolhendo para que ela consiga se sentir à vontade para poder falar das coisas que ela tem, da quais são as emoções mais profundas que ela possui. E se você não conseguir, aí vai procurar as outras duas estratégias. Ou um terapeuta para conversar com ela, para tentar descobrir, ou um sacerdote que, através da fé, desperte nela alguma coisa de espiritual que acorde esse indivíduo para que perceba a majestade da missão que está nas suas mãos.
0: Muito bem, Jorge, os nossos amigos internautas. Pode tomar uma aguinha aí para você refrescar a garganta. A gente está aqui com o Pinga Fogo número 39, agradecendo a todos que estão acompanhando com a gente. Eu vou colocar na tela aqui, Jorge, a pergunta da Elisa Braga. Ela está acompanhando a gente, ela pergunta assim, ó. Queria que você falasse se o André Luiz contradiz Kardec quando enumera diversos corpos, né? Porque enquanto Kardec diz que há apenas três, ser pensante, alma e perispírito. Eu acho que eu cortei um pedaço. Ah, não, é isso mesmo.
1: É, na verdade... Oi, Elisa, boa noite. É, o que Kardec coloca, que são três, é o corpo, a alma ou espírito, e o perispírito. Então, corpo, espírito e o mediano entre eles, que é o perispírito. E aí você diz que André Luiz estaria contradizendo isso com a questão dos vários corpos. Sabe o que acontece? É porque, na verdade, a nossa conceituação de perispírito é que às vezes fica na expectativa de que ele seja um corpo, mas ele é fruto de uma crença que nós temos de nós próprios. À medida que a gente compreende que, por exemplo, você chega no mundo espiritual sem uma perna, como é que o espírito vai chegar sem perna? Espírito degolado, já viu o espírito degolado? Que ele vai para a reunião mediúnica com a cabeça debaixo do braço, que ele chega lá sem os braços, e ele quer sem a cabeça, e ele quer falar. Mas como é que ele fala se ele não tem cabeça? O perispírito, na verdade, ele é uma expressão da nossa crença sobre nós próprios. O que somos verdadeiramente é o espírito, é a chama, a centelha. É isso que nós somos, só que não tem forma. E é em cima da ideia que eu tenho de mim próprio, que chama-se corpo mental, eu plasmo um perispírito. Só que essa crença do que seja o meu perispírito, ela depende muito das minhas concepções, da minha leitura de mim mesmo, daquilo que eu entendo que seja a vida. Então você vai ver espíritos do mundo espiritual doentes, sem perna, sem braço, com câncer, com deformidades físicas que tinham durante a vida orgânica, pessoas com hanseníase no mundo espiritual. Ah, mas como é que pode? Não tem sentido, essa doença não existe aqui. Ela não existe no sentido da doença em si, mas a mente humana cria essas coisas todas. E da mesma forma que a mente cria essas expressões, ela também desdobra nesse corpo espiritual características diferenciadas que permite com que, como se ele fosse uma cebola, uma parte mais interna dele sai e outra parte fica, porque eu estou habituado a, quando dormir, sair para viver experiências espirituais. E o André Luiz fala no livro Nosso Lar que ele se desprende do corpo e sonha. Uai, como sonha se ele já é só o corpo e o perispírito? É porque, na crença do que seja esse perispírito, ele vai se desdobrando em outras coisas diferentes. E só para terminar essa minha fala, eu queria lembrar uma passagem do livro Devassando o Invisível, de Ivone Pereira. Ela conta que, num dos desdobramentos do qual ela participou, ela viu uma... não é procissão. Eu vou chamar procissão, mas não é procissão. Vinha um monte de palhaços andando no mundo espiritual. Também não é uma carreata, porque eles vinham a pé. Eu não sei como é que chama. Como é que chama, Rubens? Um monte de gente andando.
0: Eu não sei também, não. Mas eu... é como se tivesse...
1: é uma carreata a pé. É uma procissão. Só que procissão tem muito o sentido de...
0: religioso, né?
1: E não é. Era tipo um carnaval. Eles vinham andando...
0: tipo num bloco, num carnaval na espiritualidade, isso, né?
1: Isso, feito de palhaços. E aí ela fica olhando, e eles vêm todos coloridos, um gordinho sacudindo, e outro alto, magrelo, com nariz comprido, com roupas super coloridas, com aqueles cabelos estranhos. Bem assim, estereotipado, aqueles palhaços que a gente vê nos desenhos animados. E aí ela fica olhando esses palhaços, e aí ela fica vendo eles passarem, e ela começa a rir. Aí o mentor diz: não ria, não ache graça, porque isso aí não é motivo de riso, é motivo de muita tristeza. Essas entidades estão tão acostumadas a viverem assim que elas não conseguem mais ter uma forma humana como um ser humano normal. Eles já estão tão habituados a se crerem como palhaços, dessa forma esquisita e parecendo um desenho animado, que eles perderam a capacidade de se enxergarem como são. Aí ela diz que ela fica olhando essa procissão passando, e aí vai. Aí lá no final dela, os últimos, todos deformados, um olho caído, a mão caída, doentes, tentando seguir a procissão, mas cheios de deformidade. Aí o mentor diz: está vendo? Esse é o fruto do que eles exercitaram tanto, essa brincadeira. Ah, sim, porque eles ficam brincando. Um vem e puxa o nariz do outro, estica, o outro puxa a orelha do outro. Eles vêm brincando de se esticar durante aquela procissão que eles vêm passando. Por isso que ela acha graça. E os últimos estão todos deformados. Então, o perispírito, ele não é muito um corpo. Ele é um conjunto de coisas que a gente não sabe direito o que é, mas as crenças que eu tenho sobre mim mesmo vão produzindo camadas, conceituações diferentes, doenças. Há momentos em que o corpo é definido como um corpo eletromagnético. Outra hora ele é um corpo físico normal, com mão, com pé, com tudo. Então, o perispírito é que é o grande segredo disso. Ele não é um corpo só. Ele é uma coisa muito mais complexa e que a nossa mente dá a ele dimensões de se expressar de formas que a gente não consegue alcançar de uma vez só.
0: Nosso amigo Lúcio disse que é passeata. Talvez fosse uma passeata, né? Muito bem, Lúcio. Um abraço para você que está acompanhando a gente. Os nossos amigos do Espiritismo.net. Um abraço também para o... pode falar.
1: Quero aproveitar. Eu recebi uma contribuição durante a semana de um dos nossos ouvintes, o Eli. Uhum. Ele me destacou que eu tinha feito uma confusão na semana passada, que eu disse que era um sonho de Eurípides. Não é. É um sonho de Kardec, narrado pelo espírito Humberto de Campos. E aí eu acabei confundindo com o sonho de Eurípides, que é um outro parecido também, mas não é aquele. Aquele que eu falei realmente é um sonho de Kardec. Então eu queria agradecer aí a contribuição do Eli, que me ajudou a corrigir essa fala equivocada. E só para deixar um recadinho para ele, Eli em hebraico significa meu Deus, tá? Ele é Deus e o I do final é meu. Então, Eli, meu Deus.
0: Aqui também.
1: Obrigado,
0: Eli. A gente aprende hebraico aqui também no Pinga Fogo com o professor Jorge Alahá. Vamos lá, vamos seguindo aqui, Jorge, com o nosso programa. Vamos. Ah, ele está dizendo aqui que pode ser desfile também, viu? Vamos lá.
1: Era um desfile.
0: Gente, olha, acho que a palavra mais certa é essa mesmo, viu?
1: É um desfile.
0: A nossa ouvinte, Maria Aili, ela está lá em Jaciara, no Mato Grosso, pergunta assim, olha, a visão espírita sobre religiões onde se usa um artifício de chás, o daime, união do vegetal, tem algum sentido? Dá para falar alguma coisa? Claro, respeitando também esses nossos irmãos.
1: Exato. Nós temos, sim, algumas expressões muito interessantes, principalmente na Amazônia, que foi onde esse material surgiu, que é a combinação da chacrona com a ayahuasca, que dá origem a um vinho que eles tomam, e a partir dali você começa a ter uma série de experiências muito interessantes. Há muitas pessoas que levantam a hipótese de que seja um alucinógeno. Só que não bate ser um alucinógeno, porque existem algumas experiências que são muito interessantes e que não tem nada a ver com alucinação. Ocorre a reunião e quando a quem está coordenando as reuniões diz assim, ó, acabou, o efeito vai embora. Se fosse uma droga, não iria embora. Então, existe sim alguma coisa de espiritual muito interessante. E muitas pessoas que experimentam esse tipo de substância têm experiências bastante curiosas e modificadoras das suas vidas, né? Pessoas que têm experiências assim têm tido resultados muito interessantes. Eu tenho um amigo, faz um trabalho excepcional com pessoas que são apenadas. Chama-se Luiz Marques, trabalha numa ONG lá em Porto Velho. E ele pegou um conjunto de apenados e levou para tomar esse chá. E eles, quando tomam esse chá, eles acabam tendo algumas experiências espirituais bem interessantes em que eles veem as pessoas com as quais eles cometeram seus crimes. E quando eles voltam de lá de cima, não vão matar mais ninguém, não. O cara está vivo, eles veem. Então existe todo um conjunto de experiências que ajudam as pessoas a se transformarem. Mas a sua pergunta é como é que isso é? Bom, isso aí é o seguinte. Segundo o que é possível perceber, essas substâncias, elas têm o poder de abrir as comportas da mediunidade. É como se nós tivéssemos um potencial mediúnico pequenininho. Quando eu tomo essa substância, o meu potencial, que é pequeno, abre. É como se as janelas da alma se abrissem todas. E as minhas percepções espirituais ficam profundamente aguçadas. E aí a gente começa a viver uma série de experiências que, sem aquela substância, eu não teria a oportunidade de experimentar. Então, elas têm essa característica de serem um instrumento que potencializa as faculdades mediúnicas que nós possuímos. Isso significa dizer que o Espiritismo as abona? Não nesse sentido, porque para a doutrina espírita, a gente não deve utilizar nenhum instrumento material para a potencialização da mediunidade. Deixa ela acontecer normalmente. Ah, então não deve usar? Não, depende de cada um. Dentro do corpo doutrinário do Espiritismo, não se utiliza nenhum tipo de instrumento desse tipo. Não se utiliza cristais, não se utiliza luzes, não se utiliza nenhum elemento que seja indutor de nada disso, sem que isso seja considerado como falso. Não, o fenômeno é legítimo, só que ele pertence a uma outra situação de prática do exercício da mediunidade. Para algumas pessoas, é uma prática muito interessante que dá muito certo e acaba ajudando com que as pessoas façam um encontro consigo mesmo e consigam se modificar. Então, ela tem essa vantagem de ser esse instrumento. Mas, se formos observar o código daquilo que a doutrina espírita nos acena como sendo o válido para a gente utilizar, ela está fora das práticas utilizadas pela doutrina espírita, sem que isso queira dizer não seja válida.
0: Muito bem, esse é o nosso Pinga Fogo, edição número 39, 18 de janeiro de 2021. O nosso ouvinte, o Ézio, Ézio está acompanhando a gente, ele pergunta assim, olha, por que que os espíritos que nos trazem tanto conhecimento histórico, moral e até astronômico não abordam questões da física, da matemática, da química e outras ciências exatas? Dá para falar alguma coisa, meu amigo?
1: Eles encarnam para fazer isso. Esse trabalho é feito quando eles encarnam, porque assim
0: a gente tem que desvendar, né? O Elahá, a gente tem que, não é porque senão, né?
1: Não é papel do Espiritismo pisar nas ciências oficiais, trazer revelações das ciências oficiais. Então, olha, nós vamos agora trazer uma série de informações sobre medicina, aí anota aí que eu vou passar para vocês. Então, não se faz isso porque a humanidade tem que ter as suas próprias descobertas. Ela tem que promover o seu caminho. O foco do Espiritismo é especificamente em cima da compreensão da vida imortal e das consequências dela. Como bem definiu Kardec, o Espiritismo é a ciência que estuda a origem, a natureza e o destino dos espíritos, bem como a sua relação com o mundo corporal. Essa definição está no livro O que é o Espiritismo, de 1859. Então, nesse período, 59, Kardec dava essa definição do que fosse o Espiritismo. E ele não tem por objetivo fazer revelações do mundo físico. Nem a gente dizer assim, não, e por que que o Espírito então não faz uma tenda no meio da praça, materializa logo um monte de Espírito e acaba com essa dúvida de vida após a morte e acaba esse sofrimento de imortalidade? Porque isso é um processo de maturação. A gente não pode escandalizar as pessoas com as verdades espirituais. O mundo tem que ir descobrindo as coisas, porque verdade demais é luz que cega. Então tem que ser devagarinho que as pessoas vão descobrindo as coisas e elas vão se acomodando, vão agasalhando em si essas novas verdades. Então a mesma coisa acontece. Trazer revelações da matemática, da física e da química não é o papel da doutrina espírita, porque eu tenho que ter cientistas para fazerem essa descoberta, até porque se viesse do mundo espiritual ia ser tão esquisito, né? As pessoas, olha, está aqui o medicamento para curar tal coisa. Não, a gente tem que descobrir. E quando uma descoberta importante precisa ser feita, os espíritos reencarnam para fazê-la. E um detalhe, viu? Não encarna só um. Vocês podem observar que quando descobre dois ou três ao mesmo tempo. Porque se um falhar, o outro dá a consecução àquela missão. Então é assim que o mundo espiritual se mobiliza. Está na hora de fazer tal coisa, eles encarnam e trazem essas verdades científicas e filosóficas para a humanidade.
0: Vou colocar a perguntinha aqui, meu amigo. Vamos lá. A Ana assistiu de volta falando que a espiritualidade trouxe pandemia para impedir a guerra nuclear. E quem desencarna por Covid já iria falecer nessa época, Jorge?
1: Não necessariamente na guerra, mas iria falecer nesse período, não é? Porque o gênero da morte, muitas vezes, não é o que mais importa para o espírito. O que mais importa para ele é a desencarnação nessa janela de tempo. Então, quando aparece uma forma como essa, que induz uma série de desencarnações, nós vamos ver várias pessoas sendo levadas por esse meio, e se não fosse ele, seria outro. Um acidente de trânsito, uma doença em algum órgão. Você pode observar que muitas das pessoas que desencarnam já têm comorbidades. Ou ela tem uma pressão alta, ou ela já tinha um câncer, ou ela tinha uma obesidade, ou ela tinha um problema de cirrose, aí, ou tem tudo junto ao mesmo tempo. E aí você já tem uma pessoa que ela já tem um sinalizador. Quando ela se defronta com a Covid, como ela já traz alguns sinalizadores de que a desencarnação dela se dará nesse período, eu estou falando período, não estou falando data, aí acaba que a Covid acaba produzindo a desencarnação desse indivíduo, que poderia desencarnar daqui a pouco tempo. E a Covid vai e promove a desencarnação logo dessa pessoa. Aí você diz, puxa, mas... E aí abreviou a encarnação dele? E aí entra aqui a análise que Kardec faz, dizendo que a nossa dor, quando vemos alguém que desencarna, é como se fosse a dos prisioneiros dentro de uma cela, que ficam tristes porque alguém voltou à liberdade. Então nós estamos aqui e aqueles que desencarnam não deixaram de existir. Estão no mundo espiritual, libertos do nosso processo de sofrimento, de dor e de angústia, vivendo uma realidade espiritual. E aí, às vezes a gente fica aqui chorando a ausência de pessoas que dizem, nossa, ufa, estou agora em paz do lado de cá, porque estava pesado demais o clima do lado de lá.
0: Ei, Jorge, tá certo. Vamos lá. A Denise Conte está acompanhando a gente. Ela agradece o vídeo que a Sâmia apresentou. Imagino que seja de sábado, né? Que foi lindo.
1: Sim, ela pediu, ela entrou na web rádio comentando o evento de sábado, que tinha aquele vídeo, pedindo o vídeo. Aí eu disse, olha, eu sei onde está o poema, eu vou dar para você a rota para o poema. Agora, o vídeo a Sâmia passa para você. Aí depois a Sâmia veio e passou para ela o link do poema, do vídeo, para ela poder baixar.
0: Ó, é o seguinte, ela pergunta se você poderia falar um pouquinho sobre o seguinte, olha, poderia, otimistamente falando, relacionar bem-aventurados os pacificadores com tanta cólera nas redes sociais?
1: Mas repare, Denise, que os pacificadores serão chamados filhos de Deus. Então significa dizer que se a gente não está promovendo a paz, somos filhos de quem? Então, a serviço de quem estamos trabalhando quando promovemos o ódio? E assim, sabe, as redes sociais, elas são um instrumento maravilhoso. Você imagina o que é você poder falar com as pessoas que estão longe de nós, você poder fazer uma você ligar para seu pai, ligar para sua mãe, você poder ver as pessoas e poder sentir que elas estão próximas de vocês. Poxa vida, é uma coisa maravilhosa, sabe? Então, hoje mesmo, eu falando com minha mãe, que está lá em Macapá, redes sociais é uma coisa incrível, você poder mandar uma notícia e na mesma hora a pessoa receber, você mesmo, Denise, falando com a gente, mandando vídeo, mandando isso é maravilhoso. As redes sociais são uma coisa extraordinária. Olha quantas lives e quanta consolação, várias atividades que o movimento espírita desenvolveu durante essa pandemia pode levar a tanta gente. Meu Deus, você poder ver um neto, um filho que está distante, é uma coisa fantástica. Mas qual foi o uso que nós fizemos dessa ferramenta? Será que nós realmente usamos para isso? Ou nós temos usado para destilar raiva, ódio, mágoa? Meu Deus, é quase que inacreditável o que a gente vê. As pessoas têm o direito de pensar diferente. Mas o que às vezes me assusta é que a gente desenvolve ódio por amigos, por parentes, por conta de política. É uma coisa que é tão difícil. A gente tem o direito de pensar diferente. Eu penso assim, não, eu não penso assim, eu penso dessa maneira. É parecido com um time de futebol. Tem pessoas que conseguem pensar diferente em termos de time de futebol e brincar um com o outro. Eu, Cruzeiro, hein? Poxa, Rubens, esse teu time. E aí depois, e aí você brinca, e aí o outro vem e depois tira um sarro. É, e o Atlético. Então, você brincar com essas coisas é bem saudável. Mas há um momento, não sei como é que isso acontece, que as pessoas começam, em função de times, a ser violentos, agredir os outros, bater, até matar. A mesma coisa está acontecendo nas redes sociais. Nós não estamos sabendo conviver com as pessoas que pensam diferente de nós. E nós, espíritas, temos o dever, eu até diria o imperioso dever, de contribuirmos para a paz da nossa sociedade. Nós temos o imperioso dever de não multiplicar o ódio, de não multiplicar as mentiras, de não multiplicar as divisões, mas unir as pessoas em torno de um propósito maior. Uai, nessa a pátria do Evangelho, então nos integremos em torno desse ideal. E deixemos as nossas diferenças de lado. Que a gente pensa diferente, temos o direito de pensar. Mas não nos deixemos contaminar, sabe por quê? Porque quando eu vou para a rede social e eu multiplico as mensagens de desamor, ainda que verdadeiras, eu não estou servindo como elemento pacificador e, portanto, auxiliar na construção de uma nova identidade para a Terra. E se eu não estou promovendo isso, eu não estou incluso na bem-aventurança dos pacificadores, eu não sou um bem-aventurado, eu não sou um pacificador. E bem-aventurados são os pacificadores, porque serão chamados filhos de Deus. Se

0: A Patrícia, que está acompanhando a gente, ela pergunta assim: Jorge, eu acho que você até falou isso em algum pinga-fogo, vai. Quando Jesus reencarnou, quem ficou como governador espiritual do planeta Terra? Existe algum espírito para substituí-lo ou não se fez necessário? A nossa Patrícia, um abraço.
1: Boa noite, Patrícia. Veja que essa programação é uma programação muito antiga. Segundo o que a doutrina espírita coloca, quando os capelinos vieram para cá, quando aquelas raças adâmicas chegaram, ele se comprometeu naquela época, não tinha nem a história ainda se desenvolvido. Dizendo, eu vou mandar vários mensageiros e depois eu mesmo vou. Então já se sabia que uma época ele viria. E ele não trabalha só, ele tem um grande grupo de auxiliares. Que dentro do corpo do texto bíblico são chamados de os Elohim, que são o conjunto de entidades que trabalham junto com ele, que no cristianismo são chamados de Espírito Santo, as entidades angélicas que colaboram com Jesus. Nessa janela de tempo de 30 e poucos anos que ele teria ficado conosco, nesse período, a coletividade das entidades espirituais estariam trabalhando no sustento da humanidade naquilo que fosse preciso. E ele mesmo, o próprio Cristo, durante o sono, não deixou de fazer o trabalho de atendimento das necessidades do planeta. Mas como era uma programação bastante antecipada, houve toda uma preparação para que outras entidades realizassem esse trabalho de atendimento do mundo espiritual. Naquilo que fosse preciso. Lembrando que não dá para a gente pensar que quando isso aconteceu, ficou sem direção o mundo espiritual. Não. A Terra até ficou bem melhor. Os historiadores dizem que o período do reinado de Augusto, que foi onde Jesus passou boa parte da sua vida na Terra, foi o período de mais paz no Império Romano, aonde houve menos guerra e houve mais prosperidade. Jesus estava encarnado e o mundo vivia um período de razoável serenidade.
0: Muito bem, é o nosso pinga-fogo. Nossa, tá quase acabando, hein, gente? Nossa, passa rápido, eu não tô vendo nem o tempo passar hoje. Ô Jorge, tem uma pergunta interessante também, deixa eu só localizar ela aqui, do nosso ouvinte, que ele quer saber. Tá aqui, perdão, a Vilma Silva quer saber o seguinte: não há mais médiuns de efeito físico para materialização de espíritos? Se esse tipo de mediunidade foi ou está sendo extinta, acontecerá o mesmo com a psicofonia e etc.?
1: Não, Vilma, na verdade não está sendo extinto. Inclusive tem um documentário que está sendo veiculado aí na TV fechada, não está na TV aberta, que tem dois capítulos, dois episódios específicos sobre mediunidade e eles focam só na mediunidade de efeitos físicos. A predominância dela é para o efeito físico. Claro, eles também mostram mediunidade de efeitos intelectuais, mas a mediunidade de efeitos físicos é mostrada. E tem muitos médiuns produzindo efeitos físicos. Mas você vai dizer, ah, mas não é igual ao século XIX. O século XIX aí era bacana, que você tinha Florence Cook, Eusápia Palladino, Douglas Home. Meu Deus, pessoas, Madame d'Espérance. Meu pai do céu, pessoas faziam fenômenos incríveis. Aí eu vou lhe dizer, nós tivemos e temos, por exemplo, Francisco Cândido Xavier também produzia fenômenos de materialização. Chico. Se você pegar a biografia dele, você vai ver que ele produzia esses fenômenos. Divaldo Franco também produz fenômenos de materialização. Mas se eles produzem, por que que não mostra isso? É porque o fenômeno físico, ele convence, mas não converte. Se Chico tivesse feito fenômenos de materialização sua vida inteira, talvez ele não tivesse alcançado o resultado que alcançou. Porque as pessoas veem a realidade espiritual, mas isso não é suficiente para que elas se transformem. Elas podem ver, mas não modifica suas vidas. O que mais transforma as criaturas são os fenômenos intelectuais, que é a possibilidade de você ler, entender alguma coisa e compreender. Hoje continua existindo fenômenos físicos, continua existindo. Só que já se percebeu que o que produz melhores resultados na transformação da humanidade não são os fenômenos dessa ordem. Mas são as obras, os livros, as leituras, as reflexões, os estudos que efetivamente transformam as pessoas.

0: aspas. Só para dar um exemplo do que eu estou dizendo, na década de 20 do século passado, 1920, nós tivemos um médium muito interessante no Pará chamado Ana Prado. Fazia materializações incríveis, incríveis. Há um livro chamado O Trabalho dos Mortos, que é um livro que relata toda a saga das várias materializações que ela produzia. E detalhe, não era espírita, tá? Ela era católica e fazia fenômenos de materializações impressionantes. E daí que, durante os períodos, do período que ela fez as suas várias manifestações, havia um personagem que fazia as atas de reunião. É Tori Bósio. Livro de ata. Aí fazia reunião, todo mundo colocava o nome na ata. Depois de concluído o trabalho que ela fez, que durou, acho que foi de 1820 a 1823, são poucos anos que ela produz os fenômenos, alguém se deu o trabalho de somar quantas pessoas haviam participado das reuniões, somando todas as reuniões que ela havia produzido. 400 pessoas, pessoas do alto escalão da sociedade paraense haviam participado, pessoas de fora, representantes de outros países, ministro japonês, nossa, um monte de gente importante. 400 pessoas estão com seus nomes registrados no livro da ata, livro de ata. Desses 400, 2 se tornaram espíritas. 2. O fenômeno convence, mas ele não converte.
1: É isso mesmo, Jorge. Vou fazer a última pergunta, porque não vai dar tempo, gente. Aliás, eu tinha que fazer umas 3, 4 aqui ainda, mas não vai dar tempo. Olha, assim, a gente pede desculpa, a gente vai tentando nas próximas. Vamos lá. Quando Jesus falou, Pai, perdoa-os porque eles não sabem o que fazem, era pelo povo, pelos romanos, pelos sacerdotes, fariseus ou por todos?
0: Todos. Todos, porque nenhum deles estava entendendo o que estava acontecendo. Nem os sacerdotes, profundos conhecedores do texto, não conseguiram entender que Jesus era o Messias. É por todos.
1: Então tá aí. Então, como você foi bem generoso nessa resposta, nós temos uma pergunta da internauta que está acompanhando a gente pela TVCK, a Rosemary. Ela diz assim, olha, tem dificuldade em me concentrar ou conectar para orar. Queria que você falasse um pouquinho sobre isso, né? Sobre
0: ela não fala sem casa?
1: Não, ela não fala assim. Ela diz assim, ó, me concentrar ou conectar para orar por pedidos de prece que não conheço, feito também por pessoas desconhecidas. Como conseguir esse propósito? Certo? Ela não consegue se conectar para fazer uma prece ou para pedir para alguém. Essa coisa de manter uma ligação, uma conexão com o alto.
0: Sim. O que fazer? Você entra na internet, acessa um site de músicas espíritas e bota e canta junto. A música tem um poder impressionante. Então, nós temos muitas pessoas que estão produzindo música de muita qualidade, música espírita de qualidade. Pega esse pessoal, procura aí, tem vários que já fazem um trabalho muito bom. Você tem Tim e Vanessa, tem Cacá, e tem outros aí que fazem um trabalho muito bom, tem a Margarete Menezes, tem gente que faz um trabalho excelente. Pega esse material desse pessoal, bota, e ao ouvir você vai cantando junto. É impressionante o poder que a música tem de nos conectar, tanto positiva como negativamente. Quando a gente começa a ouvir uma música de sofrência, quando você vê, você está triste junto. Do mesmo jeito, quando a gente coloca essas músicas, ela vai nos elevando, e sem que a gente perceba, a gente consegue fazer essa conexão. É um exercício que a gente vai fazer. E a música pode ser o seu grande instrumento para você alcançar esse resultado.
1: Muito bem, nós temos uma pergunta aqui de uma ouvinte. Ela disse que ela teve um bebê, o bebê teve algumas dificuldades, uma enfermidade, e veio desencarnar. Ela pede para você falar, né, por que crianças nascem com problemas, como o que aconteceu com a dela, e vem a desencarnar?
0: Nossos filhos, apesar de aparentemente serem bebês, não são criados com o corpo deles. São almas antigas, são almas velhas, que já viveram outras vidas. E apesar de serem muito amados por nós, de termos por eles um amor muito profundo, muito intenso, incondicional, isso não dá a eles a condição de eles serem almas puras. Porque uma das grandes belezas do ser humano é ser capaz de amar aquilo que é imperfeito. Então, quando nós amamos alguém, não importa se essa pessoa tem defeito ou não, nós amamos e pronto. E às vezes os nossos amores de outras existências, as pessoas que nós amamos muito de outras vidas, são indivíduos que trazem lesões muito profundas da sua história. Ou porque eles foram os promotores do mal em alguém, ou porque eles foram promotores do mal em si mesmos, ou porque foram vítimas do mal que outras pessoas lhe fizeram e não conseguiram perdoar. Qualquer uma dessas três situações vai produzir espíritos que tenham problemas muito profundos no mundo espiritual. Dores, sofrimentos, muitas angústias que decorrem exatamente dos processos de culpa ou de autoculpa ou de mágoa e ódio não resolvidos. Resultado, no mundo espiritual, eles são espíritos que, por conta dessas dores, eles trazem um corpo espiritual com algumas mazelas, como se fossem doenças, mas eles estão no mundo espiritual. É por conta do pensamento negativo de culpa, ou de autoculpa, ou de ódio, ou de mágoa, eles são espíritos enfermos lá. Mas essas entidades, elas precisam nascer para que elas se libertem desse sofrimento, dessa dor, dessa deformidade que muitas vezes eles trazem. Então, o que acontece? Alguém que os ama muito, como o seu caso, diz: eu quero fulano comigo. Às vezes a gente tem até relação com essa história de sofrimento que eles trazem. E esse espírito então renasce, mas já se sabe que ele não vai viver muito tempo. Por quê? Porque ele tem um problema espiritual que, quando ele tenta renascer, ele mutila o material genético. Ele promove algumas deformidades no corpo que vai se formar. Mas os espíritos sabem que isso vai acontecer. E por que deixa? Porque ele precisa vir. Ele precisa vir. E quando ele vai se enraizando no corpo para renascer, ele vai produzindo um corpo que tem um coração com defeito, que as duas válvulas não se fecham completamente, ou um pulmãozinho que não tem condição de trabalhar de maneira satisfatória, ou um cérebro muito, muito problemático, ou ele traz alguma área do organismo profundamente comprometida. Mas mesmo assim, os espíritos permitem que ele venha. Ele vai transferindo para o corpo as suas imperfeições. E o corpo vai imprimindo nele saúde. Eu não sei se eu me faço claro no que eu quero dizer, mas o espírito tinha muitas deformidades e o corpo estava completamente saudável. Quando você junta esse corpo deficiente com esse espírito deficiente com esse corpo saudável, o corpo ajuda a melhorar o espírito. E ele, então, quando desencarna, já desencarna melhor do que ele estava. O corpo ajuda a recuperar as impressões espirituais que ele havia perdido. E ele volta a ter mais saúde. Então, ele vai ter uma encarnação curta, mas aquilo foi extremamente benéfico para ele. Porque ele deixou no corpo parte das suas dificuldades e absorveu do corpo saúde que o corpo tinha. Quando ele volta para o mundo espiritual, ele vem mais saudável para uma nova tentativa, que de repente vai ser mais exitosa que a primeira, e ele vai conseguir ter mais tempo. Às vezes nem completa a gestação, com 1, 2 meses, a criança naturalmente, eu disse naturalmente, ela é perdida, por assim dizer. O espírito vai voltar várias vezes até conseguir ter deixado no corpo todas as impressões que ele tinha. Uma boa obra de referência sobre isso é o livro O Pensamento de Emmanuel, quando fala sobre o processo reencarnatório, planejamento e processo reencarnatório, de Martins Peralva. Então as razões são essa. E isso significa o quê? Que Deus está planejando para o futuro um novo encontro. Nossos filhos não deixam de existir. E eles voltarão a se encontrar conosco no momento mais oportuno à frente, em melhores condições espirituais e físicas, para que a gente possa se encontrar, seja no mundo físico para viver uma nova existência, ou no mundo espiritual, onde os nossos amores nos aguardam para um encontro muito mais feliz.
1: Muito bem, o nosso Pinga Fogo, que tá acabando, viu, Jorge? Edição número 39. Mas semana que vem tem edição 40. E a gente vai indo, né? Jorge, vamos para aquele momento de prece final, pedindo a cada um dos nossos amigos que estão conosco aí para que mentalize, porque eu tenho certeza que a espiritualidade, aproveitando a nossa conexão, vem ao nosso encontro. E eu costumo dizer assim, ó, dá uma carguinha assim na bateria para a gente ter força para seguir adiante, tá certo? Vamos lá, vamos para a nossa prece de hoje.
0: Então vamos orar. Senhor das nossas vidas, cônscios que estamos de que o nosso relógio de areia cada vez marca menos tempo nosso de permanência no planeta, queremos te rogar que tu nos auxilies a bem aproveitar as horas que nos faltam, os momentos que ainda teremos na carne, as oportunidades que ainda nos aguardam, para que saibamos fazer mais um melhor uso do tempo que tu hás de nos conceder. Por isso, Senhor, te rogamos que tu dulcifiques as nossas almas, que tu harmonizes os nossos sentimentos, que tu nos ajudes a melhor entender a importância que temos para nós mesmos e para os outros diante daquilo que nós realizamos. Nos ajuda a entender o quanto precisamos disseminar o amor para que nós façamos bem a nós próprios e o quanto que precisamos viver o bem para que façamos o bem não somente a nós, mas ao mundo que vivemos. Não nos permite assim enveredarmos pelas trilhas do desamor, pelas trilhas do ódio, da violência nas nossas palavras e nos nossos sentimentos. Mas nos ajuda, Senhor, de todas as coisas, a que sejamos capazes de alinhar as nossas condutas com aquilo que sabemos. Faze, Senhor, com que possamos pacificar os nossos lares com a harmonia dos nossos sentimentos e das nossas palavras. Não deixa que com o conhecimento que temos, nós ainda sejamos instrumento de desavenças, de agressões e de surgimento de mágoas e de ressentimentos. Mas dá-nos a lucidez do que significa para nós esse conhecimento que tu nos ofereces. Que nós nos tornemos verdadeiramente o arrimo dos nossos lares, a harmonia dos nossos ambientes domésticos. E que a despeito de conseguirmos ou não os nossos intentos, que nós consigamos mudar por dentro. Se não vamos conseguir que os outros se transformem, que isso não nos angustie, mas cuidemos de nós, de sermos efetivamente colaboradores na transformação de nós próprios. E assim também nos ajuda, Senhor, a harmonizarmos a sociedade em que vivemos e que precisa tanto de paz. Não deixa que nos transformemos em inflamadores do ódio. Não permite que nós sejamos os multiplicadores da mágoa, os disseminadores de tantas divisões. Mas traz a todos nós a responsabilidade que temos com os instrumentos que colocaste às nossas mãos para trazer a harmonia para o mundo em que vivemos. Torna-nos assim instrumentos da tua paz. Fazei de nós, Senhor, instrumentos da tua paz onde quer que estejamos. Que as inspirações de Francisco de Assis desçam sobre todos nós tão carecentes de paz. Que as nossas noites sejam noites de profundas reflexões sobre as responsabilidades que temos, no pequeno ambiente dos nossos lares, no grande ambiente do mundo em que vivemos e do qual participamos através das redes sociais. Torna-nos assim, Senhor, os pacificadores do mundo novo. Transforma as nossas almas para que multipliquemos aquilo que já sabemos, cicatrizando feridas, colocando o algodão entre as relações esgarçadas e facilitando com que nós próprios asserenemos as nossas almas, aprendendo a sermos verdadeiramente contados entre aqueles que te servem. Porque somente assim, Senhor, poderemos nos identificar como teus filhos, por nos tornarmos os pacificadores do mundo em que vivemos e podermos ser contados entre os números, entre o número dos bem-aventurados assinalados por Jesus. Que o amor infinito que tu tens por todos nós faça eco nos nossos corações e nós também, por sermos feitos à tua imagem e semelhança, que nós possamos refletir de alguma forma a imensidão de amor e de misericórdia em direção aos nossos irmãos em sofrimento. Senhor, derrama as tuas bênçãos sobre todos nós e ilumina-nos o entendimento para que saibamos utilizar o tempo que nos resta e podermos de alguma forma, ao sair desta encarnação, levarmos a certeza de que aproveitamos um pouco que fosse do tempo que tu nos concedeste para sermos efetivamente melhores. Fica assim conosco, Senhor. Deita as tuas bênçãos sobre toda a humanidade e nos ajuda a sermos efetivamente os pacificadores do mundo em que vivemos.
1: Muito bem, a nossa gratidão a Deus pela oportunidade que tivemos de fazer mais uma edição do Pinga Fogo, a você, ouvinte internauta espalhado pelo mundo, que esteve conosco. A gente agradece e semana que vem a gente está de volta aqui. Lembrando que a gente tem um Congresso Espírita de Uberlândia virtual, sexta-feira, 19 horas, começa. A palestra do Alberto está marcada para as 20 horas, sábado de manhã, tarde, noite, domingo de manhã, tarde. Você é nosso convidado. A programação está no site da rádio, radiofraternidade.com.br. Ela, obrigado, viu?
0: Eu é que agradeço. E uma boa noite para todos nós. Que Deus abençoe, mas abençoe mesmo os nossos corações. E que a gente possa efetivamente aproveitar o tempo que ainda nos resta. Muito obrigado, gente. Uma boa noite para nós.
1: Fiquem com Deus. Muita paz.
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5: Nós vamos trabalhar nosso curso, o módulo 7, o compromisso com a mediunidade com Jesus. Nós sabemos que a mediunidade não é uma coisa nova, não é uma invenção da doutrina espírita, ela existe de todos os tempos. E a mediunidade era muito usada nas igrejas cristãs, no cristianismo nascente. Nós vamos ver inicialmente alguns trechos do livro Paulo Estevam, que fala sobre o profetismo, que na verdade é a mesma coisa que a mediunidade dos nossos dias. O termo mediunidade, que foi criado por Allan Kardec e que na época do cristianismo nascente o termo usado era o profetismo. Então vejamos inicialmente a mediunidade nas primeiras igrejas cristãs. Um relato de Emmanuel no livro Paulo Estevam, na página 345, que fala sobre a igreja de Antioquia. A igreja de Antioquia continuava oferecendo as mais belas expressões evolutivas. De todas as grandes cidades afluíam colaboradores sinceros. As assembleias estavam sempre cheias de revelações. Numerosos irmãos profetizavam animados do Espírito Santo. Foi aí que Agabo, grande inspirado pelas forças do plano superior, recebeu a mensagem referente às tristes provações de que Jerusalém seria vítima. Então, nós estamos vendo aqui, né, o relato de Emmanuel, que fala sobre os irmãos que profetizavam e dá notícia desse Agabo, animado do Espírito Santo. E Emmanuel faz um adendo numa nota de rodapé muito interessante, que ele diz: ninguém deverá ignorar que Espírito Santo designa a legião dos espíritos santificados na luz e no amor, que cooperam com o Cristo desde os primeiros tempos da humanidade. Então, o Espírito Santo, essa designação, é uma pleiade de espíritos. Mas, na verdade, a concepção original é essa: a pleiade de espíritos superiores que auxiliam Jesus desde a formação do planeta Terra, e auxiliam Jesus até hoje. Espíritos já redimidos, espíritos santificados na luz do amor, como ele diz, que auxilia o Cristo. Nas páginas 462 e 463 do Paulo Estevam, fala sobre a igreja de Corinto. Altamente confortado, o ex-doutor da lei procurou enriquecer a igreja de Corinto de todas as experiências que trazia da instituição antioquense. Os cristãos da cidade viviam num oceano de júbilos indefiníveis. A igreja possuía seu departamento de assistência aos que necessitavam de pão, de vestiário, de remédios. Venerando as velhinhas, revezavam-se na tarefa santa de atender aos mais desfavorecidos. Diariamente, à noite, havia reuniões para comentar uma passagem da vida do Cristo. Em seguida à pregação central e ao movimento das manifestações de cada um, todos entravam em silêncio, a fim de ponderar o que recebiam do céu através do profetismo. Os não habituados ao dom das profecias possuíam faculdades curadoras que eram aproveitadas a favor dos enfermos em uma sala próxima. O mediunismo evangelizado dos tempos modernos é o mesmo profetismo das igrejas apostólicas. Então, aqui a fala de Emmanuel é diretamente, né, colocando que o profetismo nada mais é do que a mediunidade dos nossos dias. E nós vemos pelo relato da igreja de Corinto quanto ela se assemelha aos centros espíritas atuais. Nós estamos vendo aí o passe, o atendimento fraterno, as atividades assistenciais, todas acontecendo da mesma forma que os centros espíritas de hoje trabalham. Então, feito essa primeira abordagem, colocando que quando se fala em profecia nas epístolas, nós devemos entender que profecia é a mesma coisa que mediunidade. Então, o dom da profecia é a mesma coisa da o mesmo termo que nós usamos para a mediunidade em nossos dias. E agora vamos trabalhar alguns versículos das epístolas sobre a questão da mediunidade ou profecia como um dom espiritual. Na primeira epístola aos Coríntios, no capítulo 12, versículo 1, Paulo nos refere: a respeito dos dons espirituais, não quero, irmãos, que sejais ignorantes. O que Paulo está querendo dizer aqui, hein, pessoal? Vamos começar a participar mais ativamente. Então, os dons espirituais. O que são os dons espirituais? Os dons da profecia, né? Os dons mediúnicos. Então, já Paulo, no cristianismo nascente, se ocupava com relação a os médiuns estarem preparados para a tarefa. Eles preparados com o conhecimento que Allan Kardec, em O Livro dos Médiuns, coloca de uma forma fantástica, magistral, né, a necessidade de que o médium não seja uma pessoa ignorante, que ele saiba o que está realizando e como está realizando. Então, isso já é o. Já Paulo, lá no cristianismo nascente, se ocupa disso. Por quê? Claro, porque tem uma razão, um sentido para isso. Nós vamos ver bem nas epístolas. No versículo 12:2, ele diz: sabeis que outrora, quando eres gentios, deixáveis conduzir-vos aos ídolos mudos, segundo éreis guiados. E aí? O que tem a ver os ídolos mudos com o dom, os dons espirituais? Ele está fazendo uma comparação das pessoas que, se depois de se tornarem cristãs, antes gentio, agora cristã, né, que antes eram conduzidos por ídolos mudos e por eles eram guiados. E aí? Qual a relação que existe entre isso e o dom da profecia, a mediunidade? O que são esses ídolos mudos que Paulo está falando? Os falsos profetas da erraticidade. Tem até um texto em O Evangelho Segundo o Espiritismo sobre isso. Os espíritos que falam de Deus, mas não vêm em nome de Deus. Então são como ídolos mudos. Espíritos mistificadores só existem hoje, na época de Paulo. Os espíritos mistificadores estavam sempre à disposição dos médiuns para ludibriar. Né? E nos templos pagãos havia mediunismo? Havia. Havia as chamadas pitonisas, havia todo o mediunismo. Só que, como não havia uma diretriz, que no caso das igrejas cristãs, a diretriz qual era? Qual era a diretriz nas igrejas cristãs? Que não havia nos templos pagãos. o Evangelho de Jesus, né? Então a diretriz da mediunidade nas igrejas cristãs, assim como nos centros espíritas de hoje, deve ser o Evangelho de Jesus. Nos cultos pagãos, nas pitonisas, não havia esse cuidado. Então, não havia uma ocupação com o lado moral. Então, por isso que Paulo está dizendo, fazendo essa comparação. Antigamente, eram os ídolos mudos que guiavam. Então, os espíritos... Não eram as estátuas, eram cultuadas, mas eram os espíritos que davam o nome dos, inclusive dos deuses, e que comandavam aquelas pessoas. Nem sempre para o bem. Aliás, na maioria das vezes de uma forma equivocada. E outras vezes acertada. Não é que as pitonisas só recebiam espíritos mistificadores. Né, os médiuns no paganismo só recebiam espíritos mistificadores, não é isso. Mas como não havia diretriz do evangelho como norteador, não havia uma seleção daquilo que era o correto, daquilo que não era. E as pessoas engoliam tudo como verdades absolutas. Ficou claro o contexto que Paulo está colocando, gente? É preciso que nós nos reportemos à época e aquilo que ele está nos orientando, ele está orientando as primeiras igrejas cristãs acerca da questão mediúnica. Tudo que Paulo diz nas epístolas serve para os centros espíritas de hoje, como se ele estivesse escrevendo aqui agora. Basta que nós tenhamos olhos de ver. Tá? Então o contexto é esse. Havia os dons espirituais, e esses dons espirituais, sem a diretriz cristã, acabava por gerar processos e mistificações. No 12:3 ele diz: por isso vos faço compreender que ninguém fala pelo Espírito de Deus, afirma anátema Jesus. Por outro lado, ninguém pode dizer Senhor Jesus senão pelo Espírito Santo. O que ele está querendo dizer aqui? Por isso vos faço compreender que ninguém fala pelo Espírito de Deus. Que Espírito de Deus é esse? Os espíritos pseudo-sábios, os espíritos mistificadores, eles falavam em nome de Deus? Agora, eles procediam de Deus? Há uma diferença. Falar de Deus, até falar em nome de Deus e proceder de Deus. Anátema Jesus significa o quê? Contrariando os próprios preceitos evangélicos. Concordo? Anátema é esquecimento, né? É colocar de lado o Cristo. Então, se vem um espírito e fala aquilo que é contrário àquilo que Jesus colocou, esse espírito provém de Deus? Não, né? Porque se ele está contrariando o evangelho de Jesus, alguma coisa está profundamente errada. Então, mesmo que o Espírito fale em nome de Deus, fale de Jesus, fale do amor, fale de tudo isso, se ele contraria em algum aspecto o Evangelho de Jesus, esse Espírito não provém de Deus. E aí ele diz: por outro lado, ninguém pode dizer Senhor Jesus senão pelo Espírito Santo. Nós acabamos de ver que o Espírito Santo é a pléiade de espíritos superiores que auxiliam Jesus desde a formação do planeta. Então, o Espírito Santo, esse Espírito Santo aqui foi entendido como aquela a pomba, né, da Santíssima Trindade. Mas isso é deturpação e uma falta de reflexão acerca dos próprios textos. E os nossos irmãos evangélicos acreditam num único Espírito Santo que comunica com as pessoas. Na verdade, o Espírito Santo são todos os espíritos que estão em comunhão com Jesus. Qualquer espírito que esteja em comunhão com Jesus e que nos ensine aquilo que é de conformidade com o Evangelho de Jesus é da pleiade do Espírito Santo. Então, esses sim estão, né, eles vêm em nome de Deus e procedem de Deus, enquanto que outros, mesmo falando em nome de Deus, falando do amor, falando de Jesus, mas se contraria em algum aspecto o Evangelho de Jesus, esse espírito não faz parte da pleiade do Espírito Santo. Ficou claro isso, gente? Prossigamos. No 12,4 ele diz: ora, os dons são diversos, mas o Espírito é o mesmo. Nesse versículo que deu a confusão de interpretação, acreditar que o Espírito Santo é um único Espírito. Os dons são diversos, mas o Espírito é o mesmo. O que Paulo está querendo dizer aqui? São vários tipos de mediunidade, né? Os dons são diversos. Mas por que que o Espírito é o mesmo? A pleiade do Espírito Santo é a mesma. Aqueles que vêm usar os dons mediúnicos em nome do bem, vêm com um único objetivo. Qual é? Qual é o objetivo único? Interpretar, orientar as pessoas em torno do Evangelho de Jesus. Pode variar até a forma como é interpretada, mas nunca contradizendo minimamente que seja o Evangelho de Jesus. Se contrariar minimamente que seja o Evangelho de Jesus, esse Espírito não provém de Deus, não faz parte da falange do Espírito Santo. Ficou claro? Que é o Espírito que está mistificando, que usa o nome de Deus, fala do bem, mas não procede bem. Nós vamos ver, inclusive, uma passagem no livro Paulo Estevão, que Paulo se defronta com um espírito desse tipo aí. Né? De uma forma muito clara, nós vamos ver isso. Exatamente. Então, o apóstolo João, ele diz, né, não creais em todos os espíritos, mas provai se eles são de Deus. São de Deus no sentido de que vêm realmente em nome de Deus, que eles procedem de Deus. Porque todos nós somos criação divina, inclusive os espíritos pseudo-sábios. Só que o pseudo-sábio, ele está no movimento de anátema a Jesus, né? De contrariar as orientações de Jesus. E aquele espírito que já despertou, que já tem uma certa evolução, ele vai sempre estar a favor do Evangelho e auxiliando no entendimento do Evangelho. Então, se nós formos lá no profetismo antigo, é a mesma diretriz que todos os médiuns deveriam utilizar nos nossos dias hoje. Mas que, infelizmente, muitos não utilizam dessas orientações. Percebamos que esses versículos estão intimamente combinando com as diretrizes do Livro dos Médiuns de Allan Kardec. Paulo já, naquela época, com toda a orientação necessária para os médiuns da época, os chamados profetas. E que se utilizássemos esses conteúdos, tanto das epístolas quanto do próprio Livro dos Médiuns, do Evangelho de Jesus, muitos de sabores os médiuns poderiam se libertar. No 12:5, Paulo diz: e também a diversidade nos serviços, mas o Senhor é o mesmo. Então ele reafirma aqui: o Espírito é o mesmo, o Espírito Santo, a pléiade de Espíritos, que auxiliam Jesus no trabalho de trazer o Evangelho para a terra, todo o conteúdo do Evangelho. E o Senhor é o mesmo que é o próprio Cristo. Jesus é o modelo e guia da humanidade. Então o Senhor é o mesmo e o Espírito é o mesmo, no sentido de que qualquer Espírito que venha vai vir em nome de Jesus. Se falar qualquer coisa fora do que Jesus disse, ele não veio em nome de Jesus. Ele pode até dizer que veio. Dizer que veio é uma coisa. Ter vindo de fato é outra bem diferente. A maioria dizem que vem. Nós temos hoje na literatura espírita, por exemplo, livros, entre aspas, maravilhosos que falam do amor, falam do bem, falam da caridade, e nas entrelinhas e de vez em quando, de uma forma bem explícita mesmo, contrariam exatamente o Evangelho de Jesus. Como que pode um espírito bom contrariar o Evangelho de Jesus? Se contrariou minimamente que seja, o Senhor não provém de Deus e não está realmente a serviço de Jesus. No 12:6 ele diz: e há diversidade nas realizações, mas o mesmo Deus é quem opera tudo em todos. Novamente, aqui ele colocou uma gradação: o Espírito Santo, a pléiade de Espíritos, no qual Estevão era um dos que inspiravam a própria confecção das epístolas. Depois ele coloca Jesus como sendo o caminho, a verdade e a vida que nos conduz a Deus. E por último ele vem e fala de Deus, que os dons são os mesmos, os dons são diversos, são vários tipos de mediunidade, mas tudo deve vir sendo operado por Deus. Sim, a diversidade de realizações é a diferença de dons e da própria realização do médium com os seus dons. Porque se o médium está em sintonia com Deus, com Jesus e com o Espírito Santo, o que vai acontecer? Como vai ser as suas realizações? As realizações dele vão estar em sintonia com o Espírito Santo, com Jesus e com Deus. Então vai ser uma boa realização. E cada um dá de acordo com aquilo que pode, com aquilo que tem capacidade. Um médium que não esteja nessa sintonia, como vai ser a realização dele? Também de acordo com a sintonia que ele traz. Se sintoniza com espíritos mistificadores, por orgulho, vaidade, por simonia, né, pela venda da própria mediunidade ou outras situações, mas também as realizações dele vão ser de conformidade com essa sintonia. Então, a questão da realização é muito importante, só fazendo uma reflexão. As realizações de cada médium, quando o médium se compara com o outro, o que pode acontecer? Em termos de realização, eu realizo mais do que o outro, é algo comparável? Se as realizações, há uma diversidade de realizações, ao se comparar, o que gera? Que é muito comum dentro do movimento espírita de hoje, principalmente, gera conflitos, como o Nilber disse, que mais? Rivalidade entre médiuns. A rivalidade entre médiuns, no sentido, não, eu produzo mais do que fulano, então eu sou melhor do que fulano. Então a rivalidade vem exatamente daí. quando a pessoa compara as suas realizações com dos outros, mas são incomparáveis. Os dons são diversos, as realizações são diversas. A única forma saudável de comparação é quando a pessoa compara com ela própria. Como que eu estou hoje? Como eu estava há 5 anos, há 10 anos? E aí ela vai crescendo com as realizações dela. Agora, quando ela se compara com o outro, ou ela vai se sentir inferior, ou vai se sentir superior ao outro. E isso, em termos mediúnicos, é a porta aberta a processos de fascinação, em que a pessoa sai da sintonia do Espírito Santo, da pleiade de espíritos que auxilia Jesus, do próprio Cristo e de Deus. E aí isso vai ser muito grave para a pessoa que agir assim com a sua mediunidade. Ficou claro isso, gente? No 12:7, Paulo diz: a manifestação do Espírito é concedida a cada um visando a um fim proveitoso. Então aqui ele já está delineando. Paulo é magistral porque ele vai fazendo um raciocínio e ele vai ampliando cada vez mais o raciocínio, levando ao ponto que ele quer que as pessoas reflitam. Então ele fez a comparação do dom, das profecias, da diversidade, falou do Espírito Santo, falou de Jesus, falou de Deus, e que há necessidade de uma sintonia nessas três esferas. E depois ele vem dizendo que a manifestação do Espírito, então do Espírito, da pléiade de Espíritos que compõem a falange do Espírito Santo, é concedida a cada um visando a um fim proveitoso. Se não tem um fim proveitoso, o que é? O que é? É a mediunidade sem Jesus. É a mediunidade sem o apoio do Espírito Santo, dessa pleiade de espíritos que assessoram Jesus. Sem o apoio divino. E que mediunidade é essa? Que não gera um fim proveitoso. O que que ela se torna? A mediunidade desaparece? Ela se torna o quê? Se torna um processo de obsessão. Então, processo de obsessão existe de todos os tempos e Paulo vem falando disso. E serve para nós hoje em dia de uma forma fantástica o texto. No 12:8 ele diz: porque a cada um é dada mediante o Espírito a palavra da sabedoria, e a outro, segundo o mesmo Espírito, a palavra do conhecimento. Então aqui ele está falando dos dons mediúnicos: a palavra da sabedoria, a palavra do conhecimento. O Espírito vem e fala através do médium, né, do profeta. E vai expressar sabedoria, vai expressar. Sabedoria é a união de conhecimento e bondade. O próprio Livro dos Espíritos diz isso. E o conhecimento, às vezes, o Espírito tem muito conhecimento, mas ainda o lado mais da bondade, dos fatores emocionais, são menos desenvolvidos. Mas existe essa possibilidade. Então ele diz: mediante o Espírito, o Espírito por quê? Como é uma falange de Espíritos, cada Espírito tem evoluções diferentes, capacidades diferentes, mesmo os Espíritos bons que trabalham em nome de Jesus têm capacidades diferentes. Então nem todos vão ter a mesma erudição, nem todos vão ter a mesma sabedoria. No 12:9, há outro no mesmo Espírito a fé, e há outro no mesmo Espírito dons de curar. Então novamente ele vem falando dos dons diferentes. Então a mediunidade curadora, muito comum naquela época, na época de Kardec e ainda hoje, Depois a fé, como ele tem, ele está dizendo, a capacidade de explanar conteúdos que fortalecem a fé. Então são todos dons espirituais que os médiuns manifestavam. No 12:10 há outro, operações de milagres, há outro, profecia, há outro, discernimento de espíritos, há um, variedade de línguas, e há outro, capacidade para interpretá-las. Então, várias atividades mediúnicas que aconteciam nas igrejas, da mesma forma que as reuniões mediúnicas de hoje. São uma somatória de vários médiuns, cada um com uma capacidade diferente. Espíritos diferentes vêm e atuam sobre os médiuns. Né? Os milagres, é necessário ver a palavra milagre não como algo fora das leis da natureza, mas milagre no sentido de aqueles fenômenos que aconteciam, principalmente de efeitos físicos, dos evangelistas, conseguiram, os evangelistas, dos apóstolos, Paulo de Tarso fez isso várias vezes, em nome de Jesus, eles doavam ectoplasma e as pessoas eram curadas, como por milagre, pelo conhecimento da época. Kardec, nas obras básicas, fala muito bem que esses milagres eram apenas desconhecimento da realidade da vida, do magnetismo, de uma série de leis que só foram descobertas depois. Então é importante entender o milagre dessa forma. E aí ele fala do discernimento de espíritos, da variedade de línguas. Era comum na época, como aquelas regiões tinha pessoas de vários países ao mesmo tempo, no mesmo ambiente, e essas pessoas nem sempre falavam as línguas que estavam sendo ministrado o evangelho, os espíritos vinham e falavam na língua dos assistentes. Então vinha um falava uma língua, vinha outro falava outra língua. Desde dos fenômenos de Pentecostes, que está registrado em Atos dos Apóstolos, isso era muito comum, porque a Ásia Menor era muito pequena, mas muitos países em várias línguas. E aquelas pessoas estavam sempre afluindo. Como disse lá no texto do Paulo Estevão, a igreja de Antioquia, de Corinto, recebia gente de todas as regiões. Então, para que elas entendessem o evangelho, muitas pregações eram feitas na língua dos próprios assistentes. No 12:11, ele diz: mas um só e o mesmo Espírito realiza todas estas coisas, distribuindo-as como lhe apraz, a cada um individualmente. Olhando ao pé da letra, dá a impressão que Paulo só está falando de um Espírito, né? Um único Espírito. Mas por que ele diz: o mesmo Espírito realiza todas estas coisas, distribuindo-as como lhe apraz, a cada um individualmente? É a unidade de postura, mas também um fenômeno que acontece. Se hoje os centros espíritas, a nossa federação não tem um mentor espiritual responsável por ela? Os centros espíritas de hoje não tem um mentor espiritual, cada centro tem um mentor espiritual responsável? O que faz esse mentor? Numa reunião mediúnica séria em nome de Jesus, o que faz esse mentor? Não é selecionar os espíritos que vão se comunicar, os fenômenos que vão ocorrer? Eles fazem isso em nome de quem? Em nome de Jesus. Nas igrejas cristãs, nós podemos aventar a possibilidade de haver também um espírito responsável por cada igreja cristã? Com toda certeza. Acho que até mais naquela época havia necessidade, pelo fato do espírito do cristianismo estar nascendo, o ataque da sombra era muito mais violento que hoje. Há todo um processo de ignorância era muito maior do que hoje. Então, com certeza, havia um espírito, já de alta envergadura moral, que distribuía como lhe apraz a cada um individualmente as tarefas do mundo espiritual.

os fenômenos da época de Paulo eram muito proveitosos. Pode ser que tenha havido, claro que deve ter havido, interferência com o objetivo de mistificação. Mas essa interferência não ia adiante, exatamente pelo critério que se usava em relação às comunicações, a todo o processo que havia. Pergunta a gente até agora? Sim, quando Jesus fala eu e o Pai somos um, na verdade é unidade de pensamento. Não quer dizer que ele seja Deus, né? Como foi interpretado por muita gente, né? Até hoje tem gente que acha que Jesus é Deus exatamente por causa dessa fala. É, na verdade, é unidade de propósito. Então aqui nós estamos vendo que existe um coordenador espiritual que vai organizar, de acordo com a capacidade dos médios, todo o processo de distribuição das tarefas como melhor lhe apraz para que o trabalho seja o mais proveitoso possível. É exatamente a mesma coisa que acontece nos centros espíritas sérios, que tem grupos mediúnicos sérios trabalhando em nome de Jesus. É exatamente a mesma coisa que acontecia nas igrejas cristãs nascentes e acontece hoje. Agora vamos entrar numa questão muito importante, que é a respeito do exame das comunicações. Então existem os dons, existe uma multiplicidade de dons, uma multiplicidade de espíritos que possam vir se comunicar, tudo isso com um fim proveitoso. Paulo, nas epístolas, ele coloca a respeito do exame das comunicações de uma forma fantástica. Se nós utilizássemos, não precisaríamos nem de ir no livro dos médios, se nós utilizássemos o critério de Paulo, já era suficiente para nos libertarmos de muita da mistificação que existe no movimento espírita de hoje. É claro que o livro dos médios explicita de uma forma, né, muito mais minuciosa aquilo que Paulo já diz nas epístolas. Vejamos aqui. Em 1 Coríntios, capítulo 14, versículo 26, ele diz: que fazer, pois, irmãos? Quando vos reunis, um tem salmo, outro doutrina, este traz revelação, aquele outra língua e ainda outro interpretação. Seja tudo feito para edificação. Então aqui ele está falando da multiplicidade dos dons que nós acabamos de ver e de tarefas de cada sessão, em cada atividade nas igrejas cristãs. Agora ele coloca de uma forma bem explícita: seja tudo feito para edificação. Sempre em nome de Jesus, em nome do Espírito Santo, em nome de Jesus e em nome de Deus, para edificação de todos aqueles que estão ouvindo, que estão participando dos fenômenos. Depois, no 29, ele diz: tratando-se de profetas, falem apenas dois ou três, e os outros julguem. Olha aqui que orientação fantástica. Tratando-se de profetas de comunicação mediúnica direta, falem apenas dois ou três, e os outros julguem. Que significado tem isso? É julgar o médium? Analisar as comunicações que ele fazia o tempo todo e que orientava todas as igrejas a fazerem o mesmo. Porque se não houver a análise das comunicações, o que pode ocorrer? Hã? Processo de mistificação. Processos em que vem o Espírito, fala de Deus, fala de Jesus, mas em detrimento do Evangelho de Jesus, em detrimento das leis divinas. Se nós tivermos o hábito de julgar, de analisar, observar o conteúdo que vem dos Espíritos com atenção, vamos cair nesse tipo de jogo? Dificilmente a pessoa vai cair.

cair nisso. Porque a análise vai ser, vai nos mostrar onde existem falhas. Vamos trazer isso para o nosso movimento de hoje. Porque é tão pertinente esse versículo no movimento espírita de hoje. Existem muitos médiuns que se sentem ofendidos quando alguém vem e faz uma análise da obra que ele é instrumento e mostra onde existem falhas. O médium fica ofendido com isso. Hoje no nosso movimento espírita existe muito isso. Ele deveria ficar agradecido, porque se passou pelo bom senso dele, não passou por de outras pessoas. Se ele acreditou que aquele espírito era de Deus e outras pessoas vêm e mostram que não vem de Deus, ele deveria ficar agradecido. E por que ele não fica? O orgulho, a vaidade, a presunção. Porque eles partem do pressuposto que jamais eles poderiam ser instrumentos de mistificação. Agora, qual médium que poderia dizer em sã consciência que nunca vai ser assediado por um espírito para mistificar? Chico Xavier passou por isso, Divaldo Franco. Outros médiuns da época de Kardec, que foram médiuns missionários, muitos renasceram para auxiliar Kardec na codificação, passaram por isso. Kardec, ele fazia praticamente 80, 90% dos textos não passavam pelo crivo da razão de Kardec. Se naquela época que tudo foi preparado para a codificação, no movimento espírita atual isso é mais intenso. Então, quando qualquer texto, qualquer fala psicofônica, psicográfica, de qualquer jeito que vier, é fundamental que nós passemos pelo crivo da razão. Em O Livro dos Médiuns, de Allan Kardec, ele pega, é claro que esse versículo ele fala de uma forma bem geral. No Livro dos Médiuns tem toda a forma como nós podemos realizar esse julgamento, essa análise que o movimento espírita de hoje, infelizmente, tem engolido muito gato por lebre. Tem muita gente acreditando que só pelo fato de ser um livro psicografado, esse livro já contém a verdade. Só pelo fato de ser psicografado. Aqui nas epístolas, já na época de Paulo, ele fala que isso não é verdadeiro. Que é necessário que haja um julgamento muito criterioso. E hoje em dia publica-se qualquer coisa. E, infelizmente, muitas livrarias vendem qualquer coisa. Vende qualquer coisa sem análise. Recentemente, aqui na própria federação, nós estávamos vendo de um texto distribuído gratuitamente para crianças com falhas sérias doutrinárias. E aí, as pessoas, mas é para criança. Pior ainda quando é para criança. Porque as crianças, quando assimilam um texto, um conceito equivocado, aquilo, para ser reformulado, é muito mais difícil do que para um adulto. Então, é muito séria essa questão atual, da questão da análise, com bom senso, dos textos que recebemos. Seja na nossa casa espírita, seja na nossa livraria, na nossa biblioteca, no nosso grupo mediúnico, em qualquer ambiente. Usar a orientação de Paulo na Epístola aos Coríntios, capítulo 14, versículo 29. É de fundamental importância, até mais nos nossos dias do que na época dele. Pela avalanche de obras mistificadas, de tentativas de todos os jeitos que a sombra tem utilizado para frear o avanço do Consolador. Perguntas, comentários?
Kardec, ele preferia pecar pelo excesso do que pela falta. Então, essa informação que Soraya coloca, né, as perguntas mais difíceis ele submetia a vários médiuns. Quando ele podia, ele mandava para 1000 centros espíritas sérios, né, as mesmas perguntas, e recebia de volta, até em línguas diferentes. Kardec falava 10 idiomas fluentemente, e ele comparava as respostas. Depois disso tudo, aí sim, ele sintetizava e colocava no Livro dos Espíritos. Isso para o Livro dos Espíritos. As demais obras também ele usou o mesmo critério. Não, centros espíritas, ele fala centros espíritas. Eram mais de 1000 centros espíritas no mundo todo que ele tinha contato direto, e ele mandava para esses centros e recebia as respostas. Então a gente vê o monumento que são as obras básicas, né? É um verdadeiro monumento, e que muita gente despreza, principalmente nos nossos dias. Tem gente que despreza as obras básicas para ficar com obras apócrifas, que usam, inclusive, algumas delas, os espíritos chegam a ter a petulância de usar trechos das obras básicas, e depois eles contradizem no próprio texto as obras básicas. Contradizem o Evangelho de Jesus e contradizem as obras básicas, utilizando trechos das obras básicas. Então são espíritos que não provêm de Deus, não estão em nome de Jesus, mesmo que digam que estão em nome de Jesus, e não fazem parte, com certeza, da falange do Espírito Santo, dessa pleide de espíritos que auxiliam Jesus na evangelização do planeta. No 14:39, Paulo diz: "Portanto, meus irmãos, procurai com zelo o dom de profetizar, e não proibais o falar em outras línguas." Porque já naquela época, já havia gente querendo proibir o próprio mediunismo dentro das igrejas cristãs. Porque havia os excessos, então se há excesso, vamos proibir tudo, como depois acabou acontecendo. Foi proibida a mediunidade quando o cristianismo se tornou catolicismo, foi praticamente abolido da igreja isso. Então é como ele diz: procurai com zelo, zelar pela faculdade e não proibi-la. Porque proibir simplesmente que há abuso, e tem gente hoje no movimento espírita defendendo essa tese. Já que existem todas essas aberrações em nome da mediunidade, vamos abolir a mediunidade das atividades espíritas. Nós vamos ver um trecho do Paulo Estevão, que Paulo faz uma reflexão que serve para os nossos dias, para o movimento espírita, perfeitamente. Ela casa com a necessidade do centro espírita hoje. No 14:40, ele diz: "Tudo, porém, seja feito com decência e ordem." Se nós fizermos o trabalho com decência e ordem, precisamos temer o trabalho? Se ele for feito com zelo, decência e ordem, precisa proibir? Não há necessidade nenhuma. Então a mediunidade é fundamental para o funcionamento das casas espíritas hoje, como era para o funcionamento das primeiras igrejas cristãs. E não é por causa do excesso, do abuso, que nós vamos abolir, mas realizar tudo com decência e ordem. Em 1 Tessalonicenses, no capítulo 5, versículo 20, ele novamente volta ao mesmo assunto. Ele diz: "Não desprezeis as profecias." Novamente, falando na necessidade de se manter o intercâmbio com o mundo espiritual. No 5:21, "Julgai todas as coisas, retende o que é bom." Então, não é proibir,
mas é sempre analisar aquilo que se recebe, o que é bom se retém e o que não é despreza-se. Natural. Numa reunião mediúnica, pode haver espíritos mistificadores e de vez em quando vêm e se comunicam em nome de benfeitores, inclusive? Pode ou não? Claro que pode. E é muito comum, muito mais comum do que a gente imagina. Inclusive em centros espíritas bem orientados, com médios bem estruturados. Isso pode acontecer. Quando acontece, o que nós vamos fazer? Vamos engolir gato por lebre? Ah, não, mas é porque foi pelo médium fulano de tal. Está correto. Crivo da razão, do bom senso. Dois ou três profetizam e os demais julgam. Então, se no julgamento, na análise que for feita, descobriu-se que existe alguma coisa contrária ao Evangelho, contrária às obras básicas kardecianas, simplesmente coloca-se de lado. E não é quarentena, não, coloca-se de lado mesmo, joga fora. Quarentena é quando se há dúvida. Kardec recomendava. Quando você percebe que tem um bom senso, que tem um sentido, mas que ainda não há comprovações através de outros médiuns, por causa da universalidade do ensino dos espíritos, aí você coloca em quarentena. Foi o que Ivone Pereira fez com o livro Memórias do Suicida. Memórias de Suicida foi psicografado em 1926. E só foi publicado em 1946, 20 anos depois, após a publicação do livro Nosso Lar, de André Luiz, que a Ivone Pereira viu que havia muita semelhança entre os relatos de André Luiz e os relatos que o Camilo Castelo Branco havia feito por ela. Então ela teve o cuidado de colocar em quarentena um livro fantástico, maravilhoso, que é o Memória do Suicida, que nós temos aí à nossa disposição. Então, quarentena é isso. Houve dúvida, vamos colocar em quarentena até que a universalidade do ensino comprove que aquele texto é realmente correto. Que é diferente de você já rejeitar quando aquilo não é bom, já rejeita. Não vamos colocar em quarentena, não. Porque aí não é uma questão de comprovação, é de contrariar o Evangelho, de contrariar as leis divinas, e jamais um espírito bom vai contrariar minimamente que seja uma lei divina natural, vai contrariar uma orientação do Evangelho de Jesus. Ficou claro isso, gente? Sim, hoje em dia, né, o Romildo faz esse adendo. Hoje em dia, muitos médiuns publicam já imediatamente, porque eles já se colocam como o grande revelador. Tem muitos médiuns hoje em dia que estão se colocando como atualizadores da obra espírita, porque os espíritos vêm colocando coisas que nunca tinha sido colocada, mas que chocam o bom senso. Reencarnação no mundo espiritual, coisas absurdas nas questões mediúnicas, o trabalho de unificação, que estão sendo colocadas como verdades absolutas. E o médium vai e publica e acha quem publica e acha quem vende, e vende de montão, infelizmente. Por não refletir no que Kardec diz e no que Paulo já disse lá nos primórdios do cristianismo, como nós estamos vendo. No 5.22, abstende-vos de toda forma de mal. Olha aqui que orientação explícita e muito profunda. Abstende-vos de toda forma de mal. Quando nós divulgamos um conteúdo, um livro, uma mensagem que seja, que contraria o Evangelho de Jesus, o que nós estamos fazendo? Um grande mal. Um grande mal. Né? Quando nós publicamos, primeiro o médium que não filtra
o médio e o grupo, né? Porque dificilmente o médio trabalha sozinho, que não filtra através da análise, já está fazendo um grande mal. Ao mandar por uma editora, ou até criar uma editora, como está na moda, né? A pessoa já cria uma editora para publicar os livros apócrifos que escreve. Publica-se isso. Aí, manda-se para a distribuição. Da distribuição, vai para as livrarias, para as distribuidoras, depois para as livrarias. Depois, acaba nas bibliotecas particulares e nas bibliotecas dos centros espíritas. O que nós estamos fazendo? Um grande mal. Porque coloque-se em nome do Evangelho aquilo que não provém de Deus, aquilo que não provém do Espírito Santo, dessa pleiade de espíritos que auxiliam Jesus e não provém do próprio Cristo. Isso é gravíssimo para todos aqueles em qualquer dessa linha de essa escala de, né, desde do médio que escreve até o centro espírita que vende, em qualquer nível estão incorrendo num grande mal. Em vez de julgar todas as coisas, retendo o que é bom e desprezando o que é mal, hoje em dia, infelizmente, divulga-se muito joio como se fosse o trigo. E o mal que eu sei, assim, particularmente, que é principalmente nos neófitos, que cada dia aumenta mais. E uma pessoa neófita que compra um livro numa livraria espírita, de uma federativa estadual, de um centro espírita idôneo, ele compra acreditando que aquele livro é espírita. E se o livro não for? Como está acontecendo muito. Então é seríssimo isso. É seríssimo. Por isso é importantíssima a análise das obras, já que os médiuns não fazem análise. As editoras também não têm feito as análises. E as distribuidoras só querem saber de dinheiro. Alguém precisa fazer essas análises, né? E se alguém pega uma dessas obras, é dever dela publicar isso. Que naquela obra o Espírito não provém de Deus. Com toda certeza, todo se compromete em todas as etapas da confecção do livro até a chegada no consumidor final, todo se compromete. Cada um no seu nível. Quem vende é comprometimento menor do que quem escreve e publica, porque todo o processo deveria ser lá em quem escreve. Mas como a vaidade campeia cada vez mais solta, todos estão, claro, só se a pessoa faz aquilo por ignorância, que não deveria ser, né? Não deveria ter pessoas ignorantes de doutrina dirigindo casa espírita, dirigindo livrarias espíritas, não deveria, mas infelizmente existem, né? Infelizmente existem pessoas ignorantes da doutrina. É muito sério isso, é muito sério, porque a pessoa passa a ser colaboradora da sombra. Já pensou? No primeiro módulo do nosso curso, nós vimos a necessidade de sermos colaboradores de Deus, embaixadores do Cristo. A literatura falsa espírita hoje, muita gente se torna colaboradores e embaixadores da sombra. É seríssimo isso. Seríssimo. E claro, a pessoa vai prestar contas da sua administração. Todos nós vamos prestar conta da nossa administração. Se não administrarmos com diligência, como nós já vimos com as próprias epístolas de Paulo, vamos ser responsáveis por aquilo que fazemos. Então vamos ver agora o texto do livro Paulo Estevão, que é bem explícito. A linguagem das epístolas são linguagens simbólicas, apesar desses versículos que nós acabamos de ver, são muito explícitas. Agora, o texto do Paulo Estevão é fantástico,
porque mostra isso acontecendo lá no dia a dia de Paulo, e a forma como ele lidou com a questão é fantástica, e a forma como Silas lidou também é muito instrutiva para todos nós. Então o texto no Paulo Estevão, nas páginas 443 e 446, é um relato. Paulo chega até Filipos, e lá eles fundam na casa de Lídia uma igreja na cidade de Filipos. E havia em Filipos uma pitonisa, que ela tinha uma capacidade mediúnica muito grande, mas que era utilizada para a mercancia, né, a simonia através da mediunidade. Então vejamos o relato de Emmanuel e todo o desdobramento desse acontecimento fantástico. Na mesma época, possuía Filipos uma pitonisa que se celebrizara nas redondezas. Na mesma época que Paulo fundou a igreja de Filipos e que ele fazia pregação em praça pública. Como nas tradições de Delfos, suas palavras eram interpretadas como oráculo infalível. Então, vamos lembrar lá do ídolo mudo, né? Então, era natural nos povos pagãos, tudo que vinha da pitonisa era infalível, era a verdade absoluta. As pessoas tinham, a ignorância era tamanha que eles acreditavam fielmente naquilo que era profetizado. Tratava-se de uma rapariga cujos patrões procuraram mercantilizar seus poderes psíquicos. A mediunidade era utilizada por espíritos menos evoluídos, que se compraziam em dar palpites sobre motivos de ordem temporal. A situação era altamente rendosa para os que a exploravam descaridosamente. Aconteceu que a jovem estava presente à primeira pregação de Paulo, recebida pelo povo com êxito inexcedível. Terminado a exposição evangélica, os missionários observam a moça que, em grandes brados, que impressionavam o público, se põe a exclamar: "Recebei os enviados do Deus Altíssimo, eles anunciam a salvação." Não falou nada demais, né? Aparentemente. Falou uma coisa até positiva. Aparentemente. Paulo e Silas ficaram tanto perplexos. Entretanto, nada replicaram, conservando o incidente no coração, em atitude discreta. No dia seguinte, porém, repetia-se o fato. E durante uma semana, os discípulos do Evangelho ouviram, após as pregações, a entidade que se assenhoreava da jovem, atirando-lhes elogios e títulos pomposos. Isso acontece com os médiuns de hoje? Normalmente, os médiuns fascinados, esses que estão escrevendo livros um atrás do outro, volta e meia, o próprio espírito comunicante elogia o médium. E o médium acredita no elogio, né? Uniforme com vontade de comer. Vejamos como Paulo lida com a questão. O ex-rabino, no entanto, desde a primeira manifestação, procurara saber quem era a rapariga anônima e ficou conhecendo os antecedentes do caso. Estimulados pelo ganho fácil, os patrões haviam instalado um gabinete onde a pitonisa atendia as consultas. Ela, por sua vez, de vítima, ia passando a sócia da empresa, que pingues eram os rendimentos. Paulo, que nunca se conformou com a mercancia dos bens celestes, percebeu
o mecanismo oculto dos acontecimentos e senhor de todos os particulares do assunto, esperou que o visitante do invisível novamente aparecesse. Assim, terminada a pregação na praça, quando a jovem começou a gritar: "Recebei os mensageiros da redenção. Não são homens, são anjos do Altíssimo." O convertido de Damasco desceu da tribuna a passos firmes e, aproximando-se da locutora dominada por estranha influência, intimou a entidade manifestante em tom imperativo: "Espírito perverso, não somos anjos, somos trabalhadores em luta com as próprias fraquezas por amor ao Evangelho. Em nome de Jesus Cristo, ordeno que te retires para sempre." Paulo tinha autoridade para fazer isso, né? Em nome de Jesus, ele, percebendo o processo de mistificação, simplesmente ordenou que o espírito se retirasse. "Proíbo-te, em nome do Senhor, estabeleceres confusão entre as criaturas, incentivando interesses mesquinhos do mundo em detrimento dos sagrados interesses de Deus." Então ele disse isso tudo ao espírito, e aí o que ocorreu? Imediatamente, a pobre rapariga recobrou energia e libertou-se da atuação malfazeja. Ela volta a si, né, se liberta do processo obsessivo que ela tinha se lançado. O fato provocou enorme admiração popular. O próprio Silas, que de algum modo se comprazia em ouvir as afirmações da pitonisa, interpretando-as como um conforto espiritual, estava boquiaberto. A gente vê a diferença da maturidade do espírito. Silas era um companheirão de Paulo. Ele auxiliava, inclusive, na confecção das epístolas. Ele ficava junto ali, Silas, Timóteo e outros, para redigir as epístolas. E Paulo percebeu o embuste e Silas não. Simplesmente se comprazia, acreditando que o espírito era um espírito bom, que estava reconhecendo nele um talento, uma capacidade muito maior do que ele tinha. E exatamente essa tática dos espíritos pseudo-sábios, mistificadores, que querem ludibriar e usam do orgulho, da vaidade dos médios para estimular neles esse senso, como se eles fossem pessoas especiais, que têm uma missão na Terra, que têm um compromisso muito maior do que eles, e aí entram no processo de mistificação e se compraz com a mistificação. Como o próprio Silas, um espírito não era um qualquer, não. Era alguém com um certo preparo. Não na mesma intensidade que Paulo, mas tinha esse preparo. Quando se viram a sós, quis lhe dissesse Paulo os motivos que o levaram a semelhante atitude e perguntou-lhe: "Acaso não falava ela do nome de Deus? Sua propaganda não seria para nós valioso auxílio?" Olha que pergunta interessante. É o que muita gente diz hoje no movimento espírita. Mas o espírito está aqui falando de Deus, do amor, da caridade, da fraternidade. Muitos livros hoje falam de Deus, falam do amor, falam da virtude, mas ao mesmo tempo cria sofismas, colocam mentiras como se fossem verdades, e o objetivo deles é destruir o movimento, não tenhamos dúvida disso. De fortalecer orgulho, vaidade e presunção nos médios, em quem lê e quem acredita que está investido de grandes missões,
Hoje mesmo recebemos um e-mail de uma pessoa, de um médico que recebeu um texto que contraria as obras básicas, e um outro já parabenizando o médico, que ótimo, é preciso ser assim, atacando as organizações veneráveis que nós temos no movimento espírita, e muitos se colocam como defensores da doutrina espírita, defensores do movimento espírita. E vamos lembrar do caso do Leôncio, registrado em Tormentos da Obsessão, que se colocava como defensor da doutrina, defensor de Allan Kardec, e atacava instituições veneráveis, e passou 20 anos nas regiões das trevas, né, sofrendo as consequências das ações que ele fazia. Então, hoje em dia, tem muito isso. As pessoas acreditam que realmente esses espíritos vêm em nome de Deus. Umas por ingenuidade, outras por presunção, por vaidade, mas muitos embarcam num barco, numa canoa totalmente furada, totalmente falsa, que tem como objetivo principal agir em detrimento da doutrina espírita e não a favor dela. Vejamos a resposta de Paulo, que deve ser estudada por todo espírita atuante hoje, principalmente dirigentes de casa espírita, para poder orientar as pessoas, os seus médios, orientar todos aqueles que começam a trabalhar numa casa espírita. Porque todos esses médios fascinados que estão escrevendo livros, um dia começaram. E se tivesse talvez alguém com maior bom senso, como Paulo agiu sobre Silas, poderiam talvez não ter enveredado por caminhos equivocados. Então é muito importante analisar o bom senso paulino para que nós possamos, nos centros espíritas, fazermos o mesmo. Vejamos a fala de Paulo aqui. O apóstolo sorriu e sentenciou: porventura, Silas, poder-se-á na terra julgar qualquer trabalho antes de concluído? Olha aqui que fala. Como que ele poderia ser já mensageiro do Altíssimo, Espírito redimido, se o trabalho não havia sido concluído? Então, a plena consciência de si que Paulo trazia. Aquele Espírito poderia falar em Deus, mas não vinha de Deus. Que fizemos para receber elogios? Dia e noite estamos lutando contra as imperfeições de nossa alma. Então, qualquer espírito que venha elogiar, seja um médium, seja alguém que ouve o conselho a partir de um médium, esse espírito não vem de Deus. Espíritos benfeitores jamais elogiam. Benfeitores com B maiúsculo jamais elogiam. Que vem em nome de Jesus, eles, quando vão nos chamar a atenção, eles fazem com muito cuidado, com muito tato, com muito amor, mas nunca elogiam. Se elogiou, não é espírito benfeitor. Pode até estar falando em nome de Deus, pode estar usando mil e uma palavras bonitas, ele não estará a serviço de Deus, muito menos de Jesus. O espírito benfeitor, ele pode até falar sobre alguma qualidade nossa, para nos estimular a prosseguir desenvolvendo aquela qualidade, mas jamais nos elogiar por uma qualidade que nós temos. Orientações de estímulos, elogios não, nunca. Elogiou não é próprio de espírito benfeitor. Por quê? Exatamente porque nós ainda trazemos muita vaidade a ser transmutada, muito orgulho a ser transmutado. E qualquer elogio vindo de um espírito, a pessoa, o ego, incha com muito mais intensidade do que se vier de um encarnado como nós. Então, por isso, os benfeitores, de fato, são extremamente cuidadosos com isso e jamais elogiam. Se houver algum incentivo, também com muita discrição,
e nos chamo atenção para aquilo que nos cabe desenvolver. Porque, como disse o Paulo, se nós estamos no meio do trabalho, só vamos ter consciência que realmente agimos o bem quando esse trabalho estiver concluído. Antes de concluir e receber elogio, com certeza esse espírito que está nos elogiando não nos quer o nosso bem. Porque está nos estimulando a vaidade, a presunção, o orgulho. Espírito benfeitor não faz isso. A fala do Eudes é bastante pertinente. Está sendo uma cultura, aliás, não é só dentro do movimento espírita, tudo no modo geral, que é obrigação elogiar. E aí as pessoas tendem a criar aqueles elogios baratos, aqueles elogios falsos. Ah, mas você foi maravilhoso. Ah, mas você é isso. Você é o enviado dos deuses. Então, se nesses elogios, às vezes até por ingenuidade a pessoa faz, mas há um culto ao elogio, e nós sempre colocamos no nosso livro Saúde da Relação Pais e Filhos, nós até falamos da diferença entre elogio e incentivo. Elogio é quando você elogia a pessoa. Incentivo é quando você estimula a ação da pessoa. Olha, gostei da sua palestra hoje, foi um bom trabalho, continue assim. Isso é um estímulo positivo. Ah, mas você é um orador maravilhoso. Nossa, você já está igual o Divaldo. Olha que beleza. Isso é elogio e nem sempre é verdadeiro. Na maioria das vezes é para passar a mão na cabeça da pessoa, estimulada por instrumentos da sombra, que vai fazer com que a pessoa, se ela acreditar nessa realidade, ela infra o ego, né? Isso é que se chama popularmente de massagear o ego. E a pessoa incha o ego, e aí de repente vem um e fura, e aí vem aquela decepção, porque ela vai ver que o negócio é muito murcho, não é toda aquela pomposidade. Então, quando nós formos, é isso que os benfeitores fazem, eles estimulam a ação, eles estimulam a pessoa a continuar no trabalho do bem, a crescer. É exatamente isso que nós devemos fazer com os nossos filhos, fazer na nossa casa espírita. Não é também entrar na indiferença, porque tem gente, não fez mais do que obrigação, vira as costas e sai, né? Isso é indiferença. Então existe o elogio barato de um lado, a indiferença do outro, e o incentivo, que é o equilíbrio entre os extremos, em que você estimula a ação da pessoa para que ela continue naquele caminho, né? E faz com que ela, até se for possível, colocar pontos para que a pessoa possa melhorar. Olha, foi muito bom. Se você modificar isso assim, ou melhorar isso aqui, fica melhor ainda. Isso também auxilia muito e é realmente aquilo que é positivo. E aí continua Paulo. Jesus mandou que ensinássemos a fim de aprendermos duramente. Não ignoras como vive em batalha com o espinho dos desejos inferiores? Então, seria justo aceitarmos títulos imerecidos quando o mestre rejeitou o qualificativo de bom? Claro que, se aquele espírito viesse de Jesus, outras seriam suas palavras. Estimularia o nosso esforço, compreendendo nossas fraquezas. Exatamente o que nós acabamos de refletir. Então, estimularia sempre o esforço, mas jamais elogios baratos, sem sentido. Então, essa orientação de Paulo serve para os nossos dias, como se ele estivesse falando para cada um dos médiuns hoje, né? Para cada um dos participantes do Centro Espírita hoje. Incentivo sim, elogio não. Além do mais, procurei informar-me a respeito da jovem, e sei que ela é hoje a chave de grande movimento comercial. Então o médium também não tinha um antecedente criterioso. Então, ligando uma coisa com a outra, né, percebia-se nitidamente a mistificação. Né, Paulo,
Lacordaire chama a atenção, ele jamais agia com leviandade. Ele não ia desmistificar a moça no primeiro dia, que ele já desconfiou. Ele desconfiou e foi atrás de quem ela era, para ver todo o contexto. E depois de uma semana somente que ele vai lá e desmistifica o processo. Então, pelo próprio uso da caridade, ele deixou até para ver até quando o espírito ia. Aí viu que o processo não teria fim e foi lá e realizou a ação. E quem já leu o livro, e quem não leu vale a pena ler, depois disso tudo, o espírito nunca mais voltou, a pitonisa nunca mais profetizou nada, e as pessoas que mercantilizavam o dom dela se voltaram contra Paulo, e ele acabou sendo expulso da cidade a pedradas. Agora vejamos uma questão a respeito da reflexão que Silas faz. Silas impressionou-se com os esclarecimentos mais que justos, mas dando a entender suas dificuldades para os compreender integralmente, acrescentou: todavia, será o incidente uma lição para não entretermos relações com o plano invisível? A reflexão simplista: já que há abusos, então vamos parar com esse intercâmbio que existe entre o mundo físico e o mundo espiritual. Tem muita gente do movimento espírita hoje advogando essa ideia. Já que existe muito abuso, então vamos fechar as nossas reuniões mediúnicas, vamos abolir a mediunidade, né? E aí tudo se resolve. Será que é assim que se resolve? É dessa forma, abolindo um processo por causa do abuso que se tem dele? É assim? Porque se fizéssemos assim, todas as coisas boas que vêm da mediunidade seriam abolidas juntos com as coisas ruins. Então, o que nós nunca devemos abolir é o bom senso. Mas a mediunidade, ela existe de todas as épocas, ela vai continuar existindo. E Paulo faz um arrazoado aqui, fantástico, que serve para os nossos dias hoje, como se ele estivesse falando para nós aqui agora. Vejamos a fala dele. Como pudeste chegar a semelhante conclusão? Respondeu o ex-rabino, muito admirado. O cristianismo sem o profetismo seria um corpo sem alma. Se fecharmos a porta de comunicação com a esfera do mestre, como receber seus ensinos? Olha que fantástico isso aqui. Se nós fecharmos a porta por causa dos malefícios daqueles que usam mal, vai fechar a porta aos espíritos da falange do Espírito Santo, que auxiliam Jesus na evangelização do planeta. Quanta coisa boa vem da mediunidade. E as próprias obras básicas, a base da doutrina surgiu da mediunidade. Só Chico Xavier, 400 e poucas obras. Divaldo Franco já está chegando a 250. O monumento doutrinário que é a memória de um suicida. Tudo isso vem da mediunidade. Da mediunidade com Jesus. Então, fechar a porta da comunicação com a esfera do mestre, né? Como fechar essa porta? De forma nenhuma. E aí como ele continua: os sacerdotes são homens, os templos são de pedra. Que seria de nossa tarefa sem as luzes do plano superior? É o que aconteceu quando a mediunidade foi abolida. Nós ficamos à mercê dos homens sacerdotes nos templos de pedra. E aí o cristianismo virou aquilo que virou, né? Produzindo inquisições, produzindo fogueiras, morte às bruxas e outras coisas mais. Que seria de nossa tarefa sem as luzes do plano superior? Do solo brota muito alimento, mas apenas para o corpo. Para a nutrição do espírito,
é necessário abrir as possibilidades de nossa alma para o alto e contar com amparo divino. Nesse particular, toda a nossa atividade repousa nas dádivas recebidas. Já pensaste no Cristo sem ressurreição e sem intercâmbio com os discípulos? Ninguém poderá fechar as portas que nos comunicam com o céu. O Cristo está vivo e nunca morrerá. Então a mediunidade traz Jesus vivo, né? Jesus redivivo o tempo todo para todos nós. E essa é uma porta abençoada. Conviveu com os amigos depois do Calvário em Jerusalém e na Galiléia. Trouxe uma chuva de luz e sabedoria aos cooperadores galileus no Pentecostes. Chamou-me às portas de Damasco. Mandou um emissário para a libertação de Pedro, quando o generoso pescador chorava no cárcere. Tudo isso que ele está relatando são fenômenos mediúnicos, feitos pelo próprio Cristo. Se o fenômeno mediúnico fosse algo negativo, com certeza Jesus não estimularia o fenômeno mediúnico. Então, ele é divino na sua essência, como nós estudamos aqui nas epístolas. A voz de Paulo tinha acentos maravilhosos nessas profundas evocações. Silas compreendeu e calou-se de olhos rasos de pranto. Então a mediunidade com Jesus tem essa característica, né, de abrir as portas dos céus, a porta do mundo espiritual, para esse intercâmbio maior. Os erros que se praticam em nome da mediunidade que devem ser abolidos. Desde a época de Paulo, das primeiras igrejas cristãs e principalmente em nossos dias, através da reflexão, do bom senso, do julgamento, da análise das comunicações, retirando tudo aquilo que é o joio e ficando com o trigo, com aquilo que é bom. Realizando ações nesse sentido, nós vamos ter sempre uma mediunidade cristã, uma mediunidade com Jesus e o equilíbrio, né, do fenômeno produzindo o bem e simplesmente colocando de lado aquilo que é mal. Muita paz a todos nós.

Para nossa sobrevivência, somos portadores de emoções. Saber reconhecê-las, expressá-las, administrá-las em proveito do próprio crescimento, mas nunca negá-las, porque fazem parte do nosso próprio arcabouço existencial. O neurologista Antônio Damasio, em O Mistério da Consciência, nos diz que as emoções são parte dos mecanismos biorreguladores com os quais nascemos equipados, visando a sobrevivência.

0: E isso se refere a um estudo feito pelo psicólogo Paul Ekman, que verificou que em diversas partes do mundo, as expressões faciais denotavam as emoções, dando mostra que se tratava de algo universal, de uma manifestação universal que fazia parte de todas as nossas ferramentas para o processo evolutivo que seguíamos. E nos diz Joana de Ângeles em Amor, Imbatível Amor, que a emoção pode ser definida como uma reação intensa e breve do organismo a um lance inesperado, a qual se acompanha de um estado afetivo de concentração penosa ou agradável, do ponto de vista psicológico. Também pode ser definida como o movimento emergente de um estado de excitamento, de prazer ou dor. Então temos um impulso no nosso organismo. Funciona como uma fagulha que é acesa e que nos aponta determinada direção. Um lance inesperado que traz consequências psicológicas, que faz parte do nosso arcabouço animal, mas cuja psique humana já ressente os seus efeitos. E são justamente esses efeitos que nós temos que tomar cuidado, temos que conhecê-los para saber se os nossos instintos não nos estão levando a decisões ou atitudes exageradas. Saber se as nossas emoções não estão sendo canalizadas de forma destrutiva, porque esse que se torna o problema. O problema não é ter emoções, porque todos as temos. E se temos, faz parte do projeto divino para cada um de nós. Faz parte de uma energia necessária para o nosso processo evolutivo. Mas quando não sabemos direcionar aquilo que nós temos, isso sim se torna destrutivo. Por isso que nós temos que estar atento se as emoções geram sensações no sentido do prazer ou da dor. No reino animal, isso eram sinalizadores. Gerando estímulos de prazer, o animal seguia em seu encalço. Gerando dor, disso o animal, de certa forma, se afastava. Mas nesse intermédio, nesse meio, o homem atinge a consciência. E isso faz uma diferença incrível em seu processo. Os animais não possuem discernimento, não possuem a razão, mas nós, seres humanos, já a possuímos. Não devemos somente ser direcionados àquilo que causa prazer. E não devemos nos afastar sempre da dor. É lógico, são sinalizadores importantes. Não significa negar as emoções, negar os instintos, negar os impulsos, mas aprender a lidar com elas. Canalizá-las de forma devida para que esses impulsos não sejam algo destrutivo para as nossas vivências. Mas será sempre que nós devemos seguir as nossas tendências emotivas, instintivas? É lógico que temos que estar atento a elas, porque são uma sabedoria que foi sendo construída ao longo de todas as eras. Mas temos que saber dosar, como o tempero que colocamos em uma comida. Se não há tempero, a comida fica sem sabor. Não tem o gosto quando a provamos. Se tem um tempero excessivo, ela também não serve para ser provada. Mas se está na medida certa, se torna numa grande iguaria. Assim também as emoções. Porque o desafio que temos é dar um passo adiante na evolução. Às vezes aprender a conviver com aquela emoção, com a dor que ela traz, com o prazer que ela traz, mas não nos permitir os excessos. Porque sempre, como já nos advertia o oráculo de Delfos, nada em excesso. Era uma das frases que constavam do oráculo de Delfos. Nada em excesso.
1: Em um animal, por exemplo, a reação a uma determinada situação pode ser correr, imobilizar-se, lutar ferozmente contra o inimigo ou iniciar um comportamento prazeroso. Nos humanos, as reações são essencialmente as mesmas, influenciadas, espera-se, pelo raciocínio e pela sabedoria.
0: Olha como ressalta e nos chama a atenção dessa importante conquista da raça humana, o raciocínio

e a sabedoria. Os animais preparam-se para imobilização, para correr, para lutar ou para fugir. Imaginemos nas eras priscas aqueles animais gigantescos atingindo outros animais menores que tinham que usar das suas artimanhas. A princípio, a emoção os preparava para fugir, quando isso era possível. Bombeava o sangue nas extremidades, nos músculos que precisavam de força, e o animal fugia. Ou então paralisava-se. Quantos animais ficam paralisados para sobreviver? Fingem-se de mortos e assim são salvos. Ou então lutar quando não havia jeito. O corpo era preparado para aquele momento. As emoções, funcionando como um laboratório químico dentro do corpo, davam toda a energia necessária para que sobrevivêssemos, e isso acontece até os dias atuais. Há poucos dias atrás, eu estava atravessando a rua e olhei para os dois lados da rua, esperei o sinal fechar e ia atravessando. Atravessei a primeira parte da rua, olhei para o lado, não vinha carro. Quando já ia dando o primeiro passo, um carro pela contramão passa muito próximo a mim. Meu corpo gelou naquela hora. A respiração parece que ficou paralisada. A pele ainda mais branca, como alva, como uma alma, como dizem, né? Como um fantasma. E eu atravessei a rua, o restante da rua, o corpo começou a tremer da emoção que foi sentida naquela hora, e eu andei e caminhei um pouco adiante. O carro parou logo adiante. E eu decidi conversar com a pessoa que havia feito aquilo, porque havia tomado uma atitude inconsequente, poderia tirar ali uma vida, ou a minha, ou de outras pessoas. E quando eu cheguei para conversar com ele, ele: "Me desculpe, meu amigo, eu estou gelado até agora." Ou seja, o corpo dele também teve aquela reação, e ele ficou congelado, por isso parou o carro adiante, porque não conseguia levar o carro adiante. "Isso foi um exemplo para mim", dizia ele, "foi uma lição e eu espero não repetir esse tipo de atitude porque foi inconsequente, inconveniente, eu peço desculpas." Conversamos um pouco e a respeito daquele incidente, que poderia ser um incidente fatal, mas ali eu percebia também como agem as emoções. O corpo é preparado para paralisar-se, porque naquele momento, se eu fosse tomado de fúria e corresse, naquele instante poderia perder a vida. Se eu fosse tomado pela raiva depois, poderíamos ter uma briga e o instinto animal levar a consequências destrutivas, danosas, para mim e para o outro. Mas como nós somos portadores da razão, já podemos respirar, já podemos discernir, já podemos usar, como diz Antônio Damásio, o raciocínio, a sabedoria, para perceber o que o corpo diz, mas não ser ditado simplesmente pelas emoções primárias. Não ser ditado pelos impulsos, pelos instintos, que são e funcionam até determinado ponto como algo importante, mas que precisam estar aliados à sabedoria, à conquista da razão como algo superior. Mirei Lopes, na famosa obra Quatro Gigantes da Alma, nos diz que três são as emoções primárias nas quais se encontra toda a gama de reflexos e deflexos de fuga, agressão e fusão possessiva. Seus nomes mais comuns: o medo, a ira e o afeto. Afeto ou amor, ele chama de amor, mas o sentido que ele dá a essa emoção é a busca do afeto, como veremos adiante. Então, essas três emoções primárias fazem parte de toda a nossa herança animal. Quem é que não sente medo? Quem é que nunca sentiu um tremor, uma sensação desagradável, um desejo de não seguir adiante, um pavor perante determinada situação? E normalmente o medo é interpretado como uma emoção negativa. Mas será que é somente uma emoção negativa? Será que o medo também nos preserva de determinadas situações? Será que envolvidos por essa emoção, o nosso instinto não quer dizer: "Preste atenção, verifique, observe"? Não quer simplesmente nos paralisar, mas dar um freio a um impulso que pode ser destrutivo naquele momento.
Quem é que não sente medo? Todos temos, porque faz parte da nossa herança. Patológico que se torna quando esse medo nos paralisa. Quando esse medo nos detém, quando devemos avançar, seguir adiante. Quando esse medo nos impede conquistas importantes para o ser espiritual que somos. Aí sim o medo começa a se transformar num medo patológico. E muitas vezes precisamos nos precaver de determinadas situações, das agressões físicas, das agressões verbais, de determinadas circunstâncias que não precisamos viver, e o corpo já nos aciona essa proteção chamada medo, mas que não deve se transformar em um fator impeditivo das nossas conquistas. Eu até hoje, passado já algum tempo da atividade doutrinária, muitas vezes chego a determinado lugar, determinado ambiente, e sinto aquela reação inicial como medo a falar no corpo, o tremor, trazendo medo junto com a ansiedade, como veremos adiante. Isso é um resultado perfeitamente natural. Mas eu já me proponho a não me deter por ele. Falo, bom, o medo pode ficar aí, mas eu vou seguir. Eu tenho uma tarefa a cumprir, eu tenho algo a dizer. E darei sequência ao meu projeto. E isso faz parte do arcabouço emocional, da conquista que vamos racionalizando. Assim também a ira ou raiva. Quem é que não sente raiva? Muitas vezes, nos templos religiosos, as pessoas veem como uma emoção negativa. Raiva, eu? Mas você... E outros dizem, para alguns que tomam uma decisão mais irada, mas você não é espírita? Está com raiva? Sim, estou com raiva. Estou com raiva porque eu sou ser humano e todos os seres humanos são portadores de emoções. E como a raiva é uma emoção muito natural, nós também sentimos raiva. Mas não precisamos mais, como faziam os animais ou os homens e mulheres da caverna, esgoelar os outros, voar na garganta dos outros, matá-los por conta de nossa raiva. Já podemos racionalizá-la. O que não significa negá-la, reconhecê-la, mostrar, indignar-se, mas transformar essa emoção em algo positivo. Quantas vezes as pessoas tomam atitudes necessárias porque foram tomadas pela raiva e transformaram, canalizaram essa raiva, transformando-a em indignação. A indignação tão necessária dos nossos dias atuais, quando vemos tantas atitudes equivocadas, quantas posturas erradas, devemos nos calar? Ou somos parte também desse todo que devemos educar, devemos transformar e por isso a raiva tem que ser percebida, trabalhada e bem canalizada. Assim como as emoções do afeto, esse afeto inicial que nos conecta ao outro. E nos animais já verificamos essas reações primárias de afeição, quando Joana de Ângeles nos diz, a fera que lambe a sua cria será no futuro aquela mãe que embalará a criança junto ao seu seio. Ou seja, ali se começam os treinos para o sentimento. O animal ainda não tem desenvolvido o sentimento. Tem a emoção do afeto, que um dia conduzirá à conquista do amor. E em Encontro com a Paz e a Saúde, a benfeitora diferencia as emoções dos sentimentos, dizendo o seguinte: as emoções funcionam automaticamente, sem consciência direta da ocorrência, enquanto que os sentimentos são percepções conscientes das ocorrências. E aí já verificamos a diferença. Quando chegamos na idade da razão, passamos a conquistar os sentimentos. E a função desse arcabouço emocional é ser percebido e orientado para a conquista dos sentimentos nobres, do amor, da fraternidade, da solidariedade, da transformação, da energia transformadora. E essa deve ser a busca dos homens e mulheres da era atual. Esses são os nossos desafios. Transformar toda essa herança, esse arcabouço instintivo, em algo que nos impulsione à totalidade, à conquista de nós mesmos, à conquista de um ser
que possa perceber o que vive, perceber o seu contexto e agir de maneira a transformar tudo aquilo que vive. Porque se temos emoções, não devemos por elas ser possuídos. Jung dizia muito bem a respeito dos complexos, quando dizia que o problema não era simplesmente ter complexos, porque todos nós temos complexos. E lembremos, a base dos complexos são as emoções. As experiências que têm um arcabouço emocional vão se formando complexos de acordo com o tipo de experiência. E nós devemos perceber para não sermos tomados por esses complexos. E a partir da conquista da consciência, vamos sendo orientados pelos sentimentos. Os sentimentos, então, têm um direcionamento da razão. Quando eu percebo a emoção, quando eu vou arquivando essa emoção, quando eu consigo percebê-la, diferenciá-la, direcioná-la, já trabalho com a noção de sentimentos. Porque a razão está unida a essa parte instintiva do ser. Erich Berne, que é o pai da análise transacional, ele nos diz que além das emoções já citadas por Mire Lopes, a alegria e a tristeza também seriam emoções básicas. E desde a detonação da carga emocional até o seu efeito corporal, três tempos da emoção podem ser identificados: o sentir, o expressar verbal, o atuar corporal. Então nós vemos que, a respeito da estrutura emocional, até mesmo os teóricos têm certa divergência, mas vão incluindo partes importantes da nossa percepção, porque alegria e tristeza vão sendo percebidos na nossa herança, na nossa caminhada, desde cedo no processo evolutivo. São como o processo inicial da emoção. E passamos por essas três partes: o sentir. O sentir é a base instintiva. Todos nós sentimos as emoções. Todos nós temos uma carga emocional. E isso não diferencia o homem do animal. Mas essa segunda etapa, o expressar verbal, nos diferencia. Temos a capacidade de expressar verbalmente as nossas emoções. Falar a respeito da raiva que sinto, falar a respeito do medo, falar a respeito do afeto, dessa conquista que vai unificando e que nos impulsiona a algo mais importante. Então, essa capacidade de perceber, sentir e expressar nos diferencia dos animais nessa conquista. Infelizmente, muitas culturas velam ou até mesmo vedam a expressão emocional. Nós ficamos tolhidos em nossas expressões tão naturais do processo evolutivo. E quantas vezes isso se torna a base das nossas neuroses, das nossas psicopatologias, porque a emoção cumpre um caminho: sentir, expressar verbal e o atuar corporal. E aí advém um outro problema também nesse atuar corporal. Quantas vezes nós engolimos as nossas emoções? Como uma criança que chora e o pai ou a mãe diz: engula seu choro, engula seu choro. E a criança, desde cedo, é orientada a não expressar uma emoção muito natural que sente nela mesma. Ou então somos obrigados a não sentir medo. Você é homem, você não pode ter medo. Você tem que ter coragem. Por que não posso ter medo? Por que não posso sentir essa emoção tão natural? Não devo ficar paralisado pelo medo, que é diferente. Devo desafiar o medo dentro dos limites naturais. Mas sentir é algo muito natural. Também a raiva. Quantas vezes somos tolhidos no meio espírita, no meio religioso? Você não pode sentir raiva. Mas por que eu não posso sentir raiva? Se já se trata algo do meu arcabouço, então esse processo de sentir, expressar e expressar isso no corpo também, o atuar corporal, se transforma em algo saudável. É lógico que nem sempre podemos demonstrar todas as emoções que sentimos, mas o importante é que você não as esconda de você mesmo.
Não esconda as suas emoções de você. Às vezes o ambiente não permite uma expressão, mas depois, internamente, faça a sua reflexão. Perceba esse arcabouço emocional, porque isso faz parte da construção do nosso mundo psíquico, da percepção psíquica e da nossa evolução. Joana de Ângeles, em Atitudes Renovadas, nos diz que quando são cultivadas as reminiscências das emoções danosas, há mais facilidades para que outras se expressem ante qualquer circunstância desagradável. Como não se pode, nem se deve viver de experiências transatas, o ideal é diluir-se em novas experiências todas aquelas que causaram dor e hostilidade. E aí uma chamada de atenção, uma reflexão. Quando vivemos na reminiscência de emoções dolorosas, danosas, vamos arquivando a dor sofrida, vamos arquivando a tristeza, a raiva, que se transforma em mágoa, se transforma em ressentimento. E tudo isso é veneno para o nosso corpo, é veneno psíquico, que vai afetar quem em primeiro lugar? Quem será o afetado dessa emoção não expressa, dessa atitude que não foi reflexionada, reelaborada, senão nós mesmos? Essas atitudes danosas no nosso comportamento se voltam contra nós mesmos. Por isso a revivemos como circunstâncias desagradáveis. Por isso que constantemente a nossa psique traz à mente, por isso o nome ressentimento, sentir novamente aquilo que ficou guardado, mas não foi resolvido. Por isso que sentimos a carga emocional. Por isso que as pessoas às vezes falam que quando nós perdoamos, nós esquecemos. Não é inteiramente verdade, porque o esquecimento faz parte da memória. Mas é certo que quando diluímos uma carga emocional, isso fica de forma suave e leve no nosso inconsciente, que é capaz que não tenhamos uma recordação constante daquele fato, e a temos essa recordação constante quando esse arquivo não ficou bem elaborado. Quando guardamos algo que não ficou resolvido em nossa psique e trazemos à tona em nosso mundo emocional essas dores, essas dificuldades, e quantas dificuldades vão sendo guardadas. As emoções negativas vividas com pai, com mãe, principalmente esses dois do contexto familiar, mas também com irmãos na escola. Isso tudo vai formando o arcabouço emocional, se transformando em complexos e que, se não são trabalhados, tolhem a nossa energia, ou seja, aquela energia que poderia ser usada para o nosso processo de individuação, de plenitude, de planificação, vai ficando retida. E como nós precisamos de toda essa energia para a conquista do todo que somos, não desenvolvemos certos aspectos da nossa existência por conta dessas energias que ficaram retidas, carga emocional que não foi trabalhada, gerando dor e hostilidade. Continua a benfeitora dizendo que não se deve lutar contra as emoções, mesmo aquelas denominadas prejudiciais, antes cabendo o esforço para desviar-se à ocorrência daquilo que possa significar danos em relação a si mesmo ou a outrem. Não lute contra as suas emoções. Seja verdadeiro, pelo menos consigo, quando sentir raiva, medo, alegria, tristeza, dor, quando estiver alegre e contente, porque todas as emoções fazem parte de ferramentas para o nosso aprimoramento. Não negue algo que é muito natural em você. Isso não quer dizer que não devamos reflexionar a respeito dessas emoções, porque se elas se repetem, isso tem uma causa. Se elas se repetem, não significa necessariamente que há um risco externo, mas que algo interno também pode estar mal trabalhado. Porque também as emoções, elas são trazidas à tona através do inconsciente. Quem é que não teve um sonho em que viveu determinada situação e que acordou com aquela emoção vivenciada no sonho? Ou seja,
O fato, na realidade objetiva, como a chamamos, não existiu. Mas existiu na realidade subjetiva, na realidade do inconsciente. E trouxe uma carga emocional, provavelmente arquivada nesse inconsciente, que necessita ser liberada, necessita ser trabalhada, necessita ser transformada, para que não signifique danos contra mim mesmo, porque fazem parte dos meus complexos, ou contra o outro, porque irei tomar atitudes equivocadas, se estiver baseado nessas emoções que não foram trabalhadas em mim mesmo. Daniel Goleman nos diz que o impulso é o veículo da emoção. A semente de todo impulso é um sentimento explodindo para expressar-se em ação. Os que estão à mercê dos impulsos, os que não têm autocontrole, sofrem de uma deficiência moral. E se há duas posições morais que nossos tempos exigem, são precisamente estas: autocontrole e piedade. Como é profundo ver isso de um psicólogo que parece que tem um olhar mais profundo, mesmo que não seja religioso, mesmo que não seja espiritualista, conseguiu atingir algo profundo para a alma nessa percepção de que nós não devemos ficar à mercê dos nossos impulsos. E que nesses tempos nos são exigidas duas atitudes: autocontrole. Autocontrole perante toda essa barbárie que vivemos nos dias atuais, nada obstante os grandes avanços que já temos. Quanta violência no mundo! Quantas dores poderiam ser sanadas se tivéssemos tempo para respirar, perceber o nosso impulso emocional, mas não dar vazão àqueles que são destrutivos e direcioná-los de forma positiva. Piedade, como diz Daniel Goleman, para todos aqueles que não sabem ainda como expressar as suas emoções, vivem ainda das emoções primárias, das sensações rudes do corpo, porque ainda não percebem os prazeres da alma. Ainda não conquistaram esse algo importante para o psiquismo. Mas se nós já podemos, talvez não conquistar como um todo, mas antever esse processo, direcionar-nos para esta conquista, que tenhamos piedade e, além disso, sejamos e atuemos como educadores, sempre que possível. Educando a nós mesmos em primeiro lugar, porque o homem e a mulher precisam educar-se para depois se transformarem em educadores, porque através do próprio exemplo poderão mostrar que não devemos ser reféns dos nossos impulsos, das nossas emoções, mas podemos ser auxiliares, coordenadores de toda essa bagagem que temos em nosso psiquismo. E completa Joana de Ângeles dizendo que, não se podendo viver sem as emoções, cuidar-se daquelas que edificam em detrimento das que perturbam. Tal é a missão do homem e da mulher inteligentes na Terra. Possuímos e fomos conquistando ao longo da nossa escala evolutiva as emoções. No princípio, no reino vegetal, eram apenas sensibilidades. A sensibilidade da flor que responde ao toque, da planta que já convive com o meio em que vive. No reino animal, essa emoção ganha impulso. O arcabouço emocional não fala mais alto. E vamos trabalhando de forma germinal os sentimentos que vamos a ser portadores no futuro dessa escala evolutiva. Conquistamos a razão, conquistamos a consciência. E nessa conquista da consciência nos permite algo importante. Não precisamos ficar mais à mercê dos nossos impulsos. Portanto, posso senti-los, posso percebê-los, mas isso é algo muito sutil. Mas não preciso mais brigar de gladiar com o outro. Não preciso mais ser refém dessas sensações rudes do corpo, porque além dos prazeres do corpo, existem os prazeres da alma. Esse sim nós devemos alimentar nesses dias tão cheios de desafio. Nesses dias em que, nada obstante os avanços da tecnologia,
A mídia ainda vive das emoções rudes do ser humano e ainda nos alimentamos da raiva, do ódio. Basta ver o que é vendido por esta mídia e verificar que tipo de emoção ela alimenta nas pessoas. Mas eu tenho consciência e não preciso mais estar refém disso. Se aquilo que me trazem não me serve, eu não preciso aceitar. Se é um canal de televisão, às vezes nos esquecemos que nós podemos mudá-lo. E aí muitos dizem, mas nenhum tem programação boa. Nós podemos desligar o aparelho de televisão, pegar um bom filme, ler um bom livro, escutar uma boa música. Quantas boas obras musicais falam a nossa emoção profunda e se transformam num sentimento suave que eleva a alma, que nos proporciona reflexões mais profundas. E nós continuamos nos alimentando da música que chama as sensações mais rudes. Basta observar a grande massa. Basta observar o comportamento coletivo daqueles que ainda não percebem o processo de individuação. Mas nós, que já sabemos que somos portadores da consciência, desta luz que nos guia, podemos sim perceber essas emoções, canalizá-las à luz da consciência e à luz da razão. E a pouco e pouco, direcionar todo esse arcabouço, toda essa energia que nos forma e que somos formados à conquista da individuação, à conquista da plenitude em nós mesmos. Ficamos por aqui com as nossas reflexões. Desejamos muita paz a todos e até o nosso próximo encontro.

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1: Bom, meus irmãos, vamos continuando o nosso estudo de hoje. Vamos passando então para a pergunta 285, que Kardec perguntou assim para os espíritos: os espíritos se reconhecem por terem coabitado a Terra? O filho reconhece seu pai, o amigo reconhece seu amigo? E a resposta deles foi que sim, e é assim de geração em geração. Então, sempre os espíritos vão se reconhecer. Quando Kardec compilou e organizou todo o Pentateuco, inclusive o Livro dos Espíritos, as informações que ele tinha na época eram bem mais reduzidas do que as informações que nós temos hoje, com tudo que veio complementando o conhecimento que chegava às mãos de Kardec. Nós hoje temos um conhecimento muito mais vasto, vindo do próprio Emmanuel, de André Luiz, do próprio Leon Denis, que foi contemporâneo, pegou o finalzinho da vida de Kardec e deu continuidade ao trabalho, trazendo muitas outras observações, muitas interpretações variadas. André Luiz, quando trouxe para nós todo o conhecimento que ele trouxe com os livros da série Nosso Lar, ele abriu um leque, ele abriu um horizonte, ele abriu uma janela, digamos assim, e nos mostrou com muita riqueza o que é a vida no plano espiritual. Quem conhece os livros de André Luiz e o filme Nosso Lar, a maioria dos espíritas viu, esse filme mostra para nós a vida numa cidade espiritual. Embora no início do filme mostra também a vida na situação, nas regiões mais umbralinas, de mais sofrimento, de mais dor, e numa cidade espiritual com equilíbrio, com apoio, com socorro. E se ele pudesse dar continuidade, nós iríamos vendo muito mais coisas. A relação entre o plano espiritual e o plano material, a riqueza de conhecimentos que nós tivemos a partir das complementações que vieram com André Luiz, com os outros amigos que trouxeram para nós uma complemento mesmo da doutrina espírita, a gente entende essa pergunta aqui, essa resposta do espírito com muita clareza. Nós sabemos hoje que o filho reconhece o pai, nós sabemos como eles se relacionam no plano espiritual, nós sabemos que um ajuda o outro. Eu me lembrei agora de uma situação que me contou o Altivo, que foi o fundador do Centro Leon Denis, um amigo muito querido, comentando que a gente perguntava para ele sobre essa vivência de ver os espíritos, como é que era essa experiência, que o Altivo tinha uma mediunidade muito ampliada, muito intensa, e ele via. Então ele contou que uma vez ele sentiu que o pai dele, ele estava dormindo e sentiu que o pai dele estava se aproximando, e acordou e viu que o pai dele estava sentado na beira da cama. E o Altivo não conheceu o pai biológico dele, porque o pai dele morreu logo que o Altivo nasceu. E ele contou e disse que o pai pediu a ele alguma coisa que ele não poderia fazer. E ele falou: pai, eu não posso. Então, a gente entende com o tempo, com o estudo, que esse reconhecimento, por terem coabitado, por terem vivido, é natural e muitas vezes já ocorre essa ligação, mesmo que um já esteja desencarnado e o outro esteja ainda encarnado. Então, se a gente chega no plano espiritual, numa situação em que pode estar junto, que de repente não pode ser tão rápido, precisamos de um tempo, ou o companheiro que já foi também não está em condição de nos receber, se nós tivermos condição, certamente nós vamos nos ver, nós vamos nos reconhecer e vamos até ver as outras vidas e vamos entender qual é a nossa ligação. E Kardec perguntou ainda: e como os homens que se conheceram na Terra se reconhecem no mundo dos espíritos? Hoje a gente sabe que se reconhece até porque vê pelo perispírito, identifica aquele companheiro, sabe que aquele é o pai, sabe que aquela é a mãe. Existem muitos relatos de espíritos que, ao desencarnarem, são recebidos por entes queridos que antecederam na ida para o plano espiritual, vão lá e recebem o espírito, são capazes de apoiá-lo, já estão numa situação de acolhê-lo. Então, isso é muito gratificante, porque o amor, ele não termina. E é claro que o espírito vai conseguir reconhecer aquele seu parente, seu amigo, seu querido, seu afeto, né? Então, ele diz que a gente vê, os espíritos responderam a Kardec, que a gente vê na vida passada e lê nela como um livro. Então, vendo o passado, consegue ver o dos amigos, o dos inimigos, por que que aquele companheiro é nosso inimigo, por que que aquele companheiro é nosso amigo. Então, o entendimento, a ampliação dos conceitos que vieram mesmo depois de Kardec, sem fugir da nossa base que é Kardec, permitem que a gente compreenda isso quase que vivenciando, experimentando, de tanto que as informações completam esse raciocínio. E na 286, Kardec perguntou aos espíritos se a alma, ao deixar o seu despojo mortal, vê imediatamente seus parentes e seus amigos que precederam no mundo dos espíritos. E aí eu já conversei um pouquinho sobre isso. Imediatamente não é bem a palavra. Como já dissemos, é necessário algum tempo para se reconhecer e se libertar do véu material. No Livro dos Espíritos existe um estudo que fala sobre a perturbação da alma após a morte, que varia muito. Aquele que vive de forma materialista, imediatista, que só enxerga as coisas da matéria, que não valoriza as coisas da alma, que ainda não compreendeu, com certeza esse vai demorar mais um pouco a se libertar do jugo da matéria sobre ele. Mas aquele que já está entendendo, que já começa a pensar como espírito imortal, que já entende que a vida continua, que a morte não é o final, começa a reorganizar, digamos assim, os seus valores, a pensar melhor, a rever as suas escolhas, a tentar pensar mais como espírito imortal, ele naturalmente vai se desprendendo das coisas da matéria, o que vai facilitar um pouco o seu desprendimento. Kardec dizia até que nós tínhamos que tentar nos desmaterializarmos enquanto estivéssemos encarnados. Mas, infelizmente, se nós não conseguirmos fazer isso, esse tempo vai demorar muito. Então, até que o espírito se reconheça fora do corpo, identifique que está fora do corpo, e aí consiga estar equilibrado o suficiente para receber a presença daqueles que o antecederam. Nós temos até o caso de um amigo nosso, que foi nosso amigo de mocidade lá no céu, de quando nós éramos jovens, que desencarnou num acidente de automóvel novo, bem novo. E ele contou, na primeira vez que ele pôde se comunicar pela mediunidade do nosso altivo, ele contou que ele se via no hospital, deitado, o pai sobre o abdômen dele chorando, e ele falava: "Ô pai, eu estou bem, pai, eu estou ótimo, olha para mim." Aí que ele começou a perceber que ele estava se vendo, ele estava assistindo aquela cena. Então ele entendeu, pelo que ele já havia estudado na mocidade, pelo que ele sabia, ele entendeu que ele tinha desencarnado. E a primeira coisa que ele pensou foi em ir para a porta do céu, e disse que foi para lá, sentou lá no meio fio e rapidamente um espírito veio socorrê-lo. Porque ele disse que se ele ficasse ali, com certeza ele seria socorrido. E não foi diferente. Quando ele mal chegou ali, ele relatou que ele foi recolhido e foi tratado e tal, para que ele pudesse se reequilibrar. Então, o tempo de reequilíbrio, a possibilidade de ver os seus amigos que já foram, que muitas vezes estão ali do lado, como a gente viu muitas vezes a mãe de André Luiz no filme perto e ele nem percebia que ela estava ali, vai depender muito, muda de um para o outro. Mas que é possível, é. Com certeza é possível, porque o amor, ele não termina, a preocupação não termina, porque uma das partes saiu do corpo físico. Esse irmão ou essa irmã que desencarnou, com certeza, quando estiver bem, estiver equilibrado, vai saber, vai poder, de alguma forma, voltar e ajudar os que aqui ficaram. Daí, mais uma vez, a grande importância que é para nós, o conhecimento que a doutrina espírita nos dá, nos permitindo que nós já nos vejamos como espíritos imortais, já façamos planos para quando estivermos desencarnados, já vivamos com os pés no chão, mas com o sentimento e o pensamento na nossa vida futura, no nosso equilíbrio, na nossa paz, porque quando nós desencarnarmos, nós não seremos diferentes do que somos, nós seremos exatamente aquilo que nós somos. Se estivermos lutando com o pensamento para o bem, vamos desencarnar dessa forma, lutando com o nosso pensamento para o bem. Se estivermos alimentando mal-estar, alimentando sentimentos negativos, alimentando ciúmes, coisas que nos prendam à matéria, dessa forma que nós estaremos no plano espiritual. Que Deus nos ajude, então, que todo esse conhecimento que nós estamos recebendo da doutrina sirva realmente para nos colocar de vez no caminho da reforma íntima, no caminho da paz e da felicidade. Que Deus nos abençoe, meus irmãos.
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Prosseguindo com o nosso estudo reflexivo sistêmico das obras de Allan Kardec do Evangelho de Jesus, trabalhando do nosso módulo 1, a presença amorosa de Deus em nossas vidas, o sexto encontro, o significado de amar a Deus de toda a nossa alma. O objetivo é refletir sobre o significado de amar a Deus de toda a nossa alma, vivenciando em nossas vidas o significado de sua presença amorosa. Vamos meditar sobre o amor a Deus de toda a alma, fechando os olhos, entre em contato com você mesmo em essência, buscando sentir Deus dentro de si, como você o sente. Qual o seu nível de vivência da presença de Deus em sua vida? Você tem dificuldades em entrar em contato com Deus no cotidiano de sua vida ou não? Caso tenha, quais são as dificuldades? Deixe fluir os seus pensamentos e sentimentos, evitando qualquer mascaramento num processo de auto-engano. Seja verdadeiro, verdadeira com você, analisando-se com autenticidade.

lentamente vamos retornando ao estado de vigília para as nossas reflexões. Amar a Deus de toda a alma é a dimensão do vivenciar, conquistada pelos exercícios diários na própria vida do que se sabe e sente, de modo a se desenvolver gradativamente, de forma relativa, os atributos divinos em nós mesmos, objetivo primordial de nossas vidas. Então, quando Jesus se reporta que nós somos convidados a amar a Deus de todo o coração, de todo o entendimento e de toda a nossa alma. Então, nós temos no coração o símbolo do sentimento. De todo entendimento é o símbolo do pensamento. E de toda a alma, na amplitude de nosso ser, é a dimensão do vivenciar plenamente a partir daquilo que se sabe, que se pensa e daquilo que se sente em nossas vidas. Quando a pessoa entra nessa dimensão do amar a Deus de toda a alma, ela se movimenta plenamente na tríade: saber, sentir, vivenciar, o tempo todo, formando um triângulo perfeito: saber, sentir e vivenciar. Duas dimensões horizontais e uma vertical, em que nós amamos a Deus de todo entendimento, de todo o coração e de toda a alma. E aí nós lembramos da questão 115 do Livro dos Espíritos, quando Kardec pergunta: dos espíritos, uns terão sido criados bons e outros maus? Deus criou todos os espíritos simples e ignorantes, isto é, sem saber. A cada um deu determinada missão com o fim de esclarecê-los e de os fazer chegar progressivamente à perfeição, pelo conhecimento da verdade, para aproximá-los de si. Nesta perfeição é que eles encontram a pura e eterna felicidade. Então vejamos que a resposta que os benfeitores espirituais deram a Allan Kardec, ela tem a ver exatamente com essa questão da vivenciação plena de Deus em nossas vidas. A partir do saber e do sentir, vivenciar plenamente essa aproximação de nós, criatura, com o Criador da vida. Então, a nossa grande missão qual é? É exatamente de chegar progressivamente à perfeição. Isso só é possível a partir do momento em que nós exercitamos o saber, que é o que os benfeitores colocam aqui como conhecimento da verdade. O conhecimento da verdade, ele começa no nível da reflexão daquilo que se sabe, para que a verdade gradualmente seja internalizada. Então, é um conhecimento no nível mais profundo: conhecer, sentir e vivenciar. A partir do momento que nós fazemos esse trabalho interior, nós estaremos nos aproximando de Deus. De que forma? Desenvolvendo os atributos dele em nossas vidas. Então, quando Jesus recomenda que nós temos esse compromisso consciencial de amar a Deus de todo entendimento, de todo o coração e de toda a nossa alma, e ao próximo como nós mesmos, todo o processo começa no si mesmo. O espírito resolve por buscar a sua felicidade. E como ele resolve por buscar a sua felicidade, ele vai fazendo todo esse processo
de integrar todo o conhecimento da vida dentro de si mesmo para conquistar gradualmente, primeiro, uma felicidade relativa e, posteriormente, a pura e eterna felicidade quando nós nos tornamos espíritos crísticos. Então, é o compromisso que nós trazemos na nossa consciência. Na continuidade da questão 115, da resposta da questão 115, nós vemos bem isso. É uma missão, uma tarefa que nós trazemos gravada na nossa consciência. Vejamos aqui. Passando pelas provas que Deus lhes impõe, é que os espíritos adquirem aquele conhecimento. Uns aceitam submisso a essas provas e chegam mais depressa à meta que lhes foi assinada. Outros só suportam murmurando, e pela falta em que desse modo incorrem, permanecem afastados da perfeição e da prometida felicidade. Então é uma meta que nós trazemos assinada na nossa própria consciência. Então, quando Jesus vem e nos ensina que é fundamental amar a Deus nessas três dimensões, do saber, do sentir e do vivenciar, Ele está nos convidando a esse conhecimento profundo, para sentirmos Deus, para sabermos a sua existência, raciocínio, para sentirmos em nossos corações e, consequentemente, a partir do sentimento, vivenciar plenamente a presença dEle em nossas vidas. Então, essa meta que nós trazemos assinada na nossa consciência vai gradualmente fazer com que nós nos aproximemos de Deus. Como os benfeitores dizem, nós podemos nos submeter a essa missão ou nos insurgir contra ela. Quando nós nos submetemos, o que vai acontecer? Nós vamos chegar mais rápido à pura e eterna felicidade. Significa o quê? Que nós já podemos sentir a felicidade relativa de estarmos buscando a pura e eterna felicidade. Se nós murmuramos, nos insurgimos contra essa meta que trazemos dentro da nossa consciência, nós vamos permanecer, como eles dizem aqui, afastados da perfeição e da prometida felicidade. Em vez da felicidade relativa, até chegar na felicidade plena, o espírito entra em sofrimento. E se ele entra em sofrimento, cedo ou tarde ele vai cansar de sofrer. Ao cansar de sofrer, ele vai buscar. Porque não é possível fazer com que essa meta deixe de existir em nós mesmos. Porque é uma meta consciencial que Deus nos colocou quando nos criou, Ele já colocou essa meta na nossa consciência. Então, o que está referindo aqui na questão 115 não diz respeito a uma existência, exatamente. Ele diz respeito à existência do espírito imortal, num processo de evolução que vai passar por várias existências sucessivas até chegar à pura e eterna felicidade. Mas é uma meta que está trazemos gravada dentro de nós, e quanto mais cedo nós despertarmos consciencialmente para desenvolvê-la, para nos aproximarmos de Deus, melhor para nós. Então, a presença amorosa de Deus em nossas vidas, nós podemos dizer que ele já está em nossas vidas dentro da consciência nessa meta. Quando o Criador cria o princípio inteligente, ele já coloca essa meta na sua, naquele protótipo de consciência que, quando chegar no reino ominal, ele vai desenvolver por ele mesmo, pelo uso do seu livre-arbítrio.
Então há essa meta e gradualmente o espírito conecta com essa meta e faz de livre, espontânea vontade, ele vai trabalhar pela efetivação dessa meta trazida na consciência. Enquanto ele fica, ele se insurgir, ele sofre. Na hora que ele se submete, ele começa já a sentir a felicidade futura. A felicidade futura é plena. A felicidade do agora é relativa. Mas já começa a sentir essa felicidade. Se quando nós estamos no mundo espiritual e nós estabelecemos os nossos contratos espirituais, aquilo que vamos realizar no mundo físico, tem a ver com essa meta original? Sim, exatamente. Porque essa é a meta maior, nos aproximar de Deus, desenvolvendo os seus atributos dentro de nós. Dentro dessa meta maior, existem uma série de degraus, utilizando uma metáfora, como se essa meta estivesse no topo de uma escadaria enorme. Cada degrau são as metas intermediárias para chegar nessa meta maior. Então nós vamos realizando na vida do corpo, fora do corpo, todo um trabalho interior de buscar a meta assinada na nossa consciência, nos aproximarmos de Deus. Isso é feito pelo desenvolvimento das virtudes, que nós vamos desenvolvendo, trabalhando em função de trazer os atributos de Deus para dentro das nossas vidas. Quando o espírito chega na perfeição relativa, essa meta deixa de ter utilidade, na verdade ela foi alcançada. Então é uma meta até nos tornarmos espíritos puros. A partir do instante que nos tornamos espíritos puros, ela toma uma outra dimensão que nós nem temos como entender. Aí é a unidade com o Criador, que quando Jesus fala eu e o Pai somos um, é uma meta do Espírito Cristo cada vez mais ser uno com o Criador, intensificando essa unidade. Por enquanto, no nosso nível evolutivo, é nos aproximarmos dele por essa meta que trazemos na nossa consciência. Então, refletindo, qual o sentido dessa missão exarada na resposta da questão 115? É o que nós acabamos de refletir. Adiantamos um pouco. Né? Quais as virtudes necessárias para que possamos aceitar submissos à meta que está assinada em nossa consciência? Exatamente, humildade e mansidão. Mansidão, e além da a humildade, mansidão, obediência e resignação. Por quê? Por que, que são essas três virtudes as mais significativas? Porque representa a submissão. Quando nós nos insurgimos, nós estamos agindo com rebeldia, orgulho, desobediência, né, e uma resistência à meta. Se a meta é a pura e eterna felicidade, nós estamos resistindo à nossa própria felicidade. Quando nós queremos fazer valer o nosso ego, a nossa vontade, e não a vontade de Deus, como ensina Jesus. Quando nós nos resignamos e nos submetemos à vontade de Deus,

acaba não acontecendo. A pergunta se é a partir desses três níveis que nós nos aproximamos, sim. A superação da ignorância do não saber, do não sentir e do não vivenciar o amor a Deus plenamente em nós. Então nós temos o saber é o primeiro passo, o sentir é o segundo passo e o vivenciar é o terceiro, que complementa todos os demais e fecha os dois anteriores, né? A questão número 10 do Livro dos Espíritos, Kardec pergunta: pode o homem compreender a natureza íntima de Deus? E aí? Lembro da resposta? A natureza íntima, não, né? Não é possível. Então vejamos o que nos vem. Não, falta-lhe para isso o sentido. Não temos como entender Deus na sua intimidade, só o Espírito Crístico é capaz de fazer isso. Será dado um dia ao homem compreender o mistério da divindade? Kardec pergunta na questão número 11. E aí, será dado um dia nós compreendermos? Sim, né? Quando nós nos tornarmos espíritos crísticos. Quando não mais tiver o espírito obscurecido pela matéria. Então, quando, pela sua perfeição, se houver aproximado de Deus, ele o verá e compreenderá. Então, o espírito crístico, ele chega nessa fase de ser uno com o Pai, com Deus, e aí ele o compreende plenamente. Como acontece essa aproximação de Deus, que é a meta que está assinada em nossas consciências? Desenvolvendo as virtudes do coração, né? Então vejamos aqui em Mateus capítulo 5, versículo 48, Jesus dá a dica: sede vós, pois, perfeitos como é perfeito o vosso Pai que está nos céus. Então que perfeição é essa que Jesus estava falando? Exatamente o que vocês colocaram, o desenvolvimento das virtudes. É claro que não é uma perfeição idêntica, igual à do Pai. Porque Jesus estava falando isso para pessoas que não entendiam nem muito bem o significado de Deus. Então ele colocou como uma referência. Isso Kardec faz até um comentário no Evangelho segundo o Espiritismo. O que é possível para nós é uma perfeição relativa. Então, desenvolver os atributos divinos em nós, através das virtudes, que vão ser trabalhadas de forma relativa em nossas vidas. Em o Evangelho, capítulo 17, item 2, Kardec diz: pois que Deus possui a perfeição infinita em todas as coisas, esta proposição, sede perfeitos como perfeito é vosso Pai Celestial, tomado ao pé da letra, pressuporia a possibilidade de atingir-se a perfeição absoluta. Se a criatura fosse dado ser tão perfeita quanto o Criador, tornar-se-ia ela igual a este, o que é inadmissível. Mas os homens a quem Jesus falava não compreenderiam essa nuance, pelo que ele se limitou a lhes apresentar um modelo e a dizer-lhes que se esforçassem pelo alcançar. Aquelas palavras, portanto, devem entender-se no sentido da perfeição relativa a que a humanidade é suscetível e que mais a aproxima da divindade. Então, todas as criaturas, por mais evoluída que seja, ela nunca vai alcançar a perfeição do Criador. Então, a perfeição do Criador é absoluta. Significa o quê em termos evolutivos para o espírito? Se a perfeição do Criador é absoluta, o que significa para o espírito imortal o processo da perfeição? Se não há como alcançar o Criador, sim, ele vai chegar num nível de perfeição em que ele já é um espírito puro. Termina aí? Significa que a perfeição para o espírito, ela é infinita. Infinita, porque por mais que ele evolui, ele nunca vai alcançar o Criador. Então ele evolui para toda a eternidade. Do ponto de vista crístico do termo, né? Porque na condição de espírito

Espírito crístico, ele não para, ele não estagna numa posição e fica para a eternidade nessa posição. Ele evolui cada vez mais infinitamente, porque a perfeição absoluta é só o Criador. Então imaginemos, só para a gente, tipo tudo de uma metáfora, imaginemos Deus aqui. O Espírito, ele vai evoluindo, ele nunca alcança essa posição, ele vai evoluindo cada vez mais sem nunca alcançar a perfeição absoluta que é a do Criador. Vejamos agora um texto de João, capítulo 17, versículos 21 a 23, em que João nos coloca Jesus nos ensinando a essa proximidade com Deus. Ele diz: para que todos sejam um como Tu, ó Pai, o és em mim, e eu em Ti, que também eles sejam um em nós, para que o mundo creia que Tu me enviaste. O que Jesus está falando aqui, gente? A comunhão plena com Deus. Então, aquela unidade com Deus. Quando na questão 115 fala de nos aproximarmos de Deus, é exatamente isso que os benfeitores estão falando. De chegar no momento em que nós somos uno com Deus. Então, quando Jesus fala para que todos sejam um como Tu, ó Pai, o és em mim e eu em Ti. Então, todos nós estamos sendo preparados para essa comunhão plena com Deus. Né? Primeiro, a comunhão plena com quem? Hã? Consigo mesmo. Depois, com Jesus. E por último, com Deus. Né? Porque primeiro contato pleno conosco para seguir o modelo e guia da humanidade. E aí, a partir desse movimento em que nós primeiro nos espelhamos numa criatura, num ser humano como nós, né, que já passou pela mesma fase que nós estamos passando, nós nos humanizamos plenamente. Por que Jesus diz: eu sou o caminho, da verdade e da vida, ninguém vai ao Pai senão por mim. Exatamente é o que ele coloca aqui, de uma outra forma. Ele é o modelo, nós nos humanizamos por meio de Jesus. E a partir do momento que nós nos tornamos plenamente humanos, nós começamos a nos angelizar, também seguindo o modelo de Jesus, para ser uno com Deus como Ele também o é. E eu dei-lhes a glória que a mim me deste, para que sejam um como nós somos um. É praticamente uma continuidade do anterior, né? Do versículo anterior. Então, essa glória de alcançar a pureza espiritual, uno com o Criador. E eu neles, e tu em mim, para que eles sejam perfeitos em unidade, e para que o mundo conheça que Tu me enviaste a mim e que tens amado a eles como me tens amado a mim. Então, um desdobramento dos versículos anteriores. Então, essa perfeição e unidade. O que é a perfeição e unidade no nosso nível? Perfeição relativa, absoluta, só do Criador. Para que nós manifestemos Deus em nós. Por isso que ele diz: para que o mundo conheça que tu me enviaste a mim e que tens amado a eles como tens amado a mim. Deus manifesta o seu amor por meio do quê? Nessas passagens, como essas que gerou a confusão de que Jesus e Deus seriam o mesmo ser, sim. Porque quando ele fala que eu e o Pai somos um, ou como neste aqui, para que sejam um como nós somos um, as pessoas entenderam não em princípio de comunhão, mas como se ele tivesse afirmado que ele era Deus. Jesus nunca afirmou isso.
Tanto é que ele fala que eu vou para meu Pai, o Pai é maior do que eu. Isso ele diz no Evangelho de João. Uma pausa para nossa reflexão. Qual o significado da realização desse esforço de aperfeiçoamento em sua vida? O que, nós alcançamos fazendo esse esforço? A felicidade relativa ou a perfeita alegria, como Francisco de Assis diria. Exatamente isso. Você sente as possibilidades abrirem-se para você a partir das reflexões dessas verdades que Jesus nos ensinou? Quando nós nos identificamos com essas verdades, dá para sentir que é possível a felicidade relativa desenvolvê-la em nossos corações? É plenamente possível, porque nós nos conectamos com a meta assinada na nossa consciência. Na questão 12 do Livro dos Espíritos, Kardec pergunta: embora não possamos compreender a natureza íntima de Deus, podemos formar ideia de algumas de suas perfeições? Vejamos, de algumas sim. O homem as compreende melhor à proporção que se eleva acima da matéria, entrevê-as pelo pensamento. Nós estamos tão distantes da perfeição que compreender a perfeição divina falta até palavras para nós. Os benfeitores dizem que existem virtudes que nós não sabemos nem o nome delas, porque ainda estamos distantes de experimentá-las. Virtudes humanas, ele não está falando de atributos divinos, de virtudes divinas. Se existem virtudes humanas que a gente não sabe nem o nome, né, que em outros planetas mais evoluídos existem e aqui não existem, imaginemos conceber a perfeição do Criador. Aos poucos, com nossa evolução, nós vamos conseguindo perceber mais essa perfeição. Em A Gênese, no capítulo 2, item 8, Kardec diz: não é dado ao homem sondar a natureza íntima de Deus. Para compreendê-lo, ainda nos falta o sentido próprio, que só se adquire por meio da completa depuração do espírito. Mas se não pode penetrar na essência de Deus, o homem, desde que aceite como premissa a sua existência, pode, pelo raciocínio, chegar a conhecer-lhe os atributos necessários. Porquanto, vendo que ele absolutamente não pode ser, sem deixar de ser Deus, deduz daí o que ele deve ser. Então, nós podemos fazer por dedução, por raciocínio, aquilo que Deus não poderia deixar de ser. Por exemplo, bom, justo, misericordioso. E a partir disso, a gente chega à conclusão do como aquilo que mais próximo corresponde à perfeição do Criador dentro da nossa possibilidade de conceber tudo isso. Na questão 13 do Livro dos Espíritos, quando dizemos que Deus é eterno, infinito, imutável, imaterial, único, onipotente, soberanamente justo e bom, temos ideia completa de seus atributos? Então Kardec, ele vai fazendo toda uma reflexão. Aqui ele cita vários atributos baseados exatamente naquilo que Deus não poderia deixar de ser. Vejamos a resposta dos benfeitores. Do vosso ponto de vista, sim, porque credes abranger tudo. Sabei, porém, que há coisas que estão acima da inteligência do homem mais inteligente, as quais a vossa linguagem, restrita às vossas ideias e sensações, não tem meios de exprimir. A razão, com efeito, vos diz que Deus deve possuir em grau supremo essas perfeições, porquanto, se uma lhe faltasse ou não fosse infinita, já ele não seria superior a tudo, não seria, por conseguinte, Deus. Para estar acima de todas as coisas, Deus tem que se achar isento
de qualquer vicissitude e de qualquer das imperfeições que a imaginação possa conceber. Então, aquilo que nós já comentávamos. Existem, a nosso vocabulário ainda é pobre para exprimir as perfeições de Deus. Mas dentro da nossa limitação, é isso que nós podemos conceber nesse momento evolutivo da humanidade, né? Aqui agora. Poderíamos dizer, portanto, que a missão de que trata os benfeitores da humanidade na resposta da questão 115 seria aproximar-nos dos atributos que Deus tem em grau supremo e os espíritos puros de forma relativa. Então, essa é a grande meta que nós trazemos assinada na nossa consciência. Desenvolver em nós os atributos do Criador. É esse o propósito maior de nossa vida como espíritos imortais. Então, vamos para a nossa avaliação reflexiva. Feche os olhos, entre em contato com você mesmo, essência, buscando sentir o conteúdo estudado nesse encontro. O que você entendeu do conteúdo que se aplique à sua vida?

conteúdo estudado mudou de alguma forma as suas possibilidades de entrega a Deus, de modo a se esforçar para desenvolver em si mesmo os atributos divinos? Caso positivo, que mudança foi essa?

neste encontro, refletimos um pouco mais nas virtudes que nos religam a Deus: a fé e a humildade, bem como as que fazem com que aceitemos submissos a meta que está assinada em nossa consciência: a mansidão, a obediência e a resignação.

Busque sentir como é para você desenvolver essas virtudes. Como você já as sente dentro de si. A partir do entendimento mais profundo de aproximar de Deus, amando de toda a sua alma, houve uma ampliação da vontade de desenvolver mais ainda essas virtudes. Como é isso para você?

Nesse encontro, também refletimos sobre a importância de fazermos esforços para desenvolver os atributos divinos em nós, conforme a orientação de Jesus. Busque sentir essa possibilidade dentro de você. Como você a sente? Como é realizar esses esforços de aproximar-se de Deus cada vez mais, desenvolvendo seus atributos em si mesmo?

Você compreendeu a necessidade de fazer esforços para desenvolver os atributos divinos em sua intimidade, construindo o reino de Deus dentro de si mesmo, de si mesmo.

Como você sente a sua vida aplicando o conteúdo estudado? Ele pode melhorar a sua vida em sua busca de autotransformação e nas suas atividades na prática do bem?

Agora lentamente vamos retornando ao nosso estado de vigília, trazendo fixado na mente, no coração, as nossas reflexões.

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1: Bem, amigos, estamos de volta com o estudo do livro Céu e Inferno. Hoje, em particular, estamos no capítulo O Purgatório. Eu, Jailton Pinheiro, e nosso amigo Carlos Alberto Correia. Vamos retomar?
2: Vamos retomar, Jailton, que é sempre muito gratificante as ideias que vão aparecendo, os comentários vão surgindo naturalmente. O estudo da doutrina espírita, ele é sempre um estudo da doutrina do Cristo, por assim dizer, ele é sempre muito confortador e muito gratificante para todos nós.
1: Com certeza. Vamos lá. Então você estava listando os 10 itens, né? E nós já falamos de 4 até agora. Mas demos umas pinceladas nos restantes. Vamos dar sequência,
2: então? Exato. Para que a gente possa, porque tem aquela pessoa que gosta de estudar e aproveitar, não só escutar, mas também abrir lá o livro do Céu e Inferno e dar uma lida. Então é importante que a gente possa minimamente passar pelos tópicos para que a gente atenda a todo tipo de público que a gente tem. Aquele que está escutando sem a referência e aquele que quer conferir aquilo que está sendo dito e acrescentar aquilo que está sendo dito, porque e fica aqui sempre um conselho. Em última instância, vale o que está escrito nas obras da codificação. A gente respeita todos os palestrantes, mas é saudável que tudo aquilo que a gente escute, caia no nosso crivo da fé raciocinada, para que a gente possa refletir, para que a gente possa consolidar com aquilo que o codificador fez tão bem, porque o que ele trouxe está muito bem feito e os anos passaram e a obra está amplamente consolidada. Lá pelo item 5, eu anotei aqui no meu resumo que a ideia que eu percebi que o Kardec coloca, quanto mais tempo demora para uma enfermidade, mais tempo demora para tratá-la. Ou seja, o Kardec traz de uma maneira muito simples a ideia. Então, quanto tempo eu ficaria no purgatório? Quanto tempo eu fico no mundo espiritual? Quanto tempo eu fico no umbral? Isso depende de várias situações, mas ele coloca que dessa maneira simples. Eu tenho uma doença. Se eu não começo a tratar dessa doença, a doença toma conta. Ou seja, é preciso que haja uma atividade nossa, uma atitude nossa, no sentido de partirmos para sermos curados. No nosso caso, enquanto espírito, onde está a cura? A compreensão de Jesus, para que a gente, compreendendo a Jesus, a gente possa, pelo nosso livre-arbítrio e pela nossa vontade, exercitar aquilo que ele trouxe. Porque, repare, Jesus ele não trouxe nenhuma salvação, como a maioria das religiões entende, teórica. Jesus trouxe a prática, ele foi a prática. Dado que ele nada escreveu, ele nada trouxe de teórico, ele foi a prática. Todos os ensinamentos dele são praticados diretamente por ele para mostrar para nós a possibilidade de fazê-lo, cada um de nós na sua etapa, cada um de nós nas suas dificuldades, mas da possibilidade real de fazê-lo. Lá no item 6, eu anotei aqui, depende do espírito seu progresso. Isto é muito importante. E dentro da doutrina espírita, a gente não pode deixar, e todas as palestras vai estar falando isso, existe uma divisão natural que a doutrina espírita, de ideias que a doutrina espírita faz com a maioria das religiões, que é uma palavra que define bem a questão da justiça, é a reencarnação. Não há como a gente entender a justiça sem essa palavrinha reencarnação. De todas aquelas perguntas que a gente faz, e você estava fazendo lá no início, qual é o tempo que fica desse eternamente preso, como seria isso? A gente vê que a gente só vai entender a justiça de Deus, que você me perguntava, né? Como é que a gente vai entender quem fez mais um pouquinho ou menos um pouquinho para ir para um local ou para outro? A reencarnação vai dizer isso. Se eu tenho uma vida só, que balança seria essa? Que Deus cria um homem primitivo com uma oportunidade. Hoje já cria um homem do século XXI com outra oportunidade. Cria alguém que vive um dia, 10 dias, 100 anos. E a partir daí, como a gente balizar aqueles com oportunidades tão imensamente diferentes e disparatadas para que a gente possa colocar numa balança de entendimento? Não há como entender a questão de justiça sem reencarnação. Então a reencarnação vem mostrar isso para a gente muito claramente, que através do processo de reencarnação, a cada vida, a gente vai cumprindo uma etapa desse progresso a que a gente veio comentando no nosso bate-papo de hoje.
1: Isso aí. E aí vem o item 7. O que é que nós temos lá no 7?
2: E o que é o conceito que a gente tem de expiação. No próprio Céu e Inferno, a gente tem um conceito muito interessante, que é preciso arrependimento, expiação e reparação. O que é expiação dentro do conceito espírita? Expiação é aquilo que está relacionado com o nosso passado, alguma coisa que a gente fez, e você, enquanto espírito, você pode, durante muito tempo, negar, ou por falta de conhecimento, ou pelo seu orgulho, ou por uma fuga, por qualquer motivo que seja. Mas há chegado o momento que aquilo está registrado, porque todo espírito tem uma consciência, ele não tem como fugir da sua própria consciência. O que é a expiação? É o momento da sua conscientização e que você sente uma necessidade íntima de se reparar com a lei. Então, não tem jeito, você tem que passar por um processo de expiação. E esse prazo da expiação, ele está diretamente relacionado à melhora do culpado, ou seja, daquele ato que você cometeu. Porque a ideia da expiação, na visão que a doutrina espírita nos passa, não é uma punição de Deus. Deus não está nos punindo. É uma questão da lei. Você se desarmonizou com a lei. Você precisa se harmonizar. Então, essa expiação, ela não tem um tempo. Para uns que se desenvolvem mais, você vai ter um tempo de expiação. Para outros que se desenvolvem mais lentamente, a expiação será maior. Que remete a gente a pensar na questão da reencarnação, que está perguntado lá no Livro dos Espíritos também. Quantas encarnações precisa para o espírito chegar ao estado de espírito puro? Não tem uma matemática, um livro que diga 1.000 reencarnações, 2.000. É individual o processo.
1: Depende de cada um, né?
2: Depende de cada um. E aí a lei de justiça é fundamentalmente onde a doutrina espírita, ela vem sempre nos deixando tudo muito amarrado, tudo muito lógico. Depende de cada um. O Jailton se esforça mais, vai ter que reencarnar menos. O Carlos Alberto se esforça menos, vai ter que reencarnar mais. Eu estava até lembrando ontem numa palestra o conceito mais simples que existe. Aquela criança que chega, estuda muito, passa de ano e ganhou as férias dela, está feliz, dezembro está em casa de férias. Aquela criança não quis estudar, os pais chamaram, ela ficou ali, brincou. O que acontece no final do ano? Ela é reprovada e tem que repetir de ano. Então a gente vê que as próprias leis humanas, elas vão, meio que a gente inconscientemente, reproduzindo aquilo que é da lei geral, da lei de Deus. Lá pelo item 8, o Kardec faz alguns comentários que são bem interessantes, que o Espiritismo não nega a penalidade futura. Claro que não, claro que não. Ou seja, não existe. O que ele contesta é a questão da salvação. É eu aceitar uma religião e a fé como artigo de salvação. Não, não basta a fé. É preciso, claro, a fé é artigo fundamental na religião espírita, mas fé e ação. A gente precisa de fé e ação. Por isso a gente reencarna. Para que a gente desenvolva a fé e, ancorado nessa fé, que a doutrina espírita chama de fé raciocinada, de questionamento, sim, de raciocínio, a gente possa, com a fé raciocinada e ação, e essa ação está na fila do banco, a gente ter paciência, porque a gente fica pensando que a ação é a gente salvar o mundo, é a gente ir para a África matar a fome de todo mundo. Que bom aqueles que já têm esse desenvolvimento. Mas essa ação, ela está nas questões cotidianas, na paciência que eu tenho com o idoso, na paciência que eu tenho com a minha mãe, quando eu não me dou bem com a minha mãe, na paciência que eu tenho com a minha irmã, quando eu não me dou bem com a minha irmã, naquela situação no trabalho mal resolvida, em que a gente procura conciliar as situações. Então a gente vai aprendendo que o ensinamento de Jesus, diferente do que a gente pensa, não é salvar o mundo, mas é nas pequenas ações que, somadas, a gente vai ganhando uma condição melhor de vida. E aí, assim, quando a gente se aperceber, a gente está numa condição de um espírito numa situação bem melhor do que estava antes.
1: Vamos lá. E as duas últimas?
2: E as duas últimas. Para fechar ainda a questão 8, O Kardec coloca que a ideia espírita destrói o inferno, literalmente. Não existe inferno, não existe questão desse fogo eterno. Pode existir até para o espírita a sensação, o pensamento dele está ligado a isso, mas essa eternidade das penas, ela não existe. É muito importante, o espiritismo respalda a prece pelos mortos, claro que sim. Se deve rezar a pessoa que desencarna, porque certamente é uma possibilidade oportunidade imensa desse espírito receber ajuda. Lá pelo item 9, ele vem falar da lei de progresso, que foi o que nós falamos durante toda essa nossa entrevista. Ele destaca muito essa questão da lei de progresso. Espíritos melhores, renovação da Terra. À medida que a gente vai progredindo, do ponto em que eu nasço simples e ignorante, mesmo no momento que eu estou agora de espírito imperfeito, a gente vai evoluindo e cada vez mais o nosso planeta, cada um de nós em evolução, vai tornando a sociedade melhor. Então a gente vai vendo sempre a lógica que o Kardec vai trazendo em todos esses itens. E para terminar, lá no item 10, eu vou até, para que a gente possa fazer essa finalização ipsi literis, né? Fazer a leitura do que o Kardec traz, porque aí a gente faz o fechamento com o pensamento de Kardec. Uhum. Então ele fala assim no final: mas por que não teria o Cristo falado do purgatório? Então ele está respondendo a pergunta que ele fez lá no início, em que não está lá no Evangelho. É que, não existindo a ideia, não havia palavra que a representasse. O Cristo serviu-se da palavra inferno, a única usada, como termo genérico para designar as penas futuras, sem distinção. Colocasse ele, ao lado da palavra inferno, uma equivalente a purgatório, e não poderia precisar-lhe o verdadeiro sentido sem ferir uma questão reservada ao futuro. Teria, enfim, de consagrar a existência de dois lugares especiais de castigo: o inferno, em sua concepção genérica, revelando a ideia de punição, encerrava implicitamente a do purgatório, que não é senão um modo de penalidade. E reparem, então, agora, o último parágrafo de Kardec. Reservado ao futuro o esclarecimento sobre a natureza das penas, competia-lhe, igualmente, reduzir o inferno ao seu justo valor. Uma vez que a Igreja, após 6 séculos, houve por bem suprir o silêncio de Jesus quanto ao purgatório, decretando-lhe a existência, é porque ela julgou que ele não havia dito tudo. E aí vamos finalizar, e aí é para você pensar e continuar estudando a doutrina espírita. Repare a pergunta de Kardec e leve para você pensar, ou no travesseiro, ou depois que a gente terminar por aqui. E por que não havia de dar-se sobre outros pontos o que este se deu? Ou seja, se a Igreja colocou a ideia de purgatório que o Cristo não trouxe, por que não se pode colocar outras ideias também? Então fica para o nosso pensamento, e por isso que a doutrina espírita, a gente ressalta sempre, é a doutrina de fé raciocinada.
1: Com certeza. Então, estímulo a todos para o estudo, porque somente com o estudo é que a gente vai desenvolvendo bem as nossas ideias e entendendo cada vez melhor o que o Cristo trouxe para nós. Um grande abraço a todos e até a próxima!
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3: Então, dando continuidade à nossa reflexão, né, do estudo do Evangelho capítulo 26, item 7, que fala da mediunidade gratuita, eu deixei no ar assim um questionamento, né? O médium que utiliza da sua mediunidade na prática do mal, quer dizer, não na prática do bem. Como fica esse médium? Tanto aquele que pede, aquele o pedinte, e o médium que age utilizando, né? E como fica o espírito que atua no médium nessa tarefa? Aí, se a gente for parar para pensar, fazer uma reflexão, o erro maior está em quem? Onde está o maior comprometimento, né? E a gente vai cair no médium. Porque quem pede é o ignorante que não sabe, né? Pelo menos pode parecer que sabe, mas não sabe das consequências e as sequelas do pedido deles, porque a lei de causa e efeito, a lei de ação e reação. Será que ele tem consciência disso? Se tem, piorou, também fica comprometido. O espírito, ele atua também baseado na própria ignorância para fazer o mal. Porque se fosse um espírito de uma visão, de um esclarecimento, qualquer que seja o campo de ação desse espírito, mas se for para o bem, ele, naturalmente, se ele faz o mal, ele também é ignorante no conhecimento. E se conhece, também está comprometido. Enfim. E o médium, que é o intermediário desse processo, né, que deverá ter o conhecimento da utilização da sua mediunidade, que é gratuita, é divina, né? É um compromisso, é um mandato de Deus para nós, é um comprometimento. Então ele teria que repensar a sua ação na utilização da sua mediunidade, porque a mediunidade é para a prática do bem, é para servir, é para contribuir com Deus, é para contribuir com Jesus, é para contribuir com os espíritos, é para servir de instrumento de ligação entre o plano astral, o plano espiritual, com o plano material. É para trazer informações positivas que venham a somar, que venham a trazer o equilíbrio, a paz, a harmonia. É para essa é a proposta. É para ajudar aqueles que já foram, que já falei aí no início, e que não tiveram como se estruturar enquanto encarnado. Essa é a questão, né? Bem, enfim. Então, como fica essa situação? O médium, ele fica comprometidíssimo e, consequentemente, levará sequelas seríssimas ao plano espiritual, retornando, aí que vai a questão, né? Quantos, imagina esse espírito, que foi médium aqui encarnado, no plano espiritual, onde ele deverá estar, as sequelas que deverá estar sofrendo, pela má utilização da mediunidade, né? Então, é nesse sentido. Existe um caso de uma história, vou ser bem sucinta, é um romance que fala de alguém que se une, se apaixona. É Liberação, livro. Eu gostei, foi o único romance que eu gostei mesmo, que me pareceu um fato real. É, um dono de uma loja se apaixona pela funcionária, a funcionária por ele e tal, mas ele era casado, aquela história toda. E de repente ele tinha a família lá, a mulher e a filha, vivia lá muito bem, mas aí viveu essa experiência e resolveu desvencilhar desse fato. E aí a moça não se conformou, né? Porque quando ela começou a apertá-lo, que nós temos que separar, você tem que separar, nós temos que casar, que não sei o que e tal, ele desfez tudo porque a família estava lá bem organizada. Ele que resolveu se arrastar no contexto e viver aquele momento. Então, o que aconteceu? Ela começou, eu estou falando isso, porque ela começou a entrar em pacto com os espíritos da treva, né? Ela começou a se compactuar e utilizando-se do médium para isso. Então, o médium era um instrumento de ação do pedido daquela criatura que estava sofrida, mas que queria se vingar. E os espíritos das trevas, né, que são as falanges espirituais trevosas, que são ou não têm conhecimento, ou têm conhecimento e não têm no campo da inteligência nem da moralidade. Ou às vezes tem da inteligência e não tem da moralidade. E aí foi uma história longa que o companheiro sofre, a ação dos espíritos, até que, esse é romance, né, gente? Eu não sei se foi fato real, mas até que ele só ficava bem dentro de casa. Ele saía, eles já estavam aguardando. Então ele ficou muito doente, né? O médico nenhum resolvia a questão dele, porque era espiritual, não era material. Até que ele socorreu uma jovem na rua, num atropelamento, estava grávida, e por acaso essa jovem era filha, quando encarnado, esse espírito que estava chefiando, era o comandante da falange, socorreu essa filha, e ele, o espírito se sensibilizou com a ação dele em socorrer a filha aqui encarnada. Aí o espírito abre mão de dar continuidade à perseguição ao cara. Entendeu? Então, ele se liberta do processo obsessivo, vamos dizer assim, através da observação do próprio espírito ao vê-lo na prática do bem em benefício da filha que foi aqui, que ele deixou aqui encarnada. Bem, gente, essa historinha, ela é longa, mas o propósito é dizer que esse médium que se compromete a servir de instrumento, de ligação entre esses espíritos sofredores, que são da treva, que são espíritos que não têm a visão real da questão da lei de Deus, ou se sabem, se comprazem, sentem prazer em realizar, está extremamente comprometido. É comprometimento dos três, de quem pede, de quem age e do espírito. Então, nós temos que ter cuidado, porque diz aqui, o mundo espiritual aguarda a nossa boa vontade, a boa vontade de servir, a confiança que eles têm em nós, na prática do nosso bem. Os guias, que são aqueles que estão acima de nós, é o nosso guia espiritual, são os guias do trabalho da casa, né? Que toda casa espírita tem seu guia. E não é só, vamos tratar aqui, não é só da questão, eu falei até da questão da mediunidade ostensiva, mas a gente pode também tratar da mediunidade que hoje, é que na verdade, daqui mais um tempo, nós vamos passar a trabalhar mais com a intuição e a inspiração. Nós vamos chegar a um patamar, nós encarnados, nós médiuns, de evolução, que primeiro, a doença não vai ser tão intensa assim, porque nós vamos o quê? Nós encarnados vamos melhorar o nosso campo mental, né? O processo de evolução, que o planeta está aí em evolução, não está? Em processo. Então as doenças não virão numa sequência tão grande, tão violenta como está agora. Se os centros que trabalham com cura, a gente vê a quantidade de pessoas que se apresentam sofridas, né, com dores imensas, vai desde o campo psíquico até o campo físico mesmo, né? Então, as casas espíritas ficam lotadérrimas mais nesses dias do que nos dias propriamente de palestras, simplesmente. Porque é muito sofrimento, né? Não se haverá necessidade, com certeza com maior redução, dos trabalhos de desobsessão que é feito tanto para os desencarnados, mas também para os encarnados, né? Porque muitas vezes nós sabemos que as ações que os espíritos lá se apresentam, as colocações que são feitas por esses espíritos, tem muita ação do encarnado, que está mais obsediando o espírito do que o próprio espírito ao encarnado, né? E essas ligações estão no campo do sentimento, né? Do rancor, da revolta, da insatisfação, da não aceitação, da não conscientização, da não certeza da vida, de não saber o que ele é, o que ele faz, o porquê está ali. Então, é nesse aspecto que a gente está falando. Então, o médium, ele precisa ter muito cuidado com a forma de ação, porque senão ele vai ficar estacionário. Está aqui, ó, no livro Remédio com Carinho, um trechinho que diz assim: muitos são os que estacionam as portas da mediunidade, indagando por que e para que ela existe, porque não aceita, não se permite e foge. Aí vamos entrar no outro campo. E fica em estado de quê? De perturbação. Ah, fica por estado de perturbação porque mediunidade deixa a gente maluco. Quem fala isso é a maior ignorância, né? A maluquice está no excesso de fluido que a gente tem, está no excesso do comprometimento que a gente tem e que a gente não cumpre. Aí fica o quê? Um médium destrambelhado, desculpe eu dizer isso. O que é um médium destrambelhado? Um médium que anda à deriva, igual um navio, um barco à deriva. Vai para onde o vento bate e não sabe o que vai fazer com aquilo. E não sabe como utilizar a mediunidade, não sabe dar direcionamento aos seus pensamentos. E os canais estão todos abertos. Aí todo mundo vem, ó. Atua, atua, atua. Estou até com o tititi aqui, gente. Estou até botando a parte. Vem o tititi. Mas, enfim, está com os canais abertos. E o que acontece? Favorece a ação de qualquer um. Qualquer um penetra, qualquer um entra, qualquer um intui, qualquer um inspira, qualquer um. Eu lembro de uma casa espírita que eu trabalhei e que tinha parte do momento da psicografia. E aí o que acontecia? Tinha um médium que ele chegou um momento que ele começava a dizer que estava recebendo mensagem de Jesus. Vocês vejam a situação da obsessão do médium, né? Ficar naquela condição de achar que está recebendo a mensagem de Jesus. Então, pessoal, a situação é muito séria, a mediunidade precisa ser tratada com muito carinho, com muita disciplina, com muita responsabilidade, como fez Jesus na época que ele esteve aqui, que foi um médium em potencial, né? Os apóstolos foram um médium em potencial e cumpriram devidamente as obrigações na missão que eles tinham aqui na Terra, porque o médium é um missionário no trabalho do bem, isso não tenhamos dúvida, tá bom?

Boa noite. Vamos começar. Na verdade, vamos retomar mais uma aula na sequência das aulas da estruturação do ego, terceiro módulo. E hoje nós vamos falar da persona. Eu sempre gosto de começar as aulas contando algumas historinhas. E vou começar, claro, contando um pouco e falando um pouco até da origem do nome persona. Na antiga Grécia, no teatro grego, onde era muito comum, né, o teatro, as apresentações nos teatros, existia uma regra. Os participantes da peça, eles confeccionavam máscaras. A intenção era que aquela máscara representasse, com simples olhar do espectador, quem era ou qual a índole daquele personagem. Então, mesmo que a atuação do ator fosse medíocre, só em olhar para aquela máscara seria possível perceber quem era o mocinho, quem era o vilão, quem era e quais eram as atitudes daqueles personagens. Foi a partir desse estudo que Jung vai trazer o nome, né, de personare para persona, a máscara. A ideia do que só em olhar você pode perceber quem era o personagem, ou só de olhar você pode perceber de alguma forma quem é a pessoa. Então a persona vem, a origem da palavra persona, que significa máscara, vem da história do teatro grego. E a partir do próprio nome, a palavra personalidade também se deriva. Então é sobre essa persona, essa máscara, que nós vamos falar um pouco hoje. Bem, existe um poema de Álvaro de Campos e que eu quero também trazer isso como uma reflexão inicial para a gente desenvolver. Nesse poema, que se chama Tabacaria, ele coloca assim: bem, não sou nada, nunca serei nada, não posso querer ser nada. A parte disso, tenho em mim todos os sonhos do mundo. Que sei do que serei, eu que não sei quem sou. Sei o que penso, mas penso ser tanta coisa. Fiz de mim o que não soube, e o que podia fazer de mim, não fiz. Quando quis tirar a máscara, estava pregada a cara. Esse é um pedaço desse poema, que é maior, mas isso retrata muito a nossa relação com a persona. Então a persona, essa máscara que nós colocamos, às vezes ela fica tão impregnada que nós nos desconhecemos e perdemos a conexão com a pessoa que somos. Então, Álvaro de Campos, quando faz a pergunta, o que serei eu que não sei quem sou, nos traz muito e nos remete ao questionamento que, será que eu sei de fato quem sou? Ou eu penso ser tantas coisas e, na verdade, não sei quem sou? E aí, hoje, eu me lembrei de uma passagem do filme Alice. Quando Alice chega no País das Maravilhas e naquela correria, e Alice não sabe para onde está indo e está perdida, correndo atrás dos personagens, ela encontra com um personagem sui generis, a Senhora Lagarta. E aquela Senhora Lagarta olha para Alice e pergunta a ela, quem é você? E essa é uma forma um pouco intimidadora de se começar um diálogo, na verdade. E Alice, então, timidamente, confusa também, olha para a Senhora Lagarta e diz, eu? Bem, eu não sei. Eu sei ou eu sabia quem eu era até hoje de manhã quando eu acordei, mas eu agora já mudei tanto que já não sei mais quem sou. Então, essa é a ideia, né, do questionamento. A persona não é uma coisa negativa ou positiva, vamos colocar assim. Jung traz que a persona é o arquétipo da conformidade. E nós nos perguntamos, mas um arquétipo e um arquétipo de conformidade, sim. Porque há uma tendência em nós de desenvolver a persona. Há uma tendência em nós e necessária a adaptação ao mundo externo. Então, é um arquétipo da conformidade. Mas a grande questão da persona passa quando eu me identifico tanto com ela e ao me identificar tanto com a persona, eu perco a noção da pessoa que sou.
Eu me identifico, vamos dizer assim, com o ser real que sou. Mas, no conceito, Jung vai trazer que a persona é um complicado sistema de relação entre a consciência individual e a sociedade. É uma espécie de máscara destinada, por um lado, a produzir um determinado efeito sobre os outros e, por outro lado, a ocultar a verdadeira natureza do indivíduo. Então, vamos tentar entender o que Jung nos traz por partes. Bem, a persona, a máscara, é um complicado sistema de relação entre a consciência individual, a pessoa que sou, e a sociedade. Mas essa sociedade não é a sociedade que nós adultos começamos a nos relacionar. Essa sociedade começa na infância. Então, a partir da infância, a partir da relação da criança com os pais, essa persona começa a se formar. Porque essa criança precisa se adaptar àquela família que a acolhe. Quando essa criança sai do ambiente familiar e vai para a escola, por exemplo, ou para a creche, ela agora tem um novo ambiente com as professoras, com as tias da creche, com as outras crianças. Então, essa criança também precisa se adaptar a esse novo meio, a essa nova sociedade. E aí, essa persona também começa a tomar uma forma, porque ela precisa ser acolhida, ela precisa estar adaptada ao meio. E quando a gente fala adaptada, seria de uma forma bem simples a gente imaginar que ninguém vai a um casamento, a não ser que esse casamento seja na praia, de bermuda ou de blusa esportiva. Porque se você vai, até pode querer ir por dizer que não gosta de formalidades, mas se você vai, você fica completamente diferente do contexto do ambiente. E isso é, quando a pessoa insiste em viver dessa forma, isso é uma desadaptação, uma não adequação, é um problema na persona dessa pessoa. Então, Jung continua, que ela é uma espécie de máscara, a persona, destinada, por um lado, a produzir um determinado efeito sobre os outros, porque tem uma função de passar uma ideia para os outros da pessoa que sou. Nós podemos dizer que a persona é uma personalidade externa, é uma personalidade pública, é aquilo que eu posso mostrar para o outro. Então, eu vou mostrar uma imagem adaptada àquele meio, àquele ambiente. Então, quando você chega no ambiente de trabalho, com algumas exceções, é claro, mas você não vai entrar no ambiente de trabalho aos berros, gritando, saltitando, porque isso fica completamente inadequado. Então, mesmo que eu seja uma pessoa extremamente expansiva, calorosa, sinestésica, que goste de abraços e beijos, é muito provável, se aquele ambiente de trabalho não me permite isso, que eu ali desenvolva e mostre uma imagem adaptada àquele meio. Quantas vezes nós encontramos colegas de trabalho, por exemplo, em um outro ambiente que não o ambiente do trabalho, e desconhecemos a pessoa. Mas fulano é tão diferente. Ou então, em outras situações, a pessoa convive com você, é uma pessoa alegre, expansiva, brincalhona, e quando você encontra, se for um homem com a esposa ou a mulher com o esposo, é uma pessoa diferente, séria, né? Então, você diz, nossa, mas que diferença, né? Pois é, a persona que faz esse papel. Então, com aquela pessoa ou naquele ambiente, eu me mostro dessa forma, porque essa é a forma aceita pelo ambiente, essa é a forma esperada do ambiente daquele coletivo. Bem, e por outro lado, no caso, né, eu tenho o primeiro efeito, que é sobre os outros, e o segundo efeito, que é ocultar a minha verdadeira natureza, a verdadeira natureza do indivíduo. Seria mais ou menos imaginarmos que nós temos feridas, nós temos traumas, temos os nossos medos, as nossas vulnerabilidades. E a persona, de certa

aquele ambiente que muitas vezes é pesado e é hostil para aquela criança. Então é importante que a gente entenda no sentido global do que é a persona, até porque nós usamos muito esse termo. E às vezes de uma forma muito inadequada, vamos dizer que a pessoa é mascarada, nós somos todos, né? Todos nós usamos sim. Então é importante que a gente vá perceber que cada papel social que eu exerço, cada função social que eu exerço, tem uma persona, né? Tem uma máscara que precisa ser usada. É a mesma coisa de você se colocar. Bem, quando uma mulher se torna mãe, coletivamente tem uma ideia do papel que ela vai exercer. Então, se essa mulher faz qualquer coisa diferente do que é esperado socialmente do papel de mãe, toda a sociedade vai falar algo ou vai apontar algo dessa pessoa, né? Vai dizer assim, nossa, mas como pode? Toda vez que você casa, é esperado, a sociedade, de certa forma, coloca e dita uma regra de como deve ser o comportamento do casal. Então, toda vez que você assume um novo papel social, a sociedade, o coletivo, espera de você um comportamento. E é nessa tentativa de adequação que Jung vai chamar dessa relação, desse sistema complicado, dessa relação entre a consciência que, da pessoa que eu sou com a sociedade. Então, eu vou atender à expectativa da família, do coletivo, do ambiente de trabalho, mas isso é uma tendência natural, todos nós, de fazer. Por isso, isso também vai ser visto como um arquétipo. Então, James Hollis vai trazer que aquilo que podemos chamar de personalidade provisória é uma série de estratégias escolhidas pela frágil criança para lidar com a angústia existencial. Então, quando nós começamos, por exemplo, um processo terapêutico, um processo de autoconhecimento, uma das coisas que nós percebemos no decorrer do trabalho é que existe, ou nós desenvolvemos no decorrer da nossa existência, uma personalidade provisória. Então, por isso que a pergunta, desde o primeiro, da primeira aula desse módulo, as perguntas giram em torno do quem é você? Porque nós temos uma tendência a acreditarmos, a persona é tão poderosa muitas vezes que você passa a acreditar que você é a persona. Então é importante que a gente se faça essa pergunta. Porque quando você começa a se perguntar de fato, quem sou eu? Do que realmente eu gosto? Quais são as coisas que realmente eu espero e quero conquistar para a minha vida? Se a gente não faz essa reflexão, a gente tende às vezes a viver uma vida inteira ditando a nossa vida ou direcionando a nossa vida nessas escolhas que são contaminadas. Se a gente imagina que uma criança, né, desde muito bebezinha, ela vai crescendo dentro de um ambiente, e se pensarmos que os pais, pai e mãe, ou os educadores, são limitados emocionalmente, são pessoas que não sabem lidar com as emoções, que não demonstram os afetos, você, dificilmente nós vamos imaginar que essa criança vai se desenvolver sabendo lidar com as emoções. Porque dentro do contexto que ela cresceu, né, dentro daquele ambiente social que é a família, isso não é bem aceito. Então toda vez que essa criança, se for uma menina, for muito dengosa, muito carinhosa, provavelmente ela vai ser reprimida nesse afeto. Se for um garoto, possivelmente ele vai ser mal interpretado toda vez que ele chorar ou toda vez que ele pedir colo ou qualquer outra coisa. Então, o que a gente vai percebendo é que essa emoção, isso que é do ser, ele simplesmente vai sendo reprimido e colocado no inconsciente. Então, essa criança, muito cedo, pela própria condição da criança, ela começa a entender que se eu for assim, papai ou mamãe não vão gostar de mim. Então, eu vou guardar isso. E aí a persona vai se formando. Muitas vezes é uma persona de uma pessoa fria, de uma pessoa distante, de uma pessoa agressiva, porque isso tudo vai depender também da história do ser. Então, essa pessoa vai desenvolver uma personalidade provisória. Aquela pessoa fria, aquela pessoa distante, aquela pessoa agressiva, não é a pessoa real. E aí, muitas vezes, o que a gente vai perceber no processo terapêutico, ou a própria pessoa, quando começa a fazer o seu processo de autodescoberta, aí olha e diz assim, ai, mas eu estou tão chorão agora.
né? Não está dando certo isso, está me deixando derretido, está me deixando fraco, está me deixando covarde. E na verdade

é isso, é porque a verdadeira personalidade agora começa a aparecer. A verdadeira pessoa que foi reprimida todo o tempo agora começa a se manifestar. Então, o que a criança vai fazer nessa fase inicial da vida, na verdade, é se proteger da hostilidade, da angústia que ela vivia. E qual é essa angústia? O desamor. A sensação de que se eu não fizer isso, ou se eu não for dessa forma, eu não serei amada pelos pais, que é, no começo da vida, as pessoas mais importantes para a criança. Então, a criança termina tendo uma tendência natural a se adaptar. Por isso que o próprio James Hollis, na sua proposta terapêutica, ele sugere o quê? Que é necessário tirar as lentes colocadas pela nossa família. Então, eu preciso, de fato, reavaliar tudo que eu acredito, tudo que eu entendo como sendo a pessoa que sou. E aí a gente vai ouvir a história do bode expiatório, né, da ovelha negra da família, porque termina tendo, dentro daquele ambiente familiar, o papel de cada um. Aquele é o mais inteligente, aquele é o mais carinhoso, aquele é o mais bonzinho, aquele é o rebelde, e que a gente vai, muitas vezes, obedecendo a essa regra e se tornando exatamente aquilo que é esperado pelas pessoas por aquele ambiente. E continuando com James Hollis. Embora a persona seja uma superfície comum de contato necessária com o mundo exterior, temos a tendência não apenas de confundir a persona das outras pessoas com a verdade interior delas, mas também achar que nós também somos os nossos papéis. E aqui é o grande problema da persona, né? Se a gente pode dizer que existe uma parte positiva, uma parte negativa da persona, essa aqui seria a parte negativa e a grande dificuldade. Como nós, em grande maioria, não nos conhecemos, então temos uma tendência de fazer essa confusão. Então eu penso que sou o papel que eu exerço e, o pior, cobro do outro a imagem que ele me mostra. Então, quantas vezes nós conhecemos uma pessoa, uma relação de muito tempo, de amizade ou um casamento que dura muito tempo, e a pessoa, no seu processo de autodesenvolvimento, começa a modificar o seu pensamento, as suas atitudes, os seus valores, são reelaborados. E aí, aquilo que aquela pessoa me disse quando tinha 16 anos, e hoje, aos 40 anos, essa pessoa me diz uma outra coisa. E aí, como a gente tem uma tendência a cobrar, ah, mas você não era assim antes. Claro que não, porque no processo de mudança a pessoa realmente tem que reavaliar. Então há uma confusão. Quando não, acredito que a maioria de nós espíritas já passamos por isso. Você começa a entrar na doutrina, começa a estudar, e aí a família, principalmente porque são os mais próximos, quando você tem qualquer atitude um pouco mais, né, áspera ou qualquer outra coisa, aí olha para você e fala assim, mas você não é espírita? Né? Há automaticamente a cobrança do papel espírita. É claro que é uma chamada para a nossa consciência, muitas vezes, mas aí a gente vai vendo a dimensão disso. Então, há uma tendência, muitas vezes, a gente confundir. Então, como eu vejo no outro algo? Porque é o papel social do médico, e é interessante a gente falar das profissões. Porque quem é médico ou qualquer pessoa da área de saúde vai entender bem o que eu vou dizer agora. Médico é médico em qualquer lugar no mundo. A pessoa está conversando, você nem sabe a profissão da pessoa. E aí quando pergunta, você trabalha com o quê? E aí a pessoa diz, eu sou médico, na hora aparece uma dor. Ah, porque eu estou com uma dor. E aí quer fazer uma consulta na hora. E esquece, às vezes a pessoa está em uma festa, num ambiente bem descontraído, e naquele momento o médico não está presente, e sim o convidado, o irmão ou o padrinho, mas alguém sempre quer fazer uma consulta. Então, essa é a confusão que se faz muitas vezes com o papel. Então, eu começo a querer que o outro seja exatamente aquilo o tempo inteiro. Então, o palestrante espírita é palestrante espírita o tempo todo. Uma certa feita, uma pessoa me perguntou, eu estava no seminário com o Cláudio, e aí uma pessoa veio perguntar, porque como casal, né, as pessoas começam a idealizar um monte de coisas. E aí perguntaram assim, ah, deve ser uma maravilha vocês dois, né, dois palestrantes, terapeutas, e eu já imaginando de onde ia chegar a pergunta. Então, vocês não brigam, né, como é isso dentro de casa? E assim, realmente, eu acordo de manhã, Cláudio está lá sentado, eu faço uma palestra sobre a importância do café da manhã.
Né? Qualquer situação, a gente faz uma palestra um para o outro. E quando não, é muita paz, meu irmão. E a pessoa ficou olhando e disse, mas é claro que isso não pode acontecer. Né? Porque o palestrante fica no lugar que ele tem que ficar. E o terapeuta fica no consultório. Depois disso, somos pessoas normais. Somos um casal. Então, é esse o problema. Porque se em algum momento a pessoa passa por qualquer situação, o outro vai dizer, nossa, pura fachada, viu? Máscara. Mas é mesmo, é máscara. Né? Certa feita, eu estava chateada com a situação, encontrei uma amiga, ela disse, você está com o rosto tão contraído. Eu disse assim, ah, eu estou bem chateada. Eu disse, ah, você está chateada? Eu disse, estou, por quê? Não posso? E ele disse, você é palestrante, espírita, terapeuta, ele disse, ser humano também, minha filha, corre sangue na minha veia. Então, eu tenho todo o direito do mundo de ficar chateada, claro que tenho. Então, nós temos também que ter o cuidado para que a confusão que a gente faz com o outro também não se torne uma confusão feita por mim. Então, eu tenho que saber que eu estou usando uma máscara, é um personagem naquele momento, e não confunda um personagem com algo vulgar e sem valor, não é isso, e que eu preciso também me desvincular disso. Então, se eu tenho uma profissão, se eu tenho um papel na sociedade, eu tenho que ter aquele momento importantíssimo de reflexionar quem eu sou, para que eu não me confunda. Porque senão eu começo a achar que eu já estou em um lugar que eu ainda não estou. E a decepção vai ser muito grande. Né? Por isso a gente vê tantas doenças psicossomáticas hoje, tanta depressão, porque as pessoas tendem a achar que já chegaram. E quando a persona gruda, que nem lá no poema, né, da tabacaria, quando essa persona gruda e você tenta tirar e não consegue, há uma tendência da pessoa achar que já está perfeito, sabe? Que não tem problemas, que não tem o que consertar, e realmente a gente não conserta o que não tem, o que não precisa ser consertado. E isso termina sendo um grande dano no processo da individuação. Né? Então, o meu processo de individuação, o meu processo de crescimento, de autodesenvolvimento, vai ficar comprometido se eu começo a achar que eu já estou perfeita, porque eu sou a palestrante, porque eu sou a terapeuta, porque eu sou o médico, ou seja o que for que eu escolhi ser. E aí Joana traz algo extremamente importante, né? No caleidoscópio do comportamento humano, há quase sempre uma grande preocupação por mais parecer do que ser, dando origem aos homens espelhos, aqueles que, não tendo identidade própria, refletem os modismos, as imposições, as opiniões alheias. Eles se tornam o que agrada às pessoas com quem convivem, o ambiente que no seu comportamento neurótico se instala. E é interessante ela chamar de homens espelhos. Todo mundo aqui já foi adolescente ou tem filhos adolescentes, né? Conhece adolescentes. É muito comum na adolescência a gente perceber isso, né? Então, assim, há uma tentativa de uma construção de uma identidade na adolescência, o que é normal. E o adolescente tende a procurar o seu grupo, que se veste, que usa o boné de um jeito, né? Tudo aquilo. Só que isso é uma fase da adolescência. Na fase adulta, isso já está inadequado. Então, quando Joana vai chamar a atenção, porque antes de qualquer coisa, é a tentativa de parecer ser o que não se é. Então, eu tento parecer ser algo que eu escolhi como sendo perfeito ou ideal, mas não sou. E quando eu faço isso, essa minha identidade fica perdida. E aí eu vou me tornando uma pessoa espelho. Então, eu vou o tempo todo refletir o que o outro, ou o que eu acho que o outro espera de mim. E vou me perdendo de mim mesma. E aí eu lembro muito de há um tempo atrás, uma pessoa veio conversar comigo, uma mulher, e aí ela veio muito preocupada, porque ela se deu conta que ela tinha perdido a identidade dela. Mas a história era muito interessante, como ela descobriu isso? Porque ela estava fazendo um almoço em casa, e nesse almoço ela fez o prato predileto do marido, que era peixe. Ela fez um almoço muito rico, muito bonito, convidou a sogra, convidou a mãe. Então, assim, foi uma reunião familiar. A mãe não mora aqui, não convive com ela. E nesse encontro, a mãe se surpreende de vê-la comer peixe, porque ela nunca gostou de peixe. Então, a mãe pergunta a ela isso, mas filha, você nunca gostou de peixe. Que bom que agora você está comendo peixe. E a mãe achando que estava fazendo um grande elogio, mas não sabia que tinha desencadeado ali um grande conflito. Porque é naquele momento que ela se deu conta que
que não gostava de peixe. Mas pelo fato do marido ser vegetariano e ela ficar com preguiça de fazer 2 pratos todos os dias, então ela só fazia peixe porque ele só comia peixe. E passou a comer peixe. Então ela disse que naquela noite ela não dormiu, porque ela começou a pensar que ela já não tinha mais amigos, que ela já não tinha mais, não saía mais para os lugares que ela gostava. Por exemplo, ela gostava de ir ao cinema, mas o marido dizia que cinema era lugar para dormir. Então que ela começou a deixar de fazer um monte de coisas. Mas o mais importante, e eu digo mais interessante da história, é que ela também se deu conta que ela não podia culpar o marido. Ela disse, eu não posso culpá-lo. Ele não é o vilão da história, porque ele, na verdade, nunca me pediu para fazer isso. Eu fiz porque eu achava que era o que ele esperava. Então é isso que Jona vai chamar de homem espelho. Eu vou refletindo o tempo todo aquilo que eu acredito, porque assim, o outro não me disse, mas eu acredito que o outro espera aquilo, e eu acredito que se eu fizer o que eu penso que ele quer que eu faça, ele vai me amar mais. Mas se a gente parar para pensar, tudo é dedução. Porque eu não perguntei a outra pessoa se ele vai me amar mais ou menos, se eu comer carne, ou se eu comer coelho, pato, seja o que for. É pura dedução. Então a nossa ânsia, por conta de toda a lesão que nós vamos sofrendo desde a infância na nossa personalidade, vai fazer com que o tempo todo eu busque no outro a pessoa que eu sou. Porque eu própria perdi a minha identidade. E aí nós vemos, às vezes, nos sonhos, as pessoas chegarem no consultório e dizem, eu sonhei que perdi minha carteira de identidade. Aí eu olho para a pessoa e digo, por que será que você sonhou perdendo a carteira de identidade? Né? Então eu preciso estar atenta, porque eu posso estar só querendo parecer ser a boa pessoa, a boa esposa, a boa mãe, mas não paro para me questionar se de fato eu, a pessoa que eu sou, estou feliz. Estou adaptada, estou atendendo os anseios que a minha alma me pede para fazer. Se estou cumprindo ou se estou caminhando a minha própria estrada. E continuando com Joana. Então ela traz que buscando enganar sua realidade mediante a própria fantasia, o homem moderno procura a projeção da imagem sem o apoio da consciência. Evita a reflexão esclarecedora que o pode desalgemar dos problemas e permanece em contínuas tentativas de negar-se, mascarando a sua individualidade. O movimento da sociedade moderna, da sociedade atual, infelizmente, apesar de toda a transição que estamos vivendo e de tudo que estamos passando, ainda é de rejeição da individualidade. Então, toda pessoa que começa a fazer um trabalho de autodescobrimento, de diferenciação, ela é banida, ela é estranha, ela é esquisita, ela é metida, ela é qualquer coisa que faz com que a pessoa se sinta desamada, abandonada, rejeitada e que normalmente vai mexer com a história nossa, do início da nossa existência. Então muitos, eu percebo que desistem do processo de autotransformação porque não lidam com a dor da rejeição. Não lidam com a ideia de que aquelas pessoas podem passar a não me compreender mais e não me aceitarem mais. Então, Joana vai chamar a atenção justamente para isso. Eu preciso parar e reflexionar a pessoa que sou. Quando Jung estava estudando os tipos psicológicos, né, a forma como nós percebemos o mundo, ele identificou 2 tipos, o extrovertido e o introvertido. Aquele que percebe o objeto pelo valor externo do objeto e aquele que percebe o objeto pelo valor interno que esse objeto passa para ele. Mas é impressionante nós notarmos que a maioria das pessoas mostram-se extrovertidas. Mas muitas pessoas que são extrovertidas, a pipoca da festa, né? Aquela coisa, a pessoa é uma festa ambulante, nem sempre é extrovertida. Muitas vezes aquela pessoa é introvertida. E toda vez que ela tenta mostrar-se extrovertida para as outras pessoas, para ser aceita, para ser agradável, para ser a melhor de todas, a melhor amiga, a melhor qualquer coisa, ela se agride. Então esse mundo interno vai chamando a pessoa todo o tempo. Então a gente vai dizer assim, ela vai usar a persona de uma forma tão intensa, que o mundo interno fica completamente desconhecido para ela. Assim como a Alice, quando vai conversar com a Largata, com a senhora Largata. Eu não sei mais quem sou, porque a pessoa que acordou hoje eu conhecia, mas da manhã para cá eu mudei tanto que já não sei mais quem eu sou.
Então, Joana vai chamar a atenção justamente porque vai se levando uma vida hoje no mundo moderno nas tentativas de negar-se, de não reflexionar. E aí nós vamos tendo as consequências de tudo isso. As consequências psicológicas, com a depressão e tantas outras doenças somáticas, mas também as consequências sociais. Porque toda vez que eu não trabalho os meus conteúdos, isso termina aparecendo de alguma forma. Porque tem também a projeção. Então, eu preciso estar atenta para tudo isso, porque se eu não percebo isso, eu estou vivendo o auto-engano. Então, eu começo a viver uma vida fantasiosa, uma vida muito frágil, como se constrói, como se simplesmente a gente construísse um castelo bem na beira do mar. Então, a onda vai chegar e vai derrubar isso. Por isso, muitas vezes, nós nos perguntamos, mas não é possível, eu frequento a casa espírita, eu estudo tanto, eu leio Joana, eu estudo a obra, eu faço curso, assisto a TVC e continuo fazendo as mesmas coisas, né? É isso que a gente se pergunta muitas vezes, mas é justamente pela condição. O conteúdo chega assim à consciência, chega, até porque a lei de Deus está lá, pressa. Está lá na consciência, mas se o ego não se apropria disso, se o tempo todo eu me recuso a fazer o mergulho e deixo que a persona o tempo todo fique fazendo um papel de proteção excessiva, é como se a gente começasse a cada momento colocando mais uma peça de roupa, mais uma peça de roupa, mais uma peça de roupa. E quando eu vou me dar conta, eu estou vestida em uma armadura. Então eu não tenho como interagir com o mundo, nem externo, nem com o mundo interno. Então ninguém pode, e Jung vai trazer, que ninguém pode impunemente desembaraçar-se de si mesmo em troca de uma personalidade artificial. Até a tentativa de fazê-lo acarreta, nos casos comuns, reações inconscientes sob forma de mau humor, afetos, fobias, ideias obsessivas, vícios reincidentes e etc. Então é interessante a chamada de atenção que Jung traz, né? Ninguém pode impunemente desembaraçar-se de si mesmo. Quer dizer, eu até posso tentar a todo tempo tentar ser o que não sou, fingir, me desconectar e deixar para lá e não mergulhar nunca. Mas isso não vai acontecer de forma impune. Porque o self, o arquétipo da totalidade, vai fazer a função dele todo o tempo. Ele vai me puxar para a completude. Ele vai estar o tempo todo me mandando condições e conteúdos para que eu possa me integrar de novo, integrar essa personalidade que está desintegrada. E muitas vezes o que a gente vai perceber são essas reações na forma do mau humor, né? De repente muda o humor, isso que é bipolar, né? Nada de bipolar, né? Ou então é obsessor, não é obsessor também. É porque eu estou mentindo para mim mesma e a minha consciência me aponta isso. É, você está ali fazendo uma palestra, dizendo muita paz, meu irmão, com vontade de matar a pessoa. Então, vai ter, claro, um efeito, e quando você pensa que não, você está mal-humorada. Né? Poxa, estou tão incomodada e não sabe dizer bem onde vem. É esse incômodo. Quando não, os afetos, que são os complexos que constelam. Né? E aí, quando você pensa que você está ali usando aquela máscara da pessoa boa, e aí o outro vai e esbarra em você, o urso lá de dentro sai, você voa no pescoço da pessoa, degola a pessoa e depois vai ficar sem entender o que foi que aconteceu. Então, os complexos, as fobias, aí nós vemos os medos, ansiedade, que é o mal, né, dessa sociedade que a gente vive hoje, a síndrome de pânico. Como se você começasse a desenvolver um medo de você mesmo. Um medo daquela sombra, de tudo aquilo que está lá, que você não entra em contato e você começa a projetar no mundo lá fora. Então o mundo passa a ser um lugar muito perigoso, muito ameaçador, mas não é o mundo externo, é o mundo interno. Só que como eu não entro em contato com isso, eu começo a ver tudo isso lá fora. Então eu fico dentro do meu quarto trancado e lá é o lugar mais seguro para se viver. Não preciso interagir com ninguém. As ideias obsessivas, os toques, as compulsões, aquele pensamento que fica ali o tempo todo batendo na minha cabeça, e aí mais uma vez a gente diz que é o obsessor. Não que o obsessor, não que a obsessão não aproveite desse espaço para fazer a conexão, para acontecer. Mas a gente precisa sempre lembrar que o processo acontece comigo, começa em mim.
Eu começo a ficar com aquela monoideia o tempo todo, porque se eu fico presa, por isso a gente vai ver a neurose não no sentido patológico, mas aquele pensamento que fica ali me prendendo, eu não paro de pensar naquilo e eu fico só pensando naquilo, e aí eu começo a entrar também no processo obsessivo, literalmente. E os vícios? E aí vocês viram nos mecanismos de defesa do ego, aquele movimento de regressão, de regredir. Então, eu estou muito bem, deixo de fumar, deixo de beber, vou me liberando dos vícios, mas por conta da minha dificuldade de me conhecer, de me perceber, qualquer situação mais difícil que meu ego se sinta ameaçado, eu volto para um comportamento antigo que já tinha sido abandonado. E aí eu retomo os vícios, retomo as atitudes equivocadas. Mas vem uma outra parte, que essa é a grande proposta. Eu percebo tudo isso, percebo a importância de me conhecer, porque tudo isso tem uma única função, é a libertação do ego. Mas quando eu falo libertação do ego, eu não estou dizendo assim, aqui você agora vai pegar o ego, vai se libertar do ego. Não é isso. Eu já comecei esse módulo dizendo que o ego é nosso companheiro de viagem, extremamente importante. Mas é a libertação do ego das questões egóicas. As questões que nos prendem a tudo que é material, tudo aquilo que não tem tanta importância. Então, o ego, ele precisa transcender. Então, quando eu começo a me libertar de todas essas questões que prendem o ego na busca de um excesso de segurança, na busca de um excesso de questões pessoais, eu não consigo libertá-lo para que ele possa fazer, sim, o reconhecimento da necessidade de transição, de transpessoalidade. Então, Joana, no Despertar do Espírito, ela traz que sem o egocentrismo perturbador, o indivíduo descobre quanto lhe é significativa a existência, investindo em cada momento, de forma agradável e compensadora, esforços de autossuperação que se transformam em fonte geradora de felicidade. Então, o ponto principal é liberar-se do egocentrismo. Então, esse é o mal. O egocentrismo vem da ideia, se a gente fosse pensar em uma imagem simbólica, de alguém que olha para o próprio umbigo. Então, podemos dizer que é um comportamento doentio, patológico. Quando a pessoa acredita, por algum motivo, que ela é o centro do mundo, ela é o centro da existência de todas aquelas pessoas que vivem com ela. Então, tudo mais que acontecer, seja na família, seja no trabalho, precisa acontecer porque ela quer que aconteça, da forma que ela quer que aconteça, do jeito que ela acredita ser o certo, que ela acredita ser a verdade. Então, grande questão é libertar-se desse egocentrismo. Quando eu estou presa na atitude egocêntrica, que a criança vai viver isso em torno dos 3 anos de idade, porque ela ainda não aprendeu a se diferenciar, então é a partir da fase de crescimento natural da criança que ela vai aprendendo a perceber-se além dela mesma. Quando ela começa a perceber que naquele momento que ela quer muito comer, não é hora de comer. Então, ela começa a perceber que, as coisas não são sempre como eu quero, da forma que eu quero, do jeito que eu quero. Então, a criança vai passar naturalmente por essa fase. Mas quando se torna um egocêntrico, quando adulto, nós começamos a perceber que há ali uma distorção, há um distúrbio no comportamento da pessoa. Então, esse ego, esse ser, essa individualidade, se torna tão individual que ela se prende em si mesma. Então, tudo, a vontade do outro, o pensamento do outro, não tem importância. O que importa é o que eu penso, o que eu acho, o que eu quero. Então, Joana vai trazer que sem isso, sem essa perturbação causada pelo egocentrismo, porque prende, sufoca a individualidade, o indivíduo vai descobrir quanto é significativa e importante a existência. E aí vem o grande questionamento: qual é o sentido da vida? O que eu estou fazendo de fato no mundo? Então, se nós pararmos para pensar, em uma proporção muito pequena, mínima ou máxima, todos nós apresentamos na nossa vida fases egocêntricas,
momentos egocêntricos, porque o ego está todo ele voltado para atender suas necessidades, como uma criança lá no início da vida que precisa sobreviver, que precisa ser atendida, que precisa ser acolhida. Quando eu começo a ir além disso e percebo que a vida tem um sentido muito maior, uma importância muito maior, um significado muito maior, eu liberto o ego para fazer a transição necessária, para fazer com que eu comece a me perceber muito além da persona. Porque quando eu me prendo à persona, eu me limito. Então eu sou só aquilo. E eu não sou só isso. Eu sou muito mais do que isso. E quando o Jonas chama a atenção desses recursos que todos nós possuímos e que ainda não são explorados, ela está falando da sombra. É lá que está todo o tesouro. É lá que existe a pessoa que sempre existiu e que eu desconheço. Então é necessário que eu faça esse mergulho, é necessário que eu faça essa conquista, porque aí sim o autodescobrimento começa a se revelar. É como nós imaginarmos a parábola dos talentos. Então todos nós temos e recebemos esse talento. Agora o que nós vamos fazer com eles é uma questão de escolha. E aí entra o nosso livre-arbítrio. Se eu vou enterrá-lo com medo de perdê-lo ou se eu vou fazer com que ele se multiplique, triplique, para que eu possa então me engrandecer. Então, sempre a gente vai voltar para o ponto da importância do trabalho da sombra. E aí, voltando lá no começo do conceito, a gente começa a pensar bem, se eu me identifico com a minha persona, e se a persona está em oposição à sombra, isso significa que quanto mais identificada com o papel social eu estiver, mais massificada eu estou e mais distante de mim mesma, mais distante da sombra eu me encontro. Então, o caminho sempre vai ser usar o papel, usar toda a necessidade que, sempre que é necessário usar a persona, porque vamos usar e usamos sempre, mas nunca esquecer que ali tem um ser real. Porque o ideal vai ser o dia em que estejamos nós vivendo o papel que for, a pessoa que eu sou, a individualidade que eu sou, possa ser identificado naquele papel. Naquilo que você escreve, naquilo que você fala, naquilo que você é, nas atitudes que você tem, as pessoas possam dizer, ah, é ele, é ela, com certeza. Porque a pessoa que você é, a pessoa real e que você conhece, já consegue também aparecer na persona. Essa personalidade que já está trabalhada, esses talentos, esses tesouros que nós possuímos e que a gente já pode estar trazendo à tona, porque você se conhece, você conhece os seus complexos, você conhece, de fato, a sua sombra. Mesmo sabendo que ela é inesgotável, mas sabendo também que a minha consciência, o ego, pode também se apropriar de muitas informações e que eu posso, sim, me descobrindo, me... assim fazendo um movimento contrário, assim como eu coloquei um monte de roupa e comecei a usar uma armadura, eu posso também me despindo dessas roupas e usar simplesmente uma túnica que me proteja do que for necessário, mas que não sufoque o brilho e a pessoa que eu sou. Então, mantendo-se o ego em harmonia com o self, equilibra-se o eixo que os liga e a sombra cede espaço ao discernimento, liberando toda a energia para o processo de individuação que deve constituir a grande meta. Todos nós estamos vivendo um processo de individuação, todos. Mas a grande diferença é que uma minoria está fazendo esse processo de forma consciente. Então, quanto mais consciente eu me torno do processo, mais aproveitado vai ser esse processo. O mais rápido ele pode acontecer. Mas nunca esquecer exatamente que a proposta é o equilíbrio desse eixo. É aquele ego que vai se desenvolvendo, que vai se conhecendo, tanto que eu já consigo servir a um só Senhor. E aí a gente volta para o próprio Evangelho. Não se pode servir a Deus e a Mamom. E é essa a grande proposta que o Cristo nos traz. Não dá para servir ao ego e ao self ao mesmo tempo. É preciso que o ego entenda que o senhor da casa, o dono do espaço, é o self. E que ele atenda ao self para que a gente possa, de fato, se tornar o homem e as mulheres de bem, as pessoas que buscamos ser e que idealizamos ser, mas não só num sentido distante e idealizado, mas no sentido de fato real e vivenciado. Então, muita paz e até o nosso próximo encontro.

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1: Amigos do Espiritismo.net, eu sou André Rocha, estamos aqui com Luzia Matias e Graça Bueno para dar sequência ao estudo do livro de Leon Denis, uma das obras de Leon Denis, né, que faz parte desses estudos, que é o livro Depois da Morte. A gente está no capítulo 36, Os Espíritos Inferiores, e a gente vai dar sequência aqui à leitura nessa edição da editora Celde, né, editora Leon Denis, é a página 293. Pungente é a desolação do avarento que vê dispersar-se o ouro e os bens acumulados pelos seus desvelos. A essa permanece preso, apesar de tudo, atormentado por uma terrível ansiedade, entregue a transportes de fúria indescritível. Digna também de piedade é a situação dos poderosos orgulhosos, daqueles que abusaram de sua fortuna e de seus títulos, pensando apenas na glória e no bem-estar, desprezando os pequenos, oprimindo os fracos. Para eles não há mais aduladores servis, servidores diligentes, nem moradas, nem roupas suntuosas. Despojados de tudo o que fazia sua grandeza terrestre, a solidão e a nudez os aguardam no espaço.
2: A gente vem trabalhando muito a ideia de pensamento no mundo espiritual, né? Pensamento dando forma às situações. E esse pensamento, naturalmente, tem um foco que são os interesses do espírito enquanto encarnado, e um outro foco que são as imagens que ele cria e que são, passam a ter uma existência para ele bastante concreta no mundo espiritual. Então, sem pensar na desencarnação, como você se sentiria, né, se por qualquer incapacidade, por qualquer fragilidade, você visse as pessoas, né, da sua família gastando de maneira irresponsável tudo aquilo que você trabalhou a vida inteira para conseguir.
1: Sim. Né? Deve ser um cenário complicado, né? E esse tipo de visão do espiritismo, essa questão em relação aos bens materiais, elas desconstroem o discurso padrão, né? O discurso padrão da sociedade, né? Então, de certa forma, dentro da nossa capacidade evolutiva, do nosso nível evolutivo, não deixa de ser um certo alento, né? Da gente observar que, de repente, a forma como a gente pensa, muitas vezes sem tanto apego às questões materiais, o mundo todo está dizendo que está errado, mas pelo menos em algum lugar a gente lê que está certo, né? E eu acho que isso traz um certo alento e um certo norte para a vida, né? Acho que é uma das funções.
2: Mas, assim, a gerência, né, de Deus na criação, ela é patente e ela se manifesta, independentemente, sim, das pessoas concordarem com você ou não.
1: Claro.
2: Então, aquelas pessoas que têm apego aos bens materiais adoecem.
1: É verdade.
2: E aquelas pessoas que usam os bens materiais com equilíbrio, elas têm saúde, têm bem-estar, têm felicidade, têm leveza.
1: Verdade.
2: Né? Havendo concordância, porque é tão interessante, né? Se você gasta o que você ganha sem maiores preocupações, com reservas, com poupanças, você é criticado por isso.
1: Sim.
2: Se você faz reservas e poupanças, você também é criticado por isso, né?
1: Uhum.
2: Então, tem que ser uma coisa norteada pela consciência.
1: Sim.
2: Então, o avarento é uma pessoa adoecida, né, pela ideia da segurança dada pelo bem material.
1: Uhum.
2: Então ela vai acumulando.
1: Vira um fim em si mesmo.
2: Exato, ela vai acumulando porque ela entende que a segurança material dela está ali, que a segurança dela está ali, que a felicidade dela está ali. Então não é ter o recurso para desfrutar dele.
1: Sim.
2: Não é ter o recurso para poder adquirir isso ou aquilo. É ter o recurso pelo recurso.
1: Sim.
2: Né?
1: O tio Patinha, né?
2: Exatamente, para tomar banho na piscina.
1: Isso aí, é.
2: Né? Porque aquilo te dá uma segurança, um conforto, uma autoestima.
1: Isso. Mas que dura um pouquinho tempo, né? Porque logo depois você já entra no tormento de ter que manter ou acumular mais.
2: É, mas o tormento, ele é imediato,
1: sim,
2: porque o recurso é para ser empregado para o progresso.
1: Uhum.
2: Então, justamente, você, ao mesmo tempo em que acumula, vem o sofrimento do acúmulo, da segurança do acúmulo.
1: É.
2: Quer dizer, claro que em certas situações isso é necessário, mas é espantoso, né? Eu fiz um passeio ao Museu Imperial de Petrópolis, com um grupo, na quinta-feira.
1: Sim.
2: E tem lá uma apresentação teatral bastante interessante, e o diretor lá dessa apresentação, ele falou que eles fazem essas apresentações com ajuda de patrocínios, porque o museu está recebendo pouca verba, e dessa verba 90% é para segurança. Então, você imagina, o museu tem que ter os historiadores, tem que ter os restauradores, tem que ter os jardineiros, tem que ter os arquitetos, as pessoas todas que trabalham em manutenção. Tudo isso custa 5%.
1: É.
2: E 90% é para segurança devido ao patrimônio artístico e de joias e dessa coisa toda que tem lá, né?
1: Sim.
2: Então, a pessoa que faz na sua casa, não é? Ou em algum lugar, né, essa reserva, ela tem uma despesa altíssima,
1: é,
2: não é? Com segurança, e por mais que gaste, nunca está tranquilo.
1: É.
2: Né?
1: É mesmo.
2: Agora, uma vez desencarnado, aí você perde todos os controles mesmo,
1: é,
2: todas as ilusões de controle, e você vai assistir aquilo ser disperso mesmo.
1: É.
2: Porque a pessoa que não trabalhou, que não se sacrificou para juntar, ela não tem cuidado nem pudor nenhum de gastar.
1: É, e ainda que os que ficaram gastem de uma forma responsável e na visão correta, digamos, da coisa, né? Pro progresso em geral, e, enfim, sem muito apego, vai fazer a pessoa, o desencarnado,
2: vai tá gastando.
1: Tá saindo, né? Então, para ele é um tormento, né?
2: Vai estar gastando, e ele não tem como
1: controlar,
2: gerenciar, como participar disso aí, né?
1: É.
2: E a outra coisa que ela fala é a questão do poder, né? E do orgulho. Também, essa semana também, eu gosto muito de um seriado que passou na televisão, aí eu comprei os DVDs, que é a Downton Abbey, né, que mostra a vida da nobreza na Inglaterra, né, aquela casa dividida em dois universos, né,
1: sim,
2: o universo dos patrões, né, dos condes e não sei o que, não sei o que lá, e o universo dos empregados, que era um exército, uma quantidade muito grande de pessoas, né, com funções muito precisas, né? A cozinheira, ajudante da cozinheira, o mordomo, o valete, o isso, o aquilo, o copeiro, blá, blá, blá, blá. Pessoas que naquela época não tinham a proteção de nenhuma lei trabalhista, então elas trabalhavam tempo integral, né? Ficavam em acomodações muito limitadas, né? Enfim, e aquela relação de servilidade, né, de humilhação mesmo,
1: sim,
2: perante aquele outro ser humano como ela, só porque ele tem um título qualquer de nobreza.
1: E com a certeza da imobilidade, né? Você está
2: não
1: ali
2: tem
1: naquele,
2: pra onde
1: é como se fosse uma casta, né?
2: É,
1: está ali,
2: exato,
1: não tem pra onde.
2: Exato, não tem como ser promovido a cônjuge.
1: Sim.
2: Não. Por mais que você se esforce, trabalhe.
1: Isso.
2: Então, as pessoas que vivem nesses lugares onde, em função dos títulos, do dinheiro, do poder, elas recebem homenagens e elas acabam perdendo a noção de que aquilo não é dirigido a elas, é dirigido ao título,
1: exato,
2: ou ao cargo.
1: Uhum.
2: Um lugar que você vê isso tendo repercussões muito complexas na psique das pessoas é nas Forças Armadas.
1: Sim.
2: Porque a pessoa, dependendo da patente, ela tem direito a uma série de homenagens, né?
1: Sim.
2: Então, uma vez eu estava frequentando o Hospital da Aeronáutica, que eu tinha um amigo que era subdiretor, uhum. e ele tinha lá uma patente, não sei se era coronel, tenente coronel, não sei o que que era. Eu sei que quando a gente passava pelo portão do hospital, o menino começava o ritual de apresentar as armas para ele.
1: Sim.
2: Então, ele já estava estacionando e o menino ainda estava lá no portão, andando para lá, andando para cá, passando arma para um lado, passando arma para o outro. E as pessoas, inadvertidamente, elas acham que aquela homenagem é para elas.
1: Sim.
2: E não é para elas, é para a patente.
1: Uhum.
2: Né? E aí, quando essa pessoa vai, é aposentada, perde totalmente todo esse prestígio,
1: uhum.
2: né? E muitas entram em depressão.
1: É.
2: Os casos de depressão são muitos, de suicídio,
1: uhum.
2: né?
1: É.
2: Porque a pessoa vai não crescendo, ela vai alçando postos, e quanto mais postos ela vai alçando, mais homenagens ela tem, né? Um lugar de refeições diferenciado,
1: sim.
2: uma refeição diferenciada,
1: sim.
2: né? Uma série de homenagens que não são para a pessoa.
1: Exato.
2: São para a Exato. Patente.
1: Porque a pessoa identifica o outro pelo uniforme. E não
2: pela... É a patente,
1: é,
2: não é a pessoa.
1: Patente.
2: Então, no momento em que a pessoa está desconectada disso, uma situação de muito sofrimento,
1: Sim.
2: né? E agora, quem sou eu?
1: É.
2: Então, isso realmente, né, acontecendo com os desencarnados, né?
1: Uhum.
2: Se vendo, não tem mais os aduladores, porque os aduladores estão a serviço do seu próprio interesse.
1: Sim.
2: O que, que vai adular quem não tem mais poder de coisa nenhuma, né?
1: Exato.
2: Os servidores dirigentes, as residências, as roupas suntuosas, quer dizer, por baixo das residências e das roupas suntuosas são todos iguais.
1: E entra um pouco, né, Luzia, naquela coisa, normalmente acaba entrando, não é uma regra, ou é uma regra com exceções, na mesma história do pai tirano, né, que não é respeitado, né,
2: temido,
1: de certa forma odiado também, né, então isso ainda é mais uma coisa, né, mais uma carga em cima desse espírito, porque muito provavelmente... ele vai cruzar com pessoas que eram subordinadas a ele e que não aceitavam aquela exigência de homenagens, de adulações, ou faziam, mas nutriam internamente, né, uma aversão à pessoa, e aí na hora não tem mais patente nenhuma, aí vai expor tudo isso, e aí é mais complicado ainda. Né?
2: Então isso aqui pra gente, né, tem duas mensagens aí bastante... É interessante para a gente guardar, para não ficar só olhando para os outros e achar que porque a gente não está nesse lugar. O apego, claro, que no caso do avarento é o extremo do apego,
1: uhum.
2: mas o apego causa sofrimento em qualquer grau.
1: Uhum.
2: Né? Seja lá o que for a que você é apegado ao desencarnar, isso vai te trazer sofrimento. Então é melhor desapega logo.
1: É verdade. E vaidade, né, Luzia?
2: Desapega logo e vaidade.
1: É.
2: Vaidade porque o mundo tem muitas coisas, engrenagens dessa que já estão implantadas e mesmo que você não busque, às vezes isso vem a você. Né?
1: E a gente corre o risco, a gente está falando aqui de pessoas, né, que a gente acabou de falar de militares com grandes poderes e tal, mas a gente tem as nossas sindromezinhas do pequeno poder, né?
2: Claro.
1: A sindromezinha do paralelepípedo, né? Subir um pouquinho já começa a se achar, né?
2: Ou então assim, você vê que aquilo te é oferecido.
1: Uhum.
2: E é muito bom quando você consegue não entender que aqui as pessoas estão te oferecendo aquilo por uma questão social,
1: uhum.
2: e não por uma questão de merecimento. Então você não entra no personagem,
1: Sim,
2: né?
1: Verdade.
2: Uma época em que o trabalho todo de cozinha no Leão Denis era muito voluntariado.
1: Uhum.
2: Acho que chegou a ser 100% voluntariado,
1: uhum.
2: né? Nunca me deixaram fazer nada na cozinha porque eu era médica.
1: tem isso.
2: Né? Só, gente, eu aqui não sou médica, eu aqui sou voluntária, mas não tem... Não, sai daqui. Né? Então você conseguir enxergar que as pessoas fazem isso porque é sociocultural. Né?
1: Sim.
2: E uma vez também, eu não sei se eu tive essa ideia ou se eu li em algum lugar, mas eu resolvi fazer um amigo oculto no grupo de autocura, justamente porque o grupo de autocura é grupo de terapia, né?
1: Sim.
2: Então, eu resolvi fazer um amigo oculto em que nós teríamos que dar para o nosso amigo oculto alguma coisa nossa que a gente gostasse muito. Não podia comprar um igual, tinha que ser o nosso. Cara, sabe, choro e ranger de dentes. E teve gente que não conseguiu.
1: Sim.
2: Não conseguiu. Eu não vou dizer para você que foi muito fácil, né? A minha amiga oculta era a Claudinha Elisângela,
1: uhum.
2: E ela é cega, como muita gente sabe. E eu tinha acabado de comprar para mim, numa dessas lojas esotéricas, né?
1: Uhum.
2: Um estojo que tinha umas velas, que tinha um cheiro delicioso, e um CD que tocava uma música deliciosa.
1: Uhum.
2: Eu estava curtindo aquilo de montão, e quando eu fiz aquele, esse amigo oculto, esse é o presente perfeito para a Cláudia.
1: Sim.
2: Porque você tem o aroma, uhum, e a música.
1: Sim.
2: E o som.
1: Isso,
2: né?
1: Vai pegar dois sentidos que,
2: olha,
1: ela tem muito aguçado.
2: Doeu, viu? E aí, veja bem, era só uma coisa.
1: Sim.
2: Uma. Quer dizer, você desencarnando, você vai deixar todas para trás.
1: Exato.
2: Todas. Então, é um exercício que vale a pena você, de vez em quando, né?
1: Dar uma antecipadinha, né?
2: Presenteia um amigo, uhum, com uma coisa sua que você goste muito. Não é que você não usa mais, que não cabe, uhum, mais em você. Uma coisa que você goste muito. Olha, eu gosto, uhum, muito dessa bolsa que quero dar para você. Treino, né? Tudo é treino.
1: É verdade.
3: Até também até, hum, no alimento, né, Luzia?
2: Uhum.
3: No alimento mesmo. Você vai dar uma fruta que você gosta muito?
2: Você só tem aquela?
3: Só tem aquela.
2: O último biscoito do pacote?
3: O último biscoito do pacote,
1: Mas
2: enfim,
1: é só
2: cada
1: exercício.
2: Um vê o que, que é mais difícil de desapegar.
1: É verdade.
2: E vai pro exercício.
1: É. Eu, por exemplo, é pelo estômago também, mas vamos lá. Mais assustador ainda é a condição dos espíritos cruéis e rapaces.
2: É, de rapina, né?
1: Ah, verdade. Bom, aprendi mais uma palavra, vamos lá. Criminosos de toda espécie, daqueles que fizeram correr o sangue ou esmagaram sobre os pés a justiça. As lamentações, as maldições de suas vítimas ressoam aos seus ouvidos durante um tempo que lhes parece a eternidade. Sombras irônicas e ameaçadoras os envolvem, os perseguem sem descanso. Não há para eles refúgio profundo demais, escondido demais. E é em vão que procuram o repouso e o esquecimento. A entrada num caminho escuro, a miséria, o rebaixamento, a escravidão, podem somente atenuar seus males.
2: Bom, eu espero não ter nada disso na minha ficha. Não é? Mas a gente imagina, né?
1: É.
2: Imagina. Porque às vezes a gente tem um incômodo de uma falta de lealdade, não é? O incômodo de uma falta de atenção.
1: De compreensão.
2: É uma falta de uma impaciência, uhum, não é? De uma explosão.
1: Sim.
2: E já é bem enjoadinho, né? Né?
1: Vamos em frente. Nada se iguala à vergonha ao terror da alma que vê erguer-se diante de si incessantemente existências culposas, cenas de assassínios e de espoliação. Sente-se desnudada, desvendada pela luz que faz reviver seus atos mais secretos. A recordação, esse ardente aguilhão, queima e rasga. Quando se conhece esse sofrimento, compreende-se e abençoa-se a providência divina, que nos poupa durante a vida terrestre e nos dá, assim, com a calma do espírito, uma maior liberdade de ação para trabalhar pelo nosso aperfeiçoamento.
2: Na literatura tem algumas coisas interessantes, né?
1: Sim.
2: Que Ivone Pereira fala de uns espíritos que sentiam fome e tinha uma pessoa fazendo uma sopa. Na hora que eles iam tomar a sopa, eles viam os pedaços dos cadáveres.
1: Sim.
2: Né? Então, assim, são coisas que não é dizer que a gente tem certeza que não tem, mas não dessa vida, pelo menos, né?
1: É.
2: Mas a gente imagina que seja um negócio bastante complicado.
1: E assim, tirando um pouco o peso disso, né? Trazendo para uma realidade mais comum, a gente percebe essa não é epidemia que eu diria, mas essa coisa desse uso frequente de Rivotril, desses remédios. A impressão que dá é que a pessoa não se aguenta, né? A pessoa não aguenta lidar com as suas questões interiores, que é exatamente na hora de dormir, né? Na hora que a pessoa bota a cabeça no travesseiro, alguma coisa vai passar ali, né? Por mais cansado que esteja. E às vezes a impressão que dá é que essa questão do tomar um remédio para tipo, desmaiar e não passar por... Parece que a ideia é pular essa etapa, né? Aquela etapa em que você vai refletir, em que você está com a cabeça no travesseiro. Então a pessoa não tem dificuldade de suportar as suas questões. Isso, as questões comuns da vida, né? Aqueles pequenos arrependimentos que vão se somando. Aí a gente volta a expandir para essa questão aqui que ele está colocando, né? Aí é que é...
2: Você tocou numa questão que é muito delicada.
1: Uhum.
2: Nós hoje já temos conhecimento científico para saber que emoções se traduzem e se expressam por química.
1: Sim.
2: Né, questão de neurotransmissores,
1: uhum,
2: serotonina, dopamina, e que essas coisas podem adoecer.
1: Sim.
2: No tempo de Kardec não se tinha o nome depressão,
1: sim,
2: não se tinha o nome transtorno bipolar, não, uhum, se tinha o nome pânico, né?
1: Sim.
2: Mas se chamava de melancolia, uhum, se chamava de demência.
1: Sim.
2: E isso já foi até atribuído à possessão, a espíritos.
1: Sim.
2: O fato é que a gente não tem como saber até que ponto a pessoa está doente dessas... da produção dessas substâncias, até,
1: uhum,
2: que ponto ela está realmente buscando um escape.
1: Sim.
2: Né? Então, assim, tá com essa dificuldade para dormir, para estar consigo, é importante buscar ajuda terapêutica.
1: Sim. Sem dúvida.
2: Porque o que a gente observa é que as pessoas não fazem isso. O quadro vai se agravando porque o sono é fundamental à saúde emocional. Não é só uma questão de ficar deitado. É toda uma reciclagem hormonal que é feita.
1: Uhum.
2: Né? E isso só acontece a níveis de sono profundo.
1: Uhum.
2: Isso vai se acumulando. Chega uma hora, a pessoa está muito comprometida desse ponto de vista. E aí é tomada por um ataque de pânico no meio de uma aula, é tomada por um ataque de angústia, e isso tudo tem situações que deflagram.
1: Uhum.
2: Então, tá com esse problema, é importante, como quando você está com uma ferida na perna, você vai procurar um...

0: Todos os dias eu atendo pessoas que me pedem receitas controladas.
1: Sim.
0: Aí eu pergunto, mas qual foi o médico que passou? Ah, foi um psiquiatra que eu fui há 3 anos atrás. Você está 3 anos tomando esse remédio? Não, você tem que voltar no psiquiatra, até porque muitas vezes o remédio está fazendo efeito placebo.
1: É.
0: A pessoa já não está mais tendo o efeito do remédio. Ela está, vou tomar esse remédio, vou me acalmar. Então ela toma e se acalma. Né? Então, não, é porque eu dei para o meu marido. Ele estava muito nervoso e eu dei para ele o meu, agora eu estou sem. É porque eu dividi com a minha comadre. Ela tomou um, eu tomei outro, e a caixa acabou antes do tempo. Então, isso está na cultura, isso realmente precisa de um alerta, né?
1: Uhum.
0: Agora, o incômodo psíquico, ele precisa ser levado tão a sério quanto o incômodo cardiológico, o incômodo estomacal, o incômodo, e precisa ser tratado.
1: É.
0: E existe muito assim, a questão da pessoa que está com esses distúrbios, com esses transtornos, entenderem que é uma fraqueza delas. E aí elas querem controlar aquilo por vontade. Não tem como fazer isso, né? A nossa comunicação entre o pensamento e o corpo ainda tem um delay.
1: É.
0: Porque se não tivesse, a gente se destruía,
1: sim,
0: né?
1: É
0: rapidamente. Então, tem um delay. Um delay de ganhar densidade.
1: Sim.
0: Do pensamento sai aquela onda, ela vai ganhando densidade. Se aquele pensamento for contínuo e intenso, uma hora vai chegar no físico. Mas é uma coisa, né, que não é assim, a pessoa já foi, né? Nem para o bem, nem para o mal, é o mesmo processo. Então, muitas vezes, a alteração de neurotransmissores ou de produção, ou de captação, está num nível que não dá para controlar pela vontade. Aí o que acontece? Além da patologia, a pessoa insere um sentimento de culpa que é destrutivo.
1: Sim.
0: Ao extremo.
1: Uhum.
0: Né? Então, o ideal é que a pessoa que está com dificuldade, como você falou, de estar consigo, né? Então, assim, chega em casa, liga a televisão, o rádio, entra no computador e vai digitar no celular. Não se tolera.
1: É.
0: Não se tolera realmente estar consigo.
1: É verdade.
0: Isso não é uma fraqueza.
1: Sim.
0: O mundo, ele não está pior, ele está mais complexo.
1: É.
0: Muito mais complexo.
1: Uhum.
0: Então, para lidar com a complexidade, a gente tem que estudar mais.
1: É.
0: Para lidar com uma escola mais difícil, a gente tem que se aplicar mais.
1: Sim.
0: Mas que é mais difícil, é.
1: E tem as questões periféricas, né, Luzia, que por conta dessa tecnologia que você está falando, que é aquela coisa, né, que é uma outra. Primeiro, essa questão de o conteúdo, você está numa rede social, o conteúdo salta aos seus olhos. E às vezes a pergunta do título, ela te atinge. E aí você vai ler aquilo... E aquilo vai causar um incômodo em você. Daqui a pouco você vai ler outra coisa que vai causar outro incômodo em você. Lógico que tem o lado positivo se a pessoa souber direcionar. Mas se a pessoa for só acumulando culpa, ah, eu sou ruim, e aí, depois, aí a pessoa vai pro Instagram, né, que é aquele aplicativo de fotos. E ali ele vai ver, ela vai criar uma ilusão de que todo mundo é feliz e ela não. Né? Porque todo mundo tá viajando, tá
0: se divertindo.
1: Você conhece
0: o Rossandro Kitchen?
1: Sim.
0: Ele fala de uma situação muito interessante, de um colega dele que postou que estava num restaurante maravilhoso, numa casa maravilhosa, num jantar maravilhoso, com a mulher dele, num jantar romântico, não sei o quê, não sei o quê. Aí o Rossandro diz assim, eu não acredito, sabe por quê? Se você estivesse numa casa maravilhosa, num jantar maravilhoso, com a sua mulher que você ama muito, as suas mãos estariam ocupadas em outro lugar.
1: É por aí, né?
0: Pois é.
1: Por aí.
0: Então, essa exibição de bem-estar, né, é muito infantil, né?
1: Sim.
0: Muito infantil.
1: Sim.
0: Agora, afeta dramaticamente aquele que não corre atrás do seu amadurecimento e fica achando que aquelas fotos são a vida da pessoa.
1: Sim.
0: Eu já vi isso num lugar público, uma família com altos incômodos ali, visíveis, com altos conflitos. Agora vamos fazer uma foto, todo mundo juntinho, sorridente. né? E manda aquela foto, quer dizer, você está lá com a sua família.

0: com seus conflitos. Nossa, que família maravilhosa, né? Todos sorridentes no restaurante.
1: Como dizia a Rosemary, né? Numa palestra, que ela era vizinha de uma família num prédio. Não sei se era ela ou uma pessoa que ela visitava, que ela ouviu uma gritaria imensa, uma briga homérica dentro da casa. E ela ouviu dentro da casa dela, da pessoa, e quando ela abriu, devia ser visita, porque senão ela saberia. Quando abriu a porta e viu de onde estava vindo o som, tinha uma plaquinha na porta escrito assim: aqui mora uma família feliz. A coisa é muito assim.
0: Não, né? Então meus vizinhos são mais honestos, porque ele colocou assim, hospício. Né, Grande? Aqui nós somos todos loucos uns pelos outros. Mas a casa ficou conhecida como hospício. Enfim, é tanto convite ao amadurecimento, né? Emocional, psicológico, espiritual.
1: Sim.
0: E isso demanda esforço. Não é? Não é vivendo ao sabor dos acontecimentos que a gente vai conseguir isso.
1: É,
0: né?
1: Verdade. Bom, então a gente encerra por aqui, né? Mais um estudo do livro Depois da Morte, de Leon Denis. Eu estou aqui com a Graça Bueno e a Luzia Matias, e a gente volta numa outra oportunidade com a sequência desse ótimo estudo do livro de Leon Denis. É isso, até a próxima.

prosseguindo com o estudo reflexivo das obras, reflexivo sistêmico das obras de Allan Kardec, do Evangelho de Jesus, nós vamos, no dia de hoje, começar mais um módulo muito significativo, que é o significado das leis de liberdade, responsabilidade e causa e efeito em nossas vidas. São leis muito práticas que nós lidamos o tempo todo com elas no dia a dia, e é muito importante nós investigarmos como funcionam essas três leis, porque essa investigação, conforme sugestão dos próprios mentores da humanidade, na questão 619 de O Livro dos Espíritos, dependendo da investigação que fizermos, nós, ao entender profundamente como funcionam essas leis, as chances de nós as cumprirmos serão muito maiores. Se nós não conhecemos algo, não é possível que nós amemos esse algo, e muito menos que nós vivenciemos em nossas vidas algo que nós nem conhecemos. Então, a busca do significado das leis divinas, e em especial essas três leis, liberdade, responsabilidade e causa e efeito, é fundamental em nosso processo de autoconhecimento e autotransformação. Nós vamos, no encontro de hoje, desenvolver o tema A Essência das Leis de Liberdade, de Responsabilidade e de Causa e Efeito. O objetivo é refletir sobre a essência fundamental das três leis. Qual é o sentido profundo dessas leis e como nós vamos aplicá-las em nossas vidas a partir desse sentido profundo das três leis, que são, como nós falamos no nosso encontro anterior, indissociáveis. Vamos começar meditando sobre as leis, fechando os olhos. Entre em contato com você mesmo em essência, buscando sentir-se um espírito imortal, filho de Deus, aprendiz da vida, capaz de fazer escolhas e responsável pelas consequências de todas elas. Essa é a sua condição, espírito imortal, filho de Deus, aprendiz da vida, convidado a fazer escolhas, escolhas conscienciais, para se responsabilizar pela sua própria felicidade. Como é para você pensar em seu livre-arbítrio e na responsabilidade que lhe cabe pelas suas escolhas? Como você sente essa realidade? A liberdade de escolher aquilo que é o mais significativo e importante para você. Deixe os seus pensamentos e sentimentos fluírem, evitando qualquer mascaramento num processo de auto-engano. Seja verdadeiro ou verdadeira com você, analisando-se com autenticidade.

0: Gradualmente vamos retornando ao estado de vigília para as reflexões doutrinárias. Começaremos as nossas reflexões com a questão 258 de O Livro dos Espíritos. Allan Kardec pergunta: quando na erraticidade, antes de começar nova existência corporal, tem o espírito consciência e previsão do que lhe sucederá no curso da vida terrena? Vejamos o alcance dessa pergunta aqui. Quando na erraticidade, significa quando nós estamos na dimensão espiritual, antes de encarnar. E nessa condição, antes de começar nova existência corporal, nessa nova existência, o que, que aconteceu nesse período da erraticidade? Vamos começar nossas reflexões pela própria pergunta. O que aconteceu? Uma preparação. Como que essa preparação? Baseada em que essa preparação? O planejamento reencarnatório com base das encarnações passadas e as necessidades do espírito progredir, né? Então, antes de reencarnarmos, nós fazemos uma programação, e é claro que essa programação ela é feita por espíritos superiores a nós, que conhecendo todas as nossas existências pregressas no corpo, as nossas necessidades como espírito imortal, vão traçar um plano, um planejamento, um programa, que chamamos de programa existencial, e diante desse programa é um roteiro que nós somos convidados a aceitar. Muitas vezes somos conduzidos a aceitar, porque em muitas situações, o que acontece nessa programação? Nós já vimos anteriormente isso. As provas e as expiações que vamos passar. As provas são situações, são experiências de desafio que vamos passar durante toda a existência. E as expiações são também experiências de desafio, só que dolorosas, que passaremos também durante toda a existência. Então, nós somos conduzidos, muitas vezes, a aceitar toda uma programação que, pela nossa incipiência, nós, muitas vezes, poderíamos não querer aceitar. Mas os espíritos superiores, eles, utilizando de argumentos muito amorosos, vêm e nos convidam, nos conduzindo a refletir que aquilo vai ser sempre o melhor para nós. É assim que funciona a esse momento na erraticidade. E a pergunta de Kardec é exatamente sobre isso. Se nós temos consciência e previsão do que vai nos suceder no curso da vida terrena. Então vejamos, nós temos aqui duas palavras importantes: consciência e previsão. O que significa isso? Consciência e previsão. Vejamos, quando nós falamos de programa existencial, é o programa da atual existência, que o espírito vai ser convidado por um processo em que ele é conduzido a avaliar toda as suas necessidades e, dentro das suas necessidades, conscientemente, ele vai aceitar tudo aquilo que foi programado, não é isso? Então, a consciência participa. E aí o que vai acontecer? Uma previsão. Porque não é uma determinação. É uma previsão do que trazemos para a existência. Então vamos ver a resposta baseada na pergunta, que é muito profunda. Ele próprio escolhe o gênero de provas por que há de passar, e nisso consiste o seu livre-arbítrio. Aqui nós temos na resposta uma questão muito importante. Gênero de provas. O que é o gênero de provas? O gênero de provas é toda situação que o espírito vai passar, dependendo das suas necessidades durante a existência. Então, nós não reencarnamos para passar por situações específicas, no sentido de que vem tudo delineado, ponto por ponto, a ser trabalhado na existência. Trazemos o gênero de provas. Então, existe um gênero de provas na questão pessoal, um gênero de provas na questão profissional, um gênero de provas na questão familiar. Em cada área de atuação do espírito, ele vai passar por um determinado gênero de provas, que está condicionado a quê? A quê? Às suas necessidades e ao programa existencial feito na erraticidade. Faz sentido? O contrato espiritual é o documento, mas o contrato é o programa existencial. Existe um contrato que o mentor Honório coloca na sua obra Dias Felizes, mas o contrato é apenas o quê? É um documento que existe na dimensão espiritual e que retrata o programa existencial. O programa existencial traça o quê? O gênero de provas. O gênero de provas inclui também os processos expiatórios, que, se forem necessários, que nós iremos passar. E onde entra o livre-arbítrio aí? Ele próprio escolhe o gênero de provas. Nós acabamos de dizer que muitas vezes nós não temos nem condição de escolha, e que espíritos superiores escolhem por nós e nos conduzem a aceitar. Nós estamos falando aqui de escolha direta, do livre-arbítrio. Não é da lei de causa e efeito. Porque a lei de causa e efeito não é, ali já não está mais relacionado com a escolha, mas com a consequência das escolhas. Quando o espírito ele é conduzido a refletir sobre uma questão, e ele, ao refletir, concorda, ele está usando o livre-arbítrio ou não? Sim. Então, quer nós tenhamos condições de escolher, de traçar a própria reencarnação, ou sejamos conduzidos a refletir sobre as necessidades e aceitamos ao final, nós estaremos sempre utilizando o livre-arbítrio. Então, vamos continuar agora na questão 258A. Vejamos. Allan Kardec vem e pergunta: não é Deus, então, quem lhe impõe as tribulações da vida como castigo? Vejamos, nós já falamos aqui no estudo reflexivo, que nós estávamos numa transição do século XIX, entre toda aquela concepção de castigo, de punição da Idade Média, de uma visão de Deus punitivo, do Deus temor, para uma transição de Deus amor que Jesus ensina. Mas estava tão arraigada na linguagem, na forma de ver das pessoas, como de uma certa forma até hoje ainda está, essa questão de castigo divino, de punição. Tanto é que em várias perguntas, em vários textos de Kardec, texto dos próprios Espíritos, aparece essa palavra. Agora vejamos pela resposta, que a resposta que os benfeitores dão não se enxerga em hipótese alguma castigo. Não dá para a gente chegar a essa conclusão de que existe castigo, existe punição ou coisa parecida. Pelas próprias reflexões que nós tiramos da resposta. Então Kardec pergunta se as tribulações não são simplesmente castigos que nós vamos passar, como se fossem punições ou processos relacionados a situações do nosso passado que precisamos simplesmente sofrer uma sanção por aquilo. Vejamos a resposta. Nada ocorre sem a permissão de Deus, porquanto foi Deus quem estabeleceu todas as leis que regem o universo. E de agora perguntar por que decretou ele esta lei e não aquela, dando ao espírito a liberdade de escolher, Deus lhe deixa a inteira responsabilidade de seus atos e das consequências que estes tiverem. Então vejamos a resposta, não a fala de castigo algum. E começa dizendo que nada ocorre sem a permissão de Deus. De que lei os benfeitores falaram aqui? A lei de permissão. Não existe nada no universo que não aconteça, que aconteça sem a permissão divina. Existe uma lei para isso. Muitas vezes as pessoas utilizam de palavras completamente inadequadas para expressar a onipotência divina. Quando acontece, por exemplo, uma tragédia, uma violência, muita gente diz o quê? Porque Deus quis assim. É a vontade de Deus. Será? Vamos refletir. Será que a vontade de Deus é que haja, por exemplo, uma tragédia qualquer, assassinatos? Por exemplo, um caso que aconteceu nesse domingo. Um pai pega os seus 4 filhos na casa da mãe, que havia se separado, e joga o carro diante de uma carreta. Suicida e mata, assassina os 4 filhos. É da vontade de Deus? Jamais seria uma situação dessa vontade de Deus. Mas se não é vontade de Deus, o que é então? O uso do livre-arbítrio da pessoa. O mau uso. Mas o que acontece com esse mau uso? Esse mau uso só pode ocorrer com base em quê? Com a lei de permissão. Então é muito importante que nós saibamos diferenciar o que é vontade divina, o que é a permissão divina. São duas coisas completamente distintas. A vontade divina qual é? Que sejamos felizes, todos, sem exceção, sejamos felizes. A vontade divina é que nós exercitemos a lei de amor, justiça e caridade o tempo todo. Essa é a vontade dele. Agora, ele permite que nós não utilizemos dessa lei? permite. Então existe a lei de permissão, muito clara, e qual outra lei que fala aqui? Lei de liberdade. A lei de liberdade, liberdade de escolher. Então existe uma permissão, uma lei de permissão, que nos permite a fazer qualquer tipo de escolhas. Inclusive uma dessas, de um pai assassinar os seus 4 filhos, suicidando-se ao mesmo tempo, né? E correndo o risco de assassinar uma terceira pessoa que estava no outro carro, no caso, um caminhão. Então vejamos, existe a liberdade de escolha, lei de liberdade, em sintonia sempre com a lei de permissão. Deus permite que nós façamos qualquer tipo de escolhas. Que outra lei aborda aqui? Lei de responsabilidade. Então nós somos livres para fazer as nossas escolhas. E Deus lhe deixa a inteira responsabilidade de seus atos. Então, lei de liberdade, lei de responsabilidade. Qual outra lei que aborda aqui nesse texto? Causa e efeito. Então, somos livres, responsáveis por todos os atos e as consequências que advirão desse ato, né, de cada ato praticado. Tudo com base na lei de permissão. Sem a lei de permissão, nada disso haveria. Sem a permissão divina, que é onipotente, onisciente, onipresente. Então temos liberdade de escolha, responsabilidade pelas escolhas e consequência das escolhas praticadas. Então nós estamos vendo que há um encadeamento das leis que se sucede uma após outra num todo harmônico. Permissão, liberdade, responsabilidade, causa e efeito. Continuemos aqui. Nada lhe estorva o futuro, abertos se lhe acham assim o caminho do bem como do mal. Se vier a sucumbir, restar-lhe-á a consolação de que nem tudo se lhe acabou e que a bondade divina lhe concede a liberdade de recomeçar o que foi mal feito. Demais, cumpre-se distinga o que é obra da vontade de Deus do que o é dado o homem. Se um perigo vos ameaça, não foste vós quem o criou, e sim Deus. Vosso, porém, foi o desejo de a ele vos expordes, por haver de visto nisso um meio de progredirdes, e Deus o permitiu. Então vejamos, aqui é um desdobramento do parágrafo anterior, que nos convida a mergulhar profundamente nessas três leis, em sintonia com a lei de permissão. Então, nada lhe estorva o futuro. Aberto se lhe acha, assim, duas opções: caminho do bem e do mal. Para que nós possamos utilizar bem a lei de liberdade, o que somos convidados a fazer? Vejamos que nós temos sempre duas opções: o caminho do bem e o caminho do mal. Fazer, escolher somente boas escolhas. Como que se faz boas escolhas? Exercitando a virtude do discernimento. Não há outra alternativa a não ser exercitar a virtude do discernimento para escolher o caminho do bem e não o caminho do mal. Como que se desenvolve o discernimento? Vejamos. Para que possamos seguir o caminho do bem, não do mal, é necessário o exercício do discernimento. Como que se desenvolve o discernimento? Entrando em reflexão para fazer o quê? Para fazer as escolhas. É exatamente fazendo escolhas que nós vamos exercitar o discernimento. Quando nós fazemos uma má escolha, seguimos o mal, não um mal enorme, mas um mal pequeno do dia a dia, algo que nos faz mal e nós vamos por aquele caminho. Como é, como funciona o exercício do discernimento? Naquele momento que nós escolhemos o mal, a ação má, nós não usamos o discernimento, não é verdade? Nós não usamos. E o que que acontece? Hã? Vem uma consequência. Somos responsáveis e aquilo vem como consequência. Como é a consequência de uma má escolha? Hã? Má. E o que que é esse mal? Vai gerar uma dor e um sofrimento. Sempre vai gerar uma dor e um sofrimento. Porque o caminho do bem é que nos liberta de nós mesmos, das tentações e tudo mais que nós trazemos. Todas as vezes que nós fazemos uma má escolha, nós vamos, em maior ou menor intensidade, entrar em sofrimento pelo efeito daquela causa. A causa que é a má escolha gera responsabilidade por essa escolha e o efeito da escolha realizada. Para que vai servir isso? Para que o espírito aprenda a fazer o quê? Escolhas corretas através do quê? Do discernimento. Através da virtude do discernimento, sempre. Por que acontece tudo isso? Se existe uma lei de permissão, uma lei de liberdade, uma lei de responsabilidade e de causa e efeito, por que que acontece tudo isso no conjunto? O espírito, mesmo quando ele utiliza mal a lei de liberdade, vem uma outra lei divina também que o conduz sempre ao bem. Que lei é essa? Está no texto. A lei de misericórdia. É o que os benfeitores dizem aqui. Se vier a sucumbir, restar-lhe-á a consolação de que nem tudo se lhe acabou e que a bondade divina lhe concede a liberdade de recomeçar o que foi mal feito. Vejamos, aqui nós temos a lei de misericórdia, que vai sempre oportunizar aquele que se equivoca reabilitar-se, quantas vezes forem necessárias. Vejamos que há vários tipos de sucumbir, várias formas de sucumbir, né? Ou vários graus, melhor dizendo, vários graus de sucumbir. Podemos sucumbir numa existência inteira? Podemos. Mas podemos sucumbir a um pequeno desejo equivocado no dia a dia? A lei de misericórdia é só para o primeiro processo? Não. Todas as leis divinas funcionam em todas as circunstâncias. Então a lei de misericórdia, ela vai dar a oportunidade do espírito recomeçar sempre que ele sucumbir? Qualquer que seja o grau desse processo? Sim ou não?
1: Sim.
0: Exatamente isso. Qualquer que seja o grau, seja grandes e grandes equívocos e existências inteiras, ou pequenos equívocos que acontecem no nosso dia a dia. Isso significa o quê? Vejamos que nós estamos nos referindo à pergunta que Kardec, essa aqui é a questão A, da pergunta que Kardec fala do castigo. O que os benfeitores estão respondendo aqui? Que existe castigo? Não. O que existe é o quê? Consequências dos atos e convites conscienciais a quê? A reparar o que foi mal feito. Então, que outra lei que surge aqui, além da lei de misericórdia? A lei da reparação. Então, todo ato de recomeçar, seja um pequeno ato de um erro cotidiano, seja uma nova existência para reparar atitudes equivocadas de uma existência inteira, a lei de misericórdia convida o espírito sempre a quê? A reparar. Há espaço para culpa e castigo nessas leis? Vejamos que em momento algum, na resposta, nós encontramos culpa e castigo. Nós encontramos sempre consequências de atos livres, permitidos por Deus, livres e responsáveis, que trazem consequências e que convida pela lei de misericórdia e lei de reparação ao espírito sempre se reabilitar perante a sua própria consciência. É assim que funciona o quê? A justiça divina. A justiça divina não é feita de castigo e recompensas, mas de leis que nos trazem, pela liberdade de ação, responsabilidade pelos atos e consequência dos atos, todo o recurso de aprendizado. Vejamos o final aqui. Se um perigo vos ameaça, não fostes vós quem o criou, e sim Deus. De que os benfeitores estão falando aqui nesta frase? Deus fica lá... Não, agora eu vou mandar um perigo lá para fulano, porque ele está precisando de um perigo. Eu vou mandar agora para Beltrano uma coisa assim. Ele fica olhando para todo mundo e mandando. É assim que funciona? Não. De que eles estão falando aqui? Se um perigo os ameaça, não foste vós quem o criou, e sim Deus. Vosso, porém, foi o desejo de a ele vos expordes, por haverdes visto nisso um meio de progredirdes, e Deus o permitiu. Aqui nós temos duas leis. Nessas duas frases temos duas leis. Lei de permissão, está na última palavra, e a outra lei? Hã? Lei de atração, exatamente. A lei de atração e a lei de permissão. A lei de atração vem de onde? Da necessidade do espírito de fazer o quê? Reparar. A necessidade do espírito reparar perante a consciência. Nós vamos ver no sábado que vem, no seminário Tempo de Deus, já fazendo um merchandising, né, Saulo? Que o espírito tem um tempo reencarnatório para reparar amorosamente. Quando nós renascemos, nós não reencarnamos para ficar aqui brincando como se estivéssemos num playground. Não, agora eu estou na Terra, eu estou aqui para gozar e me divertir com todos os prazeres do mundo. Não. Nós reencarnamos com um compromisso de restabelecer todas as nossas máculas conscienciais por meio de exercícios amorosos. Somos convidados a isso. Podemos nos negar a aceitar esse convite? Podemos. Podemos nos negar a responsabilidade que nos cabe por essa negação? Podemos nos negar a responsabilidade? Não. A lei de liberdade, nós podemos temos a liberdade de escolher entre o amor ou a dor. Podemos. Já a responsabilidade, se nós nos negarmos ao amor, não temos como nos livrar da liberdade, da responsabilidade. Temos como nos livrar das consequências dessa má escolha? Também não. Então vejamos, se nós num tempo definido, porque se não houvesse um tempo definido, o que aconteceria? O espírito ficaria passivamente a eternidade sem evoluir. Então existem tempos para a evolução. Isso nós vamos ficar, vai ficar bem mais claro sábado, nós vamos trabalhar bastante isso em várias outras questões. Nós temos esse tempo, se nós não realizamos nesse tempo, o que que a lei de causa e efeito faz? Traz os efeitos dessa má escolha. Onde entra a lei de atração? A consciência pede a reparação. E se nós não reparamos amorosamente, vamos ser convidados a experimentar a dor, porque estamos nos recusando ao amor. Podemos nos recusar utilizando o nosso livre-arbítrio ao amor, sem sombra de dúvida. Deus permite, mas não poderemos recusar nunca a responsabilidade por essa má escolha, nem as consequências dessa má escolha. Então, quando vem um perigo, significa o quê? Que Deus foi lá e colocou o perigo? Vejamos que a linguagem do século XIX e tudo, hoje nós temos, até pelo avanço da ciência, da física, falar de uma lei de atração. É energia. Semelhante atrai semelhante. Então, nós vamos atrair aquilo porque é dentro do programa existencial, aquela situação estava prevista caso nós não utilizássemos do amor para reparar. Aí vamos atrair aquela situação dolorosa muitas vezes, porque nós nos recusamos a agir amorosamente. Então lembremos sempre desse conceito. O primeiro convite é sempre amoroso. Se o espírito se nega ao convite amoroso, vem o convite doloroso. E se ele se nega mais ainda ao convite doloroso, vem a consequência do sofrimento, que já não é mais convite. É simplesmente a consequência que vai ser obrigatória. Já não tem mais escolha aí. Porque vejamos, lei de liberdade, lei de responsabilidade e lei de causa e efeito. Nós vimos que nós podemos ser livres na escolha, mas não seremos livres na responsabilidade, nem tampouco nas consequências, caso nós não utilizemos do discernimento para usar bem a lei de liberdade. Se a dor tem um caráter sinalizador e não reparador, não. A dor faz parte do processo da lei de reparação. Porque a lei de reparação, ela é dividida em três fases: arrependimento, expiação e reparação. Todas as vezes que nós usamos mal a lei de liberdade, somos convidados consciencialmente a arrepender-nos, a passar pelas consequências dolorosas desse mau uso, expiação, para extrair a pureza, para retornar ao amor, e depois nós somos convidados a reparar amorosamente tudo aquilo que nós fizemos de ações equivocadas. O sofrimento que não faz parte da lei de reparação, porque o sofrimento já é o quê? É uma escolha mal feita em cima da própria dor. A dor já é resultado, já é consequência do quê? Da má escolha anterior. E o espírito reincide na má escolha. Em vez de fazer exercícios de discernimento para, enfim, retornar ao amor, expiar significa o prefixo ex, extrair, pia, pureza, ação para extrair a pureza. Em vez de ele extrair a pureza e voltar ao amor, ele continua reincidindo no mau uso do livre-arbítrio pela rebeldia. No primeiro momento, pode ser por ignorância, que vai gerar o movimento doloroso. O espírito ignorante faz escolhas ignorantes, e aí, uma má escolha, ele vai ser convidado a passar pelas consequências dolorosas dessa má escolha. Agora, se ele permanece reincidindo por rebeldia no mesmo ato, aí ele já pode entrar no mecanismo de sofrimento. O sofrimento não faz parte da lei de reparação. A dor, sim. Não tem sentido a frase quem não muda pelo amor, não muda pela dor? Na verdade, a dor e o amor andam juntas para que o espírito possa mudar. É a dor que leva à expiação, o retornar ao amor que ele se afastou. Mas é o amor que vai, que é a diretriz divina, não é a dor. A dor é apenas um processo de transição, transitória. Porque não existe lei de dor. O que existe é a lei de amor. Mas quando o espírito se afasta do amor, a dor toma conta dele até que ele volte ao amor. Então, quando nós falamos de forma simplista, quem não vai pelo amor vai pela dor, é uma forma simplista de ver. Os dois mecanismos fazem parte da vida. Nós vamos ver ao longo desse módulo isso de uma forma muito clara, em várias partes desse módulo do estudo reflexivo, de forma bem prática, nós vamos ver como que esses mecanismos depois vão se encadear na nossa vida, produzindo todo um processo de educação do espírito, ou de reeducação do espírito. A educação se dá pelo amor, a reeducação se dá pela dor. A Alba faz um relato aqui, baseado no livro Memórias de Suicida, o caso da Margaridinha, que era filha de um senhor que foi à falência e se suicidou. E por isso, ela foi vendida pela própria mãe para a prostituição. E ela coloca que era um gênero de provas relacionadas ao mau uso da sexualidade do passado, mas para que ela resistisse, na verdade, não para que ela se lançasse à prostituição. Ela seguiu por aquele caminho pelas facilidades do processo. E aí ela foi, com a ajuda de Maria de Nazaré, levada a uma doença, e a partir dessa doença ela saiu da prostituição, se tornou uma empregada doméstica de uma família. Ela pergunta se como não havia mérito nem do suicida pai, nem da Margaridinha, se o que imperou foi a lei de misericórdia. Exatamente isso, né? Porque muitas vezes a gente fala em mérito. Existe a lei do mérito. Mas a lei do mérito num planeta de expiações e provas é para a maioria das pessoas? Não tem como ser para a maioria das pessoas. Ainda estamos muito distantes de ter méritos. A lei de misericórdia no planeta de expiações e provas atua o tempo inteiro. Porque se não for a lei da misericórdia, como que nós vamos adquirir méritos? Vejamos. A lei do mérito é a lei que está envolvida com ações voltadas ao bem, intensas do espírito. Gradualmente ele vai adquirindo méritos, conquistas. Se não houvesse a lei de misericórdia, seria possível a lei do mérito atuar? Não. Porque nós ficaríamos tão presos, muitas vezes, claro, os espíritos que escolheram o mal, porque podemos não escolher o mal, Nós vamos ver daqui a pouco uma pergunta sobre isso. Mas ficaríamos tão presos às consequências dos males que praticamos que não haveria condições de nem adquirir mérito, porque ficaríamos tão intensamente culpados e transtornados por causa das nossas dificuldades conscienciais que não teríamos como adquirir méritos. Mas a lei de misericórdia atua o tempo todo, convidando o espírito a quê? A quê que essa lei convida? A reparação, para adquirir méritos. O mérito vem depois. Então vejamos, vamos fazer recapitular o que nós vimos até agora, principalmente voltada nessa resposta que é muito profunda. Vejamos, nós tomamos há quase uma hora só nessa pergunta e nessa resposta. Quando o espírito, dentro do gênero de provas, ele renasce para, claro, há algum espírito que renasce para seguir o caminho do mal? Não. Sempre o caminho do bem. Agora, ele vai utilizar o livre-arbítrio em que momentos da sua vida? Todos. Ele utiliza o livre-arbítrio antes, na hora da programação, sendo conduzido, sendo, ou ele mesmo fazendo escolhas, e depois, o tempo todo, ele é convidado a exercitar o seu livre-arbítrio. Se ele se nega ao bem, o que vai acontecer? O que vai acontecer? Responsabilidade por isso, consequência disso. A consequência vai ser isso que está aqui no final. Nós vamos passar por situações dolorosas, porque o que vai acontecer com essa dor? Não será mais um convite para o espírito despertar, para o bem? Então, todas as vezes que nós sentimos os efeitos da causa que foi a má escolha, é para que nós façamos o quê? Para que nós exercitemos uma virtude. Que virtude é essa? Discernimento. Porque eu faço comparação. Eu estava tão bem até agora. Bem no sentido de que a lei de misericórdia estava me agasalhando. Eu continuei reincidindo no mal. Aí, pela lei da atração, eu atraio uma situação dolorosa. Para que vai servir essa situação dolorosa? Para que eu aprenda a discernir o que é melhor para a minha vida. Vejamos que as leis vão se encadeando o tempo todo, convidando sempre o espírito a escolhas conscienciais, para que ele possa cumprir duas questões básicas. Que questões são essas? O programa existencial e o propósito existencial. São duas questões básicas que nós trazemos quando reencarnamos. O programa é o gênero de provas, tudo aquilo que delineamos. E o propósito, desenvolver as virtudes, e principalmente a virtude maior que nós temos a desenvolver, uma ou duas virtudes, junto com outras virtudes que assessoram essa principal, ou essas duas principais, ou três, que nós somos convidados a desenvolver. Todas as vezes que nós escolhemos o caminho do bem, é que nós estamos em sintonia com o programa e com o propósito. Todas as vezes que fizermos escolhas equivocadas, estamos no caminho do mal. Estamos nos afastando do programa e do propósito. E aí a dor virá, necessariamente. Como uma punição, como um castigo? Não. Virá com que objetivo? Um convite para que nós aprendamos a discernir o que é melhor para nós. Na questão 120, todos os espíritos passam pela fieira do mal para chegar ao bem? Muito claro, né? passamos pelo mal para chegar ao bem? Pela fieira do mal, não. Pela fieira da ignorância. Qual a diferença entre a ignorância e o mal? Mal é a ausência do bem. E a ignorância? A ausência de conhecimento. Conhecimento nos três níveis que acontece o conhecimento. Então vejamos que mal é simplesmente a ausência do bem. Como que se pratica o mal? No primeiro momento, pela ignorância do próprio bem. Mas a prática do mal não é uma necessidade para o espírito. É passar pela ignorância, sim, porque nós somos criados de que forma? Simples e ignorantes. É claro que o espírito passa por escolhas que vão gerar o equívoco pela própria ignorância. Só que aí já não uma ignorância mais no nível do saber, mas uma ignorância do nível do sentir, que vai produzir a rebeldia do espírito. Nós estamos falando do espírito não da nossa condição, do espírito lá nas primeiras fases da sua evolução. Nós vamos ver futuramente perguntas do Livro dos Espíritos que aborda exatamente isso. Num primeiro momento, o espírito ele é tutelado por espíritos superiores a ele, e ele é praticamente tutelado. Nessa fase, não é possível seguir o caminho do mal. Por quê? Porque não há livre-arbítrio, Heitor? Ou o livre-arbítrio ele é muito limitado? Porque o livre-arbítrio é muito limitado, o espírito ainda está profundamente ignorante de si mesmo, então ele necessita ser tutelado por espíritos mais evoluídos, mas espíritos evoluídos e que são bondosos, que tutela o espírito. Então nessa fase ele está passando pela fieira da ignorância. No Livro dos Espíritos utiliza inclusive o tema, como fazeis com as criancinhas. Então ele é tutelado como o pai e a mãe tutelam uma criança de 2, 3 anos, 4 anos, que se não tiver

tutela mais próxima, como se ele fosse uma criança espiritual, cessa. Mais próxima no sentido de que ele é praticamente conduzido a fazer as escolhas. Agora ele vai ser o quê? Conduzido ou observado? Chega um momento que ele vai ser observado e vai ser aconselhado, intuído, aconselhado a fazer boas escolhas. Por quem? Pelo anjo de guarda. E ao mesmo tempo ele também ele é intuído a fazer más escolhas por quem? Pelos espíritos inferiores que habitam aquele planeta. Quando um planeta recebe espíritos exilados de outro planeta, esses espíritos exilados, eles vão para um planeta em que os espíritos ainda estão nessa condição de simples ignorantes. Eles vão mudar de uma hora para outra? Os espíritos inteligentes que foram exilados? Não, eles vão continuar da dimensão espiritual, muitas vezes tentando escravizar esses outros que estão ainda na primeira... já saíram daquela primeira fase, mas estão ainda com uma certa simplicidade, uma certa ignorância. E aí é o que está lá no livro dos Espíritos também, é o que se simbolizou como a tentação de Satanás. São aqueles espíritos inferiores, extremamente ainda voltados ao mal, mas inteligentíssimos. Então, os espíritos que estão sendo exilados na Terra, da Terra, estão indo para um planeta primitivo, em que os espíritos estão nessa transição da tutela para iniciar a capacidade de pensar por si mesmos. Eles vão ter tanto ao auxílio dos mentores, dos espíritos superiores desse planeta, quanto a influência dos outros que irão reencarnar nesse planeta. Aí onde entra o livre-arbítrio aí? Ele já alcançou uma capacidade de livre-arbítrio diferente daquela primeira fase, que era a fase da ignorância. Agora ele tem capacidade de escolher entre o bem ou o mal. É somente nesse momento que há a escolha entre o bem e o mal. Não nessa primeira fase da fieira da ignorância. Então, nessa fase é que o espírito vai escolher entre o bem e o mal, e aí ele pode, se quiser, utilizando o seu livre-arbítrio, seguir o caminho do mal. Porque, caso não fosse assim, ficaria como que o espírito é simples e ignorante no primeiro momento, e aí, de repente, ele se responsabiliza por o mal. Na fase da ignorância, ele não se responsabiliza pelo mal, porque ele é tutelado para seguir o bem, por bons espíritos. Veja bem, há uma diferença entre tutela e orientação. O que, por exemplo, espíritos como nós temos é tutela ou orientação? Orientação. Nós não somos mais espíritos tutelados. Há muito tempo que nós não somos mais tutelados. E aí todas as nossas escolhas nós somos plenamente responsáveis. Na fase da ignorância, os espíritos não são responsáveis por uma má escolha. Mas eles nem fazem essa má escolha, porque eles estão totalmente tutelados. Uns aceitam submisso, não é o que diz a questão 115, outros murmuram. O murmúrio é a rebeldia do espírito não querer aceitar o processo evolutivo. Então, é o livre-arbítrio. A hora que ele faz escolha, essa escolha já é fruto de um processo que já é a perversão do instinto, como o espírito Lázaro diz lá no Evangelho. No primeiro momento, o espírito é só instinto. Mais avançado e pervertido, ele é sensações. Mais depurado, ele é sentimento. Então, a fase que ele pratica o mal é a fase que ele perverte aquele primeiro momento, que é o momento instintivo. Veja bem, o animal que só pratica, só vive de forma instintiva, ele pratica o mal?
O que a gente pensa que é mal é a deturpação da mente humana, que vê mal no animal que não...

Um animal, por exemplo, se alimentando de outro animal como um mal. Isso não é um mal, é uma necessidade instintiva. Então ele não pratica o mal porque ele não tem livre-arbítrio. O ser humano, no princípio, quando ele está na fase da fieira da ignorância, o que que acontece? Ele tem um livre-arbítrio, mas é um livre-arbítrio ainda muito limitado. É um livre-arbítrio focado nos instintos. Então ele começa a raciocinar, então ele está todo focado na conservação. Então ele está sempre ali, ele já começa a formar grupos com o objetivo da conservação da espécie, para que ele se mantenha vivo, para que ele tenha alimentos. Então tudo focado nisso. Mais tarde, com o passar do tempo, ele vai adquirindo capacidade de raciocinar. E é nessa fase que ele pode, ainda não tendo desenvolvido o sentimento, que é a terceira fase que o Espírito Lázaro fala, o que que acontece? Ele pode fazer uma má escolha, porque ele perverte o instinto. Mas ninguém foi condicionado a perverter o instinto. Nós vamos fazer isso por escolha nossa. Questão 121. Por que é que alguns espíritos seguiram o caminho do bem e outros do mal? Tem a ver com tudo isso que nós falamos, né? Vejamos aqui. Não têm eles o livre-arbítrio? Deus não os criou maus, criou os simples ignorantes. Isto é, tendo tanta aptidão para o bem quanto para o mal. Os que são maus, assim se tornaram por vontade própria. Então vejamos o que significa isso, o que nós acabamos de dizer. No primeiro momento, fieira da ignorância. No segundo momento, o espírito que já alcançou essa condição, já não é mais um espírito simples. Vejamos o que caracteriza essa palavra simples. Simples é algo que não se tornou complexo, né? É algo que não se tornou complexo. Ele é simples por quê? Porque ele não conhece nada. Ele passou por experiências, pela lei do automatismo, no reino mineral, vegetal, animal, e agora ele está no reino nominal, mas nas primeiras existências no reino nominal. Nessas existências, ele é um ser simples, porque ele está ensaiando a capacidade de fazer escolhas. Começa a pensar, fazer observações, mas muito rudimentares ainda. Então, por isso ele é simples e ignorante. Com o passar do tempo, das várias existências corporais, que são curtas, né? Nessa fase, a expectativa de vida é muito curta, 20, 30 anos no máximo, ele vai passando por múltiplas experiências. O espírito nessa fase, ele reencarna praticamente quase que imediato. Desencarna, já reencarna, desencarna, reencarna. O que que ele vai fazendo? O que que vai acontecendo com o espírito? Ele vai deixando de ser simples. Ele vai deixando de ser simples, mas ainda não deixou de ser ignorante. Mas como ele já deixou de ser simples, o que que vai acontecendo com ele? O raciocínio vai sendo desenvolvido. Como ele já tem capacidade de raciocínio, o que que gera o livre-arbítrio para nós? O que gera o nosso livre-arbítrio? No sentido mais profundo. Não é a consciência de si e a capacidade de raciocinar? É a consciência de si e a capacidade de raciocinar. No primeiro momento, ela é eivada de simplicidade e de ignorância. Então, ele está na primeira fase da fieira da ignorância, que ele é tutelado. Na segunda fase, já da evolução do espírito, a simplicidade cessa e permanece a ignorância, mas a ignorância já no outro nível, não aquela ignorância profunda lá da primeira fase. E é nessa fase que ele pode escolher o mal, pervertendo os instintos.
aí o instinto de conservação pode ser pervertido e ele passa a querer o que é do outro e não aquilo que é do bem comum, por exemplo, do bem do clã, e que começa, por exemplo, as guerras entre clãs e uma série de coisas que na história da humanidade se coloca. Por quê? Porque nesse momento o espírito pode fazer a escolha pelo mal. Tudo isso tem a ver com a capacidade de escolha. Por isso que os que são maus assim se tornaram por vontade própria, livre arbítrio. O uso do mau uso do livre arbítrio. Recordando a questão 115. Dos espíritos, uns terão sido criados bons e outros maus. Já falamos em outros módulos que esta questão do Livro dos Espíritos é uma questão tronco. Então nós já estudamos em vários módulos. Vamos estudar mais uma vez e vamos estudar outras vezes. Recordando para aqueles que já vêm acompanhando o estudo reflexivo desde o primeiro módulo, para quem está começando agora, é muito importante essa questão. Então tem a ver com essa questão do espírito ser criado, ter a índole boa e a índole má, como se proviesse de Deus. Vejamos a resposta. Deus criou todos os espíritos simples e ignorantes, isto é, sem saber. A cada um deu determinada missão, com o fim de esclarecê-los e de os fazer chegar progressivamente à perfeição, pelo conhecimento da verdade, para aproximá-los de si. Nesta perfeição é que eles encontram a pura e eterna felicidade. Passando pelas provas que Deus lhes impõe, é que os espíritos adquirem aquele conhecimento. Então vejamos, simplicidade e ignorância nós já refletimos. Agora, todo espírito criado por Deus, desde o átomo, com a destinação do anjo, ele já traz em si mesmo uma missão. Que ele vai ter consciência dessa missão, vai iniciar essa consciência, melhor dizendo, em que fase? Em que fase que ele inicia a consciência dessa missão? Quando ele começa a exercitar o livre-arbítrio com... sem o quê? A tutela. Porque no primeiro momento, o animal, até no animal, ele não tem consciência. Na primeira fase que o espírito passou pela fieira da ignorância, ele tem consciência dessa missão? Ele é conduzido. Então, se ele é conduzido, ele está numa transição entre a animalidade e a fase hominal. Então, na fase em que ele já adentra a capacidade de escolha, é que ele vai começar a ter consciência dessa missão, né? Dessa missão que ele traz íncita em si mesmo. E com o passar do tempo, vai ficando cada vez mais clara essa missão, com a evolução do espírito. Mas ele traz em si mesmo. Como ele traz em si mesmo, o que pode acontecer? Pode acontecer duas coisas. Que coisas são essas? Ele aceita a missão, escolhendo o caminho do bem. Ou não aceita a missão e escolhe o caminho do mal. É só no momento que ele passou da fase da fieira da ignorância que ele vai ter capacidade de escolha entre a submissão e o murmúrio, que é a rejeição da missão. Ficou claro isso, gente? Isso é muito importante. Nós ainda não tínhamos estudado esse ângulo da questão 115 para estudar aqui na lei de liberdade. Então é nesse momento que o espírito vai fazer a escolha entre a submissão ou a insubmissão a essa missão. E como que se submete? Pelo conhecimento da verdade. A verdade, o que é? As leis divinas na própria consciência, para que nós nos aproximemos de Deus. Tudo isso nós já estudamos em outros módulos do estudo reflexivo. Nós estaremos nos aprofundando agora nessa questão no que tange ao livre-arbítrio do Espírito. Vejamos que a segunda parte, né? Então nós vamos
é pelo conhecimento da verdade encontrar a felicidade pelas provas que Deus lhes impõe, que é que os espíritos adquirem esse conhecimento. Então nós somos convidados a passar por provas para cada vez mais adquirir o conhecimento. E o que vai acontecer? O que vai acontecer é exatamente o exercício do livre-arbítrio aqui. Uns aceitam submissos essas provas e chegam mais depressa à meta que lhes foi assinada. Outros só a suportam murmurando. E pela falta em que desse modo incorrem, permanecem afastados da perfeição e da prometida felicidade. De que os benfeitores estão falando aqui? De que leis? Lei de liberdade, ou do livre-arbítrio, que é a mesma coisa, que mais? De responsabilidade, que mais? E de causa e efeito. Novamente, as três leis aparecem aqui. Os que aceitam submisso chegam mais depressa. Então, são responsáveis pela felicidade mais cedo. E tem como consequência a felicidade. Aceito submisso às provas. Então, seguiu o caminho do bem. Passou pela fieira da ignorância, saiu da simplicidade e entrou num processo de fazer boas escolhas, mesmo ainda tendo uma certa ignorância, mas já conseguindo fazer boas escolhas. Outros, o que acontece? Sai da simplicidade, em vez de fazer boas escolhas, se insurgem com relação à missão de conhecer as leis na própria consciência, de investigar essas leis. E aí, são responsáveis, somos responsáveis, né? Todos nós escolhemos esse caminho. E aí permanecemos afastados da perfeição e da prometida felicidade para sempre? Não. Por quê? Porque existe que lei que não vai permitir que a gente faça isso? Hã? A lei de misericórdia, que vai fazer com que nós voltemos, conforme nós estudamos aquela outra questão, quantas vezes forem necessárias, e que nós repitamos as lições, seja numa existência ou seja em várias existências, quantas forem necessárias, até que a gente aprenda a se submeter. É o que nós estamos sendo convidados aqui. É o que nós estamos todos convidados nessa encarnação que nós conhecemos a doutrina espírita. Cansados já de nos rebelar, mais uma vez a lei de misericórdia vai, nos acolhe e nos traz a experiência no corpo para que nós possamos nos submeter. O exercício de realizar a escolha com base na lei da lei de liberdade com responsabilidade. A lei do trabalho sempre vai, porque nem sem trabalho não se progride. Né? O progresso é fruto da lei do trabalho sempre. Só que nós não estamos com foco mais nessa lei. Futuramente nós vamos ter um módulo para focar essa lei do trabalho e do progresso. Então vamos para a nossa avaliação reflexiva, fechando os olhos.

Feche os olhos e entre em contato com você mesmo em essência, buscando sentir o conteúdo estudado neste encontro. O que você entendeu do conteúdo que se aplique à sua vida? O conteúdo estudado mudou a forma como você entende as leis de liberdade, responsabilidade e causa e efeito? Caso positivo, que mudança foi essa?

Neste encontro, refletimos sobre a essência das leis de liberdade, responsabilidade e causa-efeito, sobre o bom uso do livre-arbítrio para que possamos nos responsabilizar pela própria felicidade. Como você se sente em relação à prática dessas leis? Você tem buscado amá-las e vivenciá-las por meio do exercício das virtudes do auto-amor e do discernimento?

como você sente a sua vida aplicando o conteúdo estudado? Você sente que ele pode melhorar a sua vida em sua busca de autotransformação e nas suas atividades na prática do bem?

Sinta-se agora um espírito imortal, que traz em si mesmo a determinação divina de evoluir até a perfeição relativa, pelo conhecimento pleno e cumprimento das leis divinas, pela prática das virtudes e pela busca da unidade com Deus. Mergulhe profundamente nessa verdade espiritual. Sinta, veja-se cumprindo as leis divinas e desenvolvendo todas as virtudes essenciais da vida ao longo do tempo, sentindo plenamente o objetivo pelo qual você está reencarnado, dádiva para que você conquiste a perfeição.

0: Para o dia nascer feliz. Bom dia mesmo, a segunda-feira para lá de especial para todos nós, nesse dia 13 de maio de 2024, que maravilha. Aqui é Douglas Galeno, falando aqui de Recife, trabalho do voluntário aqui da Ediluz, começando aqui mais um programa, programa 1319, que delícia. E neste programa, quem estará conosco, direto de Contagem, nas Minas Gerais, ela, Regina Beatriz.
1: Bom dia, pessoal, com cafezinho, pão de queijo, chefinho voltou, é trembão.
0: Dona Eneida, foi a senhora que começou com essa história de chefinho?
2: Eu não me recordo, porque eu estou assim, com uma falha de memória. bom dia, Zéfio. Bom dia, Regina. Bom dia a todos que já estão aqui. Gente, que maravilha! O chefe voltou. A gente fez a maior bagunça, viu, durante a ausência. Mas agora, Regina, entra no prumo. Hoje é segunda-feira.
1: Pois é.
0: Oh, maravilha, oh, maravilha. Vamos lá, turma linda, uma segunda-feira com girassóis. Olha que coisa linda, uma segunda-feira com essa imagem belíssima. Dois girassóis aqui, um fundo verde, folhas. É, gente, é uma pintura, olha sobre tela, pintura mediúnica feita aqui no Luz da Verdade. E com letras brancas na tela, para o dia nascer feliz. Com letras menores, bom dia mesmo. Todos os dias às 6 horas, feliz segunda. E tem aqui uma D com duas ondinhas, que é o símbolo da audiodescrição. Aí lá embaixo, no rodapé, nós temos as logomarcas. Produção é de luz. Coprodução, Web Rádio Amigo Espiritual. Apoio, retransmissão, TV 7, Rai TV, Web Rádio Fraternidade, Rádio Portal da Luz e TV Secal. Canais, amigos, parceiros, espalhando muita coisa boa pelas ondas da internet. Nesse clima, nessa energia, a gente vai começando, gente. Coisa boa. Chegamos aqui na metade de maio, já é dia 13, e a gente começa com aquela prece, com aquela conexão no Wi-Fi divino. Regina Beatriz, convida a turma aí, ó, para entrar no clima.
1: Vamos lá, né, gente? Vamos lá fazer a nossa prece, agradecer por mais um dia, mais uma semana, ô trembão. Então vamos lá. Deus de infinita bondade, nós te agradecemos por mais um dia de vida. Te agradecemos, Senhor, pelos dias que passaram, especialmente o dia de ontem, onde tantas mães foram abraçadas e tantos filhos foram super, hiper, mega carinhosos. Que eles possam continuar assim. E que todas as mães recebam aí as nossas bênçãos, o nosso abraço de muita alegria, de muita paz. E que no dia de hoje possamos ser luz para todos aqueles que se chegarem perto de nós. Que assim seja.
0: Assim seja e assim será. Abençoado, abençoado dia teremos pela frente. Que coisa boa! E começando aqui com a turma linda, já chegando carinhosamente e deixando sua participação, nosso queridão aqui, o Beto Leite, direto de João Pessoa. Bom dia, irmãos em Cristo. Desejo um ótimo início de semana a todos. Muita paz. Ô, querido irmão, palavras com muita energia, com muito carinho. E ele coloca aqui muitos arco-íris. Olha que coisa boa. E é isso aí. Uma semana para lá de especial para todos nós. E a gente começa com muita energia, com muita alegria, tocando aqui o programa. Mais gente chegando aqui, trazendo também um bom dia. Dona Eneida, vamos para a Bahia.
2: Vamos aqui para a minha vizinha, a Marlene Harenberg. Essa mulher de pele morena, os cabelos negros curtos, lisos, né? E ela tem os olhos negros também, está sorrindo com muita alegria, né, nesta foto. Ela nos diz, bom dia, a paz do Senhor Jesus e Maria Santíssima. Obrigada, Jesus, por mais um dia com saúde e paz. Abençoada semana para todos, gratidão. E coloco um monte de emojis maravilhosos, né? Florzinhas, as mãos unidas, coração. Assim seja, Marlene, estamos aqui juntinhas, juntinhas, para que a gente possa emanar bons fluidos para todos nós e para todos que estão neste planetinha maravilhoso. Um beijo.
0: Maravilha, maravilha, maravilha. Regina, Giselda, com um sorriso lindo aqui.
1: Pois é, menina, olha como ela tá linda. E ela dizendo: bom dia, família! É, renascendo feliz, que a paz do Mestre Jesus esteja reinando dentro de nós e a sua luz iluminando a nossa caminhada. Gisélda é uma mulher de pele clara, cabelos longos, está com vestido azul. Receba o nosso abraço, Gisélda.
0: Aquele abraço fraterno para a turma toda, aquele abraço, Gisélda, para você, para a família. E ela, ó, já deixou aí o joinha, já deu o meu like aí, você. Boa lembrança. Turma linda, ó, vamos chegando aí, ó, deixa o joinha aí, ó. Tá gostando do programa? Vai lá, sinaliza, deixa o like, o joinha, eu gostei. Aproveita, se inscreve aí, ó. A gente tá precisando aqui aumentar aqui a quantidade de inscritos aqui no canal. Isso é importante, né, para facilitar a divulgação do trabalho. Então, ó, quanto mais pessoas inscritas, melhor. E vamos lá, começando aqui o programa, dando um passeio rápido, nosso querido Ernesto Caldeira, aquele abraço, meu irmão, Cristiane Selle, a Patrícia Bastos por aqui, Leila Beatriz também, o Felipão e muita gente linda, o Marcos Moreira, a Júlia Leonês, e vamos lá, a gente devagarinho vai trazendo a participação dessa turma toda, nossa gratidão, esse programa é para vocês, é com vocês, para o dia nascer feliz. Nossa gratidão também, esse coração amoroso, o coração amoroso das voluntárias, dos voluntários que fazem esse programa acontecer. Não é brincadeira não, hein? 1.319 programas realizados com muita simplicidade, mas com muita conexão com a espiritualidade, rogando a Jesus um amparo para que todos nós tenhamos um dia para lá de especial. Dona Eneida, vamos começar logo esse bom dia com alegria e poesia. É assim que a gente começa. Vamos lá, vamos para uma canção da esperança.
2: Sim, uma linda canção da esperança. Olha, o título já é convidativo. Aqui prestemos um pouquinho mais de atenção. E nos diz assim: sofres sob pressão de amargas crises e atravessas momentos infelizes. Qual se andasses por senda estranha e má. Mas, embora sem forças a que te arrimes, não te detenhas nem te desanimes, outro dia virá. Se caíste na estrada, ergue-te e lida. Trabalhar e esquecer é a grande lei da vida, porque o tempo a servir tudo renovará. A todo ser que chora, a quem luta e se cansa, eis que o mundo repete a canção da esperança. Outro dia virá. Olha o tronco podado, amplamente despido, o solo massacrado, o campo desvalido. Fita o charco onde está. Mostram por fora a mágoa que os enterra, mas guardando por dentro a mensagem da terra. Outro dia virá. Desse modo, igualmente, alma querida e boa, carrega a própria cruz, ama, serve e perdoa. O caminho de Cristo é o mais belo que há. Deus é o supremo amor e a suprema beleza, e nos diz pelo bem, de surpresa em surpresa, outro dia virá. Essa linda poesia, Canção da Esperança, é da nossa Maria Dolores, psicografia desse grande irmão nosso, Francisco Cândido Xavier, e está contida no livro Coração e Vida. Oh, que maravilha essa Canção da Esperança para começarmos o programa de hoje com esperança acima de tudo. E olha, olha a mensagem, né, Douglas e Regina? Outro dia virá.
0: Outro dia virá, confia, confia e segue. São as palavras de Jesus nos convidando a caminhar, movimento, ação. Não dá para ficar parado não, gente, não dá para ficar parado não. Vamos caminhando, seguindo, olhando para o alto, fé, ânimo, disposição e um estendendo a mão ao outro. É desse jeito, ninguém larga a mão de ninguém. Um segurando a mão do outro aqui, ó. Fica muito mais fácil, muito mais fácil. É desse jeito que a gente vai seguindo. Vamos seguindo, turma linda, nesse clima, nessa energia e mais. Gente chegando por aqui, coisa boa. Antônia Corina está aqui, ó, com toda alegria. Terezinha Moreira, lindona demais. Fátima Henrique chegando aqui, deixando aqui o seu carinho. E é nesse clima aqui. A gente vai aqui recepcionando todo mundo e tocando aqui o programa. Gente, vamos lá. Vamos aqui buscar. Aqui, ó, a gente vai ter os momentos em que a gente vai visitar aqui as obras básicas do Espiritismo. E a gente vai trazendo aqui gotinhas, gotinhas doutrinárias, justamente aqui para incentivar o estudo, para despertar a curiosidade. É nesse clima que a gente vai conhecendo aqui aos pouquinhos, e quando a gente vê, a gente já está bem sabido mesmo. Regina Beatriz, como é que estão as coisas por aí? Você consegue trazer uma perguntinha do Livro dos Espíritos aqui para a turma toda?
1: Sim, vamos lá. Livro dos Espíritos, no capítulo Semelhanças Físicas e Morais. Pergunta 208. Olha só o que o Kardec pergunta para a gente poder ficar mais sabido. O espírito dos pais não exerce influência sobre o do filho após o nascimento? E olha a resposta dos espíritos. Exerce muito, pois, como já dissemos, os espíritos devem concorrer para o progresso recíproco. Pois bem, o espírito dos pais tem a missão de desenvolver o dos filhos pela educação. Isto é, para ele, uma tarefa. Se nela falhar, será culpado. E na pergunta 209, por que os pais bons e virtuosos têm filhos perversos? Ou seja, por que as boas qualidades dos pais não atraem sempre, por simpatia, bons espíritos como filhos? Um mau espírito pode pedir bons pais, na esperança de que seus conselhos o dirijam por uma senda melhor. E muitas vezes, Deus o atende. É, gente, a nossa missão de pais, ela é, trabalhosa, né? Vamos dizer assim. Né? Sabemos que fomos escolhidos, né, por bênção de Deus. Sim, às vezes, muitas vezes, temos filhos complicados, né? Mas o exemplo é a melhor educação. Todo dia a gente aprende, todo dia a gente ensina. E a nossa tarefa, né, a nossa missão de pais e mães é muito importante. E a gente já está mudando o mundo, né, gente? Com carinho, com amor, dedicação, a gente consegue ensinar esses espíritos, né, tão rebeldes, né, revoltados. A gente vai dar conta, né? Com certeza. E não, nós não estamos sozinhos, o Douglas já falou aí, né? Não estamos sozinhos. Ninguém larga a mão de ninguém. Junto conosco temos os avós, os tios, os professores e tantos outros, né, que dão bons exemplos de amor, de esperança, né? E as coisas vão mudar. As coisas já estão mudando. Se a gente colocar na balança, a gente tem muito mais gente de bem do que gente de mal, né? É porque o mal aparece mais, né, do que o bem, porque ele incomoda as pessoas. E hoje a gente já vai percebendo, né, que a gente está melhorando. Tem muito mais tarefas do bem, né? Quantas pessoas ajudando uns aos outros. A gente está tendo exemplo nessa semana com o pessoal lá do Rio Grande do Sul, né? Como a gente tem se envolvendo, a gente país, né? Está se envolvendo em ajudar essas pessoas, fora as outras tarefas que são aí espalhadas por esse Brasil. Né? Então, a gente está fazendo muito bem, a gente precisa acreditar, não é mesmo? Vamos que vamos!
0: Vamos que vamos, vamos que vamos! Turma linda, semelhanças físicas e morais, ó... É, gente, a cor da pele, é o cabelo, é o nariz, é o tamanho. Isso aí, ó, é do corpo para o corpo, gente. É assim mesmo, filho de gato, gatinho, né? Parecido aí, nascem os gatinhos, as gatinhas, uma coisa linda, né? Mas a questão aí, ó, moral, evolução, evolução espiritual. Não, não, não. O espírito vem de Deus. O corpo vem do corpo, né? A turma que ficou curiosa aí, ó, bora pegar aí, ó, Livro dos Espíritos e vamos aprender muito mais. E eu quero só destacar uma questão aqui, ó. Os espíritos devem concorrer para o progresso recíproco. Eu quero reforçar o seguinte: os pais estão aí para ajudar os filhos, e os filhos estão aí para ajudar os pais. É desse jeito. É desse jeito. Então, ó, é nessa hora que a gente vê a misericórdia e o amor divino, colocando aquele espírito que precisa de um ambiente de honestidade, de paz, de atitudes corretas, de atitudes coerentes. E é nessa hora que Deus vai colocar dentro daquela família, que vai dar condições de orientar esse espírito que precisa desse tipo de ajuda. E acontece o contrário também. Você vai ter situações em que a criança que ali chega tem uma evolução moral que vai ajudar os pais a repensarem a caminhada. Então, todo mundo aqui concorrendo para a evolução do nosso planeta. Mundo de provas e expiações, mas com um dedinho, ó, a gente está com um dedinho aqui na fronteira, entrando no mundo de regeneração. Todo mundo fazendo bem, todo mundo trabalhando, concorrendo para que a situação do nosso planeta melhore. Vamos seguindo, turma linda, tocando aqui o programa, tá dando uma olhadinha aqui, passeando pelo chat, chegando mais gente, isso é bom demais, gente. Que coisa boa. Eita, que sorrisão aqui. Eneida, mais uma amiga nossa aqui?
2: Opa, é a Gilda Rodrigues da Silva Rosa. É uma mulher, olha que sorrisão. Uma mulher de pele clara, os cabelos castanhos curtos, usa óculos, e ela nos diz, bom dia, coloca aí vários emojis, a mãozinha, anjinho, alegria, e diz gratidão. Gratidão pelo dia, gratidão. Gratidão por essa segunda-feira estarmos aqui juntinhos. Seja muitíssimo bem-vinda, fazendo parte aí da nossa família, né, Douglas?
0: Bom demais mesmo. Sinta-se em casa, queridona. Aproveita aí para tomar um cafezinho. Aproveita aí, ó, para ir se arrumando, que a gente vai tocando aqui o programa com muito carinho. Regina Beatriz, como é que estão os aniversariantes hoje, queridona? Eu estava procurando aqui no chat para pedir um taquinho de bolo.
3: Menino, tem uma lista enorme. É, primeiro, parabéns para uma pessoa muito querida, uma pessoa que cuida muito bem dos animais, Marli Polaski, que ela receba o nosso abraço aí de feliz aniversário, e o nosso colo pela partida do esposo, que ela receba o nosso abraço aí com muito amor, muito carinho, tendo a certeza de que a vida continua aqui e lá. Parabéns também para um querido amigo, Rodolfo, companheiro da mocidade de hoje, e que é um médium, que é um espetáculo. Parabéns também para a querida Geórgia, uma professora que é um espetáculo, junto com a Regina Ezequiel. Duas professorinhas aí, ó, maravilindas, né, que fazem um trabalho maravilhoso com as crianças. Que Jesus abençoe, envolvendo em muita luz e muita alegria nesse dia especial, né? Comemorando mais uma volta em torno do sol. É uma alegria que a gente possa estar juntos nessa caminhada. Que bom que você está com a gente e a gente junto com você. E a gente vai junto aí, ó. Ninguém larga a mão de ninguém. Vamos que vamos.
0: Aquele abraço, muitos parabéns e muitas felicidades para a turma toda, é bom demais. Gente, uns espirros obsessivos aqui me atacaram, que coisa horrorosa. Ave Maria, três vezes, como é que pode? Quase que o nariz caiu aqui no chão. Isso não pode, gente. Vamos seguindo aqui, vendo aqui a turma toda aqui deixando parabéns, é uma alegria, a turma deixando aqui aquele parabéns, nosso querido Filipão, botando aqui, ó, parabéns e muitas felicidades hoje e sempre para os aniversariantes desse dia maravilhoso. Vou fazer uma caminhada e vou assistir no almoço. Abraço de Felipe e família. Eita!
2: Essa caminhada comprida, não é, Douglas?
0: Oi, o quê? O quê?
2: Que caminhada comprida é essa, Felipe? Brincadeiras à parte, a gente tá chegando a trabalhar. Um abraço, Felipe, querido.
0: É bom demais mesmo, gente. E aqui é a turma chegando, deixando aqui sua participação, deixando aqui seu parabéns, e a gente fica aqui nessa alegria. É bom demais mesmo aqui. Opa, olha quem tá aqui, Nina.
2: É a TT, Tereza Conceição. Bom dia, Aracajuano, para todos nós. Coisa mais linda. Ela é trabalhadora do Paulo de Tarso. Eu tenho o prazer de conhecê-la, estar junto com ela. É uma bênção. Então, um abraço, Aracajuano, para você também, TT, porque estamos aqui juntinhos, juntinhos, né? Um dia de paz e de muita esperança para todos nós. E olha essa força-tarefa que está saindo de todos os lugares do Brasil. Gente, é emocionante, né? Continuemos, continuemos e sejamos cada, aprendamos cada vez mais, como o Douglas falou muito bem, né? Logo no início aí, só acerca do Livro dos Espíritos, os filhos aprendendo com os pais aprendendo com os filhos, né, Douglas? E assim todos nós juntos, uns aprendendo com os outros, nesse planeta que promete ser de regeneração, né, Douglas?
0: Isso, estamos a caminho, estamos a caminho. Vamos seguindo, gente nova aqui. Opa, olha aí, é o Carlos André chegando aqui, deixando um bom dia, com alegria e entusiasmo, por mais uma oportunidade. É isso aí. É desse jeito, Carlos. Um abraço fraterno para você. Ai, bonitão aí, jovem, forte, com muita energia, vivendo a vida aí, ó. Leve seu sorriso, leve seu entusiasmo aí, contagiante. Trazendo a turma aí para fazer muita coisa boa. É desse jeito. Vamos seguindo, que a gente vai aqui, ó, pegar aqui a máquina do tempo aqui. Vamos voltar no passado, vamos lembrar um pouquinho as efemérides espíritas. Chegamos aqui no dia 13 de maio e a gente volta no tempo. Para o 13 de maio de 1849, gente, faz tempo, hein? Foi quando nasceu a médium Elizabeth Desperran. Exatamente, gente, teve um papel importante durante aquele período de ebulição, de efervescência das manifestações mediúnicas, permitindo aí a descoberta dessa realidade que sempre esteve conosco, a realidade da imortalidade e a realidade da comunicação entre os que aqui estão e os que já partiram. E é assim a gente vai, ó, nesse intercâmbio maravilhoso. Nossa gratidão e nossa lembrança, essa querida médium. Dia 13 de maio de 1971. Aqui um momento brasileiro, a pintora Tarsila do Amaral, olha só, bastante conhecida na história das artes aqui do nosso Brasilzão, ela se declara espírita, ué, e isso um fenômeno, um momento marco aí, né? E isso, depoimento no Museu da Imagem e do Som. Essa querida, ela teve aqui, ó, a vida modificada quando ela recebeu pelas mãos do querido Chico Xavier, comunicação do espírito do seu neto. E aí, ela, com tantas outras pessoas recebendo aí comunicações, recebendo cartas consoladoras que fortalecem a nossa caminhada. Isso é bom demais, gente. Quantas cartas amorosas, e tem gente ainda, né, dando continuidade a essa tarefa dessas cartas consoladoras. Gente,
3: Verdade.
0: muito mais de provar a existência da imortalidade. Essas cartas mostram para a gente que os nossos laços afetivos continuam, continuam. Continua a nossa gratidão à mamãe, à vovô, continua a nossa gratidão ao nosso filho, à nossa filha que partiu antes de nós, e continua, gente, a certeza de que continuaremos nessa grande família que só faz aumentar, gente. Só faz
3: Verdade.
0: aumentar. Então, ó, a gente está assim, conhecendo novos amigos, fazendo novos amigos, e nasce um filho, e nasce um neto, e chega aí uma nora, eita, mais gente para a família. Chegou aqui um genro, eita, é mais um para a família, gente. E a família amorosa só faz crescer. Isso é bom demais. Dia 13 de maio de 94, eita, um registro bacana. Nosso querido Divaldo foi fazer um seminário, gente, na Espanha. Imagina, sabe o que é isso? Olha só. O movimento espírita crescendo na Espanha. Não foi somente uma palestra, não, gente, um seminário, mobilizando as pessoas, se deslocando aí, fazendo sua inscrição, e a gente tendo a boa mensagem sendo espalhada. Estamos aqui lembrando e agradecendo o trabalho de muitos que estavam antes de nós aqui, ó, trabalhando, espalhando, espalhando. Isso é bom demais. Eita, gente, maravilha, maravilha. Regina Beatriz Aglafira aqui, lembrando com muito carinho da mãezinha dela. Olha aí, ó. Eita,
3: Que
0: peraí que tá agora.
3: belezura, né? Hoje minha mãezinha amada, maravilhosa, faria 104 anos. Gente, que parabéns, né? Com certeza, Glafira, de onde ela estiver, está aí, ó, com muita alegria, né, te envolvendo em muito amor. E seja luz nesta caminhada, não é mesmo? É tão bom, né, a gente lembrar das nossas mães que já partiram, lembrando o quanto nós aprendemos com ela, quantos exemplos bons nós tivemos, e serve de exemplo para nós, né, para que a gente possa também ser uma mãe exemplar, né, todos nós. É isso aí, minha querida.
0: Vamos seguindo, turma linda. Deixa eu trazer aqui essa queridona aqui, a Maria Geralda aqui, ó. Feliz e abençoado dia, gente maravilhosa. Que Deus nos conceda um ótimo dia e uma semana de muita paz, luz, amor e gratidão. Olha que coisa linda. E aí a foto de perfil dela é uma linda flor. Olha que coisa boa. Gratidão, querida, gratidão. Um cheiro na alma também para Rosângela Watanabe, deixando um bom dia aqui, Regina.
3: Pois é, essa queridona, companheira de picação de papel. Que Jesus te abençoe. Um abraço aí no Itiçu. Receba a nossa alegria, viu, querida?
0: É, coisa boa. Eneida, traz esse bonitão aqui que está apostando uma utilidade pública. Obrigado, queridão.
2: É o Ernesto Caldeira, nosso companheiro daqui. É um homem de pele clara, né? Os olhos negros, está usando um boné negro, preto e uma camisa da mesma cor. E diz: utilidade pública. Você pode ser voluntário, auxiliando nos pontos de coleta das doações, correios, defesa civil, separando, organizando. Doações estão chegando de avião e lançado de paraquedas. Aqui no aeroporto de Aracaju, eles pediram que as doações fossem. Segura aí a doação, porque primeiro a gente tem que organizar. Nosso aeroporto é muito pequeno. E aí os voluntários se mobilizaram. Eu já estou na fila, né, esperando o chamado. E a gente vai organizar e já vai começar novamente as doações. Gente, o Brasil todo está uma maravilha. Agora, a organização dessas doações também precisa ter, né, o bom senso do que doar. Precisamos doar roupas já limpas. Não tem como limpar, não, gente. É tirar do saco e todo mundo usar. E sapatos em bom estado, né? E que sejam juntos de fita, amarradinhos os pares, para que não se percam. Porque na vibe, né? Nesse ritmo intenso, não dá para ficar catando os pares. E tudo que for doar, né? Doe com prazo de validade, gente, por favor. E aí dá tudo certo, né, Ernesto? Um abraço, querido. Estamos unidos aqui para o Dia Nascer Feliz, com todas essas informações maravilhosas que auxiliam a todos que estão escutando. Né, Regina?
3: Isso aí, gente. Isso é muito importante, né? A gente doar o que serve, né? Mesmo que não sirva para mim, pode servir para o outro. Então, nada de entregar camisa sem botão, calça sem folha de chiclete. Isso, gente, isso não é doação, não. Isso é outra coisa, né? Então, vamos fazer o que é certo. É só a gente pensar assim: se fosse eu, como é que eu gostaria de receber? Simples assim, né? Faça aos outros aquilo que você gostaria que lhe fizessem. Essa é a regra do bem viver, né? Vamos fazer para o outro aquilo que a gente gosta que faz para a gente. Lembrando isso aí, ajudando o Douglas, os espirros tão fortes. Vamos lá, gente, projeto escutatória, cada vez mais aí, levando alegria, positividade àquele que sofre. O projeto escutatória é um projeto muito bacana. Com escuta sensível, afetiva e respeitosa, 24 horas por dia, 7 dias da semana. 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Você pode bater um papo, desabafar, será escutado por uma pessoa com muita paciência, né? E juntos vocês irão, fazer uma prece, elevar o pensamento e sair dessa tristeza, né, tão profunda. Fica aí a dica, o número tá na tela, né? Porque a escuta e a prece sempre clareiam o caminho.
0: Lindo recado, esse projeto é fantástico, que Jesus abençoe o trabalho dessa turma linda. Projeto Escutatória e o SOS Preces. Duas equipes, o Escutatório aqui de Recife e o SOS Preces de Minas Gerais, estão trabalhando juntos, fazendo uma escuta amorosa. Gente, não é escutar com mais orelha, não, hein? É escutar com um coração. Então, ó, anota esse telefone, compartilha. Pode ser que alguém esteja precisando aí, o cara fica aperreado, assustado, com medo, não consegue dormir, não consegue nem fazer uma prece. Ligue para esse número. Ligue para esse número. Vamos seguindo, turma linda, vamos seguindo nessa semana iluminada. Eita, que moça linda! Olha, Neida. Conhece, Neida?
2: É, não conheço, não. É, amiga nova, prazer. Milene, seja muitíssimo bem-vinda. Uma menina de pele clara, os cabelos muito fashion, viu? Amei seus cabelos. Curtinhos, assim, mas muito lindos. E um sorrisão maravilhoso. Uma semana iluminada para todos nós. Que bom tê-la aqui conosco, nessa grande família do Prudiana Ser Feliz. Esteja sempre conosco, 6 horas da manhã, né? Ô, Douglas, olha, tem um recadinho aqui da Rosângela. Ó, o Atanabe. Olha o que, é que ela diz aqui. Ontem pedi uma prece no projeto Escutatória e foi ótimo. Que maravilha, né? Tem gente que chega assim, ó, e liga assim, olha, eu só posso escutar uma prece. Gente, às vezes teve um dia que a menina disse, eu tô dentro do banheiro. Dá para você fazer uma prece para mim? Cheguei no trabalho, não tive tempo. Gente, que maravilha. E aí fizemos uma prece para ela, aí entrou na sintonia novamente, porque o percurso deve ter sido bem desafiador, né? E aí ela chega no trabalho e fica mais sintonizada com os ensinamentos de Jesus e o dia fica para lá de bom, né? Que maravilha, viu, Rosângela? Gratidão pelo depoimento.
0: Maravilha, maravilha. Deixa eu mandar um abraço para essa lindona aqui. Maê, lindona! Um cheiro para tu, Tatu. Ela deixando aqui, ó, uma semana de muitas bênçãos e amor. Olha que coisa linda, e coloca um coração. Um cheiro na alma, lindona, gratidão. Essa lindona aí, ó, nos acolheu. Estávamos desabrigados, Eneida. Regina, e ela nos acolheu lá em São Paulo. Olha que coisa
3: linda. Ô, bonitinha.
2: De cima ali, eu podia nascer feliz, ficou desabrigado, foi. Ô, oh, meu Deus, que bom. Maê, obrigada por acolher esse casal tão lindo.
0: Ela fez cuscuz pra gente, olha que coisa boa.
2: Fala sério,
0: uma fofa, hein, uma fofa, uma fofa.
3: Pois é. Isso é fraternidade, né, gente? Isso. Uma fraternidade muito legal. E continuemos nessa vibe, né? De receber nossos amigos, nossa casa, com alegria, né? Vamos que vamos, gente, que o tempo tá correndo.
0: Tá correndo, gente. Esperança. Esperança e consolações. Para quem está precisando, ó, tem uma dica cultural muito legal. Gente, uma palestra com o nosso querido Divaldo, falando exatamente do Evangelho segundo o Espiritismo, daquele capítulo, ó, das esperanças e consolações. E aqui a gente vai ter a oportunidade de escutar o Divaldo abordando quantas esperanças, quantas consolações os espíritos, através da mediunidade, levaram e trazem, gente, o tempo todo estão levando. Levando alegria, levando esperança, levando ânimo. Aqui a gente está trazendo essa palestra que aconteceu na 24ª Conferência Estadual Espírita. A gente foi em 2022, mas super atual. Super atual, e a gente está colocando aqui no chat. Salva aí, ó, na biblioteca do YouTube para assistir depois. E com certeza, manter a esperança, manter o ânimo, manter a disposição, vencer os desafios. Isso mesmo, gente. É o videogame da vida. A gente tem que vencer aí o desafio da vida e aí a gente muda de fase. É desse jeito. Prontos para essa caminhada. Estendendo a mão, levando aí o nosso carinho, levando o nosso ânimo, ninguém larga a mão de ninguém. E aqui a gente traz essa dica maravilhosa dessa palestra do nosso querido irmão, nosso querido Divaldo. Isso é bom demais, gente? Coisa boa! Eita, coisa boa! Maê falando aqui com a gente aqui, ó. Foram dias de muita alegria para minha alma. Ô, lindona, para todos nós. Fizemos aqui, ó, visitas a trabalhos, trabalhos do bem, gente. Muitas pessoas trabalhando unidas, estendendo a mão e contribuindo aí, ó, para a educação de criança, de jovens, de adultos.

0: Meditação, uma história muito legal, e a gente começa a entender esse entrelaçamento da família, né? Fica aí uma dica de um livro super bacana, que traz muita curiosidade para a gente. Em Libertação, o espírito André Luiz apresenta a realidade do ambiente de sombras e trevas, onde se encontra Gregório, um espírito perturbado, que líder de um grupo obsessor. Age sobre Margarida, moça que foi sua contemporânea na existência terrena. É emocionante narrativa que conta com psicografia de Francisco Cândido Xavier, mostra a ação dos irmãos obsessores e a posterior intervenção benéfica dos amigos do alto sobre os homens encarnados em busca da conversão ao bem. Por meio do relato da missão de resgate guiada por seres superiores, o autor espiritual expõe provas da misericórdia divina e do amor verdadeiro que permite novas oportunidades de libertação e crescimento moral a partir do estudo, do perdão e do trabalho. Gente, esse livro é maravilhindo! A gente se reconhece muitas vezes, né, em atitudes que de encarnados, né, quando estão aí envolvidos por espíritos. É, não vou falar maléficos, não, mas assim, ignorantes, né? E aos pouquinhos a gente vai aprendendo. E o outro livro, Obreiros da Vida Eterna, apresenta o trabalho de amigos espirituais que viajam para auxiliar na transição ao plano superior de espíritos dedicados ao bem. A morte não extingue a colaboração amiga, amparo mútuo, intercessão confortadora ou serviço evolutivo, pois ninguém morre e o aperfeiçoamento ninguém morre e o aperfeiçoamento prossegue em toda parte. Imensas são as dimensões vibratórias do universo, sendo essencial o aperfeiçoamento íntimo para alcançar o equilíbrio pessoal. Quarta obra da coleção A Vida no Mundo Espiritual, composta por 13 volumes, independentes entre si. São valiosos ensinamentos sobre a vida no além. Fica aí, ó, gente, essa dica bem legal, né? Obreiros da Vida Eterna, que traz para a gente histórias reais e a gente vai entendendo aí como é que funciona esse negócio de plano espiritual, né? Todo mundo fala e a gente fica pensando, imaginando como é. André Luiz traz para a gente, assim, uma belíssima explanação. E a gente vai entendendo como é que continua, né, a vida após a morte. Fica aí, ó, essa dica para todos nós.
1: Maravilha, maravilhas, gente. A gente falando aqui, ó, de esperança, de consolação, e a gente vai viajando nessas obras, a gente vai descobrindo aí, percebendo os laços. Gente, veja só, aqui a gente está percebendo e compreendendo que tem aqueles comportamentos, né, inadequados, aqueles comportamentos que não são legais, mas aqui somos aprendizes. O nosso irmão que está com esse comportamento aqui, né? Ele está aprendendo também. E o amparo? E o amparo? O amparo é para todos. Aquele ali, aquela jovem que estava ali, ó, sendo perseguida, digamos assim, ela está recebendo ajuda. E o que estava perseguindo? Também está recebendo ajuda, gente. Todo mundo está recebendo ajuda. E à medida que a gente vai aprendendo, a gente vai se qualificando para estender a mão, gente. Sejamos trabalhadores do bem, nós somos aprendizes do bem. Aqui todo mundo é aluno, todo mundo aluno. Nesse lindo planeta azul, somos todos aprendizes. O mestre é o mestre Jesus. Ô, maravilha! Vamos seguindo. A Júlia Leonês aqui, ó. Linda a desencarnação de Adelaide no livro Obreiros da Vida Eterna. E aí a gente vai compreendendo o amparo, gente, um amparo que vem do alto. Uma coisa, eu sempre lembro do nosso querido Raul Teixeira. É, Raul Teixeira comentando, não porque as pessoas ficam falando, não, está no outro plano da vida. Que outro plano da vida? Nós estamos juntos. Estamos aqui, nossos amigos, nossos familiares, espíritos amigos estão aqui do nosso lado nos ajudando. O tempo todo nesse intercâmbio. E a gente vai aqui, ó, recebendo essa energia e doando essa energia. Maravilha, gente. 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

0: 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Vamos seguindo, turma linda, vamos seguindo, tocando aqui o programa que ainda tem muita coisa boa. Estava fazendo um passeio aqui pelo chat, vendo a turma chegando por aqui. Evandra, atrasada não, gente. Evandra dizendo aqui que chegou atrasada. Que atrasada o quê, mulher? Seja bem-vinda, bom dia. Bom dia mesmo, um abraço fraterno, queridana. Estamos aqui e tem mais gente chegando por aqui. A Beth Rezende também deixando aqui um bom dia com muito carinho. Estamos todo mundo aqui unido. Isso é bom demais mesmo aqui. Magali deixando aqui um bom dia. Eneida, olha aí, olha que sorrisão, Eneida.
1: É, Magali Rosa, nos dando bom dia, minha querida, olha, seja bem-vinda, ou ela mudou a foto, que eu não estou lembrando, ou ela é nova aqui na nossa família, então, entrou, já faz parte, seja muitíssimo bem-vinda, Magali, um bom dia para todos aqui, com muita esperança, com muito ânimo e muita coragem.
2: Vamos, que o tempo ruge!
0: Vamos seguindo, turma linda, vamos seguindo aqui. Cláudio Alô Marchioli está por aqui, Ana Lúcia, Jorge Miyashiro. Gente, muita gente chegando aqui participando. 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E aqui a gente vai tocando aqui. Estou vendo aqui a Zuleika, Conceição. Irani Lindona, um cheiro para tu. É essa queridona aqui, manifestando, assim, deixando seu carinho, deixando sua mensagem aqui pelo meu retorno. Ô, querida, obrigado, obrigado. Estamos juntos aqui. Estamos aqui. Aqui todo mundo é aluno, todo mundo aprendendo. E aqui a gente vai compartilhando esse momento maravilhoso no início de manhã. E vamos lá, gente. Vamos refletir mais um pouquinho, porque quem reflete brilha, né, dona Eneida?
1: Com certeza, meu querido.
0: Regina, vai trazer, Regina, o estudo para a gente?
2: Posso, vamos lá.
0: Isso. Regina é precessora e Eneida também.
2: Então, vamos lá. Estudar para compreender, compreender para amar. O estudo é a escola, o amor é o templo. A escola, o cérebro sorve a luz. No templo, o coração difunde-lhe o brilho. Com o livro, aprendemos com a oração. Sublimamos. E entre o livro e a oração, há um encontro campo de serviço em cujas leiras divinas se integra na função que lhe cabe na obra de eterna sabedoria. Estuda, pois amando, no altar da humildade, manejando o instrumento de trabalho que o Senhor te confia, engrandecendo a tua vida no fiel desempenho do seu dever. Quando a inteligência se isola, por mais bela, não é mais que uma fortuna inútil e solidária no fortim do egoísmo. Quando o sentimento se distancia da luta, detendo-se na adoração improfícua, não é mais que o manancial do bem, nascido a estancar-se no poço. Aprende para crescer, crescer para ajudar. Recorda que o homem não nasceu para escravo da natureza primitivista. Deu-lhe o Criador um estômago para reter os alimentos da terra e conferiu-lhe 2 olhos, 2 ouvidos e 2 mãos para que o devotamento ao progresso nele encontre um aprendiz eficiente e aplicado do bem e da luz em todos os ângulos do caminho. Grande e nobre é a afetividade que te aprisiona docemente no círculo doméstico em que te habitas para a glória futura. Mas sublime e santo é o estudo que te descerra ao espírito imperecível as portas do entendimento e do amor, pelas quais te religarás a Deus através do trabalho incessante à humanidade inteira. Este texto, né, de título Estudo, é de Emmanuel, está no livro Intervalos, um livro psicografado pelo querido Chico Xavier. É, gente, tá vendo? A gente já tinha falado antes, né? A gente tá cada vez melhor, não é mesmo? A gente tem estudado, aprendido uns com os outros, né? Estudando o Evangelho, entendendo que as nossas obras, elas nunca se perdem. A gente vai aprendendo, fazendo cada vez melhor, não é mesmo? A gente já está entendendo isso, né? Que a gente faz a vida melhor do que a gente pode. Vamos que vamos.
0: Aprender para crescer. Crescer para quê, dona Eneida? Para ajudar, né? Estender a mão. É desse jeito. A gente estava falando do trabalho de reciprocidade, um ajudando o outro, gente. Vida e sociedade é para isso. Façamos a nossa parte. Façamos aquela tarefa que nos foi confiada. Tem gente que tem uma missão grandona, tem gente que tem uma missão pequenininha, mas todos nós temos uma missão. É dentro de casa, é dentro do ônibus, é no trânsito, é na fila do pão, não importa. Procure aí que você vai encontrar a oportunidade de fazer o bem e não é nada fora de suas forças. Cada um dentro de suas forças, de sua capacidade, vai ajudar na transformação dessa sociedade. É bom demais. Dona Eneida, tá escutando em alto bom som? Cadê tu, Tatu? Fala aí.
1: Agora eu estou escutando, sim. Fiquei preocupada que era a Regina fazendo movimentos lá. Cadê o som? Eu emprestei um fone de ouvido para o meu filho, que está por aqui hoje. Aí ligou lá. E ele calado, né? Eu escutando também, e tirou o meu, sequestrou o meu som aqui no notebook. Coisas que acontecem. Mas é aprendizado, né? É aprendizado. E essa mensagem escola ou estudo, a gente fica só pensando, liga assim, ah, estudo tem que ter uma instituição escolar, tem que ter um livro na mão. Olha, a gente está estudando, da hora que a gente abre os olhos até... quando a gente fecha os olhos para dormir e em desdobramento a gente está aprendendo, né? Com os outros. Às vezes o dia já começa para você dar um bom dia com um sorriso para alegrar uma pessoa que está muito triste. Aí a gente deixa passar batido porque a gente está com a cara no celular o tempo inteiro e nem consegue dar um bom dia para as pessoas que transitam ao nosso lado. Então, tudo isso é muito importante, né, Douglas?
0: É, deixa eu aproveitar, já que você está falando, dá um bom dia. Eu vou dar um bom dia para a Olívia, um bom dia para o Benjamin, um bom dia aí para a Thaís e um bom dia para o Marconi. Para a família toda aí, ó, que está comendo cuscuz nessa segunda-feira maravilhosa. Um cheiro para a Terezinha Moreira, um cheiro aí para a Sandra Carvalho, para a Andréa Ribeiro, para a turma toda que está aqui no chat. Um abraço fraterno para a família toda. Isso é muito bom. Aninha Brasil trocou de foto de novo. Olha como ela está lindona. Eita! Regina, olha. É capa de revista essa foto da Aninha Brasil, viu? Está linda demais.
2: Pois é, cada dia mais bonita, né? Isso mesmo. Vamos lá, gente. Vamos trazer umas gotinhas aí, que o nosso tempo está acabando. Como assim?
0: Gente, o tempo ruge. Miau!
1: É, Regina, aí foi miado, não foi rugido, não, viu, Regina?
2: Também acho.
0: É, o leão depois da gripe. Ave Maria. Gente, vamos seguindo aqui, vamos trazer mais umas gotinhas doutrinárias e a gente vai continuar aqui tocando no assunto aqui, ó, das semelhanças físicas e morais. Semelhanças, ó, que a gente vai encontrar aqui no corpo, não necessariamente a gente tem semelhanças nas atitudes, mas todos nós estamos aqui para aprender e para colocar em prática o que a gente está aprendendo. Vamos lá, quem é que vai trazer agora aí, ó? Traz mais uma perguntinha aí, Regina. Ou você ou a Eneida aí, ó? Traz aí, Eneida. Traz a 210 aí pra gente.
1: Pronto, vamos dar continuidade no Livro dos Espíritos, que fala justamente do que o Douglas nos trouxe, né? Semelhanças físicas e morais. E na pergunta 210, nos diz assim: os pais poderão, pelos seus pensamentos e suas preces, atrair para o corpo do filho um bom espírito, em lugar de um espírito inferior? E a resposta dos espíritos, não. Mas podem melhorar o espírito da criança a que deram nascimento e que lhes foi confiada. Este é o dever. Filhos maus são uma prova para os pais. Eita, resposta direta, né, gente? Linha direta na resposta. A oração, né, sempre vai auxiliar. Os pais em oração, vocês já pensaram que coisa maravilhosa? A evangelização já é feita dos pais que desejam ser pais. Também há a das mães gestantes, que a gente já faz a evangelização, criando aquele clima harmonioso entre mãe, entre filho, né, que está ali no ventre, e entre todos os da família. E ao nascimento também. Então, a oração sempre vai nos auxiliar, sempre vai nos dar o caminho, sempre vai nos dar forças e ânimo, né? E esse filho, que aqui chama filhos maus, né? São uma prova, são aqueles mais rebeldes, né? Muitos de nós também já fomos em algum momento, né? Apresentamos essa rebeldia, mas a evangelização nos conduz. Então, pais e mães que precisam de auxílio na criação dos seus filhos, não se esqueçam que a espiritualidade é necessária, cativar, ajudar, é apresentar Deus para esses espíritos, mais uma vez, que estão renascendo, é muito importante. E traz, nessa tarefa dos pais e das mães, uma suavidade. Precisa ser suave. E a gente aprende muito com esses filhos, né? Se você está com todo mundo lá, a harmonia não é só o sim para todas as nossas ideias. A harmonia pode ter um não. E trazer uma ideia diferente, provoca um debate diferente, então é aprendizado para os dois lados. A família é um laboratório divino mesmo, né? E a gente vai como mãe, como pai, e você já citou aí, Douglas, tios, avós, todo mundo na estrada, um ensinando ao outro, né? O como ser cada vez melhor. Ontem o meu netinho, eu estava falando, eu tenho 3 filhos, não sei o quê, brincando com ele, ele disse, vovó, você tem 5. Aí eu já sabia o que era, meu coração quase explodindo de alegria, né? Suspeitando o que é que ele ia dizer. E ele disse, é o papai, o tio Breno, a tia Tainá, eu e a Lavinha. Aí eu, ai meu Deus, obrigada por esse neto. Toda avó quer ouvir isso, né, filha? Que maravilha! É? Gente, ontem eu dormi, eu não dormi. Eu estava levitando em cima da cama, sabe? De tanta alegria. Então é isso, né? Todo mundo aprendendo com todo mundo. Isso, sim, é maravilhoso, né, Douglas?
0: Gente, Clarinha era pequenininha. Clarinha tinha o quê? 4 anos, 5 anos. Às vezes a gente deixava ela com os avós. Filha, cuide de sua avó, tá certo, papai? Pode deixar que eu cuide. Olha só. E é assim, a gente vai, desde pequenininho, percebendo, todos nós, todos, não existe esse não, precisamos uns dos outros. O ser humano, ele já tem essa característica ao nascer. Nenhum outro animal em cima deste planeta tem uma dependência tão grande quanto nós. Ser humano, gente, se não tiver ali, ó, papai, mamãe, adultos ali para cuidar, já era. E essa relação é uma relação que vai fortalecendo os laços afetivos. Nós não vamos ser movimentados pelo instinto. Instinto é coisa de bicho, gente. Nosso movimento é outro. E aqui é um estendendo a mão ao outro. Ora, vovó vai cuidar. Daqui a pouco é vovó que vai precisar ser cuidada. Isso é enxergar o outro. É estender a mão, estender o coração. Percebermos que dentro da família nós não vamos encontrar seres angelicais, porque essa não é a realidade do nosso planeta. Hoje, dia 13 de maio, a gente vai trabalhando para modificar o contexto deste planeta. E é uma caminhada que conta com todos nós. Façamos a nossa parte. tudo dentro de nossas possibilidades. Nada, nada além de nossas forças. É a nossa participação na construção de um mundo melhor. Um cheiro para essa turma toda. E a Aninha está aqui com todo carinho aqui. Nada como amor dos netinhos. Abracinho, Eneida. Olha que gentileza, que carinho.
1: Ela é linda, é uma linda.
0: Oh, coisa boa. Gente, Regina Beatriz, 6h58, repita.
2: Estou falando que o tempo está fugindo.
0: Maria Treves, acabou o tempo, gente. Pois é. Aí foi bom demais, começamos o dia com essa turma toda, com todo carinho. Uma semana para lá de abençoada para todos nós aqui, como diz aqui a Noemi, aqui, ó, deixando aqui muita energia boa. É desse jeito que nós começamos a semana, é desse jeito a turma toda, tem até a turma de Angra dos Reis aqui, a Solange, deixando aqui um bom dia com muita energia, com flores, que maravilha, gente, que coisa linda, chegando aqui ao finalzinho do programa, mas com muita alegria. Deixamos aqui o nosso desejo de que o dia seja para lá de especial para todos nós. Dona Eneida, convida a turma aí, vamos para a nossa prece, né, querida?
1: Vamos encerrar só o podcast, viu? Mas a sintonia, vamos continuar durante todo o dia. E ainda dá tempo de dizer parabéns, Breno, que é o filho da Solange Silva, que está dizendo que hoje é o aniversário. Que dia bonito para se fazer aniversário. 13 de maio, que maravilha, ela está dizendo que é a primeira vez que ela está aqui, pronto, já é da família, tá? A gente tem esse defeito maravilhoso, quem entra não sai mais, porque é uma família muito amorosa, todos nós estamos muito abraçados todos os dias. Seja muitíssimo bem-vinda, Solange, estamos aqui encerrando esse Pro Dia Nascer Feliz, muito felizes porque estamos em sintonia com os ensinamentos do Cristo, desse irmão maravilhoso. E vamos agradecer a ele. Gratidão, irmão querido, irmão amado, mestre, por todos os vossos ensinamentos. Sua caminhada por aqui não foi em vão e nunca será. Estás conosco todos os dias de todas as nossas existências terrenas, nas quais aprendemos a sermos melhores, a sermos pessoas de bem. E isso nós nos damos as mãos e ensinamos uns aos outros. Dentro e fora da família consanguínea, nós temos essa família maravilhosa, que é a família universal. Que todos nós recebamos sempre as bênçãos do Cristo Jesus e que ele possa entrar não somente nos nossos lares, mas também em nossos corações. E que hoje a caminhada seja mais leve, porque essa foi a promessa dele. Assim seja, assim será, graças a Deus. Gente, até amanhã, se Deus quiser. Muito feliz, porque o chefe voltou!
2: Beijo, beijo, pão de queijo, pessoal. Até amanhã.
0: Um cheiro na alma, meus amores, minhas amoras. E até amanhã, pro dia nascer feliz.

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1: Olá a todos os irmãos e irmãs que nos ouvem através da web rádio do Espiritismo.net. Hoje estaremos estudando mais um capítulo do Evangelho segundo o Espiritismo. É o capítulo 1, Não Vim Destruir a Lei. E mais precisamente, vamos focar os itens 3 a 7. Os itens 3 e 4, Kardec faz para nós alguns comentários a respeito da vinda do Cristo. E os itens 5, 6 e 7, Kardec fala para nós a respeito da vinda, do surgimento do Espiritismo. Então, estaremos fazendo esse breve estudo em duas etapas. A primeira, analisando as observações de Kardec a respeito do Cristo. E, num segundo momento, analisando as observações de Kardec em relação ao Espiritismo. Kardec faz um estudo baseado na anotação descrita em Mateus, capítulo 5, versículos 17 e 18, que diz assim: Não penseis que eu tenha vindo destruir a lei ou os profetas. Eu não vim destruí-los, mas cumpri-los. Porquanto eu vos digo em verdade que o céu e a terra não passarão sem que se cumpra perfeitamente tudo o que está na lei até o último iota, o último ponto. Queridos irmãos, a lei da qual Jesus se refere é a lei de Deus. Em O Livro dos Espíritos, há uma questão que Kardec faz aos Espíritos. É a questão de número 621. Lá está assim. Kardec pergunta: onde está escrita a lei de Deus? E os Espíritos nos assinalam: na consciência. Mas então, se ela está na nossa consciência, por que teria que ser revelada? A essa pergunta, os Espíritos, ainda na questão 621A, nos alertam. O homem esqueceu a lei de Deus e a desprezou. Por isso é preciso que ela seja relembrada, meus irmãos. E então, de tempos em tempos, espíritos missionários descem à terra, ou seja, encarnam entre nós com esta proposta. Mas qual proposta? A de nos relembrar a lei de Deus. Jesus é um desses espíritos missionários. É, inclusive, o responsável pela direção do nosso planeta Terra. E é também o modelo que temos a seguir. Vejam bem, meus irmãos, ele é o modelo que temos a seguir. Assim nos ensinam os Espíritos em O Livro dos Espíritos. Jesus é o modelo. Ele reafirmou a necessidade de buscarmos mais nos aproximar de Deus, quando nos ensinou que devemos amar a Deus acima de todas as coisas e ao próximo como a si mesmos. É preciso, meus irmãos, minhas irmãs, amigos e amigas, que amemos a nós mesmos. que olhemos para dentro de nós, para o nosso interior, não ressaltando as nossas imperfeições. Sabemos que somos espíritos imperfeitos, espíritos devedores da lei, mas também sabemos que temos algo de bom dentro de nós. Vamos ressaltar aquilo que já temos construído de bom dentro de nós. Vamos valorizar isso dentro de nós. Vamos colocar essas situações, esses sentimentos para o nosso dia a dia, para a nossa vida, facilitando a nossa trajetória terrena. É preciso que amemos a nós mesmos, que observemos mais as situações que estão ao nosso redor, no nosso dia a dia, amando as pessoas com quem convivemos, amando as pessoas que cruzamos ao longo do dia, no ônibus, no metrô, na rua, na escola, no trabalho. Mas como podemos amar quem não conhecemos? É simples. Jesus, mais uma vez Jesus, nos ensina. Faça para o outro aquilo que gostaria que te fizessem. Buscando compreender as fraquezas alheias, valorizamos nelas o que elas trazem de melhor. Valorizamos nas pessoas que cruzam o nosso caminho, que cruzam a nossa vida, aquilo que elas têm de melhor. É preciso também que aprendamos a respeitar a natureza. Olha, já paramos para ver o céu, mesmo em dia nublado? E quando ele está azul, em contraste com o brilho amarelo do sol, em contraste com o verde das árvores, da vegetação, em contraste, muitas vezes, com as cores do arco-íris. Já paramos para observar a natureza, os animais, as plantas, as flores, tudo isso, meus queridos. Eles ressaltam a bondade de Deus em nossa vida. Deus nos dá todos os recursos materiais para sobrevivermos. Buscamos tanto a paz, buscamos tanto a felicidade, mas ainda não entendemos que para sermos realmente felizes, é preciso que façamos cumprir em nossos corações, em nossas atitudes, a lei de Deus. Ela não é privilégio de um só povo. Ela não é privilégio de alguns homens. Ela é para todos nós. Ela é universal. Jesus veio nos mostrar como fazer, que esforços devemos realizar para que andemos de acordo com a lei divina. E como ele nos ensinou isso? Através dos exemplos que ele próprio deu, através das histórias que ele mesmo contava, trazendo sempre uma conclusão de aspecto moral. É o que nós conhecemos como as parábolas de Jesus. As parábolas, queridos e queridas, são histórias que trazem em si um ensinamento moral, prova do amor de Jesus por todos nós. Mas Jesus não disse tudo. Era preciso que crescêssemos intelectualmente, nos tornasse seres mais inteligentes. Era preciso que a ciência ainda trouxesse novas revelações do ponto de vista material. Era preciso que o espírito humano amadurecesse mais ainda. certamente já éramos espíritos amadurecidos à época de Jesus. Amadurecidos o suficiente para ouvirmos mais sobre Deus e sobre sua lei. Mas não o suficiente para entendermos alguns aspectos que poderiam facilitar essa nossa aproximação com o Pai, com o nosso Criador. E aí então, queridos amigos, que surge para nós, alguns séculos depois, o Espiritismo, assunto que iremos estudar após um breve intervalo.
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2: Prezadas irmãs, prezados irmãos, dando continuidade à nossa conversa sobre há muitas moradas na casa de meu pai, vejamos o item 2 do Evangelho, capítulo 3. Diferentes estados da alma na erraticidade. Em primeiro lugar, um pequeno conceito sobre erraticidade. Estar na erraticidade não é estar em erro. Por favor, não confunda uma coisa com outra. Erraticidade é a condição do espírito que ainda tenha alguma obrigação reencarnatória. Erraticidade é o estado em que o espírito se encontra, em que ele ainda tenha que reencarnar. Não quer dizer, por esse motivo, que ele seja um espírito mau ou ruim. Apenas ainda tem obrigações reencarnatórias. Pois bem, a casa do Pai é o universo, já vimos as diferentes moradas são os mundos que circulam no espaço infinito, e oferece aos espíritos encarnados locais apropriados ao seu adiantamento. Só por aí nós já vemos que a Terra se constitui num desses centros, numa dessas unidades escola, unidade hospitalar. A classificação que vai ser dada vai depender até do estado do espírito que está com a necessidade de reencarnar aqui no nosso mundo. Para uns é escola, para outros, e para alguns pode ser até considerado como uma prisão. Se o espírito não tiver, né, satisfeito, razoavelmente controlado nas suas ações, o planeta pode se transparecer para ele até mesmo como uma prisão. Embora saibamos todos nós que existem planetas especificamente assim para esta tarefa, tarefa de prisão, de isolamento de algumas personalidades espirituais, pelo menos por algum tempo, até que possam passar por um processo de refazimento. Independente da diversidade dos mundos, essas palavras também podem ser entendidas como o estado feliz ou infeliz do espírito na erraticidade. Estou acabando de falar isso, né? A erraticidade, ela vai agregar esse tipo de companheiros. Vamos para uma unidade razoavelmente conhecida. Sempre que nos referimos ao mundo espiritual, normalmente nos focamos onde? Nosso lar, Alvorada Nova, que são locais do plano espiritual razoavelmente conhecidos e até discutidos entre nós. Nosso lar, por exemplo, que é mais conhecido. De nosso lar até aqui a crosta terrestre, existe uma série de circunstâncias em que os espíritos estão em situação melhor ou pior, dependendo naturalmente do seu comportamento, do seu sentimento, enfim, daquilo que ele traz consigo a nível de conquistas, de méritos ou deméritos. Então, ele pode ser feliz ou infeliz, segundo o seu próprio, a sua própria condição espiritual, aquilo que ele gosta, aquilo que ele quer. Por exemplo, uma pessoa muito gananciosa, se ela não tiver dinheiro, ela vai se sentir extremadamente infeliz, porque sendo gananciosa e achando que o dinheiro é tudo, ela vai se sentir infeliz, porque ou não tem nenhum, ou tem muito pouco. Uma pessoa que tem sede de poder, não tendo poder nenhum, vai se sentir extremadamente infeliz, porque não teve acesso, não pôde conquistar nenhuma esfera de poder que satisfizesse, vamos dizer assim, o seu próprio ego. Então, esse estado de felicidade ou infelicidade, ele vai depender única e exclusivamente do ser que está por aqui, habitando, né, encarnado ou habitando, desencarnado. O meio onde ele se encontra, o aspecto das coisas, as sensações que experimenta e as percepções que possui variam ao infinito. Até mesmo grupos, né, coletividades que têm como foco o mesmo objetivo, os mesmos interesses, mas mesmo dentro desse foco e desse objetivo, haverá uma variedade, vamos dizer, bastante extensa de como eles se esforçam ou se esmeram para atingir os objetivos, né, ou melhor, o objetivo que de fato de direito é o objetivo de todos eles. Cada um terá a sua, vamos dizer, o seu posicionamento individual, que será o resultado exatamente daquilo que ele traz como conquista, como capacidade, inteligência, dinâmica. Tudo isso a gente percebe em várias situações que estão à nossa volta e que ocorrem e que se passam no nosso dia a dia. Enquanto uns não se podem afastar do meio em que viveram, outros se elevam e percorrem o espaço e os mundos. Bem, na nossa conversa anterior, ou melhor, no item 1, nós vimos que ainda uma grande parcela da humanidade ainda não possui as credenciais que a qualifiquem a voos maiores a nível espiritual. E é por isso que ele diz, uns mal saem do seu meio, desencarnam, às vezes permanecem no próprio endereço, permanecem nas imediações de onde viveram, acabando, por fim, sendo socorrido em nossas mesas de trabalho de atendimento espiritual ou por benfeitores extremadamente amorosos que os acompanham e os conduzem, tirando-os dessa situação de perturbação espiritual. Enquanto certos espíritos culpados ficam vangando nas trevas, os felizes usufruem de uma luz resplandecente do sublime espetáculo do infinito. Ainda aí há uma diferença muito grande. A colocação de Kardec aqui é importante, porém ele trata aqui dos aspectos gerais. Quando nos aprofundamos em doutrina espírita, nós descobrimos que entre um estágio, os que podem vislumbrar as luzes do infinito, e aqueles que se mantêm atrelados à treva, nesse meio existe uma série de situações e circunstâncias que vão dos mais complicados, dos menos harmoniosos, até aqueles que chegaram às alturas espirituais. Bem, no sentido prático, nós poderíamos dizer que o fato de nós partirmos da pátria, daqui do plano físico para a pátria espiritual, e em obtendo já um socorro de imediato de benfeitores amorosos, já significa que possuímos uma relativa credencial que nos permitiu esse atendimento. E isto se dá porque, muitas vezes, nós, no nosso afã de trabalho e de servir, acabamos cometendo alguns erros. Mas também, nessas ações, acabamos acertando algumas coisas, às vezes até ajudando e socorrendo alguém, de forma até sem você notar, você não fez nem sequer aquilo para ajudar alguém. A pessoa acabou sendo ajudada pela ação que você desencadeou, pelo ato que você fez. Então, o que que acontece? Acabamos conquistando amigos, acabamos conquistando o amor de outras criaturas, de outras pessoas, porque não podemos nos esquecer que o socorrido, ele quando percebe que o socorro foi desencadeado por alguém, há um processo natural de agradecimento. Isso é normal. Tem vários casos na doutrina espírita, relatos de espíritos companheiros, através de médiuns de confiança, em que essas situações elas ficam bastante claras para todos nós, porque isso se permitiu acontecer, esse socorro, em função de coisas às vezes até insignificantes que fizemos na Terra, que fizemos quando encarnados, mas que teve uma repercussão espiritual profunda. Enfim, enquanto o mal, perseguido pelos remorsos e pelo arrependimento, frequentemente sozinho, sem consolações, separado dos objetos da sua afeição, padece sob a pressão dos sofrimentos morais, o justo, reunido àqueles que ama, desfruta as doçuras de uma inefável felicidade. Então, façamos o melhor enquanto encarnados. Até repetindo o lema da nossa juventude. Trabalhai hoje, produzi hoje, sejamos melhor hoje, para não chorarmos amanhã. É um dos lemas da nossa mocidade, no centro ao qual estamos vinculados, que é o Centro Espírita Leon Denis. Então, o que é colocado? Ali também há várias moradas que não sejam circunscritas nem localizadas. Então, o plano espiritual faz parte integrante dessas muitas moradas da casa do Pai.
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3: Olá, queridos ouvintes. Então, já refletiram sobre a sua grande dificuldade? Calma, calma, calma. Não vou pedir para escrever no papel e depois entregar a alguém ou contar para alguém. Guarde na sua consciência, na percepção objetiva do tempo presente, essa imperfeição. E a partir desse momento presente, vamos buscar vigiar essa imperfeição, vamos buscar nos vencer. Fala-nos o nosso querido Leon Denis. Para quem não conhece Leon Denis, ele é conhecido por nós como apóstolo do Espiritismo, porque ele nos traz obras fundamentais para a compreensão da doutrina espírita. Então, que a gente possa também estar buscando o estudo do nosso querido irmão Leon Denis. E Leon Denis tem um livro chamado Problema do Ser e do Destino. E no capítulo intitulado Lei dos Destinos, o nosso irmão nos fala que nós não precisamos fazer, né, a hipnose na época da escritura do livro, não tinha-se ainda o conhecimento da terapia de vidas passadas, então por isso que ele cita a hipnose. Isso também é importante, queridos irmãos, porque muitos companheiros, confrades nossos, falam da desatualização da doutrina espírita. A gente precisa entender que alguns exemplos que são colocados a fim do mundo material é do tempo presente. Então, quando a gente vai ler na Lei dos Destinos, que Leon Denis nos fala da hipnose, nós, quando trazemos para o tempo presente, sabemos que a materialidade já compreende, por exemplo, a terapia de vidas passadas. E lá o nosso querido Leon Denis fala-nos que nós não precisamos usar desses instrumentos para sabermos o que precisamos desenvolver em nossa vida. E, com certeza, cada um de nós reencarnou para o desenvolvimento de uma virtude. E ele fala, observemos-nos em nosso dia a dia, em nosso cotidiano, aquilo que nos traz alegria, aquilo que nos traz bem-prazer, aquilo que nos traz desânimo, raiva, ira, é justamente esse ponto nefrálgico que precisamos trabalhar e substituir desse vício uma grande virtude. Então, a doutrina espírita traz para a gente essa oportunidade de termos êxito sobre nós mesmos, sucesso sobre a nossa reencarnação. E como nós citamos no primeiro bloco, a medicina hoje se aproxima da doutrina. E por que eu me ouso dizer isso? Sendo uma pessoa estudiosa da doutrina espírita, tentando ser, e também buscando um pouco dos estudos científicos. Após 80 anos, a medicina se aproxima da doutrina. Por que que eu falo isso? Porque nasce, em 1939, a psicossomática. E o que é a psicossomática que hoje, no mundo, ganha cada vez mais expansão, sendo, inclusive, uma das áreas da medicina que mais cresce? Porque a psicossomática tem a visão do homem integral. É essa a definição dos estudiosos e dos profissionais que trabalham com a psicossomática. O que vem a ser isso? Psico, a nossa mente, somática, soma, é corpo. Ou seja, a ligação da mente e corpo. E como que está interligado todos os processos de adoecimento físico, não só as doenças como no senso comum que a gente já conhece, que tem uma forte ligação emocional, mas alguns estudiosos de renome na área ousam a dizer que todas as doenças físicas tem o seu correspondente no plano da mente. Aí nós trazemos para a doutrina espírita fazermos a nossa analogia. A visão de homem integral, de ser integral, é o que a doutrina espírita vem a nos falar. E especificamente o estudo do nosso momento de reflexão. Porque quando a gente fala da carne fraca, é preciso refletir qual é a fraqueza do espírito. Porque não tem como observarmos nos estudos doutrinários e hoje trazendo também um pouco, porque a doutrina espírita ela tem que estar se atualizando em seu tempo, com os seus exemplos, e nosso querido codificador fala-nos isso, né, que ela tem que dialogar face a face com a razão. O que é o homem integral para nós? É a essência espiritual que está em nós. É observarmos como andam os nossos pensamentos, por onde estamos a visitar quando estamos a pensar. Quais são as ligações que estamos a realizar pelo pensamento? E já que a gente citou o pensamento, isso assim é só para deixar vocês com bastante material para vocês pesquisarem, com muita curiosidade. Também busquem sobre os efeitos do pensamento, tanto a nível da doutrina, os estudos da doutrina, como os estudos científicos, que já mostram para nós essa possibilidade do pensamento. Vide estudos recentes sobre a possibilidade dos nossos irmãos que precisaram ser, né, ter o braço amputado ou a perna amputada. Hoje já existe uma tecnologia sendo desenvolvida com próteses movidas pelo pensamento. E aí quando a gente ouve essas notícias, lê essas notícias, a gente lembra logo da doutrina espírita. Ela não é uma doutrina desatualizada, muito pelo contrário. A ciência se esforça para se aproximar às grandes revelações espirituais. E é muito interessante isso, porque logo na introdução do Evangelho segundo o Espiritismo, o que vemos? A primeira coisa que o Espírito de verdade nos fala, os Espíritos do Senhor. Ou seja, a doutrina espírita não foi personalizada pelo nosso codificador. E por que a gente faz essas colocações? Porque a gente está no início do estudo do Céu e Inferno, estamos acompanhando os outros estudos. Então é importante a gente entender o que é a doutrina espírita. Então, os Espíritos do Senhor vieram trazer para nós a doutrina espírita. O nosso codificador apenas compilou com maestria essas revelações, obviamente, né, sendo um espírito com muita competência para isso. E eu falo isso porque muitas das vezes a gente caminha a dizer que são ideias do nosso querido irmão Allan Kardec, e são, em essência maior, as revelações espirituais. E é por isso que a cada ano que passa, a ciência vem a se aproximar da doutrina. Porque a doutrina, ela está além, porque os espíritos superiores nos trouxeram para que desse para nós um roteiro a iluminar o nosso caminho de progresso. É importante pensarmos nisso, porque não estamos aqui encarnado para vivermos somente as nossas necessidades físicas. No mundo hoje da materialidade, somos cada vez mais convidados a vivermos o consumismo, mas não só o consumismo material, o consumismo do nosso tempo, a preciosidade da reencarnação para cada um de nós. Cada dia de nossa reencarnação é um grande tesouro em nossas vidas. Como estamos a consumir o nosso tempo? O que estamos a oferecer a nossa atenção, a nossa dedicação? Muitas das vezes, vivemos para unicamente atender às nossas necessidades físicas e materiais, enquanto em essência maior estamos aqui para utilizar desses recursos materiais para o nosso progresso, seja para o nosso aprendizado, para o nosso aperfeiçoamento. E é esse despertar que a doutrina espírita nos traz, o despertar para a nossa essencialidade. Se temos, muitas das vezes, as compulsões, porque hoje, né, se proliferaram no mundo, temos as compulsões de todos os gêneros. Vamos pensar, por que eu estou vivendo essa compulsão? Por que estou a colocar toda a minha energia nessa compulsão? Como nós sabemos, não é só a compulsão alimentar, há muitas por aí. Por que é que hoje o mundo, nós estamos a observar nas mídias, a todo instante, o crescimento dos efeitos físicos e químicos do consumo de substância? É preciso pensarmos nos seres, nos espíritos que ali estão a vivenciar essa experiência. De que essas almas estão carentes? O que está sendo expressado no comportamento, na atitude, no corpo físico, que tem em essência maior o espírito? O que esse espírito está expressando no seu corpo físico para nós? Ali está sendo passada também uma mensagem para nós, porque somos co-criadores com o Pai. Temos esse compromisso em auxiliar. É você mesmo aí que está se achando, né, a pior pessoa do mundo? Isso mesmo. Você também tem esse compromisso de co-criador com o Pai. Pegou o elevador hoje, não deu bom dia? É, vamos exercitar a gentileza, o olhar que verdadeiramente enxerga. Não é frase apenas para alegrar a nossa autoestima de um momento único, mas um sorriso salva vidas. Às vezes, aquele bom dia com o sorriso que você vai dar ao irmão, você pode iniciar uma conversa e desviar aquele irmão de uma ideação suicida, porque os espíritos estão continuamente a nos auxiliar. E para finalizar os nossos estudos, o tempo aqui voa, são só 20 minutinhos, mas o objetivo aqui do estudo é esse, é a gente iniciar os estudos e hoje a gente poder usar cada vez mais as tecnologias que a gente tem para aprofundar os nossos estudos. Então, para concluir, que a gente possa pensar em que a minha carne está sendo fraca. Quando a carne está sendo fraca, é porque o espírito está a comunicar alguma coisa. E o que que o meu espírito está a me comunicar na minha percepção consciencial de ser encarnado? É aquilo que eu preciso vencer. E os recursos estão aqui nos dados, que é o estudo da doutrina espírita, o trabalho no bem e a certeza, querido irmão, que não estás sós. Invisibilidade não é ausência. O seu guia está aí, ó, do seu ladinho, ouvindo o estudo com você. Então, agora, vou deixar você trocar as suas ideias com o seu guia, tá bom? Ó, um beijão a todos, que Deus a todos nos abençoe e mantenhamos firme na fé. Deus a todos nos abençoe.
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4: Bom, nós voltamos aqui então com a nossa avaliação do livro Céu e Inferno, que particularmente hoje nos brinda com o estudo do capítulo 7, quando Kardec fala das penas eternas, e hoje argumentos em apoio das penas eternas. Kardec vem, então, conforme nós estávamos fazendo aqui, elaborando alguns argumentos, né, que pode utilizar como refutação, como oposição, àquela ideia geral que as doutrinas cristãs, não espíritas, nos trazem, de que realmente a pena ela tem que variar de acordo com o atingido, e se a gente ofende a Deus, como por exemplo

mas ali, no leito de morte, à beira do túmulo, eu me arrependo e posso ser salvo, por que que Deus limitaria o arrependimento só a esse dia? Só pode se arrepender até morrer. O que o Espírito Espírita vem apresentar é que há aqueles que se arrependem logo depois que morrem. Há aqueles que se arrependem alguns anos depois que já fizeram a passagem para o mundo espiritual. Então, o mesmo Deus que permite que a gente aceite a renovação pelo Evangelho e nos arrependamos, né, dos males praticados no passado e planejemos novas organizações e estratégias, são os mesmos camaradas que apoiam aqueles que têm erros do mesmo tipo que os nossos, mas em proporções muito maiores ou há muito mais tempo até, né? Por que o arrependimento só teria eficácia durante a vida, que é apenas um instante, e não teria mais durante a eternidade, que não tem fim? Por quê? Por que se arrepender para ser salvo só poderia acontecer até o momento que o último órgão do corpo físico para de funcionar? Por que depois da morte eu também não posso me arrepender? Kardec continua assim: se a bondade e a misericórdia de Deus estão circunscritas em um dado tempo, elas não são infinitas e Deus não é infinitamente bom. Seria essa a conclusão? Essa bondade e misericórdia de Deus só servem para um tempo, só para quando o outro está morrendo no corpo físico? Então Deus não é infinitamente bom, porque se Deus é misericordioso, ele é sempre. Se ele é bom, ele é sempre. Se ele é justo, ele é sempre. Então, se ele foi bom, justo, misericordioso, ao aceitar o nosso arrependimento, ele será também bom, justo, misericordioso, ao aceitar o arrependimento do outro, mesmo que num outro contexto. É isso que a gente precisa entender, né? Mudou o tempo histórico, mudou o contexto, mas o nosso Deus continua sendo exatamente o mesmo. Outro argumento que Kardec usa para opor: Deus é soberanamente justo. A soberana justiça não é a justiça mais implacável, nem aquela que deixa toda a falta impune. É aquela que leva em contato rigorosamente o bem e o mal, que recompensa um e pune o outro na mais justa proporção, e não se engana jamais. Se nós temos, por exemplo, né, dois filhos que estejam no mesmo ambiente, e cada um deles, né, vai agir de uma forma diferente, cada um deles vai receber, né, uma educação e um cuidado diferente, quando nós temos gêmeos, por exemplo, dois filhos que têm uma certa semelhança e do qual nós estamos encarregados de educar, nós percebemos ali que, apesar de iguais, aparentemente, né, no caso dos univitelinos, por exemplo, eles são criaturas profundamente distintas uma da outra. Então, o que Deus está levando em conta não é o castigo. Aliás, Deus não castiga. Deus está levando em conta a educação que se fez através daquele processo ali, né? O tipo de aprendizado que se deu dentro do coração humano. Esse livro Céu e Inferno, logo na folha de rosto, ele vem nos apresentar uma frase de Ezequiel, lá no Velho Testamento, quando ele fala assim: Senhor, tu não queres o mal ou a morte do pecador, mas que ele se converta e siga. Né? Exatamente o que Kardec transcreve aqui no livro Céu e Inferno é o seguinte: Ezequiel 33:11. Eu juro por mim mesmo, disse o Senhor Deus, que não quero a morte do ímpio, mas que o ímpio se converta, que ele deixe seu mau caminho e que viva. Então, Deus, que é soberanamente justo e bom, não poderia desejar o nosso mal, não poderia desejar o nosso castigo. Ele deseja o nosso crescimento. Tudo aquilo que está fazendo parte do processo, como, por exemplo, expiações e provas, são consequências das nossas escolhas, que em outros momentos da nossa vida de espírito, em outros planetas da Terra, às vezes, fizemos escolhas e tivemos resultados que nos tragam até aqui hoje. Mas o fato é que a gente não pode enxergar Deus como mal. Deus não é o juiz que pune, Deus é o Pai. Então, quando o Pai pune, ele pare com

0: Ele pune com o quê? Ele pune com amor, ele pune com carinho, ele quer corrigir o seu filho e não castigá-lo. Nenhuma consequência dos atos humanos pode ser visualizado como exclusiva possibilidade de castigo. Aliás, Deus não trabalha com castigos. Kardec prossegue: sendo infinito em todas as coisas, Deus deve conhecer tudo, o passado e o futuro. Ele deve saber, no momento da criação de uma alma, se ela fracassará muito gravemente ou se condena pela eternidade. Se não o sabe, seu saber não é infinito, e então ele não é Deus. Se ele o sabe, criou voluntariamente um ser destinado, desde sua formação, à tortura sem fim, e então ele não é bom. A bondade de Deus não combina, né, com todas essas questões teológicas do demônio, por exemplo, e das penas eternas. Nós queríamos dizer que Deus perfeito, aquele Deus que ordena que o bem se faça, é o Deus que nós temos, é o Deus que todos nós procuramos, e é o Deus que a gente tem certeza que a gente pode contar quando o arrependimento bater em nossa porta. Deus é perfeito, e se é assim, a condenação eterna não existe. Se ela existe, Deus não é perfeito. Vê bem, Deus é perfeito. A condenação eterna não existe, porque se ela existir, então Deus não é perfeito. Kardec condiciona a perfeição de Deus, condiciona a própria característica do Senhor a essa ideia mais ou menos comum que nós temos já, nessa frase ele fala tudo aqui. Deus não seria bom se ele estivesse realmente punindo, né, suas criaturas. A recompensa que é dada aos homens bons, sendo eterna, deve ter em equivalência uma punição eterna. É justo proporcionar a punição à recompensa. Então, nós estamos aqui encerrando os nossos comentários e queremos deixar claro, queremos nos fazer entender de que, na verdade, pensar na pena eterna é pensar antes em Deus mau, é pensar no que está para acontecer porque eu fiz de errado, é pensar no Deus mau, é confiar no Deus mau, quando na verdade a gente precisa estar pronto, né, absolutamente pronto, para pensar no bem e ter toda aquela avaliação do que podemos fazer para melhorar, do que temos feito, onde que podemos colocar os nossos novos esforços, digamos assim. Muito obrigado.
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objetivo é refletir sobre a responsabilidade em relação ao livre-arbítrio e as consequências do seu bom ou mau uso. Nós temos refletido sobre as leis, as três leis de liberdade, responsabilidade, causa e efeito. Estudamos nos últimos encontros sobre as provações, as expiações, as causas atuais das aflições, as causas anteriores das aflições, todo o processo que o ser humano utiliza, muitas vezes mal, o livre-arbítrio, e por utilizar mal o livre-arbítrio, cria consequências mais ou menos dolorosas para si mesmo. A partir do nosso encontro de hoje, nós vamos adentrar nas minúcias de como funciona o livre-arbítrio, para que nós possamos, a partir da reflexão de como funciona o livre-arbítrio, desenvolver a virtude do discernimento fundamental para utilizar bem o livre-arbítrio, superando definitivamente as aflições, tanto as causas anteriores das aflições, pelas expiações bem aproveitadas, quanto as causas atuais das aflições, aproveitando o tempo para realmente sermos aprovados e não reprovados nas provações que geram essas reprovações, como nós vimos, geram as causas atuais das aflições. Então, somente com o exercício da virtude do discernimento, nós vamos utilizar do livre-arbítrio, que é um grande instrumento do Espírito, é um atributo do Espírito, mas com responsabilidade, usando bem a lei de liberdade, com responsabilidade e não irresponsavelmente, como é o costume. Então, esse vai ser o objetivo deste e dos próximos encontros deste módulo. Vamos começar com a nossa meditação habitual. Feche os olhos, entre em contato com você mesmo em essência, buscando sentir-se um espírito imortal, filho de Deus, aprendiz da vida, capaz de fazer escolhas, responsabilizando-se por elas e arcando com as suas consequências. Como é para você pensar em seu livre-arbítrio e na responsabilidade que lhe cabe pelas suas escolhas? Como você sente essa realidade? Deixe os seus pensamentos e sentimentos fluírem, evitando qualquer mascaramento num processo de auto-engano. Seja verdadeiro, verdadeira com você, analisando-se com autenticidade. Analise objetivamente com relação a essa díade, livre-arbítrio e responsabilidade. Você tem exercitado o discernimento para fazer bom uso do seu livre-arbítrio?

0: Gradualmente vamos voltando ao estado de vigília para as reflexões doutrinárias. Vamos começar as nossas reflexões com a questão 843 de O Livro dos Espíritos. Allan Kardec faz uma pergunta muito clara e direta. Tem o homem o livre arbítrio de seus atos? Vejamos a resposta dos benfeitores. Pois que tem a liberdade de pensar, tem igualmente a de obrar. Sem o livre-arbítrio, o homem seria máquina. Então, reflitamos sobre esta resposta. Qual é a base do livre-arbítrio? Os benfeitores colocam aqui a liberdade de pensar, né? Então, o que, que nós temos estudado sobre essa questão do pensamento nos outros encontros desse módulo? O pensamento é a base de quê? Da energia mental. Isso adivinhou, né? O pensamento é a base da energia mental. A energia mental é formada de pensamentos, sentimentos e vontade. Vejamos que a energia mental ela é direcionada por que lei? Qual é a lei que é a base da energia mental? Ou que leis? Responsabilidade, né? Principalmente essas duas leis, liberdade e responsabilidade. Porque se nós temos a liberdade de pensar, esse pensamento vai gerar uma energia que vai produzir uma obra. Por isso que é pensamento, sentimento e vontade o tempo inteiro. Não dá para separar a tríade que gera a energia mental. E o que norteia isso sempre é a lei de liberdade. Porque se não fosse assim, o que aconteceria? Não teríamos responsabilidade e seríamos o quê? Máquinas, robôs. Na época de Kardec não tinha robô, né? Porque se tivesse, os espíritos colocariam. O homem seria um robô. Uma máquina mecanicamente funcionando sem um direcionamento próprio. Então, o que nos caracteriza sempre são os atos direcionados de onde? Hã? Da energia mental, né? Pensamentos, sentimentos e vontade. A base é o pensamento, mas não é só o pensamento. Pensamento, sentimento e vontade, porque é pelo pensamento que vai se materializar nos atos por meio do sentimento e da vontade. Os atos já estão ligados à vontade do espírito de obrar numa direção. Então, vejamos que é um processo construído na mente do espírito. E de onde vem a energia mental? Questão 621. A mente vem da consciência. O espírito tem consciência de si, e como por ter consciência de si, ele tem pensamentos próprios, sentimentos próprios e vontade. Então ele mobiliza a energia mental com base na sua consciência, e essa consciência, em termos de livre-arbítrio, o que acontece com ela? O que está na consciência que faz com que a energia mental seja bem ou mal direcionada? As leis divinas. Então, se as leis divinas estão na nossa consciência, O que vai caracterizar o bom ou mau uso do livre-arbítrio? O discernimento para conectar com as leis. Ficou claro isso? Então, quanto mais discernimento tem o espírito para conectar com as leis, mais liberdade de ação. Porque o espírito somente é livre em que condições? Liberdade total, quando ele se esforça para cumprir as leis divinas. Conhecereis a verdade, e a verdade vos libertará. Não é o que ensina Jesus? Então, quanto mais nós conectamos com as leis divinas, mais acontece o exercício profundo do livre-arbítrio. Por quê? Por quê? Tem uma razão. Está ligado a uma outra lei, a lei de causa e efeito. É, nós somos livres e responsáveis por todos os nossos atos. E os nossos atos geram consequências. Se os atos não estão de acordo com as leis divinas, o que vai acontecer com o espírito? É o que nós vimos até agora nesse módulo. O que não acontece com o espírito quando os atos deles não estão em sintonia com as leis? As aflições. Todas as aflições, o mal sofrer. Mensagem de Lacordaire que nós estudamos no nosso encontro passado. Então, todo o movimento do espírito contrariando a lei divina. E todo o movimento do espírito tomando conhecimento profundo das leis divinas para aplicá-las gradualmente em sua vida. E aí, nesse exercício de discernimento, trabalhando em função do bom uso do livre-arbítrio. Vamos voltar um pouquinho no Livro dos Espíritos, na questão 833. Haverá no homem alguma coisa que escape a todo constrangimento e pela qual goze ele de absoluta liberdade? Vejamos, primeiramente vamos refletir sobre a pergunta. Essa liberdade que Kardec está falando aqui, é a mesma liberdade que Jesus aborda quando lhe diz: conhecereis a verdade vos libertará? É a mesma? Não é. Não é. Por que que não é, Lida? Realmente não é. Por quê? Porque Jesus estava falando de uma verdade no sentido mais amplo e a verdade das leis divinas. Né? A liberdade que Kardec está falando aqui é uma outra liberdade, que é a liberdade de atuar. A liberdade de atuar pode ser de acordo com a verdade ou não. Não é verdade? O espírito pode atuar com liberdade para cumprir as leis, conhecendo a verdade, trazendo a verdade para dentro de si e libertando-se com ela, como é a proposta do Cristo para nós, ou se afastando da verdade pelo mau uso do livre-arbítrio e se escravizando às consequências. Mas ele tem liberdade de fazer essa escolha ou não? Então é dessa liberdade que Kardec está falando aqui. A liberdade de escolha. Agora, em que situação a plena liberdade? Vamos ver a resposta. No pensamento, goza o homem de ilimitada liberdade, pois que não há como pôr-lhe peias. Pode-se lhe deter o voo, porém não aniquilá-lo. Vejamos a profundidade desta resposta. No pensamento goza o homem de ilimitada liberdade. Nós podemos pensar o que quisermos, até coisas abjetas que contrariam profundamente a lei de amor, justiça e caridade? Sim. Então veja, Na base da energia mental está plena liberdade, ilimitada liberdade, como os benfeitores dizem. Agora, essa liberdade vai ser verdadeiramente livre em todos os casos? Não. Por quê? Somente quando estiver em sintonia com as leis divinas na consciência. Por isso, conhecereis a verdade e a verdade vos libertará. A liberdade acontece plena quando há sintonia com a verdade. Então, por isso que Kardec diz, os benfeitores, pode-se lhe deter o voo, porém não aniquilá-lo. A lei de causa e efeito detém o voo do espírito? O que nós vimos no caso daquele espírito que tinha a idiotia? Ele estava detido no próprio corpo, ele fala isso. Agora, no nível do pensamento, ele estava detido?
1: Não.
0: Por quê? Lembra do caso? O que acontecia com ele? No corpo, o espírito estava mergulhado em que existência? Do idiota ou do libertino anterior? Mas o pensamento do espírito estava bloqueado no corpo e no cérebro? Não estava limitado. Então, no ponto de vista do pensamento, ele não podia ser libertino num corpo de idiota. É possível ser libertino num corpo que está momentaneamente com dificuldades neurológicas graves? Não. Agora, no nível do pensamento, ele poderia continuar libertino?
1: Poderia.
0: O que ele fez? Escolheu. Que virtudes nós estudamos no nosso encontro passado? Ele escolheu a resignação, a obediência e a resignação. As duas virtudes que fazem com que o espírito tome consciência da realidade e não se prenda à questão circunstancial e trabalhe existencialmente. Então, a lei de causa e efeito é uma lei de que tipo? Quando, por exemplo, uma pessoa que usou mal a sua inteligência renasce num corpo deformado, um corpo com limitações, qual é o grande objetivo da lei de causa e efeito? É de punir?
1: Não.
0: É de quê? Ela serve para reeducar, mas ela tem uma nuance muito significativa. Ela serve para nos proteger de nós mesmos. Então, naquele corpo deformado, naquele corpo limitado, o espírito não tinha como continuar a sua libertinagem, o seu processo de libertinagem. Então, ele aprende de uma certa constrição, detendo o voo do espírito, no sentido dele não poder fazer o que ele poderia continuar fazendo, mas ao mesmo tempo convidando o espírito a se reeducar. É nesse sentido que a expiação acontece. No nível do pensamento, nada detém o espírito, nada aniquila, melhor dizendo, o pensamento do espírito, mas detém as possibilidades de manifestação do pensamento. No caso aí, do exemplo que nós estudamos nos encontros passados. Se ele poderia obrar, mas pensar no mal, dentro da visão que nós estamos trabalhando, o pensamento já não é uma obra? Então, não é a obra só material. O que aconteceu com aquele espírito é que ele aprendeu a lição e se tornou resignado. Por isso que ele mudou o pensamento, porque ele se conectou com a lei de amor, justiça e caridade. Boa pergunta, falando da questão da energia mental, que é uma tríade, pensamento, sentimento e vontade. E se aqui os benfeitores não estão falando apenas do pensamento? É importante que nós entendemos que o Livro dos Espíritos tem aquelas palavras no sentido estrito e no sentido é maior, mais amplo. Né? Pensamento aqui, Adriano, está no sentido estrito ou está no sentido amplo? Na verdade, está aqui no sentido amplo, não está no sentido estrito. No sentido estrito, né, ele fica restrito à questão de só o pensamento. Pensamento aqui é a própria energia mental. Pensamento, sentimento e vontade. Veja, quando a lei de causa e efeito atua e impedindo o espírito de obrar por mim, porque a sua vontade está transitoriamente comprometida, por exemplo, com uma idiotia, para que serve isso? Então, uma proteção para que o espírito aprenda a discernir para bem usar a inteligência. Então, a energia mental dele fica bloqueada ali. Ele próprio cria o bloqueio pelo mau uso da inteligência, né? Da inteligência, do sentimento e da vontade. Quando ele faz isso, claro que o pensamento não vai ser aniquilado, a energia mental não vai ser aniquilada, mas vai ser detida para o bem dele, para que ele não continue a usar mal o livre-arbítrio. Então é sempre o conjunto, nunca separado. Tá? Porque você pensa, imediatamente você sente. E o espírito nunca perde a vontade. Por quê? Nós vimos no exemplo. O que ele fez ao reencarnar no corpo débil mental? Ele não atuou com a vontade para se resignar àquela experiência e crescer com ela? Não é utilizar do pensamento, do sentimento, da resignação, da obediência, das virtudes por meio da vontade? Mesmo num corpo com debilidade mental. Porque tudo isso é atributo de quem? Do espírito. E o espírito, ele paira acima do corpo. O corpo está limitado, mas o espírito não está. Por isso que ele, a todo momento, pode se sintonizar com a verdade e a verdade o liberta. Então aquele espírito estava preso no corpo, não estava? Mas em espírito ele estava preso? Não. Ele estava se libertando. É claro que continuava preso pela existência, mas em espírito ele estava no caminho de libertação. Ele estava nesse movimento de libertar-se dentro do princípio cristão, do conhecer a verdade para que a verdade o libertasse. Então ele fala, naquele exemplo, na fala dele, ele fala de várias leis com base na prática vivida. É, o Afro faz uma reflexão bastante interessante, baseado no caso do espírito que nós estudamos, o caso dele. A lei de causa e efeito, nos protegendo de nós mesmos, o que fez com aquele espírito? Restringiu as possibilidades de ele fazer o mal para terceiros. O mal para outras pessoas gerou a debilidade mental daquela existência. Mas ao restringir a sua possibilidade de fazer o mal ao outro, o que a lei faz com o espírito? Vejamos que uma misericórdia divina muito grande e a providência, a previdência é tamanha que ela oferece para o espírito, mesmo num cárcere de um processo expiatório desse, todas as possibilidades dele se libertar. Então, quando ele é constrangido, porque como ele disse, ele não escolheu aquilo, ele foi persuadido a viver aquilo, que é diferente. Ao ficar naquela situação, ele automaticamente é convidado, porque ninguém vai ser obrigado a nada. Ele é convidado mesmo na expiação a um processo de mergulho interior para utilizar aí, já com a liberdade cerceada, né, o voo, deter o voo, na metáfora que os benfeitores usam aqui, com a liberdade cerceada, esse caminho que é o único possível para ele, naquele momento, que é o mergulho interior para expiar, para entrar em sintonia com a lei da reparação, que começa no arrependimento que ele já teve, porque aquela existência que ele aceitou da idiotia já é fruto do arrependimento, a expiação da idiotia para a futura reabilitação do bom uso da inteligência no futuro, numa outra encarnação. E aí cada vez mais o espírito vai, pela lei de causa e efeito, protegendo dele mesmo, canalizando toda a sua energia mental, direcionada por que lei? Lei de amor, justiça e caridade. Porque foi a defraudação dessa lei de amor, justiça e caridade que gerou o problema. Defraudar a lei de amor, justiça e caridade traz como consequência o mal que o espírito fez ao outro voltando para ele. Isso que é a lei de causa e efeito. Para que ele aprenda a não fazer o mal. Então a lei sempre vai convidar o espírito, as leis, né? Sempre vão convidar o espírito a esse mergulho interior. Seja por livre e espontânea vontade ou por um processo quando ele recusa por livre e espontânea vontade a acionar a lei, a utilizar da lei por meio das virtudes, aí ele vai, por um processo de mais de constrição, aprender a usar, né, aquilo que não quis usar de livre e espontânea vontade. Se no caso dele não aceitar, ele pode deteriorar o perispírito e perder a forma, ele vai complicando a situação dele, que pode chegar na ovoidização, que André Luiz fala, né, do espírito extremamente ou culpado ou num ódio tamanho, ele chega de deformar o próprio perispírito, criando a ovoidização, que é o mecanismo que de piora do quadro, mas nunca de final do quadro, porque todo espírito vai cair em si e vai mudar cedo ou tarde. Se ele tem consciência que está preso no caso estudado, sim, né? No caso, lembra que o espírito, ele sabia porque estava, sabia da existência anterior, de que aquilo que estava passando era justo. Normalmente o espírito sabe, porque ele fica mergulhado na existência anterior. Agora ele pode se revoltar e não ver aquilo como um ato justo, porque vai depender do nível de rebeldia ou de docilidade que ele se permite. Continuando a questão 834. É responsável o homem pelo seu pensamento? Né? Não precisamos nem ver a resposta para saber que sim, né? Lei de responsabilidade, os benfeitores estão falando aqui. Agora, vamos ver as nuances. É responsável sim, mas de que forma? Tem tudo a ver com o que nós estamos refletindo. Perante Deus, é. Somente a Deus, sendo possível conhecê-lo, ele o condena ou absolve segundo a sua justiça. Vejamos a profundidade desta resposta. Nós estamos estudando lei de liberdade, lei de responsabilidade e lei de causa e efeito. A pergunta é muito clara sobre a lei de responsabilidade. É responsável o homem pelo seu pensamento? Por que os benfeitores responderam perante Deus é? Nós não somos responsáveis por todos os nossos atos, até socialmente. Por exemplo, se nós queremos usufruir direitos, nós não temos um compromisso com praticar deveres? Isso não tem a ver com responsabilidade? Nós estamos vendo que o pensamento é a base da energia mental. Pensamento, sentimento e vontade sempre, não é separado. Vejamos, vamos, em vez de tentar adivinhar, vamos refletir, porque o que nós temos aprendido é refletir sobre toda a base do processo para que em outras situações nós saibamos, quando acontecer conosco, nós saibamos refletir. Deus, Nós já vimos aqui ou em outros encontros e nesse mesmo, em outros encontros de outros módulos, até deste módulo aqui que nós estamos trabalhando. Deus se ocupa das minúcias daquilo que acontece conosco o tempo todo. Deus tem a onisciência, mas o tempo todo Ele vai estar auscultando o nosso pensamento. Está pensando errado? Vou condenar você. Está pensando certo? Vou absolver você. É assim que funciona? Se nós observarmos ao pé da letra a resposta, não dá para entender que é assim? Deus está fiscalizando o tempo todo o nosso pensamento. E aí, pensou bem? Ótimo. Absolvição. Pensou mal? Condenação. Segundo a sua justiça. Ao pé da letra não seria isso? Mas de que os benfeitores estão falando? Com certeza não é isso. De que eles estão falando? Da consciência. Porque o que está na consciência? São as leis. Tem como burlar a consciência? Precisa Deus ficar lá, ó, pensou errado, meu filho. Não faz assim. Precisa?
1: Não.
0: Por quê? Porque a lei de amor, justiça e caridade, ela preside tudo. Nós não vimos que não há uma mínima coisa que não fique registrada na consciência? Nós já vimos isso em detalhes. Então, tudo fica registrado segundo a lei maior, lei de amor, justiça e caridade, que os benfeitores simplificaram só como justiça aqui. Mas é a lei completa, amor, justiça e caridade. Então qualquer ato, seja um ato pelo pensamento ou um ato já por meio da vontade materializado, onde vai ficar registrado? Na consciência. Isso que significa perante Deus. Tudo está registrado aqui. A consciência, diz Emmanuel, é a voz de Deus dentro de nós. Não precisa ele ficar lá, olha meu filho, você está fazendo essa coisa errada, não faz assim. Não há necessidade alguma. A própria lei mostra para o Espírito. E tudo nós somos responsáveis. Vamos prosseguir que vai ficar mais claro ainda. Questão 835. Será a liberdade de consciência uma consequência dá de pensar? Vejamos que aqui Kardec já levou para um nível mais profundo, baseado na dedução, nas deduções que ele fazia. Ele fazia observações, deduções, pesava as consequências, refazia perguntas, fazia novas perguntas. Isso tudo é o método kardeciano. Nós já estudamos no projeto Espiritizar tudo isso, vai sair oportunamente em livros tudo isso. E aí, gente, será a liberdade de consciência uma consequência da de pensar? De que Kardec está falando? Liberdade de consciência e o pensamento. Qual a relação que existe entre uma coisa e a outra? É isso que ele está perguntando. Vamos ver a resposta? A consciência é um pensamento íntimo que pertence ao homem como todos os outros pensamentos. Vejamos a profundidade desta resposta também. Novamente, palavras. Palavras no sentido amplo, palavras no sentido estrito. Pensamento aqui está sendo colocado no sentido amplo ou estrito? A primeira palavra, pensamento. Hã? Estrito, a primeira palavra? Temos pensamento no início da frase e pensamentos, plural, no final da frase. Uma tem um sentido, outra tem outro sentido. A primeira é amplo ou o estrito? É amplo. A primeira palavra é amplo. E a segunda? Estrito. Por quê? Vamos ver por quê. Tá? Quando eles colocam que a consciência é um pensamento íntimo que pertence ao homem como todos os outros pensamentos, eles estão falando aqui de algo mais íntimo, mais profundo, mais significativo. E o que é de mais íntimo no ser humano? E a consciência, o que é? As leis que estão nela, as leis que estão nela, consciência. Isso forma um núcleo íntimo no espírito? Forma um núcleo íntimo no espírito. Consciência, onde estão as leis. Todos os pensamentos estão em sintonia com esse pensamento íntimo? Deu para perceber a diferença? Há pensamentos que não estão em sintonia com esse pensamento íntimo, enquanto que outros podem estar em sintonia. Quais os pensamentos que não estão em sintonia e quais os que estão? Então, os pensamentos que estão dentro da lei divina estão conectados com esse núcleo íntimo da consciência, que os benfeitores chamaram aqui de pensamento íntimo. Tudo que está de acordo com a lei, com as leis, principalmente lei maior, lei de amor, justiça e caridade, está em harmonia. Tudo que é contrário às leis, especialmente a lei de amor, justiça e caridade, o espírito está fazendo o quê nesse caso? Nós estamos estudando o quê? Qual é o tema? Livre-arbítrio. Então vejamos, há duas possibilidades: os pensamentos estarem em sintonia com esse pensamento íntimo, bom uso do livre-arbítrio; os pensamentos estarem em dessintonia com esse pensamento íntimo, mau uso do livre-arbítrio. Vejamos que os benfeitores aqui, a partir da pergunta de Kardec, estão levando para uma questão mais profunda da consciência do espírito. O espírito pode estar mais ou menos consciente, não é verdade? Qual é a diferença de um espírito mais consciente para um espírito menos consciente? Se a consciência não é igual para todo mundo, todos os espíritos trazem as leis na consciência, ou tem alguém que está sem lei na consciência? Vejamos, no nível do pensamento íntimo, todos somos iguais. Aí entra que lei que preside isso? Lei de igualdade. Seria injusto Deus criar um espírito faltando uma lei que seja. Ele seria um pária no universo. Então todas as leis estão na nossa consciência. Mas por que que todo mundo não age conforme as leis na consciência? Por causa do livre-arbítrio. Melhor dizendo, por causa do mau uso do livre-arbítrio. O espírito tem capacidade de escolher entre sintonizar com a lei, com as leis, ou não. Sintonizar com os seus pensamentos, com o pensamento íntimo, com esse núcleo íntimo que chamamos hoje de consciência, no nível mais profundo do termo, ou não. Por isso, nós obramos por nós mesmos. A lei constrange o espírito a cumpri-la? A lei divina constrange o espírito a cumpri-la? Não. Se constrangesse, o que que aconteceria? Não haveria liberdade, não haveria livre-arbítrio. Então a lei convida o espírito, ela convida o tempo todo, estimulando o espírito a cumpri-la, porque é melhor para ele, porque as leis existem para quê? Questão 614 aborda a questão da lei natural, que é a única para... Alguém lembra? texto do Livro dos Espíritos, a única para a felicidade do homem. Está intimamente ligada à questão 115. É pelo conhecimento da verdade, conhecimento das leis, que nós vamos adquirir a pura e eterna felicidade. Então, quando nós estamos plenamente conscientes disso, nós vamos fazer esforços para exercitar o discernimento para cumprir as leis. Vamos canalizar toda a nossa energia mental com base nesse núcleo íntimo, esse pensamento íntimo da consciência. Bom uso do livre-arbítrio. Todas as vezes que fizermos o contrário, nos afastarmos desse núcleo íntimo, nós estaremos nos afastando também da felicidade. O que gera em nós o círculo vicioso do mau uso do livre-arbítrio? Vamos repetir por parte, porque ela não é fácil de ser respondida. O espírito usando mal o seu livre-arbítrio, o que vai acontecer com ele? Vai entrar nas aflições, que vão ser dolorosas ou sofridas, dependendo do nível de rebeldia do espírito. Por que que muita gente se mantém dessa forma? É a pergunta do Afro, não é? Repetindo padrões que geram sofrimento. Repetindo padrões que geram sofrimento. Apesar do sofrimento, repete, repete, repete. O que está acontecendo com esse espírito? O que caracteriza um espírito assim é a rebeldia. A rebeldia vai gerar o quê? Questão 115 do Livro dos Espíritos. Qual é a grande missão do espírito imortal? Já estudamos várias vezes. Aproximar-se de Deus, de que forma? Submissão às leis divinas. Então, o que que faz o espírito que mantém um círculo vicioso de mau uso do livre-arbítrio? A insubmissão, a rebeldia produzindo a insubmissão. Agora, por que que acontece isso? Preguiça moral. O Afro falar que é tudo isso, mas tem o mecanismo da culpa. A culpa já é a cristalização da preguiça moral. Por que cristalização? Porque o espírito que repete os mesmos padrões e a lei o convida a evoluir, o que que ele faz? Como ele está num processo de preguiça moral, ele se culpa num processo de julgamento, condenação e punição, numa tentativa, no nível da intenção positiva, de sair dali. Mas a culpa não é um processo de arrependimento. A culpa é um processo simplesmente de criar um círculo vicioso, cristalizando a preguiça moral. A pessoa tem a intenção de se libertar, mas não se liberta. Por quê? Tem a ver com a preguiça. Porque libertar-se dá trabalho. Ela não quer se submeter à lei do trabalho. Exatamente, porque ela é insubmissa às leis, rebelde quanto mais, e não quer se submeter à lei do trabalho. Não querendo se submeter à lei do trabalho, não há progresso. Não havendo progresso, há sofrimento. Até que o espírito se canse desse mecanismo. O Afro comenta a questão do não querer. Ele não quer se submeter às leis. É a vontade, só que a vontade sendo vilipendiada. Porque a vontade, ela provém desse núcleo íntimo da consciência. O pensamento, o sentimento e a vontade na direção evolutiva do espírito provém do núcleo íntimo. Mas aí tem entre os pensamentos egóicos a preguiça moral, que faz com que o espírito se mantenha insubmisso, até que ele se canse das consequências disso tudo. Se o movimento com prazer na culpa é preguiça moral, sim. Porque a pessoa culpada, ela se movimenta na direção da superação do problema? Não. ela simplesmente se culpa, que é o movimento de auto-julgamento, auto-condenação e auto-punição. Punição não leva ninguém a mudar nada. A justiça divina não é punitiva. A justiça divina é de arrependimento, expiação e reparação. Ela está em sintonia com a lei de reparação. Para que eu possa superar erros, o que, que eu sou convidado? Aprender com o erro e buscar acertar. Agora, se eu fico me flagelando pelos erros, o que, que eu estou fazendo? Eu estou estagnado no processo. Estagnado no processo, por que, que acontece a estagnação? Por causa da preguiça. Sim, não quer assumir a responsabilidade pela superação. Porque na culpa, aparentemente, o espírito está querendo se modificar. Ele se sente culpado, coitado, né? Que ele está ali culpado. Mas é só na aparência. Ele está simplesmente querendo se punir, acreditando, aí entra mecanismos atávicos, seculares, de que a culpa foi estimulada há muito tempo. Aí tem fatores psicológicos muito sérios com relação a isso. Nós não estamos adentrando na questão. Mas é um processo da pessoa acreditar que se punindo, ela se liberta. Não é se punindo, é se reeducando. Se eu agir de forma equivocada, eu devo aprender com o meu erro e buscar agir de forma diferente. Para isso, tudo só é possível de que forma? Em sintonia com que lei? Lei do trabalho. Não há outra forma. Sem trabalhar a nossa intimidade, desenvolvendo as virtudes, cumprindo as leis, como que vai ser possível libertação? Não há. E a pessoa preguiçosa moralmente, ela quer a libertação pela punição e não pelo trabalho, pelo esforço de se tornar mais virtuosa. E não vai ser possível. Se eu penso que vou precisar fazer esforço, já é o mau uso do pensamento, sim, porque a pessoa já ela entra nesse círculo vicioso que o Af falou. Ela nem trabalha e fica ali cultuando preguiça moral, culpa e todo um processo de estagnação e não de transformação interior. Como que o egoísmo e o orgulho estão relacionados à preguiça moral? Na verdade, eles são consequência da preguiça moral. Todos os vícios egóicos, não apenas egoísmo e orgulho, mas todos. Quanto mais preguiçoso for o espírito para se trabalhar moralmente, mais viciações egóicas ele vai vitalizar. E os dois vícios mais graves são o próprio egoísmo e orgulho. Não havendo o exercício da humildade, o exercício da afetividade, do altruísmo, de todo um processo de caridade essencial, o espírito não se liberta disso. Por que que ele se mantém? Por preguiça. Todas as viciações, elas são mantidas pela preguiça moral. Quem gosta de sofrer é a pessoa que se culpa. Por quê? O sofrimento é punição. E ela acha que vai se libertar pelo sofrimento. Por uma distorção das próprias leis divinas. Por motivos muitas vezes religiosos. Seja dessa encarnação ou do passado. Questão 836. Tem o homem direito de pôr embaraços à liberdade de consciência? Vamos a outra pergunta bem interessante. Direito de pôr embaraços à liberdade de consciência? Vejamos a resposta. Falece-lhe tanto esse direito quanto com a referência à liberdade de pensar. Por isso, que só a Deus cabe o de julgar a consciência. Assim como os homens, pelas suas leis, regulam as relações de homem para homem, Deus, pelas leis da natureza, regula as relações entre ele e o homem. Aqui aprofundou toda a reflexão que nós estamos fazendo até agora. Né? A resposta mostra claramente alguém pode chegar para nós e dizer: isso que você está fazendo é contra a sua consciência? A pessoa pode falar, porque ela está fazendo mau uso do livre-arbítrio, né? Agora, é possível ela adentrar na consciência do outro para saber se ela está agindo consciencialmente ou não? A questão dela poder no sentido amplo do termo, ela pode. Agora, ela pode auscultar a consciência de alguém para poder dizer isso. O que você está, a forma como você está agindo, é possível? Não. Por isso que ele diz aqui: falece-lhe tanto esse direito quanto com referência.

0: Agora imaginemos a consciência. A consciência é algo íntimo da criatura com o Criador. Aí os benfeitores dizem: assim como os homens, pelas suas leis, regulam as relações de homem para homem, então nós temos muitas leis. As leis para regular o funcionamento da sociedade. Essas leis variam de acordo com a evolução da própria humanidade. As leis que nós temos hoje são completamente diferentes das leis que nós tínhamos há 100 anos, 200 anos, 1000 anos e assim sucessivamente. As leis da natureza mudam? Elas são perpétuas, são imutáveis. Né? As leis da natureza não mudam, e o que vai regular tudo isso? Veja, que eles colocam aqui é semelhante àquela outra resposta. Deus, só que aqui eles explicitam como funciona o processo. Pelas leis da natureza, regula as relações entre ele e o homem. Por isso que Deus não vai lá, olha, você, meu filho, está fazendo uma coisa errada, não faça assim. Quem é que faz isso por Deus? A consciência. E o que está na consciência? As leis. Então as leis estão na nossa consciência e todas as vezes que nós agimos contrariamente à consciência, o que que acontece? Nós não estamos estudando o livre-arbítrio? A pessoa agiu contrária à consciência. O que acontece? Vocês já estão indo lá para a pessoa que já cristalizou o processo. Um foi para a culpa, o outro já foi para o sofrimento. É assim que funciona? Fez uma coisinha, já vai lá para a culpa, final do processo e sofrendo amargamente. Assim que a lei divina funciona? Não é. Então, o que acontece quando qualquer um de nós pratica um ato usando mal seu livre-arbítrio, contrário à consciência? A lei é coerciva? A lei é educativa. É a lei de causa e efeito que se manifesta em primeiro lugar?
1: Não.
0: Que lei que manifesta em primeiro lugar? Lei de amor, justiça e caridade, gente, não é? É a que se manifesta em primeiro lugar. É a lei de amor. O espírito praticou um ato de desamor. A lei de amor já vai pôr ele lá sofrendo. E a misericórdia amparando o sofrimento dele. É assim? Não. A lei de amor faz o quê? Ou a lei de amor, justiça e caridade, para falar na tríade. Ela alerta. Honório escreveu um livro inteirinho para falar disso. Vozes alerta. Dá consciência. Tem uma mensagem, não tem, Afro? Uma mensagem. Vozes alerta. As vozes alerta da consciência. Veja, a voz alerta não tem nada a ver com culpa. Não tem nada a ver com sofrimento. É um alerta. Porque, olha o que os benfeitores colocaram aqui. Deus, pelas leis da natureza, regula as relações entre ele e o homem. Olha a palavra regula. Regular. Regular é você orientar, dar diretrizes. Vejamos, isso é coercivo?
2: Não.
0: Isso é punitivo? É reeducativo? Ainda não. Não é reeducativo. É educativo. Reeducativo depois que já reincidiu. Não é o que nós vimos nas causas anteriores das aflições? Reincidiu sistematicamente no erro, aí entra no mecanismo reeducativo. Então ele vai regulando. Esse processo de regular acontece pelas vozes alerta da consciência. Para quê que a voz alerta funciona? A palavra regula é um processo para que o espírito possa tomar consciência do que está acontecendo e regular-se diante daquilo que está praticando. Não é isso o exercício da virtude do discernimento? A virtude do discernimento não é a virtude...

de que ilumina o livre-arbítrio. Então, todo um processo, de que forma que acontece primeiro? Como que é isso? Que sentimento, que virtude profunda é essa que faz tudo isso dessa forma? Fala amor, que é a virtude intimamente ligada à lei de amor, justiça e caridade. É um exercício do alto amor para o espírito quando ele se regula dessa forma, em harmonia. Eu agi de uma forma equivocada, o que eu devo? Aprender com o erro e buscar repará-lo, se possível evitar repeti-lo. Se eu repetir, eu refaço todo o processo novamente, aprendo com o erro, reparo, até que eu assimile a virtude para não errar mais naquela área. E assim nós vamos aprendendo tudo de uma forma regular, de uma forma amorosa, suave e leve. Não é isso que Jesus ensina? O meu jugo é suave e o meu fardo é leve. Agora, o que que gera o jugo perverso e o fardo pesado? O mau uso do livre-arbítrio, a insubmissão às leis. E aí o que que acontece? Em vez de regularidade, nós criamos irregularidades. Em vez de nos regularmos com as leis, o que que nós criamos? Um movimento irregular frente às leis. E aí a nossa relação entre nós e Deus fica de que forma? Deus vai ficar de mal conosco, ó, você não comportou direitinho como devia, agora vai ficar de castigo, menininho levado. É assim que Deus faz conosco? Ele fica de mal conosco? Nós praticamos irregularidades, usamos mal o livre-arbítrio. O que acontece? Aí entramos na reeducação. Lei de causa e efeito, nos protegendo de nós mesmos, cerceando, limitando, em benefício de nós mesmos. Serve para regular também? Serve. Continua regulando. Só que aí já não mais de forma amorosa, pura e simplesmente. É de uma forma amorosa, mas uma forma amorosa mais drástica. Aquela criança levada, rebelde, vai precisar de uma professora mais enérgica. Se for uma professora toda amorosinha, toda, a criança passa por cima dela e faz tudo o que ela quer. Assim é a lei. A lei de causa e efeito, ela vem sempre nesse sentido, quando é para cercear a liberdade de ação do espírito, porque nós infringimos sistematicamente, muitas vezes, a lei de amor, justiça e caridade. Então ela vem para nos proteger de nós mesmos, num processo de regular as ações entre o espírito e o Criador. Por que que acontece isso? Por quê? A resposta está na questão 115. Na resposta da questão 115 está a resposta dessa pergunta que eu acabei de fazer. Por quê? Por que que acontece isso? Se o espírito age de acordo com a lei de amor, justiça e caridade, acontece um processo. Se ele age com insubmissão à lei de amor, justiça e caridade, a lei de causa e efeito traz os efeitos das ações dele pelo mau uso do livre-arbítrio. Mas essas ações continuam sendo amorosas, só que amorosas de uma forma mais drástica. Uma idiotia para aquele espírito foi um ato de amor ou não? Foi um ato de amor. Quem olha na superficialidade, nossa, 40 anos, idiota, que dó, como que isso acontece, né? As pessoas superficiais veem essas dificuldades como se fosse o fim do mundo. Como que Deus permite uma coisa dessa? Logo com meu filho. Se fosse com o filho dos outros, tudo bem, mas com meu filho, não, de forma nenhuma.
Por quê? Muitas vezes até espírita faz isso. Porque é o amor, só que o amor sendo colocado para aquele que não valorizou o amor. Então é um amor com dor. A dor vai convidar o espírito de uma forma mais drástica a se reeducar. Quando ele coloca o amor sobre a dor, ele espia. Como foi aquele espírito que estava passando pela idiotia espiando. Ele pode colocar a rebeldia sobre a dor? Pode. Aprofundando o processo doloroso e aí criando o sofrimento para futuras encarnações mais drásticas do que aquela. Continua a lei de amor, por meio da lei de causa e efeito, atuando para proteger o espírito dele mesmo. Por quê? Agora vamos voltar ao porquê. Qual é a destinação do espírito? Todos, sem exceção. A felicidade, a pura eterna felicidade. Então, se não fossem esses mecanismos reguladores, o que aconteceria com o espírito? Se não fossem esses mecanismos reguladores das próprias leis divinas, o espírito ficaria infeliz por toda a eternidade. Haveria essa possibilidade. Porque haveria possibilidade da rebeldia quanto mais? Haveria. Agora, os mecanismos de reguladores, chega um momento que o espírito cansa. Por mais rebelde que ele seja, ele vai cansar desse círculo vicioso. Quando ele cansou, os próprios mecanismos da lei que regulam, não é Deus que vai falar, não, agora você foi bonzinho, então agora eu vou lhe proteger. Deus não protege o tempo todo o espírito dele mesmo pelas leis? Então não é um mecanismo que vem de Deus para o espírito, porque de Deus para o espírito nunca cessa. Isso que é importante a gente refletir. Nunca cessa os mecanismos reguladores que provêm de Deus para o espírito imortal evoluir e crescer por amor. Aí entra o livre-arbítrio do espírito para fazer escolhas amorosas ou não. Se ele faz escolhas amorosas, que bom para ele. Se ele faz escolhas dolorosas, ele vai, pela rebeldia, tentando fugir das leis, da lei de amor, justiça e caridade e das demais leis, os próprios mecanismos das leis regulam isso, para que o espírito não faça isso para sempre. Porque aí sim há uma determinação divina que não se pode fugir, para que todos os espíritos alcancem a pura e eterna felicidade. O Afro faz uma digressão filosófica aqui, vamos resumi-la, né? Foi muito interessante. Quando o espírito, ele sistematicamente entra nesse processo de rebeldia, tem a ver com o círculo vicioso que comentamos agora há pouco. Ele pode escolher não querer se submeter milênios, não pode? Milhões de anos, não pode? Bilhões de anos? Pode. Por quê? Porque o espírito é imortal. Agora, ele não tem como deter as consequências desse mal querer dele, desse mau uso do livre-arbítrio dele. Então ele sistematicamente rebelde. A gente vê isso naqueles espíritos ligados às trevas que ficam lá empedernidos no mal milênios, muitas vezes. Milhões de anos nós não temos na literatura que fala de milhões, porque os mecanismos reguladores das leis são muito intensos. E o espírito, acho que não haveria espírito que ficasse milhões ou bilhões de anos. Nós colocamos no sentido em tese apenas. Chega um momento que ele cansa daquilo. Quando ele cansa, o ato de querer se livrar do cansaço de sofrer é um ato do bom uso do livre-arbítrio. Minimamente primeiro. Normalmente, como que acontece isso na prática?
É um tédio que o espírito começa a sentir das ações do mal que ele está praticando. Desse mau uso da lei, contrariando a lei de amor, justiça e caridade, o que que acontece? Chega um momento que fica tedioso. É tão energeticamente, tão desgastante, ele gera uma aridez que o espírito cansa, começa a cansar num tédio. Aquele mal que antes fazia com que ele ficasse eufórico com o mal, já não faz mais essa euforia toda. Vai diminuindo, diminuindo. Aí nesse tédio ele cansa do que está tedioso e começa a desejar no primeiro momento, a desejar algo diferente, para depois vir com a vontade, coadjuvando o desejo, transformando em ação. E se isso acontece por meio do discernimento, num primeiro momento ainda não, porque o discernimento é virtude. Como o discernimento é virtude, ainda nesse primeiro momento é cansaço do mal. Esse cansaço, a aridez e o tédio que gera vai fazendo com que ele aí reflita. Nessa reflexão ele começa a exercitar minimamente o discernimento, fazendo comparações. Comparações não, porque ele não tem como comparar nesse momento, mas ele tem como perceber: eu estou cansado disso. E essa percepção já é o prenúncio da futura, do futuro desenvolvimento da virtude do discernimento. Porque na virtude do discernimento, você, o espírito já tem parâmetros. Ele age no bem e sente bem-estar. Ele age no mal e sente mal-estar. Poxa vida, se eu ajo assim, eu sinto isso. Se eu ajo assado, eu sinto aquilo. Aí ele vai aprendendo: bom, então é melhor para mim agir assim, dessa forma, e não dessa outra, que vai gerar o sofrimento, já gerar esse cansaço. Então, no exercício da virtude do discernimento, já é um processo um pouco mais além desse momento que o Lá falou, desse cansaço, do tédio, do processo, do próprio mal que ele está fazendo. Não existe lei quieta do ponto de vista da inatividade. Porque as leis divinas, elas são ativas o tempo todo. Imaginar uma lei inativa seria imaginar Deus inativo. Então, ela não é coerciva, ela é convidativa. E esse convite, ele é incessante para o espírito. Então, ela não fica quieta, parada, no sentido de parado. Ela fica convidando. Mas ela não coage o espírito, nem tampouco ela vai ficar ali quieta nesse sentido da palavra. Há uma quietude nesse convite, quietude enquanto virtude, aí sim. Né? Mas quietinho, como nessa acepção da palavra quietinho, é como se ela ficasse inativa, parada, não fica. As leis sempre convidam o espírito a evoluir. Todas elas. Agora a evolução vai ser pelo uso do livre-arbítrio dele. Ele que escolhe, aí sim, coadjuvar a força endoevolutiva das leis com a força autoevolutiva do esforço que ele faz para sintonizar com as leis e evoluir. Vamos para a nossa avaliação reflexiva. Feche os olhos, entre em contato com você mesmo em essência, buscando sentir o conteúdo estudado neste encontro. O que você entendeu do conteúdo que se aplique à sua vida?

O conteúdo estudado mudou a forma como você entende o significado do livre-arbítrio em sua vida? Caso positivo, que mudança foi essa?

Neste encontro, refletimos sobre a essência do livre-arbítrio e sobre as responsabilidades que nos cabem frente a ele. Como você se sente em relação às suas escolhas e à responsabilização que tem assumido por elas? Você as tem utilizado para a sua evolução, desenvolvendo as virtudes, cumprindo as leis divinas?

como você sente a sua vida aplicando o conteúdo estudado? Você sente que ele pode melhorar a sua vida em sua busca de autotransformação e nas suas atividades na prática do bem?

Sinta-se agora um espírito imortal, que traz em si mesmo a determinação divina de evoluir até a perfeição relativa, pelo conhecimento pleno e cumprimento das leis divinas, pela prática das virtudes e pela busca da unidade com Deus. Mergulhe profundamente nessa verdade espiritual. Sinta, veja-se cumprindo as leis divinas e desenvolvendo todas as virtudes essenciais da vida ao longo do tempo, sentindo plenamente o objetivo pelo qual você está reencarnado, dádiva para que você conquiste a perfeição.

nós vamos para o nosso quarto encontro do estudo reflexivo sistêmico das obras de Allan Kardec e do Evangelho de Jesus. Nós estamos estudando o nosso módulo 1, a presença amorosa de Deus em nossas vidas. Neste encontro, nós trabalharemos o significado de amar a Deus de todo o nosso entendimento. Nós estamos nesses primeiros encontros desenvolvendo o preceito que Jesus nos convida a amar a Deus de todo o coração, de toda a alma e de todo o entendimento. Nós trabalhamos nos três encontros anteriores de uma maneira geral, ressignificando especialmente a questão do temor a Deus para substituí-lo pelo amor a Deus. E estamos agora, vamos trabalhar cada item sugerido pelo Mestre. De todo o nosso entendimento, no próximo encontro de todo o coração e no seguinte de toda a nossa alma. E o objetivo deste encontro é refletir sobre o significado de amar a Deus de todo o nosso entendimento, compreendendo o sentido de sua presença amorosa em nossas vidas. Todo o processo da crença, da fé convicta que nós iniciamos a trabalhar no nosso encontro passado, ele será um exercício que começa na compreensão do porquê as coisas são como são. Sem compreender, como nós trabalhamos no nosso encontro passado, a fé convicta, ela é fruto do entendimento do sentido de todas as questões atinentes a Deus e ao Espírito em nossas vidas. Se nós não entendermos o significado da presença de amar a Deus e todo em nosso entendimento, não compreendermos o significado disso, não vai haver o desenvolvimento da fé convicta, fundamental para que haja religação com Deus, como nós trabalhamos nos nossos encontros passados. Então nós vamos hoje nos deter a essa compreensão, compreendendo a presença amorosa de Deus em nossas vidas. Como de costume, nós vamos, num primeiro momento, fazer uma reflexão sobre o amor de Deus, a Deus de todo entendimento. Vamos fechar os olhos, busquemos entrar em contato consigo mesmo em essência, buscando sentir Deus dentro de si mesmo. Nesse contato profundo com a essência divina que cada um é, busque sentir Deus dentro de si. Como você o sente?

qual o seu nível de compreensão da presença de Deus em sua vida.

em algum momento você tem dúvidas de sua existência e do seu amor por você?

Diminuir os seus pensamentos e sentimentos, evitando qualquer mascaramento num processo de auto-engano. Seja verdadeiro, seja verdadeira com você, analisando-se com autenticidade. Este é o momento de fazer uma primeira avaliação de como você sente Deus dentro de você. Como você o compreende dentro de si.

Lentamente vamos abrindo os olhos, trazendo essas reflexões vivas em nós. Se desejarmos, anotemos sucintamente as respostas que vieram à nossa mente. Amar a Deus de todo o entendimento. Que significado podemos tirar dessa orientação de Jesus? É o desenvolvimento da dimensão do saber, conquistada pelo exercício do raciocínio e da reflexão, para compreender as diversas questões que denotam a presença amorosa de Deus em nossas vidas, de modo a desenvolver a fé convicta e a humildade para nos religar a Deus. No nosso encontro passado, nós trabalhamos basicamente duas virtudes: a fé e a humildade, que são as duas virtudes principais. É claro que toda virtude, ela não é estanque sozinha em si mesma, ela se associa a outras virtudes, mas a fé convicta e a humildade são as duas virtudes que nos religam a Deus. Assim como o orgulho e a dúvida nos desligam de Deus. A dúvida pode ser fruto de um processo de desconhecimento ligado ao materialismo, em que nós entramos no movimento de negar sistematicamente tudo que é espiritual, tudo que é divino. A pessoa tem um movimento de um processo de dúvida explícita em Deus. Ela desconhece totalmente, porque o orgulho exacerbado faz com que ela entre nesse movimento explícito de rechaçar tudo que é espiritual, tudo que é divino. Existe um outro movimento que é implícito, que é o processo em que nós entramos num movimento também de dúvida, mas é uma dúvida crendo em Deus. Por mais paradoxal que possa parecer o processo, e é paradoxal mesmo, como que a minha pessoa pode duvidar crendo em Deus? Porque, na verdade, a dúvida surge não de uma descrença explícita, mas de uma descrença implícita. Tem a ver com o Deus, o velhinho, o Deus antropomórfico, lá num céu distante de nós, que nós espíritas já não aceitamos essa ideia de Deus do ponto de vista objetivo, intelectivo. Mas nem sempre no nível do coração, do sentimento, nós já ressignificamos essa visão de Deus. E aí acontece a dúvida na crença. A pessoa crê em Deus, mas é uma crença ainda não focada na fé convicta, mas em uma fé ainda não raciocinada, refletida e sentida. Aquela fé por tradição. A pessoa tradicionalmente acredita. Porque meu pai acreditava, porque minha mãe acreditava, porque todo mundo acredita, e a pessoa acredita, mas sem muita convicção.
A proposta de buscar a fé convicta, ela é construída dentro de nós. Fé não é algo que a gente encontre porque alguém disse para nós que algo é assim. A fé é uma virtude construída dentro de nós. Como que nós vamos construir essa fé? Aí que entra toda a questão do raciocínio e da reflexão, tá? Humildando o nosso orgulho. Sem humildar o orgulho, humildecer o orgulho, nós não construímos a fé convicta. Nós vamos entender por que, num raciocínio brilhante que Allan Kardec faz em A Gênese e no Livro dos Espíritos. Esse movimento da criatura humildecer o seu orgulho para poder, no nível profundo, entender Deus. Entender desenvolvendo a fé convicta. Raciocínio, reflexão e sentimento. Para que não haja mais nem o movimento explícito de descrença, nem o movimento implícito de descrença. Porque se eu creio em Deus, mas não ajo como um crente em Deus, o que está acontecendo comigo? Do ponto de vista objetivo, é como se eu não cresse. Concordo? Faz sentido? Faz sentido ou não? Por quê? A dúvida, o processo da descrença explícita daqueles que se dizem materialistas, ateus, que não aceitam, rechaçam toda e qualquer ideia do espírito, essa é um movimento de orgulho exacerbado. O orgulho exacerbado, ele produz esse tipo de descrença. Quando nós temos um movimento implícito, tá, de dúvida, de descrença, o que acontece? Aquele orgulho exacerbado já foi, de uma certa forma, trabalhado. Mas a companheira da humildade para religar-se a Deus, que a fé convicta, ainda não foi desenvolvida. Porque tem muita gente que aceita a ideia de Deus naturalmente, dentro de um processo de fé, mas ainda não a fé convicta. A fé convicta é aquele movimento de confiança em si mesmo, confiança na vida e confiança em Deus que nós trabalhamos na nossa encontro passado. Quando nós desconfiamos implicitamente de que nós estamos em algum grau abandonados, em algum grau Deus não nos protege. Nós estamos falando em algum grau porque existe aquele grau exacerbado da desconfiança, da descrença, da dúvida explícita. Isso vem do orgulho extremamente exacerbado. A desconfiança implícita é quando nós não temos um movimento ligado à concepção profunda da providência e da previdência divina. No nosso próximo encontro, nós vamos trabalhar, quando nós trabalharmos a questão de todo o coração, o que é o todo o coração? É trabalhar a questão da providência e da previdência. Mas não vai ser possível amar a Deus de todo o coração se nós não amarmos de todo entendimento. O primeiro nível de solução das dúvidas, das desconfianças,
será no nível do entendimento. Todo mundo está acompanhando o raciocínio, gente? Faz sentido? Tá? Desenvolver esse movimento de todo entendimento, que é exatamente a construção da fé convicta. A fé convicta se constrói pelo raciocínio, pela reflexão e depois o sentimento. Mas se não houver raciocínio e reflexão, não haverá sentimento. Então, quando Jesus fala que é amar a Deus de todo entendimento, é necessário entender a magnitude divina dentro das nossas vidas, com base no raciocínio e na reflexão. Então vamos ver como que isso vai funcionar na prática. Vamos para Allan Kardec, em A Gênese, no capítulo 2, os itens 5 a 7. Kardec faz um raciocínio reflexivo acerca da presença amorosa de Deus em nossas vidas, que é genial. Vejamos aqui. Lançando o olhar em torno de si, sobre as obras da natureza, notando a providência, a sabedoria, a harmonia que presidem a essas obras, reconhece o observador não haver nenhuma que não ultrapasse os limites da mais portentosa inteligência humana. Ora, desde que o homem não as pode produzir, é que elas são produto de uma inteligência superior à humanidade, a menos se sustente que há efeitos sem causa. Então vejamos aqui, as palavras sublinhadas, elas são chave para nós entendermos o que Kardec está raciocinando, está nos convidando a raciocinar e a refletir aqui. Ele primeiro fala das obras da natureza. O que nós observamos nas obras da natureza? Exatamente a providência divina. Esse assunto nós vamos trabalhar mais no próximo encontro, quando desenvolvermos o amor a Deus de todo o coração. Mas tudo teremos a providência divina, a sabedoria divina, num processo de harmonia em todas as obras da criação, né? E nisso, nessa sabedoria que preside todas as obras da criação, há uma inteligência. Desconhecer que há uma inteligência por trás disso, como diz Kardec, é sustentar que há efeito sem causa. Como que podemos ter efeitos sem uma causa anterior, sem uma causa prévia desses efeitos? Tudo tem uma causa. Tá? Se nós pegarmos esta cadeira aqui, essa cadeira que nós estamos sentados, essa cadeira é uma cadeira relativamente simples. É uma cadeira feita de átomos de petróleo, de moléculas de petróleo. As moléculas de petróleo foram manipuladas por uma inteligência que, a partir das moléculas de petróleo, desenvolveram um polímero desse petróleo e desse polímero veio um designer, uma pessoa especialista em desenhar objetos inteligentes, desenhou a cadeira para que nós pudéssemos estar sentados nela. Percebamos que, por mais simples que seja essa cadeira, ela tem uma complexidade em si mesma. Por quê? Ela é o efeito inteligente de uma causa inteligente. A causa inteligente é de um ser humano que pensou essa cadeira, projetou e, a partir do material petróleo,
produziu a cadeira. Ela pode ter sido feita até por uma máquina. Mas se não houver o desenho, todo um trabalho prévio, não dá para se sair uma cadeira de um nada. Ou alguém imaginaria que um dia as moléculas de petróleo não tinham nada para fazer e aí de repente uma combinou com a outra. Olha, tem tanta gente precisando de cadeira para sentar, vamos virar cadeira? Aí outra gostou da ideia. Ah, é, também quero virar cadeira. Aí começaram a cantar musiquinha. Vamos virar cadeira, vamos virar cadeira. E juntaram, e juntaram, e juntaram até que viraram a cadeira. Alguém em sã consciência aceitaria essa ideia? De que um dia, por acaso, as moléculas resolveram virar cadeira e viraram. Então, inclusive mudaram até de cor, né? Porque era preta, virou branca. Alguém imaginaria uma coisa dessa? Se eu falasse que essa cadeira criou-se a si mesma, ela é um efeito sem uma causa, todos, até se tivesse uma criança de 7, 8 anos, diriam, não, você está viajando na maionese, você está meio maluco, porque não pode algo inteligente sair do nada. Moléculas de petróleo não pensam. Se moléculas de petróleo não pensam, como que elas, de repente, podem combinar umas com as outras e virar cadeira? Tudo certinho, tudo bonitinho, com designer anatômico, tudo bonitinho. Ninguém, sem consciência, pensaria numa coisa dessa, né? Agora, é muito interessante. A ciência materialista, que propõe que todo efeito deve ter uma causa, acha que todo o universo surgiu só de uma explosão. Bum! O chamado Big Bang. E a partir dessa explosão surgiu tanta coisa inteligente que a gente fica de boca aberta só de olhar. Inclusive quem desenhou a cadeira. Interessante, né? Quem desenhou a cadeira surgiu por acaso. Mas ninguém em sã consciência pensaria que a cadeira possa ter surgido por acaso. Simplesmente por uma combinação das moléculas de petróleo. Não é uma incongruência quando existem pessoas que admitem que seres humanos surgiram a partir de toda uma série de fenômenos formidáveis que aconteceram por acaso. Planetas inteiros, galáxias inteiras surgiram dessa maneira. Mas um simples objeto que pressupõe uma inteligência humana não pode ter surgido por acaso. É extremamente incongruente essa proposta daqueles que têm essa desconfiança, essa descrença explícita em Deus. Aqueles que negam totalmente como Deus como sendo uma coisa tão absurda que negam, rechaçam completamente. Como que pode algo inteligente ser absurdo? Absurdo é a ideia. Nós acabamos de fazer um raciocínio muito simples. Absurdo é a ideia de achar que uma cadeira, uma simples cadeira, possa ter surgido do nada. O efeito inteligente de uma causa ininteligente. Se tem uma causa, um efeito inteligente, alguém automaticamente vai se remontar a uma causa inteligente. Qualquer coisa, esse relógio é um efeito de inteligente de uma causa inteligente. Ninguém imaginaria que esse relógio pudesse ter feito a ele mesmo. Por quê? Pressupõe-se todo um trabalho, alguém pensou muito bem antes de projetar esse relógio. Tudo que nós manipulamos, nós seres humanos, é o efeito inteligente de uma causa inteligente.
Então, o raciocínio de Kardec começa por aqui, que nós vamos fazer esse raciocínio, essa reflexão na nossa vida, para poder construir a fé convicta. Então, continuemos aqui. As obras ditas da natureza são produzidas por forças materiais que atuam mecanicamente, em virtude das leis de atração e repulsão. As moléculas dos corpos inertes se agregam e desagregam sob o império dessas leis. As plantas nascem, brotam, crescem e se multiplicam sempre da mesma maneira, cada uma na sua espécie, por efeito daquelas mesmas leis. Cada indivíduo se assemelha ao de quem ele é proveio. O crescimento, a floração, a frutificação, a coloração se acham subordinados a causas materiais, tais como o calor, a eletricidade, a luz, a umidade, etc. O mesmo se dá com os animais. Os astros se formam pela atração molecular e se movem perpetuamente em suas órbitas por efeito da gravitação. Essa regularidade mecânica no emprego das forças naturais não acusa a ação de qualquer inteligência livre. O homem movimenta o braço quando quer e como quer. Aquele, porém, que o movimentasse no mesmo sentido, desde o nascimento até a morte, seria um autômato. Ora, as forças orgânicas da natureza são puramente automáticas. Então vejamos o que Kardec está refletindo aqui. Ele está falando das forças da natureza, que trabalham sempre da mesma forma. Os átomos se unem da mesma forma, os animais se multiplicam da mesma forma, os vegetais e assim. São forças mecânicas que geram tanto o funcionamento do reino mineral, do reino vegetal, do reino animal. O ser humano já tem o livre-arbítrio, e por isso que ele começa dizendo aqui que o homem movimenta o braço quando quer e como quer. Não é um processo automático, há um desejo inteligente por trás. Agora, isso tudo aqui, o que é? É efeito. Quando a ciência observa os efeitos, ela tem um raciocínio restritivo, reducionista. Que raciocínio é esse? Se tudo funciona de uma forma mecânica, tudo proveio de uma força mecânica. Faz sentido? Não faz sentido algum. Ao contrário, né? Não faz sentido algum. Porque se existe uma força mecânica a fazer com que haja o funcionamento, não significa que a causa dessa força seja mecânica. Não foi o Big Bang, uma grande explosão, e depois virou toda essa maravilha que nós temos. Depois do Big Bang, inclusive, saiu seres pensantes, que sentem, que pensam, que amam como nós. Vejamos a continuidade da orientação de Kardec, do raciocínio dele. Tudo isso é verdade. Mas essas forças são efeitos que hão de ter uma causa, e ninguém pretende que elas constituam a divindade. Elas são materiais e mecânicas, não são de si mesmas inteligentes, também isso é verdade. Mas são postas em ação, distribuídas, apropriadas às necessidades de cada coisa, por uma inteligência que não é a dos homens. A aplicação útil dessas forças é um efeito inteligente que denota uma causa inteligente. Então vejamos, as forças, a lei da atração, todas as leis funcionam da mesma forma sempre, de forma mecânica. Mas a que
que inteligência que criou essas leis que funcionam todas de uma maneira tão ajustada, tão perfeita. Como que pode o acaso gerar a perfeição? Faz sentido o acaso gerar a perfeição? Uma explosão gerar tudo que existe no universo de uma forma perfeita? É isso que a ciência terrestre diz, que tudo surgiu numa grande explosão, então uma explosão gerou efeitos inteligentes. É inteligente pensar assim? É, gente? É muito pouco inteligente pensar assim, mas grandes cientistas, por causa do orgulho, pensam assim, infelizmente. Mas orgulho exacerbado faz com que as pessoas não reflitam coisas pequenas. Então, como diz Kardec, essas forças, a aplicação útil dessas forças é um efeito inteligente que denota uma causa inteligente. Agora vamos ver o raciocínio que ele faz comparando as forças da natureza com um pêndulo. Um pêndulo se move com automática regularidade, pêndulo de um relógio. E é nessa regularidade que lhe está o mérito. É toda material a força que o faz mover-se, e nada tem de inteligente. Mas que seria esse pêndulo se uma inteligência não houvesse combinado, calculado, distribuído o emprego daquela força para fazê-lo andar com precisão? Do fato de não estar a inteligência no mecanismo do pêndulo e do de que ninguém a vê, seria racional deduzir-se que ela não existe? Apreciámo-la pelos seus efeitos. Olha que raciocínio genial. A gente vê aqueles relógios antigos que tinha na época de Kardec, era muito comum, hoje ainda existem alguns, que funcionam com um pêndulo. O pêndulo ele tem uma regularidade, porque se não houver uma regularidade, o relógio estrambelha tudo, todo. Então ele tem uma regularidade, aquilo tudo para construir um relógio de pêndulo, são cálculos matemáticos que se faz para construir, para que o pêndulo ele se movimente em determinado prazo de tempo e ali, naquele mecanismo, as horas são marcadas com fidelidade. Então, houve uma inteligência que calculou isso tudo. O pêndulo não é inteligente para saber que hora que ele movimenta para a esquerda ou para a direita. Não, agora eu vou para a direita, agora eu vou para a esquerda. Ele não é inteligente para saber isso. Agora, alguém poderia dizer que ele se move por ele mesmo? Seria inteligente falar isso? Não, ele resolveu mover, se moveu e move. Começa desde o metal, né? Porque o pêndulo é de metal. O metal resolveu também virar pêndulo e virou relógio. Alguém em sã consciência pensaria assim? Ninguém em sã consciência pensaria assim. Mas e o nosso planeta que gira com uma regularidade matemática, que são constantes matemáticas, em torno do seu eixo, se movimentando a uma velocidade estonteante, e nós nem percebemos que estamos aqui num planeta girando em torno do seu eixo numa velocidade que eu nem sei quanto é, e ao mesmo tempo girando em torno do Sol numa outra velocidade estonteante. Isso tudo é por acaso? Alguém diria, não, da Terra de repente ela virou, ela achou que ela tinha que virar assim, porque senão vai torrar metade da Terra, metade vai ficar congelada. Aí o planeta resolveu fazer isso. Alguém poderia, em sã consciência, raciocinar assim? Ninguém raciocina assim, mas acha que tudo isso é mecânico, sem efeito, sem ter uma causa. Aqueles que têm essa descrença, essa desconfiança explícita em Deus. Continuemos com o raciocínio de Kardec. A existência do relógio atesta a existência do relojoeiro. A engenhosidade do mecanismo lhe atesta a inteligência e o saber.
quando o relógio vos dá

dentes para que o alimento não penetre e machuque a nossa gengiva, detalhes nos ossos para que determinados músculos se prendam no determinado local, que se for diferente daquele local, não vai funcionar. As vértebras, tudo funcionando perfeitamente. Alguém diria: ah, mas esse corpo é orgânico e tudo que é orgânico funciona de uma forma automática. Mas mesmo que seja forças biológicas, denota uma inteligência ou não? O corpo humano denota uma inteligência? Falar que esse corpo é inteligente por ele mesmo não é a mesma coisa que falar que o relógio é bem inteligente? Que não há um relojoeiro por trás do relógio? É a mesma coisa. Ninguém fala assim, porque seria ridículo, né, a pessoa falar assim. Mas ela fala que surgiu do nada. Se surgiu do nada, é o efeito inteligente sem causa inteligente. É a mesma coisa que a gente falar que o relógio é inteligente sem o relojoeiro. Outro tanto ocorre com o mecanismo do universo. Deus não se mostra, mas se revela pelas suas obras. Por isso que a fé convicta, ela é construída. O que que nós estamos fazendo aqui, gente? Nós estamos construindo um raciocínio e uma reflexão. A partir do raciocínio e da reflexão, quando nós compreendemos o sentido daquilo, a bala, quando algo surge diferente, vai ser abalado a nossa convicção a partir desse raciocínio, dessa reflexão. Isso que é a fé inabalável que Allan Kardec fala, que nós trabalhamos na sessão, no nosso encontro passado. A fé inabalável, que esse movimento em que você constrói o raciocínio, a reflexão, e aí você entende, você sabe que é assim. Não porque alguém falou para você, mas porque você sabe e sente no coração que as coisas são assim. Tudo isso vai desdobrar lá na questão da providência divina, do sentir Deus dentro de nós. Porque o sentir, ele só vai acontecer se nós tivermos a fé convicta. Porque a fé cega, o que que ela gera? A desconfiança implícita em Deus. Se nós desconfiamos implicitamente, o que vai acontecer? Enquanto está tudo bem, a gente acredita. Bastou acontecer qualquer coisa mínima que saia fora do que nós estamos acostumados, a fé balança. Por que que ela balança? Porque ela não compreendeu a partir dos próprios princípios que nós acabamos de raciocinar. A pessoa não compreendeu que, se Deus provê o universo inteiro, ela está abandonada? Está? Nós acabamos de raciocinar em torno da Terra girando em torno do seu eixo e ela girando em torno do Sol. Como uma causa inteligente, um efeito inteligente de uma causa inteligente. Essa causa inteligente que faz com que o planeta funcione assim, com regularidade matemática, abandona as suas criaturas? Não abandona. Mas isso nós vamos trabalhar melhor no próximo encontro. Nós só estamos fazendo a ponte para entender que, para sentir a providência divina e a previdência divina, para que nós possamos confiar na vida, é necessário entender como funciona a vida. Por isso, a necessidade de amar a Deus de todo entendimento. É preciso, para você se entregar, é necessário compreender como a vida funciona. Então, esse raciocínio que Allan Kardec faz aqui em A Gênese, ele nos remete a compreender como a vida

vida funciona. E se a vida funciona de uma maneira tão regular, tão planejada, tão toda com uma regularidade, seguindo leis físicas, biológicas, químicas, magnéticas, elétricas, de todos os jeitos do mundo físico e as morais no mundo espiritual, essas leis todas funcionando com regularidade, significa o quê no nível mais profundo? Quando a gente entende isso, a partir do raciocínio e da reflexão, nós sentimos-nos pertencendo ao universo. E o sentimento é de proteção, de aconchego, de um movimento tão acolhedor por parte das leis divinas, que não sobra espaço para quê? Para a dúvida. Não há mais espaço para a dúvida. Não há mais espaço para o orgulho de se colocar como autossuficiente. Faz sentido, gente? Porque nós raciocinamos e refletimos de uma forma tão intensa, tão construída o raciocínio pela reflexão, que ao entender isso, só sobra espaço para sentir no coração. Olha como Jesus era magnífico, era, não é, né? Quando ele fala de amar a Deus de todo entendimento, de todo coração, de toda alma, o que ele já estava falando lá 2000 anos atrás? Isso que nós estamos conseguindo fazer hoje, que é construir essa fé convicta com base no raciocínio e na reflexão, em que nós entendemos, mas não é um entendimento racional, intelectivo, é um entendimento com todo o nosso ser, porque isso que é verdadeiramente entendimento. Entendimento não é só, bom, eu entendi, faz sentido, é coerente, isso é racionalização. Entendimento é sentido. Ele é raciocinado, refletido e sentido. Aí você entende em profundidade Deus. E aí o que vai acontecer? A providência e a previdência divina se torna um processo tão natural de você se entregar a ela, né? Que Jesus fala dos pássaros dos céus, dos lírios do campo. Há espaço para medo? Não há. No próximo encontro, nós vamos trabalhar a questão da providência, da previdência divina, como um grande mecanismo de superação dos nossos medos. Porque só é possível superar os medos a partir dessa fé convicta em que nós trabalhamos o amor a Deus de todo entendimento, de todo o coração e de toda a alma. Continuemos aqui. A existência de Deus é, pois, uma realidade comprovada, não só pela revelação, como pela evidência material dos fatos. Então, essa afirmação de Kardec aqui é magistral. Quando nós temos a revelação, o que que propicia? Para aqueles que não aprofundam, propicia a fé cega. Alguém veio e falou que Deus existe. Então Deus existe. Agora, quando, além da revelação, você raciocina e reflete, e a partir dessas evidências, fruto do seu raciocínio e da reflexão, você entende, aí a revelação, que é importante, ela faz sentido e se casa com o entendimento. Aí gera fé convicta. Não é uma fé porque alguém falou que Deus existe, porque está lá no livro dos Espíritos que Deus existe, não. Porque eu raciocinei,
Eu refleti o sentido disso na minha vida, e ao refletir eu sinto que as coisas são assim. Os povos selvagens nenhuma revelação tiveram, entretanto creem instintivamente na existência de um poder sobre-humano. Eles veem coisas que estão acima das possibilidades do homem e deduzem que essas coisas provêm de um ente superior à humanidade. Não demonstro raciocinar com mais lógica do que os que pretendem que tais coisas se fizeram a si mesmas? Olha que raciocínio magistral de Kardec. Que os selvagens que entendem que existe um ser sobre-humano são mais... raciocinam com mais lógica do que os cientistas que hoje dizem que tudo surgiu do Big Bang e que a partir disso o acaso construiu todo o universo, construiu os seres pensantes que estamos aqui na Terra. A maioria não admite que existam outros seres pensantes fora daqui da Terra, muitos não admitem isso, e ficamos incrustados nessa visão tão mesquinha, tão pequena, que é mais, como diz aqui o Kardec, é menos lógica do que a dos selvagens. Porque como nós, nesse raciocínio que Kardec faz do relógio, que nós fizemos da cadeira, você sente que as coisas não tem como ser diferente disso. Já essas explicações pueris, sem raciocínio, sem reflexão, por causa do orgulho, muitos veem como se fossem sábias essas explicações. Mas, na verdade, é o que nós colocamos inicialmente. Assim como é a humildade e a fé convicta que nos religam a Deus, o orgulho e a dúvida nos desligam dele. E aí vamos lá na questão número 1 do Livro dos Espíritos. Que é Deus? Vejamos que a resposta dessa questão vai fazer muito mais sentido quando a gente reflete, quando nós raciocinamos, refletimos e sentimos Deus nas nossas vidas. Deus é a inteligência suprema, causa primária de todas as coisas. Então vejamos, inteligência suprema. Tudo surgiu dessa inteligência suprema, que é o elemento causal de tudo que existe no universo. Com base nesse raciocínio, nessa reflexão que fizemos, nós vamos chegar a essa conclusão de estarmos envolvidos por essa inteligência suprema. Nós estamos aconchegados por essa inteligência suprema. Há espaço para medo quando nós nos sentimos aconchegados? Quando nós apenas sabemos que ele existe, é uma coisa. Quando nós sentimos que ele existe de todo o nosso entendimento, é outra bem diferente. Por isso que os primeiros cristãos tinham essa certeza, exatamente. Eles não tinham uma crença em Deus. Eles tinham uma convicção da existência de Deus, com base na reflexão do Evangelho de Jesus. Sem toda essa esse cancro que foi acrescentado para deturpar o Evangelho de Jesus, né? Naquela simplicidade, na pureza do observar as coisas, nós não estamos apenas refletindo três versículos do Evangelho desde o nosso primeiro encontro, né? As obras básicas vêm apenas explicitar tudo que já está ali. Quando Jesus fala que o maior mandamento é amar a Deus de todo entendimento, de toda alma, de todo coração e de toda alma. E amar ao próximo como a si mesmo é semelhante àquele.
Então é o que nós estamos estudando, já temos 4 encontros estudando isso. Que os primeiros cristãos faziam isso no nível do saber e do sentir, com raciocínio, reflexão e, sobretudo, sentimento, gerando essa profunda convicção, em que ele se, na convicção a pessoa se sente amada, ela sente a presença amorosa de Deus na sua vida, e que Deus nunca abandona nenhuma das suas criaturas, e que tudo o que acontece, todas as experiências, desafio que acontece na nossa vida, acontecem para o nosso crescimento. Pelo menos é um convite. Se nós vamos crescer ou não, é por nossa conta. Qual a diferença dos primeiros cristãos para nós hoje? O que os diferenciava de nós? Na verdade, eu não vejo que seria porque eles estavam mais próximos de Jesus. É claro que a presença de Jesus nada substitui, né? Mas não era a presença de Jesus em si que gerava transformação. Porque quantos se aproximaram dele, tiveram de frente a frente com ele e não aconteceu nada. Então a presença dele era impactante, sem sombra de dúvidas. Aqueles que conviveram com Jesus, também. Agora, aqueles que estiveram com Jesus apenas em espírito e verdade, né, como, por exemplo, Silas, Timóteo, porque mesmo Paulo esteve com Jesus, desencarnado, mas ele esteve frente a frente com Jesus, que apareceu para ele na estrada de Damasco. Mas e outros como Silas, Timóteo, Loide, Tito, Erasto, né? Só para falar dos discípulos de Paulo, fora outros de João, de Pedro, eles não viram Jesus, né? Apenas por estar ligado com aqueles que viram que era diferente. Eu não vejo isso. Eu vejo simplesmente com um movimento de estar abertos. Aí tem a ver com isso que você colocou, sim. A sociedade ocidental criou-se todo um processo de cálculo. É uma sociedade extremamente calculista. Então, é tudo em cima de vantagens materiais, que na época não havia nenhuma. Ser cristão na época, aliás, se for levar em consideração as perseguições, era desvantajoso e não vantajoso. Então, era por causa de uma ideia que realmente transcendia aquilo que as pessoas estavam acostumadas e que fazia sentido profundo na vida delas. É o que nós estamos buscando aqui nesse grupo, com esse estudo reflexivo. Porque se a ideia de Deus não faz sentido na nossa vida, a proposta de Jesus não faz sentido na nossa vida, ela não gera convicção, ela não gera transformação, ela não gera a fé inabalável que Kardec coloca. A pessoa acredita, pero no mútil, como dizem nossos irmãos hispânicos. Na hora do testemunho, a pessoa só de pensar num testemunho, ela treme nas bases. Por que treme? Porque o processo é puramente intelectivo. Não é sentido profundamente no coração. A partir do raciocínio, da reflexão. Para que ela se sinta acolhida e aí sim, ela se entregue totalmente. Porque só é possível sentir a presença de Deus em nossas vidas, de que forma? Quando nós nos entregamos plenamente. Aí a gente sente pela convicção, e aí se entregar às feras de quatro patas ou de duas, é na mesma. Os primeiros cristãos não se entregavam cantando aos leões. Nós não podemos nos entregar aos difamadores,
cantando hosanas a Jesus, porque temos convicção. Nós não podemos nos entregar aos testemunhos, que são as experiências de desafio da vida, cantando hosanas a Deus e a Jesus, porque temos convicção. É isso que é o significado da presença de Deus na nossa vida. Por exemplo, um ente querido nosso desencarnar aqui agora, pode acontecer? Pode, na vida de todos nós. Mas aquele que tem uma fé ainda não convicta, ele já fala: Deus me livre, comigo não. Como se isso fosse acontecer só na vida dos outros. Na vida dele precisa ter privilégios. Se não houver privilégios, não é válido. Por quê? Porque não há uma entrega plena a Deus. Por que que não há uma entrega? Porque não há ainda a convicção. Por isso a necessidade de construir a fé convicta, como nós estamos falando. A fé não é algo que se encontra pronto, como muita gente pensa. Existem as pessoas que têm fé e as que não têm fé. Não é bem assim. Ela é construída ou não dentro de nós. Aí, a questão da evolução espiritual conta. Né? Claro que os primeiros cristãos já eram espíritos mais maduros que a grande maioria da população da época. Né? Porque ter essa convicção profunda é preciso maturidade espiritual. Assim como, por exemplo, hoje no movimento espírita. Não é qualquer pessoa que se aproxima do movimento espírita e se entrega totalmente a ele. É preciso maturidade do senso moral. Isso Kardec já diz lá no, nas obras básicas. Então, essa maturidade do senso moral, ela também é construída. Por quê? Aqueles que já vêm com ela, quando que eles construíram? Encarnações anteriores, né? Qual é a proposta da doutrina espírita? Fazer com que espíritos superiores se tornem anjos? Não, né? Não é essa a proposta da doutrina espírita. Os espíritos superiores estão na dimensão espiritual, trabalhando na dimensão espiritual para a sua evolução, e cada um ao seu tempo vai se tornar espírito puro. O objetivo da doutrina espírita é nós construirmos essa maturidade do senso moral. Não vamos esperar já estar prontos para aderir a uma fé convicta nesses níveis que nós estamos trabalhando. Vamos construir essa fé aqui agora, no nível evolutivo que nós estamos. Esse é o grande compromisso da doutrina espírita e é o grande compromisso do projeto Espiritizar com esse estudo reflexivo sistêmico. É porque é nós amadurecermos moralmente, trabalhando em nós o raciocínio, a reflexão e o sentimento. Porque senão nós vamos ficar sempre naquela cultura desculpista. Mas eles eram eles. Eles tinham evolução, nós não temos. Mas quando que nós vamos construir? Né? Sim, os primeiros cristãos eram espíritos mais maduros do que a grande maioria? Sim. Nós também podemos estar dentro desse mesmo rol. Só estarmos mais maduros que a maioria da humanidade e não ficar no movimento desculpista de não construir em nós, porque nós ainda não temos evolução suficiente. Nós estamos aqui exatamente para evoluir, para construir essa evolução, essa maturidade. Aí a gente sai do desculpismo para assumir a postura responsável. Nem culpa por não ter ainda aquela fé convicta profunda, de poder se entregar a um leão, se fosse o caso, que não é o caso nosso, mas ter essa fé, nós ainda com certeza não temos, nenhum de nós, né? Então nem sentir culpa por isso, nem se desculpar por, não, mas isso é porque eles tinham, nós não temos. Quando que nós vamos começar a construir? Aqui e agora. Essa é a proposta. Aqui e agora começar a construir tudo isso dentro de nós.
Faz sentido, gente? É a grande proposta da doutrina espírita. Por isso que a doutrina espírita ela tem toda uma série de raciocínios, de reflexões, que é para quem? Para quem que precisa de todo esse raciocínio, essa reflexão? O espírito imaturo. Porque o maduro já trouxe, já construiu, e aí basta o evangelho com a sua pureza e simplicidade, sem muitas construções mentais, para o espírito maduro basta. Já bastou para Silas isso, para Timóteo isso, né? Para João e para todos aqueles que seguiram Jesus no primeiro momento e os que seguiram no segundo momento, até o ano 300. Para nós hoje, bastaria isso? Por que que nós fazemos estudo reflexivo do Evangelho de Jesus? Porque nós ainda somos espíritos imaturos, necessitando ainda de raciocinar, refletir para poder sentir. Não dá para a gente já ir direto para o sentimento, porque nós não fizemos ainda a o raciocínio e a reflexão que os outros já tinham feito. Faz sentido? Exatamente esse é o grande sentido de nós fazermos exegese psicológica do Evangelho, fazermos estudo das obras básicas em sintonia com o Evangelho, para construir essa convicção perfeitamente possível aqui e agora. Porque senão nós ficamos acomodados ao nosso passado e não trabalhamos o presente para um futuro melhor. Então, nosso presente é construir isso tudo para que daqui, na próxima encarnação, a gente nasça com essa fé natural, totalmente trabalhada em nós. Por enquanto, ela é construída no dia a dia por cada um de nós. Na questão 4, Kardec pergunta: onde se pode encontrar a prova da existência de Deus? No axioma que aplicais às vossas ciências, não há efeito sem causa. Procurai a causa de tudo que não é obra do homem e a vossa razão responderá. Então nós fizemos até agora todo um raciocínio e uma reflexão em torno da questão da causa e do efeito. Para crer-se em Deus, basta se lance o olhar sobre as obras da criação. O universo existe, logo tem uma causa. Duvidar da existência de Deus é negar que todo efeito tem uma causa e avançar que o nada pôde fazer alguma coisa. Então a teoria, por exemplo, aceita pela ciência, desconhecendo até o princípio que todo efeito tem uma causa, que tudo surgiu do Big Bang, que foi uma grande explosão. E mesmo se o Big Bang fosse uma teoria válida, de onde surgiu toda a matéria que explodiu no Big Bang há 15 bilhões de anos atrás? De onde surgiu toda essa matéria? Agora, não é nem isso o principal. É uma explosão de uma matéria produzir fenômenos inteligentes em todo o universo. Calcula-se que o universo tenha em torno de 200 bilhões de galáxias. Então, uma explosão produzir efeitos inteligentes aos bilhões. Faz sentido, gente? Será que é uma coisa inteligente? É a mesma coisa que a gente pegar um dicionário, vamos pegar um Aurélio desses bem grossão e vamos pôr uma bomba dentro do Aurélio, do dicionário, não do Aurélio autor, no dicionário, tá? Vamos pôr uma bomba no dicionário, bem no meio dele, e vamos explodir. E vamos imaginar que as palavras vão sair do outro lado formando frases, poesias, contos, uma série de poesias de Castro Alves. Alguém acreditaria que vai ser possível a gente explodir o dicionário e as palavras e unirem-se uma ou outra e formar poesias dignas de um Castro Alves? Não faz sentido. Agora, como que esse universo perfeito, que funciona de forma perfeita, surgiu em uma grande explosão, produzindo efeitos inteligentes para todo lado, inclusive seres pensantes e seres
que sente como nós, seres sencientes como nós, né? Então basta esse raciocínio, não há efeito sem causa. Só não confia plenamente, se entrega a essa energia amorosa chamada Deus, aquele que cultua o orgulho de uma forma exacerbada, intensificada, e aí se coloca como autossuficiente e que não precisa dessa coisa chamada Deus que as religiões inventaram, como muita gente fala. Na questão 5, que dedução se pode tirar do sentimento instintivo que todos os homens trazem em si da existência de Deus? Vejamos, quando o ser humano se torna, entre aspas, inteligente, civilizado, ele começa a duvidar. Mas lá no fundo, todos, instintivamente, trazem em si a noção da existência de Deus. Vejamos a resposta, a de que Deus existe. Pois de onde lhes viria esse sentimento se não tivesse uma base? É ainda uma consequência do princípio, não há efeito sem causa. Se nós somos criação divina, o divino está implícito em nós. Então, mesmo que seja instintivamente, vejamos, vamos lembrar lá da fala de Lázaro. No início, o homem instinto. Mais avançado, ele corrompe os instintos. É a fase que a humanidade ainda se debate. Mais avançado, ele é sentimento. É a fase que nós estamos sendo convidados a desenvolver. A sair da corrupção dos instintos para poder realmente sentir Deus, que isso é o princípio de tudo, porque sem isso não vamos avançar para lugar algum. Sentir Deus em nós, sentindo-nos criaturas divinas que se entrega a essa presença amorosa. Aí tudo mais vai fazendo sentido na nossa vida e vai sendo construído. Sem essa primeira construção de superar essa corrupção do instinto, nós não vamos avançar. Na questão 8, que se deve pensar da opinião dos que atribuem a formação primária a uma combinação fortuita da matéria ou por outra ao acaso? Na época de Kardec, a teoria do Big Bang ainda não tinha sido desenvolvida, mas já havia essa teoria de que tudo foi uma combinação fortuita da matéria, né? E ao acaso que gerou tudo. Vejamos a resposta. Outro absurdo. Que homem de bom senso pode considerar o acaso um ser inteligente? E demais, que é o acaso? Nada. Então nós estamos há uma hora e pouco refletindo exatamente isso. Que não é possível essa teoria, a não ser para aqueles que tiverem numa debilidade mental, para aceitar uma teoria dessa, né? De que muita gente aceita como verdadeira. A harmonia existente no mecanismo do universo patenteia combinações e desígnios determinados e por isso mesmo revela um poder inteligente. Atribuir a formação primária ao acaso é insensatez, pois que o acaso é cego e não pode produzir os efeitos que a inteligência produz. Um acaso inteligente já não seria acaso. Há um cientista um escritor em inglês, melhor dizendo, que faz palestras, escreve livros e faz palestras pelo mundo afora, que ele fala que tudo que existe na natureza surgiu de um formidável acaso. Agora é interessante, né? Se é formidável, como que pode ser acaso? Acaso é você pegar uma moeda, jogar para cima e dizer, vai cair 100 vezes cara e depois 100 vezes coroa. Será que isso é possível, se a moeda não estiver viciada? Isso seria um acaso formidável, né? Uma coisa bem simples. Agora, me imagina um acaso formando um universo inteligente. Universo que é um efeito, melhor dizendo, um efeito inteligente de uma causa inteligente. Então, esse acaso só pode ser formidável. E se é formidável, não é acaso, né? É o que Kardec raciocina aqui. No questão 9, ele pergunta,
Em que é que na causa primária se revela uma inteligência suprema e superior a todas as inteligências? Tendes um provérbio que diz: pela obra se reconhece o autor. Pois bem, vede a obra e procurai o autor. O orgulho é que gera a incredulidade. O homem orgulhoso nada admite acima de si. Por isso é que ele se denomina a si mesmo de espírito forte, pobre ser que um sopro de Deus pode abater. Então vejamos aqui a grande causa do desligamento da criatura do Criador. O orgulho, né? O orgulho que leva a esse sentimento de autossuficiência. Eu sou o máximo. Eu sou o cara. Eu sou todo-poderoso. O ser humano que pensa assim, ele se ilude nesse movimento de negar Deus. Mas é uma infantilidade, um processo assim, que faz com que todo espírito forte, entre aspas, um dia experimente uma grande fraqueza e se renda e se curve à sabedoria divina, que não vai fulminá-lo, porque, claro, o Criador entende a criatura incipiente. Deus não fulmina nenhum de nós, mas criou leis que nós não podemos, não há como nós derrogarmos. E o mau uso do livre-arbítrio nessa negação sistemática necessariamente levará a pessoa ao sofrimento. E quando surge o sofrimento, não há orgulho que resista a esse sofrimento. E aí a pessoa se curva à ideia de Deus. Do poder de uma inteligência se julga pelas obras. Não podendo nenhum ser humano criar o que a natureza produz, a causa primária é, consequentemente, uma inteligência superior à humanidade. Quaisquer que sejam os prodígios que a inteligência humana tenha operado, ela própria tem uma causa, e quanto maior for o que opere, tanto maior há de ser a causa primária. Aquela inteligência superior é que é a causa primária de todas as coisas, seja qual for o nome que lhe dê. O grande questão de que ainda gera aversão a Deus é aquele Deus antropomórfico que nós estudamos no nosso primeiro encontro. Muita gente que ainda não raciocina nem reflete como nós estamos raciocinando, rechaça esse Deus. Esse Deus realmente não existe, nem nunca existiu. E como diz Kardec, qualquer que seja o nome, consciência cósmica, Deus, Jeová, seja lá que nome for, é uma grande inteligência criadora de todo o universo. Essa energia é que é Deus, Espírito e Verdade, como nós vamos ver no nosso próximo encontro. Por isso é fundamental que cada um de nós humildeça o próprio orgulho, reconhecendo a própria fragilidade e ausência de autossuficiência, de modo a crer em Deus para poder senti-lo no coração, buscando realizar esforços para se aproximar dele. Somente assim sentiremos a presença amorosa de Deus em nossas vidas. Então, sentir essa presença amorosa é fruto desse raciocínio, dessa reflexão, para poder realmente nos entregar ao poder divino, entregar a presença amorosa de Deus em nossas vidas. É o grande compromisso consciencial que nós temos. O compromisso de nos aproximar de Deus é a missão do Espírito imortal, que nós vimos lá no nosso segundo encontro. Essa grande missão de trazer cada vez mais essa verdade dentro de nós, nos aproximando de Deus, a partir da construção dos seus próprios atributos na nossa vida.
percebamos que nós fizemos raciocínios e reflexões. Mas se nós aprofundarmos no pensamento, nós vamos sentir que é profundamente consolador tudo isso, não é? A gente raciocinar e refletir e sentir em nós mesmos essa realidade é muito consoladora. Porque fala-se muito em consolação, mas o que é consolar? Só é possível consolar-se quando se entende e se compreende. Não é o entendimento intelectual, é a compreensão aqui no nível do coração. E quando há essa compreensão, aí se entrega plenamente, com convicção de que aquela experiência desafio na nossa vida é um convite ao aprendizado. E isso é profundamente consolador. Vamos fazer agora a nossa avaliação reflexiva de tudo que nós vimos. Vamos fechar os olhos, buscar manter a nossa mente atenta, evitando a sonolência, apesar do avançado da hora, mas buscar o contato com nós mesmos em essência. E nesse contato com você mesmo em essência, busque sentir o conteúdo estudado nesse encontro. Tudo que nós refletimos, que nós raciocinamos, para poder sentir. O que você entendeu do conteúdo que se aplique à sua vida? Esse conteúdo é algo objetivo, aplicável na sua vida? O conteúdo estudado mudou de alguma forma a sua ligação com Deus? Caso positivo, que mudança foi essa?

Neste encontro, refletimos um pouco mais sobre as virtudes que nos religam a Deus, a fé convicta e a humildade. Busque sentir a fé e a humildade dentro de si. Como você as sente? São virtudes que você tem construído dentro de si mesmo? A partir do entendimento das questões apresentadas, houve uma ampliação dessas virtudes? Mesmo que minimamente, você percebe que essas virtudes estão mais trabalhadas dentro de você mesmo? A fé convicta e a humildade para se entregar à presença amorosa de Deus em sua vida?

Você compreendeu a necessidade de fazer exercícios de humildade para poder sentir a presença de Deus a partir de suas obras? Como estão esses exercícios em sua vida? Você tem praticado exercícios de humildade, de entrega real a Deus, para senti-lo no coração?

Como você sente a sua vida aplicando esse conteúdo estudado no encontro de hoje? Como ele pode melhorar a sua vida em sua busca de autotransformação e nas suas atividades na prática do bem?

Busquemos o sentido de todas as respostas, trazendo-as bem vivas na nossa mente, para que faça sentido pleno em nossas vidas. Com essas respostas no coração, vamos abrir os olhos, sentindo-as como um roteiro para a nossa vida. Aqueles que desejarem podem anotar as respostas.

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1: Dando continuidade a esse caso de suicídio do Antônio Bell, ele comete um suicídio num processo de obsessão. E é muito interessante esse livro, Céu e Inferno, e mais ainda é a doutrina espírita, que vem nos dar uma explicação consoladora dos fatos. E ele é evocado, ou seja, os médiuns se reúnem e o chamam. E ele realmente é trazido para conversar. Por quê? Essa conversa, ela tem um objetivo, que é esclarecer e encorajar todos nós. A doutrina espírita, é quando trata desses fenômenos de evocação e outros tantos fenômenos, mostrando para a gente todas as possibilidades e a certeza da continuidade da vida. E ele é evocado, ele cometeu suicídio num processo obsessivo, como falamos anteriormente, e ele pergunta, né, o que vocês desejam? Vamos fazer um interrogatório? E os médiuns, o médium que está conversando com ele, fala para ele o seguinte: está longe do nosso pensamento querer vos atormentar com perguntas indiscretas. Desejamos apenas saber qual é a vossa posição no mundo em que estáis e se podemos vos ser úteis. E aqui nós recebemos uma grande lição das perguntas, que não são perguntas indiscretas, nem uma mera curiosidade, mas sim que essa entrevista com os espíritos que estão, não só essa, mas todas as outras que estão no livro Céu e Inferno, elas são instrumentos para que cada um de nós aprenda sobre a vida, que cada um de nós receba esses casos como remédio para a alma, para nos fortalecermos, para assim vencermos. E aí, ele, nessa conversa, ele diz que ele tem horror do crime que ele cometeu. Na verdade, foi o suicídio. E ele se sente muito infeliz. E os médiuns, né, a pessoa que está conversando com ele, fala para ele que estão fazendo prece para ele e que o arrependimento que ele está sentindo já é o início de reabilitação. E ele fica muito feliz por conta disso. E o médium até comenta que existe a prece pelos suicídios que está no Evangelho segundo o Espiritismo. Então, quem tem alguma pessoa que cometeu suicídio ou que conhece alguém que está falando sobre suicídio, alguma coisa ligada ao tema do suicídio, busca no Evangelho segundo o Espiritismo a prece pelos suicidas e faça as preces intercessórias. E se por acaso você que está nos ouvindo pensa em suicídio, leia esse caso, leia o livro Memórias de um Suicida, leia, tem um livro da FEB, que é o Martírio dos Suicidas. São uns 20 casos, mais ou menos, sobre suicídio. Então, leia a trilogia da Ivone Pereira, que é Nas Voragens do Pecado, O Cavaleiro de Nomier e O Drama de Bretanha, porque ela cometeu suicídio nessas reencarnações. Mas nós temos que sempre ter em mente que nós somos imortais. Não adianta fugir, e a gente foge agora e se depara com o mesmo problema e um pouco maior, porque quando nós fugimos, nós deixamos de completar a nossa missão aqui na Terra. Mas é muito interessante, porque na hora que é falado para ele sobre as preces, sobre o arrependimento, sobre a misericórdia divina, sobre a oportunidade que ele vai ter ao reencarnar e dar continuidade a isso, ele responde em um determinado momento, ele fala assim: deixai-me primeiro agradecer a esperança que acabais de fazer nascer em meu coração. Veja, ele estava no sofrimento no plano espiritual, mas ao saber das possibilidades de tudo que há de vir, isso aí já é uma luz no caminho dele. Então, essa luz, ela já está para todos nós. Isto, nós somos imortais, nós vamos ter muitas oportunidades e muitas reencarnações. E esta reencarnação nossa, ela é fruto, ela é uma consequência dos nossos atos das reencarnações passadas. Mas nós nascemos porque nós temos competência para dar conta dos nossos problemas, dos nossos desafios. É interessante que ele se considera um louco, né, porque ele realmente se matou. E é interessante que ele começa a falar sobre essa vida passada dele, para entender o processo de obsessão que se instalou na vida atual que ele comete suicídio. Então, ele está se referindo a duas vidas, né? Quando, em 1800, mais ou menos, que foi quando ele cometeu o suicídio, e ele se refere a uma vida anterior dessa, que ele diz o seguinte, que ele resolveu tirar a vida dele após haver saciado minha vingança, assassinando meu rival odiado. Ele era um homem muito ciumento. Ele gostava muito de uma moça, e a moça ia casar com o rapaz, e ele não queria. Então, o que ele fez? Matou o rapaz envenenado. E é interessante, porque faz uma pergunta para ele. Tinhas consciência dessa má ação na vossa última existência? E ele diz, apenas nos últimos anos da minha vida. E eis como, eu era bom por natureza, e após ser submetido, como todos os espíritos homicidas, ao tormento da visão contínua da minha vítima, que me perseguia com um remorso vivo. Disso fui libertado muitos anos depois por minhas preces e meu arrependimento. Recomecei uma outra vez a vida, esta última, e a atravessava calmo e tímido. Trazia dentro de mim uma vaga intuição da minha fraqueza inata e da minha falta anterior, da qual conservei a lembrança latente. Porém, um espírito obsessor e vingativo, que era o pai da minha vítima, não teve grande dificuldade em se apossar de mim. Então veja, não foi a pessoa que ele matou envenenado no passado que veio obsidiá-lo, mas sim o pai da vítima. Veja, quando a gente faz um mal para alguém, a gente não sabe a quem a gente vai atingir. Da mesma forma o bem. Quando a gente faz o bem, a gente não tem ideia onde o bem vai parar. Então, que em todas as nossas opções da vida, a gente opte sempre por fazer o bem. Para a gente ter uma cadeia, uma rede de amigos do bem. Porque investir em amigos é a coisa mais interessante que pode existir. No primeiro bloco, eu mencionei um livro, um filme, Uma Boa Mentira. E ali existe uma valorização da amizade muito incrível. E quando a gente faz o bem, realmente esse bem, essa semente do bem, ela se espalha. Então, na verdade, ele como suicida, e ele mesmo diz que os suicidas da categoria dele teve uma influência obsessiva. Então, ele tem atenuantes por conta disso, porque quando uma pessoa comete o suicídio, é incentivado por um espírito obsessor, ele tem um atenuante, mas ele tem a responsabilidade. Por quê? Porque o livre-arbítrio é sempre dele. Por mais que tenhamos influência de encarnado ou desencarnado, a palavra final sempre é a nossa, pelo nosso livre-arbítrio. E que essa mensagem, que esse ensinamento, fique muito firme, muito claro na nossa mente. O que que eu quero da minha vida? A última palavra é a minha. Quem decide sobre eu, sou eu. Então, não vamos deixar nada na mão de ninguém. Tudo que diz respeito a cada um de nós, vamos assumir essa postura. Não vamos deixar para que ninguém decida, que ninguém nos influencie. Sempre. E vamos buscar o apoio, como ele mesmo menciona aqui, No livro do Evangelho segundo o Espiritismo, na parte das preces, porque lá tem preces para cada situação, para cada problema. Mesmo que você ache que está passando por problemas, por frustrações e que não tem como se concentrar para fazer uma prece, então leia a prece, que essa prece já existe no Evangelho segundo o Espiritismo. Muita paz.

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Saudações aos amigos que nos acompanham pela TVC, às amigas e aos amigos aqui presentes. Muita paz a todos. Será que nós não temos às vezes a impressão de que somos muito mais do que aquilo que a nossa consciência pode perceber? Será que uma vez ou outra não temos até mesmo a certeza de que somos algo muito mais profundo, muito mais amplo do que a capacidade do ego pode alcançar? Esta pergunta, de certo modo, norteia todos os passos da psicologia, tentando descobrir por detrás dos comportamentos, por detrás das psicopatologias, por trás das doenças e também da saúde, dos momentos valorosos da alma humana, a psicologia tenta desvendar o nosso mundo psíquico. Como seria formado o aparelho psíquico? Como está composta a alma humana? Porque se não questionamos isso, ficamos apenas limitados ao campo da percepção da consciência. E o campo da percepção da consciência é muito pouco. Quantas coisas nos passam despercebidas? Quantas sensibilidades são atuadas de maneira inconsciente e que nós não nos damos conta? Então, nessa aula de hoje, vamos passear um pouco pelo aparelho psíquico, pela estrutura da psique, pelo caminhar da psicologia tentando desvendar o homem, a mulher, o inconsciente, a consciência, o ego, o self e outras tantas formas de ver o ser humano que é importante desvendar para que cada vez mais nos descubramos. Joana de Ângeles, na obra Em Busca da Verdade, ela diz que o ser humano é organizado por

complexos elementos que transcendem a uma análise superficial, exigindo seguro aprofundamento nos seus elementos constitutivos. Então, esse ser humano é organizado por complexos elementos. E aí nós observamos essa palavra, complexos elementos. Por que complexos? Porque à medida que vamos passando e trilhando a história da evolução, o nosso organismo se torna mais complexo. E aqui temos que ter cuidado com essa palavra. Somos complexos, mas não precisamos ser complicados. Ninguém precisa ser complicado. Somos complexos por natureza, porque nossa alma, essência espiritual, tem um corpo que reveste o próprio espírito, o perispírito, e que, por consequência, se manifesta também no corpo físico. Então, essas três instâncias, elas se correlacionam, espírito, perispírito e matéria, na longa jornada evolutiva na qual vamos fazendo despertar o divino que existe em nós. Essa complexidade se traduz também num grande desafio. Temos um desafio de conhecer esse mundo complexo que somos. Porque a percepção que nós temos de nós na consciência, ela é muito pequena. O ego consegue observar apenas parte da realidade. E por isso, a própria doutrina nos chama a atenção para a necessidade do processo de aprimoramento, autoconhecimento, autorrealização, que significa mergulhar cada vez mais intensamente, conhecer cada vez mais o que nos forma, o que nos dá o conteúdo, o que faz com que nós formemos a personalidade de uma maneira e não de outra. E à medida que a psicologia vem aprofundando a sonda da investigação nos alicerces psíquicos do ser, tentando compreender as alterações da consciência, mais se agigantam as perspectivas do conhecimento, para tornar a existência humana mais digna de vivida. Imaginemos a psicologia na época em que se transformava em ciência. Início do século XIX, século XX, passeando ainda pela onda do materialismo. Os estudiosos, os cientistas, viam apenas os efeitos da psique e pensavam, bem, a psique é determinada pelos genes, então nós seríamos determinados pela carga genética de que éramos possuidores, segundo a concepção de então. Mas a psicologia, avançando no campo da observação, percebeu, não, determinados comportamentos do homem não se traduzem apenas por conta da carga genética. Porque numa família com vários irmãos da mesma carga genética, porque alguns se comportam de maneira diferente? Porque alguns até mesmo têm comportamentos estranhos? Porque alguns desenvolvem algumas enfermidades, enquanto outros detêm uma saúde considerável? Então vieram os experimentos. A psicologia começou a avançar o olhar da própria sonda no eu e demorou muito tempo para descobrir a essência espiritual que somos. E essa descoberta não veio de toda a psicologia, mas de parte dela, em especial a psicologia transpessoal, que demonstra que a causalidade do que somos provém do espírito. Então, esse espírito imortal que nós somos traz a sua herança histórica através das reencarnações, cuja necessidade evolutiva se manifesta em nosso corpo físico. Então, o gen também não seria uma causalidade. O gen, muitas vezes, é o trabalho do próprio espírito de retirar da carga genética da sua família, dos seus pais, as características que precisa para a sua própria evolução. Por isso, observamos a diferença nas pessoas, a diferença na saúde, a diferença nas características, porque cada um traz uma necessidade espiritual. E até mesmo em gêmeos, observamos que, nada obstante a mesma carga genética, detém características diferentes no comportamento. Isso prova que a essência espiritual participa de
de maneira intensa da nossa psique. E ela não pode ser desconsiderada pela psicologia, porque senão estaríamos atuando em apenas parte. Então, se queremos ter uma psicologia integral, inteira, uma observação ampla do que somos, temos que observar essa essência. Não somente o corpo, não somente o perispírito, não somente a alma. A visão deve ser holística, o olhar deve ser amplo para cada vez mais entendermos a gama de que somos formados. E aí vem muitas vezes a pergunta, mas por que eu tenho que entender de psicologia? Será que eu tenho que me tornar doutor em psicologia? Não necessariamente. Mas quanto mais conhecimentos abarcamos da realidade que somos, isso nos propicia avançar. Isso nos propicia seguir adiante no processo do autoconhecimento. Então, toda essa noção da psicologia que Joana de Ângeles traz propicia, antes de nada, um processo autoterapêutico. É um olhar para si mesmo, um olhar profundo para aquilo que somos, além do ego. Porque o ego é aquilo que percebemos na consciência. Mas e todos os símbolos de que somos formados, que todas as noites vêm nos visitar através dos sonhos? Eles também são importantes. Então vamos mergulhar um pouco no aparelho psíquico. Como seria formado o aparelho psíquico que nos traz todos os conteúdos e a nossa própria essência? Mostrando de uma forma simples do que somos constituídos, podemos exemplificar a psique humana como se fosse um círculo. E vemos nesse círculo determinados elementos: ego, o consciente, o inconsciente pessoal, os complexos, o self, os arquétipos e o inconsciente coletivo. Nos baseamos, em essência, na psicologia de Carl Gustav Jung, da qual se utiliza Joana de Ângeles, para exemplificar, de certa maneira, toda a nossa constituição. Então, o ego seria esse campo que ficaria na superfície, ao qual Freud denominou como um iceberg. O ego seria a ponta do iceberg e todo o restante, inconsciente, ficaria na superfície. O ego é aquilo que percebemos na consciência. O ego é parte da nossa identidade, não é o todo. Por exemplo, se eu pergunto para você, quem você é? Você pode me dizer o seu nome, me diz a família da qual veio, me diz o trabalho. Essas características são identidades do espírito ou é a identidade do ego? É a identidade do ego, aquilo que eu percebo na consciência. Então o ego funciona como essa camada que percebe os conteúdos que estão ao seu alcance. De uma maneira simbólica, podemos exemplificar. Estamos numa sala, mas aqui essa sala pertence a todo um complexo, no caso, o edifício, o prédio onde se localiza a mansão do caminho. Temos várias construções. A nossa percepção alcança nesse momento somente o que se encontra nessa sala. Então essa, de uma forma simbólica, seria a representação do ego, aquilo que eu percebo de mim. O que acontece lá fora, eu não percebo. Mas deixa de acontecer porque eu não percebo? Continua acontecendo. Então isso seria um reflexo do inconsciente. Mas mesmo o inconsciente, Jung irá dividir em inconsciente pessoal e inconsciente coletivo, que nós vamos estudar um pouco mais detalhadamente adiante. O inconsciente pessoal seriam todas as lembranças desta mesma existência, que eu não me recordo mais. Por exemplo, se eu perguntar a você, que roupa você vestiu na segunda-feira passada? A grande maioria, se não participou de um evento significativo, não irá se recordar. Mas isso não deixa de ficar registrado em nosso psiquismo. Fica gravado no inconsciente. Esse seria o inconsciente próximo, no qual também se localizam os complexos. Não fiquem assustados com a palavra complexo.
Porque, de acordo com Jung, somos todos complexados. Não fiquem temerosos com isso. Complexo faz parte da nossa experiência de vida. Todas as experiências que temos e que têm carga emocional vão sendo arquivadas em nosso psiquismo. O problema não é ter complexo. O problema é quando o complexo nos tem. Quando a emoção do complexo nos assalta. Principalmente se ela é desestruturante. Porque aí ela atinge a camada do ego e o ego não sabe discernir com a razão. Aí ele é tomado da força do complexo. Mas mais abaixo dessa camada nós vemos o que chamamos de self, e nós vamos explicar também adiante, arquétipos, inconsciente coletivo. Se o ego é o centro da consciência, é a estrutura que dirige todo o conteúdo da consciência, o self é o diretor geral, digamos que ele é o presidente da psique. Joana de Ângeles, no Olhar Espírita, identifica como o próprio espírito imortal que somos e que dirige toda a sua trajetória para a autorrealização. E todo esse material fica no inconsciente profundo, o inconsciente coletivo. Aquelas heranças antigas, por exemplo, se eu pergunto a vocês, vocês se lembram de todas as encarnações de vocês enquanto espírito? Não nos lembramos. Mas isso não deixa de estar registrado em nosso inconsciente coletivo ou inconsciente profundo. Algumas pessoas podem ter até um vislumbre do inconsciente fazendo terapias de existências passadas, ou mesmo nos sonhos que aparecem lembranças de existências passadas, mas são vislumbres. Não temos o olhar completo daquilo que fomos. Então essa seria mais ou menos uma estruturação simbólica do nosso aparelho psíquico, e nós vamos passear um pouco nesses conceitos que facilitam o entendimento da obra da benfeitora Joana de Ângeles. Quando falamos de self e nós trazemos a definição de Carl Gustav Jung, ele vai dizer que o self é o centro regulador e coordenador da nossa vida psíquica, que corresponde simbolicamente à imagem de Deus que temos em nós. O self não é somente o centro, mas também a circunferência total, que abarca tanto o consciente quanto o inconsciente. É o centro dessa totalidade, assim como o ego é o centro da consciência. Então, como nós vimos na representação simbólica, o self, enquanto arquétipo, ele preside todos os nossos esforços rumo à individuação, rumo à autodescoberta, rumo à plenitude que nos aguarda. Imaginemos, e uma imagem simbólica muito utilizada pelos analistas, é uma semente. A semente traz toda a potencialidade de se transformar numa planta, numa árvore, naquilo que ela está destinada a se transformar. Ela já é a árvore? Não é ainda, mas é a potencialidade da árvore. Existe algo nela que programa esforços para que ela se desenvolva, de acordo com as condições, para que chegue à manifestação da sua totalidade. Assim também o self. É algo que nos impulsiona a manifestação de nós mesmos. Olha que interessante, nós somos algo que desconhecemos em absoluto. É por isso que aquela frase inicial, aquele chamado inicial que eu fiz, chama a atenção de que o eu que nós somos, em essência, não é percebido pelo ego em sua totalidade. E esse é o nosso grande desafio. Fazer com que cada encarnação possamos perceber um pouco mais dessa essência do self que nós somos. Então, quando nós vemos na leitura das obras de Joana de Ângeles e também na psicologia, em especial a psicologia analítica, a palavra self, entendamos que esse self é tanto o arquétipo que impulsiona a nossa totalidade, como o ser em essência, que Jung vai dizer, ele não é somente o centro, mas também a circunferência total. É a personalidade maior em nós, mas que infelizmente muitas vezes negamos.
Queremos ter uma vida voltada para a realização do ego, daquilo que eu vejo, daquilo que eu percebo. Mas nem todos têm um olhar para realizar o self. Porque realizar, às vezes, a essência do que somos pode contradizer estruturas coletivas à qual estamos arraigados. Aí é que vem os conflitos, vem as dores, mas isso é assunto para mais adiante. E Joana de Ângeles irá dizer em Triunfo Pessoal: o self, na condição de um arquétipo primordial, preside ao processo de desenvolvimento que lhe é imperioso alcançar, mediante as experiências que fazem parte dos estatutos da vida. Olha o que ela diz logo no começo: na condição de um arquétipo primordial. É por isso que Jung compara o self ao que ele chama de Imago Dei, ou seja, a imagem de Deus em nós. Olha que interessante ele retomar esse conceito, porque a própria escritura da Bíblia diz que nós somos imagem e semelhança de Deus. Lógico que esse Deus não é um Deus maiúsculo, mas em linguagem psicológica nós podemos perceber uma referência ao self. Cada ser traz em si esse divino que precisa realizar. Certa feita me chamou a atenção que eu lia uma história a respeito de Sai Baba, um dos grandes gurus indianos, e uma senhora foi buscá-lo para uma consulta. E a senhora reclamava muito da vida e venerava Sai Baba como um deus. E a certa altura dizem que ele parou e olhou para a senhora: sabe qual é a diferença entre eu e você? Ela disse: não. É que eu já sei que eu sou Deus e você não sabe ainda que você é Deus. E nisso, de certa forma, tem um ensinamento profundo, porque quando passamos a perceber essa divindade em nós, fazemos uma conexão com o self. Atuamos não somente limitados às nossas características, ao ego, mas passamos a ser impulsionados por esse grande centro diretor da vida, que vai alcançando as experiências de acordo com os estatutos da vida. Quais são essas experiências? As reencarnações. Os estatutos da vida trazem que nós devemos passar de existência em existência para realizar essa essência que somos. Aí o sentido de unificar o olhar da psicologia, agora a reencarnação. Porque somente uma existência não seria suficiente para a nossa autorrealização. Então o espírito mergulha na carne atrás dessas lições, atrás desses experimentos, para que possa realizar a essência do divino que ele é, mas que momentaneamente fica esquecido por conta do seu mergulho no ego. E o que será esse ego que tanto se fala? Jung irá dizer que o ego funciona como o centro, sujeito e objeto da identidade pessoal. Ele é o centro, mas não é a totalidade da psique. Então percebamos que nós temos necessidade de ter um centro coordenador de todo o conteúdo que faz parte da consciência. Às vezes nós ouvimos as pessoas dizerem, equivocadamente, que tem que destruir o ego. Pelo amor de Deus, não destruam o ego. O ego é parte importantíssima da psique humana, porque é através do ego que o self tem condições de se manifestar. Agora, não devemos nos deter somente aos conteúdos do ego, o que é diferente. Então, ruim não é ter ego. O ruim, destrutivo, é ter um ego desestruturado, que não dá conta de ordenar o campo da consciência, que fica preso somente àquilo que ele pode tocar, olhar, observar, ver, e não se instiga a cada vez ir mais profundo na própria psique, porque temos que perceber, o ego é o centro da consciência, mas não é a totalidade da psique. Isso algumas pessoas ficam frustradas, porque têm um ego tão inflado que pensam que são o centro do mundo. E essa descoberta, embora possa parecer simples, para a psicologia foi um enorme avanço.
perceber que nós somos algo além do ego, perceber que somos algo além do que os nossos sentidos limitados podem alcançar. Isso é que explica a possibilidade de desenvolver o divino que nós somos. Porque não fosse isso, estaríamos limitados à simples observação. E é interessante como vai se desenvolvendo o ego, essa percepção de identidade. Quando a criança, né, logo a partir dos 2 anos, 3 anos, já começa a falar de mim. Mim vai, mim também vou. Né? E aquelas frases características que achamos engraçadas são, na verdade, os primeiros passos da formação do ego da criança. Quando ela se percebe um eu diferenciado da mãe, diferenciado da família, diferenciado de todos. Ali se inicia, na encarnação, a formação do ego. Então, essa importância de a cada encarnação formarmos uma identidade. Porque essa identidade vai possibilitar que determinadas características venham à tona em nossa essência. Sejam manifestas porque fazem parte do self, que precisa ser integrado à consciência. E Joana de Ângeles irá complementar em Vida, Desafios e Soluções. A pequena parte da psique que é autoconsciente, que se identifica consigo mesma. É o eu que se conhece na condição de ser, da área própria de energias que são totalmente diversas dos outros. É a parte pequena de nós que se apercebe das coisas e ocorrências, a personalidade numa visão que seja detectada pela consciência. Então, trazendo de novo o exemplo que eu dei da sala. Por exemplo, imaginemos que tem um porteiro na sala. O porteiro, ele olha quem está fora e percebe as pessoas de dentro. Então, ele funciona como um filtro para verificar aquilo que vai ter acesso à consciência para que o ambiente não se transforme numa bagunça. Se esse ego, né, no caso que nós trazemos a imagem do porteiro, for uma pessoa que não tenha muito discernimento, ele vai permitir que a bagunça se instale. Aí a necessidade de estruturação do ego. Se nós não temos uma estrutura saudável do ego, nós não discernimos a respeito dos conteúdos da consciência. Nos casos extremos de cisão do ego, ocorre a esquizofrenia. Né? E nos graus máximos, a pessoa não tem a capacidade de discernir entre aquilo que ocorre na realidade dentre aquilo que ocorre no seu campo imaginário. É porque o ego não se encontra estruturado. Aí vem também a importância, nesses casos, do medicamento para compor a estrutura física e ajudar esse ego a estar mais estruturado para a vida social. Então, o ego, como essa parte do iceberg que fica do lado de fora da água, ele percebe tudo o que ocorre à sua volta, mas não percebe o que está mergulhado na profundidade. Aí, às vezes, vêm as dificuldades e os conflitos. Mergulhamos muito na vida do ego. As realizações, lógico, as realizações não deixam de ser importantes, o trabalho, o estudo, as nossas metas e objetivos. Agora, se isso tudo está voltado somente para a realização do ego, estamos fazendo o caminho da autorrealização? Não. Se não houver uma ponte com o self, aí a necessidade de mergulhar o ego, de estabelecer uma ponte entre o ego e o self de uma maneira saudável, para que todos os conteúdos vivam de maneira harmônica. Porque às vezes conteúdos inconscientes invadem esse campo da consciência, e se nós não estivermos bem estruturados, isso nos desequilibra. Quantas vezes a partir de um sonho a pessoa acorda com o humor alterado, modifica toda uma dinâmica de vida? É porque o inconsciente quer participar da nossa vida. E nós temos que ter o olhar atento para que isso aconteça. E Joana prossegue, Jung no caso, prossegue dizendo a respeito da consciência. Joana vai dizer que Jung definiu a consciência como a relação dos conteúdos psíquicos com o ego, na medida em que essa relação é percebida como tal pelo ego.
Então, que isso fique claro, que a consciência, esse campo da consciência, é que traz todos os conteúdos perceptíveis do nosso olhar, dos nossos sentidos, e tudo isso faz parte do campo da consciência, aquilo que nós sabemos de nós. Por exemplo, quando eu falo minha profissão, falo minha família, falo o meu dia a dia, tudo isso está no campo da minha consciência. Agora, se apertar e esse conteúdo não estiver disponível, é porque isso se encontra no campo inconsciente. Ou seja, nós precisamos estar atentos a tudo que a consciência pode abarcar, mas que existe algo que é muito mais profundo do que a própria consciência. E não devemos confundir essa palavra consciência enquanto conteúdo no caso de grau de consciência, né? Porque na linguagem coloquial, quando falamos de pessoa consciente, é uma pessoa responsável, uma pessoa que sabe até onde deve ir com seus atos. Não é isso exatamente que a psicologia se refere, mas a percepção do conteúdo cujo o ego é o centro. Então, essa percepção seria. Agora, quando falamos em grau de consciência, aí estamos falando na própria história do espírito, que cada vez mais vai abarcando conteúdos e vai se aprimorando. Então, a própria consciência se aprimora também nas encarnações. Assim, nós vemos pessoas que têm uma capacidade muito maior de lidar com conteúdos variados do conhecimento humano, lidar com situações difíceis na emoção, porque já desenvolveram uma estrutura do ego capaz de lidar com todo esse conteúdo da própria consciência. E Joana prossegue em triunfo pessoal. A conquista da consciência é, desse modo, um parto muito dorido do inconsciente, que continua detendo expressiva parte dos conteúdos psíquicos que o ego necessita e deve assimilar. Então, olha o que ela chama a atenção no final da frase, que o ego necessita e deve assimilar. Então, quanto maior essa capacidade da estrutura do ego de desenvolver e se apropriar de conteúdos, mostra um processo de evolução do ser também. Lógico que não estamos falando simplesmente da evolução intelectual, não é isso. Existem pessoas inteligentíssimas, né, com relação a conteúdos da ciência, conteúdos das variadas áreas do comportamento humano, mas que têm dificuldades em determinados campos emocionais. Isso mostra que a própria psique não está desenvolvida como um todo. Então, ela traz também a imagem de um parto. Acho que parto, né, quando traz a imagem, já nos lembramos logo da dor. Mas será que o parto é só dor? Muitos relacionam com a dor, principalmente nós homens, né? Pensamos logo que seríamos, talvez o mundo fosse estéril se dependesse dos homens, né, para que as crianças viessem à luz. Mas essa dor é o processo necessário de frustração do ego para que venha à luz o próprio self. Então é um parto. É a imagem de um parto, é um nascer. O ego, o self deseja nascer na estrutura do ego. Agora, nem sempre a nossa estrutura de ego, a nossa capacidade da consciência permite que ele venha à luz. Então, de maneira simbólica, nós também devemos nos preparar para um parto. Sócrates já dizia isso na antiguidade, quando ele dizia: o meu trabalho é igual ao de minha mãe, porque a mãe de Sócrates era uma parteira. Só que minha mãe dava à luz às crianças. Eu venho dar à luz a novas ideias, a uma nova psique. E por isso instigo os jovens nas praças para que venha à tona essa luz. Para que essa luz nasça deles mesmos. Deles mesmos percebendo a realidade que são. E não como uma luz que vem de fora para dentro. Então Sócrates, através da própria maiêutica, já percebia que cada qual era portador dessa luz, desse divino em essência que precisava ser desperto. E Jesus já dizia isso também: que a nossa luz brilhasse, brilhai a vossa luz, sede perfeitos como perfeito é o Pai Celestial. Olha a imagem do self que deve ser desperto, da psique em nós que precisa ser acordada no ego,
para que se desenvolva a nossa própria estrutura. Mas além da consciência, existe o inconsciente. E aí Jung traz o relato do inconsciente. É um relato um pouco longo, mas com uma definição bem clara da realidade do inconsciente. Jung vai dizer que o inconsciente engloba os conteúdos psíquicos que não fazem parte do campo da consciência. Tudo o que eu sei, mas que no momento não estou pensando. Tudo aquilo de que antes eu tinha consciência, mas de que agora me esqueci. Tudo o que é percebido pelos meus sentidos, mas que não foi notado pela minha mente consciente. Tudo aquilo que, involuntariamente e sem prestar atenção, sinto, penso, recordo, quero e faço. Todas as coisas futuras que estão tomando forma em mim e que em algum momento chegarão à consciência. Tudo isso é conteúdo do inconsciente. Será que é vasto esse inconsciente? Será que nós temos um grande desafio de mergulhar profundamente em conteúdos nossos que nós mesmos desconhecemos da nossa psique? E é interessante como essa confirmação vai se dando a cada dia e que o próprio Freud, né, à época, sua época, juntamente com Breuer e outros pesquisadores, conseguiram identificar no inconsciente uma força poderosa da nossa psique, do nosso mundo psíquico. E isso foi um avanço considerável para a psicologia, sem nos entretermos nas suas considerações, mas somente o fato de descobrir o inconsciente deu à mente humana a capacidade de se perceber de uma maneira muito mais profunda do que até então. Porque ele via nos seus processos enfermiços, nas enfermidades dos seus pacientes, que não existiam somente fatores conscientes. E através da hipnose descobriu que muitas vezes fatos que passavam despercebidos pelo ego eram gravados pelo inconsciente e se transformavam em neuroses profundas. Ou seja, tudo aquilo que eu vejo, que eu sinto, mas que às vezes passa despercebido pelo campo da consciência. E o marketing também percebeu isso. E sabe o que o marketing faz? Fazia até antigamente, porque agora é proibido, botava nas películas de uma forma subliminar, ou seja, que a visão não percebe, mas que o inconsciente percebe, marcas de determinados artigos, por exemplo, tome tal refrigerante, né, coma determinado bombom, chocolate. E aí saímos do filme com aquela vontade de tomar um refrigerante e não sabíamos por quê. Porque o nosso inconsciente percebe tudo. Eu costumo comparar, para trazer uma imagem simbólica exata, é como se um homem e uma mulher fossem a uma festa de casamento. Imagine, um homem e uma mulher vão a uma festa de casamento. E aí depois, no outro dia, você vai perguntar para o homem como foi a festa de casamento. Foi boa, chegamos lá, estacionamos o carro, o garçom serviu algumas coisas, tal, e o homem, no máximo, vai falar por 2 minutos como foi uma festa de casamento. Agora, pergunte à mulher como foi uma festa de casamento. A mulher vai dizer o bordado da mesa, vai dizer a cor da unha da avó do noivo, né? Que vestido estavam os padrinhos, a madrinha, como estava o padre, todos os detalhes são captados. Eu costumo brincar, o homem é a consciência seletiva, não precisa arquivar todos os detalhes. A mulher é o inconsciente. Vai gravando todos os mínimos detalhes possíveis e sabe dizer. Lógico que isso, de uma maneira geral, existem as exceções possíveis. Mas isso é para perceber, né, como uma dissociação de percepção acontece no campo da consciência e do inconsciente que participa da nossa vida também. E aí Joana de Ângeles vai complementar a respeito do inconsciente em Vida, Desafios e Soluções. Indubitavelmente, nesse oceano encontram-se guardadas todas as experiências do ser, desde as suas primeiras expressões, atravessando os períodos de desenvolvimento e evolução, até o momento da lucidez do pensamento lógico, no qual hoje transita
com vistas ao estágio mais elevado do pensamento cósmico, para onde ruma. Rumamos para esse mundo cósmico, esse pensamento cósmico, o pensamento divino, a autorrealização do Self em nós. Só que para isso precisamos estabelecer uma ponte entre o ego e o Self. Precisamos fazer avançar a nossa consciência. Precisamos fazer avançar o campo do próprio eu, da realidade que somos. Eu não sou apenas esse corpo, eu estou nesse corpo. Mas já vivi tantas outras vidas, tantas outras experiências, que ficam guardadas no meu inconsciente à espera de uma harmonização entre o campo da consciência e esse campo maravilhoso que é o nosso inconsciente e que precisamos mergulhar de maneira profunda para cada vez mais nos perceber. E Joana irá complementar em Vida, Desafios e Soluções. O grande desafio da existência humana está na capacidade de explorar esse mundo desconhecido, dele retirando todos os potenciais que possam produzir felicidade e autorrealização. Será que eu sou apenas aquilo que eu percebo que sou? Ou será que eu sou algo muito maior do que posso pensar? Será que aquela certeza intuitiva que nós temos de que estamos numa jornada profunda de autodescoberta não merece um pouco mais de atenção? Esses são os estudos da psicologia no campo da psique, tentando apresentar propostas, tentando apresentar olhares, tentando estimular o ser humano para que cada vez mais desenvolva uma autopercepção profunda, para que vá além do campo do ego, além do campo da percepção limitada que nós temos de nós mesmos. Então fica aqui o convite para todos nós. Mergulhar cada vez mais nesse mundo inconsciente que somos. Estruturar de forma cada vez harmônica a nossa consciência, de acordo com os conteúdos que vão aparecendo no nosso dia a dia, na nossa jornada. Estimular os processos de autodesenvolvimento para que finalmente possa brilhar a luz divina que nós somos, mas que parece que andamos esquecidos de tudo isso. Então, muita paz a todos vocês. E até o nosso próximo encontro.

Nós estamos trabalhando o nosso estudo reflexivo sistêmico das obras de Allan Kardec do Evangelho de Jesus. Estamos no nosso módulo 4, a influência dos Espíritos em nossas vidas. Nós trabalharemos hoje a terceira parte da influência dos Espíritos protetores, familiares e anjos de guarda em nossas vidas. Estamos no nosso 8º encontro deste módulo. O objetivo é refletir sobre a influência dos Espíritos protetores, familiares e anjos de guarda em nossas vidas. Vamos aquietar a nossa mente para meditar sobre a influência desses benfeitores em nossas vidas. Fechemos os olhos, entremos em contato conosco em essência, buscando sentir que somos espíritos imortais encarnados, interagindo com outros espíritos imortais, encarnados e desencarnados. Muitos deles bons e outros ainda imperfeitos. Qual o seu grau de consciência da influência dos espíritos protetores, familiares e anjos de guarda em sua vida? Você tem buscado conscientemente essas influências, buscando pelo pensamento, pela oração, o contato cotidiano com seu anjo de guarda, para que ele possa lhe intuir acerca dos caminhos a serem desenvolvidos em sua vida? Como é isso para você? Você tem plena consciência dessa necessidade? Ou tem negligenciado o contato permanente com seu anjo de guarda e outros espíritos protetores? Deixe fluir os seus pensamentos e sentimentos, evitando qualquer mascaramento num processo de auto-engano. Seja verdadeiro, verdadeira com você, analisando-se com autenticidade.

Gradualmente vamos abrindo os olhos, voltando ao estado de vigília, para as nossas reflexões doutrinárias sobre o tema. Nós estamos trabalhando nesse módulo, nesse encontro, a influência dos espíritos protetores, familiares e anjos de guarda. Nós já vimos que há ainda por parte da humanidade uma deturpação do que significa anjos de guarda. Muitos veem como seres sobrenaturais, fora da humanidade, criados especiais para atender como verdadeiros serviçais à humanidade. A doutrina espírita mostra que os anjos de guarda, na verdade, são espíritos que evoluíram e estão na condição já de espíritos superiores, um degrau antes do máximo que nós podemos alcançar como espíritos, que é a pureza espiritual. Todos os anjos de guarda, dizem os benfeitores, nas obras básicas, são espíritos superiores. Então, espíritos que evoluíram da mesma forma que todos evoluem, criados simples e ignorantes, como todos, e evoluem até essa condição e recebem de Deus a missão de velar especialmente por um determinado espírito, de acordo com seu nível evolutivo. Claro que existem espíritos protetores que não são espíritos superiores, no caso de espíritos mais encarnados que já ainda estão no primarismo evolutivo, mas de modo geral são os espíritos superiores. E eles têm essa missão de nos guiar, nos intuir durante toda a existência. Muitas vezes, por mais de uma existência, nos acompanham para que as nossas atividades no corpo sejam realmente efetivas, que nós realizemos aquilo que nós prometemos antes de encarnar no planeta. Então, são espíritos extremamente dedicados e, como nós vimos nos dois encontros anteriores, é fundamental que nós estabeleçamos com eles uma ligação direta e consciente, porque a ligação deles conosco sempre existe, mas nem sempre nós estamos em sintonia com eles. Então, quanto mais consciência nós tivermos dessa ligação, mais nós usufruiremos dos recursos que eles nos oferecem. Então, nós estamos estudando algumas questões do Livro dos Espíritos. Nós vamos prosseguir hoje, começando da questão 511. Kardec pergunta: a cada indivíduo achar-se-á ligado, além do espírito protetor, um mau espírito, com o fim de impedi-lo ao erro e de lhe proporcionar ocasiões de lutar entre o bem e o mal? Esse é um pensamento muito comum no passado. No século XIX, havia esse pensamento de que, além de um bom espírito, havia um espírito mau para nos testar o tempo todo. Testar se nós estávamos realmente no caminho do bem, por livre escolha, ou se nós enveredávamos pelo caminho do mal. Então, vamos ver aqui a resposta. Ligado não é o termo. É certo que os maus espíritos procuram desviar do bom caminho o homem quando se lhes depara a ocasião. Sempre, porém, que um deles se liga ao indivíduo, falo por si mesmo, porque conta ser atendido.
Há então luta entre o bom e o mal, vencendo aquele por quem o homem se deixa influenciar. Então vejamos, nós estamos vendo desde dois encontros anteriores que todos aqueles que reencarnam no planeta vão ter um anjo de guarda que vai velar desde o instante da concepção até o momento da desencarnação. E em alguns casos prossegue após a desencarnação até outras encarnações e assim vão evoluindo com a ajuda do anjo de guarda. Agora, o oposto não é verdadeiro. Não há um espírito mal ligado a nós, como dizem os benfeitores. Ligado não é o termo. Agora, por afinidade, nós podemos atrair determinados espíritos que são ainda imperfeitos. E por quê? Porque nós damos guarida a esses que acabam, claro, competindo com o anjo de guarda, competindo com os espíritos protetores. Porque se nós, pela nossa própria tendência, atraímos aqueles que são maus, os mentores, os anjos de guarda, não vão impedir. Eles vão permitir que nós utilizemos o nosso livre-arbítrio dessa maneira. Então, o que eles fazem? Eles se afastam momentaneamente e permite que aquele mau espírito, aquele que ainda está no caminho do mal, que ainda é imperfeito, possa assediar. E nós vimos por que eles permitem, né? Porque essa experiência, apesar de que vai resultar sempre em algo doloroso, vai servir para que a pessoa possa aprender. Então, por isso, eles permitem que esses espíritos menos felizes, esses espíritos que ainda estão no caminho do mal, possam nos assediar. Porque nós vamos, ao final de todo o processo, passando pela experiência dolorosa, aprender com ela. Na questão 512, Kardec pergunta: podemos ter muitos espíritos protetores? E aí, o que vocês acham? Que seria a resposta? Aqui é aquela elasticidade do termo espírito protetor, porque no Livro dos Espíritos tem hora que Kardec usa o termo espírito protetor como sinônimo de anjo de guarda. E tem horas que ele usa espírito protetor como qualquer espírito bom que nos proteja de alguma maneira. Então, é preciso que, todas as vezes que nós estivermos estudando as obras básicas, principalmente o Livro dos Espíritos, é preciso tomar muito cuidado com os termos utilizados. Porque, como o próprio Allan Kardec coloca,

Então, para ser um anjo de guarda, mas não deixa de proteger as pessoas. Então, vejamos aqui a resposta. Todo homem conta sempre espíritos mais ou menos elevados que com ele simpatizam, que lhe dedicam afeto e por ele se interessam, como também tem junto de si outros que o assistem no mal. Então, todo bom espírito, por exemplo, um familiar nosso desencarnado, que seja um bom espírito, pode se tornar nosso protetor. Não é o anjo de guarda, porque o anjo de guarda recebe a missão no momento da concepção. Quando o espírito se une ao óvulo fecundado, ali já começa a vida do espírito e já começa a proteção, principalmente na gestação. A proteção precisa ser muito intensa e nos primeiros anos de vida. Então, esse é o anjo de guarda que vai nos tutelar durante toda a existência. Agora, outros espíritos bons podem nos assistir, como Kardec diz, como eles também dizem aqui, também os espíritos maus nos assistem no mal quando nós temos predisposição para ele. Sim, claro, porque se ele não tiver um espírito que o proteja, vai ser praticamente impossível a vida, ainda no estágio evolutivo que nós estamos. As energias dos espíritos malévolos não vão permitir que ele esteja encarnado. Só naqueles casos de natimortos, né, que não há espírito, só há vida biológica, lá no Livro dos Espíritos fala sobre isso. Nesse caso, é claro que, como não há um espírito destinado àquele corpo, e o corpo vai morrer assim que nasce, né, a vida é puramente biológica, nesses casos, claro, não vai haver necessidade do anjo de guarda. Na questão 513, Kardec pergunta: os espíritos que conosco simpatizam atuam em cumprimento de missão? Não raro desempenham missão temporária, porém, as mais das vezes, são apenas atraídos pela identidade de pensamentos e sentimentos, assim para o bem como para o mal. Então, diferentemente dos anjos de guarda, o anjo de guarda, nós vimos muito claramente que ele desempenha uma missão oferecida pelo Criador da vida, né, por Deus, que ele aceita de bom grado. Então, uma missão de atender às necessidades daquele espírito em evolução. No caso dos espíritos protetores que simpatizam conosco, nem sempre eles vão desempenhar uma missão, mas se une a nós pelas nossas predileções. Então, por exemplo, se nós somos afeitos à ciência, aos estudos, espíritos que gostam disso podem se nos afeiçoar para um trabalho nesse sentido. Uma pessoa que gosta de literatura, por exemplo, pode atrair espíritos que também simpatizam com essas atividades. Assim como para o mal, como dizem também eles aqui, nós também podemos, de acordo com o nosso movimento psíquico, emocional, atrair espíritos, e aí vai se dar um processo obsessivo que nós já estudamos, né? Aquela influência espiritual negativa para o desequilíbrio de todos os envolvidos. A pergunta é o que caracterizaria uma missão temporária. Uma missão temporária vai ser algo que, por exemplo, existe o anjo de guarda, o espírito protetor, ele tem determinadas habilidades, mas ele não é um especialista numa determinada área, por exemplo. As obras espíritas falam muito disso, principalmente André Luiz. Às vezes, o que o anjo de guarda faz? Ele vai atrás de um espírito especialista naquela área da necessidade do protegido para que aquele espírito especialista desempenhe uma munição temporária de auxiliar naquele sentido,

Uma das obras de André Luiz, ele fala de uma especialista em amor, o espírito chamado Clara, que os benfeitores vão até ela, né, o mentor espiritual, e solicita que ela preste um serviço específico para atender uma pessoa. Então, é uma missão temporária daquele espírito especialista naquela área, que o outro poderia fazer, mas aí o que o benfeitor fala para André Luiz? Ele faria em muito mais tempo do que ela. Então, como havia uma certa urgência, eles recorrem a essa mentora especialista no, na, na, na questão do estimular o amor às criaturas. Então, as missões são nesse sentido, né? Algo específico, temporário. Fora disso, são as predileções. Então, o espírito vai, o encarnado vai atrair espíritos desencarnados de acordo com as suas predileções. Na questão 514, Kardec pergunta: os espíritos familiares são os mesmos a quem chamamos espíritos simpáticos ou protetores? Há gradações na proteção e na simpatia. Dai-lhes os nomes que quiserdes. O espírito familiar é antes o amigo da casa. Então, aqui ele entra com mais esse conceito do espírito familiar. Então, existem os anjos de guarda, os espíritos protetores e os espíritos familiares. Como os benfeitores dizem aqui, o nome importa menos. O que importa é que existem uma plêiade de espíritos bons, que já são bons, nem sempre, nem todos eles alcançaram a condição de espíritos superiores, e que auxiliam, auxiliam a nós individualmente, auxiliam na nossa família, auxiliam no nosso trabalho, por exemplo, no trabalho no movimento espírita. Nós temos muitos espíritos familiares e espíritos protetores. Os protetores são aqueles espíritos mais evoluídos, e os familiares são esses que são realizam trabalhos mais, vamos dizer assim, mais braçais, entre aspas, mas que são importantes para o todo, para o conjunto. Tá? Lembro o caso descrito por Ivone Pereira, em que ela foi numa região umbralina, densa, e que um espírito familiar a socorreu e a trouxe, auxiliou a vir até o corpo, né, trazer até o corpo. Então, são espíritos que se ligam a nós em determinadas tarefas, seja no ambiente familiar, seja no ambiente profissional ou no ambiente de trabalho voluntário que nós tenhamos, como no caso aqui no movimento espírita. Eles, familiar não no sentido de família consanguínea. Familiar porque ele é um espírito que nos conhece, nos quer bem e aí nos auxilia. Pode ter sido um familiar desta ou de outras existências também. Pode ser. Aqui, das explicações acima e das observações feitas sobre a natureza dos espíritos que se afeiçoam ao homem, pode-se deduzir o seguinte: aqui é um comentário de Allan Kardec. O espírito protetor, anjo de guarda ou bom gênio é o que tem por missão acompanhar o homem na vida e ajudá-lo a progredir. É sempre de natureza superior com relação ao protegido. Então vejamos, aqui Kardec usa o termo protetor como sinônimo de anjo de guarda, né? Os espíritos familiares se ligam a certas pessoas por laços mais ou menos duráveis, com o fim de lhes serem úteis, dentro dos limites do poder quase sempre muito restrito de que dispõem. São bons, porém, muitas vezes pouco adiantados e mesmo um tanto levianos. Ocupam-se de boa mente com as particularidades da vida
da vida íntima e só atuam por ordem ou com permissão dos espíritos protetores. Então vejamos que a categoria de espíritos familiares são espíritos bons, mas ainda têm uma capacidade restrita, e por essa capacidade restrita, é claro que eles não vão poder nos atender nas necessidades que nós temos, que só os espíritos superiores teriam como atender. E como diz aqui, eles podem até ser um tanto levianos. Isso não quer dizer que eles sejam espíritos daquela categoria levianos lá do que é colocado no Livro dos Espíritos, que não são espíritos bons. Leviano no sentido de que ele toma partido. A gente vê muito isso nas obras de André Luiz, nas obras de Filomeno de Miranda. O espírito familiar que tem uma ligação afetiva, mas um afeto ainda meio adoentado, meio egóico, toma até partido, fica com raiva do obsessor. E aí os mentores vêm e falam, não, é preciso vê-los como irmãos, ter compaixão deles, e eles orientam tanto o encarnado quanto o familiar desencarnado que age dessa forma, que ele chama aqui de leviano. Leviano no sentido de tomar partido de um em detrimento do outro. E a lei divina nos convida a ver a todo e qualquer processo com compaixão, né? Tanto por aquele que sofre quanto por aquele que está gerando sofrimento. Mas para isso é preciso ter conhecimentos superiores, que o espírito familiar nem sempre tem. Nas obras idôneas, como as de André Luiz e Filomeno de Miranda, tem muitos casos assim, do espírito que toma partido e fica com raiva do outro, vai lá e tenta interferir, aí ele vê que não consegue, aí busca os espíritos verdadeiramente superiores para auxiliar de verdade. Se o anjo de guarda é o mesmo em todas as existências ou pode variar? Vai depender da necessidade nossa. Pode acontecer de determinados espíritos terem o mesmo anjo de guarda várias existências sucessivas, né? E outros em que o anjo de guarda ele tem uma missão exclusiva para uma existência. Terminada essa existência, ele vai para outras atividades. Vai depender muito da afinidade do anjo de guarda com o protegido. Muitas vezes é um espírito que se tornou superior e que aquele protegido é alguém da sua intimidade, alguém muito querido, que ficou para trás, e ele se torna anjo de guarda por várias existências até que o protegido possa evoluir e chegar à altura dele próprio. Os espíritos simpáticos são os que se sentem atraídos para o nosso lado por afeições particulares e ainda por uma certa semelhança de gostos e de sentimentos, tanto para o bem como para o mal. De ordinário, a duração de suas relações se acha subordinada às circunstâncias. Então vejamos aqui, os espíritos simpáticos já têm essa categoria de ser para o bem ou para o mal, dependendo das nossas particularidades, dos nossos gostos e sentimentos, nós vamos atrair aqueles que simpatizam com a nossa maneira de ser. E como diz Allan Kardec aqui, está subordinado às circunstâncias. Diferente do anjo de guarda, que é ligado conosco por uma questão existencial. Existem as questões existenciais e as circunstanciais. As existenciais de respeito ao ser existencial que somos todos nós, espíritos em evolução, e que estamos aqui para utilizar da nossa existência para evoluir e crescer. As circunstanciais são as coisas do dia a dia. Então, o anjo de guarda sempre está ligado às questões existenciais.
e esses outros espíritos às circunstâncias nem sempre boas, e aí nós nos ligamos a eles nem sempre por uma questão de realizar o bem, mas muitas vezes para o mal. O mau gênio é um espírito imperfeito ou perverso que se liga ao homem para desviá-lo do bem. Obra, porém, por impulso próprio, não por desempenho de missão. A tenacidade da sua ação está em relação direta com a maior ou menor facilidade de acesso que encontre por parte do homem, que goza sempre da liberdade de escutar-lhe a voz ou de lhe cerrar os ouvidos. Aquilo que já comentamos, né? Então, não existe espírito destinado a uma missão do mal. Isso não está dentro das leis divinas. Qualquer missão será sempre do bem. Porque ainda existem pessoas que acreditam que tem gente que nasce com missão de ser assassino, porque alguém precisa de se morrer assassinado, então vai necessitar de ter um assassino. Se existe a necessidade de pessoas se obsidiarem, então vai ter gente, vai ter espíritos com missão de se tornar obsessor. Isso não se coaduna com as leis divinas. Todo aquele que escolhe realizar o mal, escolhe realmente por mau uso do livre-arbítrio. Só o bem é verdadeiramente missão. E o Evangelho segundo o Espiritismo, no capítulo 28, item 11, Allan Kardec também aborda a questão do anjo de guarda, e aí ele explicita bem aquilo que no Livro dos Espíritos fica um pouco ambíguo. Então ele diz, além do anjo guardião, que é sempre um espírito superior, temos espíritos protetores que, embora menos elevados, não são menos bons e magnânimos. Contamo-los entre amigos ou parentes, ou até entre pessoas que não conhecemos da existência atual. Eles nos assistem com seus conselhos e não raro intervindo nos atos da nossa vida. Então, aqui no Evangelho ele faz bem a divisão entre o anjo de guarda e os demais espíritos. O anjo de guarda sempre é um espírito superior. Os espíritos protetores já são espíritos menos elevados, mas muitos deles muito bons e que nos auxiliam em muito na existência. Deus, em o nosso anjo guardião, nos deu um guia principal e superior, e nos espíritos protetores e familiares, guias secundários. Fora erro, porém, acreditarmos que forçosamente temos um mau gênio ao nosso lado para contrabalançar as boas influências que sobre nós se exerçam. Os maus espíritos acorrem voluntariamente desde que achem meio de assumir predomínio sobre nós, ou pela nossa fraqueza, ou pela nossa negligência que ponhamos em seguir as inspirações dos bons espíritos. Então aqui também ele explicita a questão de não haver mal deliberado, mas sempre por uma escolha equivocada daquele que busca o mal. Somos nós, portanto, que os atraímos. Resulta desse fato que jamais nos encontramos privados da assistência dos bons espíritos, e que de nós depende o afastamento dos maus, sendo por suas imperfeições a causa primária das misérias que o afligem, o homem é as mais das vezes o seu próprio mau gênio. Então, como nós vimos quando trabalhamos ainda nesse módulo as obsessões, o grande problema da obsessão não é o espírito obsessor. Somos nós encarnados que os atraímos e fortalecemos o processo obsessivo. É o que o Allan Kardec diz aqui. A questão é o próprio homem que se torna o próprio mau gênio, porque é a nossa predisposição ao mal que vai favorecer o processo obsessivo. Se nós estivermos sempre nos ligando ao bem, mesmo que haja influência espiritual, como nós vimos, não haverá processo obsessivo. Há um desejo do espírito obsidiar, mas não encontra guarida em nós.
Mas quando nós obramos de uma forma equivocada, aí o processo de obsessão se instala. Vejamos a questão 517. Haverá espíritos que se liguem a uma família inteira para protegê-la? Alguns espíritos se ligam aos membros de uma determinada família que vivem juntos e unidos pela afeição. Mas não acrediteis em espíritos protetores do orgulho das raças. Então, na verdade, como que acontece a proteção familiar? Se cada um de nós temos um anjo de guarda, um desses anjos de guarda pode proteger a família inteira, né? Normalmente, numa família, existe uma pessoa que é mais evoluída que os demais. Então, ela funciona como um condutor daquela família. O anjo de guarda dessa pessoa pode ser o protetor da família inteira. Ou um outro espírito ligado a todos agirem como protetores da família toda. Agora, como dizem os benfeitores aqui, nunca por uma questão de orgulho ou por questão de raça, por uma questão puramente material. O objetivo é eminentemente espiritual, de auxílio espiritual a todos aqueles envolvidos na família. Na questão 1518, assim como são atraídos pela simpatia para certos indivíduos, são-no igualmente os espíritos por motivos particulares para as reuniões de indivíduos? Então vejamos que Allan Kardec aqui ele vai fazendo perguntas para abranger situações coletivas. Então ele acabou de fazer uma pergunta sobre família e agora ele vai falar sobre reuniões de indivíduos por motivos particulares, se há também uma atração dos espíritos para esses motivos. Os espíritos preferem estar no meio dos que se lhes assemelham. Acham-se aí mais à vontade e mais certos de serem ouvidos. É pelas suas tendências que o homem atrai os espíritos. Isso quer esteja só, quer faça parte de um todo coletivo, como uma sociedade, uma cidade ou um povo. Portanto, as sociedades, as cidades e os povos são de acordo com as paixões e o caráter neles predominantes, assistidos por espíritos mais ou menos elevados. Os espíritos imperfeitos se afastam dos que os repelem. Segue-se que o aperfeiçoamento moral das coletividades, como o dos indivíduos, tende a afastar os maus espíritos e a atrair os bons, que estimulam e alimentam nelas o sentimento do bem, como outros lhes podem insuflar as paixões grosseiras. Então vejamos as coletividades o que são. Somatórias de individualidades. Se para a individualidade existe proteção espiritual, imaginemos um país, um estado, uma cidade. Então, André Luiz, inclusive, fala que até as ruas têm os protetores espirituais. Na zona rural tem os protetores da zona rural. Então, há uma rede de auxílio à humanidade encarnada, que se não houvesse esse auxílio, seria impossível a vida num planeta de expiações e provas. Por causa desse auxílio espiritual, que cria essa rede de proteção e de auxílio individual e coletiva, é que nós podemos realizar ações que somos protegidos sem nem perceber. Além da proteção específica do anjo de guarda, os protetores das ruas, das cidades, dos estados, dos países e tudo mais, formando essa grande rede de proteção. E também, claro, como eles dizem aqui, se as pessoas se reúnem
com o objetivo de realizar o mal, espíritos focados nisso também vão ser atraídos por essas coletividades. Agora, de um modo geral, as coletividades são protegidas, sim, por espíritos que nem todos, claro, superiores, mas os tarefeiros que vão realizar ações as mais diversas possíveis. Por exemplo, no hospital, nós vamos ter os espíritos protetores diretamente ali trabalhando nos hospitais, em todas as áreas que vamos encontrar aglomerações de pessoas, as chamadas coletividades, como eles dizem aqui, nós vamos ter essas proteções. Apesar de toda essa proteção, existem pessoas que possam se sentir abandonados, sim. E quando é que nós nos sentimos abandonados? Eles usam o termo aqui, as paixões, né? Pelas nossas paixões, que são os sentimentos egóicos, principalmente a rebeldia, o estado em que nós nos desconectamos com a força de vontade divina, nós entramos num movimento que produzimos para nós um estado de isolamento do universo. E mesmo que nosso anjo de guarda esteja do nosso lado, nós não o sentiremos, porque estamos isolados energeticamente. Existe toda essa rede de proteção e a pessoa se sente isolada, abandonada. Mas por quê? Porque ela própria, pelas escolhas equivocadas, entrou nesse movimento diante da vida. Na questão 519, Kardec pergunta: as aglomerações de indivíduos, como as sociedades, as cidades, as nações, têm espíritos protetores especiais? Tem, pela razão de que esses agregados são individualidades coletivas que, caminhando para um objetivo comum, precisam de uma direção superior. É o que nós acabamos já comentando, né? Então, as cidades, os países têm os protetores, espíritos já bastante evoluídos, que vão atuar para que todos caminhem numa direção superior. Se é dessa questão da coletividade que vem a ideia de santos específicos para determinadas causas, na verdade, essa questão dos santos especificamente para determinadas causas é um equívoco, porque é um processo muito mais ligado àquela coisa de que tem alguém que vai resolver os meus problemas, né? Que é diferente da questão da proteção. Nós estamos vendo aqui, desde do início desse módulo, que os espíritos bons, eles não interferem na nossa vida. Eles nos auxiliam a nos ajudar. Essa ideia do alguém que vá resolver as causas impossíveis, ou isso ou aquilo, é uma ideia muito mais de alguém que vai resolver para nós, de fora para dentro, se nós fizermos determinadas práticas, né? E hoje tem a tal chamada angelologia, né? Que os anjos, que são seres, aqueles seres de asas e tudo mais, que vão resolver determinados problemas. Então tem anjo para resolver isso, tem anjo para resolver aquilo, como se esses espíritos que alcançaram a pureza espiritual fossem serviçais dos encarnados, né? Os santos também são considerados verdadeiros serviçais, né? E as pessoas vivem criando problemas para que eles resolvam. A visão da doutrina espírita, que é a real, no sentido de que são espíritos que, no caso das coletividades, que irradiam as suas energias, que estão auxiliando no progresso do país, do estado, da cidade, mas em sintonia com os encarnados, nunca para fazer a parte dos encarnados. Por exemplo,
Nós temos no Brasil o anjo Ismael, é um espírito angelical, que é o governador do nosso país, do Brasil. É, mas se nós não fizermos a nossa parte como cidadãos, o que, que adiantará ao auxílio aí, toda a ajuda para que nós tenhamos governos decentes, que nós tenhamos presidentes decentes, um congresso decente, né? Se a corrupção anda solta desde a pessoa que se vende o seu voto até lá nas últimas instâncias. Então, eles não têm como fazer algo que nós, enquanto coletividade, não trabalhemos. Da mesma forma, no indivíduo, o anjo de guarda não poderá fazer por nós aquilo que nós não nos expusermos. Então, é sempre um auxílio de daqui, de nós para eles, e aí deles para nós. Se não houver da nossa parte o trabalho efetivo, de fora para dentro não virá. Então, essa noção de que temos serviçais, que são espíritos superiores, espíritos angelicais, deve ser definitivamente ressignificada. Porque isso é tão forte que no movimento espírita nós trazemos os nossos atavismos e nós já não falamos a palavra santo. Mas nós enchemos a cabeça do Dr. Bezerra de Menezes de solicitações que nós é que deveríamos estar resolvendo e nós transferimos para Dr. Bezerra de Menezes, para Joana de Anjos, para Emmanuel e para outros, para que eles resolvam, porque é um movimento atávico dessa questão do santo, né? Do santo resolver para nós. Na questão 520, Kardec pergunta: os espíritos protetores das coletividades são de natureza mais elevada do que os que se ligam aos indivíduos? Tudo é relativo ao grau de adiantamento, quer se trata de coletividades, quer de indivíduos. Então, quanto mais evoluído o país, quanto mais um compromisso tem um país, mais elevado vai ser o espírito que o protege. Por que que o Brasil tem um espírito angelical para proteger? Primeiro pelo povo que o povo que mora nele, né? Porque principalmente os nossos políticos, para não acabar de vez com o país, precisa de um anjo para poder dar conta. E segundo, pela missão espiritual do país, que tem uma missão muito importante no planeta como um todo, né, de difusão do Evangelho, redivivo à luz da doutrina espírita. Sim, eles se solidarizam uns com os outros países, né, mas é todo um trabalho de acordo com a necessidade das coletividades. Tendo todo homem espíritos que com ele simpatizam, esse é um comentário de Kardec. Claro é que nos corpos coletivos a generalidade dos espíritos que lhes votam simpatia está em proporção com a generalidade dos indivíduos. Que os espíritos estranhos são atraídos para essas coletividades pela identidade dos gostos e das ideias, em suma, que esses agregados de pessoas, tanto quanto os indivíduos, são mais ou menos bem assistidos e influenciados, de acordo com a natureza dos sentimentos dominantes entre os elementos que os compõem. Então, e tanto individual quanto coletivamente, claro, nós vamos ter a orientação e a proteção que necessitarmos, de acordo com as especificidades. Nos povos, determinam a atração dos espíritos, os costumes, os hábitos, o caráter dominante e as leis sobretudo, porque o caráter de uma nação se reflete nas suas leis. Fazendo reinar em seu seio a justiça, os homens combatem a influência dos maus espíritos. Onde quer que as leis consagrem coisas injustas, contrárias à humanidade, os bons espíritos ficam em minoria, e a multidão que aflui dos maus mantém a nação aferrada às suas ideias
e paralisa as boas influências parciais que ficam perdidas no conjunto, como insuladas espigas entre espinheiros. Então, quanto mais o país é justo, mais vai atrair bons espíritos. Quanto mais injustiça, né, vai atrair espíritos que também comungam com essas injustiças. Mas aí muita gente vai perguntar, e o Brasil, né? Como que fica o Brasil? As nossas leis são tão injustas ainda, tão ainda privilegia pessoas que têm poder aquisitivo alto, em detrimento da grande maioria da população, que não tem recursos e tudo mais, extremamente injustas. Agora, é importante, no caso do Brasil, ver que nós ainda somos um país que estamos numa expiação coletiva, devido à própria escravidão e à Guerra do Paraguai, que foi um verdadeiro genocídio aos paraguaios. E, além disso, se nós formos ver, essa injustiça é uma minoria que quase que subjuga ainda a maioria. Né? A gente vê pelas essas passeatas que houve no mês de... Não essas que estão acontecendo agora, mas as que houve no mês de junho, que grande parte da população já anseia por uma questão mais justa, que anseia por um governo que isento de corrupção e de tudo mais, mas ainda uma minoria que, pela forma como tudo foi construído, que se mantém ali agarrado, né? Então não é porque a maioria tenha índole má, muito pelo contrário, né? A maioria do povo já é de pessoas que realmente desejam a regeneração, e mais por essa minoria ainda existem as coisas como estão aqui. Mas no livro Transição Planetária, nos últimos capítulos, tem uma mensagem do espírito Bittencourt Sampaio, que é muito... Aqueles que não conhecem, vale a pena conhecer. Bittencourt Sampaio é um dos ministros de Ismael, do anjo Ismael, que é o governador do nosso país. E Bittencourt Sampaio fala que esses desmandos, isso tudo que acontece no Brasil, estão com os dias contados, estão nos últimos estertores. Por isso essa é como o mal, ele vai até o fundo do poço, para, assim como é aquela coisa do não largar o osso, né? Aquele que está se locupletando com dinheiro público e tudo mais, não quer largar. Mas, por uma determinação superior, estamos nos últimos anos desse desmando todo. Isso diz Bittencourt Sampaio numa mensagem no livro Transição Planetária, de Filomeno de Miranda, psicografia de Divaldo Franco. Estudando-se os costumes dos povos ou de qualquer reunião de homens, facilmente se forma ideia da população oculta que se lhes imiscui no modo de pensar e nos atos. Então, nesse parágrafo aqui, é interessante por que o Brasil é tão atacado, exatamente pela missão dele. Então, os encarnados são esses encarnados ainda mantém o país dessa forma, são assediados por espíritos extremamente empedernidos do mal, né? Como eles dizem aqui, a população oculta, porque existe toda uma população que oculta, que não deseja que o país se torne um país justo e que difunda o evangelho, como é a proposta de Jesus para o Brasil. Mas como é uma determinação divina, tudo isso está, como diz Bittencourt Sampaio, já nas últimas, talvez nas últimas anos ou últimas décadas em que isso vai prevalecer.
Vejamos agora a questão 522. Nós vamos agora adentrar algumas questões importantes de como o anjo de guarda atua sobre nós. Até agora nós trabalhamos de forma genérica do que é, de como se dá todo o processo, e agora vamos ver que há uma atuação intensa do anjo de guarda para nós, nos intuindo, e também durante o sono. Nós vamos ver no nosso próximo encontro a atividade intensa que acontece durante o sono, tanto por parte do anjo de guarda, quanto por parte dos espíritos inferiores. O pressentimento é sempre um aviso do espírito protetor? Kardec pergunta na questão 522. É o conselho íntimo e oculto de um espírito que vos quer bem. Também está na intuição da escolha que se haja feito. É a voz do instinto. Antes de encarnar, tem o espírito conhecimento das fases principais de sua existência, isto é, do gênero das provas a que se submete. Tendo estas caráter assinalado, ele conserva no seu fórum íntimo uma espécie de impressão de tais provas, e esta impressão, que é a voz do instinto, fazendo-se ouvir quando lhe chega o momento de sofrê-las, se torna pressentimento. Então, aqui essa pergunta muito importante: o que é esse pressentimento? É aquele pensamento que ocorre à nossa mente em determinados momentos cruciais da nossa vida. Nós temos um pressentimento de que algo vai acontecer, um pressentimento de que devemos tomar tal decisão e não aquela outra decisão. Então, como que vai ocorrer isso na nossa mente? Então, os benfeitores colocam: nós trazemos não a uma destinação já previamente traçada, mas trazemos o gênero de provas que iremos passar em determinada existência. Esse gênero de provas é em tudo na nossa vida, desde a nossa vida pessoal, profissional, no movimento espírita, por exemplo, como no nosso trabalho voluntário. Então, nós temos um conjunto de programações que nós esquecemos os detalhes, mas não esquecemos a essência da programação e os pilares, vamos dizer assim, da programação, nós não esquecemos. Então, vai ser um trabalho duplo, nosso, conosco, e os anjos de guarda, espíritos protetores conosco. Eles conhecem detalhes toda a nossa programação. Nós trazemos isso arquivado no nível mais profundo do espírito. Então, em determinados momentos, o anjo de guarda vai aconselhar, vai nos intuir para determinadas situações que nós devemos trilhar, caminhos que nós devemos trilhar. Com base no quê? Na programação que nós já trazemos. E aí é esse duplo aspecto: aquilo que já vem de nós mesmos, que os benfeitores chamam aqui daquele instinto que vem do nosso fórum íntimo, porque já trazemos o gênero de provas, e ao mesmo tempo vem as orientações para que nós sigamos determinados caminhos, né, e não outros. O que vai acontecer no caso dos espíritos que não nos querem bem? O que vai acontecer? Eles vão ficar paradinhos, quietinhos, esperando que a gente tome as boas decisões? Eles vão interferir para que nós não façamos aquilo que nós nos programamos, que nós façamos exatamente o contrário, né? Então, vão interferir nas
orientações dos espíritos protetores, do anjo de guarda, e nas boas intuições que nós trazemos. Vai depender de nós a escolha entre seguir um caminho ou outro, como nós vimos já no quando estudamos a obsessão e nessas perguntas anteriores a esta aqui. A escolha sempre será nossa, mas é todo esse conjunto de coisas, de fatores acontecendo, mas por que que a maioria das pessoas não seguem aquilo que programou? É exatamente porque se deixa influenciar pelas próprias tendências que os espíritos menos felizes se aproveitam. Se o anjo de guarda pode utilizar outros recursos como desdobramento para ativar a memória, sim. Nós vamos ver no próximo encontro. Nós vamos ver a atuação que eles fazem intensa em nós no período do sono, tá? Que é o período que mais os espíritos atuam, tanto os bons quanto os maus. Na questão 523, Kardec pergunta: acontecendo que os pressentimentos e a voz do instinto são sempre algo tanto vagos, o que devemos fazer na incerteza em que ficamos? Muita gente reclama exatamente disso aqui. Ah, mas é tão vago essa lembrança, é tão vaga a orientação. Devia aparecer para mim e falar, ó, faz assim, assim, assado. E tem muita gente que acha que gostaria muito, né, que o anjo de guarda viesse, materializasse na frente dela e determinasse para ela o que fazer. Por que que é assim vago? Existe um sentido para isso. Tudo que Deus programou tem um sentido. Então, esse fato de ser vago tem um motivo. Vejamos aqui o motivo. Quando te achares na incerteza, invoca o teu bom espírito, ou ora a Deus, soberano Senhor de todos, e ele te enviará um de seus mensageiros, um de nós. Então vejamos, você está em dúvida? Ora, a oração vai evocar um bom espírito, ou se é um anjo de guarda, um espírito protetor. Ele vem para quê? Para dizer para você o que fazer? Ou vem para intuir com mais intensidade? Mas essa intuição vai ser uma determinação? Ou vai ser uma intuição que também ainda vai ficar não taxativa? Também não é taxativa. Por quê? Porque nós somos convidados a desenvolver o nosso livre-arbítrio. Nós vimos já bastante isso. Nós temos esse convite consciencial de fazer a livre escolha. Se fosse determinado, não seríamos nós a fazer escolha, seria o espírito protetor. Na questão de 524, os avisos dos espíritos protetores objetivam unicamente o nosso procedimento moral ou também o proceder que devamos adotar nos assuntos da vida particular? E aí, o que vocês acham que é a resposta? Eles só atuam no lado moral da nossa vida ou também na vida particular, no nosso trabalho, em todas as atividades da nossa vida? Em tudo. Em tudo. Por quê? É o todo que vai compor a nossa existência. Então eles atuam em tudo, vejamos, tudo. Eles se esforçam para que vivais o melhor possível, mas quase sempre tapais os ouvidos aos avisos salutares e vos tornais desgraçados por culpa vossa. Então qual é o grande objetivo do anjo de guarda na nossa vida? Auxiliar para que nós vivamos o melhor possível, da melhor maneira possível. Mas como nós tapamos os ouvidos a eles, muitas vezes incorremos em insucessos, em sofrimentos totalmente desnecessários.
levanta aqui a questão do, no Evangelho, Kardec comenta que se você estiver num deserto, você ora e o anjo de guarda vai intuir. Essa intuição é esse primeiro pensamento que nos ocorre, é uma intuição do anjo de guarda. E eles dizem, o anjo de guarda muitas vezes segue tal caminho, e a pessoa segue o caminho, aí depois ela fala, nossa, que sorte que eu tive, né? Eles até comentam isso. E não agradece a Deus por ter recebido a intuição para seguir por aquele caminho, não por outro. No caso do Espírito de Verdade, que disse para Kardec que ele não auxiliaria apenas para compor a doutrina, mas também nas questões materiais, porque o Espírito faz isso por amor, para facilitar, inclusive, a nossa vida, né? No caso de Kardec, toda a missão que ele tinha a desempenhar, se ele não tiver o seu auxílio material, né, as próprias obras ele custeava com recursos próprios, a edição das obras espíritas. Os Espíritos protetores nos ajudam com seus conselhos mediante a voz da consciência, que fazem ressoar em nosso íntimo. Como, porém, nem sempre ligamos a isso a devida importância, outros conselhos mais diretos eles nos dão, servindo-se das pessoas que nos cercam. Examine cada um as diversas circunstâncias felizes ou infelizes de sua vida e verá que, em muitas ocasiões, recebeu conselhos de que se não aproveitou e que lhe teriam poupado muitos desgostos se os houvera escutado. Então, eles primeiro vêm diretamente até nós. Acionam as questões conscienciais em nós. Como há um hábito, poucas pessoas têm o hábito de auscultar a própria consciência para tomar as decisões, eles utilizam das pessoas que temos ao nosso lado. E nem sempre nós ouvimos os conselhos, as orientações. Na verdade, na maioria das vezes, não ouvimos e aí sofremos desnecessariamente. Na questão de 525, exercem os espíritos alguma influência nos acontecimentos da vida? Vejamos. Certamente, pois que vos aconselho. Na questão A, exerce essa influência por outra forma que não apenas pelos pensamentos que sugere, isto é, tem ação direta sobre o cumprimento das coisas? E aí, qual que será a resposta? Ele só pelos pensamentos que ele sugere ou até pelo cumprimento das coisas? Eles auxiliam. Por tudo, vejamos aqui. Sim, mas nunca atuam fora das leis da natureza. Então, eles auxiliam até materialmente, mas dentro das leis da natureza. Há uma tendência da humanidade de buscar o quê, gente? Hã? O sobrenatural. Coisas que estão além por exemplo, se querem encher uma instituição espírita, põe trabalho de cura nela, né, que promete que vai curar isso, curar aquilo, que vai resolver todos os males das pessoas. Lotam de milhares de pessoas sedentas de resolver os seus problemas de fora para dentro, né. Vai ter algo sobrenatural que vai resolver? Então, vai ter muita gente buscando isso. Mas os espíritos nunca atuam fora das leis da natureza, os bons espíritos. Os que não são bons podem, claro, com base na lei de permissão, até atuarem em determinadas situações para atuarem no perispírito, atuarem fazendo cortes e tudo mais, como a gente vê nessas cirurgias e trabalhos em pseudo-centros espíritas. Mas por que eles atuam assim? Porque
é para melhor impressionar e melhor ludibriar as pessoas e envolvê-las em determinadas circunstâncias que vão culminar com processos muito graves para essas pessoas a médio e longo prazo. São cegos conduzindo cegos. É claro que eles, mesmo nesses casos, eles não atuam fora da natureza, mas criando determinados fenômenos que para muita gente são prodigiosos, são maravilhosos, e aí enganam com mais eficiência. Está muito comum hoje no movimento espírita esse tipo de prática, para enredar muitos incautos. Imaginamos erradamente que aos espíritos só caiba manifestar sua ação por fenômenos extraordinários. Quiséramos que nos viessem auxiliar por meio de milagres e os figuramos sempre armados de uma varinha mágica. Por não ser assim, é que oculta nos parece a intervenção que tem nas coisas deste mundo e muito natural que se executa com o concurso deles. Muita gente, inclusive no movimento espírita, tem essa visão de espíritos que sabem tudo, que são capazes de tudo, que têm praticamente uma varinha de condão na mão para resolver de uma forma mágica as coisas, miraculosas as coisas. Não, as coisas não são assim. Então eles agem o tempo todo nos auxiliando de uma forma perfeitamente natural, oculta, muito mais do que nós imaginamos, e a maioria das pessoas fica sedenta de fenômenos extraordinários, fenômenos ligados a questões sobrenaturais que os afastam dos verdadeiros benfeitores e colocam de braços com espíritos muitas vezes menos felizes. Kardec conclui dizendo: assim é que, provocado, por exemplo, o encontro de duas pessoas que suporão encontrar-se por acaso, inspirando alguém a ideia de passar por determinado lugar, chamando-lhe atenção para certo ponto, se disso resulta o que tenho em vista, eles obram de tal maneira que o homem, crente de que obedece ao impulso próprio, conserva sempre o seu livre-arbítrio. Então, o tempo todo auxiliando. Mas como é tudo muito natural, as pessoas nem acham que são auxílios reais, mas conservam o livre-arbítrio, que é o principal nessa questão. Como que a proteção das crianças é feita, já que o livre-arbítrio delas são limitados? A proteção vai se dar pelos adultos significativos e importantes que têm um compromisso com a criança. Então, eles vão atuar na mãe, no pai, para que o pai utilize de determinadas práticas, coloque limites, esclareça, eduque. Né? Só que, com raríssimas exceções, o que os pais fazem? Da mesma forma que no nível individual são poucos aqueles que seguem a orientação dos anjos de guarda, também são poucos os pais que seguem a orientação dos anjos de guarda dos seus filhos, seus próprios anjos de guarda na educação. Então eles agem sempre com aquilo que têm disponível. Nós vimos agora há pouco que quando eles vêm diretamente nos intuem e nós não ouvimos, o que eles fazem? Vão até pessoas próximas e tentam, através de pessoas próximas, nos aconselhar, nos orientar. E quase sempre as pessoas continuam rejeitando as orientações. No caso da criança, a mesma coisa. A criança não tem capacidade de abstração para receber as orientações diretamente. Eles atuam sobre os adultos, que teriam capacidade disso, para que os adultos atendam à necessidade das crianças. Então, ele pode usar uma página de um livro, uma palestra, tudo que for possível para que nós
nos conectemos com as orientações, eles vão utilizar. Né? Se nós formos dóceis às orientações, muito bom para nós. Como nós vimos, nós vamos poupar para nós uma

para captar a própria intuição. Se a recomendação de Jesus, da vigiai e orai, serve para que nós conectemos com os bons espíritos, sem sombra de dúvida. Porque senão, o que é vigilância? Vigilância é você observar em você as suas tendências inferiores. Se são as nossas tendências inferiores que nos ligam aos espíritos inferiores e nos desligam dos superiores, se nós estivermos vigilantes às tendências inferiores, vamos conectar com mais facilidades aos bons espíritos e aos nossos anjos de guarda do que com os espíritos inferiores. Então, muito importante a vigilância e a oração para a conexão, né? Porque quando nós oramos, nós nos conectamos com Deus diretamente e com os espíritos superiores que nos velam por nós. Como que os espíritos atuam na educação de um país? Eles atuam utilizando dos próprios encarnados para criar todo um processo de uma mentalidade de educação para a evolução do espírito. Então, por isso que varia conforme cada povo, cada país, a essas proteções. Mas nós temos aí, são milhares e milhares de espíritos especialistas atuando intensamente nas instituições para ajudar a melhorar as instituições. Não tenhamos dúvida disso. Que todas as atividades que têm um objetivo de realizar o bem à coletividade vão ter centenas e centenas de espíritos desencarnados atuando para melhorar aquele grupo, aquela instituição. Vai depender sempre dos encarnados estarem em sintonia com eles. Nem sempre os encarnados estão em sintonia, porque aquilo que acontece no nível individual vai se somar coletivamente. Então, a coletividade é a soma das individualidades. Se no nível individual nós não temos o hábito nem de orar, nem de conectar com os nossos anjos de guarda, e tem gente que acha que nem existe o espírito, se a maioria ainda está assim, agora imagina no nível coletivo. Então, nós vamos somar, por isso que as instituições estão do jeito como estão. No nosso país, as instituições estão falidas, porque as pessoas, de modo geral, ainda estão precisando muito de se moralizar, muito de se conectar com a espiritualidade superior que governa o país. Que são espíritos extremamente benevolentes e amáveis, mas precisam de nós. Eles não têm como fazer algo pela humanidade se nós não fizermos a nossa parte. Por isso que nós falamos, né? Nós temos um anjo governando o nosso país. Mas se nós não conectarmos com esse anjo, como que nós vamos ter um país melhor se nós não conectarmos? É preciso que haja essa conexão plena. Então vamos fechar os olhos, entrar em contato conosco em essência, buscando sentir o conteúdo estudado nesse encontro. O que você entendeu do conteúdo que se aplique à sua vida?

conteúdo estudado mudou a forma como você percebe a influência do seu anjo de guarda? Caso positivo, que mudança foi essa?

espíritos protetores sobre nós encarnados. Somos convidados a desenvolver as virtudes da obediência e da resignação, juntamente com discernimento, para sermos efetivamente protegidos, sendo dóceis aos conselhos, às orientações que recebemos. Como você se sente desenvolvendo essas virtudes? Como é para você realizar esforços para desenvolvê-las?

sente a sua vida aplicando o conteúdo estudado. Você sente que ele pode melhorar a sua vida em sua busca de autotransformação e nas suas atividades na prática do bem?

Ora um espírito imortal, que traz em si mesmo a determinação divina de evoluir até a perfeição relativa, pelo conhecimento pleno e cumprimento das leis divinas, pela prática das virtudes e pela busca da unidade com Deus. Mergulhe profundamente nessa verdade espiritual. Sinta, veja se desenvolvendo todas as virtudes essenciais da vida ao longo do tempo, buscando o poder real em si mesmo, sentindo a presença

0: Boa tarde, irmãos e irmãs da nossa Sociedade Espírita Luz e Caridade. Hoje eu vou fazer a abertura lendo uma mensagem pelo Espírito de André Luiz, psicografia de Francisco Cândido Xavier. Não espere viver sem problemas, de vez que os problemas são ingredientes de evolução necessários ao caminho de todos. Ante os próprios erros, não descambe para o desculpismo e sim enfrente as consequências deles, a fim de retificar-se como quem aproveita pedras para a construção mais sólida. Não perca tempo e serenidade perante as prováveis decepções da estrada, porquanto aqueles que supõem decepcionar-nos estão decepcionando a si mesmos. Reflita sempre antes de agir, a fim de que seus atos sejam conscientizados. Não exija a perfeição dos outros, nem mesmo em você, mas procure melhorar-se possível. Simplifique seus hábitos. Experimente humildemente o silêncio toda vez que a violência ou irritação aparecerem em sua área. Comunique-se seus obstáculos apenas aos corações amigos que se mostrem capazes de auxiliar em seus benefícios com descrição de bondade. Diante dos próprios conflitos, não tente beber ou dopar-se, buscando fugir da própria mente, porque de toda ausência indébita você voltará aos estragos ou necessidades que haja criado no mundo íntimo a fim de saná-los. Lembre-se de que você é um espírito eterno e você dispõe da paz da consciência e estará sempre intangível a qualquer injúria ou perturbação.
1: Oi pessoal, tudo bem? É a Lauren do grupo de estudos de quarta-feira à tarde e eu vou fazer a leitura do primeiro item do capítulo 10, Bem-aventurados aqueles que são misericordiosos. Perdoai para que Deus vos perdoe. Item número 1. Bem-aventurados aqueles que são misericordiosos, porque eles próprios obterão misericórdia. Se perdoardes aos homens as faltas que eles fazem contra vós, vosso Pai Celestial vos perdoará também vossos pecados. Mas se não perdoardes aos homens quando eles vos ofendem, vosso Pai também não vos perdoará os pecados. Se vosso irmão pecou contra vós, ide-lhe exibir sua falta em particular, entre vós e ele. Se ele vos escuta, tereis ganho o vosso irmão. Então, Pedro, aproximando-se, disse-lhe, Senhor, quantas vezes perdoarei ao meu irmão, quando ele houver pecado contra mim? Será até 7 vezes? Jesus lhe respondeu, Eu não vos digo até 7 vezes, mas até 70 vezes 7 vezes.
2: Olá, meus queridos irmãos e irmãs do Grupo de Estudos do Evangelho das Quartas-Feiras. Este Evangelho em áudio que hoje chegamos ao nosso 185º, 185 Evangelhos em áudio. É uma graça, é uma grande vitória, com a graça de Deus, a luz de Jesus e a colaboração de todos esses queridos irmãos. Então, hoje o Evangelho está a cargo do nosso grupo da quarta-feira, justamente o grupo da tarde, que sempre veio trazendo, segurando a ponta, né? Sempre que veio acompanhando, não deixando acabar esse nosso evangelho. E agora conseguimos mais outros grupos para vir somar e ajudar nesse trabalho tão lindo, tão bonito. E ele é gratificante, ele só vem a trazer alegria, trazer prazer, trazer ensinamento para todos nós. Então, hoje nós tivemos abertura, já tivemos aqui com a nossa irmã Luana. O Evangelho foi lido pela nossa irmãzinha Lauren. Agora faremos um breve comentário. E o encerramento com a irradiação será feito pela nossa irmã Serenita. Então, que façamos um bom proveito desse Evangelho de hoje. Então, a respeito dessa leitura que a nossa irmã Lauren leu, vem o seguinte questionamento. Por que os misericordiosos obterão misericórdia? Porque somos regidos pela lei de causa e efeito, estabelecida pela sabedoria divina. Assim, do modo como agimos para com os outros, do mesmo modo agirão para conosco. Simples, né, irmão? E como se aplica a lei de causa e efeito no caso do perdão? Somente perdoando aos homens é que obteremos o perdão de Deus. Então, como que eu vou querer o perdão de Deus se eu não sei perdoar ninguém? Então, é uma coisa lógica, né? É de lógica até. E que atitude devemos tomar quando formos ofendidos por alguém? Devemos procurá-lo em particular para esclarecer a situação e buscar o entendimento pondo fim à discórdia. iam fazer um alaúde, um movimento, uma brigaiada, né? E ir para as internet, ir para as redes sociais, declarar tudo. Não tem nada a ver. De acordo com os ensinamentos de Jesus, até quantas vezes devemos perdoar ao irmão que nos ofende? Não há limite para o perdão. Jesus nos ensina a perdoar sempre. É aquilo que ele disse para Pedro. Perdoe não 7 vezes, mas 70 vezes 7 vezes. O que ele quis dizer? O perdão não tem limite. Perdoar sempre, sempre. Então, esse é o nosso trabalho como cristão, como seguidor do nosso Jesus Cristo, dos seus ensinamentos. É isso que devemos fazer. Então, esse é o comentário, é pequeno, porque nós procuramos reduzir ao máximo para ficar bem enxuto o nosso evangelho, que todos aproveitem ao máximo e passem para os seus amigos, seus queridos, pessoas conhecidas, amizades, para aproveitarem todo esse conhecimento, toda essa energia boa, positiva, que vai junto com esse evangelho. Então, passamos agora para a nossa irmã Serenita, que vai passar a irradiação. Que assim seja.
3: Senhor Jesus, pedimos a Ti, neste momento, que nos abençoe, nos dando paz, tranquilidade, para que possamos iniciar a nossa irradiação. Com alegria, vamos vibrando luz do nosso amado Mestre Jesus por toda a nossa cidade Palmeira das Missões, chegando em todos os lares e locais onde se faz necessário, fortalecendo a todos os irmãos e continuando com a espiritualidade, vamos expandindo luz por todo o planeta Terra, levando a cada irmão, encarnados e desencarnados, a luz do entendimento, da aceitação, do amor, união, fé, esperança e paz a todos. E no comando de Deus, nosso Pai Maior, encerramos agradecendo a Jesus, nosso Mestre, a espiritualidade, nosso anjo de guarda, nossos benfeitores espirituais. Gratidão, que assim seja.
4: Irmãos, participantes do grupo do Evangelho da quarta-feira da Sociedade Espírita Luz e Caridade, pediria a todos para providenciarem um copo com água para a fluidificação das águas. Após, então, farei a leitura de uma mensagem do livro Vinha de Luz, de Chico Xavier, pelo Espírito Emmanuel, ressuscitará. Disse-lhe Jesus, teu irmão há de ressuscitar. João 11:23. Há muitos séculos, as escolas religiosas do cristianismo revestiam o fenômeno da morte de paisagens deprimentes. Padres que assumem atitudes hieráticas, ministros que comentam as flagelações do inferno, catafalcos negros e panos de luto. Que poderia criar tudo isso, senão o pavor instintivo e o constrangimento obrigatório? Ninguém nega o sofrimento da separação. Espírito algum se furtará ao plantio da saudade no jardim interior. O próprio Cristo emocionou-se junto ao sepulcro de Lázaro. Entretanto, a comoção do celeste amigo edificava-se na esperança, acordando a fé viva nos companheiros que ouviam. A promessa dele ao carinho fraternal da Marta é bastante significativa. Teu irmão há de ressuscitar, asseverou o mestre. Daí a instantes, Lázaro era restituído à experiência terrestre, surpreendendo os observadores do inesperado acontecimento. Gesto que se transformou em vigoroso símbolo. Sabemos hoje que o Senhor nos reergue em toda parte, nas esferas variadas da vida. A ressurreição vitoriosa e sublime nas zonas carnais e nos círculos diferentes que se dilatam ao infinito. O espírito mais assombrado no sepulcro do mal e o coração mais duro são arrancados das trevas psíquicas para a luz da vida eterna. O Senhor não se sensibilizou tão somente por Lázaro. Amigo divino, a sua mão carinhosa se estende a nós todos. Reponhamos a morte em seu lugar de processo renovador e enchei-vos de confiança no futuro, multiplicando as sementeiras de afeições e serviços santificantes. Quando perderdes temporariamente a companhia direta de um ente amado, recordai as palavras do Cristo àquela reduzida família de Betânia e a miniatura da imensa família da humanidade.
5: Capítulo 13, item 9. Instruções aos Espíritos. A caridade material e a caridade moral. Amemo-nos uns aos outros e façamos a outrem o que queríamos que nos fosse feito. Toda religião, toda moral se encontram encerradas nesses dois preceitos. Se fossem seguidos nesse mundo, seríeis todos perfeitos. Nada mais de ódio, de divergência, direi mais ainda, nada mais de pobreza. Porque do supérfluo da mesa de cada rico, muitos pobres se alimentariam, e não vereis mais. Nos sombrios bairros que habitei durante minha última encarnação, pobres mulheres arrastando consigo miseráveis crianças necessitadas de tudo. Ricos, pensai um pouco nisso, ajudai com o que tendes de melhor. Os infelizes, dai, porque Deus vos retribuirá um dia o bem que houverdes feito, para que encontreis, ao sair do vosso envoltório terrestre, um cortejo de espíritos reconhecidos, que vos receberão no limiar de um mundo mais feliz. Se pudesseis saber a alegria que experimentei em reencontrar aqui aqueles a quem pude beneficiar em minha última vida terrena. Amai, pois o vosso próximo, amai-o como a vós mesmo, porque o sabeis agora. Esse feliz que repiles talvez seja um irmão, um pai, um amigo, que afastais para longe de vós. E então, qual será o vosso desespero em reconhecendo no mundo dos espíritos? Desejo que aprendais bem o que pode ser caridade moral, a que cada um pode praticar, a que nada custa materialmente, e, entretanto, a que é mais difícil de se pôr em prática. A caridade moral consiste em se suportar uns aos outros, e é o que menos fazeis nesse mundo inferior onde estáis encarnado no momento. Há um grande mérito, crede-me, em saber se calar para deixar falar um mais tolo, e ainda aí está um gênero de caridade. Saber ser surdo quando uma palavra de zombaria escapa de uma boca habituada a escarnecer. Não ver o sorriso de desdém que acolhe a vossa entrada entre pessoas que frequentemente, erradamente, creem-se acima de vós, enquanto que, na vida espiritual, a única real, estão algumas vezes bem longe disso. Eis um mérito, não de humildade, mas de caridade, porque não anotar os erros de outrem é caridade moral. Entretanto, essa caridade não deve impedir a outra, mas pensai, sobretudo, em não menosprezar o vosso semelhante, lembrar-vos de tudo que vos tenho dito. E preciso lembrar sem cessar que no pobre rejeitado talvez repilais um espírito que vos foi caro e que encontra momentaneamente em posição inferior à vossa. Eu revi um dos pobres de vossa terra que pude por felicidade beneficiar algumas vezes e a quem me cabe agora implorar por minha vez. Recordai-vos de que Jesus disse que somos irmãos e pensai sempre nisso, antes de repelir o leproso ou o mendigo. Adeus, pensai naqueles que sofrem e orai. Irmã Rosália, Paris, 1860.
2: Olá, queridos irmãos e irmãs do nosso Evangelho da quarta-feira, meus queridos amigos, com muita saudade, mas aqui estamos novamente. Bom, então hoje, como já foi lido ali o Evangelho, né, então agora nós vamos fazer apenas alguns questionamentos, que é desse capítulo 13, item 9, né? Caridade material, caridade moral. Bom, antes de qualquer coisa, só para apresentar, assim dizer, hoje tivemos aumentando mais colaboradores, mais irmãos e irmãs também se engajando nesse trabalho tão bonito e que ficamos muito felizes. Nosso irmão Walter fez a abertura, muito bonita. Depois a nossa irmã Silvana fez a leitura do Evangelho. Agora vamos fazer o comentário, né? E ele após vem a nossa irmã Maristela, que vai fazer a irradiação, o passe e a oração final, o passe virtual, né? Então, vamos lá. Qual a diferença entre caridade material e caridade moral? A gente é bem fácil, né, irmãos? Parece assim, assim, à primeira vista, não tem problema. Então, enquanto a caridade material, ela procura atender o necessitado com os bens materiais, a caridade moral, que nada custa, né, para nós, falando assim, consiste em conviver com o próximo, dispensando a ele um tratamento e as atenções que gostaríamos que nos fossem dispensados. Então, tratar o outro como eu gostaria de ser tratado. Essa é a caridade moral, que Jesus disse, né? Amemo-nos uns aos outros e façamos aos outros o que quereríamos que nos fizessem eles. Então, é a melhor medida, a melhor balança para qualquer atitude que nós quisermos tomar, pensemos nisso antes. Isso eu gostaria para mim, né? Então, esse é um tipo de caridade moral. E a material que a gente sabe, né? A doação de coisas que suprir, ainda mais nessas épocas de pandemia, muito se faz necessário também. Outro questionamento: de que modo a prática do amor ao próximo tornaria o homem mais feliz na Terra? Então, eliminando esse ódio, ressentimento e amenizando a pobreza. O rico auxiliaria o pobre com o que lhe fosse supérfluo e mesmo com o que lhe fosse necessário. O que foi dito? Dai para que Deus um dia vos retribua o bem que houverdes feito. Então, isso aí, com essa prática, poderíamos, né, de certa, tornaria o homem mais feliz na Terra. Nós todos tornaríamos mais felizes na Terra, praticando o amor, né, eliminando esses ódios, ressentimento. É uma coisa bem interessante essa parte. Dar mesmo o que nos sobra não seria estimular a ociosidade do próximo? Não, pois nem todo o carente é ocioso. Ademais, quando ajudamos alguém, não devemos nos preocupar com o destino que vai ser dado desse donativo. Esta é a responsabilidade de quem recebe. Nossas sobras de hoje poderão ser nossas necessidades de amanhã. Vamos pensar nisso. Então, não vamos nos preocupar, ah, eu dou, nem sei que, bota um fora, não aproveito, sei lá o quê. Não, aquilo lá é um problema dele, eu dei para ele de coração, para aquela pessoa, para aquela família, né? Então, o que vale nós fazermos também de coração. E não pensar que estamos estimulando a ociosidade, porque nem todo que está, né, que ele é carente, ele é ocioso, às vezes ele está por uma circunstância. Na atualidade tem muitos, né, que não tem como trabalhar, não estão conseguindo fazer. Que reflexo terá a ajuda que prestamos ao próximo quando nos encontrarmos na vida espiritual? Nossa maior alegria será o reconhecimento e a gratidão daqueles a quem tivermos ajudado aqui na Terra. Bem como disse a irmã Rosália, a irmã, né, que falou sobre a caridade. Então a gente vai encontrar aqueles que a gente pôde, graças a Deus, poder ajudar aqui. E com certeza eles, ao seu tempo, nos ajudarão dentro do possível, né? Então é um reconhecimento e a gratidão daqueles que nós podemos ter ajudado um dia. Outro, por que não devemos repelir aquele que nos pede ajuda? A gente às vezes tem aquela coisa, ah, está pedindo ajuda, vai se virar, vai trabalhar, né? A tendência da gente. Mas não deve repelir. Mas por quê? Porque repelindo um desgraçado, estaremos talvez afastando de nós um irmão, um pai, um amigo, de outras existências, quem sabe, né? Muitas vezes nós desesperamos ao reconhecer no plano espiritual irmãos que em outras vidas, aquele que nós deixamos de ajudar. Então, muitas vezes a gente pode pensar, ah, mas reconheci esse aí, foi meu pai, foi minha mãe, e aí aquela vez ele apareceu lá me pedindo e eu não quis ajudar, achei que era preguiçoso isso e tal. Então, muitas vezes, não que a gente com isso agora vai ficar, né, sei lá quem é, quem foi na outra vida, não. Vamos pensar com calma, vamos pedir a ajuda de Deus, de Jesus e a luz divina que nos mostre o melhor caminho, o que, que devemos fazer, né? Mas não vamos repelir simplesmente só por repelir, né? Por que a caridade moral é mais difícil de se praticar do que a caridade material? A moral mais difícil que a material? Porque ela exige verdadeiro sentimento de fraternidade, espírito de renúncia e tolerância, princípios tão contrários que são ao egoísmo e que ainda estamos presos. Então, a caridade moral, que todos podem praticar, nada custa, porém a mais difícil de se fazer, né? Então, isso aí, temos que pensar bem isso aí. Então, ela exige o verdadeiro sentimento de fraternidade. E como podemos exercitar a caridade moral? Pelas pequeninas ações de cada dia, como tolerar o semelhante, não desejar o mal ao próximo, não revidar as ofensas, saber calar, ignorar a má palavra e o mau procedimento, começando sempre pelos nossos familiares. Então, grande mérito existe, é claro, em um homem saber calar, deixando fale outro um mais tolo do que ele. Isso está no Evangelho. Não dar atenção ao mau proceder de outrem é caridade moral. Então, a gente não procurar só reparar nos defeitos, nas coisas erradas dos nossos irmãos. Isso já é uma caridade, a caridade moral. Né? Então, vamos refletir sobre essas palavras de hoje, sobre o Evangelho. Quem quiser também pode, com certeza, aprofundar esse estudo no capítulo 13, no item 9, tá, queridos irmãos? Então, continue em concentração, continue com esse pensamento elevado, já com essa água ali à disposição para ser fluidificada. E agora, então, passamos para a nossa irmã Maristela, que vai fazer a irradiação, o passe fluídico e a oração de encerramento e agradecimento. Que assim seja. Fiquem com Deus.
6: Vamos passar agora à irradiação, que é a transmissão de energias através do pensamento. Vamos fechar nossos olhos físicos e vamos imaginar uma chuva de estrelas brilhantes caindo sobre o nosso lar. Vamos imaginar o nosso lar todo iluminado nesse momento, preenchido dessas estrelinhas. Que brilho, que modifica os nossos pensamentos, os nossos sentimentos, que traz a alegria de viver. Vamos nesse momento enxergar todos aqueles que convivem com nós, alegres, com muita energia brilhante em volta deles. Vamos imaginando todos os nossos animaizinhos, vegetais, minerais, todos envolvidos nessa luz. E assim, vamos imaginar essas estrelas modificando todo o nosso planeta Terra, invadindo todos os prontos-socorros espirituais, materiais do nosso planeta Terra, levando a energia divina a cada profissional da saúde, a cada ser que está precisando dessa energia nesse momento, que essas estrelas levem a força, a esperança, a resignação, que leve muita energia de amor a cada ser que está precisando dessa energia nesse momento. Vamos imaginando todos recebendo esses bálsamos de cura da providência divina. Os enfermeiros do além chegando a cada pronto-socorro e ajudando esses seres que estão precisando desse amparo divino, todos esses desencarnados que ainda permanecem nos prontos-socorros terrestres, estão sendo levados nesse momento com todas essas energias de luz. E assim, agradecendo por toda essa energia, por todo esse momento, ao Mestre Jesus, aos benfeitores espirituais, aos nossos anjos de guarda, vamos passar agora para o passe virtual. E assim, sentindo a energia do nosso amado Mestre Jesus a nos envolver nesse momento, vamos sentirmos envolvidos por essa luz divina, modificando as nossas células, as nossas moléculas, trazendo muito amor ao nosso coração, muita paz, muita energia de fé, de esperança, muita tolerância nas nossas atitudes, que essas energias possam nos envolver, modificando todo o nosso olhar nesse momento. E assim, envoltos nessas luzes maravilhosas da espiritualidade, vamos sentir a alegria chegando a cada um de nós, restabelecendo os nossos chakras e equilibrando novamente todo o nosso ser. Só agradecendo ao Mestre Jesus, aos benfeitores espirituais, aos nossos anjos de guarda, a todos aqueles encarnados e desencarnados que participaram desse Evangelho. Muita gratidão, que assim seja.
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10: Olá, queridos irmãos do Espiritismo.net. Nós ficamos felizes por ter a possibilidade renovada de estarmos juntos estudando o Espiritismo. Particularmente, no dia de hoje, nós vamos entender um pouco melhor, juntos, o capítulo 15, encerrando esse capítulo, aliás, de A Gênese, os Milagres e as Predições segundo o Espiritismo, em que Kardec está conversando conosco acerca do desaparecimento do corpo de Jesus. Esse capítulo ele encerra realmente essa segunda parte da Gênese, e a partir do próximo estudo nós vamos perceber aí as predições segundo o Espiritismo. É notório esse fato bíblico de o túmulo de Jesus ter sido encontrado vazio, porque graças a esse episódio é que a cristandade atribuiu o reaparecimento de Jesus como a ressurreição da carne, ou seja, aquele corpo que sumiu teria sido arrebatado aos céus e então retornado íntegro, né, do ponto de vista físico-químico, e através daquele corpo íntegro que os apóstolos e as primeiras mulheres que viram Jesus teriam estabelecido contato com ele. Então é importante o objeto de estudo de Kardec nesse sentido. Kardec diz assim no item 64: o desaparecimento do corpo de Jesus após sua morte tem sido objeto de inúmeros comentários. Ele é atestado pelos 4 evangelistas, segundo a narrativa das mulheres que foram ao sepulcro no terceiro dia após a crucificação e não o encontraram lá. Alguns viram nesse desaparecimento um fato miraculoso, outros presumiram um roubo clandestino. Segundo uma outra opinião, Jesus não teria tido um corpo carnal, mas apenas um corpo fluídico. Ele não teria sido, durante toda a sua vida, mais que uma aparição tangível, em uma palavra, uma espécie de agênere. O seu nascimento, a sua morte e todos os atos materiais da sua vida teriam sido apenas uma aparência. Foi assim, dizem, que seu corpo, retornando ao estado fluídico, pôde desaparecer do sepulcro, e foi com esse mesmo corpo que ele teria se mostrado depois da sua morte. Façamos aqui um parênteses para entender a teoria que Kardec vem apresentar aqui, que não é dele, Kardec, mas é algo que a sua época estava bastante em voga, né? Na verdade, nós temos uma literatura de Roustan, chamada Os 4 Evangelhos, que vem defender esse paradigma aqui, rejeitado, inclusive, por Kardec, apesar de dizer no próximo parágrafo que não é de todo impossível, né? Lá na Revista Espírita, ele tem um artigo, né, um comentário, uma resposta, talvez seja a palavra adequada, a teoria de Roustan, rejeitando do ponto de vista até da veracidade, né, das dores de Jesus e de algumas informações que ele vem nos apresentar acerca da possibilidade de vencer o mundo, né, de ter as dores, mas conseguir superá-las. Então, nós pensamos modernamente que seja inviável essa versão de Roustan, justamente pelo fato de Jesus ter vindo nos apresentar uma série de experiências que seriam falsas diretamente falando, se ele não tivesse um corpo carnal como o nosso. Kardec continua: sem dúvida, como dissemos, tal fato não é radicalmente impossível, segundo o que se sabe hoje em dia sobre a propriedade do fluido, mas seria, pelo menos, completamente excepcional e estaria em formal oposição com as características dos agênios. A questão, portanto, é saber se uma tal hipótese é admissível, se é confirmada ou contestada pelos fatos. A estada de Jesus na Terra apresenta dois períodos, o que precedeu e o que se seguiu à sua morte. O primeiro período, desde o momento da concepção até o nascimento, tudo se passa em relação à sua mãe como nas condições normais da vida. Do seu nascimento até a sua morte, tudo nos seus atos, na sua linguagem e nas diversas circunstâncias da sua vida, apresenta as características inequívocas da corporeidade. Os fenômenos de ordem psíquica que se produziram nele são acidentais e nada tende a normal, uma vez que se explicam pelas propriedades do perispírito e ocorrem em graus diferentes com outros indivíduos. Jesus, naturalmente, tratando aqui daquilo que ao longo do capítulo inteiro foi estudado, que é a questão dos milagres, né? Ele não precisa ser um espírito materializado por 33 anos e não um corpo físico, para se explicar os fenômenos espirituais que ele realizou. Após a sua morte, ao contrário, tudo nele revela o ser fluídico. A diferença entre os dois estados é tão marcante que não é possível compará-los. Kardec conclui, então, que pelas descrições da própria Bíblia, vê-se distinções muito claras entre o Jesus antes da morte e o Jesus nas aparições após a morte. O estado fluídico, a própria apresentação do seu corpo, que no caso ali então o corpo perispiritual, passando por um momento de materialização densa, né, de materialização mais efetiva, então corporificando-se na Terra, ele tem um estado completamente diferente da sua infância, do seu período em família, da sua vida material, né? O corpo carnal, continua Kardec, tem as propriedades inerentes à matéria propriamente dita e que diferem essencialmente das propriedades dos fluidos etéreos. A desorganização ali se processa pela ruptura da coesão molecular. Um objeto cortante, penetrando no corpo material, divide seus tecidos. Se os órgãos essenciais da vida são atingidos, o seu funcionamento cessa e a morte é a consequência, isto é, a morte do corpo. Não existindo essa coesão nos corpos fluídicos, a vida não repousa no funcionamento de órgãos especiais e nele não se podem produzir desordens análogas. Um instrumento cortante ou outro qualquer penetra um corpo fluídico como em um vapor, sem lhe ocasionar qualquer lesão. Eis porque os corpos dessa espécie não podem morrer e porque os seres fluídicos, chamados de agêneres, não podem ser mortos. Olha o argumento perspicaz de Kardec. Jesus foi crucificado. O objeto cortante, as lanças, os espinhos, aqueles momentos de grande violência sobre o corpo de Jesus, foram materiais, foram circunscritos, geraram sangue, o corpo expirou, são características que não podem ser atribuídas a um agênero. O que seria o agênero, né? Para que fique claro a proposta e a recusa de Kardec a essa proposta. O agênero é um espírito que se materializa. Já estudamos muito em espiritismo com William Crookes, né, com o próprio Bozano, com Richer, apesar de uma literatura não espírita efetivamente, mas de estudos muito sérios do ponto de vista da fenomenologia espírita, já entendemos que a materialização dos fantasmas, como se dizia à época de Kardec e até antes dele, se caracteriza pelo fato de o espírito, moldando o seu perispírito, que está consigo todo o tempo, mesmo desencarnado, ele consegue, então, usando os fluidos ambientes, necessitando, aliás, da mediunidade de alguns presentes naquele ambiente ou no entorno, ele vai condensar-se e, então, fica parecendo que é um corpo físico. Ao tocar naquela materialização, você tem a nítida impressão de que está tendo contato com um corpo físico como outro qualquer. Mas a materialização, ela tem uma característica de temporalidade. O espírito aparece e alguns minutos, horas depois, ele desaparece. O agênere é isso, só que numa aparição tangível, permanente. Então o agênere é aquele espírito materializado que por dias, por horas, por meses, por anos, pode manter-se, utilizando-se naturalmente de um grande gasto fluídico, pode manter-se corporificado na Terra. A ideia é que Jesus talvez fosse um desse agênere, e que então nós vamos continuar aqui entendendo com o suplício de Jesus que não é possível pensar no seu corpo como num corpo de um agênere, sem contar com o que dizíamos no início, a relativa falsificação da vida difícil que Jesus veio mostrar que era possível se ele não estivesse sentindo as dores, as dificuldades, as vicissitudes, para falar em uma palavra, da vida material. A gente vai para o nosso breve intervalo e continuamos já.
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11: Dando continuidade ao nosso estudo, vamos conversar um pouquinho sobre o item 34. Façamos a leitura do item 34, que é bem pequenininho. É o comentário de Allan Kardec, né? Elias já voltara na pessoa de João Batista. O seu novo advento é anunciado de uma maneira explícita. Ora, como ele não poderia voltar senão através de um corpo novo, eis a consagração formal do princípio da pluralidade das existências. A lei da reencarnação. Eu sei que isso incomoda muitas pessoas, porém, não é o incômodo que vai mudar em absoluto o posicionamento de uma lei maior, de uma lei universal. Naturalmente, que quando nós conversamos sobre o retorno ao plano físico, e pode espantar alguma pessoa mais leiga, mas ainda teremos que voltar um bom número de vezes. Até porque isso é muito importante também sobre outro aspecto, que é o aspecto da perda de entes queridos. Perdi meu esposo, perdi meu pai, perdi minha mãe, perdi meu filho, perdi minha filha, perdi minha esposa. Enfim, perdi alguém, perdi um amigo. Na realidade, nós não perdemos ninguém, porque de fato e de direito, ninguém morre. Apenas deixamos o invólucro físico, que é conduzido aos locais de sepultamento. E o espírito imortal, este, prossegue na sua jornada. Lógico que todos nós compreendemos dentro desse aspecto que não é muito confortável ter alguém, algum familiar, alguma pessoa querida que desencarne, que morra. Porém, temos que reconhecer que há uma forma até um pouco mais prática de entendermos isso. Imaginemos, somos papais, somos mamãe. E os nossos jovens, filhos e filhas, com a sua tradicional dinâmica, chega para nós e diz: papai, mamãe, acabo de ser aprovado num concurso e vou trabalhar como biólogo lá do outro lado do mundo. Lógico que vamos nos espantar. Como que você vai trabalhar? Não, eu vou trabalhar logo ali, eu vou trabalhar com uma equipe lá na Austrália, lá na Nova Zelândia. Nós não vamos ficar tristes com a partida do filho, da filha? É claro que vamos ficar. Mas não significa que ao viajar para lá, ele deixou de existir. Ele está lá. E sempre que pudermos, vamos usar os nossos atuais recursos eletrônicos, muitas vezes até o visual, e vamos entrar, né, nas nossas famosas redes de internet e vamos conversar com o filho, com a filha, ou a filha que está do outro lado. Naturalmente que, em tratando-se de desencarnados, a coisa não fica tão fácil. Porém, nós podemos sim usar um recurso, que é o recurso de nos momentos de sono, desdobramento, irmos até o outro lado, abraçá-los e eles também virem nos abraçar. Talvez isso não sirva tanto de consolo, mas pelo menos traz uma razoável forma de compreensão de que nós não perdemos as pessoas. Apenas estamos vivendo ou passando por um estágio aqui. E eu lembro-me também de palavras instrutivas da nossa mentora Joana de Ângeles, aprofundando o conceito de Kardec, nascer, viver, morrer, tal, eis a lei. E a dona Joana de Ângeles, a nossa querida mentora, ela assim coloca: nascemos, vivemos e morremos sem sair da vida. Ou seja, somos imortais. E a reencarnação, ela permite, né, no plano físico, que adquiramos esses conceitos numa forma mais dura. Uma vez que estivermos do outro lado, será mais fácil, a nossa visão se amplia, o nosso campo de absorção de informação torna-se muito mais profundo. Mas, de fato e de direito, é aqui que nós vamos aprender, numa forma mais rígida, diríamos assim, aparentemente mais dura, porém, profundamente fundamentada. Por quê? Porque essas informações adquiridas aqui, sob o guante da matéria, ela tende a se tornar patrimônio espiritual definitivo. Algo que não se perde mais. É uma conquista, é um direito que se adquire através do trabalho. Lembro-me, há muitos anos atrás, passando em vista, né, passagens e trechos e páginas alternadas de certo livro mediúnico, fiquei com a impressão equivocada, naturalmente, de que havia pechada no mundo espiritual. Eu fiz a leitura sobre o resgate de certo homem com muita dificuldade por duas mulheres que tinham sido sua esposa e filha, e concluí equivocadamente que aquilo tinha sido um ato que nós chamamos aqui no plano físico de pechada. Tempos mais tarde, ao fazer a leitura, o estudo completo do livro, fiquei com vergonha do meu raciocínio equivocado. De fato e de direito, aquelas duas mulheres que tinham sido esposa e filha deste homem, estavam há quase 100 anos trabalhando na esfera terrestre, quando poderiam ter ascendido a planos espirituais maiores, e aqui permaneceram para socorrer aquele que tinha sido marido e pai. Então, a vida física, ela serve para isso, para o progresso, para o aprendizado. A reencarnação, ela tem como objetivo o refinamento das criaturas, o aprofundamento dos seus conceitos, uma melhor conscientização de si mesmo, porque ninguém dá o que não tem. Se eu me conscientizo como criatura, importante que sou dentro da estrutura da criação, como que eu vou compreender e me conscientizar da importância do outro? Como eu vou amar se eu não tenho amor dentro de mim? Como eu vou amar se eu me odeio? Como eu vou auxiliar se eu não me auxilio? A encarnação, ela serve, acima de tudo, para aprendermos a viver como irmãos. Por quê? Querendo ou não, independente de raça, de cor, de religião, de latitudes, independente de língua, filiação partidária, independente de qualquer circunstância, estejamos nos palácios ou na sarjeta, nas ruas espalhadas pelo mundo, todos somos filhos de Deus. todos somos espíritos imortais. E a reencarnação, ela tem como objetivo nos ensinar, acima de tudo, a compreender essa realidade que muitas vezes é esquecida. E o que não é nem pior ser esquecida, muitas vezes é repudiada através de atos preconceituosos, através de comportamentos completamente anticristãos,

0: não mais de provas e expiações, mas no mundo regenerado, onde acima de tudo impera o amor, a lei, o carinho e o respeito. Que o Senhor Jesus nos abençoe.
1: 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Voltamos, queridos companheiros, para continuar a nossa conversa sobre os nossos bichinhos, sobre a evocação dos nossos bichinhos, né? Bom, então nós vimos que na realidade não existe esses espíritos na erraticidade, né? São princípios inteligentes, certo? Nessa subpergunta A que nós lemos e que conversamos um pouquinho, há um comentário muito interessante onde vem elucidando bem essa questão, né? Essa questão dos bichinhos. Diz assim: pela mesma razão, se evocar um mito ou uma personagem alegórica, ela responderá, isto é, responderão por ela e o espírito que, como sendo ela, se apresentar, lhe tomará o caráter e as maneiras. Alguém teve um dia a ideia de evocar Tartufo, e Tartufo logo veio. Tartufo é o nome de uma comédia de Molière, que se apresentou, a primeira vez que foi apresentada foi em 1664, e que abordava a vida e as relações humanas que envolviam religião, poder e ascensão social. E tinha alguns personagens nessa história, né? Então são os personagens que ele diz aqui agora. Então diz assim: alguém teve um dia a ideia de evocar Tartufo e Tartufo logo veio. Mas ainda falou de Órgão, de Elmira, de Dame e de Valéria. São personagens dessa comédia de Molière, de quem deu notícias. Quanto a si próprio, imitou o hipócrita com tanta arte que se diria o próprio Tartufo, se este houvera existido. Disse mais tarde ser o espírito de um ator que desempenhara esse papel. Os espíritos levianos se aproveitam sempre da inexperiência dos interrogantes. Guardam-se, porém, de dirigir-se aos que sabem bastante e que eles sabem que são bastante esclarecidos, para lhes descobrir as imposturas e que não lhes dariam crédito aos contos. O mesmo sucede entre os homens. Foi exatamente aquilo que a gente conversou antes do intervalo. Existem espíritos que são levianos e que se aproveitam de situações para se satisfazer ali, brincando de uma maneira jocosa, eles vão se satisfazer. Então, nesse caso aqui do Tartufo, que é um personagem, ele nunca existiu, é um personagem de mulher que está presente nessa comédia dele, o que ele fez? Como ele conhecia, ele era um ator que tinha trabalhado, um dos personagens da sua vida de ator foi o Tartufo, então ele conhecia a história de Tartufo, conhecia a história dos outros personagens, Órgão, Elmira, Dama, de Valéria, ele conhecia essas histórias, então ele começa a responder. Ele tem o conhecimento dessa causa, então ele começa a responder em cima disso aí, né? A ponto da outra pessoa, do interrogante, acreditar que fosse realmente aquele personagem que tinha sido evocado, né? Então são esses espíritos levianos que se aproveitam sempre dessa inexperiência, a inexperiência de quem está interrogando. Ele está ali buscando acalmar a sua alma, ele está ali buscando aplacar o seu sofrimento, ele está ali buscando alguma coisa que conforte o seu coração em relação à perda que ele teve. Aí chega um espírito leviano e que se faz passar, né? Responde dentro daquilo que ele imagina, dentro daquilo que o outro quer receber como resposta, e vai e responde. E a pessoa fica bem feliz e bem contente com a resposta que ele teve. Um outro exemplo que Kardec traz aqui, já em relação aos animais propriamente dito, ele nos diz assim: um senhor tinha em seu jardim um ninho de pintassilgos, pelos quais se interessava muito. Certo dia, desapareceu o ninho. Tendo-se certificado de que ninguém da sua casa era culpado do delito, como

Como fosse ele médium, teve a ideia de evocar a mãe das avezinhas. Ela veio e lhe disse em muito bom francês: a ninguém acuses e tranquiliza-te quanto à sorte de meus filhinhos. Foi o gato que, saltando, derribou o ninho. Encontrá-lo-ás debaixo dos arbustos, assim como os passarinhos que não foram comidos. Feita a verificação, reconheceu ele exato o que fora dito. Dever-se-á concluir ter sido o pássaro quem respondeu? Pergunta. Certamente que não, mas apenas um espírito que conhecia a história. Isso prova que se deve desconfiar das aparências e quanto é preciosa a resposta acima. Evoca um rochedo e ele te responderá. É o mesmo princípio. Existe nessa relação com os nossos bichinhos amor. Existe carinho, existe dedicação, e com a falta deles existe a tristeza, existe a falta, existe um sentimento de perda de um querido. Né? De perda de um querido. Em cima desse sentimento de perda, a pessoa envolvida por esse sentimento de tristeza, ela está buscando conforto para sua alma. Então, ela vai perguntar. Ela acredita que ela vai obter a resposta. Agora, essa resposta não é dada por esses bichinhos, né? Ela vai ser dada, ela vai ser levada até nós por algum espírito que vai aproveitar aquela situação. Ah, olha só, dona fulana está querendo saber da vida do bichinho dela, da alma lá do cachorrinho dela. Então, deixa eu tranquilizar e vou lá responder para ela. Mas ela vai acreditar como se fosse aquilo. Porque é a linguagem do sentimento. Por isso a necessidade da gente estudar. Por isso a necessidade de se conhecer. Toda manifestação mediúnica, ela deve ser avaliada com critério. Avaliada criteriosamente. Avaliada com toda isenção de qualquer sentimento que possa lhe estar envolvido. Precisamos avaliar a linguagem que é utilizada. Precisamos avaliar o tom daquilo que é falado, a verdade daquilo que é falado, e analisando todas as situações. Então, em qualquer manifestação mediúnica, é nosso dever avaliar tudo isso, para que a gente possa ter o máximo de isenção possível em relação àquele conteúdo. Em relação a esses bichinhos, em relação a esses animais queridos por nós, é o mesmo princípio. Né? Não vamos esquecer que um animal que morreu hoje, ele automaticamente ele vai passar a animar o corpo de outro animal. Ele não fica na erraticidade aguardando uma nova oportunidade. Né? O que existe é a ligação do nosso pensamento, a ligação do nosso carinho. Então, precisamos entender essa questão. Devotar amor a esses bichinhos? Sim. Devotar carinho a esses bichinhos? Sim. Ser grato por todo o benefício que eles nos trouxeram enquanto existiram ao nosso lado? Sim. Ser grato por todo o carinho que nos deram? Sim, claro que sim. Né? Não resta dúvida alguma. Agora precisamos entender que esses nossos queridos vão continuar a sua trajetória enquanto princípios inteligentes. Que nenhum bichinho é capaz de nos dar uma mensagem. Será sempre um espírito que irá aproveitar aquela situação e trará uma mensagem para a gente. Então, a gente precisa analisar essa mensagem. Então, que lembremos dos nossos bichinhos, dos nossos queridos, com carinho, com todo o carinho que se fizer necessário. Mas lembrando que é diferente do espírito encarnado, é diferente do espírito humano. Né? Os espíritos que tomam formas animais ainda são espíritos que ainda estão trabalhando a sua evolução. É diferente do espírito humano que já tem parte dessa evolução conquistada, ele já conquistou determinados aspectos na sua trajetória evolutiva e ele já tem o seu raciocínio, ele tem o seu livre-arbítrio, ele já tem uma independência em relação à vida espiritual. Amigos queridos, mais uma vez foi um grande prazer estar com vocês e que possamos estar próximos, bem próximos dos nossos queridos com o menor prazo de tempo possível.
Fiquem em paz, que Deus abençoe a todos vocês.

0: as nossas saudações às amigas, aos amigos aqui presentes, saudações a todos que nos acompanham pela tvsei.com, nossos votos de muita paz. Hoje vamos dar continuidade ao módulo da consciência. Esse chamamento de nos tornar cada vez mais plenos, essa possibilidade que habita em nós e que muitas vezes esquecemos de exercitar as possibilidades e as energias que fazem parte do nosso ser, mas porque negamos, porque desconhecemos, continuamos vivendo uma vida muito limitada, uma vida conectada à consciência. Não enxergamos a nós mesmos, não vemos a essência de que somos portadores. E o nosso caminho é exatamente este: verificar as forças de que somos portadores. A mitologia grega nos traz muitos ensinamentos para, de alguma forma, mostrar esse caminho de desenvolvimento da consciência. E os mitos podem ter várias interpretações. Hoje vamos relatar um mito muito conhecido e que também traz muitas vertentes de interpretação. Trata-se da história de Narciso. Narra a mitologia grega que, certa feita, a ninfa Liríope estava se banhando nas águas do rio Céfiso. Somente que os rios também eram considerados deuses. O que a ninfa Liríope não sabia era que o rio, o deus Céfiso, costumava violentar as ninfas que por ali se adentravam. E assim ocorreu. Quando o rio Céfiso viu a beleza da ninfa Liríope, logo a envolveu e dali daquele encontro ela ficou grávida de Narciso. A gravidez foi muito dolorosa e ela já almejava ter um filho, mas ao mesmo tempo ficava preocupada. E quando o bebê nasceu, ela ficou mais preocupada ainda, porque Narciso era belíssimo. Era mais belo, talvez até mesmo, do que os deuses. E os gregos sabiam. Aqueles que teimavam em ser mais belos que os deuses eram punidos gravemente, porque os deuses daquela época eram deuses um pouco humanos, muito ciumentos e vingativos. Então a ninfa Liríope resolve ir consultar Tirésias, que era um vidente. Ele era cego, mas costumava ter o vaticínio acerca das vidas, acerca da existência, acerca do destino que a cada qual cabia. E Liríope perguntou se Narciso iria viver por muito tempo. E a resposta do oráculo, Tirésias, foi decisiva. Tirésias disse mais ou menos assim: se ele não se conhecer, se ele não se ver, talvez ele viva por longos tempos, longos anos. Mas quando ele enxergar a própria imagem, ele não mais existirá. Liríope ficou muito preocupada com aquele vaticínio e resolveu cercar Narciso de todos os cuidados, porque por sua beleza, ele certamente seria procurado pelas pessoas. E ao mesmo tempo em que era cercado de cuidados, Narciso parecia ser muito orgulhoso. Ele não gostava do contato com as pessoas. Ele afastava aqueles que buscavam o seu convívio. Mas ao mesmo tempo, porque portador de tamanha beleza, todos se fascinavam com Narciso e desejavam a sua companhia. Certa feita, indo caçar com seus amigos, já jovem, ele se perdeu no meio de um caminho. E aí começou a gritar o nome dos amigos e percebeu que sua voz ecoava. Tratava-se de uma outra ninfa, Eco, que seguia Narciso onde quer que ele estivesse. E aqui cabe um parênteses. Eco, na verdade, dizem as tradições que era muito tagarela, o que não faz nenhuma associação com as mulheres, não. Trata-se somente de um mito, um fator mitológico. E numa dessas feitas, Eco estaria a tagarelar muito com Hera, Porque como Zeus costumava escapar do Olimpo e ter as suas conquistas amorosas, ele usava de artifícios e certa feita colocou Eco para ficar conversando com Hera enquanto ele ganhava tempo. Mas Hera era impiedosa e colocou uma maldição na ninfa Eco. A partir daquele momento, a partir daquele dia, ela somente repetiria as últimas palavras que lhe fossem dirigidas. Ela não poderia mais dirigir a voz, em primeiro lugar, a ninguém. Imaginem essa maldição para uma mulher, não poder se transmitir verbalmente, se articular verbalmente para outra pessoa. Então Eco seguia Narciso por conta da sua beleza. Ela era apaixonada por Narciso. E quando viu Narciso se perdendo dos amigos, pensou que fosse a oportunidade. Quando Narciso começa a gritar, ela pensa que ele está falando com ela. Onde estão vocês? E Narciso ouve a última palavra. Vocês. Encontrem-me aqui. E Eco repetia aquela palavra de Narciso. Aqui. Venha, estou logo aqui. E Eco novamente se pronunciava. Mas quando ela chega próxima a Narciso, Narciso a repele. Eu prefiro morrer a encontrar-te, a unir-me a ti. E, imbuída de uma tristeza profunda, Eco se afasta, repetindo as últimas palavras de Narciso, a ti. E dizem as tradições que ela foi tomada de tamanha tristeza que passou a definhar e se transformou numa pedra. E narram as tradições que quando passamos nos vales e nas montanhas e gritamos, na verdade é Eco a pronunciar as nossas próprias palavras, as últimas palavras ditas. Mas uma das deusas, Nêmesis, sabendo do ato de Narciso ao repelir Eco, criou uma maldição para Narciso. Ele estava fadado a exatamente o que ele não poderia e não deveria fazer. Ele iria se ver, ele iria ver a própria imagem. O destino iria dar um jeito de fazer com que aquilo acontecesse. E assim foi feito. Numa outra feita, também enquanto caçava, Narciso se perdeu dos companheiros e se deparou com uma água cristalina, uma fonte. A fonte nunca havia sido tocada por homem ou por animal, e sua água era límpida. E quando Narciso se deita para beber da água, porque estava com sede, ele se espanta. Se espanta com a beleza da imagem refletida nas águas. E pela primeira vez ele sente um impulso de unir-se a outro ser que ele não sabia. Era ele mesmo. E aí ele fica a definhar também, porque cada vez que ele tentava tocar a imagem, a imagem se desfazia. Cada vez que ele tentava colocar a mão nas águas, as águas ficavam com pequenas ondas, marolas, e novamente ele entrava num tormento. O seu tormento seria infinito. E narram as tradições que quando foram procurar Narciso, não mais o encontraram. Encontraram simplesmente uma flor de tonalidade amarela, a qual deram nome em sua homenagem. O mito de Narciso foi e continua sendo interpretado de várias formas. Mas uma das interpretações diz respeito ao chamamento da nossa própria consciência. Temos necessidade de verificar a nossa imagem refletida. Não a imagem do ego, a persona que sobressai na sociedade. Não aquilo que fazemos para fora, mas temos que olhar a imagem que somos refletida a partir de dentro. Quem somos nós? Somos somente esse campo da consciência, aquilo que percebemos, ou somos algo muito mais profundo do que imaginamos ser? Temos que olhar o nosso espelho existencial, para que nos conheçamos de maneira mais profunda. É por isso que Tirésias, de certa maneira, estava certo. Enquanto ele não se visse, aquela imagem iria perdurar. Podemos comparar como se fosse a trajetória do ego. enquanto não nos olhamos de maneira profunda, a imagem do ego, a persona, permanece estagnada. Mas à medida que temos a coragem de olhar a nossa imagem refletida no espelho, vamos agregando novas forças, novas possibilidades no campo da personalidade. E esse é o nosso trabalho, ampliar cada vez mais o leque da consciência. A respeito da consciência, Jung irá dizer o seguinte. Declare Jung que a consciência é a relação dos conteúdos psíquicos com o ego, na medida em que essa relação é percebida como tal, pelo ego. As relações que não são percebidas como tal são inconscientes. Então detemos duas instâncias que Jung já traz em sua análise. De um lado, aquele campo da inconsciência. Tudo que não é percebido diretamente pelos nossos sentidos, pela nossa capacidade de discernir, aquilo que não está no campo da consciência, forma o inconsciente. Mas à medida que o ego percebe alguns conteúdos, faz assimilações, pode discernir, estabelecer contato com material psíquico, estabelece-se o campo da consciência. Então, tudo o que nos é perceptível ou facilmente acessável à consciência, que o ego se dá conta disso, se torna o campo da consciência. Mas como o próprio Freud já trazia, essa parte é muito pequena. É a ponta do iceberg, ou mesmo como alguns trazem, seria como se fosse uma pequenininha bola solta no oceano. Imaginemos isso. Ou de uma maneira mais profunda que alguns trazem, é como se fosse um pequenino grão de areia na extensão da praia. Isso nos traz a dimensão de quem somos, mas desconhecemos. Como o próprio Narciso desconhecia a si mesmo. E como Tirésias irá trazer para Liríope, a sua mãe. E o interessante é que Tirésias era cego. Isso é um simbolismo de que para adentrar-se nesse mundo inconsciente, para trazer mais conteúdos ao campo da consciência, nós devemos olhar para onde? Para nós mesmos, para dentro. Esse era o olhar que Tirésias apontava. Por ser cego, ele não conseguia olhar para fora, ele olhava para si mesmo, olhava para dentro. E esse é o caminho para cada vez mais agregar conteúdos na própria consciência. E o interessante observar que Jung já traz que essa relação depende de um intermediário, que é o ego. Normalmente falamos muito mal do ego, queremos destruir o ego, enquanto a psicologia faz um caminho oposto. Não devemos destruir o ego, devemos estruturar o ego para que ele estabeleça uma relação saudável entre a consciência e o campo inconsciente. Porque, como o próprio Jung traz na obra Tipos Psicológicos, a consciência não é idêntica à psique, pois a psique representa a totalidade dos conteúdos psíquicos, e estes não estão necessariamente, em sua totalidade, diretamente ligados ao ego. Isto é, relacionados com ele de tal modo que assumam a qualidade da consciência. Ao mesmo tempo que Jung mostra essas duas instâncias, interfere e traz também para nós a importância de cada vez mais agregarmos conteúdos na nossa consciência. Conteúdos que nos impulsionem para uma vivência ética mais profunda. E todo esse material que nós deixamos viver na consciência, ele sofre muita influência do meio exterior. Tudo aquilo que nós ouvimos, que nós lemos, que nós vemos, tudo que os sentidos conseguem perceber, passa a fazer parte, em primeiro lugar, da consciência. Algumas dessas percepções, a maioria delas, vai sendo arquivada em nosso inconsciente. Mas imaginemos isso como um processo muito dinâmico. Tudo isso que vai sendo arquivado no inconsciente influencia a nossa consciência. Não sei se já aconteceu com vocês, de repente vocês se veem pensando algo que vocês não gostariam de estar pensando. Ou então tomando atitudes que não gostariam de tomar, pelo menos da forma. Isso é influência do inconsciente. Isso é o que passou despercebido nesse processo intenso de conhecimento, de educação, e que nós temos que nos dar conta. É por isso que é importante ter uma boa estrutura do ego para lidar com esse campo. Porque como a totalidade da psique, ela é muito grande, ela é muito intensa, o ego não se percebe como um todo. Olha o tamanho do nosso desafio de autoconhecimento. Quando a gente fala olhar a própria imagem, perceber os próprios conteúdos, muitas vezes vamos nos deparar com surpresas no campo do inconsciente. Mesmo frequentando reunião doutrinária, mesmo fazendo preces, mesmo participando de todas as atividades, isso não impede que tenhamos um inconsciente riquíssimo. E dentro desse inconsciente, lógico, se encontram forças, algumas desgovernadas, que nós temos que domar, nós temos que trabalhar, nós temos que estruturar, como se fosse um cavalo que perdesse as rédeas. Não sei se já aconteceu com vocês, comigo já aconteceu, de estar andando num cavalo e de repente ele sair desgovernado. Isso de alguma forma é igual ao inconsciente. Interessante que durante essa experiência, né, estávamos eu e Iris num local e aí fomos montar a cavalo, né? E aí o marido, lógico, quer impressionar a esposa, se coloca numa pose para andar de cavalo e de repente Iris só vê o meu cavalo passando em correria, né? E o comentário dela foi o seguinte: nossa, meu marido é um exímio montador. Mal sabia ela que o marido, né, já estava todo tremendo e já se vendo já, bom, como é que eu vou cair? Vou cair desse lado, vou cair do outro? Eu já estava me preparando para a queda, porque o cavalo não me perguntou se eu queria correr, mas ele foi adiante na trajetória dele. Isso, de alguma forma, simboliza o inconsciente indomado. Precisamos domar essas forças do inconsciente através da estruturação no campo da consciência. Precisamos ter coragem de fazer o que Narciso não fez: olhar a nossa própria imagem, olhar com coragem, porque lá encontraremos forças também muito poderosas, algumas que nos assustam com esse encontro do inconsciente e que precisamos ter muita força para não se deter nessa jornada de individuação. Porque a existência só é real quando é consciente para alguém. E a tarefa do homem é conscientizar-se dos conteúdos que pressionam a alma para cima, vindos do inconsciente. Olha Jung trazendo o objetivo da própria psique: cada vez mais se conscientizar do ser que somos. Como nós tomaremos consciência do mundo se não conhecemos esse mundo interno? Queremos, e o homem avança muito na conquista das ciências, mas a ciência de nós mesmos não pode ficar esquecida. O processo de autodescobrimento, autoconhecimento, individuação, como queiram chamar, é um processo que exige muito esforço, um esforço diário, um esforço e perseverança constantes para que nós nos deparemos com todo esse conteúdo que nos impulsiona. Porque como a força do self é arquetípica, no sentido de que ela não se detém na jornada de individuação, toda vez que o ego recua, acontecem os conflitos. Os conflitos, os maiores deles, muitas vezes, vêm da nossa recusa em querer crescer, em querer ir adiante. Mas como o self, enquanto arquétipo, ele impulsiona, entra em choque muitas vezes com a atitude do ego. Aí seria uma atitude incompatível com o processo de individuação, com o processo de autodescobrimento. Então, o conflito por si mesmo não é negativo. O conflito mostra que existe algo em desacordo. Mas o trabalho da maturidade é justamente observar quais forças estão fazendo com que haja desacordo dentro dessas instâncias psíquicas, consciente e inconsciente. E Joana de Ângeles, em Triunfo Pessoal, vai dizer o seguinte: à medida que o ego se faz consciente dos valores íncitos no self, torna-se factível uma programação saudável para o comportamento, trabalhando cada dificuldade, todo desafio, mediante a reconciliação com a sua realidade eterna. E essa imagem que Joana traz, ela é muito profunda, porque é como se nós tivéssemos que nos reconciliar conosco mesmo. É importante no processo de individuação que nos reconciliemos com os nossos adversários. Jesus já trazia isso. Reconciliai-vos com os vossos adversários antes de trazerdes a oferta no altar. Mas quais são os nossos maiores adversários? Onde se encontram esses adversários que não largam do nosso pé, não nos desacompanham, senão no nosso próprio mundo psíquico? Então, esses adversários devem ser os primeiros a serem trabalhados na reconciliação. Essa autorreconciliação, essa conciliação do campo da consciência, do ego, com os valores íncitos no self, com os valores que fazem parte da nossa própria essência, torna factível, possível, uma programação saudável para o comportamento. Comportamento se traduz em atitudes. Então é necessária uma nova atitude no campo do ego. Não existe modificação sem transformação em atitudes. Por isso que muitas pessoas se queixam: mas eu leio tanto, eu vejo tanto vídeo. Mas se esse lê tanto, esse vê tanto vídeo, esse vê tanta palestra, não se transforma numa atitude compatível no ego, não existe transformação. E a ampliação da consciência se dá também através desse campo, da atitude principalmente. Por isso que nós reencarnamos, porque no plano espiritual, normalmente nós fazemos muito planos. Existe crescimento no plano espiritual? Claro que existe. Existe a predisposição, existe o treinamento, existe uma série de conhecimentos que tomamos campo, mas é aqui na Terra, encarnados, quando a sombra parece que se adensa por conta dos hormônios, é que nós temos que treinar a atitude compatível. É aqui que a atuação do ego toma e se consolida para poder propiciar o processo de individuação. E o que estamos fazendo dessa oportunidade? Temos tido a coragem de exercitar isso no campo do comportamento? Porque isso é um grande desafio, se reconciliar com as próprias divergências internas. E eu creio que talvez seja o maior desafio. Porque à medida que nos reconciliamos com a nossa própria sombra, aquilo que desconhecemos em nós, passa a ser mais fácil lidar com o outro. Porque eu reconheço as minhas limitações, reconheço minhas fragilidades, reconheço as limitações que fazem parte do meu ser e aprendo a lidar também com o outro que se encontra nessa mesma jornada, nesse mesmo desafio da individuação. E Joana de Ângeles prossegue: a consciência adquirida, a perfeita identificação do conhecimento e do fazer, do saber e do amar, faculta a ampliação das próprias possibilidades para penetrar em dimensões metafísicas. Olha que interessante a polaridade que ela traz. A consciência adquirida, e aqui já partimos para um outro campo de consciência. Primeiro nós falamos da instância consciência enquanto conteúdos que o ego administra. Aqui Joana já traz uma outra definição de consciência adquirida. E é normal utilizar essa nomenclatura para falar de consciência. Quando falamos fulano, é uma pessoa de consciência, ou então uma pessoa que não tem consciência. Na verdade, todos temos consciência enquanto instância psíquica. Mas a consciência adquirida, ela é sinal de maturidade. E como nós vamos adquirir essa maturidade? Primeiro, identificando o fazer com o conhecimento. Quantas vezes nós conhecemos algo, sabemos de cor, mas não unimos isso ao nosso comportamento? Então, isso seria um efetivo saber? Podemos dizer que sabemos quando não trazemos isso para o nosso comportamento diário? Podemos saber intelectualmente, mas ainda não sentimos, não intuímos, não usamos toda a essência do ser naquele conhecimento que dizemos ter. Então, o conhecimento vai muito além do intelecto, e ela traz outra analogia quando ela mostra o saber e o amar. Como se fossem duas polaridades. A polaridade cognitiva, racional, de saber discernir, e o amor enquanto polaridade do sentimento, algo profundo, algo que faz com que possamos estabelecer uma correlação mais profunda com o outro e conosco mesmo, quando sentimos. E é interessante utilizar dessa dimensão, muitas vezes esquecidas, porque aqui, às vezes queremos tomar uma decisão e trazemos uma decisão muito para o racional. Lógico que temos que utilizar a razão. Mas no processo terapêutico, eu costumo muitas vezes perguntar à pessoa, quando ela está em dúvida, eu pergunto não somente o que você pensa, mas o que você sente a partir dessa atitude que você quer tomar. Qual é o seu sentimento mais profundo com relação a isso? Mas mesmo assim, às vezes a pessoa tem dificuldade. Aí nós fazemos o quê? Fazemos uma ponte com o outro. Tente transferir para uma outra pessoa essa decisão. Se fosse outra pessoa no seu lugar, o que você acharia mais justo, mais sincero, mais racional, mais íntegro? Aí nós temos mais facilidade, porque saímos de uma dimensão e percebemos no outro. Mas vejam como é importante fazer a ponte com todas as instâncias para agregar no ser uma integridade de atitudes, um comportamento. E o comportamento é essencial para a ampliação de consciência. À medida que vamos exercitando, à medida que vamos adentrando e trazendo para perto de nós toda essa gama de atitudes, a consciência se amplia. Às vezes vem através de conflitos, e nós vemos isso nos nossos dias atuais. Quando é que ganhou força o movimento ecológico? Quando o nosso ecossistema estava amplamente afetado por isso. A nossa própria vida corria risco. Na psique funciona de maneira semelhante. Às vezes só agimos por conta dos nossos conflitos. Aí percebemos a necessidade de mudar. A necessidade impulsiona um novo tipo de atitude. Com uma nova atitude, concretizamos na consciência a possibilidade de manifestação do self. E aí agora, em termos coletivos, nós vemos as pessoas preocupadas na reciclagem do lixo, no cuidado com a água, no cuidado com as próprias forças da natureza, porque enquanto não cuidadas, elas fazem o quê? Se desgovernam. Se desgovernam e atingem o próprio homem que vive no meio ambiente. No mundo psíquico ocorre isso também. Quando não cuidamos dessas forças que fazem parte da nossa essência, elas podem se desgovernar. E atingindo o campo da consciência, criar efeitos devastadores. Efeitos devastadores, como são as psicopatologias, as doenças graves, que não vêm somente como um processo punitivo, mas principalmente como um chamamento de consciência. Como se fosse: homem, desperta. Desperta do sono que te encontra. Desperta dessa letargia que vai te levar à ruína. E é preciso cada vez mais despertar nesse processo. A consciência não é inteligência no sentido mental, mas a capacidade de estabelecer parâmetros para entender o bem e o mal, optando pelo primeiro e seguindo a diretriz do equilíbrio, das possibilidades latentes, desenvolvendo os recursos atuais em favor do seu vir a ser. E é interessante Joana de Ângeles ressaltar que consciência não é inteligência mental. Quantas pessoas inteligentes, racionalmente, que sabem muito, conhecem muito a ciência, mas continuam tendo atitudes equivocadas, continuam tendo uma vida altamente destrutiva para si mesmo e para os outros que a cercam. Então, essa inteligência cognitiva não está a serviço da vida. É uma inteligência que não se transforma em sabedoria. É como se fôssemos consultar o médico e o médico dissesse: olha, fumar faz mal, beber faz mal, mas ele fuma e ele bebe. E encontramos, infelizmente, médicos que fazem isso. Nada, nenhuma crítica à pessoa, mas à atitude. A atitude é incompatível com o conhecimento que ele já pode ter. É incompatível com sua fala. É incompatível com o conhecimento de saúde de maneira integral. E essa incompatibilidade nós temos que trazer para nós. Onde estão as minhas incompatibilidades? Aquele saber que eu já posso ter, mas que não me faz agir de maneira diferente. Aonde eu coloco? Porque tudo isso vai para a sombra. E como não nos podemos mais nos dar ao luxo da ignorância, muitas vezes somos acometidos pela culpa. A culpa vem como uma instância que possibilita o despertar da consciência, se tivermos maturidade para lidar com ela. Se temos maturidade, assumimos a responsabilidade e modificamos o rumo da nossa atitude. E aí passamos a discernir entre o bem e o mal. Mas discernir entre o bem e o mal é somente para ver e julgar os outros, ou é propriamente um discernimento interno das atitudes? Normalmente só sabemos muito bem dizer o bem e o mal dos outros. Isso é fácil, não é? As pessoas parecem que têm respostas prontas para o que é bom e mal na vida de terceiros. Mas por que será que temos tanta dificuldade em fazer esse processo interno? Por que será que é tão difícil? Eu percebo que às vezes é um mecanismo de fuga do ego que não quer passar pelo sacrifício, pagar o preço da própria transformação. Porque como a consciência, trazer a consciência é também uma forma de parto, como a benfeitora traz, o parto traz dores. Se focamos na dor, focamos na polaridade negativa. Mas o parto, em essência, é dar à luz. Se focamos na luz, prosseguimos. Por isso que nesse processo temos que focar a luz, trazer a luz da nossa própria essência, discernir entre o bem e o mal, seguir no caminho daquilo que é estruturante, daquilo que é positivo, daquilo que pode trazer consequências grandiosas para o meu ser e seguir nessa diretriz de equilíbrio, o que faz trazer à tona o vir a ser. O vir a ser, quando Joana traz esse termo, significam aquelas possibilidades que não foram ainda exercidas na consciência. É o futuro existencial, o vir a ser, a possibilidade futura. Recordem-se de Tiresias, quando faz o vaticínio a Narciso. Se ele não se vir, prosseguirá nessa existência. Mas o vir a ser de Narciso estava justamente no momento em que ele se visse. E olha o símbolo que é trazido depois, uma flor. A flor normalmente traz o simbolismo de vida, de leveza, de exuberância, de ornamentação, mas normalmente também está associada ao fruto, o fruto que traz novas possibilidades. O fruto que em si mesmo é o arquétipo de novas possibilidades quando apresenta a semente. E precisamos verificar os frutos que estamos trazendo, mas também os frutos futuros que podem vir da nossa própria atitude, da nossa atitude transformada e modificada. Alguns que pretendem o acordar da consciência buscam os gurus famosos em cada época, a fim de que eles pensem e ajam sem o esforço pessoal dos que se fazem seus discípulos, incorrendo em fugas inoportunas aos labores edificantes da vida atual, sempre desafiadora e exigente. E olha que esse é um processo muito atual. Quantas vezes nós vemos, mesmo na doutrina espírita, quantas pessoas que querem transformar os médiums, os palestrantes, em gurus. Ah, você é meu mestre, você é meu guru. Quando cada um tem que ser mestre de si mesmo. Lógico que existem pessoas mais experientes que podem nos aconselhar, que podem nos falar da sua própria jornada e isso sirva como estímulo. Mas como cada um traz a consciência escrita em si mesmo, esse despertar da consciência exige um esforço pessoal. E isso muitas vezes se prende ao mecanismo de fuga, porque talvez seja mais fácil eu achar um guru que me diga tudo o que eu tenho que fazer e aí eu sempre serei o discípulo desse guru. Mas e quando esse guru faltar? O que eu vou fazer? Procurar novos mestres? Procurar novos gurus? Enquanto eu tenho todo à disposição da consciência um manancial de energia, de ensinamentos que fazem parte do meu próprio mundo psíquico e que eu devo atuar no despertar. Então, essa busca de gurus de todos os tempos trata-se também de um mecanismo de fuga. Trata-se de uma fuga da responsabilidade em não assumir os próprios equívocos, em não fazer escolhas. E temos que prestar atenção, porque quando nós não fazemos escolhas, na verdade estamos escolhendo também. Estamos escolhendo talvez o caminho mais fácil, que é não ter que decidir. Como eu não quero decidir, é mais fácil que o outro escolha por mim. Porque depois eu posso fazer o quê? Culpá-lo. Ah, eu posso encontrar um culpado, transferir a culpa, projetar. Mas muito mais profundo é eu assumir o meu caminho, mesmo que cometa os meus equívocos, e tenha sempre a predisposição de refazer o meu caminho, de despertar a minha essência dentro dessa jornada da vida que é sempre desafiadora e sempre exigente. A vida exige o nosso esforço. A vida nos desafia constantemente. E esse desafio, quando bem aproveitado, serve para ampliação da consciência, serve para o nosso crescimento. Por isso que não nos devemos mais nos deter nessa imaturidade que nos prende a processos ainda infantis de encontrar sempre gurus que tragam respostas prontas. Mas como eles também têm as suas limitações, eles também podem se equivocar. É por isso que cada um deve fazer o seu próprio processo de despertar da consciência. Por isso que adquirir consciência no seu sentido profundo é despertar para o equacionamento das próprias incógnitas, com o consequente compreender das responsabilidades que a si mesmo dizem respeito. Adquirir consciência. Enquanto Narciso não se visse, ele viveria, ou seja, o ego permaneceria estagnado. Mas a partir do momento em que ele enxergasse a própria imagem refletida na água, ele não mais existiria, pelo menos daquela forma. O que essa narrativa da mitologia grega nos chama a atenção é exatamente essa necessidade de encontrar a fonte profunda do nosso ser mais íntimo. Encontrar a água cristalina do self, do espírito imortal que somos. Fazer essa jornada em busca de si mesmo. Adentrar-se fechando os olhos para os sentidos externos puramente e olhar um pouco mais para dentro para ver quais são as forças que fazem parte do meu ser que eu ainda desconheço. Como devo ampliar esse campo da consciência? Como devo trazer à tona tudo aquilo que eu já conheço de forma mental, cognitiva e transformar esse aprendizado em sabedoria em essência de vida, vendo a própria imagem refletida, Narciso quis tocar as águas cristalinas e elas se desfaziam. Narciso quis apegar-se à imagem, mergulhar profundamente, e de certa forma devemos fazer isso. Mergulhar profundamente nessa jornada de autoconhecimento para que possamos nos transformar também em flores que adornem a vida atual. O mundo atual carece da nossa consciência. O mundo atual exige que nos transformemos em homens e mulheres conscientes para que cada vez mais possamos finalmente construir a era da consciência. Então, ficam aqui os nossos votos de muita paz e os nossos abraços cordiais, aguardando o nosso próximo encontro.
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Continuando o nosso estudo reflexivo sistêmico das obras de Allan Kardec do Evangelho de Jesus, trabalhando o módulo 3, a presença amorosa de Jesus em nossas vidas. Nós vamos trabalhar no nosso encontro de hoje, Jesus e a humanidade terrestre. O objetivo é refletir sobre o papel de Jesus para a humanidade terrestre. Como de costume, vamos fechar os olhos e meditar sobre a presença de Jesus em nossas vidas. Feche os olhos e entre em contato com você mesmo em essência, buscando sentir-se filho ou filha de Deus, tendo como guia modelo Jesus. Como você sente essa realidade? Você a sente de modo a se entregar plenamente a Deus, às leis divinas e aos ensinamentos de Jesus? Deixe fluir os seus pensamentos e sentimentos, evitando qualquer mascaramento num processo de auto-engano. Seja verdadeiro, verdadeira com você, analisando-se com autenticidade.

lentamente vamos abrindo os olhos, voltando ao estado de vigília, com a mente e o coração abertos para as nossas reflexões. Recordando a tríade que estudamos bastante nos dois primeiros módulos dos nossos estudos reflexivos, a tríade do eu, espírito imortal, as leis divinas e Deus. Nós somos convidados a lidar com duas questões básicas, a entrega e a ação. A entrega a Deus e às leis divinas, e a ação no espírito imortal que nós somos. Todos nós somos espíritos criados um dia para a imortalidade, para a eternidade, a partir do momento que fomos criados. E o compromisso consciencial que todos nós trazemos é de desenvolver as virtudes no eu imortal, no espírito imortal que somos, até nos tornarmos espíritos puros. É o compromisso que temos assinado na nossa consciência, como nos diz a resposta da questão 115 de O Livro dos Espíritos. Como Jesus se insere nisso tudo? Então, para que nós possamos conectar com Jesus, essa pergunta aqui é fundamental. Quais as virtudes que nos possibilitam a entrega a Jesus, nosso guia e modelo, o caminho da verdade e da vida, que nos conduz a Deus? Nós vimos no nosso encontro passado, com base na questão 625 do Livro dos Espíritos, que Jesus é o nosso modelo e guia, e que nós todos temos um compromisso consciencial com Ele, de realmente trazê-lo muito próximo de nós, como guia e modelo, não para que nós façamos uma imitação burlesca de Jesus, mitificando e mistificando os seus ensinamentos, mitificando o Mestre e mistificando os seus ensinamentos, mas vivendo os seus ensinamentos em espírito e verdade. Isso que é o sentido de torná-lo nosso modelo e guia, como nós estudamos amplamente no nosso encontro passado. Então, a partir deste encontro, nós vamos adentrar nas virtudes que nos aproximam do Mestre. Quais as virtudes que nós somos convidados a desenvolver para realmente tornar Jesus o nosso modelo e guia? Esse caminho da verdade e da vida que nos conduz a Deus. Já que a Deus e as leis divinas nós nos entregamos, como é que vai ser feita essa entrega? Qual é o modelo que nós temos para nos entregarmos plenamente? Esse modelo é o Cristo, é Jesus. Então são as virtudes que Ele exerceria como Mestre, nós somos convidados a exercitar, já que nós não temos ainda condições de exercer em plenitude.

Então, nós vamos fazer o trabalho dialogado, utilizando a maiêutica socrática. O capítulo 1 é João narrando as coisas e os ensinamentos de Jesus, que ele aprendeu com Jesus. Capítulo 1. Depois é Jesus falando diretamente e João apenas pontuando, escrevendo o que Jesus falou. No princípio era o Verbo, e o Verbo estava com Deus, e o Verbo era Deus. O Verbo é a verdade. E quem é a verdade para nós? Eu sou o caminho, a verdade e a vida. Quem é? Jesus. Então, quem é o Verbo? Jesus. O Verbo estava com Deus. Estava em plena comunhão com Deus, né? Em sintonia muito próxima. E o Verbo era Deus. O que significa? Significa que Jesus é Deus? Como interpretado ao pé da letra? Não. Para entendermos isso, é preciso ir no original grego, que foi traduzido para o português, com o verbo ser, e aqui no passado, no tempo passado. No original grego, segundo os estudiosos, esse verbo não significa a mesma conotação que ele tem em português, de ser idêntico ou ser a pessoa, mas de uma sintonia que faz com que aquela pessoa esteja plenamente identificada com o Criador. Então, esse o Verbo era Deus é porque essa sintonia muito próxima faz com que haja uma plena identidade, mas não uma identidade de pessoa, como posteriormente foi colocado uma situação dogmática a partir do momento que o cristianismo se tornou catolicismo. Aí foi criado o dogma da Santíssima Trindade, colocando-se Jesus como sendo Deus, Deus Filho, assim como existe o Deus Espírito Santo e o Deus Pai. É uma situação dogmática. Aqui João não está falando de uma questão que foi muitos anos, muitos séculos depois que foi criada essa questão dogmática. Na época, sabia-se muito bem que Jesus não era Deus, porque ele próprio disse isso muitas e muitas vezes. O Pai é maior do que eu. Eu vou para meu Pai. Então, quem vai para o seio de alguém não é esse próprio alguém. Concordam? Faz sentido? Que é a mesma conotação desse versículo aqui, ó. 10:30, Jesus diz: eu e o Pai somos um. Não significa também nesse versículo que Jesus está dizendo que ele é Deus. É porque o verbo usado primeiramente em hebraico e depois foi transferido, porque Jesus falava em hebraico ou aramaico, que era uma língua muito próxima, tipo português e espanhol, e que depois os evangelhos, por exemplo, o evangelho de João, segundo os estudiosos, ele foi escrito diretamente em grego, quando João estava em Éfeso, que era uma cidade da Grécia, em que se falava o grego. O grego era mais comum que o latim naquela região. E ele já escreveu em grego, mas ele pensava em hebraico ou em aramaico. E aí, para traduzir de uma língua, para você passar de uma língua para outra, muitas vezes acontece essas dificuldades de tradução. E quando passa-se do grego para o latim vulgar, e do latim vulgar, que deu origem a todas as Bíblias e os Novos Testamentos traduzidos para as línguas neolatinas, como é o caso do

0: português, há muito problema de tradução. Mas o pensamento aqui, que é mais importante do que a palavra, né, o espírito que está por trás da letra, é esse sentido de sintonia plena entre Jesus e Deus. Então, por isso o verbo era Deus e eu e o Pai somos um. Perfeita identidade entre Jesus e Deus. Aqui em João 14, 28, fica muito claro que Jesus não é Deus. Quando ele diz, vou para o Pai, porque o Pai é maior do que eu. Como que, se ele é Deus, como que o Pai pode ser maior do que ele? Então, o Pai não seria maior do que ele, que é ele próprio, se fosse a questão dogmática correta. Mas não é. É, Jesus é um espírito criado por Deus, porque o Pai é maior do que qualquer espírito criado pelo Criador. Voltemos para João capítulo 1 novamente. Todas as coisas foram feitas por intermédio dele, e sem ele nada do que foi feito se fez. Aqui é João falando, né? Das coisas que ele soube a partir das orientações do próprio Cristo. O que ele está querendo dizer aqui? Está falando da própria construção do planeta Terra. O planeta, tudo que existe no planeta, todas as coisas foram feitas por Jesus, por intermédio de Jesus. Não significa que ele é o criador. Ele é o quê? Ele é o co-criador. Deus cria, porque o Espírito Crístico, ele não cria a partir de nada. Ele cria a partir de algo, de alguma coisa. Do fluido cósmico universal, da matéria incandescente, de alguma coisa ele vai criar. Mas ele vai co-criar, porque o criador cria e o Espírito Crístico co-cria. E ele não cria com as mãos, ele cria com o pensamento. Um espírito dessa envergadura como Jesus, ele cria com o pensamento. Por isso, sem ele, nada do que foi feito se fez. Faz sentido até agora? No versículo 4 e 5, nele estava a vida, e a vida era a luz dos homens, e a luz resplandece nas trevas, e as trevas não a compreenderam. Aqui essa vida tem duas conotações, desde a vida biológica, com toda a programação de vida do planeta, desde a sua formação, porque na formação de um planeta, nada do que acontece nesse planeta é fortuito. As ciências tentam explicar de uma forma materialista, mas nada é materialista. Tudo é feito por uma programação. E existiu toda uma evolução da vida no planeta, mas tudo com uma programação previamente elaborada por Jesus e por todos os espíritos superiores que o assistem desde a formação do nosso planeta. Então, por isso, nele estava a vida de todo o planeta. Agora, além disso, ele é o modelo e guia. Modelo e guia para quê? Para as questões materiais da vida ou para as questões morais da vida? Para as questões morais da vida. Então, a vida era a luz dos homens. Então, essa vida que Jesus é o modelo e guia, é a luz de todos nós. E a luz veio às trevas. Trevas no sentido de que a humanidade ainda, saindo da primitividade, terminando o ciclo de primitividade, adentrando nessa faixa de expiações, de provações, ainda com muita escuridão, com muita treva. E o que aconteceu? As trevas não a compreenderam. com exceção de poucas pessoas, a grande maioria não compreendeu a presença de Jesus entre nós, dessa luz que se fez carne para nos auxiliar. Aqui as trevas, nós entendemos, a pergunta sobre se as trevas pensam, nós entendemos as trevas aqui no sentido simbólico, representando o ser humano ainda envolvido pelas trevas da ignorância. Então, o ser humano ainda envolvido pelas trevas da ignorância não compreendeu, né, os seres humanos não compreenderam Jesus com o seu messianato. Tanto é que ele concluiu o seu messianato pregado numa cruz, né, porque a humanidade ainda envolvida por muita ignorância crucificou a luz que resplandecia em plena escuridão no planeta. Então é no sentido coletivo, da treva coletiva. É claro que cada ser humano pensa de uma forma totalmente individualizada, mas a somatória da coletividade à época, nesse ímpeto de ignorância, levou Jesus à crucificação. Em João 14,6, disse-lhe Jesus: eu sou o caminho e a verdade e a vida. Ninguém vem ao Pai senão por mim. E aí, o que ele está querendo dizer aqui? A trajetória para que o Espírito possa evoluir, né? Esse caminho que leva à verdade, que leva à vida pujante dentro de nós, que nos conecta com o Pai, nos conecta com Deus. Voltemos a João capítulo 1. No versículo 6, João vem fazendo uma descrição muito interessante sobre o precursor de Jesus. Houve um homem enviado de Deus, cujo nome era João. Aqui ele está falando de João o Batista. Este veio como testemunha, a fim de dar testemunho da luz, para que todos crescem por meio dele. Não era ele a luz, mas veio para dar testemunho da luz. Então João não era um espírito crístico, mas veio para falar sobre a luz, para preparar o caminho da luz, que é o Espírito crístico encarnado entre os homens, para que todos crescem por meio dele. Pois a verdadeira luz que alumia todo homem estava chegando ao mundo. Então, no 1.9, ele está falando aqui de toda a preparação que João Batista fez para o messianato de Jesus. Todos sabem que João Batista era primo de Jesus. E ele veio alguns anos antes para preparar o advento do Mestre. E Jesus, que já estava encarnado, ele só 3 anos que ele trabalhou no seu messianato. Nos outros anos ele ficou em preparação para essa atividade dos 3 anos. No capítulo 1, versículo 10, estava no mundo e o mundo foi feito por intermédio dele e o mundo não o conheceu. Então João repete novamente que o mundo, o planeta, foi feito por intermédio de Jesus. E o mundo, nós que habitávamos à época, naquela região, não o conhecemos ou não o reconhecemos como sendo a luz do mundo. No versículo 11, veio para o que era seu, e os seus não o receberam. Do que era de Jesus? O que era seu? O planeta inteiro. Se ele é o co-criador do planeta, o planeta inteiro é dele, que ele comanda. E os seus, a humanidade terrestre, simbolizada por aqueles que habitavam a Judéia na época, não o receberam. Não o receberam como a luz do mundo. No versículo 12, ele diz: mas a todos quantos o receberam, deu-lhes o poder de serem feitos filhos de Deus, aos que creem no seu nome. Então, o que que Jesus fez? Deu-lhes o poder de serem filhos de Deus. Essa condição, nós perdemos um dia?
1: Não.
0: Nunca. Agora, o fato de nós não nos sentirmos filhos de Deus, o que muda? Para Deus, nada. Mas o que muda? O que que nos dá o poder de sermos filhos de Deus? Porque vejamos, nós acabamos de refletir que nós nunca deixamos de ser filhos de Deus. Quer nós estejamos confiantes disso ou não. Faz sentido? Nós vimos isso muito claro no primeiro módulo do curso, quando nós trabalhamos a questão de que existe esse princípio inalienável de todas as criaturas, de sermos filhos de Deus. Quer a gente acredite em Deus ou não, nós nunca deixamos de ser filhos. Agora, aqui, ele fala de um poder de ser feitos filhos de Deus. Há uma diferença? Então, de onde essa diferença vem de onde? Tem uma a ver com uma virtude. Nós acabamos de falar que para que nós sintamos Jesus nas nossas vidas, é preciso conectar com as virtudes. Qual é a virtude que nos dá o sentido desse poder? A fé convicta. Então Jesus veio nos ensinar a fé convicta. De que forma que ele nos ensinou? Simulando as práticas da virtude. Mas de que forma ele ensinou? Quando ele fala, por exemplo, dos pássaros dos céus, dos lírios do campo, né? Quando ele fala, utilizando de todos os elementos próximos de todos nós, da providência divina, de Deus que não dá uma serpente a um filho que pede um peixe. Tudo isso, o que significa? Exatamente isso aqui, o poder de sentirmos-nos filhos de Deus. Porque para ser filho de Deus, o que é necessário? Do ponto de vista humano, de sentir filho de Deus. Porque o fato de sermos, do ponto de vista divino, conectados a Deus e nunca impedirmos esse contato, não significa que nós nos sintamos filhos de Deus. Então, o que que nos dá o poder? O sentir-se filho de Deus. Aí a fé convicta, essa fé plena, confiante, inabalável, que nós passamos a ter quando nós vamos crer no seu nome. Mas é o nome de Jesus, como as pessoas dizem, fazendo a imitação burlesca? Não. É Jesus, o modelo e guia trazido para dentro das nossas vidas. Isso que é o crer em Jesus, dentro dessa visão espiritual profunda que a doutrina espírita propõe. Esse movimento de modelar Jesus para que as virtudes dele sejam desenvolvidas em nós. Faz sentido? Então, esse é o poder. Porque se nós não usamos isso, o que que vai acontecer? Nós vamos desconectar de Deus, desconectar de Jesus e ficamos perdidos em nós mesmos. Quando realmente utilizamos Jesus como modelo e guia, esse movimento de esforço para nos tornarmos virtuosos, a começar pela fé convicta, nos aproxima cada vez mais de Deus a partir de Jesus. Não é o que ele nos ensina? Eu sou o caminho, a verdade e a vida. Ninguém vai ao Pai senão por mim. O receber é exatamente o acolhimento dos ensinamentos de Jesus. Isso que é modelá-lo. Modelo e guia. Você acolhe o ensinamento e usa esses ensinamentos na própria vida. Então você o recebe de braços abertos. Na época, quem é que o recebeu de braços abertos? Foi a maioria ou minoria? Uma minoria bem reduzida, inclusive. A grande maioria o desconheceu, como nós acabamos de ver no outro versículo. No versículo 13, João diz: os quais não nasceram do sangue, nem da vontade da carne, nem da vontade do varão, mas de Deus. E aí, o que ele está querendo dizer aqui? Vejamos, tem a ver com o versículo anterior, né? Aos que creem no seu nome, os quais não nasceram do sangue, nem da vontade da carne, nem da vontade do varão, mas de Deus. Tem a ver com esse versículo, é um complemento do anterior, que explicita o anterior de uma forma muito, muito bela. Então nós acabamos de refletir que para que nós nos sintamos filhos de Deus, desenvolvendo esse poder transformador das nossas vidas, é necessário a fé convicta. Modelar Jesus dentro dessa fé que nos aproxima do Mestre, que nos aproxima de Deus. Tudo isso não vai se dar por causa do sangue, que é a família consanguínea, né? Nem da vontade da carne, que é esse movimento puramente material do ser encarnado, nem da vontade do varão, que é dos costumes patriarcais, muito comum na época, mas da vontade de Deus. Que vontade é essa? Deus nos convida o tempo todo a ir até Ele, não é? A ligação profunda que existe entre Deus e nós. É a vontade do Pai que Jesus ensina lá no Pai Nosso. Que seja feita a vossa vontade. Então a vontade de Deus é que nós nos aproximemos dEle. E como é que nós vamos nos aproximar? Pela nossa própria vontade. Nos aproximando de Jesus, desenvolvendo esse poder transformador em nós, pela prática das virtudes, a começar da fé convicta. Faz sentido? Então é a vontade do Filho de se aproximar do Pai. De que forma? Modelando o modelo e guia, recebendo de braços abertos os ensinamentos do modelo e guia. Faz sentido? Se nós recebemos de braços abertos, simbolicamente falando, os ensinamentos do modelo e guia, o que nós fazemos? Nós nos alicerçamos de todo esse poder de nos sentirmos filhos de Deus. E aí, não são as questões puramente terrenas que vão nos impulsionar, mas a própria vontade do Pai e a nossa sintonia com a vontade do Pai. Porque não é esse o nosso compromisso? Quando Jesus fala, eu e o Pai somos um, e Ele é o modelo e guia, não é o convite para que nós também sejamos um com Ele e um com o Pai? É ou não, gente? Se Ele é o modelo e guia, é um convite para que nós estejamos unificados em Jesus, para nos unificarmos com Deus. Não como mestres, mas como aprendizes. Ele é uno com o Pai pela maestria conquistada. Nós somos convidados a ser unos em aprendizado. Faz sentido? É o sentido desses dois versículos aqui. Continuemos. O versículo 14. E o Verbo se fez carne e habitou entre nós, e vimos a sua glória como a glória do unigênito do Pai, cheio de graça e de verdade. Ele está falando aqui da encarnação de Jesus, né? Entre nós. O único Espírito crístico que esteve encarnado entre nós. Por isso essa glória do unigênito. Unigênito não significa que ele é o único Filho de Deus, mas ele é o único Cristo que esteve encarnado entre nós. Nenhum outro Cristo, Espírito crístico puro, esteve encarnado entre nós. O que significa cheio de graça e de verdade? Graça não tem a conotação que hoje tem. Que Jesus veio trazer a graça, todo mundo já é salvo se fizer uma imitação burlesca de Jesus. Se acreditar nele, se recitar determinadas palavras, como se prega popularmente em várias religiões. Graça tem um outro sentido profundo. Paulo de Tarso utiliza esse termo graça muitas vezes nas epístolas. Quem já leu o livro Legado de Paulo sabe o conceito de graça. Graça significa as leis divinas. Não? Que, cheio de graça e verdade. Então, é a graça, as leis divinas, que vão nos aproximar de Deus. Não é o que Jesus veio fazer o tempo todo, nos ensinar as leis divinas? De forma alegórica, de uma forma direta, de todas as formas possíveis, é exatamente o que ele veio fazer. Para que ele possa trazer a graça e a verdade só sendo totalmente virtuoso. A graça são as leis divinas. Agora, como que o Espírito chega a estar cheio de graça? Exercitando as virtudes. Então, quando ele exercita as virtudes até o grau de Espírito puro, ele passa a movimentar todas as leis dentro dele. Mas porque ele desenvolveu as virtudes. Faz sentido? Ao desenvolver as virtudes no eu espírito imortal, como todos nós somos convidados a fazer, isso Jesus fez. Aí ele ficou pleno de graça, pleno das leis divinas. Daqui a pouco nós vamos entender melhor, no outro versículo, que ele fala diretamente. Aqui é João falando. Daqui a pouco nós vamos ver ele próprio falando sobre as leis divinas. No versículo 15, João deu testemunho dele e clamou dizendo: este é aquele de quem eu disse, o que vem depois de mim passou adiante de mim, porque antes de mim ele já existia. O que João está falando aqui? Aqui é João Batista, tá? João Evangelista se referindo a uma fala de João Batista. Ele está falando de Jesus, né? E por que ele vem depois de mim, passou adiante de mim, porque antes de mim ele já existia? De que ele está falando? Não é de quem, de quê? É uma condição do Cristo. Que condição é essa? Sim, mas Espírito puro de que forma? Um Espírito mais velho, exatamente. Um Espírito que já era Cristo antes da humanidade ser aquilo que ela é. Faz sentido? Ele próprio disse que dos nascidos de mulher, João era o maior. Nascido de mulher é também mal interpretado como se Jesus não tivesse nascido de mulher, só os outros. Então, João, dos nascidos de mulher, era o maior, isso ele diz no Evangelho de Mateus, significando que dos espíritos ligados à terra, João era o mais evoluído, pelo menos na época, ali vivendo naquela época. Era o maior, o mais evoluído. Agora, Jesus nasceu de mulher, mas ele não é um espírito evoluindo na terra. Ele é um espírito que construiu a terra. Então ele já era Cristo antes da terra existir, antes de todos os espíritos estarem evoluindo no planeta, ele já era o Cristo. Cristo, faz sentido? Existem algumas correntes que diz que Jesus evoluiu aqui, que ele teve várias encarnações, que ele foi aprender na Índia. No, o Espírito Cristo não precisa aprender nada com ninguém. Ele já é plena sabedoria, ele tem identidade plena com o Pai. Tá? Não há necessidade de aprender nada, porque ele já sabe. E não tem ninguém na Terra que poderia ensinar algo ao Espírito Cristo, porque não existe nenhum outro igual. Então, por isso que ele diz, antes de mim, ele já existia. Ele já era aquilo que ele é. No 16, ele diz, e todos nós recebemos também da sua plenitude com graça sobre graça. O que ele está querendo dizer aqui? Então, a plenitude é o quê? É toda tudo que existe nas leis divinas, tudo que a sintonia plena com Deus, né, em plenitude, e graça sobre graça, as leis divinas todas sendo orientadas, ensinadas como nunca antes havia acontecido. Todos os precursores de Jesus no Oriente, no Ocidente, ensinaram parte da verdade. Jesus veio e trouxe a verdade plena. Tá? Muitas dessas verdades ficaram ocultas pelas alegorias, pelas parábolas, mas a verdade plena, graça sobre graça, está toda identificada no seu Evangelho. Essa questão da plenitude, que seria a exemplificação plena das virtudes, que até o advento de Jesus, elas eram mais faladas e parcialmente vividas, que a partir do Mestre foi plenamente vivenciada, ensinadas, as virtudes todas ensinadas na prática para todos. Aí entra esse todos, tanto aqueles que o receberam, quanto aqueles que não o receberam, dos versículos que nós acabamos de estudar. Os que não receberam à época, ao longo dos séculos foram recebendo, né, como nós agora. Né, com certeza, à época dele, nós viramos as costas para ele. Agora nós estamos, já pelo menos desejando estar de braços abertos, acolhendo a graça sobre graça. E com o tempo todo, sem exceção, como ele diz, nenhuma das ovelhas que meu Pai me confiou se perderá. Então todos vamos recebê-lo cedo ou tarde. Porque para todos nós recebermos, e todos nós recebemos também da sua plenitude, com graça sobre graça, para conduzir-nos a todos, sem exceção, até Deus. Faz sentido? Porque senão ele não seria o Cristo. Porque o Cristo, ele vai levar todos os seus tutelados para Deus cedo ou tarde. No versículo 17, João diz, porque a lei foi dada por Moisés, a graça e a verdade vieram por Jesus Cristo. Faz mais sentido agora do que a graça? Porque a lei foi dada por Moisés, a graça e a verdade vieram por Jesus Cristo. Então, Moisés trouxe os 10 mandamentos, que eram leis focadas em quê? Comportamentos proibidos. Não começa com a palavra não todos os mandamentos? Eram conscienciais? Ou era simplesmente uma lei para um povo inculto que precisava ser disciplinado de uma forma bem dura, não é? Essa é a lei de Moisés, que tem sim um princípio divino, a lei que Moisés trouxe. Mas e Jesus? Quando ele vem e diz: eu não vim destruir a lei, mas dar-lhe cumprimento. Você cumpre as leis por obrigação ou por consciência? Vejamos, olha como é interessante a fala dele. Nos 10 mandamentos nós temos proibições que as pessoas fazem, porque senão vai ter uma sanção. Com Jesus veio a graça e a verdade para nos chamar aonde? Nos tocar onde? Na consciência. Por isso é a graça e a verdade, que são as leis divinas presentes na consciência do Espírito, e não numa cartilha de proibições. Tá? Então ele veio nos auxiliar a despertar para essa graça e essa verdade. Faz sentido que são as leis divinas, agora a palavra graça faz mais sentido, porque nós tínhamos refletido agora há pouco o sentido delas.
2: Pergunta 621.
0: É a questão 621 que nós estudamos amplamente no módulo anterior do nosso curso. A graça são as leis divinas presentes na nossa consciência.
2: Então,
0: Jesus veio nos trazer essa verdade, que existem leis que não estão no papel, mas que estão presentes na nossa consciência. E é na consciência que nós vamos cumprir essas leis. Por isso que ele diz: eu não vim destruir a lei, mas dar-lhes cumprimento. E como que você cumpre as leis? Seguindo o papel ou seguindo a consciência? Porque seguindo o papel, as pessoas burlam as leis o tempo todo. O próprio Paulo de Tarso fala disso. Por causa da lei, toda sorte de concupiscência o ser humano busca, para burlar a própria lei, que está lá no papel, que ainda não está na consciência. A partir do momento que nós trazemos na consciência, você não burla mais, porque você vive em graça essa lei, essa verdade dentro de si. No versículo 18, Deus nunca foi visto por alguém. O Filho unigênito que está no seio do Pai, este o fez conhecer. Aqui fica explícito que Jesus não é Deus. Mais um versículo que explicita isso. Deus é espírito, é energia, e não vai ser visto por ninguém nunca, dentro dessa concepção humana de visão de Deus, né? Não da concepção do espírito crístico ver a Deus, mas ele não vê Deus como um ser circunscrito, porque ele não é um ser circunscrito. Toda criatura é um ser circunscrito. Agora, o Espírito Cristo, que é o Filho unigênito, o que ele faz? Ele faz conhecer plenamente Deus. Por quê? Por que Jesus faz Deus ser plenamente conhecido? Porque ele vive aquilo que ele diz, né? Eu e o Pai somos um. Ele vive todas as virtudes divinas dentro dele. Todas as leis divinas são cumpridas plenamente por ele. E aí, ele é a prova viva de que Deus existe, de que Deus é o Pai. Faz sentido, gente? Por isso, pelo próprio movimento dele frente à vida. No versículo 51... Jesus disse, e disse-lhe: na verdade vos digo, que daqui em diante vereis o céu aberto e os anjos de Deus subirem e descerem sobre o Filho do Homem. De que Jesus está falando aqui? Aqui ele está falando porque um pouco antes havia acontecido de ele falar sobre uma pessoa que estava à distância. Ele tem um processo de clarividência e a pessoa acredita nele por causa disso. Aí ele diz: na verdade vos digo que daqui em diante vereis o céu aberto e os anjos de Deus subirem e descerem sobre o Filho do Homem. Ele estava falando para André, irmão de Simão Pedro, quando André aceita ser discípulo, porque ele tinha falado que tinha visto André embaixo de uma figueira. E ele diz isso. O que, que ele está dizendo? O céu aberto e os anjos de Deus não são, ele não está falando de espíritos. Porque o espírito crístico não precisa de assessoria espiritual. Ele comanda os próprios espíritos. Não havia nem há um espírito que possa estar, por exemplo, orientando Jesus ou fazendo algo por Jesus. Ele pode estar sendo comandado por Jesus. Mas nesse caso aqui é um símbolo mais profundo. De que ele está falando? Os anjos de Deus são as leis divinas. Então o Espírito crístico, o que ele faz? Ele movimenta as leis divinas de acordo com aquilo que ele quer em dado momento. O tempo todo ele movimenta. Então, o céu se abre no sentido de que, simbolicamente, tudo, inclusive os espíritos, aí entre os espíritos, vão fazer aquilo que o Espírito crístico está movimentando. Porque ele movimenta as leis físicas, biológicas e morais. Quando Jesus pede para o vento parar, quando a embarcação no meio do mar da Galileia estava ameaçando naufragar, o que ele está fazendo? Movimentando as leis físicas, a partir dos espíritos batedores que movimento essas leis, né? Os elementos da natureza não são movimentados pelos espíritos, mas é pela ordem do Cristo soberano. Isso acontece com muita naturalidade, o tempo todo aconteceu. Nós vimos no nosso encontro passado que as curas, por exemplo, de um nervo óptico, era ele movimentando uma célula-tronco na medula óssea de uma pessoa, fazendo em frações de segundos toda uma multiplicação celular para reconstruir um nervo óptico de uma pessoa cega de nascença. Tudo isso o Cristo fez nos 3 anos do seu messianato. É o que ele fala aqui: o céu aberto e os anjos de Deus subirem e descerem sobre o Filho do Homem, porque ele movimentando tudo isso. Faz sentido? No capítulo 3, versículo 16, porque Deus amou o mundo de tal maneira que deu o seu Filho unigênito para que todo aquele que nele crê não pereça, mas tenha a vida eterna. O que João está dizendo aqui? Então, Deus manda, por amor ao mundo, ao nosso planeta e toda a humanidade habitante deste planeta, Deus manda o Espírito crístico, que é o governador do planeta, para encarnar, para que todo aquele que nele crê não pereça, mas tenha a vida eterna. Para que o Espírito crístico seja o modelo e guia para que todos nós sigamos na direção do Pai. Quer dure 100 anos, 1.000 anos, 1.000.000 de anos, o tempo que for necessário. Alguns creram no Cristo soberano imediatamente. Outros, como nós, muito mais tarde. Mas todos vão ter essa vida eterna. Mas o que é essa vida eterna? É a vida eterna do Espírito crístico em unidade com Deus. É para isso que o Cristo cósmico veio. Ele não veio para uma época, nem para um povo, nem para um determinado momento circunscrito ou para determinadas religiões que surgiram depois. Ele veio para toda a humanidade, sem exceção, e todos nós vamos até ele cedo ou tarde. Agora, para ir até ele, o que é necessário? Fidelidade consciencial nessa fé convicta. Em 3:17, João diz: porque Deus enviou o seu Filho ao mundo, não para que condenasse o mundo, mas para que o mundo fosse salvo por ele. Que está mais explícito, né? Então, para aqueles que são cultuadores da preguiça, simplesmente fala assim: oba, então Jesus já nos salvou, pronto, está tudo resolvido. É assim? Ele salvou o mundo, pronto, vai, basta fazer algumas coisas puramente formais e tudo está resolvido. É isso? Então, o que é salvar o mundo, do ponto de vista profundo? Porque, dentro de uma visão simplista e totalmente equivocada, basta você falar que Jesus é o seu salvador e pronto, está tudo resolvido. Mas não é assim. O que é ser salvo por Jesus? Porque o mundo aqui é o planeta inteiro. Mas o planeta, ele é composto dos seus habitantes. O que somos nós, habitantes da Terra, sendo salvos por Jesus? Praticando as virtudes cristãs, cumprindo as leis divinas presentes na nossa consciência. Não é isso? Isso que é a salvação, é a transformação interior. Como que a gente se transforma? Desenvolvendo as virtudes em nossos corações, cumprindo as leis. Por isso que ele diz: eu não vim destruir a lei, mas dar-lhes cumprimento, dar-lhe cumprimento. É isso que é a salvação. Não é um processo simplista, mágico e fácil. A salvação é algo trabalhoso que vai nos custar séculos, séculos e séculos de trabalho árduo dentro de nós mesmos para nos salvar. Porque Jesus é o modelo. Nós vamos nos mirar nele para nos transformarmos em pessoas melhores. Ele tem ligação com o 3:16, sim. O que é não perecer? Se salvar. Se transformar num espírito cada vez melhor, até a condição do espírito superior, na plena individuação, e depois para a nossa angelização. Em 3:18... quem crê nele não é condenado, mas quem não crê já está condenado, porquanto não crê no nome do unigênito Filho de Deus. De que João está falando aqui, gente? O que é essa condenação aqui? Não é condenado e já está condenado. Tem a ver? É preciso entender isso. Quando nós não estamos em sintonia com Cristo cósmico, nesse movimento de modelá-lo, de torná-lo nosso guia, onde nós vamos nos movimentar? Na essência ou no ego? No ego. Quando nós nos movimentamos no ego, nós vimos no primeiro módulo do nosso curso, nós, em vez de buscarmos os atributos de Deus em nós, o que nós fazemos? Nós ficamos focados no movimento egoico evidente ou egoico mascarado. Isso nos condena o quê? Nós vimos muito claro isso. O sofrimento é consequência. Nos condena à estagnação momentânea, que vai nos proporcionar o sofrimento, que por sua vez vai nos impulsionar a crer cedo ou tarde. Aí dá para entender aquele outro versículo: vinde a mim todos vós que estáis aflitos e sobrecarregados. Cedo ou tarde, esse movimento autocondenatório, a estagnação que gera para nós sofrimento, vai fazer com que nós cansemos disso, e aí nós vamos ao encontro do Cristo para crer nele como nosso modelo e guia. Faz sentido? Aí sim, todo o processo, já não de estagnação, mas de crescimento, cada vez maior na direção do Cristo. Aí nós começamos a utilizá-lo como modelo e guia. Enquanto nós não utilizarmos como modelo e guia, não buscarmos essa referência que nós vimos no nosso encontro passado, modelando o Cristo, nos tornando, tornando o nosso guia, o que nós fazemos? Nós ficamos bloqueados. Porque se nós não estivermos em sintonia com Cristo cósmico, a nossa própria ligação conosco, com a essência divina que somos, fica bloqueado. E o resultado é um mal-estar enorme. Mesmo que a pessoa esteja gozando egoicamente, ela sente um enfado, um mal-estar. E cedo ou tarde ela vai despertar para superar essa autocondenação que ela se faz. Podemos interpretar que o condenado é todo esse momento de movimento de bloqueio do ego? Sim, exatamente isso. É um movimento de bloqueio que não é eterno. Nunca vai ser eterno, porque o espírito imortal foi criado para estar em unidade com Deus. Mas vai ser, enquanto dura, dependendo do grau do espírito, ele tem uma ilusão de eternidade. Dependendo do grau de evolução do espírito, que Jesus fala na parábola dos pequeninos, ele fala isso, que a pessoa tem uma ideia de eternidade, porque enquanto ela está sofrendo aquelas consequências, ela não vislumbra dias melhores. Mas cedo ou tarde ela vai despertar em si mesmo para esses dias melhores, a partir do momento que cai em si, desperta a consciência e se liberta do movimento egóico, trabalhando pelo movimento essencial amoroso dentro de si mesma. Então Jesus é o grande modelo. Por que nós estamos falando que existe uma presença amorosa de Jesus em nossas vidas? Porque ele veio para nos despertar para essa realidade. Todos os seus ensinos existem em função do despertamento dessa realidade. No versículo 19, e a condenação é esta, que a luz veio ao mundo e os homens amaram mais as trevas do que a luz, porque as suas obras eram más. Nós acabamos adiantando a resposta, a reflexão desse versículo. Então, o que é amar mais as trevas? Amar mais o ego do que a essência divina que somos. E aí, em vez de conexão com Cristo cósmico, nós nos conectamos com o ego evidente ou mascarado que existe em nós, porque as nossas obras são más. Nós escolhemos utilizar o nosso livre-arbítrio de uma forma equivocada, focada na sombra do ego e não na luz da essência. No versículo 20, João diz, porque todo aquele que faz o mal aborrece a luz e não vem para a luz, para que as suas obras não sejam reprovadas. Ele está falando de que lei aqui? Lei de liberdade. Nós temos o livre-arbítrio para escolher o ego em detrimento da essência? Enquanto estamos no movimento egóico, nós sabemos que somos seres essenciais? Sabemos ou não? Sabemos. Como não? Não estou falando de gente que está lá fora, estou falando de nós aqui. Quando você está no movimento egóico, você sabe que é um ser essencial?
1: Sim.
0: E por que a gente não age como ser essencial? Nós não vamos para a luz para que as nossas obras não sejam reprovadas. Por quem?
1: Pela
0: consciência. E aí a gente finge de morto que não é conosco. Não é? Então, quando nós sintonizamos com o Cristo cósmico e fazemos o esforço de crescimento, nós vamos aborrecer a luz? Ou nós vamos seguir a luz? Seguir a luz. Por isso que o processo é de autoconsciência. Não é uma proibição. Por que a doutrina espírita não proíbe nada? Porque ela revive o cristianismo de Jesus. Jesus proibiu alguma coisa? Jesus nunca proibiu ninguém de nada. A doutrina espírita não é para reviver o evangelho de Jesus em espírito e verdade? Agora, Jesus atuava onde? Simulando o quê? Ele estimulava a nossa consciência. O que a doutrina espírita nos faz? Também estimula a nossa consciência. Para que, em vez de aborrecer a luz, nós vamos ao encontro da luz, trazendo a luz para dentro de nós. Que brilhe a vossa luz, vós sois deuses. O Espiritismo, ele estimula em detalhes a consciência. Por quê? Porque ele retira todas as alegorias que Jesus colocou nas suas parábolas, nos seus ensinamentos, e traz de uma forma clara, lógica, aplicando o bom senso e nos fazendo mergulhar nos símbolos profundos do Evangelho para aplicá-los na nossa vida. Exatamente essa grande proposta da doutrina espírita, que ele mesmo, quando nós vamos estudar isso num dos nossos encontros, Jesus e o Consolador, o compromisso do Consolador, e nós vamos voltar nessa questão do objetivo do Consolador em nossas vidas. No versículo 21, João diz: mas quem pratica a verdade vem para a luz, a fim de que as suas obras sejam manifestas, porque são feitas em Deus. Então vejamos, é a antítese do anterior, né? Aquele que está no movimento egóico quer se afastar da luz, para que a consciência não reprove as suas obras. Mas aquele que pratica a verdade vem para a luz, porque as suas obras vão ser manifestas, porque elas são feitas em Deus. Esse é o nosso grande compromisso consciencial, é o grande compromisso de Jesus nas nossas vidas, e é no compromisso que nós temos de modelá-lo, para que nós realmente manifestemos as obras de Deus em nós. Porque Jesus fez isso, manifestou as obras de Deus dentro dele. Em João 3,27, João respondeu e disse: o homem não pode receber coisa alguma se lhe não for dada do céu. O que significa isso? Existe algo que seja nosso de verdade, ou é tudo empréstimo divino? Tudo é empréstimo divino. Então, isso que ele está querendo dizer aqui. Vós mesmos me sois testemunhas de que disse: eu não sou o Cristo, mas sou enviado adiante dele. Aqui João Batista vem falando, né, de tudo aquilo que nós recebemos e do compromisso do Cristo cósmico nas nossas vidas para a humanidade terrestre. No 3,30 ele diz: é necessário que ele cresça e que eu diminua. Muito significativa essa fala de João, né? Serve de exemplo para muitos de nós espíritas hoje, que queremos crescer em detrimento da própria doutrina, do próprio evangelho nas nossas vidas. É preciso que nós desenvolvamos o nosso movimento espírita, esse espírito de João Batista, diminuir para que o Cristo cresça a partir das nossas obras, e não que nós, que o nosso ego cresça trabalhando pela nossa vaidade, pelo nosso nossa vanglória, mas sim pela glória do Cristo planetário em nossas vidas, a começar de nós mesmos. Em João 3,31, aquele que vem de cima é sobre todos, aquele que vem da terra é da terra e fala da terra, aquele que vem do céu é sobre todos. Novamente falando sobre Jesus como sendo um ser crístico, que não é da terra, como ele era e como todos nós somos. Vamos para a nossa avaliação reflexiva. Feche os olhos, entre em contato com você mesmo em essência, buscando sentir o conteúdo estudado nesse encontro.

Você compreendeu a necessidade de fazer esforços para modelar Jesus, tornando o seu caminho para a verdade e para a vida, construindo o reino de Deus dentro de si mesmo?

como você sente a sua vida aplicando esse conteúdo. Ele pode melhorar a sua vida em sua busca de autotransformação e nas suas atividades na prática do bem.

Sinta-se agora um espírito imortal, que traz em si mesmo a determinação divina de evoluir até a perfeição relativa, pelo conhecimento pleno e cumprimento das leis divinas, pela prática das virtudes e pela busca da unidade com Deus. Mergulhe profundamente nesta verdade espiritual. Sinta, veja-se desenvolvendo todas as virtudes essenciais da vida ao longo do tempo, desenvolvendo o poder real em si mesmo, sentindo a presença amorosa de Jesus em sua vida.

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1: Continuando então na pergunta 192, Kardec pergunta assim: pode alguém, por um proceder impecável na vida atual, transpor todos os

0: causa da escala do aperfeiçoamento e tornar-se espírito puro, sem passar por outros graus intermediários? Será que pode fazer isso, né? Ser um proceder impecável? A gente até pensa às vezes, o que seria um proceder impecável? A pessoa não se irrita, a pessoa tem uma vida fechada num lugar, como é que é isso, né? Tem alguém, vocês conhecem alguém? Eu não conheço ninguém que possa ter um proceder impecável, né? Mas vamos ver que ele pergunta isso. Será que um proceder impecável na vida atual pode transpor todos os graus da escala do aperfeiçoamento e tornar-se espírito puro, sem passar por outros graus intermediários? Resposta dos espíritos: não. Pois o que o homem julga perfeito, longe está da perfeição. Eu vou repetir. O que o homem julga perfeito, longe está da perfeição. Há qualidades que lhe são desconhecidas. A qualidade que nós nem conhecemos. E incompreensíveis. Então, se nós temos qualidades que são desconhecidas, que nós nem conhecemos, e qualidades que nos são incompreensíveis, como é que nós podemos compreender a Deus? Como é que nós podemos avaliar seus atributos? E ele, os Espíritos continuam dizendo, poderá ser tão perfeito quanto comporte a sua natureza terrena. Mas isso não é a perfeição absoluta. Quer dizer, por isso é porque às vezes nós vemos pessoas com tantas qualidades, a gente fica assim, ah, meu Deus, fulano é maravilhoso, que beleza, olha só, quantas perfeições. Mas essa perfeição é aos nossos olhos, porque a qualidade, como dizem os Espíritos aqui, que nos são desconhecidas, nós não conhecemos, e qualidades que nós não compreendemos, né? Então, nessa pergunta 12, a gente volta lá à pergunta 12, porque a 192, eu fui só fazer uma referência aqui de quanto nós estamos distantes da perfeição. Então, quando ele pergunta, embora não possamos compreender a natureza íntima de Deus, podemos formar uma ideia de algumas de suas perfeições? Eles respondem, de algumas sim. O homem as compreende melhor à proporção que se eleva acima da matéria. Quanto mais a gente se prende à matéria, menos pode compreender a Deus. Então, o homem compreende essas qualidades, esses atributos, conforme melhor ele se eleva acima da matéria. Pode entrevê-las pelo pensamento, né? Então, a ideia mais justa, mais compreensível, mais real de Deus que nós temos, nos foi dada exatamente por nosso irmão maior, Jesus. Ele veio à Terra pessoalmente para que a gente desfizesse aquela ideia daquele pai rancoroso, daquele pai que castigava até a quarta geração, né? Jesus vem pessoalmente à Terra e faz inúmeras vezes referência ao Pai, dizendo que é um pai de amor, de misericórdia, de justiça, não é? Então, essa é a ideia que nós temos, porque nos foi dado por Jesus, como o Espírito puro que nós conhecemos, e que recebia diretamente, via a Deus, né? Verão a Deus, como diz lá no, na Bem-aventurança. Ele recebia diretamente de Deus as ordens para cumpri-las aqui na Terra, tanto que o tempo todo ele fala do Pai. O que eu falo não são palavras minhas, são palavras que o Pai me mandou dizer. Então, essa ideia mais justa que a gente faz de Deus é a ideia que Jesus passou para nós. E é muito interessante quando ele fala para nós, qual é o pai que o filho pede um pão e ele dá uma pedra? Pede um peixe e ele dá uma serpente. Se nós, que somos tão imperfeitos, sabemos dar boas coisas para os nossos filhos, que fará Deus que está no céu? Então aí a gente começa a entender, né? Quem é, qual é o pai na Terra? Qualquer um de nós, meu Deus, a gente tem filhos, a gente se preocupa muito, quer sempre que tudo dê certo com os nossos filhos, nós os perdoamos várias vezes. Por que que Deus, que é todo amor, justiça, misericórdia, não faria o mesmo conosco, né? Então, é essa ideia que a gente tem, foi passada por Jesus através do seu ensinamento, através dessa frase tão bonita, né? Nos dizendo da perfeição de Deus nosso Pai. Então, Deus nosso Pai associa duas coisas que nós temos muita dificuldade ainda de entender e são virtudes que até a gente consegue compreender, né? Porque a gente sabe que são justiça e misericórdia. Nós sabemos o que é misericórdia, sabemos o que é justiça, são virtudes conhecidas e que a gente até compreende do ponto de vista da nossa evolução. Mas a gente confunde muitas vezes. Muitas vezes nós esquecemos que a justiça está sempre, deveria estar sempre associada à misericórdia. Então, às vezes, nós tentamos ser justos e esquecemos de associar a misericórdia. E às vezes nós queremos ser misericordiosos e esquecemos de associar isso à justiça. Então, o que acontece? Às vezes a gente não julga perfeitamente, porque, como diz o ditado, aos meus inimigos a lei, aos meus amigos tudo. E às vezes a gente confunde a misericórdia passando a mão na cabeça da pessoa só porque é meu amigo. Então a gente não tem, mesmo dessas qualidades de justiça e misericórdia, a gente tem dificuldade. Que fará dos atributos que a gente desconhece ou que sequer compreende, né? Então, na realidade, esse entendimento está acima da inteligência do homem como ele está atualmente na Terra. Mas o que acontece? Todos nós que estudamos a doutrina espírita, quando a gente chega à casa espírita e começa a estudar a doutrina espírita, uma das primeiras coisas, eu até brinco muito isso quando a gente está estudando o Livro dos Espíritos, eu digo que se tem uma coisa que a pessoa não tem condição de sair sem compreender, é a grandeza de Deus quando a gente estuda a doutrina espírita. A gente não tem a avaliação correta da grandeza de Deus, mas a gente imagina o quanto este Pai é misericordioso e bom e como é que Ele cuida de toda a sua criação, né? Tudo está submetido às suas leis de muita justiça e de muita misericórdia, diferente do que às vezes a gente faz. Então, julga-se, a gente fala aqui na Terra, julga-se o poder de uma inteligência pelas suas obras, e a gente é fácil de entender isso aqui na Terra. Por quê? Porque quando a gente olha uma pessoa, a obra de uma pessoa, um pintor, um músico, né? Bastante conhecido, né? A gente pode citar, por exemplo, Oscar Niemeyer. Se você olha as obras de Oscar Niemeyer, conhecidas no mundo inteiro, você não tem como você desacreditar daquela inteligência. Você faz referência a isso. Quando você vê a estrutura de composição de Johann Sebastian Bach, não tem como você não avaliar o quanto aquele homem foi inteligente. Se dentro desse conhecimento que a gente tem das pessoas que estão na Terra conosco, a gente imagina, olhando as obras de Deus, né? Principalmente quem tem assim facilidade para olhar em jardim, a mãozinha de uma criança com as unhas quando nasce, esses detalhes, a gente fica pensando que grandiosidade é essa de Deus nosso Pai, né? Então, aí ele pergunta assim: quando dizemos que Deus é eterno, infinito, imutável, material, único, onipotente, soberanamente bom e justo, temos uma ideia completa de seus atributos? E os Espíritos respondem: do vosso ponto de vista, sim, porque credes abranger tudo. A gente pensa que isso aqui são todas as virtudes de Deus. Sabei, porém, que há coisas que estão acima da inteligência do homem mais inteligente da Terra, as quais a vossa linguagem restrita não pode exprimir. A razão, com efeito, vos diz que Deus deve possuir em grau supremo todas essas perfeições, porquanto se uma só lhe faltasse, e se não fosse infinita, ele já não seria superior a tudo, não seria, por conseguinte, Deus. Para estar acima de todas as coisas, Deus tem que se achar isento de qualquer vicissitude e de qualquer das imperfeições que a imaginação pode conceber. Então, nós percebemos que nós estamos distantes de conhecer os atributos e tudo que Deus é para nós. Mas se tem uma coisa que nós não temos nenhuma condição de negar, é a sua misericórdia, a sua justiça, enviando seu Filho à Terra para nos explicar isso de uma forma tão bonita, com tantos exemplos. Não só pelas citações que Jesus faz, mas a maneira como ele sempre age com justiça e misericórdia, amando do seu Pai, que é Deus, é nosso Pai também. Que possamos prestar mais atenção nesse sentido da palavra Deus, que é o sentido que os Espíritos passam para nós, que é como Jesus nos explicou quando aqui esteve há tanto tempo conosco e que nós ainda não captamos todo o sentido da sua mensagem.
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2: Olá, queridos amigos do Espiritismo.net. É com muita alegria que nós estamos aqui, uma vez mais, estudando particularmente o Livro dos Espíritos hoje, e aqui no capítulo 8 da segunda parte, que trata da emancipação da alma. No último estudo, nós conversamos ainda sobre a segunda vista, e entendemos, nas perguntas 447, 8, 9 e 50, quais são os critérios para que a gente possa entender esse fenômeno, né? E o que a gente costuma chamar de dupla vista ou segunda vista seria, por essa leitura que nós fizemos, uma capacidade do espírito de ver para além daquilo que o corpo vê, né? Kardec ouve os espíritos dizerem em uma dessas perguntas, na 447, aliás, que a segunda vista é a visão da alma. Então, para além do que os sentidos físicos podem observar, existe uma possibilidade que o espírito desenvolve ao longo da sua história e que às vezes fica mais evidente, mesmo ele encarnado, né? Então, isso caracteriza o fenômeno da chamada dupla vista. Na 451, Kardec pergunta assim: por que a segunda vista parece hereditária em certas famílias? É muito interessante a pergunta, já que nós estamos entendendo com a doutrina espírita de forma bastante clara hoje, que existem heranças que a genética explica, né, e do ponto de vista fisiológico isso está entendido já há muito tempo pela ciência, e existem semelhanças entre pais e filhos, entre irmãos, comportamentais, semelhanças de gosto, semelhança de crença, de modo de pensar, de agir, e isso a ciência procura ainda avançar, porque não se explica diretamente pela genética, já que não é uma regra. Existem regras, e a gente vai conseguir sempre definir pela genética as semelhanças que, cruzando essa família com aquela, esse pai, levando em consideração os avós, a gente conclui por determinados traços que aquele ser vai ter. Do ponto de vista moral, não. A solução espírita para isso, no geral, é que nós somos espíritos e que espírito não transmite herança. Ou seja, não existe um espírito parecido com o outro por ser filho dele, por ser pai ou irmão, porque essas são características, são referências do corpo e não da alma. Mas ele está aqui querendo saber por quê? Que nesse caso da segunda vista, como há em outros vários casos, repetindo, no campo do moral, em que há semelhanças. Nesses outros casos mais genéricos, a gente entende que as famílias se reúnem por afinidade, por sintonia. Então, aquele pai que é profundamente semelhante ao filho não transmitiu a ele o seu gênio, o seu comportamento. Eles são semelhantes porque se reuniram por um processo de afinidade. Então, são espíritos que pensam mais ou menos da mesma forma e por isso se reuniram numa família, né? Seria essa a explicação. Mas nesse caso aqui, vejamos a resposta dos espíritos. Semelhança de organização que se transmite como as outras qualidades físicas. E depois, desenvolvimento da faculdade por uma espécie de educação que também se transmite de um a outro. E aí as coisas vão ficando mais claras para nós. Porque se há um processo em outros critérios que a questão física responde, aqui é muito mais a educação. Porque, como nós falamos no início, esse fenômeno ele é fruto de um aprendizado, de um desenvolvimento que o espírito se permitiu fazer ao longo da sua história espiritual. Então, ele não tem isso como um dom de Deus, digamos assim. Ele desenvolveu essa ferramenta, ela é passível de desenvolvimento, de treinamento, e o espírito vai o fazendo ao longo das suas encarnações, também na erraticidade. Então, famílias que parecem ter a herança né, da mediunidade, na verdade, aquelas criaturas foram educadas num ritmo mais ou menos semelhante, onde a sensibilidade se desenvolveu. Lembrando que estamos falando não só desta encarnação, mas de anteriores também. Na 452, Kardec pergunta assim: é verdade que certas circunstâncias desenvolvem a segunda vista? Kardec quer saber se é verdade que em algumas ocasiões específicas da vida, a segunda vista passa a acontecer. É muito comum, por exemplo, algumas pessoas enfermas, ainda mais comum naqueles que estão na iminência da morte física, né? Ali nas últimas horas, nos últimos momentos, começarem a ter a visão à distância, a perceber criaturas que não estão naquele ambiente, às vezes pela vidência, vendo espíritos à sua volta, às vezes percebendo à distância também. E aí Kardec pergunta: pode acontecer que algumas ocasiões especiais desenvolvam, né, a segunda vista? E aí os espíritos respondem: a enfermidade, a aproximação de um perigo, uma grande comoção podem desenvolvê-la. O corpo fica algumas vezes num estado particular que permite ao espírito ver o que não podeis ver com os olhos do corpo. Olha que interessante, a segunda vista pode ser algo desenvolvido que, para além das questões físicas, o espírito percebe, ele vê mais adiante dele, ou pode ser por uma diminuição da importância do corpo. O corpo está numa situação específica de doença ou de um transtorno psicológico qualquer, como no caso de uma grande comoção, de um perigo, e aí o corpo ele fica minimizado e o espírito percebe para além do que aqueles sentidos materiais podiam oferecer. Para que nós possamos ver que, na verdade, a segunda vista nada mais é do que a libertação das amarras do corpo físico. Nós estamos encarnados, limitados por algumas referências que são extremamente materiais, mas podemos desenvolver a ferramenta a ponto de ver para além. Quando não está desenvolvido, mas alguma grande circunstância se dá, alguma grande comoção, como ele diz aqui, então é possível que você consiga ver para além, você consiga perceber com a dupla vista. E aí Kardec coloca uma nota: as épocas de crise e de calamidades, as grandes emoções, todas as causas que superexcitam o moral, provocam algumas vezes o desenvolvimento da segunda vista. Parece que a providência, Deus, né, na presença do perigo, nos dá o meio de evitá-lo. Todas as seitas e todos os partidos perseguidos disto oferecem numerosos exemplos. Fica para a gente, com essa nota de Kardec, a lembrança lá de Joana d'Arc, por exemplo, né, que em algumas circunstâncias específicas ela via por antecipação os movimentos, né, do exército, a invasão da cidade vizinha, para se preocupar, por antecipação também, e tomar as providências devidas. A proposta de Kardec é que parece que em alguns momentos mais temerosos, em alguns momentos mais delicados da vida, Deus providencia ferramentas de exceção, digamos assim, para que a gente possa se prevenir em determinados perigos. E aí nós queremos acrescentar, para finalizar a primeira parte, que passar por comoções assim, passar por perigos, viver uma vida, uma encarnação em que essas circunstâncias se dão, é treinar a segunda vista, que é uma ferramenta possível da alma, porque nós, enquanto espíritos, vamos desenvolver tudo o que é necessário para a felicidade, se nós preferirmos, para a pureza espiritual, e desde já. Então, algumas ocasiões como essa, elas excitam determinadas ferramentas que ainda estão guardadas por nossa incapacidade de percebê-las. E aí, agora que aconteceu uma vez, numa grande comoção, e eu percebi que é possível, de repente eu me entusiasmo e desenvolvo isso até que se torne uma ferramenta consolidada dentro de mim, como foi o caso aí de grandes personalidades da humanidade que conseguiam enxergar, né, através desse procedimento aqui. A gente vai agora para um breve intervalo e voltamos já com a continuação do nosso estudo do Livro dos Espíritos.

Boa noite. Vamos retomar o nosso módulo 12, segunda aula. E hoje nós vamos falar de um tema que não atinge as pessoas. Nós só incluímos esse tema no módulo porque caso alguém conheça, alguém que tem esse sintoma, sabe como identificar. Eu não vou me atrever a perguntar a ninguém que levante a mão ou faça algum sinal para me dizer se tem, porque poderia fazer muito barulho e a gente não conseguir gravar a aula e os nossos amigos da TVC com certeza não iam entender o que estaria acontecendo na nossa sala. Mas vamos falar hoje do mal da sociedade moderna, né? A nossa conhecida ansiedade. Então vivemos hoje em um mundo moderno, agitado, com muitas informações, com muito conteúdo, com muita velocidade para tudo, e isso de alguma forma vem trazendo para todos nós, independente da classe social, da religião, da idade, a chamada ansiedade. Então já não nos é estranho hoje chegarmos nos consultórios médicos e decorrermos todos aqueles sintomas, dor de cabeça, palpitação, sensação de que vai ficar louco e tantas outras coisas, e o médico olhar e dizer assim, mas você está com ansiedade. Ou então em casa, no nosso meio familiar, aquela mãe ou aquele pai que começa a correr pela casa agitado e o filho adolescente olha e faz, calma, relaxe, porque vai identificando em nós já os nossos sintomas ansiosos. Mas o que é ansiedade, além de um sintoma, vamos dizer, no sentido emocional, psicológico e, em muitos casos, até patológico? Ansiedade é, de fato, um mal? Ansiedade tem algum fator positivo? Ansiedade pode nos ajudar a alguma coisa? Porque, como eu falei no começo, se eu perguntar se alguém é ansioso ou quem é ansioso que levante a mão, provavelmente todos levantariam as mãos, se não as duas, e talvez até os pés também, dependendo do grau da ansiedade. Então, em sintomas da mente, ansiedade é conceituada da seguinte forma. Ansiedade é a expectativa e ou esforço de adaptação ante situações da vida. Ela é uma parte necessária da resposta do organismo ao estresse. Então, começamos a perceber que a ansiedade é uma expectativa ou um esforço e ou esforço de adaptação ante as situações da vida. Então, já começamos a perceber aí que se todo momento o nosso ego tem essa função de nos adaptar ao mundo e a persona a nos adequar às situações da vida, começamos então a concluir que todos nós, em um momento ou outro, teremos uma passagem pela ansiedade. Então, tudo aquilo que seja necessário, toda situação nova, toda situação que saia daquilo que me parece ser o mais familiar e corriqueiro para mim, vai gerar uma ansiedade que eu diria, poderemos chamar assim, de uma ansiedade normal. Bem, vamos imaginar que estamos todos em uma situação onde vamos atravessar uma rua. E você vê uma certa distância o automóvel e você sabe pela sua capacidade física, pela sua capacidade de percepção, de distância visual, que você consegue atravessar a rua mesmo que o sinal ainda esteja aberto e o carro esteja em movimento. Isso vai gerar em você uma certa tensão, uma tensão necessária e importante para que você acelere o passo, para que você observe e aguce melhor a sua visão para atravessar a rua sem nenhum risco. Mas se mesmo o carro estando à distância, o sinal já está amarelo, provavelmente em poucos segundos vai ficar vermelho, e eu atravesso a rua correndo, esbaforida, a minha reação está exagerada à situação que eu estou vivendo. E aí já começamos a ver, então, a ansiedade saindo de um padrão normal para um padrão que pode começar a entrar num processo patológico. Então, Joana de Ângeles, em Homem Integral, ela continua. Ansiedade tem manifestações e limites naturais, perfeitamente aceitáveis.
Quando se aguarda uma notícia, uma presença, uma resposta, uma conclusão, é perfeitamente compreensível uma atitude de equilibrada expectativa. Eu lembro muito quando criança que antes da prova, naqueles segundos que antecede a prova, tinha toda aquela ansiedade para saber se a prova era difícil, se a prova era fácil, se eu tinha estudado o suficiente. A mesma coisa acontecia no momento de receber a prova. Tinha aquela ansiedade de expectativa, que você fica sem saber se a professora concorda com todas as coisas que você colocou na prova, se você realmente tirou a nota esperada. Então, tudo isso é natural. A gente sente o coração bater um pouco mais forte. Na adolescência, naquele momento em que você sabe que vai encontrar aquela pessoa que lhe é agora importante aos afetos, no momento em que você vai receber o resultado de um exame, tudo isso é saudável no ponto assim. É importante porque também protege você e mostra a você os seus limites. Então, a ansiedade também vai ter uma função em nós de nos apresentar o nosso limite. Sem ansiedade, assim também como sem o medo, seríamos então perigosos para a nossa sobrevivência, porque estaríamos então todo o tempo nos atrevendo e nos colocando em risco, e na maioria das vezes, em risco também de vida. Então, o amadurecimento, segundo James Hollis, requer inevitavelmente progressivas separações. Qualquer uma das quais pode provocar ansiedade quando a pessoa deixa o que é familiar e vai em busca do desconhecido. Então, começamos a perceber que essa ansiedade que é natural, né, em determinado momento, ansiedade de expectativa, de espera, ela também vai aparecer na minha vida em várias fases desta vida, em vários momentos, porque toda vez que eu tiver de confrontar ou enfrentar aquilo que me é desconhecido, toda vez que eu tiver que sair daquela condição que me é muito familiar, isso gera em mim uma expectativa. E ao gerar uma expectativa, a reação física é de ansiedade. Então podemos imaginar lá no nosso iniciozinho da nossa vida escolar, naquele primeiro momento da aula, aquele primeiro dia de aula, que na maioria das vezes é mais sofrido para a mãe do que para a criança. Mas esse momento onde eu vou sair daquele ambiente que é seguro, que é familiar, da mãe, do pai, da avó, daquele cuidador, e agora eu estou em um mundo completamente desconhecido, onde eu tenho muitas outras crianças, onde tem uma professora, e um ambiente maior do que o que é comum para mim, esse momento a criança já experimenta uma ansiedade. Então, se a gente começa a pensar que essa mudança de ambiente na infância, natural que todos nós passamos e todos vamos passar, já vai gerando em mim uma ansiedade, uma expectativa, podemos também dizer que isso vai sendo registrado no meu inconsciente. Todas as experiências vividas por nós vai ter um registro no inconsciente. Dependendo das minhas experiências com essa ou outras, né, outras vivências, se positivo ou negativo, isso também vai alimentando os meus complexos. E aí nós já começamos a perceber que a ansiedade tem um fator natural, mas também tem um fator psicológico, porque quando isso exercido ou vivenciado com uma excessiva experiência ou durante muito tempo, ele também puxa consigo a atuação dos complexos. E se o meu ego não está bem estruturado, o que vai acontecer é que eu vou ser dominada pela força daquele complexo. Mas não vamos adiantar o assunto, vamos por partes. Então, toda vez que eu vou viver uma experiência desconhecida ou não familiar, a ansiedade também vai aparecer no momento dessa experiência. E aí, Joana nos coloca, ao extrapolar para os distúrbios respiratórios, o colapso periférico, a sudorese, a perturbação gástrica, a insônia, o clima de ansiedade torna-se um estado patológico, a caminho da somatização física em graves danos para a vida. Então, se aquelas experiências normais da vida, mesmo aquelas que me são desconhecidas ou que me tiram daquilo que me é familiar,
que eu tenho uma reação ansiosa, mas que num tempo breve eu volto ao meu estado normal. Começa a ser alterada e eu começo a perceber agora que outros sintomas começam a aparecer, essa ansiedade começa agora a entrar num estado patológico. E por isso eu começo a ter uma resposta somática, uma resposta no corpo. É como imaginar uma outra situação que a gente vê muitas vezes aparecer todos esses sintomas, é ao falar em público. Então, muitas pessoas, quando pensam, né, que vão apresentar, seja na faculdade, no trabalho, falar em público, começam a ter esses sintomas. Então, até que ponto isso é normal de uma ansiedade pela expectativa, pela condição de se mostrar para o outro, e até que ponto isso é patológico? Então, a palpitação é natural? É. O tremor? Também. Mas quando isso pode gerar um aumento de pressão arterial, um sintoma gástrico, a pessoa fica com uma dor de cabeça muito forte e às vezes até chega a desmaiar, já percebemos que a condição desta pessoa, aquela situação inesperada, nova e não familiar para ela, causa um desequilíbrio tão grande que ela não dá conta, nem física, nem emocional, nem psicológica. E aí já temos então um quadro, se esse quadro, no caso esses sintomas aparecem de forma persistente, temos aí então a possibilidade de uma ansiedade patológica. Mas temos também aquela percepção daquela pessoa que ela não está vivendo nenhuma situação aparente de estresse, ela não está sendo posta à prova, ela não está sendo pressionada por nada, mas vive ansiosa. Então, o que é que causa isso se essa pessoa não está aparentemente vivendo esse estresse intenso? Por que é que ela vive, então, e tem os sintomas da ansiedade patológica? Bem, nem todas as pessoas respondem de igual forma ante a mesma situação. Sentir ansiedade depende da interpretação que se faça da situação. Então, cada situação vai ter uma resposta diferente, porque somos diferentes e tivemos vivências diferentes. Uma das características da ansiedade no comportamento do ansioso é o que a gente chama de evitação. Então, muitas vezes, o ansioso, aquele que já está com ansiedade no nível patológico, ele apresenta comportamento evitativo. O que isso quer dizer? A ansiedade, ela é, vamos imaginar que muitas vezes a gente não consegue explicar o que causa a ansiedade. Então, a ansiedade é muito um pano de fundo de algum medo inconsciente, de algum trauma que está muito inconsciente, e como aquilo aparece e causa angústia, o sintoma possível de ser percebido é a ansiedade. Então, essa pessoa que tem um sintoma ansioso, ela vai, como a gente vai percebendo na frase, ela vai vivenciar isso, demonstrar isso, experienciar isso, dependendo do que foi vivido por ela, seja no momento do trauma, seja na história dela de vida. Então, o sintoma da ansiedade e a manifestação da ansiedade depende das experiências pessoais de cada um. Então, podemos todos nós estarmos em um mesmo ambiente, vivendo exatamente a mesma situação e cada um tem uma resposta. Um ficar tranquilo, outro dá um ataque histérico, o outro desmaiar, o outro ficar bem e logo depois adoecer. Não vai depender de como eu faço a leitura das situações da minha vida. Bem, mas se eu tenho uma ansiedade instalada e eu tenho um comportamento ansioso, a tendência na minha vida é que eu evite tudo aquilo que acione em mim angústia. Então, muitas vezes, quando identificamos em nós um comportamento no nosso dia a dia, uma forma de levar a vida, uma forma de perceber a vida ansiosa, precisamos também nos perguntar o que eu estou evitando enfrentar na minha vida. Todo o processo de evitação é para evitar a, ficou até redundante, a angústia gerada por um medo inconsciente, muitas vezes. Então, é necessário que eu me coloque à disposição para enfrentar isso que está escondido, enterrado e muitas vezes, e na maioria das vezes, desconhecido na minha própria história.
Então, a ansiedade é um mal flutuante que pode ser ativado praticamente por qualquer coisa. Pode iluminar durante algum tempo uma coisa específica, mas que geralmente tem origem na insegurança genérica que sentimos na vida. Então, a ansiedade, ela vai aparecer muitas vezes em um determinado comportamento, em um determinado momento, o que não quer dizer que seja aquele momento ou aquela situação única a geradora da ansiedade. Então, o que nós vamos ver pensando em uma pessoa que apresenta um comportamento ansioso perante a vida é que muitas vezes o medo de viver as experiências da vida faz com que a ansiedade apareça. E como o comportamento evitativo é normal na ansiedade, o que vai acontecer é que eu evito viver plenamente a minha vida. É como se o tempo todo eu colocasse uma corda nos meus pés com um determinado comprimento e vou caminhando, mas eu sei que em um momento aquela corda vai apertar e eu vou ter que voltar e ficar vivendo sempre as mesmas experiências. Então, o que vai muitas vezes sinalizar para nós que a nossa vida está sendo uma vida vivida de forma ansiosa é porque temos aquela velha mania de não vivermos no momento presente. E essa é a grande, se eu posso dizer, patologia no sentido real na vida, é a capacidade ou a incapacidade que o ansioso tem de viver o aqui e agora. Então, o ansioso está sempre no tempo futuro. E como ele está sempre no tempo futuro, ele não vive o momento presente. E ele vai estar sempre se lamentando do que ele não viveu. Porque se ele não está no agora e ele está mais adiante, quando ele chega naquele lugar, ele percebe que ele não viveu lá atrás, porque naquele lugar que ele imaginava que ele ia chegar, as coisas não acontecem como ele queria. Porque se ele não fez nada no agora para que o futuro acontecesse, o futuro, com certeza, para ele, vai ser frustrante e decepcionante. Eu lembro muito de uma situação vivida, onde uma pessoa estava organizando uma festa durante 8 meses. Então, era a festa de aniversário dela, era uma mulher. E durante 8 meses da vida dela, daquele ano, ela só pensava, falava, dormia, acordava o aniversário. Então, esse aniversário foi sendo elaborado, construído e desejado durante 8 meses. Passou o aniversário e quando eu a encontrei uma semana depois, eu estava com muita expectativa de saber o resultado da festa tão programada durante 8 meses. E ela estava triste. E quando eu perguntei como foi a festa, ela disse, foi. Eu disse, mas como foi? 8 meses de preparo, a festa deve ter sido muito boa. Para os outros, foi. Para mim, foi mais ou menos. E então eu perguntei, mas o que foi que não aconteceu na festa? E ela me explicou, não, aconteceu tudo o que tinha que acontecer na festa. Do jeito que eu imaginei que a festa seria, ela foi. Só que quando chegou um determinado momento da festa, ela começou a pensar que as pessoas, os convidados, iriam embora. E que ela ia ter que arrumar aquilo tudo. E que ninguém ia ficar lá para ajudar. Que no outro dia ela ia acordar muito cansada e que ia ter que fazer toda a faxina da casa. Então, quando deu 30h, ela pegou a vassoura e começou a adiantar o serviço. Para que no outro dia a casa não estivesse tão bagunçada. E é claro que os convidados foram embora porque se sentiram constrangidos de ver a dona da festa já varrendo a festa. E isso é o ansioso. Ela viveu o aniversário durante 8 meses. No dia do aniversário ela estava cansada, extremamente cansada, já pensando no trabalho que ela teria logo após. Né? Então o ansioso, ele perde a parte boa da vida porque ele não a vive. Ele se antecipa à vida para evitar que as coisas que ele teme, o medo inconsciente, aconteçam. Então, uma outra característica que o ansioso vai apresentar é o controle. Na maioria das vezes, o ansioso é controlador. Porque nada pode dar errado daquilo que eu desejo, porque senão eu vou ter que entrar em contato com a angústia que eu corro todo o tempo. E se o inesperado acontece, eu tenho que enfrentar a angústia. Se eu tenho que enfrentar a angústia, eu não sei o que fazer. Então, esse é o grande problema hoje do mundo moderno. Então, não adianta só pensarmos na ansiedade como um fator da saúde física, mas como todo um fator que vai sendo gerado
nesse espírito que tem lá como sua origem, mas que vai sendo, causando dano na emoção, no psicológico e na minha vida como um todo, interferindo nas minhas relações como um todo. Bem, então quanto mais problemático o ambiente, a família de origem e a estrutura cultural, maior a quantidade gerada de ansiedade flutuante. Então isso nos leva, James Hollis nos traz, isso nos leva a crer que essa ansiedade de fato já começa na nossa relação com os nossos pais. Então uma relação de muita insegurança gera em mim sempre uma ansiedade de expectativa. Será que eu estou agradando? Será que eu sou amada? Será que as pessoas gostam de mim? Será que tudo isso vai gerando em mim uma expectativa tão grande e uma possibilidade tão grande de ser decepcionada e frustrada, que se esse ego não se estrutura o suficiente para lidar com todas essas frustrações, os meus complexos, sejam eles de abandono, de desamor, de inferioridade, serão sempre alimentados no momento desse confronto. E para não entrar em contato com toda a emoção gerada, como eu falei há pouco, com toda essa angústia, o sintoma que vai aparecer é a ansiedade. Mas só que a ansiedade, ela não simplesmente chega como um fator que eu sinto um incômodo ou só essa palpitação. Porque a palpitação, a sudorese, o subir, a pressão e todos os sintomas físicos são gerados no corpo por conta da adrenalina que é colocada no corpo em excesso. E esse excesso de adrenalina, esse excesso desses hormônios que essa angústia me traz, com o passar do tempo, vai gerando em mim outras patologias. E aí nós vemos, né, quando vamos tratar hoje das depressões, das síndromes de pânico e tantas outras, nós vemos a necessidade urgente de trabalhar a ansiedade que aquela pessoa vive. Então não se engane às vezes quando você vê aquela pessoa aparentemente calma, porque a ansiedade também não precisa ser só aquela pessoa agoniada que fica andando de um lado para o outro. Na verdade, uma pessoa que também é calma ou introvertida também pode ter todo o seu fator ansioso, sendo que ela não externa, ela vive isso de uma forma introvertida. Então, dessa ansiedade, as aparentes ameaças externas, mesmo que insignificantes, tornam-se-lhe demasiadamente grandes, culminando na idade adulta com uma dependência infantil. Então, quando nós vemos um ambiente hostil, como James Hollis falou na frase anterior, vemos um ambiente hostil, uma situação de castração, de muita opressão, Joana vai trazendo uma outra possibilidade, um adulto com uma dependência infantil, onde tudo o que eu vejo no mundo lá fora é extremamente perigoso e exageradamente assustador. Então começa a se desenvolver nesse comportamento aquela evitação que eu falei um pouco adiante. E não só a evitação porque eu não vou viajar de avião porque o avião pode cair, mas porque eu não vou enfrentar a vida, eu não vou me relacionar, eu não vou tentar ter um relacionamento íntimo mais profundo, eu não vou me aventurar em uma universidade ou em um mestrado, porque isso é perigoso. Isso pode fazer com que eu confronte com questões minhas, com partes minhas, com conteúdos meus, que me foram, então, todo o tempo sufocado. E como isso é assustador para mim, eu vou evitando. E a ansiedade fica ali, como James Hollis chama, a ansiedade flutuante. E que em algum momento ela vai aparecer em uma situação de emprego, em um momento ela vai aparecer no relacionamento com uma pessoa, no momento ela vai aparecer quando eu tenho que confrontar com um chefe ou com um pai mais severo, mas às vezes ela aparece simplesmente no meu dia a dia. Eu durmo e levanto sentindo toda aquela agitação interna, aquela opressão no peito e não sei dizer o que estou sentindo. E quando isso começa, quando esse peito oprime, que a angústia fica bem instalada, nós vemos então o seu próximo sintoma, que nós vamos ver também adiante, a depressão chegando e se instalando na vida daquela pessoa. Então essa ansiedade que me causa tamanho medo, ela vai fazer com que eu tenha uma relação na vida adulta de uma dependência emocional e psicológica infantil. Então toda a minha forma de lidar com o mundo, de lidar com as pessoas é infantil, é ansiosa. Por quê?
Se nós formos pensar na psicologia infantil, a criança ela é imediatista. A criança quer tudo para hoje, para agora. Porque a noção da criança de tempo e de espaço é limitada pela condição infantil dela. Então, o ansioso muitas vezes vai se comportar exatamente desta forma. Tem que ser agora, tem que ser desse jeito, tem que ser desta forma. Se não for assim, ele se desespera. E aí aparece a dependência infantil. O emocional infantil, muitas vezes, estraçalhado. Porque o medo embutido nisso e que não aparece, é que se as coisas não acontecerem do jeito que eu pensei, eu não sei o que fazer. Eu não sei como agir. Eu não sei como eu lido com as situações que não foram exatamente programadas e desejadas para acontecer daquela forma. Porque qualquer coisa que saia do script que eu escrevi, do roteiro que eu programei, eu vou ter que mostrar questões minhas, partes minhas, que eu de fato desconheço. E isso termina sendo sempre muito assustador para aquele que é ansioso. Então, a ansiedade que não se torna consciente é extremamente perniciosa, pois nunca poderemos saber exatamente onde ela irá, e ela sempre irá para algum lugar em uma projeção ou no corpo. E é interessante quando James Hollis traz isso, porque quando eu não percebo de fato para onde essa ansiedade aponta, ela vai aparecer ou numa projeção em uma outra pessoa ou nas situações da vida, ou ela vai se manifestar, como eu falei antes, no corpo. E aí nós vamos ter as doenças. É interessante, há um tempo atrás eu trabalhei com uma pessoa que ela tinha medo de altura. E era interessante porque era mesmo o elevador, para o primeiro andar ela não pegava. Então o medo de altura era subir, bastava ela se sentir em um nível mais elevado, o medo aparecia. Então ela tinha todos aqueles sintomas que a ansiedade traz inicialmente. A palpitação, a sudorese, a pele fria. É aquela reação animal de lutar ou fugir. Então percebia-se pela pele que ficava mais pálida, pela a temperatura, que a adrenalina começava a vir muito rapidamente para a corrente sanguínea. Então, com o passar do tempo, eu fui trabalhando muito com ela, qual era a relação de fato com a altura. Se na infância ela tinha tido algum problema com queda, se tinha visto alguma coisa, e nada foi encontrado. Com o passar de algum tempo, fizemos algumas técnicas. E o que foi dando para perceber na vida dessa mulher é que ela tinha uma dificuldade muito grande de entrar em contato com o potencial dela. O verdadeiro potencial. Era uma mulher muito inteligente, mas que tinha vivido a vida, né, já tinha filho, já era casada, e que não tinha realizado muitas coisas em termos intelectuais. Porque ela acreditava, e pela educação que recebeu, que mulher não precisava ser inteligente. Então essa mulher chega na sua vida adulta, sai do interior, vem morar, né, na cidade, e a demanda do seu ambiente agora, o mundo que ela vivia, as pessoas que ela conhecia, o meio que ela encontrava, de alguma forma exigia dela, mesmo que de forma silenciosa, que ela se posicionasse melhor, porque ela tinha potencial para isso. E qual foi a forma, então, que o inconsciente dela, que a psique dela encontrou para protegê-la da angústia de ter que confrontar com seus próprios conceitos, de ter que desobedecer aquela ordem que foi então programada na vida dela, medo de altura. Mas o que é a altura, senão a própria elevação da pessoa? Então, quando nós começamos no trabalho e ela compreendeu que o medo que ela tinha era de entrar em contato com a própria capacidade dela, com o próprio brilho, com a própria condição que ela tinha de se tornar alguém mais alto, mais elevado, o medo de altura passou. Então, 6 meses depois disso, ela foi, escalou uma montanha e desceu de rapel para mostrar que ela agora já não tinha mais de ser alguém, né, que pudesse estar em uma condição de destaque. Ela já não tinha mais o medo. Então é exatamente isso. Essa ansiedade que não me é consciente, essa ansiedade que não me é percebida, ela vai ser projetada, ela vai ser colocada em algum lugar e que com certeza vai servir como impedimento para que a minha vida flua plenamente. E aí o nosso processo de individuação fica altamente comprometido. Então o comportamento, Joana nos traz, o comportamento ansioso não poucas vezes
estimulado por descargas contínuas de adrenalina. Então eu vou viver numa situação estressante do dia a dia, hoje, e aí adrenalina. Amanhã, depois, então depois de um determinado momento, o meu corpo está intoxicado por essa adrenalina. Então, que ativa a movimentação do indivíduo, parecendo vitalizá-lo de energias, que logo diminui de intensidade. E é interessante nós percebermos isso, porque hoje vivemos em uma sociedade onde o estímulo da adrenalina é muito grande. Então, nós já sabemos que existem os viciados em adrenalina, e os esportistas, aqueles que gostam de esportes radicais, sempre dizem isso, né? Eu sou viciado em adrenalina. E como todo vício, quanto mais eu vou vivendo isso, mais eu preciso disso. Mas nós, pessoas normais, que não andamos escalando montanhas e nem fazendo muitas aventuras, por que também apresentamos os sintomas da ansiedade? Porque muitas vezes nós nos acostumamos à adrenalina. Então vamos nos colocando todo o tempo na nossa vida em situações de estresse. E às vezes as pessoas me dizem assim, ah, eu funciono melhor sob pressão. Aí eu pergunto, então fica atrás de uma porta e aperta a porta, porque é bastante pressão que vai exercer, né? Porque isso é o estímulo que eu preciso para agir. Mas isso não é só uma condição do momento no trabalho, isso também é a minha condição ou o meu condicionamento psíquico. Eu me acostumei a só dar uma resposta à vida se for pressionada por ela. E com isso, sem me dar conta, eu vou gerando na minha vida ou em torno de mim uma necessidade de estar vivendo situações de estresse. E isso, com certeza, vai me gerar um dano futuro. Mas aí também percebemos que as nossas crianças hoje também vão sendo acostumadas, junto com o leite, junto com a alimentação da infância, ela também ganha adrenalina. Porque elas ficam todo o tempo na internet, elas ficam o tempo todo no contato com aqueles estímulos excessivos da TV, aquele monte de coisas, muitas vezes violência, porque toda vez que eu tenho uma situação, seja ela mais simples ou concreta ou perigosa de fato, que o meu cérebro entenda como uma situação de perigo, ele vai reagir e vai liberar no meu corpo o que é necessário caso eu precise lutar. Então, mesmo que eu esteja assistindo a TV e veja uma situação de violência, um animal atacando um outro, ou uma cena de agressão física, eu estou vendo aquilo e o meu cérebro entende aquilo como uma situação de perigo. E eu me sinto, de fato, alterada. Não poucas vezes assistimos determinadas coisas na TV e depois sentimos que ficamos com palpitação, não ficamos tão bem, a pressão sobe um pouco, dá aquela sede excessiva e tudo mais, porque o cérebro entendeu que eu estava também vivendo a situação de perigo. Então imagina aqui, se eu vivo isso todo o tempo, se as minhas crianças vão crescendo com o excesso disso e não poucas vezes também a própria demanda, né? Como numa frase anterior, a cultura. Então, uma cultura onde diz que a criança precisa falar várias línguas, ela precisa fazer vários esportes, ela precisa estudar, ela precisa ser educada, ela precisa tanta coisa, essa exigência que já começa desde o início da vida vai gerando também no comportamento dessa pessoa uma ânsia, né, ou um desejo inconsciente também pela própria adrenalina. E aí nós vemos hoje muitas vezes o resultado de jovens extremamente agitados. E com isso, o resultado é buscar um calmante. E a droga muitas vezes vai entrar na vida do adolescente por um excesso também, porque ele se acostumou à adrenalina, ele se acostumou a um nível de estresse também muito alto. Então, no inconsciente do indivíduo inseguro, existe uma necessidade de autorrealização, que, não conseguida, favorece-lhe a fuga pela ansiedade, normalmente produzindo-lhe desgaste no sistema emocional, por efeito gerando estresse no comportamento. Então, nesse inconsciente dessa pessoa, como Joana vai chamar, do indivíduo inseguro, essa necessidade não percebida de autorrealização é que vai dar resposta ao comportamento ansioso. Né? Como nós estamos, eu já vinha falando, esse medo que está inconsciente, essas questões todas que eu não percebo, vão, toda vez que...

pessoa fala quando ela está naquele auge da ansiedade. Então, uma das técnicas iniciais e que a mentora nos propõe é perceba a situação como ela é. Porque na ansiedade, a gente não consegue nem perceber as coisas direito, porque a pupila dilata, o corpo se prepara para lutar. Como é que você está enxergando alguma coisa direito? É como você imaginar que você vai ver uma formiga, mas por toda a alteração orgânica que você está vivendo no momento, você enxerga um rinoceronte. Mas é apenas uma formiga. Então, o primeiro passo para lidar com a ansiedade é ter a... Eu ia usar paciência, mas falar paciência para o ansioso deixa ele mais ansioso, né? Eu tenho uma pessoa muito próxima da família que ela é muito ansiosa. E aí ela briga comigo porque ela diz que a minha calma deixa ela ansiosa. Então, eu não posso dizer ela calma, porque ela fica mais nervosa quando a gente pede calma, né? Então, paciência também não se pode pedir ansioso. Então, racionalize. Respire, porque o tempo que você respira, na verdade, está levando oxigênio para o cérebro. E isso acalma e faz com que você consiga perceber a situação exatamente como ela é. Então, Joana traz isso, né, na racionalização do tormento, trabalhando mediante a reflexão e a adoção do otimismo, que é uma outra questão que o ansioso não conhece. Ansioso é pessimista. Ansioso que se preze é pessimista. Nunca as coisas vão dar certo. Ele sempre vai pensar que é ruim. E ontem eu conversava com uma ansiosa, ela dizia a mim, não, eu prefiro pensar que vai dar errado, porque quando dá certo eu fico feliz. Boa justificativa, né, para explicar o pessimismo dela. Então, observar, refletir e adotar uma postura otimista. Então, sempre há possibilidade de que as coisas não estejam acontecendo como eu estou vendo, como eu estou fazendo a leitura, como eu estou percebendo. De modo que lentamente, a paciência, lentamente, a mentora vai dizendo bem, né, bem lentamente, a paciência e o equilíbrio possam instalar-se nas paisagens interiores. É um exercício, é um exercitar todos os dias. Eu aconselharia até não esperar que esteja acontecendo algo para que eu possa fazer isso. Mas acordou, tira 5 minutinhos pela manhã e faz isso. Respira, né, se acalma, entra em contato com a vida. Não programa já o que vai fazer, não. Mas pensa que vai levantar e que a primeira coisa que você tem que fazer naquele momento é sair da cama. E viva cada situação no seu momento. Viva cada emoção no momento que ela pede. Muitas vezes, por antecipar, por conta do pessimismo mesmo, em que precisa se proteger, por antecipar tudo isso, a pessoa já fica angustiada e muitas vezes, principalmente nos relacionamentos, já chega para o outro armado, já chega para o outro e fala coisas que o outro responde por pura reação e ninguém se entende no diálogo por pura ansiedade, por pura antecipação, para evitar o sofrimento e, na tentativa de evitar o sofrimento, termina sofrendo e também causando sofrimentos. Então, Joana continua. As leituras edificantes, e aí o ansioso às vezes não consegue ler, né? E aí eu digo assim, você já lê um livro? Ah, não tenho paciência. Demora demais. Então, ouça uma música. Ah, mas fica aquele tonhonhonho no meu ouvido. Então, isso são as técnicas de trabalho com o ansioso, né? Então, as leituras edificantes, propiciadoras da renovação mental e emocional. As técnicas de yoga, disciplinando a vontade e o sistema nervoso, até porque trabalha muito com a respiração, é muito positivo. A meditação. Não comece querendo fazer uma meditação de uma hora. Comece fazendo a meditação num tempo que dá para suportar e com o passar dos dias vai aumentando isso. E às vezes, por conta desse processo mesmo mental não educado, a pessoa acha que tem que ficar sem pensar. Mas não vai ficar sem pensar, porque o pensamento vem. É só que você se entregue a viver o momento. Esse é o grande exercício para o ansioso. Então ela vai continuar, né? É a meditação que vai induzir a calma e ao bem-estar, o hábito da oração e o cultivo dos pensamentos dignificadores são o coroamento do processo curativo para o encontro da saúde e da paz. Então viver o processo da ansiedade, como nós vimos, é natural.
Todos nós vamos ter ansiedade de expectativa, aquela ansiedade que me garante observar de fato se o lugar que eu estou é seguro, se eu posso levantar, se eu posso caminhar, se eu posso me

0: tá? Isso é natural. Agora, o que nós não devemos permitir é que a vida se torne tão difícil, tão pesada e tão dura para nós, que tenhamos então que enfrentar todo um processo emocional, psicológico e físico e muitas vezes comprometermos a nossa encarnação porque não estamos sabendo ou estamos com medo de enfrentar as dificuldades, as lições e as experiências naturais da vida. Então, até o nosso próximo encontro. Muita paz.
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Vamos prosseguir o nosso estudo reflexivo das obras de Allan Kardec e do Evangelho de Jesus, continuando a trabalhar o nosso módulo 1, a presença amorosa de Deus em nossas vidas. E nós estamos no nosso 11º encontro, manifestando os atributos amorosos de Deus em nossas vidas, parte 4. Nós vamos trabalhar no nosso encontro de hoje o atributo da unicidade de Deus. Como esse atributo se manifesta em nossas vidas. Então, o objetivo desse encontro é refletir sobre os atributos, e especificamente o atributo da unicidade que nós vamos trabalhar no encontro todo de hoje. Antes, vamos para a nossa reflexão inicial. Vamos fechar os olhos. Entre em contato com você mesmo em essência, buscando sentir Deus dentro de si. Como você o sente? Qual o seu nível de percepção dos atributos amorosos de Deus em sua vida? Como você lida com o dever consciencial de buscar a verdade para que possa se libertar a partir dela? Deixe fluir os seus pensamentos e sentimentos, evitando qualquer mascaramento num processo de auto-engano. Seja verdadeiro, verdadeira com você, analisando-se com autenticidade.

0: Lentamente vamos abrindo os olhos, buscando nos concentrar agora no conteúdo que nós estaremos desenvolvendo acerca da unicidade de Deus em nossas vidas. Então, Deus é único, esse texto é de Gênesis. A unicidade de Deus é consequência do fato de serem infinitas as suas perfeições. Não poderia existir outro Deus, salvo sob a condição de ser igualmente infinito em todas as coisas. Visto que se houvesse entre eles a mais ligeira diferença, um seria inferior ao outro, subordinado ao poder desse outro. Então, não seria Deus. Se houvesse entre ambos igualdade absoluta, isso equivaleria a existir de toda a eternidade um mesmo pensamento, uma mesma vontade, um mesmo poder. Confundidos assim quanto à identidade, não haveria em realidade mais que um único Deus. Se cada um tivesse atribuições especiais, um não faria o que o outro fizesse. Mas então não existiria igualdade perfeita entre eles, pois que nenhum possuiria autoridade soberana. Então, se Deus é onipotente, ele é onipresente, é onisciente e tem todas essas qualidades no sentido máximo do termo, ele só pode ser único. Porque se houvesse um outro Deus com o mesmo poder, com o mesmo potencial, um competiria com o outro. E o universo não teria essa estabilidade que tem com toda a sabedoria divina velando por tudo. Então é o que Kardec faz de reflexão em A Gênese. Agora, como que essa questão do Deus único se manifesta em nós? Como nós estamos vendo, nós estamos refletindo os atributos de Deus na nossa vida. Nós já refletimos vários atributos, hoje vamos focar essa questão da unicidade. Sempre nós teremos três opções de escolha. Nós temos o livre-arbítrio. Lembrando do que nós estudamos na questão 115. Temos o movimento da submissão, de nos submeter à missão que trazemos à nossa consciência, ou murmurar, nos revoltar, não querer entrar em sintonia com a divindade. O nosso compromisso consciencial é esse, de conhecer a verdade e nos aproximarmos de Deus. Os benfeitores dizem, uns aceitam submisso, outros só murmurando, só suportam essa missão murmurando. Quer dizer que revoltam-se contra a missão e só depois de muito sofrer é que vão se submeter à missão. Com certeza todos nós já passamos por essa condição, se é que já saímos dela, né? Do murmúrio, para aceitarmos submissos. Então, no murmúrio, nós temos sempre as opções extremistas. A desumanização, no caso, é uma opção, e o chamado personismo, ou a outra possibilidade. Uma em que há um movimento egóico evidente, que é a desumanização. E o outro, um movimento egóico mascarado, que tem a ver com a pseudo-bondade que nós vimos no nosso encontro passado, e a desumanização com a maldade que vimos também no encontro passado. Então vejamos o que é cada um. A desumanização é o movimento da criatura em que, a partir do materialismo egocêntrico individualista, ela, em vez de se tornar uma pessoa que se aproxima do Criador, ela vai entrar no movimento de bloquear a própria humanidade dentro dela. E o que gera isso? O materialismo egocêntrico. Então, como nós vimos no nosso encontro passado, o materialismo não é simplesmente a pessoa que só busca as questões materiais da vida. Existe materialismo de vários graus, desde aquela pessoa extremamente materialista que se torna, por exemplo, um usurário que está só envolvido com questões materiais, dinheiro, poder e situações assim, até o chamado materialismo espiritualista, que também nós vimos que grande parte da humanidade cultua esse tipo de materialismo, que é o movimento da pessoa já aceitar-se ser espiritual, já aceitar Deus, mas continua com posturas materialistas. Então, toda e qualquer postura que nós tomamos, que em vez de fortalecer em nós o nosso ideal de humanidade para caminhar em direção ao nível angelical, que é a meta que trazemos assinada na nossa consciência, vai produzir em maior ou menor grau um processo de desumanização. Então, por exemplo, se nós no dia a dia vivemos irritados, esse processo é materialista ou não? O que vocês acham? É materialista. Por quê? Porque é um movimento que condensa o nosso próprio perispírito. As nossas células, com a irritação, elas ficam como se fossem inchadas, elas ficam inflamadas. Dependendo dos órgãos que nós trazemos predisposição a doenças, elas inflamam e ficam avermelhadas, elas ficam um pouco inchadas, por nós sentirmos raiva, uma irritação constante que nós não trabalhamos e que damos vazão a ela. Então, essa é uma postura egocêntrica, individualista, materialista. Mesmo que a pessoa dê dinheiro para as obras sociais da sua religião, se ela for espírita, por exemplo, que ela contribua com o centro, que ela seja uma trabalhadora do centro, né? Porque não é as práticas exteriores que gera a humanização, são as práticas interiores. Então, percebamos que esse movimento de desumanização é todo e qualquer movimento da criatura contrário às leis divinas naturais. Todas as vezes que nós contrariamos as leis divinas naturais, nós estaremos nos desumanizando, em maior ou menor nível. Ficou claro isso, gente? Então é um movimento do se afastar da meta que nós temos. Porque no nosso nível evolutivo, nós não estamos trabalhando para nos tornar anjos ainda. Nós estamos trabalhando para nos tornarmos plenamente humanos. Nem isso nós não alcançamos ainda. Nós, de uma certa forma, do ponto de vista evolutivo, estamos mais para a animalidade do que para a humanidade. Exatamente porque o movimento egóico, egoístico, egocêntrico ainda é muito forte em nós. Tá? É uma condição, claro, transitória da criatura humana, porque o nosso grande compromisso nesse atual nível evolutivo é trabalhar pela nossa humanização, a humanização plena. A partir do momento que nós nos tornarmos plenamente humanos, aí nós vamos começar a trabalhar pela nossa angelitude, porque são graus de evolução. Tá? qualquer movimento contrário a essa humanização vai produzir em nós uma desumanização. O personismo, ele é gerado por uma tentativa de parecer bom em detrimento do ser bom, numa tentativa de ocultar o materialismo. Então, o personismo é aquele processo de mascaramento de uma realidade. A pessoa, na verdade, ela cultiva, ela cultua, melhor dizendo, uma postura individualista, materialista, egocêntrica, mas ela finge, de uma forma consciente ou subconsciente, uma situação que ela não traz em si mesma. Então ela cria uma persona, parece, mas não é. Quem conhece a parábola dos dois filhos do Evangelho de Jesus é a postura do irmão mais velho, do filho mais velho. Então o filho mais velho parece dedicado, mas só parece. O irmão mais novo estava na primeira fase, mas no processo da desumanização, de se afastar da casa do pai, mas o seu irmão mais velho permanece próximo ao pai, mas num processo de personismo, de parecer e não de ser. Quando na parábola dos dois filhos, mais conhecida como parábola do filho pródigo, o filho mais novo pede a herança do pai e recebe essa herança, parte para as terras longínquas e lá ele perde toda a herança do pai numa vida absoluta. Isso é a essência do materialismo, dentro desse nível que nós estamos trabalhando em materialismo, e de desumanização. Então, a pessoa... Por que que Jesus fala de terras longínquas? Se a casa do pai é símbolo da essência divina, o pai é o símbolo de Deus nessa parábola, então ele se afasta da própria essência divina, se afasta de Deus de uma forma materialista, desumana com ele mesmo. O irmão mais velho, ele permanece, se nós formos lá na parábola, o irmão mais velho nunca entra na casa. Entrar na casa, na parábola, simboliza estar em comunhão com a essência divina e comunhão com o Pai, comunhão com Deus. Ele estava no campo, aí ele volta, ele não entra na casa, ele pergunta o que estava acontecendo. Então, Jesus coloca o irmão mais velho sempre nos arredores, próximo, mas ele nunca entra na casa. Simboliza o quê? Todo um processo falso, porque no fundo, quando ele projeta que o irmão era perdulário, que era isso, ele estava projetando a profunda inveja, o despeito que ele sentia do irmão. A vontade dele era fazer a mesma coisa que o irmão. Não fez, ficou nesse processo falso do parecer bom, né? E aí aquele que parece bom, ele está o tempo todo julgando o outro, porque o movimento dele é voltado para fora. É egocêntrico, voltado para fora, para o parecer para o outro. O que está na desumanização é egocêntrico, voltado para dentro. Ele entra no movimento egocêntrico de realmente vivenciar uma desumanização. E o outro parece que está realmente cultivando um processo de humanidade. Parece, mas não está. Vejamos agora o movimento equilibrado. O movimento equilibrado é o movimento da individuação. A individuação é gerada pelo cumprimento das leis divinas e pela prática das virtudes essenciais da vida, no qual há um respeito à individualidade. Então vejamos. Quando nós fazemos esforços para conhecer, amar e praticar as leis divinas, o que nós estamos fazendo? Nós estamos aceitando submissos à meta que nos foi colocada na nossa consciência pelo próprio Criador. Quando nós estamos nesse movimento, nós entramos na prática das virtudes. Por quê? Quando nós cumprimos as leis divinas, esse cumprimento é feito pelo desenvolvimento das virtudes essenciais da vida. E vamos manifestando em nós os atributos divinos. Então, isso vai concorrer com a nossa individuação. A individualidade vai se tornando cada vez mais humana. Na desumanização, nós temos o individualismo. O individualismo é o culto ao indivíduo. O que importa sou eu e o mundo pouco importa. Na individuação, a pessoa ela nutre um respeito muito grande pela sua própria individualidade, mas também pela individualidade do outro, porque é o processo de cultivo dos valores essenciais da vida, das virtudes do coração, a partir da prática do cumprimento das leis divinas. Se a pessoa que está no personismo está fazendo um movimento de desumanização, sim, exatamente. Só que o personismo, ele oculta a desumanização. No movimento do lado esquerdo, do próprio processo egoico evidente, fica muito claro a desumanização. No personismo, a pessoa tem uma aura, ela parece boa, ela parece cumpridora das leis divinas, ela parece uma série de processos que fica só no nível do parecer e não do ser. Quando nós estamos no parecer, o que acontece? O lado negativo, o lado egoico evidente, ele fica em estado de latência, mas não deixa de manifestar. Então ele está num processo desumano, mas ele nem se dá conta disso. Então o personismo é pior do que a desumanização. Tanto é que na parábola dos dois filhos, a gente vê o filho mais novo caindo em si e voltando para casa. E o filho mais velho continuando com a postura, mesmo depois que o seu irmão volta, ele continua com o personismo. Ele continua achando que ele era superior e o irmão inferior que tinha que ser banido da casa do pai. Então essa parábola é uma parábola que tem tudo a ver com esses três movimentos aqui. Quando ele cai em si, por exemplo, ele inicia o processo da individuação. Se a pessoa pode viver a individuação e o personismo ao mesmo tempo, isso não. Por quê? É aquilo que Jesus fala: não podeis servir a dois senhores. É a mesma coisa que você dizer: é possível estar dentro da casa e fora da casa ao mesmo tempo? Né? Está perto da casa e está dentro da casa? O irmão mais novo, mais velho, ele nunca entrou na casa. Na parábola não é colocado em momento algum ele dentro da casa. Então ele não pode estar fora da casa e dentro da casa ao mesmo tempo. A individuação não significa perfeição espiritual. É importante refletir isso. Nós não acabamos de dizer que nosso compromisso consciencial neste nível evolutivo é trabalhar pela nossa plena humanidade? Se é trabalhar pela nossa plena humanidade, o que é isso? O que é cumprir as leis divinas? Cumprir as leis divinas é tomar consciência do nosso movimento de desumanização, ao mesmo tempo nossa tendência ao personismo. Os dois movimentos nós temos, a desumanização e o personismo. A pessoa que está querendo desenvolver a individuação, ela vai gradualmente transmutando, ela percebe e ela transmuta os dois movimentos egóicos, tanto voltado para dentro quanto voltado para fora. Então, ela não se compraz com a irritação, por exemplo. Ela sente a irritação e ela toma consciência. Isso daqui, essa irritação está vindo de onde? Está vindo do movimento de não aceitar o livre-arbítrio do outro, por exemplo. Quando uma outra pessoa faz uma coisa e a gente não quer que a pessoa faça, e a gente fica irritado com o livre-arbítrio do outro. Então, o que, que eu não estou aceitando? Eu não estou aceitando a lei de liberdade. Então, o que me cabe? Trabalhar para que eu aceite a lei do livre-arbítrio, que o outro tem o direito de ser do jeito como ele é, e não da forma como eu gostaria. Só para dar um exemplo. Então, a pessoa toma consciência da sua deficiência e trabalha em função da superação da deficiência. Então, isso que é o movimento da individuação. Não é de perfeição, porque nós estamos muito distantes da perfeição. Nós ainda estamos distantes da própria humanização plena, né? Que é um estado ainda a ser alcançado por nós. E como que nós vamos alcançar? Não é com o personismo, fazendo de conta que nós somos bons, mas fazendo esforços no limite das nossas forças, como diz o Livro dos Espíritos, para sermos bons. Esforços, né? De exercícios no limite das nossas forças para desenvolver isso. Então, essa é a pessoa plenamente consciente de si. Ela não é perfeita, mas ela tem uma sinceridade, uma pureza de propósitos, e ela faz esforços na direção do bem sempre. Tá? Bom, como que fica a questão da individuação em referência ao Deus único? Né? Deus é único, não existe outros deuses, então ele é supremo em tudo. E aí, por isso ele é único. Nós somos múltiplos, não somos? São bilhões e bilhões de espíritos na Terra, e fora da Terra nós não temos nem ideia de quanto, numericamente falando, nós somos. Agora, existe um único espírito igual ao outro? Não existe. Então, dentro da multiplicidade, nós somos únicos no sentido de que Deus cria cada um de nós e cada um de nós vai ter uma trajetória única. Não existe um único espírito que tenha tido a mesma trajetória que um outro. São criados em momentos diferentes, têm experiências diferentes. Então, nesse aspecto, nós, enquanto indivíduos, vamos ter experiências únicas. Agora, qual é o nosso grande compromisso? Nesse momento, é trabalhar pela nossa individuação. Essa individuação significa nos tornarmos plenamente humanos. Trabalhar a nossa individualidade para nos tornarmos plenamente humanos. A partir da individuação, nós vamos trabalhar pela nossa iluminação, como seres angelicais. Aí já espírito puro. Mas a trajetória do ser humano, enquanto não alcança a condição individual, do indivíduo plenamente humano, ele não começa a trajetória do anjo. Nós estamos falando de forma didática, viu, gente? Porque, claro, se nós estamos trabalhando humanidade dentro de uma visão ampla, nós estamos trabalhando angelitude dentro de nós. Estamos colocando que existe uma referência. Para nós, nesse momento, a referência não é do anjo, é do indivíduo plenamente humano. Por exemplo, um Gandhi, né? Uma Madre Teresa de Calcutá. Não é são referências para nós do indivíduo plenamente humano. Né? Nós podemos dizer que já temos as condições e as características desses espíritos, de um Francisco de Assis, de uma Clara de Assis. Então, esses são os indivíduos plenamente humanos. Ainda não são espíritos angelicais, estão muito distantes. Jesus é um espírito angelical. Então, vejamos, nós temos parâmetro de um espírito como Francisco de Assis, plenamente humano, ainda não anjo, e de um anjo, que é Jesus. A diferença é muito grande de um para outro, né? Agora, se nós ficarmos, claro, Jesus é o grande modelo, mas esses outros não podem servir de modelos intermediários para nós? Servem quando nós nos esforçamos para ser tão bons quanto Francisco de Assis foi, né? Claro, o parâmetro maior sempre será Jesus. Nós não estamos desconsiderando isso. Mas esse parâmetro da individuação, do indivíduo plenamente consciente de si mesmo, que já consegue, aqui no planeta de expiações e provas, cumprir plenamente as leis divinas. É possível? Tanto é que temos os exemplos. Francisco de Assis, Clara de Assis, Allan Kardec e outros mais. Modelo e referência. Jesus é o grande modelo. Esses outros são referências de indivíduos que se autotransformaram dentro de um padrão de humanidade que é a qualidade que nós podemos desenvolver aqui na Terra, aqui e agora. É claro que ao longo do tempo, mas podemos estar usando essa referência para trazer, fazer esses esforços aqui e agora. Isso que é individuação. O oposto, os parâmetros diferentes disso são a desumanização e o personismo. Agora vamos buscar nas obras básicas o sentido disso tudo. Está tudo lá nas obras básicas, que nós acabamos de dar uma visão psicológica da questão. Agora vamos nas obras básicas para buscar toda a referência teórica disso tudo. Começamos lá com a questão 23 de O Livro dos Espíritos. Kardec pergunta: que é o Espírito? Os benfeitores dizem: o princípio inteligente do universo. De quem, ou de que, melhor dizendo, os benfeitores estão se referindo aqui? Do Espírito indivíduo ou de uma outra coisa? É antes do espírito indivíduo, exatamente isso. Nós vamos ver daqui a pouco uma outra pergunta que vai se referir ao espírito indivíduo. Aqui é o princípio inteligente do universo, tá? Que já no nível didático pode se chamar de espírito, mas ainda não é o espírito humano propriamente dito. Mas nós vamos entender isso daqui a pouco. Vamos seguindo. Na questão 24, Kardec pergunta: espírito é sinônimo de inteligência? Resposta: a inteligência é um atributo essencial do espírito. Uma e outra, porém, se confundem num princípio comum, de sorte que para vós são a mesma coisa. Então, espírito e inteligência, dentro dessa visão mais geral, podemos dizer que seriam sinônimos. Na questão 25, o espírito independe da matéria ou é apenas uma propriedade desta, como as cores, o som da luz e o som, o é do ar? Então, a pergunta é muito clara. Os espíritos independem da matéria ou dependem dela? São distintos uma do outro, mas a união do espírito e da matéria é necessária para intelectualizar a matéria. Então vejamos aqui essa resposta, que é muito interessante, principalmente as partes que estão sublinhadas. O espírito e matéria são independentes um do outro, mas a união do espírito e da matéria é necessária para intelectualizar a matéria. O que é se intelectualizar a matéria? A matéria, pura e simples, ela vai ter em algum momento inteligência? Se não houvesse a união do princípio inteligente com a matéria, então essa intelectualização da matéria é exatamente o movimento de tornar o ser material vivo, um ser não apenas vivo, mas inteligente. Tá? Nós vamos ver que não é apenas vivo, porque os vegetais têm vida e não são inteligentes. Nós vamos ver daqui a pouco. Vejamos a questão A, 25A. Essa união é igualmente necessária para a manifestação do Espírito? Entendemos aqui o Espírito, princípio da inteligência, abstração feita das individualidades que por esse nome se designam. Aqui já fica mais claro que do que Kardec está se referindo, né? Então, ele está se referindo ao princípio inteligente, não à palavra espírito que nós damos para os indivíduos que alcançaram o nível de humanidade. Tá? Só é apenas o princípio inteligente que ele está perguntando. Então, vejamos a resposta. É necessário a vós outros, porque não tendes organização apta a perceber o espírito sem a matéria. A isto não são apropriados os vossos sentidos. Então, o que os benfeitores responderam aqui? Não temos organização apta a perceber o espírito sem a matéria. De que eles estão falando? O perispírito, né? Que também tem um princípio perispiritual nos seres, nos animais, por exemplo, também há. Então, nós não teríamos condições de ver o espírito na sua essência. Agora, ele só vamos percebê-lo por causa da matéria. Claro que não a matéria ponderável que nós temos no mundo físico, mas a matéria quintessenciada, que faz parte integrante do tanto do espírito propriamente dito, quanto do princípio inteligente. Na questão 27, Kardec pergunta: há então dois elementos gerais do universo, a matéria e o espírito? Sim, e acima de tudo, Deus, o Criador, o Pai de todas as coisas. Deus, espírito e matéria constituem o princípio de tudo que existe, a Trindade Universal. Então, eles estão falando aqui do espírito, princípio inteligente. Não do espírito com E maiúsculo, que são as individualidades espirituais. Então, Deus, espírito e matéria compõem a chamada Trindade Universal. Na questão 71, Kardec pergunta: a inteligência é atributo do princípio vital? Então, se basta ser vivo para ter inteligência? Essa é a pergunta. Vejamos a resposta. Não, pois que as plantas vivem e não pensam, só têm vida orgânica. A inteligência e a matéria são independentes, porquanto um corpo pode viver sem a inteligência. Mas a inteligência só por meio dos órgãos materiais pode manifestar-se. Necessário é que o espírito se una à matéria animalizada para intelectualizá-la. Então, se a matéria está animalizada, o que é a matéria animalizada? O ser vivo. Quando, além da matéria animalizada, tem ali o espírito inteligente, o ser inteligente, ele vai intelectualizar aquele ser, tornar inteligente aquele ser. Na questão 76, que definição se pode dar dos espíritos? Aqui, Kardec está perguntando de quem? Percebamos que na primeira pergunta estudada, ele fala que. Né? Agora, ele colocou na pergunta, o espírito tem uma sutil diferença. Qual é? Ele coloca em maiúscula. No primeiro está em minúscula. Espírito. Aqui ele está perguntando do ser espiritual, que é o ser humano, espiritualmente falando. Pode dizer-se que os espíritos são os seres inteligentes da criação. Povoam o universo fora do mundo material. Tá? Então, essa é a definição de espíritos. Vejamos uma nota de Kardec. A palavra espírito é empregada aqui para designar as individualidades dos seres extracorpóreos e não mais o elemento inteligente do universo. Quando se estuda o livro dos Espíritos, muitas vezes as pessoas não fazem a distinção entre a mesma palavra usada num sentido e a mesma palavra usada no outro sentido. O próprio Kardec, na introdução, ele faz todo um preâmbulo falando da pobreza de palavras que nós ainda temos para designar coisas diferentes. E aí, se nós não prestarmos atenção, espírito com E maiúsculo, espírito com E minúsculo, nós não vamos perceber a diferença entre um e outro. Então, aqui ele está falando do ser espiritual, do indivíduo. Então, qual é o nosso compromisso? O que é a individuação? A individuação é nós vivenciarmos plenamente a nossa individualidade enquanto ser humano. Tá? Continuemos. Na questão 79, ele pergunta: pois que há dois elementos gerais no universo, o elemento inteligente e o elemento material, poder-se-á dizer que os espíritos são formados do elemento inteligente, como os corpos inertes ou são do elemento material? Então, se existem dois elementos, o espírito é formado do elemento inteligente e os corpos do elemento material. Evidentemente, os espíritos são a individualização do princípio inteligente, como os corpos são a individualização do princípio material. A época e o modo porque essa formação se operou é que são desconhecidos. Está ficando mais claro? Quando na questão 540, que fala aqui do espírito ao arcanjo, que começou pelo átomo, eles estão falando do espírito com E maiúsculo ou do princípio inteligente? Do princípio inteligente, que começa lá sua trajetória no átomo e que conclui no anjo, em termos de escala evolutiva. Agora, os espíritos com E maiúsculo trabalham pela sua individualização, num termo mais psicológico, a sua individuação, que é um termo criado por Jung. Os espíritos são a individualização do princípio inteligente, assim como os corpos são a individualização do princípio material. Então, por exemplo, esta mesa, ela é formada de átomos. Os átomos têm um princípio inteligente que agrega esses átomos? Tem. Agora, podemos dizer que essa mesa é inteligente?
1: Não.
0: Por quê? O princípio inteligente agrega os átomos, mas é um corpo material. Agora, esse princípio inteligente, ele está em evolução? Claro, porque não existe nada que não esteja em evolução, né? Então, o princípio inteligente vai estar em evolução e um dia esse princípio inteligente vai dar origem a um indivíduo, um ser, um espírito com E maiúsculo, tá? Todo princípio inteligente um dia se individualiza no espírito. Tudo está em evolução, né? Só Deus não evolui, porque ele é perfeição absoluta e eterna. O princípio inteligente individualizado é o quê? O espírito humano. Só no ser humano o princípio inteligente está individualizado. Ele se torna um indivíduo. Por isso que o nosso compromisso neste nível evolutivo é com a nossa individuação, cada vez mais nos tornarmos humanos. Continuemos, para entender melhor do ponto de vista da nossa vida. Tudo isso é para a gente entender o processo da individuação e os dois movimentos antagônicos. Na questão 116, Kardec pergunta: haverá espíritos que se conservem eternamente nas ordens inferiores? Então vai ter espírito que vai ficar o resto da eternidade sem evoluir? Não, né? Não, todos se tornarão perfeitos. Mudam de ordem, mas demoradamente, porquanto, como já da outra vez dissemos, um pai justo e misericordioso não pode banir seus filhos para sempre. Pretenderias que Deus tão grande, tão bom, tão justo fosse pior do que vós mesmos? Então, todos vamos gradualmente completar nossa individuação e depois trabalharemos em função da nossa angelização. Isso é para todos. A pergunta se nesse nível de perfeição os espíritos continuam com as suas características únicas, sim, e continuam sendo indivíduos. Porque senão nós chegaríamos, a doutrina panteísta, né? A gente evolui, evolui e depois vira tudo uma massa única de espíritos crísticos. Que negócio é esse, né? Não é o bom senso, choca o bom senso, inclusive, né? Não tem como a gente admitir uma coisa dessa. Então, o Espírito Crístico, Jesus é o Espírito Crístico, é o único que nós conhecemos aqui na Terra. Existem outros Espíritos Crísticos, com toda certeza, centenas de milhões, né, ou bilhões, sei lá, nem, não dá nem para a gente afirmar quantos deve ter. Agora, cada um com a sua individualidade, cada um manifestando as leis divinas em si mesmo de uma maneira única. Porque cada um teve uma trajetória de vida, apesar de todos estarem na mesma condição de espíritos crísticos. E cada um com a evolução também diferente. Porque, a não ser aquele que chegou na mesma época, na mesma evolução, se um chegou, por exemplo, 1 bilhão de anos na condição de espírito crístico antes do que o outro, a evolução dos dois serão diferentes. Porque a evolução do espírito nunca termina. Ela é ininterrupta, né? Porque ele nunca vai ser igual ao Criador, que tem a perfeição absoluta, o espírito humano, né? O ser criado, a criatura, melhor dizendo, vai ter sempre uma perfeição relativa. Então ela vai ser sempre infinita. Então somos únicos e teremos experiências únicas, evoluções únicas, tudo único. Vejamos a questão 118. Podem os espíritos degenerar? Não. À medida que avançam, compreende que os distanciava da perfeição. Concluindo uma prova, o espírito fica com a ciência que daí lhe veio e não a esquece. Pode permanecer estacionário, mas não retrograda. Então a pergunta de Kardec é muito clara, a resposta é mais clara ainda. Nós não podemos degenerar. Uma vez adquirido a ciência, o conhecimento de algo, nós nunca perdemos aquele conhecimento. Mas aí vamos fazer uma pergunta. Como que se explica, por exemplo, nas obras subsidiárias idôneas, nós não estamos falando de obras falsas, mas as subsidiárias idôneas, como as obras de André Luiz, de Filomeno de Miranda, que fala que espíritos humanos muitas vezes deformam o seu perispírito e toma formas de ovoides, toma forma de lobos, toma forma de macacos, de cobras. Isso é muito real, existem mesmo esses espíritos. As experiências mediúnicas mostram que essa realidade ainda é muito intensa, ainda aqui na Terra. Se os espíritos não degeneram, como que um espírito pode se tornar, por exemplo, lá no livro Libertação de André Luiz, tem a descrição de uma mulher que foi, por processo hipnótico, transformada numa loba. Está toda a descrição do fenômeno da chamada licantropia. Existe a licantropia, que é a formação, a deformação perispiritual para forma de lobo, que é o mais comum, que deu origem a essa lenda do lobisomem, que hoje está na moda entre os adolescentes. Não deveria, mas está. Né? Faz eles vincularem a situações menos felizes. Mas existe a zoantropia, que é qualquer tipo de animal, o espírito toma a forma. E aí? Tem a ver com a desumanização. Mas se ele não pode degenerar, como que ele tomou essa forma? Tem a ver com essa final aqui da forma, da frase, da resposta. Ele pode permanecer estacionário. Agora vamos ver por que isso acontece. Isso é um fenômeno real, não, é, não está contrário às obras básicas, muito pelo contrário, está todo o alicerce aqui nas obras básicas. E nós vamos entender como que se acontece a ovoidização e o fenômeno de licantropia e desoantropia, que as obras de André Luiz têm vários exemplos e Filomeno de Miranda também tem vários exemplos. Vejamos aqui. Na questão 120, Kardec pergunta: todos os espíritos passam pela fieira do mal para chegar ao bem? Não, né? Pela fieira do mal, não. Pela fieira da ignorância. Então, o processo de desumanização é o quê? Em maior ou menor grau, é um movimento focado no mal, como nós vimos no nosso encontro passado. O que é o mal, o que é o bem, tudo mais. Então, em qualquer grau que seja o mal em nós, nós estaremos nos desumanizando. Desde o fenômeno de criar deformações no nosso perispírito, até movimentos de crueldade que nós criemos dentro de nós. Não é o movimento focado no mal? Então, nós passamos pela ignorância, não necessariamente pelo mal. O mal é o uso, é o quê? É o mau uso do nosso livre-arbítrio. Na questão 121, Kardec pergunta: por que que alguns espíritos seguiram o caminho do bem e outros o do mal? Não têm eles o livre-arbítrio? Deus não os criou maus, criou-os simples e ignorantes. Tem os que murmuram, que vão para o caminho do mal, e os que aceitam o submisso, que permanecem no bem. Isto é, tendo tanto aptidão para o bem quanto para o mal. Os que são maus, assim se tornaram por vontade própria. Então, nós estamos entendendo mais, melhor o conceito de individuação. O que é individuação? Mesmo que nós tenhamos passado pela fieira do mal, nós podemos tomar consciência e partir para o nosso compromisso consciencial de desenvolver a individuação em nós, nos plenamente humanizar. Exatamente esse é o grande compromisso consciencial, que a qualquer momento nós podemos cair em si e desenvolver. Na questão 262, Kardec pergunta: como pode o espírito, que em sua origem é simples, ignorante e carecido de experiência, escolher uma existência com conhecimento de causa e ser responsável por essa escolha? Se o espírito é criado simples e ignorante, como que ele vai escolher entre o bem e o mal? Boa pergunta, não é? Aqui tem a resposta. Como que ele vai ser capaz? Vejamos a beleza dessa resposta. Deus lhe supre a inexperiência, traçando-lhe o caminho que deve seguir, como fazeis com a criancinha. Deixa-o, porém, pouco a pouco, à medida que o seu livre-arbítrio se desenvolve, senhor de proceder à escolha. E só então é que muitas vezes lhe acontece de extraviar-se, tomando o mau caminho, por desatender os conselhos dos bons espíritos. Ah, isso é que se pode chamar da queda do homem. O que que é isso? De que essa resposta falou? Nós vimos na primeira fase do curso. Previdência e providência divina. A previdência é as próprias leis na nossa consciência. E a providência é a tutela divina do espírito ainda ignorante, que não sabe ainda escolher, que é tutelado, ele é orientado o que fazer. Quando ele chega no nível em que o livre-arbítrio é para ser exercitado por ele mesmo, aí que nós, muitas vezes, nos rebelamos e seguimos o caminho do mal, que não deveríamos, né? Em vez de continuar no caminho do bem.

0: simplicidade e ignorância, de onde que vem? Se o princípio inteligente está num processo de evolução, e a inteligência apenas desabrocha e se ensaia para a vida, quando ele chega no reino hominal, quando ele está como ser hominal, onde passa o espírito, com E maiúsculo, essa primeira fase do seu desenvolvimento? Vejamos a resposta. Numa série de existências que precedem o período a que chamais humanidade. O que significa isso, gente? Que nós, antes de nos tornarmos humanos, nós passamos pelos outros reinos da natureza. Tá? Então, numa série de existências que precedem o período a que chamais humanidade. Dá para entender por que que existe o fenômeno da zoantropia? Se nós já passamos por experiências como animais, isso não está no nível mais íntimo do espírito, a experiência? E aí, num processo de culpa e de hipnose muito intensa, o espírito, ele não vira animal, porque não é possível o espírito virar animal. O espírito já com E maiúsculo. Nem reencarnar num corpo animal, como a doutrina da metempsicose coloca. São ativadas as matrizes que ele traz, mas normalmente é por causa do sentimento de culpa. E aí o perispírito é plástico, ele é moldável, ele toma a forma do animal que foi induzido a tomar, normalmente por uma outra inteligência. Ou no caso da ovoidização, ele deforma o perispírito pelo ódio que sente, ele próprio pode deformar o perispírito. E aí ele cria vira uma espécie de uma geleia mesmo, uma coisa disforme, mas é pelo ódio, porque são sentimentos, tanto culpa, ódio, são sentimentos que nos desumanizam, porque o sentimento que nos humaniza, que nos torna imateriais, quais são? O amor, a compaixão, a autoaceitação, o autorrespeito, a autovalorização. Então, são sentimentos que nos tornam, como são sentimentos imateriais, eles nos humanizam para nos tornar anjos. Enquanto que ódio, culpa, nos desumanizam. Por isso, por nós já termos passado por experiências assim, acontecem esses fenômenos de zoantropia, licantropia.
1: E auto-obsessão?
0: No caso do ovoide, é uma auto-obsessão. Existem ovoides que são transformados em ovoides por outras mentes, mas tem casos que eles próprios, num processo auto-obsessivo, deformam o perispírito. Vejamos a questão 607A, vai ficar mais claro. Parece que assim se pode considerar a alma como tendo sido o princípio inteligente dos seres inferiores da criação? Não? Então, a alma é o quê? Mesma coisa que espírito com E maiúsculo. A alma de hoje já foi o princípio inteligente dos seres inferiores da criação? Essa é a pergunta. Vejamos a resposta dos benfeitores. Já não dissemos que tudo em a natureza se encadeia e tende para a unidade? É na questão 540 que eles dizem isso. Nesses seres cuja totalidade estás longe de conhecer, é que o princípio inteligente se elabora, se individualiza pouco a pouco e se ensaia para a vida conforme acabamos de dizer. É, de certo modo, um trabalho preparatório, como a germinação, por efeito do qual o princípio inteligente sofre uma transformação e se torna espírito. Então vejamos que o processo de individualização, ele ainda não é de individuação, mas de individualização, ele já começa lá nos animais, provavelmente nos animais superiores, nos tipo os

0: gorilas, os chimpanzés, esse tipo de animal, os primatas, que já vai começar a haver uma individualidade nos animais mais inteligentes, para que na dimensão espiritual haja transformação, que é o chamado elo perdido da biologia, e haja já o espírito humano, que vai começar a sua trajetória lá nos trogloditas e vai evoluir até a espécie que nós trazemos hoje, que é o Homo sapiens. Entra então no período da humanização, começando a ter consciência do seu futuro, capacidade de distinguir o bem do mal e a responsabilidade dos seus atos. Então, na espécie humana, nós alcançamos essa capacidade de distinguir o bem do mal e consciência dos nossos atos. O animal não tem consciência dos seus atos. O ser humano tem consciência de si. Isso que caracteriza o ser como humano. Assim, a fase da infância se segue à da adolescência, vindo depois à da juventude e da madureza. Nessa origem, coisa alguma há de humilhante para o homem. Sentir-se-ão humilhados os grandes gênios por terem sido fetos informes nas entranhas que os geraram? Porque tem muita gente que se sente humilhada pelo fato de já ter passado pela fase animal, vegetal, mineral, né? Mas são pessoas orgulhosas, porque é uma sabedoria tamanha essa... Porque imagina, se Deus é amor, soberana justiça e bondade, vai criar animais para serem sempre animais? Animais que são inteligentes, que se percebe que eles têm uma individualidade, né, uma capacidade de percepção, inclusive? Ele passa a ter consciência, porque a presença de Deus, das leis divinas, é desde da formação. Desde do princípio inteligente que anima o átomo. Já naquela fagulha, naquele princípio inteligente, já estão as leis divinas. Né? Continuando aqui com a resposta. Se alguma coisa há que lhe seja humilhante, é a sua inferioridade perante Deus e a sua impotência para lhe sondar a profundeza dos desígnios e para apreciar a sabedoria das leis que regem a harmonia do universo. Reconhecei a grandeza de Deus nessa admirável harmonia, mediante a qual tudo é solidário na natureza. Acreditar que Deus haja feito, seja o que for, sem um fim, e criado seres inteligentes sem futuro, fora blasfemar da sua bondade que se estende por sobre todas as suas criaturas. Então isso é belíssimo, né? Porque todos os seres foram criados para a evolução, para se tornar anjo. Então o cachorrinho que hoje a gente brinca com ele, né, um dia vai ser um anjo também, né? O princípio inteligente, né? Não o cachorro espécie, biologicamente falando, mas o princípio inteligente que animou aquele cachorro, que foi nosso animal de estimação, vai se tornar um espírito angelical. No caso dos animais, já é uma individualidade, né? Vejamos, vamos voltar aqui no texto anterior a essa. Ele fala aqui, ó. Nesses seres cuja totalidade estás longe de conhecer, é que o princípio inteligente se elabora, se individualiza pouco a pouco. Então, o que que se individualiza pouco a pouco? Um mineral não tem a mesma condição que um vegetal. Um vegetal não tem a mesma condição de um animal. Agora, imaginemos... Na Revista Espírita descreve os animais de Júpiter. Alguém já leu? Os animais de Júpiter, eles vestem roupa, eles são só o rosto que tem as características do animal de origem, mas eles são quase que macacoides.
1: Eles têm habilidades manuais.
0: habilidades manuais, eles fazem pequenos serviços. Então, imagine, isso é um planeta do nosso sistema solar, bem mais evoluído que a Terra. Então, essa individualização do princípio inteligente, ele vai passando, com certeza, por determinar, não apenas pelas os vários reinos, mas os vários reinos, as várias categorias de planetas habitados. E vai gradualmente se individualizando até se tornar um indivíduo no ser humano. Mas existe uma individualidade sendo formada. O mineral, por exemplo, não sei, não tem um parâmetro para entender. Por exemplo, uma montanha. Ali são vários indivíduos numa montanha, se são bilhões e bilhões de átomos, né? Eu, pelo menos, nas obras básicas, não temos referência. Porque a individualidade é a consciência de si. Por mais que seja inteligente o animal, ele não tem consciência de si. Ele não tem consciência. Eu sou um animal, o meu dono é fulano de tal, então eu gosto muito dele porque ele é bonzinho comigo. O animal não tem essa consciência, por mais inteligente que ele seja. Então, é o ser humano que adquire essa consciência de si. Então, nós podemos chamar de indivíduo na busca da sua individuação na espécie humana. Agora, ela começa lá nos outros reinos, né? Então, ele vai se individualizando pouco a pouco, né? Então, pouco a pouco, não significa na totalidade na espécie humana. São três parâmetros: a consciência de si, a consciência de espaço e tempo, e qual outra? O senso moral, né? O senso moral é a capacidade de conhecer o bem e o mal, né? E estar em sintonia com as leis divinas, por consciência de si, não por um processo automático como é antes de alcançar a espécie humana. É automático no sentido de que o Criador que comanda. Na espécie humana, além do Criador comandar, nós temos o livre arbítrio para seguirmos o caminho conforme nos aprouver. Se o espírito necessita reencarnar para evoluir, né, existe até uma lei para isso, que é a lei da reencarnação. Então, a evolução não se dá só no mundo espiritual, ela se dá no mundo físico, entre os encarnados. Então, o espírito hominal, quando ele entra nessa simplicidade e ignorância, a transição é feita no mundo espiritual. Fica bem claro aqui, na transformação que se dá no mundo espiritual, e aí ele vem para o corpo físico, lá naquela transição entre o primata animal e os primeiros hominídeos. Quando ele reencarna no hominídeo, ali começa essa simplicidade e ignorância, porque ele tem consciência de si e capacidade de livre-arbítrio. Num primeiro momento, Deus o direciona e depois ele precisa tomar consciência e fazer as escolhas por ele mesmo, né? E isso não vai se dar no mundo espiritual apenas. Quando é criado, sim, porque é do princípio das coisas que nós ainda não temos nem parâmetro para entender. Mas eles estão falando do espírito com E minúsculo, não com o espírito, do espírito com E maiúsculo. Entendeu? Aquele espírito lá das primeiras perguntas que nós colocamos agora há pouco. Tem mais uma questão que vai ficar mais claro. Na questão 609, Kardec te pergunta: uma vez no período da humanidade, conserva o espírito traços do que era precedentemente? Quer dizer, o estado que se achava no período a que se poderia chamar anti-humano? Vejamos a resposta. Conforme a distância que medeie entre os dois períodos e o progresso realizado, durante algumas gerações pode ele conservar vestígios mais ou menos pronunciados do estado primitivo, porquanto nada se opera na natureza por brusca transição. Então vejamos a resposta muito clara. Essa transição da animalidade para a humanidade, ela é gradativa. Por isso que nós ainda, mesmo no planeta Terra, temos ainda muitos traços de animalidade em nós. Tá? A pergunta, no caso do quando o ser humano ele perde determinados sentidos que são mais aguçados no animal, é para ele desenvolver outros sentidos? Sim, para desenvolver mais o senso moral, para desenvolver mais a inteligência, utilizando o livre-arbítrio de uma outra forma. Porque se ele tivesse as percepções, por exemplo, o olfato que o cachorro tem, a audição que determina, o que o gato tem, e a visão que a águia tem, nós estaríamos quase que já com limitações. Nós ficamos focados fora do que dentro. Imagina se nós tivéssemos toda essa agudeza de sentido. Aí a gente só viria coisa de fora, e as de dentro a gente deixaria para segundo plano. Então, por isso, nós temos limitações nos sentidos sensoriais para podermos desenvolver o senso moral. Há sempre anéis que ligam as extremidades da cadeia, dos seres e dos acontecimentos. Aqueles vestígios, porém, se apagam com o desenvolvimento do livre-arbítrio. Os primeiros progressos só muito lentamente se efetuam, porque ainda não tem a secundá-los à vontade. Vão em progressão mais rápida à medida que o espírito adquire perfeita consciência de si mesmo, que é o processo do desenvolvimento da individuação. Então, essa consciência de si é exatamente esse trabalho de focar na nossa individuação, cada vez mais autoconsciente, cada vez trabalhando a nossa inteligência consciencial. A desumanização seria o desprezo ao processo de individuação. É um processo em que a pessoa entra no movimento de se materializar, em vez de trabalhar pela sua humanidade, ela foca na animalidade que ela ainda traz dentro de si. No personismo, é apego a determinadas posturas e valores falseados que são mais fáceis de serem trabalhados do que a individuação. A individuação é um processo eminentemente trabalhoso, que pede de nós esforços continuados, pacientes e perseverantes. O personismo é o parecer. E se você parece bem na foto, numa sociedade hipócrita e superficial, está tudo muito bem, não está? É o bem de faz de conta, né? O bem falso. Ter-se-ão enganado os espíritos que disseram constituir o homem um ser à parte na ordem da criação? Tem alguns espíritos que falam que o ser humano é um ser à parte. O que, que significa isso? Será que existe esse ser à parte? Vejamos a resposta. Não, mas a questão não fora desenvolvida. Demais, há coisas que a seu tempo podem ser esclarecidas. O homem é, com efeito, um ser à parte, visto possuir faculdades que o distinguem de todos os outros e ter outro destino. A espécie humana é a que Deus escolheu para a encarnação dos seres que podem conhecê-lo. Então, por que o ser humano é considerado um ser à parte? Porque é um outro reino. Só a doutrina espírita fala que o ser humano está no reino hominal. Biologicamente, nós somos considerados o quê? Animais, mamíferos. Do ponto de vista da ciência materialista, nós somos animais, mamíferos. A única diferença dos outros animais é que a gente pensa um pouquinho melhor que os outros, só. Mas mais nada, né? Porque o senso moral não é levado em consideração. Mas nós estamos num outro reino da natureza, que é o reino hominal, que Joana de Angeles fala, denomina do reino hominal. Então, é da espécie humana que nós vamos ter consciência de Deus, que nós não tínhamos antes. Vejamos a questão 755. Como pode dar-se que no seio da mais adiantada civilização se encontre seres às vezes cruéis quanto os selvagens? Então, numa sociedade, às vezes, já avançada, civilizada, existem pessoas cruéis. que é uma outra, existe essa desumanização até de deformar o perispírito, e isso passa por um sentimento de crueldade, seja consigo mesmo, seja com o próximo. A culpa, por exemplo, é um processo de crueldade consigo mesmo. O ódio é crueldade com o outro. Do mesmo modo que numa árvore carregada de bons frutos se encontram verdadeiros abortos, são, se quiseres, selvagens que da civilização só têm o exterior, lobos extraviados em meio de cordeiros. Espíritos de ordem inferior e muito atrasados podem encarnar entre homens adiantados na esperança de também se adiantarem, mas desde que a prova é por demais pesada, predomina a natureza primitiva. Então, uma pessoa desumanizada, mesmo que tenha um verniz social. Porque esses dois extremos, muitas vezes, é um movimento pendular. A pessoa tem um movimento de desumanização, ao mesmo tempo que tem o personismo para ocultar as suas mazelas no personismo. Por que que nesse período de transição tem acontecido muito essa crueldade? Porque as regiões inferiores do planeta estão sendo esvaziadas. Então, muitos espíritos que estavam há centenas de anos na dimensão espiritual, nas furnas, nas regiões umbralinas, estão reencarnando para ter a última oportunidade na Terra para permanecer evoluindo no planeta Terra e não serem exilados. Mas como o próprio texto diz, a maioria sucumbe porque esse movimento ligado à crueldade ainda é muito forte em muita gente. Vejamos o comentário de Allan Kardec na questão 717, para a gente entender bem o que é o personismo. Ele diz: a civilização desenvolve o senso moral e, ao mesmo tempo, o sentimento de caridade que leva os homens a se prestarem mútuo apoio. Os que vivem à custa das privações dos outros exploram em seu proveito os benefícios da civilização. Dessa tem apenas o verniz, como muitos há que da religião só tem a máscara. Então, isso que é o personismo. A pessoa, do ponto de vista externo, é aquela pessoa que às vezes está bem trajada, está toda ali muito bem, mas é tudo um verniz social. Lá no fundo, ela traz todo um processo desumano. Na questão 785, qual é o maior obstáculo ao progresso? O orgulho e o egoísmo. Refiro-me ao progresso moral, porquanto o intelectual se efetua sempre. À primeira vista, parece mesmo que o progresso intelectual reduplica a atividade daqueles vícios, desenvolvendo a ambição e o gosto das riquezas, que a seu turno incita o homem a empreender pesquisas que lhe esclarecem o espírito. Então é o egoísmo e o orgulho que forja todo esse estado de materialismo que faz com que a pessoa se distancie de Deus e não realiza esse processo tanto de trabalhar a sua imaterialidade, que nós vimos no nosso encontro passado, quanto a sua unicidade com Deus dentro da individuação. Assim é que tudo se prende no mundo moral como no mundo físico, e que do próprio mal pode nascer o bem. Curta, porém, a duração desse estado de coisas, que mudará a proporção que o homem compreender melhor que, além do que o gozo dos bens terrenos proporciona, uma felicidade existe maior e infinitamente mais duradoura. Quando nós tomamos consciência dessa felicidade maior e mais duradoura, nós começamos o nosso trabalho ativo de individuação, né? Em que as questões materiais vão realmente ficar no segundo plano e nós trabalhamos em função desse estado de superioridade. Só para recordar, nós vimos essa mensagem em detalhes no nosso encontro passado, mas aqui Lázaro, nessa mensagem do afabilidade e a doçura, ele fala do personismo, quando ele diz: a benevolência para com seus semelhantes, fruto do amor ao próximo, produz a afabilidade e a doçura, que lhes são as formas de manifestar-se. Então, a afabilidade e a doçura é próprio daqueles que estão trabalhando pela individuação. Entretanto, nem sempre há que fiar nas aparências. A educação e a frequentação do mundo podem dar ao homem o verniz dessas qualidades, que é o personismo. Então, o parecer em detrimento do ser. Quantos há cuja fingida bonomia não passa de máscara para o exterior, de uma roupagem cujo talhe primoroso dissimula as deformidades interiores? O mundo está cheio dessas criaturas, que têm nos lábios o sorriso e no coração o veneno, que são brandas desde que nada as agasse, mas que mordem a menor contrariedade, cuja língua de ouro, quando falam pela frente, se muda em dardo peçonhento quando estão por detrás. Então aqui ele descreveu totalmente o processo do personismo. O parecer bom, o parecer justo, o parecer puro, em detrimento do ser. Não basta que dos lábios manem leite e mel, se do coração de modo algum lhe está associado só a hipocrisia. Aquele cuja afabilidade e doçura não são fingidas nunca se desmente. É o mesmo tanto em sociedade como na intimidade. Esse é o demais, sabe que se pelas aparências se consegue enganar os homens, a Deus ninguém engana. Então, quando nós estamos focados na individuação, nós vamos desenvolver esses valores, as virtudes do coração. Quando nós estamos focados no parecer do personismo, nós forjamos, como ele diz, essa fingida bonomia, que é pura hipocrisia. Como fica a individuação no período que uma pessoa tem uma doença como Alzheimer? A individuação não é do corpo físico, é do espírito imortal. A pessoa com Alzheimer, ela está com uma degeneração no cérebro, mas no cérebro do corpo físico. Mas o espírito permanece lúcido dentro daquele, como se estivesse preso naquele corpo. Normalmente as doenças degenerativas são os próprios processos que o espírito cria para si mesmo, que são verdadeiras prisões sem grades. Agora, por que que Deus permite? É aquilo que nós vimos, do mal sempre vai surgir um bem. O espírito que fica naquela condição, aparentemente ele é um vegetal, para quem é materialista, o espírito com Alzheimer, a pessoa com Alzheimer é um vegetal. Mas para o espírita e aquele que compreende todo esse processo da individuação, aquele sofrimento do espírito que não consegue se manifestar vai lhe ser útil nesse próprio movimento da individuação, já não mais na dimensão física, na dimensão espiritual. Porque ele é convidado a fazer toda uma reflexão. Se ele dura 10 anos com Alzheimer, são 10 anos numa reflexão íntima que o para-espírito vai ser muito significativo para o seu futuro. Então a individuação é sempre o trabalho nessa direção. Se ele não se revolta, mesmo que ele se revolte do sofrimento que advier da revolta, ele vai chegar um momento que vai trabalhar pela individuação. Quer a pessoa murmure, quer ela se submeta, todos nós vamos chegar à evolução. É o que nós vimos nos textos do Livro dos Espíritos. Vamos fechar os olhos, entrar em contato. Entre em contato com você mesmo em essência, buscando sentir o conteúdo estudado nesse encontro. O que você entendeu do conteúdo que se aplique à sua vida? O conteúdo estudado mudou de alguma forma as suas possibilidades de sentir e vivenciar o atributo da unicidade de Deus, de modo a se esforçar para desenvolver em si mesmo esse atributo divino, trabalhando pela sua individuação por meio da prática das virtudes? Caso positivo, que mudança foi essa?

Neste encontro, refletimos sobre a necessidade de se cultivar a nossa espiritualidade essencial pela prática das virtudes, especialmente a afabilidade e a doçura, a partir da certeza de que somos espíritos imortais em busca de nossa individuação. Como você sente a sua espiritualidade? Você a tem cultivado no espírito e verdade? Você tem trabalhado pela sua individuação? Como você tem lidado com a afabilidade e a doçura, desenvolvendo o bem em si mesmo? Que ações você pode realizar para ampliar a manifestação destas virtudes?

Sinta-se agora um espírito imortal em busca de sua individuação, pelo conhecimento pleno e cumprimento das leis divinas, pela prática das virtudes e pela busca da unidade com Deus. Mergulhe profundamente nessa verdade espiritual. Sinta, veja-se desenvolvendo todas as virtudes essenciais da vida

Você compreendeu a necessidade de fazer esforços para desenvolver a unicidade com Deus em sua intimidade, construindo o reino de Deus dentro de si mesmo, de si mesmo?

Como você sente a sua vida aplicando o conteúdo estudado? Como ele pode melhorar a sua vida em sua busca de autotransformação e nas suas atividades na prática do bem?

E agora lentamente vá retornando ao seu estado de vigília, trazendo fixada na mente, no coração, as respostas que lhe vieram à mente. Todo esse conteúdo está no site do Projeto Espiritizar. Nós trabalhamos bastante conteúdos teóricos. Basta acessar o site no canto esquerdo, clica lá, que tem em PDF todo o conteúdo, as perguntas, tudo que nós trabalhamos, tá?

0: Boa noite, meus amigos e minhas amigas. Estamos chegando às 18 horas, com muita alegria, e nos reunindo mais uma noite, mais um dia, no Prece pela Vida. Nesse momento tão importante para todos nós, que é o momento onde nós vamos pensar, nós vamos nos unir em prece, em favor de nós mesmos, de nossos familiares, mas em favor daqueles que sofrem, daqueles que choram, de toda a humanidade, né? Nos dois planos da vida. Nós estamos em duas telas. Na sua esquerda, nós temos um quadro onde eu me apresento, Joelma, uma mulher de pele negra, cabelos curtos, cacheados e crespos. Uso óculos de aro de metal bem fininho, estou usando fones de ouvido, uso uma camiseta preta com uns detalhes, uns bordado de branco. Atrás de mim uma parede branca e uma parte de um móvel de madeira. Do lado direito da sua tela, no outro quadro, nós temos Sirlei, nossa intérprete de Libras, uma mulher de pele branca, cabelos pretos, lisos, na altura dos ombros. Sirlei usa uma camisa preta, de meia manga, e atrás dela um painel também branco. Feita a descrição, nós convidamos a todos para que busquem as suas águas, coloquem a água para ser fluidificada, seja um copinho, seja uma garrafinha, seja uma jarra, da maneira que vocês acharem melhor, seja para atender uma única pessoa ou para atender toda a família. Vamos aproveitar destes momentos, aproveitar do amparo e do carinho dos amigos espirituais, que com certeza estarão presentes conosco nesse momento, cuidando, né, de nossas águas. Nós damos boas-vindas a todos, né, que estão conectados conosco nesse momento. Boa noite para a Kátia, né? Que realmente Deus nos ampare. Boa noite para todos os nossos irmãos, para a Leninha, para a Nélia, né? Esses irmãos, Doroteia, todas essas irmãs e esses irmãos que se conectam conosco, né? Realizando juntos este momento de prece, porque não somos nem eu, nem Sirlei e nem as pessoas que sustentam na parte da tecnologia esse trabalho. Somos todos nós que unidos realizamos esse momento em favor da vida, em favor de todos nós. Nós vamos hoje, meus amigos e minhas amigas, continuar as reflexões do livro Episódios Diários, de Joana de Ângeles, psicografia de Divaldo Franco. O tema de hoje é desconfiança. Todos os temas, né, de Joana de Ângeles são muito, muito bons e importantes para as nossas reflexões diárias, e a desconfiança é uma delas. E para pensar na desconfiança, é importante frisarmos quão essencial é para as nossas vidas a confiança. Então vamos ler o texto. Certamente, um coração que pulsa com equilíbrio é resultado de uma consciência pacificada. Para que tal ocorra, é indispensável que o homem adquira a sabedoria da confiança. Graças a ela, goza de tranquilidade íntima, agindo com inteireza moral e sem qualquer prevenção. A confiança deflui de uma atitude sempre positiva em relação à vida, à criatura em si mesma e ao próximo. Educando-se à vontade e corrigindo-se a ótica para melhor observar os acontecimentos, logra-se adquirir a confiança pessoal, que é uma forma de confiança de conduta, elegendo o que fazer, como realizá-lo e para que executá-lo. a desconfiança graça entre os homens como um sem motivo que a justifique. Gera desconforto e mal-estar, armando indivíduos uns contra os outros, dando margem a suspeitas infundadas e a ódios que se instalam, prejudiciais. Quem padece o mal da desconfiança apresenta-se instável, arredio, caindo em alienações que estiolam a alegria de viver. Se alguém age mal em relação a ti, ele é quem deve estar inquieto. Se outrem te prejudica propositadamente, o drama deve ser dele. Em qualquer situação, espanca a desconfiança da tua agenda de atividade, permanecendo tranquilo e feliz. Nós vamos perceber que as orientações de hoje, de Joana de Ângeles, são orientações que envolvem as nossas atividades corriqueiras, com amigos, com vizinhos, com pessoas que se aproximam de nós pela primeira vez e que muitas das vezes nós vamos ter aquele sentimento de desconfiança ou de prevenção. E Joana de Ângeles nos diz que nesses momentos, quando a desconfiança tenta nos envolver, é preciso buscar o sentimento oposto, que é a confiança. E confiar é uma sabedoria. Porque a confiança, segundo Joana, ela vai nos trazer tranquilidade íntima, permitindo que a gente haja com inteireza moral. Confiar e ter, por consequência, tranquilidade íntima é confiarmos em Deus, é confiarmos no seu amparo, é confiarmos de que em todas as situações da vida, em todos os momentos em que pessoas se aproximam de nós, nós temos o amparo e o envolvimento dos amigos espirituais. E que esta aproximação, seja de conhecidos ou de desconhecidos, tem um propósito. Porque tudo nas nossas vidas, segundo os amigos espirituais, tem um propósito. Tem um objetivo. Sempre o nosso crescimento. E se nós nos envolvermos na desconfiança, vai ficar difícil aproveitarmos as situações. Aproveitarmos muitas das vezes o que as pessoas têm de melhor para nos oferecer. Porque a desconfiança, ela nos traz, como diz Joana, mal-estar. E nós acabamos nos armando, ficamos armados, prevenidos contra o outro, muitas das vezes criando suspeitas, criando sentimentos que são infundados. Porque quando nós desconfiamos, nós imaginamos que a pessoa vai agir assim ou assado. Portanto, é uma suspeita infundada. Não são fatos. Muitas das vezes nós damos margem ao nosso, à nossa imaginação. Quando as pessoas agem de forma equivocada, e isso é muito comum, porque pelas nossas próprias imperfeições, um dia nós estamos bem, um dia nós estamos de mau humor, um dia nós estamos impacientes, outro dia nós estamos tranquilos, isso ainda faz parte da nossa evolução. Mas, se as pessoas, do mesmo jeito que eu tenho os meus momentos, os outros também têm. E se nesses momentos que não são muito bons, as pessoas agem de forma que nós não gostamos, nós devemos não criar sentimento de desconfiança, mas entender que momentos difíceis, que momentos aonde nos desequilibramos, pode acontecer com qualquer um de nós. E Joana de Ângeles, ela diz nesse capítulo com muita clareza que se alguém nessas situações, né, nesses momentos de invigilância, se as pessoas agem de forma ruim, ou se as pessoas agem mal em relação a você, é ele quem deve estar inquieto. É ele que deve se preocupar com a sua atitude e não você. Se um irmão te prejudica, e mesmo que ele te prejudique de caso pensado, mesmo que ele se envolva sabendo que está se envolvendo no mal para te atingir, segundo Joana de Ângeles, o drama, a situação é dele, não é sua. Porque aquele que planta desarmonia, aquele que planta o mal, ele vai, sem dúvida alguma, colher o mal e colher a desarmonia. Porque qualquer atitude que nós façamos, nós somos os primeiros a ser atendidos e não o outro, atingidos e não o outro. Por isso, tenhamos confiança e em qualquer momento da vida, afastemos de nós a desconfiança, afastemos de nós a prevenção. E confiemos em Deus, confiemos nos amigos espirituais, confiemos no nosso propósito da reencarnação para entender que tudo é aprendizado e permaneçamos confiantes, tranquilos e felizes. Com essas observações importantíssimas para todos nós, nos momentos que olhamos o outro com desconfiança, nós vamos partir para o nosso momento da prece, convidando a todos para que possamos estar unidos nesse momento em favor principalmente dos nossos irmãos adoecidos. Jesus, divino amigo, nós estamos nesse momento, amado Mestre, felizes e confiantes no teu amparo. Confiantes no teu amor que envolve toda a nossa humanidade, amor que se desdobra no carinho dos nossos amigos espirituais, amor que se desdobra no carinho fraterno, no amparo amoroso de Maria de Nazaré por todos nós, por todos aqueles que sofrem, por todos aqueles que choram. Que o teu amor, Senhor, permita aos amigos espirituais, neste momento, fluidificarem as águas de nossos irmãos e irmãs. Que os nossos amigos espirituais possam não só fluidificar as águas, mas visitar todos os ambientes, todos os lares, levando conforto, levando harmonia, levando saúde, para todos os nossos irmãos. Ampara, Senhor, os adoecidos, os nossos irmãos que estão nos hospitais. Ampara os familiares desses irmãos que estão nos hospitais. Que os nossos amigos espirituais possam estar em todos os recantos do planeta onde houver dor, onde houver tristeza, onde houver sofrimento, onde houver solidão. Que a confiança que nos envolve esteja conosco não só hoje, mas no dia de amanhã, no dia de sábado e todos os dias que virão. Na certeza de que Deus, nosso amado Pai, não nos desampara, que Jesus, nosso amado Mestre, vela por nós e que Maria de Nazaré, com seu coração amoroso, envolve a cada um de nós em vibrações de coragem, de otimismo e de fé. Fique conosco, Senhor Jesus, hoje e sempre. Que assim seja. Nessas vibrações de prece, de confiança no amparo do mais alto, na confiança do carinho dos amigos espirituais por todos nós, nós estamos agradecendo a presença e as vibrações de todos. Convidando sempre a todos que estejam conosco amanhã no mesmo horário, às 18 horas, no programa Prece pela Vida. Todos os dias nós estamos aqui nos revezando, mas estamos todos e todas envolvidos no sentimento de orarmos juntos pela humanidade, encarnada e desencarnada. Convide seus amigos, convide aqueles irmãos que passam por dificuldades, que estão sós, para que possam aproveitar do benefício da irradiação mental através da prece. Convidamos também meus amigos e minhas amigas que estejam conosco todas as manhãs no programa Pro Dia Nascer Feliz. Programa diário, às 6 horas, para que seu dia comece feliz, para que seu dia nasça feliz. Envolvido nas vibrações, nas reflexões, nos estudos que esse programa nos proporciona, estudos e reflexões relacionados com o Evangelho de Jesus e com as orientações de nossos amigos espirituais. Desejamos a todos uma boa noite, que Jesus continue a nos envolver e que possamos estar juntos amanhã no mesmo horário. Fiquem todos com Deus.
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Nós trabalharemos o compromisso com a verdade. Paulo foi um grande divulgador da verdade. Ele sofreu, como nós vamos ver em algumas passagens da vida dele, muito por causa da verdade. E nas epístolas, ele nos convida à reflexão acerca dessa verdade. Nós vamos começar as nossas reflexões trabalhando a necessidade de se buscar a verdade. Por que é tão importante para nós buscar essa verdade? E qual é o significado dessa verdade na nossa vida? Começando com a Epístola aos Efésios, no capítulo 4, versículo 15, Paulo diz assim: mas, seguindo a verdade em amor, cresçamos em tudo naquele que é a cabeça, Cristo. Esse versículo é muito significativo. Nós vamos extrair, fazer a exegese dele, refletindo sobre a verdade na nossa vida. Primeiro ele diz, seguindo a verdade em amor. Que verdade é essa?

É essa que Jesus se refere de que nós somos convidados a conhecer essa verdade para que ela nos liberte. E aí ele vem dizendo, seguindo a verdade em amor. É exatamente o que a Ivete colocou. A própria verdade que o Cristo foi instrumento para trazer à humanidade. Não apenas o Cristo. O Cristo trouxe, Jesus Cristo, ele nos trouxe de uma forma como nunca antes a humanidade havia se defrontado com a verdade. Nós já tínhamos Moisés, por exemplo, no Ocidente, que trouxe a primeira revelação, trouxe uma parte da verdade. No Oriente, nós já tínhamos tido vários discípulos de Jesus que reencarnaram no Oriente para trazer uma parte da verdade, como Confúcio, Lao Tse, Buda, que antecederam Jesus. Nós tivemos, por exemplo, na Grécia, dois grandes filósofos que são considerados precursores do próprio cristianismo, que são Sócrates e Platão, que também foram discípulos de Jesus que reencarnaram para trazer a verdade. Agora, como Jesus, nunca tivemos e nem teremos, por quê? Na Terra, Jesus é o governador espiritual do sistema solar. Então não existe nenhum espírito mais puro, mais perfeito, mais sábio do que Jesus. Então nós poderemos dizer que buscar essa verdade, seguir essa verdade, é buscar a verdade universal. A verdade universal é a verdade que provém de Deus. O Evangelho de Jesus é a perfeita síntese dessa verdade. É claro que o Evangelho, ele, ao longo do tempo, ele sofreu algumas adulterações, sofreu algumas interpolações, mas a essência, diz Joana de Ângeles, que a essência do Evangelho, da verdade, permanece no Evangelho. Essa essência que provém exatamente do Cristo, que trouxe a verdade universal de uma forma sintética e nos legou. Então essa é a verdade que nós somos convidados a seguir, a verdade em amor, que o Cristo é, é a cabeça dessa verdade. Agora, para que nós somos convidados a buscar essa verdade, que Jesus é o grande mentor dessa verdade? Para que ela nos serve? Para o nosso crescimento, para evoluirmos. Aí entra aquilo que o Neuber falou inicialmente. A verdade, existe uma outra verdade a ser buscada. Qual é? Hã? O conhecimento de si mesmo. Que Sócrates, como precursor de Jesus, já havia nos trazido. E que Santo Agostinho relembra na questão 919 e 19A do Livro dos Espíritos. A verdade interior, fruto do autoconhecimento, para quê? Para que serve o autoconhecimento e a verdade, o conhecermos a verdade universal? Para fazermos exercícios de trazer a verdade universal para dentro de nós. Porque de nada adianta conhecer a verdade enquanto letra, enquanto teoria, se nós não trouxermos essa verdade para o nosso interior. Concordo? Porque senão ela será estéril em si mesma. Se nós conhecermos teoricamente uma série de leis que mostram a verdade universal, mas não seguirmos nenhuma dessa verdade, ela será inútil em si mesma. Então, por isso que são duas questões importantíssimas: a verdade universal e a verdade interior. Para que essa verdade seja internalizada em

nós, e à medida que vai sendo internalizada, nós vamos crescendo, nós vamos evoluindo. Então Jesus é o grande mentor, como Paulo diz aqui, é o cabeça, é o mentor que trouxe essa verdade, é o grande mestre, né, que trouxe essa verdade e de forma sintética nos legou no Evangelho. E aí ele continua, né, de quem todo o corpo, bem ajustado e consolidado pelo auxílio de toda a junta, segundo a justa cooperação de cada parte, efetua o seu próprio aumento para a edificação de si mesmo em amor. E aí, o que dá para entender deste versículo aqui? Então Jesus é o cabeça, né? Ele fala que Jesus é a cabeça dessa verdade. E aí ele vem falando sobre o restante do corpo. Ele vem fazendo comparação da verdade como um corpo, né? Ele está usando uma metáfora aqui, muito clara, né? Jesus é a cabeça. E o restante do corpo vai ser consolidado pelo auxílio de toda a junta. Que junta é essa? No corpo são as articulações, né? As articulações. Agora, as articulações ele está usando como uma metáfora. Que metáfora é essa? A união das virtudes em nós, como a Tatiane bem lembrou, e a nossa união uns com os outros. Por quê? O que nós estamos fazendo aqui em grupo? Nós não estamos refletindo juntos sobre a verdade? Às vezes um percebe uma nuance que o outro não percebeu. Às vezes o outro percebe uma nuance que aquele primeiro não havia percebido. E nós vamos juntando tudo, a interpretação. Nós fazemos, por exemplo, estudo sistematizado para quê? Em grupo. Para que nós somemos a compreensão da verdade. Porque nenhum de nós, aqui na Terra, temos a compreensão total da verdade. Jesus é o cabeça e tem essa compreensão total. Como espírito crístico, ele é o que mais compreende de todos aqueles que já passaram pela face da Terra. Muito mais do que Buda, muito mais do que Krishna, Lao Tse, Sócrates, Platão. Talvez juntando todos esses não dão a compreensão de Jesus. Agora, quando nós nos unimos para refletirmos, para estudarmos essa verdade, o que acontece? Acontece isso aqui, segundo a justa cooperação de cada parte. A colocação do acordé é bem pertinente. Então, por exemplo, uma pessoa vê a casa de um ângulo, fala que a casa é amarela. Outra vê de um outro ângulo, fala que a casa é cor de rosa. Quem está mais próximo da casa vai falar que a casa é amarela e cor de rosa. Então, é exatamente esse movimento que vai acontecendo em conjunto. Nós juntos, buscando a verdade universal, vamos ampliando a nossa capacidade de percepção. Então, quanto mais nós nos unimos na busca dessa verdade, maior será a compreensão. O que um já avançou, auxilia aquele que avançou menos. E assim nós vamos... Ele diz aqui, efetua o seu próprio aumento para a edificação de si mesmo em amor. Então, juntos em grupo, nós vamos individualmente ampliando a nossa edificação amorosa e nos libertando pela verdade, realizando aquilo que Jesus recomenda, conhecereis a verdade e a verdade vos libertará. Nós podemos nos isolar e buscar a verdade sozinhos? Podemos. Agora, é conveniente no nível evolutivo que nós estamos? Não. Porque nós vamos ficar resumidos, restritos. Isso é válido individualmente e é válido para o movimento espírita como um todo também. Tem muito centro espírita que fala, não, eu não preciso, nós não precisamos participar, por exemplo, do movimento federativo.
quando tem cursos, seminários, eventos, como um congresso, por exemplo, são poucos os centros que participam. Principalmente aqui, por exemplo, da nossa região, da Grande Cuiabá, são poucos aqueles que participam. A maior parte são os do interior, participam muito mais do que os da própria capital. Por quê? Porque existe essa tendência ao isolacionismo. As pessoas dirigentes e os trabalhadores daquele centro acreditam que eles já detêm a verdade, são autossuficientes, e aí não participam porque acreditam que não precisam. Né? Para quê? Né? Para que participar? Não precisa. E aí há uma tendência, esse isolacionismo que vai acontecer. Qual é a tendência se nós nos isolarmos? Não há crescimento, há uma cristalização de visões particularistas que fazem com que as pessoas fiquem pensando sempre da mesma forma. Isso é válido no nível individual e é válido também no nível grupal. Nós percebemos, por exemplo, no caso do movimento federativo, que as casas espíritas, cujos trabalhadores participam em massa dos eventos, são casas com muito mais, uma visão muito maior, mais ampla, do próprio movimento espírita, da própria realidade que a doutrina espírita vem trazer. Não que nós, em grupo, sejamos melhores ou piores do que os outros, mas é por causa dessa questão que Paulo coloca aqui do conjunto. Quando nós nos agrupamos em conjunto, as nossas percepções vão ser muito maiores. Quando nós trazemos alguém que vem de um outro estado, com uma outra realidade, com uma outra vivência, e vem e apresenta a sua experiência, isso é muito enriquecedor para todos nós. Então, quando a pessoa não participa desse processo grupal, ela acaba perdendo muito. E quando o centro espírita também não participa, ele acaba perdendo muito. Ficou claro isso, gente? Então a gente percebe que essa fala de Paulo era muito válida lá no cristianismo nascente e é profundamente válida aqui agora para o movimento espírita. Porque é isso que acontece aqui no nosso estado, é a mesma coisa que acontece em outros estados. Nós temos tido a oportunidade de participar de eventos em outros estados. São poucas as pessoas, às vezes vem muita gente de poucos centros espíritas. E alguns centros são totalmente refratários, não querem saber. Não querem saber porque acreditam que já sabem tudo. Tem uma fala de Sócrates que é exemplar nessa questão. Vocês lembram qual é a fala? Tudo que eu sei é que sei que nada sei. O verdadeiro sábio, ele sabe que nada sabe. O pseudo-sábio vive dizendo que já sabe tudo. Então é importante para aquele que vive dizendo que sabe tudo, que não precisa de fazer reciclagem, não precisa fazer capacitação, não precisa de fazer outras atividades, refletirem nisso. Um dos maiores sábios que a humanidade já teve, encarnada, disse isso. Tudo que sei é que sei que nada sei. Que diante de um universo incomensurável, num planetinha tão pequeno e ainda tão pobre espiritualmente como o nosso, dizer que sabe toda a realidade seria muita pretensão. Só o pseudo-sábio que diz isso. O pseudo-sábio arrota conhecimento. O verdadeiro sábio é aquele que está sempre aprendendo, sempre se dando oportunidade de participar de tudo que pode participar para poder crescer, para poder realizar isso que ele diz aqui, a edificação de si mesmo em amor, tanto em nível individual quanto em nível coletivo. Podemos, do nível coletivo, levar em consideração essa fala que Lacordaire lembra do feixe de varas que Dr. Bezerra coloca, né? Quando você tem uma vara sozinha, é muito fácil de quebrar. Se você tem um feixe de varas, vai ser muito difícil.
quase impossível, que um feixe de varas ele acaba tomando uma resistência maior do que às vezes até um metal muito duro. Então, é a questão do coletivo. Quando nós estamos buscando o mesmo ideal coletivamente, nós crescemos em conjunto. Quando nós nos isolamos, nos colocamos já como autossuficientes, como se já tivéssemos internalizado toda a verdade universal, é muito crítico isso. Até porque, o que acontece quando a pessoa ela entra nesse movimento que traduz uma certa arrogância de acreditar que já detém a verdade universal? Que ela não precisa de estudar, ela não precisa de participar, ela não precisa de nada disso. O que acontece? Processos de fascinação. Então o processo de fascinação se dá exatamente por esse movimento da pessoa acreditar que já sabe. E aí os pseudo-sábios de plantão no mundo espiritual vão estar sempre à disposição de assessorar os pseudo-sábios do mundo físico. Não falta pseudo-sábio no mundo espiritual. Quando encontra o pseudo-sábio no mundo físico, une fome com a vontade de comer. E aí os processos de fascinação que nós estamos vendo no movimento espírita de uma forma assustadora hoje em dia, vem exatamente daí. As pessoas se isolam, o médium se isola, às vezes ele se isola num grupo que pensa igual ele, e aí aquelas pessoas que pensam igual vão sendo conduzidas por espíritos pseudo-sábios, escrevendo obras uma atrás da outra, e as pessoas e vão criando um secto de seguidores de uma falsa verdade. E tem, infelizmente, acontecido muito no nosso movimento espírita, por falta de meditação, de algo tão simples como essa epístola aos Efésios aqui, que está à disposição de todos nós, da fala de Jesus, das próprias obras básicas de Allan Kardec. O Romildo está lembrando aqui da questão de que muitos falam isso, né? Não precisa participar dos eventos porque ele já sabe o que vai ser dito lá. E o que não sabe, o mentor fala o que deve ser feito, né? Se o mentor que falasse para nós o que nós devemos fazer, alguma coisa está errada com esse mentor, né? Porque Jesus nunca fez isso. Nunca usou desse expediente. Se algum benfeitor vem e fala o que nós devemos fazer, ele está fazendo o que conosco? Nos tratando como débeis mentais, incapazes de tomar decisões por nós mesmos. Um benfeitor de verdade faria isso? Porque senão, o que acontece numa situação como essa? Quem é que cresce? Se é que há crescimento numa situação assim? Seria o mentor, porque ele que decidiu tudo. A pessoa que está fazendo não tem crescimento nenhum, porque ela não está tomando decisão por ela própria. Lacordaire faz uma questão importantíssima. Além do conhecimento, a questão do relacionamento é outro fator importantíssimo, sim, sem sombra de dúvida. É exatamente isso que ele fala aqui, de quem todo o corpo bem ajustado e consolidado pelo auxílio de toda a junta. Então nós somos órgãos do corpo que vão ser juntados pelas juntas, pelas articulações, no caso, né? Ajustado e consolidado. Então, quando nós estamos em grupo, quanto esse grupo ajustado e consolidado, nós sentimos pelo nosso quarto congresso, né? Quem participou sentiu quanta energia, porque aquela somatória de energia que uma pessoa só não tem como fazer. Agora, 1.400 e poucas pessoas juntas com o mesmo ideal, essa energia tem um poder fantástico, como nós sentimos no nosso último congresso, né? No mais recente, né? Que já tem outro. Nenhum de nós somos iguais uns aos outros. Então, quando o Dr. Bezerra fala da
desigualdade de pensamento e de entendimento, mas unidade de conjunto, porque todos nós estamos caminhando no mesmo ideal. Cada um pensa de forma desigual, diferente, né? O entendimento não é igual, e um auxilia o outro, aquilo que nós estávamos falando agora há pouco. Aquele que já tem um conhecimento maior, que já conseguiu estudar um pouco mais e adentrar um pouco mais na verdade, auxilia aquele que tem menos, e todos vão se somando e crescendo em conjunto. Porque se nós competirmos uns com os outros, o que vai acontecer? Tem como haver união? Nós vamos ver na epístola de Tito, Paulo aborda essa questão das pessoas competirem como se fossem detentoras da verdade. Se alguém competir como se ele fosse o detentor da verdade e os outros não, alguma coisa já está errada. Porque, primeiro, a verdade não precisa de defesa, nem de ninguém que se arvore em defensores ou de propagadores da verdade. Se a pessoa se colocou como defensor ou propagador da verdade, ele já saiu do âmbito da verdade de fato. No versículo 17, ele diz: isto, portanto, digo e no Senhor testifico, que não mais andeis como também andam os gentios, na vaidade dos seus próprios pensamentos. O que ele está querendo dizer aqui? O Paulo, ele é considerado o apóstolo dos gentios, né? Por que ele está falando aqui dos gentios de uma forma tão pejorativa? Se ele é que era o grande defensor dos gentios. Os gentios, para quem não está apropriado do termo, significa todos os não-judeus. Judeus, como aquele povo muito exclusivista, todos os que não eram judeus eram de segunda categoria, né? Eram os párias da época, né? E isto, portanto, digo e no Senhor testifico, que não mais andeis como também andam os gentios, na vaidade dos seus próprios pensamentos. E essa epístola é aos Efésios. Éfeso não era na Judéia. Então ele não estava sendo dirigida a judeu. Ele estava se dirigindo aos gentios. E por que ele está falando, entre aspas, tão mal dos gentios aqui? Exatamente. Ouviram o que o Jorge falou? Então é gentio não enquanto povo não judeu. Gentio enquanto aquele que ainda não conheceu a verdade cristã. Aquele que era o chamado pagão, idólatra, que ainda não percebeu a verdade. Então, gentio nesse. Existiam gentios dentro do judeu, do povo hebreu, dentro desse conceito aqui de Paulo. A maioria eram gentios. A maioria estava muito distante da verdade. Por isso, nas epístolas todas, Paulo fala da circuncisão física e da circuncisão moral, né? Porque ele colocava com muitos os hebreus que batiam no peito como puros, simplesmente porque eram circuncidados, mas que não buscavam o crescimento interior. Então aqui ele vem na vaidade dos seus próprios pensamentos. Que significado tem isso? Vaidade dos seus próprios pensamentos. A pessoa que acredita que já tem a verdade, e aí, pronto, ele está com a xícara cheia. Existe uma passagem de um grande mestre oriental que é muito interessante, tem tudo a ver com esse momento aqui, com esse versículo aqui de Paulo. Certa vez, esse grande mestre recebe na sua casa uma pessoa que gostaria de ser seu discípulo. E esse mestre oriental o recebe e esse candidato começa a falar.
de tudo aquilo que ele já sabia. E falou, e falou, e falou, e falou. 2 horas depois, o mestre já não aguentava ouvir o candidato a discípulo. E aí pediu licença para ele, para fazer uma pausa, para tomar um chá. Você aceita tomar um chá comigo? Claro, mestre. Seria uma honra tomar esse chá com o senhor. Aí o mestre foi lá na cozinha, colocou a chavena para ferver, e assim que o chá ficou pronto, ele trouxe com 2 xícaras e colocou numa mesa como esta aqui. As 2 xícaras. E como a regra de etiqueta manda servir primeiro a visita, colocou a xícara diante do discípulo e começou a colocar o chá. Foi colocando o chá, a xícara encheu, o chá começou a derramar para o pires encheu, o chá começou a derramar pela mesa. A hora que começou a cair pela beira da mesa, o discípulo quase gritando: o senhor não está vendo que o chá está caindo já da mesa, mestre? Aí o mestre silenciosamente colocou a chavena na mesa e disse para os discípulos: sim, eu percebi. Eu percebi que o chá já estava entornando na beira da mesa. Mas eu fiz isso para lhe oferecer a primeira lição. Aí ele pegou novamente a chavena e colocou 1 gota. Está vendo? A gota caiu e entornou a mesma quantidade. Está vendo essa xícara? Não cabe mais 1 gota. Qualquer gota que você colocar, não há espaço. Dessa forma que você está. Você quer ser meu discípulo para conhecer a verdade. E há 2 horas você não fala, não para de falar, está falando sem parar há 2 horas, de tudo aquilo que você já conhece. A sua xícara está cheia. Vá, esvazie a sua xícara e volte. O dia que você tiver com a xícara vazia, você estará em condições de se candidatar a ser meu discípulo. Então, essa lenda oriental, um koan, ela praticamente é um exemplo deste versículo aqui, da Epístola aos Efésios. Quando a pessoa está com a cabeça cheia dos seus próprios pensamentos, tem espaço para vir pensamentos novos? Não há espaço, porque ela está cheia de verdade. Por isso que Sócrates dizia que o que ele sabia é que ele nada sabia, porque ele é verdadeiramente sábio. Então ele estava sempre com a xícara vazia, disposto a conhecer mais. E ele aceitava o título de sábio. E aí as pessoas, certa vez um grupo de filósofos foi falar para ele que ele era muito orgulhoso, porque ele aceitava o título de sábio. E aí que ele vem com essa fala. Por que eu aceito o título de sábio? Porque eu sou o único filósofo da Grécia de hoje que sei que nada sei. Por isso eu aceito o título de sábio. Então ele vivia com a xícara vazia e não na vaidade dos seus próprios pensamentos. No 18, ele diz: obscurecidos de entendimento, alheios à vida de Deus, por causa da ignorância em que vivem, pela dureza do seu coração. Aqui os adjetivos ficam mais duros, né? Obscurecidos de entendimento, alheios à vida de Deus, por causa da ignorância em que vivem, pela dureza do seu coração. Paulo está sendo descaridoso aqui, gente? Tá?
Ele que criou aquele poema sobre a caridade no, na Epístola aos Coríntios? De forma nenhuma, né? Por que que ele não está sendo descaridoso com os gentios? Porque, na verdade, não são os gentios enquanto povo. É o gentio enquanto movimento interno, né? Então, o movimento interno da pessoa que pensa que tudo sabe é exatamente isso. Estão alheios à vida de Deus por causa da ignorância em que vivem. Então, aquele que acredita que já sabe tudo é o mais ignorante de todos os ignorantes. Porque tem duro o coração, estão fechados, hermeticamente fechados a qualquer conhecimento que vem de fora. E aí, claro, é a soberba, a extrema vaidade que leva a criatura a uma situação como essa. Porque diante de um universo incomensurável, acreditar que sabe tudo, é necessário muita ignorância para dizer uma coisa dessa. Conivir com pessoas assim, como diz a Clarissa, que seria falta de caridade. Fazer de conta que elas estão bem com elas mesmas. No versículo 19 ele diz: os quais, tendo se tornado insensíveis, se entregaram à dissolução para, com avidez, cometerem toda sorte de impureza. Então, quando a pessoa entra nesse movimento de ignorância, o resultado é a dissolução dos costumes, né? Em que a pessoa mergulha na própria impureza. Que impureza é essa? Que está onde? Dentro dela própria. Os vícios externos são apenas consequências dos internos. Quando a pessoa entra nesse processo de acreditar que já conhece tudo, né? Dentro desse processo de ignorância profunda da verdade, é um passo para mergulhar nisso. Por isso que os processos obsessivos, como nós lembrávamos agora há pouco, está intimamente ligado a isso. Quanto mais a pessoa acredita que conhece, que sabe, que faz e acontece, mais candidata a processos obsessivos ela será. E aí ele vem: mas não foi assim que aprendestes a Cristo. O que Jesus nos ensinou? Aprendei comigo que sou manso e humilde de coração. Tomai sobre vós o meu jugo e aprendei comigo que sou manso e humilde de coração. Então, quanto mais a pessoa rota conhecimento, mais rebeldia e orgulho. Então, não é isso que Jesus nos ensina. Nos ensina a realmente assumir a nossa ignorância num processo de busca de conhecimento. Quanto mais nós soubermos e admitirmos a nossa ignorância e a busca de conhecimento, mais abertos ao conhecimento da verdade, mais amplitude de percepção nós teremos. E aí no 21 ele vem: se é que de fato o tendes ouvido e nele fostes instruídos, segundo é a verdade em Jesus. E aí? O que a Tatiana ele relembra, né? Jesus recomendou aos apóstolos irem, né, aos simples e não aos doutos e aos prudentes, porque os doutos e os prudentes, eles acreditam que já sabem tudo, então não precisa de conhecimento, né? Por que Kardec fala, o Romildo levanta uma coisa importante, que é o do espírita querer convencer pessoas de outras religiões. O que Kardec fala sobre isso? O espiritismo não faz prosélitos. Se o espiritismo não faz prosélitos, nós no movimento espírita devemos fazer? O que é fazer prosélito? É tentar convencer uma pessoa que não quer ser convencida de que o espiritismo é a melhor religião. Aí entra o que a Ivete colocou.
Né? Se a pessoa está satisfeita com a crença dela, para que você vai obrigá-la ou tentar convencer, fazer a cabeça dela de que o Espiritismo é o melhor? Né? O nosso compromisso é com a divulgação da doutrina, como Kardec fez com excelência. Agora, jamais ele fez prosélitos. Jamais ele ficou atrás das pessoas. Olha, você tem que ser espírita. Se não, tipo, não for espírita, não vai ter jeito na sua vida. Por que que a doutrina espírita é a única doutrina cristã que tem como lema outra coisa que não a conversão, a própria, o próprio espiritismo? Porque é libertador. E qual é o lema da doutrina? Fora da caridade não há salvação. Não é fora do espiritismo não há salvação. É fora da caridade. Então a caridade pode ser até um ateu. Tem muito ateu muito mais caridoso que muitas pessoas religiosas que batem no peito que são religiosas, inclusive muitos espíritas, né? Então não é o rótulo. E nós não fazemos prosélitos. Exatamente. O Romildo faz a ponte com o conto que nós dissemos, né? Que, quando nós divulgarmos a doutrina espírita amplamente, aqueles que estão com a xícara vazia no aspecto religioso vão beber dessa fonte e se maravilhar. Porque é necessário maturidade para ser espírita. Para ser verdadeiramente cristão, e o espiritismo é o cristianismo redivivo, é preciso de maturidade. E esse amadurecimento não se dá de uma hora para outra. Então os gentios de hoje são aquelas pessoas que ainda cultivam uma espiritualidade materialista, ou os próprios materialistas, e aqueles verdadeiramente espiritualistas, e nós espiritistas podemos, é importante que nós reflitamos isso, né? O que nós somos convidados a realizar, né? Que é esse processo de manter a nossa xícara vazia para poder ampliar os nossos conhecimentos. No versículo 22 ele diz, no sentido de que, quanto ao trato passado, vos despojeis do velho homem, que se corrompe segundo as concupiscências do engano. E aí? O que ele está querendo dizer aqui? Paulo usava muito isso, né? Velho homem e homem novo. O que ele está querendo dizer aqui? É só para os homens, as mulheres não entram nisso aqui? Quando nós conhecemos a verdade e fazemos exercícios para internalizar essa verdade, o que vai acontecer? Há espaço para o homem velho? Para quem está verdadeiramente internalizando a verdade? Não há espaço. Então, o homem velho, enquanto aquela pessoa velha que nós trazemos, vai se transformando numa pessoa nova, uma pessoa que não se corrompe com as concupiscências do engano. Não se auto-engana. Nós vimos bastante isso no nosso módulo que trabalhamos, o compromisso com a autotransformação. Então o processo de transformação vai se dando. Agora ele vai se dando de que forma? Pelo conhecimento da verdade. A verdade universal, a verdade que existe dentro de nós, e nós vamos fazendo o processo de trazer a verdade universal para dentro da nossa intimidade. E aí, todo movimento de transformação vai acontecendo gradativamente. E no 23 ele diz, e vos renoveis no espírito do vosso entendimento. É exatamente o processo que nós acabamos de falar. Então a pessoa vai se renovando no espírito do entendimento. E vos revistais do novo homem, criado segundo Deus em justiça e retidão procedente da verdade. Então aqui ele conclui o raciocínio, né? Então o velho homem que vai se renovando, transformando no novo homem,
na nova pessoa, que é o quê? Quem nós somos? Nesse versículo está embutido aqui a questão 115 do Livro dos Espíritos. Não está? O que diz a questão 115? Na questão 115 diz assim: Deus criou os espíritos bons e maus? Resposta: Deus criou os espíritos simples e ignorantes, e a cada um deu um compromisso, que é a evolução até a felicidade, para se aproximar do próprio Criador. Não é isso que é a nossa criação segundo Deus? Não é a nossa destinação ser uma pessoa nova? Nós somos criados simples e ignorantes. É um homem velho, simples e ignorante. Para dar origem ao homem sábio e plenamente feliz, que é o homem novo. Em justiça e retidão procedentes da verdade. Então, se nós somos criados simples e ignorantes, nós estamos aqui para quê? Para aprender, para deixar de ser ignorante. E o que que faz com que nós deixemos a ignorância? Exatamente o conhecimento da verdade. Tanto da verdade universal, quanto do autoconhecimento da verdade interior que nós trazemos. No 25 ele diz: Por isso, deixando a mentira, fale cada um a verdade com o seu próximo, porque somos membros uns dos outros. E aí? Aqui ele já vem fazendo uma aplicação prática do processo novo, do homem novo. É comum a hipocrisia quando nós estamos em grupo? É quase que a praxe ainda na nossa sociedade doentia. A fala de Jesus ao fariseu, né, é sepulcro caiados por fora e cheio de podridão por dentro, ainda se aplica à nossa realidade hoje em dia. Se aplica muito à nossa realidade hoje em dia. E aí, Paulo vem falando de que nós, nesse compromisso do homem novo, devemos falar a verdade. Por quê? Né? Se nós habituarmos a dizer a verdade e a viver a verdade, como nós somos membros uns dos outros, nós estamos fazendo esse trabalho coletivamente, o que vai acontecendo? Nós vamos crescendo, nós vamos tendo uma visão mais autêntica da vida. Isso quer dizer que a gente deva ser rude com o outro? Não, eu digo a verdade e dou a quem doer. Não, porque verdade não tem a ver com a rudeza, mas tem a ver com a sinceridade, tem a ver com a autenticidade, que são virtudes. Então o que nós podemos é cultivar a verdade dentro da melhor maneira possível, buscando isso em grupo. Cada vez mais nos libertando da hipocrisia, da mentira, do fingimento. Porque num grupo afim, tem espaço para fingimento? Um grupo que está verdadeiramente buscando o mesmo objetivo? Não há. Agora, num grupo onde um fica desconfiado do outro. Será que essa pessoa aí realmente está... O que vai acontecer? Quando nós não estamos verdadeiramente buscando a verdade, há espaço para isso. Para a hipocrisia, para o fingimento, para o faz de conta. É aquele engano que nós vimos lá no versículo anterior, que nós trabalhamos agora há pouco. É o auto-engano. Se eu venho para uma atividade espírita acreditando que se eu vier os benfeitores vão me proteger e eu estou num processo de auto-engano ou acreditar que eu vou me equilibrar com trabalho por obrigação, fazendo coisa porque senão eu não vou ter a salvação e coisas parecidas,
o que vai acontecer? Nós estamos, uma pessoa assim está buscando a verdade? De verdade? Não. Ela está no movimento do auto-engano. E no movimento do auto-engano, não há espaço para a verdade. Por isso que ainda existe muita hipocrisia, muito fingimento, muito faz de conta. A partir do momento que nós assumirmos verdadeiramente, e esse compromisso é individual, de realmente buscar a verdade, o que vai acontecer? A verdade vai nos libertando. No 26 ele diz: irai-vos e não pequeis, não se ponha o sol sobre a vossa ira. E aí? Paulo, aqui ele faz, inclusive ele faz uma recomendação que é profundamente psicológica. A moderna ciência da psiconeuroimunologia vem dizendo que a ira, a raiva, a cólera, o ressentimento, a mágoa, todos estão no mesmo nível de energia, são grandes produtores de doenças no corpo físico, porque elas são doenças do espírito, mas que geram alergias, geram câncer, geram doenças autoimunes em que o próprio corpo começa a se matar. Então, essa fala de Paulo, ele não, com certeza não, nem sonhava em que um dia ia se desenvolver a psiconeuroimunologia para explicar cientificamente que a ira, quando nós vamos dormir com a ira, principalmente dormir com a ira. Cerca de 15 dias atrás, um colega nosso, dentista, numa consulta, ele estava dizendo da quantidade de pessoas com problemas de dente, de tanto apertar os dentes durante o sono do corpo. Dorme e não trava o maxilar e aperta a ponta e arranja os dentes, né? É o chamado bruxismo. E às vezes tem gente que chega a ficar na raiz dos dentes. Tem pessoas que os dentistas recomendam uma placa para colocar entre os dentes, e tem pessoas que apertam tanto a placa que chega a rachar a placa. Isso tudo é o quê? Ira que nós levamos para o sono do corpo. O corpo grita. Dormimos com o inimigo dentro de nós mesmos, né? E o corpo grita e a pessoa vai levando isso, vai empurrando com a barriga. Então essa orientação de Paulo é muito atual e muito necessária. Refletirmos isso. Não se ponha o sol sobre a vossa ira. Quer dizer, busquemos, façamos exercício de transmutação da ira. O ideal é nem entrar nela, né? Se entrarmos, fazermos exercícios de transmutação para que não aconteça algo pior, como dizia Jesus. Buscar transformar. Por quê? No nível evolutivo que nós estamos, é possível não nos irarmos? Ainda não. No nível evolutivo que nós... Não era lá os Efésios, não. Quase 2000 anos depois que ele fala isso, nós ainda estamos no mesmo patamar. O mesmo. Ainda para nós não é possível não nos irarmos, nos encolerizarmos, sentirmos raiva. Não é possível. Agora, é possível já para nós, e naquela época já era possível, ele coloca aqui, porque ele fazia. Paulo nunca dava uma orientação que ele não usava consigo mesmo. Era o Paulo é aquela pessoa que não dava conselhos ou orientações gratuitas. Se ele falava, porque ele já vivia isso intensamente. Então,
E deixar de irar nós não podemos. Ele próprio, no próprio Paulo Estevão, tem várias passagens que ele ficava todo inflamado. Ele caía em si, percebia dificuldade e transmutava. Muitas e muitas vezes ele fez isso. Por isso que ele recomenda aqui. Para nós ainda não é possível nos irar. Não nos irar. Agora já é possível fazer esforço de transformação da cólera que existe dentro de nós. 4:27. Nem deis lugar ao diabo. E aí? O que, que ele está falando? Do diabo lá de capeta, de chifre e rabo? Que diabo é esse? É o símbolo do mal. O mal que existe em nós. Esse mal atrai outros que vibram na mesma energia? Com certeza. Então serve para o diabo interno e, entre aspas, o diabo externo, que é os obsessores. O diabo, na verdade, era sinônimo de espírito na época. É tanto o diabo como o demônio, daimon. E, no caso, esse diabo é mais o espírito mal. Então, o mal que existe em nós atrai espíritos que vão coadjuvar o nosso mal. Quando nós estamos irados, o que acontece? Nós encharcamos o nosso corpo de combustível. No mundo espiritual tem gente com cheio de caixa de fósforo na mão? Não falta, né? O que não falta é espírito com caixas e caixas de fósforo na mão. Irou, encharcou o corpo de álcool, ele risca o fósforo, o palito de fósforo, e joga em cima de nós. Aí pega aquele fogaréu, né? É o diabo. Agora, quem é o responsável pelo fogo? Cada um tem a sua cota, mas quem é o mais responsável? Se nós encharcarmos o nosso corpo de água, pode jogar uma caixa de fósforo acesa dentro, em cima de nós, se encharcado de água, não vai acontecer nada. Agora, se tiver com um litro de álcool, vai acontecer um fogaréu. Então, quem é o mais responsável é quem coloca o combustível. Quem riscou o fósforo é apenas corresponsável, mas não é o principal. Continuemos aqui. No 28 ele fala de uma forma mais explícita. Aquele que furtava, não furte mais. Antes, trabalhe fazendo com as próprias mãos o que é bom, para que tenha com que acudir ao necessitado. Agora, esse furto aqui, gente, é só o furto de coisa dos outros? Podemos levar, aprofundar um pouco mais a palavra furto e ampliar um pouco mais o raciocínio? Ou não? Quantos de nós furtamos tempo de nós mesmos? Orkutando, por exemplo. Entrando nos Twitter da vida, nos Orkuts e ficando lá olhando o perfil de pessoas inutilmente. Nós não estamos furtando tempo útil de nós mesmos para o tempo que poderia ser usado no autoconhecimento, no conhecimento da verdade? Nós furtamos uma série de coisas de nós mesmos. Nós furtamos tempo do por exemplo, aquelas pessoas que são, por exemplo, funcionários, que não trabalham por si mesmo. Quem trabalha por si mesmo trabalha a hora que quer. Agora, quem é funcionário que furta todo dia 15 minutos do patrão, seja o patrão o governo, seja o patrão mesmo, pessoa jurídica privada? A pessoa está furtando o patrão mesmo? Está? Na verdade, dentro de uma visão da verdade, ela está furtando de si mesma.
Ela acredita que ela está ludibriando, né? E funcionário público, principalmente, é craque de fazer isso, né? Algo, é, nem todos. Muitos funcionários públicos fazem isso. Acredito que chega meia hora, ou a sair mais cedo, coloca o paletó lá na cadeira e faz de conta que está andando pela repartição. Isso tem de monte. Né? Podemos fazer isso? Podemos, mas não nos convém, como o próprio Paulo ensina. No 29, não saia da vossa boca nenhuma palavra torpe, e sim unicamente a que for boa para edificação, conforme a necessidade, e assim transmita graça aos que ouvem. E aí? Ficou mais difícil? É mais fácil essa aqui do que a anterior? O mais difícil? Bem mais difícil, né? Porque palavra torpe não é só palavrão, né? Porque às vezes a gente acha que palavra torpe é só xingamento. Não, mas eu não xingo ninguém. Mas se nós falarmos mal da vida de qualquer pessoa em grupo, é a palavra torpe que não serve para a boa edificação. Quanto tem isso dentro do movimento espírita? É pouco? O Eudes levanta aí uma fala de Emmanuel que nós temos dificuldade de manter 20 minutos de conversação edificante. E logo já partimos para crítica, para acusações, para fofocas, né? Para coisas que não edificam. Então nós somos convidados a vigiar a nossa fala para buscar algo, aquilo que edifica, para transmitir graça aos que ouvem. O que é graça? Nós já estudamos isso aqui. Vamos lembrar? O que é graça? É fazer gracinha para os outros? O que é graça? A graça é a consciência de si. Quando Paulo usa esse termo graça, é o processo de autoconsciência que se dá na criatura. Então, quanto mais conscientes e falarmos do bem, mais nós vamos transmitir isso aos outros. Quanto mais trabalho do bem nós fazemos, seja profissionalmente ou não, mais nós vamos transmitir graça aos outros. Então, é o exemplo que nós, o exemplo de autoconsciência que nós damos aos outros. No 30 ele diz: e não entristeçais o Espírito de Deus, no qual fostes selados para o dia da redenção. Tem como Deus se entristecer com as coisas negativas que nós fazemos, gente? Se ele se entristecesse, nossa, tava, o universo tava, já teria acabado a luz, né? Estava tudo negro, era uma depressão só. Então, por que Paulo diz isso aqui? Ouviram o que a Tatiana disse? Exatamente isso. Não, e não entristeceis o Espírito de Deus. Quem é o Espírito de Deus? Nós mesmos. No qual fostes selados para o dia da redenção. Então, nós mesmos, nós acabamos de relembrar a questão 115 do Livro dos Espíritos. Nós não trazemos da essência de nós mesmos, Deus? Trazemos. Então nós somos um Deus em menor intensidade, em miniatura, né? Um Deus com D minúsculo. E qual é o nosso compromisso? Não é a redenção? Não é o que diz a questão 115? Todos nós somos criados simples e ignorantes e cada um tem um compromisso de chegar à plenitude, a perfeição relativa, que é o que Paulo coloca aqui, selados para o dia da redenção. E entristecer isso é não aproveitar a oportunidade para realizar isso dentro de nós, né? No 31 ele diz: longe de vós toda amargura e cólera, e ira, e gritaria, e blasfêmias, e bem assim toda malícia.
Então ele vem colocando, né, que nós já abordamos bastante, todas as dificuldades que nós ainda trazemos. O que nós vamos fazer? Trabalhar para transformar essas dificuldades gradativamente.

da verdade. Aqui nós vamos entrar em questões muito importantes que diz muito respeito ao movimento espírita de hoje. Na segunda epístola a Timóteo, no capítulo 4, Paulo diz assim, no versículo 3: pois haverá tempo em que não suportarão a sã doutrina. Pelo contrário, cercar-se-ão de mestres segundo as suas próprias cobiças, como que sentindo coceira nos ouvidos. Isso tem a ver conosco, no movimento espírita. O movimento espírita, uma parte do movimento espírita hoje não suporta a sã doutrina. O que é a sã doutrina? O espiritismo na sua essência, que é o quê? O cristianismo na sua essência também. O espiritismo nada mais, o compromisso principal da doutrina espírita é reviver o cristianismo puro e simples, como Jesus nos legou, como Paulo de Tarso coloca aqui nas epístolas de uma forma magistral, e que foi deturpado durante muito e muito tempo, em que não houve o suporte à sã doutrina e foi deturpado. O espiritismo vem no século XIX para reviver o cristianismo puro e simples. E mais uma vez está havendo uma tentativa. Claro que vai ficar na tentativa, porque a doutrina espírita, como é a doutrina dos espíritos, o movimento espírita pode sofrer muito assédio para que a sã doutrina não faça parte do movimento. Mas é uma luta em glória dos espíritos das sombras, mas que faz um estrago enorme, isso faz, principalmente nos nossos dias. Inclusive, nesse último livro, o mais recente livro do Filomeno de Miranda, Transtornos Psiquiátricos e Obsessivos, cita exatamente esse versículo do Evangelho, da epístola de Paulo a Timóteo, que fala de um centro que tinha o hábito de fazer chamada curas, que de curas não tinha nada, e que, na verdade, era uma simonia disfarçada para, entre aspas, manter atividades assistenciais. E um orador que foi convidado coloca que, relembrando Paulo, que haveria tempo em que não suportariam a sã doutrina. Né? Pode falar. Exato. O que a Renata coloca é bastante pertinente. Quando a pessoa está com a xícara cheia de sabedoria, aquele que questiona a sabedoria é dogmático. E aí ela se fecha. Não, o que eu penso está certo. Ponto final. Ninguém ousa contestar aquilo que eu penso que está certo. Então, aquele que só o questionamento já faz a pessoa refutar. É o típico da pessoa fascinada. Porque o fascinado não admite questionamento. Ele está certo, ponto final. Errados são os outros. Então, quem segue Kardec é dogmático. Quem traz a doutrina espírita de uma forma mais fiel à codificação kardeciana está virando dogmático hoje em dia. E realmente, é claro que como a doutrina é dos espíritos, o movimento espírita sofre muito com isso, mas a doutrina perdura, assim como o cristianismo, por mais adulteração que houve nas igrejas, desde a católica até as reformadas, permanece como um grande monumento. E a doutrina espírita, com certeza, suplantará tudo isso. Agora, o estrago que o movimento espírita sofre por causa disso aqui, cercar-se-ão de mestres segundo as suas

próprias cobiças, como que sentindo coceira nos ouvidos. Olha que fala fantástica do Paulo. Praticamente parece que ele está sussurrando no nosso ouvido aqui agora isso tudo. Há tanta sofreguidão por novidades, por coisas esdrúxulas, que as pessoas têm coceira no ouvido, não é possível. O bom senso cada vez mais, há um distanciamento do bom senso. Obras e mais obras paupérrimas do ponto de vista doutrinário, sendo vendidas como se fosse a melhor maravilha do mundo. No versículo 4, ele diz: e se recusarão a dar ouvidos à verdade, entregando-se às fábulas. Mais explícito que isso, não é possível, né? E se recusarão a dar ouvidos à verdade. É o que tem acontecido sistematicamente no movimento espírita. Aqui no nosso estado nem se fala. No Brasil inteiro, aliás, no mundo todo, dentro do movimento espírita, tem muita gente se entregando às fábulas. Isso tem acontecido, né? Mistura do espiritismo com Umbanda. Mas isso não é o pior de todos. O pior é o movimento que se diz espírita de fato e que de espiritismo não tem nada. Isso é muito pior. E realmente essa fala aqui é fantástica. Recusa a verdade e se entrega às fábulas. Como se a mentira virasse verdade de tanto você repeti-la. A pessoa acredita que ela vai repetir a mentira até que ela vire verdade. E aí no versículo 5, ele dá uma orientação a Timóteo fantástica que serve para todos nós nos dias de hoje. Tu, porém, sê sóbrio em todas as coisas, suporta as aflições, faz o trabalho de um evangelista, cumpre cabalmente o teu ministério. O que significa isso, gente? Diante de um movimento deturpado, o que nos cabe? Preocupar com as deturpações? Nos perturbar com as deturpações? Não. Fazer o trabalho de um evangelista cumprindo cabalmente o nosso ministério, a nossa parte. Porque a verdade não precisa ser defendida. Os pseudos propagadores da verdade que defende, fala mal dos outros e ficam até escrevendo artigos em revistas, jornais. Agora, o verdadeiro evangelista, ele cumpre o seu ministério dando o melhor que ele pode. Porque a verdade é de Deus. Deus não precisa de defesa. E se uma verdade precisasse de defesa, ela já não seria verdade. Então a doutrina espírita não precisa de que ninguém defenda. Cabe àqueles que já percebem a verdade dentro do movimento espírita cumprir bem o ministério, dando o melhor que pode para o movimento espírita, fiel a Kardec, fiel à base da doutrina que é Allan Kardec. Não chame de dogmáticos, de o que for, não importa. O que importa é a fidelidade a Kardec, porque isso é doutrina espírita. Tudo mais é um arremedo, é auto-engano. E somos convidados a refletir a parte que nos cabe nesse processo. Perguntas, comentários? Vejamos agora na epístola de Tito, praticamente quase que, se nós vamos juntando, né, parece que um complementa o outro, e parece que Paulo está dizendo a Tito aquilo que ele começou a dizer a Timóteo. Vejamos aqui, no capítulo 1, versículo 15. Todas as coisas são puras para os puros, todavia, para os impuros e descrentes, nada é puro, porque
tanto a mente como a consciência deles estão corrompidas. Então aqueles que não aceitam a sã doutrina, o que vai acontecer com eles? Ela se decepciona, às vezes deixa o movimento. E que mais? O que está acontecendo na consciência dessas criaturas? Como há uma corrupção da própria consciência, e elas se entregam às fábulas, como ele diz a Timóteo, o que vai acontecer? Elas vão ver as coisas impuras como puras, e as verdadeiramente puras como impuras. Há uma inversão de valores. Então, o que nós estamos vendo no movimento espírita hoje em dia é uma inversão de valores muito grande. Kardec está ultrapassado. Não, a ciência evoluiu e são pessoas que não sabem nem o que estão dizendo, porque a ciência vem confirmando tudo o que Allan Kardec colocava. Tudo que ele colocou nas obras básicas, na Revista Espírita, estão sendo confirmados. Porque quando Kardec diz isso, que se a ciência dissesse qualquer coisa que o Espiritismo não tinha dito, porque ele sabia que o Espiritismo estava com a verdade e que a ciência no futuro comprovaria. Agora, tem pessoas que pegam falas de pseudocientistas e aí trazem aquilo como se fosse a ciência comprovou aqui aquilo que Kardec disse o contrário. Na verdade, não tem nada a ver com uma coisa com a outra. São as fábulas que as pessoas alimentam, acreditam que aquelas fábulas são reais, e aí aquilo que é a pureza passa a ser impuro. E vão atrás de coisas esdrúxulas, absurdas, que chocam o bom senso, chocam a razão, se a pessoa refletir bem. Por quê? Por que que é aceito como verdade? Porque a consciência está corrompida. E aí, uma coisa esdrúxula é vista como verdade, e a verdade é vista como mentira. Então, ela corrompe a consciência, e para ela, aquilo que é o errado passa a ser certo. E todos os demais estão errados. Não é a essência da fascinação? Todo mundo está errado. Eu estou certo. E vai fascinados entregando a fábulas cada vez maiores. No versículo 16 ele diz: no tocante a Deus, professam conhecê-lo, entretanto o negam por suas obras. É por isso que são abomináveis, desobedientes e reprovados para toda boa obra. Ele não alisava mesmo. Né? Muito claro e muito atual e pertinente para o movimento espírita de hoje. Falam de Deus, falam do amor, falam da caridade, enquanto concordam com eles. Discordou que seja, o ataque é ferrenho. Isso a gente vê de monte hoje no movimento paralelo. Nós vemos hoje no movimento infiltrados em centros espíritas que eram sérios e que, ao mudar a direção, se tornam totalmente deturpados, como no livro Transtornos Psiquiátricos é colocado 4 exemplos de centros espíritas nessa condição. Então, vão fazendo coisas abomináveis, cada vez mais abomináveis, desobedientes e reprovados para toda a boa obra. Mas falam de Deus, falam da caridade, de Jesus, falam de tudo que a doutrina espírita coloca, mas distanciados cada vez mais da doutrina. No capítulo 2, no versículo 1, ele diz: tu, porém, fala o que convém à sã doutrina. Praticamente a mesma orientação que ele dá a Timóteo. Não importa os que não estão seguindo, os que estão com a consciência corrompida. O que importa é que cada um de nós fale aquilo que convém à sã doutrina. Torna-te
pessoalmente padrão de boas obras. No ensino, mostra integridade, reverência. Então aqui ele vem colocando a necessidade de trazer a verdade para dentro e ser realmente, como ele próprio afirmou, cartas vivas do Evangelho. Então ser essa carta viva. No ensino mostra integridade e reverência. E aqui ele diz, linguagem sadia e irrepreensível, para que o adversário seja envergonhado, não tendo indignidade nenhuma que dizer a nosso respeito. Então, esse é o verdadeiro objetivo da doutrina espírita. Transformar nós espíritas em pessoas melhores. Em que pessoas que ninguém possa dizer nada de nós. Ele pode até criar calúnia, mas um dia ele vai se envergonhar da calúnia que criou. Porque aquela calúnia é uma mentira deslavada, é uma corrupção da própria consciência. Então, se nós tivermos sempre em mente a sã doutrina, tudo isso vai acontecer por consequência da nossa ação na direção da verdade. Perguntas? Depoimentos? E no capítulo 3, no versículo 9, ele diz: evita discussões insensatas, genealogias, contendas e debates sobre a lei, porque não têm utilidade e são fúteis. Falar aquilo que convém à sã doutrina. Falar é expor, é você esclarecer, orientar, né? Agora, discussões insensatas, é a discussão sobre a verdade. Aqui ele está falando da lei mosaica, mas serve também para todo o postulado da doutrina. Não tem gente hoje em dia que se especializa em atacar aqueles que pensam de forma diferente? Estão o tempo todo atacando os outros, falando mal dos outros. Uma coisa é fazer aquilo que nós estamos fazendo aqui. Refletirmos que no movimento espírita tem determinadas dificuldades. Nós não colocamos nome de ninguém, nós não atacamos ninguém, só estamos colocando uma realidade do movimento espírita. Agora, quando você fica em debates, em contendas, fulano diz isso, eu digo outra coisa, e fico em contendas um com o outro, tudo isso é inútil e fútil, não leva a lugar algum. No livro Tormentos da Obsessão, tem um caso de uma pessoa que viveu, no movimento espírita, que viveu dessa forma. Nas discussões e debates sobre a doutrina. Ele se colocava como defensor das obras básicas de Kardec. É o Leôncio, que está no livro Tormentos da Obsessão, que era espírita, tinha um conhecimento profundo a ponto de ser escritor de livros espíritas. Muitos dos livros deles estão aí nas livrarias até hoje. E, mesmo assim, ele se tornou um Dom Quixote, ele mesmo coloca, que ele se tornou um Dom Quixote lutando contra moinhos de vento, porque estava sempre querendo defender aquilo que não precisava de defesa. Só que para defender Allan Kardec, ele atacava os outros. Então, quando nós chamamos a atenção de tudo isso, é importante. O movimento espírita está voltado para Kardec, sim, mas trabalhando, vivenciando, estudando, não atacando quem está contra Kardec. Simplesmente não participamos. Nesse evento que nós citamos, vamos participar. Porque não está se cogitando de doutrina espírita que tem a base em Kardec. Agora, não vamos lá para debater, discutir com aqueles que não pensam como nós.
Vamos fazer a nossa parte dando o melhor. Porque fazendo aquilo que convém à sã doutrina, toda a parte que não é boa, Deus vai se encarregar. Não é isso que Jesus disse? Arrancada será toda a árvore que meu pai não plantou. Então nós não precisamos preocupar. Quem é dono da doutrina espírita? Quem é? Deus. E Jesus é o grande mestre que é instrumento de Deus para realmente levar a doutrina. Então a doutrina não precisa de nós entrarmos em contendas, em debates para defendê-la. O que necessita de nós divulgarmos amplamente a sã doutrina. Então, esses textos aqui de Paulo estão extremamente atuais para o movimento espírita de hoje. Então, para concluir, nós só vamos ver alguns testemunhos de Paulo para vivenciar a verdade que está no livro Paulo e Estevão. Porque, Paulo, aquilo que nós dissemos agora há pouco, Paulo não falava para os outros. Ele vivia e, por viver, ele exemplificava e falava aos outros através das epístolas. Mas não era uma fala vazia. Era uma fala vivenciada com muito suor e muitas lágrimas. Vamos ver aqui alguns textos do Paulo Estevão que falam por si mesmo, não precisamos nem comentar. Na página 449, Emmanuel diz: Paulo mantinha-se forte e superior nas mínimas refregas. Sobrevinham dissabores, angústias na praça pública, acusações injustas, calúnias cruéis. Poderosas ameaças caíam às vezes inesperadamente sobre o desinteresse divino de suas obras. Mas o valoroso discípulo do Senhor prosseguia sempre, sereno e firme através das tormentas, vivendo estritamente do seu trabalho e compelindo os amigos a fazerem o mesmo. Era indispensável que Jesus triunfasse nos corações. Esse o seu programa primordial. Desatendia a qualquer capricho, sobrepunha essa realidade a quaisquer conveniências, e a missão continuava entre dores e obstáculos formidandos, mas segura e vitoriosa em sua divina finalidade. Então, um exemplo falando alto aqui, né? Nas páginas 472 e 473, Emmanuel diz: em toda parte, lutas sem tréguas, alegrias e dores, angústias e amarguras do mundo que não chegavam a lhe arrefecer as esperanças nas promessas de Jesus. De um lado eram os israelitas rigorosos, inimigos ferrenhos e declarados do Salvador. Do outro, os cristãos indecisos, vacilando entre as conveniências pessoais e as falsas interpretações. O missionário tarsense, no entanto, conhecendo que o discípulo sincero terá de experimentar as sensações da porta estreita todos os dias, nunca se deixou empolgar pelo desânimo, renovando a cada hora o propósito de tudo suportar, agir, fazer e edificar para o Evangelho inteiramente entregue a Jesus Cristo. Então, o amor que esse homem tinha pela verdade era fantástico, né? Então, ao mesmo tempo, havia israelitas rigorosos tentando afastar os cristãos de Jesus. Cristãos vacilantes ainda interpretando de forma falsa. E ele pregando a verdade com exemplo o tempo inteiro. Vencidas as lutas indefesas, deliberou a regressar a Éfeso, interessado na feitura do Evangelho decalcado nas recordações de Maria. Esse Evangelho que ele não chegou a realizar e pediu que Lucas o fizesse e fez de uma forma magistral.
Não mais encontrou Áquila e Prisca retornados a Corinto em companhia de um tal Apolo, que se notabilizara por sua cultura entre os recém-convertidos. Embora pretendesse apenas manter algumas conversações mais longas com a filha inesquecível de Nazaré, foi compelido a enfrentar a luta séria com os cooperadores de João. Aqui, quando ele chega em Éfeso e encontra a cidade em polvorosa do ponto de vista da igreja cristã. A sinagoga conseguira grande ascendente político sobre a igreja da cidade, que ameaçava sossobrar. O ex-rabino percebeu o perigo e aceitou a luta sem reservas. Durante 3 meses discutiu na sinagoga em todas as reuniões. A cidade, que se mantinha em dúvidas atrozes, parecia alcançar uma compreensão mais elevada e mais rica de luzes. Multiplicando as curas maravilhosas, Paulo, um dia, tendo imposto as mãos sobre alguns doentes, foi rodeado por claridade indefinível do mundo espiritual. As vozes santificadas que se manifestavam em Jerusalém e Antioquia falaram na praça pública. Então estava um reboliço até que acontece esse fenômeno de efeitos físicos. Paulo impõe as mãos e essa claridade surge, e ao fenômeno de vozes diretas, que era muito comum na igreja de Antioquia. Esse fato teve enorme repercussão e deu maior autoridade aos argumentos do apóstolo em contradita aos judeus. Em Éfeso não se falava de outra coisa. O ex-rabino era elevado ao apogeu da consideração de um dia para o outro. Os israelitas perdiam terreno em toda a linha. O tecelão valeu-se do ensejo para lançar raízes evangélicas mais fundas nos corações. Secundando o esforço de João, procurou instalar na igreja os serviços de assistência aos mais desfavorecidos da fortuna. A instituição enriquecia-se de valores espirituais. Compreendendo a importância da organização de Éfeso para toda a Ásia, Paulo de Tarso deliberou prolongar ali a sua permanência. Vieram discípulos da Macedônia, Áquila e a esposa tinham regressado de Corinto, Timóteo, Silas e Tito cooperavam ativamente visitando as fundações cristãs já estabelecidas. Assim, vigorosamente auxiliado, o generoso apóstolo multiplicava as curas e os benefícios em nome do Senhor. Trabalhando pela vitória dos princípios do Mestre, fez que muitos abandonassem crendices e superstições perigosas para se entregarem aos braços amorosos do Cristo. Então, aquele que estava sempre levando a verdade e ajudando muitas pessoas a superar crendices e superstições e seguisse a verdade. E aí nós vamos pular um pedaço que fala de todo o problema que surgiu com o culto a Diana em Éfeso, e Paulo precisou sair correndo da cidade. Ele, que tinha feito todos esses benefícios, de uma hora para outra necessita abandonar a cidade por causa de se ele continuasse, poderia colocar em risco a igreja cristã da cidade. E aqui é uma fala dele a João. Quando João pede para que ele ficasse, ele diz assim: nasci para uma luta sem tréguas, que deverá prevalecer até o fim dos meus dias. Antes de encontrar as luzes do Evangelho, errei criminosamente, embora com sincero desejo de servir a Deus. Fracassei muito cedo na esperança de um lar. Tornei-me odiado de todos, até que o Senhor se compadecesse de minha situação miserável, chamando-me às portas de Damasco. Então estabeleceu-se um abismo entre minha alma e o passado. Abandonado pelos amigos da infância, tive de procurar o deserto e recomeçar a vida. Da tribuna do Sinédrio, regressei ao tear, pesado e rústico. Quando voltei a Jerusalém, o judaísmo considerou-me doente e mentiroso. Em Tarso, experimentei o abandono dos parentes mais caros. Em seguida, recomecei em Antioquia,
a tarefa que me conduzia ao serviço de Deus. Desde então, trabalhei sem descanso, porque muitos séculos de serviço não dariam para pagar quanto devo ao cristianismo. E saí às pregações. Peregrinei por diversas cidades, visitei centenas de aldeias, mas em nenhum lugar me retirei sem luta áspera. Sempre saí pela porta do cárcere, pelo apedrejamento, pelo golpe dos açoites. Nas viagens por mar, já experimentei o naufrágio mais de uma vez. Nem mesmo no bojo estreito de uma embarcação tenho podido evitar a luta. Mas Jesus me tem ensinado a sabedoria da paz interior em perfeita comunhão de seu amor. Então o exemplo dele fala alto realmente, né? É alguém que não falava da boca para fora. Ele vivia e quando falava ele tinha autoridade para falar. Porque apesar de todo esse passado delituoso que ele relembra aqui nessa fala com João, ele havia uma sinceridade de propósitos. E quando ele conhece Jesus, jamais ele foi a mesma pessoa. Foi aquele arauto da verdade e com a verdade no coração, buscando trazer a verdade do Evangelho dentro de si mesmo, como ele diz aqui, Jesus ensinando a sabedoria da paz interior em perfeita comunhão de seu amor. Então ele se torna realmente essa pessoa que dá o testemunho da verdade. E todos nós somos convidados a fazer o mesmo. Todos nós somos convidados a gradativamente internalizar a verdade dentro de nós para que a verdade nos liberte. Muita paz a todos.

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